Estamos aqui para fazer um convite especial, sexta-feira, no horário das 9 horas da manhã, meio-dia, às 14 horas e também às 19 horas, nós teremos 4 grandes concentrações na sexta-feira da libertação total. Eu creio que Jesus vai libertar. Nós estamos na campanha profética do mês profético com o tema O que queres que eu te faça? E eu tenho certeza que os céus têm um milagre preparado para a sua vida. Nós já vamos acompanhar milagres e também na sequência libertações que acontece sexta-feira nos 4 horários na Igreja Deus e Amor.

0: Como se chama, irmã?
1: Helenita.
0: Conte a bênção.
1: É que eu caí da escada e eu tô até na lista de fazer cirurgia no INSS, né? Tem que mandar cancelar. Fui pra fisioterapia, fiz um monte de coisa que... Eu não podia nem levantar o braço, não podia nem um vento bater. E hoje eu tô curado, ó. Para a honra e glória de nosso Senhor Jesus Cristo.
0: Estava sofrendo com esse problema no seu braço há quanto tempo?
1: Ainda uns 3 meses.
0: 3 meses ouvinte, sofrendo com dores no seu braço devido à queda, mas ela veio para a igreja Deus e Amor e foi revelada e foi curada.
1: Amém, graças a Deus.
0: Qual foi a bênção da libertação, irmão?
1: A bênção da libertação, pedindo para Deus me curar, me libertar dessa dor que eu não aguentava, não tinha posição para me dormir, e aí eu fui curada. Eu estava sentada e o pastor Benedito falou que umas mães aqui e chamou pelo milagre que os filhos iam parar de beber. Falei, Senhor, tu sabes que eu tenho 3 pessoas que eu oro para ti. Eu recebo, mesmo não sendo chamada. São 2 meses, não sabia, né? Conversando com a minha filha, aí minha filha, ai mãe, tenho uma coisa pra te falar. O Jimmy parou de beber, que é o meu filho, porque eu oro muito pra ele, pro meu neto e pro meu irmão.
0: Ficou liberto.
1: Tá liberto, muito alegre.
0: Confirma o seu nome e o seu endereço.
1: Meu nome é Helenita, eu moro em Capoeiras.
2: Eu quero orar aqui por uma pessoa. Enquanto a gente orava, você sentiu aquele mal-estar, a vontade de expelir, de vomitar. E Jesus te liberta agora desse mal. Vem cá, minha filha. Vem, porque Jesus está trabalhando aqui nessa noite. Põe as mãos no estômago. Pode expelir a macumba que está no estômago dela, em nome de Jesus. Pode vomitar. Põe para fora agora tudo que está no estômago dela, em nome de Jesus. Vamos. Ah! Ali, diga, queima ele, Jesus. Mundo espiritual é real. Olha a fúria desse demônio. Sai do estômago dela agora. Todo mal em nome de Jesus, sai. Qual que é o seu nome?
3: Ana Paula.
2: Quando estava orando, punha a mão, sentiu o quê?
3: Pulava como se fosse um bebê, um bicho.
2: Acabou. Fala, obrigado, Jesus.
3: Obrigada, Jesus.
2: Jesus te deu saúde agora. Em nome de Jesus, pode dar seu grito de derrota aí agora. Dá seu grito de derrota. Diga, queima. Diga, queima ele, Jesus. Diga, queima. É você que queria matar ela, né, assassino?
3: Sim.
2: Você gostou dessa campanha de 7 madrugada aqui, Satanás?
3: Não.
2: Quem oferta nesse lugar, prospera ou não prospera?
3: Sim.
2: Estende a mão pra cá e diga, em nome de Jesus, sai! Então a igreja estende a mão para cá e diga, queima, Jesus! Diga, queima! Queima! Todo mal em nome de Jesus, no estômago dela, em nome de Jesus, sai! Aperta agora e procura a dor que a senhora entrou sentindo. Cadê?
4: Não tá doendo, pastor.
2: Quanto tempo a senhora entrou com essa dor? A senhora sentia essa dor no estômago?
4: Mais de 40 anos.
2: Pera aí. Quanto tempo a senhora tinha essa dor no estômago? Era uma dor terrível. Quanto tempo?
4: Mais de 40 anos. O médico falou que não ia ter cura mais, mas eu acredito que o pai me curou agora.
2: O médico desenganou.
4: Diz que não tem cura, é só controle.
2: Aperta e procura a dor agora. Cadê a dor?
4: Não tá doendo.
2: Mas doeu 40 anos.
4: 40 anos doendo, dói, pá, eu tomo remédio, passa, e não posso comer, não posso me alimentar.
2: Mas não vai doer mais não, Jesus curou, diga glória a Deus, diga glória a Deus.
5: A graça de Deus está falando para mim que tem um demônio que vai gritar aí, um demônio da morte, ele vai gritar agora, ó. Se é Deus que está falando, dá seu grito de derrota aí. Olha lá, olha lá. Dá seu grito de derrota, Satanás. Traz o corpo dela aqui, diabo. Traz o corpo dela aqui agora. Nome de Jesus. Traz o corpo dela aqui, nome de Jesus. Olha aí, ó. É graça. É Deus. Traz o corpo dela aqui. Você não gostou da revelação, né?
6: Não!
5: Olha a fúria desse demônio aí, ó. É a graça de Deus que trabalha entre nós. É pela graça de Deus. Todo esse mal na vida dela, em nome de Jesus, sai. Fala amém, minha filha. Levanta as mãos e fala, obrigado, Jesus, pela tua graça. Dá um abraço nela, obreiras. Põe a mão na cabeça aí e fecha os olhos. Tem um demônio aí escondido. Não se espanta não, irmão. Deus é amor, é assim. É libertação, cura e milagres. Se não for assim, você está no lugar errado. Deus é amor, é igreja de fogo. Oh, lamassurianda, labaclama, labaia. Põe a mão na cabeça. Não abre os olhos, não tira a mão da cabeça. Porque o Senhor falou para mim que tem uma pessoa aqui. Vítima de um trabalho de bruxaria para destruir essa vida em 7 dias. Satanás tinha decretado o fim dessa pessoa em 7 dias. Só que a mão de Deus está visitando essa pessoa agora. A pessoa está passando mal aí. Fica atento aí, obreiras. A mão de Deus está decretando a libertação. Pode dar seu grito de derrota aí na poltrona agora. Em nome de Jesus, dá seu grito de derrota, Satanás. Solta o corpo dele, Satanás. Solta o corpo dele e dá seu grito de derrota. Pode soltar o corpo desse homem aí. Caiu lá, ó. Caiu lá, ó. Traz o homem pra frente. Olha lá, ó. Olha a fúria desse demônio. Pegou o homem lá. Segura aí, ó. Ajuda lá que é um demônio violento. Diga queima ele, Jesus. A revelação é de Deus, rapaz. Diga queima. Tem muita gente que fica torcendo para dar errado. Não adianta, eu sei o que eu estou falando aqui. Minha vida é na oração, aqui não tem engano não. Eu subo no altar sem nada debaixo do tapete. Eu sei o que Deus fala comigo. Orimikala Massúria, dá seu grito de derrota, Satanás. Você não gostou que ele veio aqui, né? Fala!
6: Não, desgraçado!
5: Você gosta de mim? Fala!
6: Não! Não!
5: Por que você não gosta de mim? Fala!
6: Sabe por que, desgraçado?
5: Você não está gostando da oração que é feita aqui esses 3 dias, de manhã, tarde e à noite, né? Nos 3 horários? Fala!
6: Tu sabe que não!
5: Quem dizime oferta aqui, prospera ou não prospera? Fala!
6: Tu sabe que sim!
5: Nós vamos fazer uma prova com Deus. Se eu subo nesse altar em pecado, se eu traio minha esposa e se eu sou pilantra, eu vou ser envergonhado. Agora, se eu subo aqui como homem de Deus, quando eu bater o pé, esse demônio sai. Fala amém?
6: Amém.
5: Quem pode aplaudir Jesus? Esse espírito da morte, ele vai cair aí porque o sangue de Jesus tem poder. Jesus te trouxe aqui para desfazer essa macumba. Diga queima! Todo o mal que estava no estômago dela vai saindo. Vai saindo agora. Todo mal em nome de Jesus sai! Aperta o estômago e procura esse inchaço agora. Cadê a dor?
7: Não tem.
5: Quem te curou?
7: Jesus.
5: Quem pode bater palma e dar glória a Deus? O Espírito.
2: Isso aí você está acompanhando um pouco daquilo que o Senhor Deus faz, trabalha e opera sexta-feira na Igreja Pentecostal Deus e Amor, localizada na Avenida Mauro Ramos, número 184, bem aqui em Florianópolis, de frente, o colégio, o instituto. Então eu quero chamar a sua atenção, você tem 4 oportunidades para ouvir a palavra de Deus e receber a bênção, receber a libertação, receber o toque do Senhor, receber o milagre do Espírito Santo de Deus. E atenção, porque nessa sexta-feira teremos 4 grandes concentrações aonde o Espírito Santo irá manifestar o seu poder. Logo pela manhã, 9 horas, Pastor Maicon de Oliveira estará no Santo Altar, pregando a palavra do Senhor e orando pelos excelentes dons do Espírito Santo. Vamos acompanhar a maneira que o Senhor tem usado o seu servo.
8: Tem 3 pessoas nesta tarde que você precisa de uma bênção de prosperidade e é com urgência. Você clamou ao Senhor. Pode ter mais, mas o Senhor me traz essas 3 pessoas que você precisa de uma bênção e essa bênção é com urgência na prosperidade no teu lar. 2 estão aqui, a irmã lá atrás Receba em nome de Jesus Cristo.
5: Opera, opera, opera no meio da igreja, opera, opera, opanha, alcança a parentela, alcança a família e agora.
2: Amanhã, a estas horas, haverá abundância. Amanhã, a estas horas, se hoje você chorava, amanhã você sorri. Se hoje você lamentava, amanhã você agradece. Ou ainda podemos fazer melhor, antes do sair deste culto.
8: Aqui que o Senhor está tocando, renovando, glórias a Deus, a sua corrente sanguínea. Você tinha uma veia que ela estava prestes a arrebentar, e o Senhor hoje ela está renovando e trazendo saúde. Duas pessoas o Senhor falou, e eu não vou insistir, a primeira oportunidade no nome do Pai, lá está o primeiro, receba pela fé, ainda não viu, lá atrás, receba em nome de Cristo.
2: E agora nós vamos acompanhar também o que Deus opera meio-dia no culto do trabalhador, aonde estará o cooperador Romildo pregando a palavra de Deus, orando por libertação, por revelação e por cura divinas. Eu tenho certeza que meio-dia também é uma oportunidade de alcançar os milagres do Senhor.
7: Queima! Você quer matar ela?
9: Quero!
7: Você tá na vida de mais pessoas lá na família dela?
9: Todas! Todos!
7: Dá o seu grito de derrota aí! Levanta as mãos pra cá, igreja! Levanta! Levanta as mãos pra cá! Diga assim: Satanás! Satanás! Tá derrotado! Pelo sangue! De Jesus! Seja quanto estiver! E não volta mais na vida dela. Tá liberta, tá liberta, tá liberta pelo sangue de Jesus. Bate em palma e dá glória a Deus! O Espírito Santo de Deus não se engana. Me revela que 8 pessoas. E entre essas 8 pessoas, Deus está dando livramento. Entre essas 8 pessoas, Deus dá livramento de acidente de automóvel. Amém? Motocicleta. Eu vejo pela visão do Espírito Santo que passa por mim aqui agora, esta visão. Pessoas chegando no hospital, ali sendo socorrido. Jesus, o Senhor Jesus chegou primeiro, aleluia. São demônios da tragédia que estão perseguindo a família. E as 8 pessoas aqui vai levar a benção. Toma posse do milagre aqui, já tem uma mãozinha levantada aqui também. Lá, aleluia, o Heraldo recebe aqui também, toma posse. A serva de Deus toma posse da benção. Aqui, homem de Deus, recebe o Espírito Santo e impelia Jesus para o deserto, para as montanhas. Aleluia, montanha, deserto é lugar de receber o poder de Deus. Aleluia, e temos que estar assim, revestido dessa graça, desta unção. Aleluia, para liberar palavras de salvação, de milagres, de libertação. O próprio Jesus, ele afirma: esta casca de demônio não sai com coisa alguma, a não ser pela oração e pelo jejum. Tem que estar na oração.
2: Aí você acompanha, ouvintes, a maneira que o Senhor Deus usa o nosso irmão cooperador Romildo. Meio-dia estará no culto do trabalhador também, na libertação total, orando e o Senhor operando maravilhas. E logo, às 15 horas da tarde, teremos a terceira concentração com a presença marcante do pastor Benedito João, que estará em jejum no altar, pregando a palavra de Deus. Vamos acompanhar a maneira que o Senhor Deus usa o pastor Benedito.
10: Se hoje ouvires a voz do Espírito Santo, não endureça, não troque o teu coração por qualquer motivo.

0: O Espírito Santo de Deus está dizendo aqui, ó, que ele quer dar um livramento para Rose. Lá para tua filha, que o negócio, o inimigo quer fazer um desastre lá. Então pede as tuas forças, Satanás. Sai do corpo dela, sai lá da filha dela. Sai o que tu estás fazendo assim. Sai em nome de Jesus, Satanás. Pede as tuas forças, demônio. Em nome de Jesus.
1: Eu te odeio!
0: Eu sei, mas Jesus me ama! Sai! Sai! Pronto, já foi. Lá foi. Louvado seja Deus.
2: Aí você acompanha a maneira que o Senhor Deus usa o pastor Benedito João, esse, que nessa sexta-feira, no horário das 15 horas, será usado por Deus mais uma vez para transmitir o teu recado. E logo mais às 19 horas, eu mesmo, presbítero Samuel Dolor, estarei no altar pregando, orando, e eu tenho certeza que haverá libertações e milagres, como nós iremos acompanhar também.
3: Pode ser puxado. Eu quero ouvir seu grito de derrota agora. Solta as forças, essas forças. Você não gostou, cara? Você não gostou desse culto aqui hoje, né, assassino?
4: Pessoa aqui que tá com um caroço no estômago, você aperta, você sente um caroço assim, ó, ele anda dentro de você, mas ele vai embora agora pelo poder do Espírito de Deus. Cadê essa pessoa revelada? Não confirme, eu quero a pessoa revelada. Eu conto um para o pai, eu conto dois para o filho. Vem cá na frente agora, Jesus te visita. Lamandori mikanda lamassuria, Jesus está fazendo uma obra. Oriclama lama, Jesus falou para mim hoje, Deus falou para mim que é para nós começar uma campanha aqui hoje de 7 dias. Nós vamos orar das meia-noite a 1 da manhã andando aqui no altar. E vai começar hoje, é agora. Deus falou, obedeço. É assim mesmo, minha irmã? Tem isso mesmo no estômago?
5: Eu sinto muita dor e algo andando assim.
4: Algo andando. Se eu sou mentiroso e a inversão da minha cabeça, a senhora vai ficar doente. Mas se eu vim aqui como marido de uma só mulher, se eu não roubo dinheiro da igreja, se eu vim aqui debaixo do temor de Deus, eu não vou nem orar, porque não é eu, é Deus. Caça a dor agora. Procura, aperta. Aperta. Aperta. Aperta. Caça aí. Cadê a dor?
5: Dor não.
4: Quando apertava, doía?
5: Sim, um pouco.
4: Se apertasse, doía. Aperta agora, cadê?
5: Muito, muito, muito. Chegava a dar calafrios.
4: Chegava a dar calafrio quando apertava. Aperta agora aí.
5: Nada, não.
4: Não vai doer nunca mais. Jesus te curou, recebe. Pode levantar, mãe da glória a Deus. Você, minha filha. O Senhor manda te dizer, vem cá na frente, que ele vai começar a fazer o impossível. Eu sei de quem eu vim falar aqui hoje. Eu sei quem me trouxe aqui. Eu não brinco com as coisas de Deus não, irmão. Dá licença, porque eu vou falar o que Deus está mandando e ninguém vai calar o que Deus põe na minha boca. Põe a mão no coração, porque o Espírito de Deus manda dizer para vocês que hoje o decreto de morte cai por terra. O Espírito da morte está saindo da vida de vocês agora. Cai por terra agora. Espírito da morte, pode cair por terra, segura e obrirá. Pode dar seu grito de derrota aí, legião da morte, porque o sangue de Jesus te queima agora. Dá seu grito de derrota agora. Dá seu diga queima. Diga queima ele, Jesus. Olha o desespero do diabo. Estende a mão para cá e diga legião, em nome de Jesus, sai. Fala amém, minha filha.
6: Amém.
4: Jesus manda te dizer, firma os pés, que hoje ele te fortalece. Hoje ele começa a fazer algo novo.
2: Aí você acompanha o que acontece na Avenida Mauro Ramos, número 184, aqui na Igreja Pentecostal Deus e Amor. A Igreja Pentecostal Deus e Amor é a igreja de curas, é a igreja de milagres. É a igreja de prosperidade, é a igreja de livramento. E eu quero convidar você agora, você que vê vultos, você que ouve vozes, você que está depressivo, oprimido, amargurado. Jesus liberta através da palavra. Jesus liberta através da pregação do evangelho. Por isso eu quero convidar você para estar com

0: Deus, porque através da oração, da pregação da palavra, haverá libertação, haverá transformação. Deus irá trabalhar em você. Deus irá transformar você através do poder dele agindo na igreja pentecostal. Deus é amor.
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2: Eu quero chamar a sua atenção para estar comigo segunda-feira. Segunda-feira nós estaremos aqui, é um estudo muito importante. E nós iremos levantar um clamor pelos dizimistas. Atenção, porque segunda-feira, às 19 horas, nós vamos fazer a consagração de todos os dizimistas. Quem é dizimista aqui? Se você não é dizimista, eu vou te dar um conselho de Deus. Passa a honrar a Deus. Jesus diz, dai a Deus o que é de Deus e a César. A Bíblia diz em 1 Samuel capítulo 4, versículo 4. Eu honro os que me honram. Se você honrar a Deus, grava bem essa palavra. Deus irá te honrar. Deus irá te honrar. Levante as mãos aos céus.
0: 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Não é dar, é devolver o que é de Deus. Você vai honrar a obra de Deus aqui na Igreja Deus e Amor com o seu dízimo. Dízimo significa décima parte. E o dízimo também, à luz da Bíblia, é um ato de culto. Quando você dizima, você está cultuando, você está adorando a Deus. O dízimo é o reconhecimento que tudo que você tem pertence a Deus. No Antigo Testamento, quando a lei foi instituída, na lei, se dava o dízimo, se devolvia o dízimo, aliás, para o sustento dos levitas, sacerdotes, e para a manutenção do templo. Também o dízimo, à luz do Velho Testamento, tinha também funções sociais, como ajudar pobres, órfãos e viúvas, como aqui nós fazemos, ajudando famílias carentes mensalmente com cesta básica. Por isso que também há uma promessa em Malaquias 3:10 sobre o dízimo. E Deus promete abrir as janelas dos céus para aqueles que honram a Deus. Embora muitas pessoas tenham maus olhos com o dízimo, todos quantos têm sido fiel no pouco, Deus tem colocado sobre o muito. Deus tem honrado. Por isso o Senhor está te convidando hoje a fazer essa contribuição voluntária e honrar a Deus. Eu uso uma analogia simples, pastor Mike, objetiva para o dízimo. Eu costumo usar a figura do aniversário. No aniversário, o aniversariante ele tem um costume, é uma espécie de ritual, de cerimonial do aniversariante oferecer o primeiro pedaço de bolo, né, para a pessoa que na concepção dele é a mais importante. Geralmente o pai, a mãe, um irmão mais próximo, assim é o dízimo. Quando você entrega, devolve e honra a Deus com o dízimo, você está dizendo que Deus é mais importante que o dinheiro. Deus é mais importante na sua vida. Por isso eu quero convidar você que está me ouvindo agora. Quantos crentes que não devolvem dízimo? Obreiros que não honram a Deus com o seu dízimo. Faz um propósito de honrar a Deus com o seu dízimo. 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

Por natureza, o homem é esquecido. Esquece de fatos, datas, pessoas e compromissos. Por outro lado, a tendência humana é para não esquecer certos fatos que ocorrem na vida, principalmente quando se trata de perdoar ou pedir perdão. Vemos e ouvimos muitas pessoas afirmarem: eu perdoo, mas não esqueço. Perdoo, mas não quero mais amizade com ele ou com ela. Isto não é perdão. O perdão que a Bíblia ensina é cheio de amor e misericórdia. E normalmente, se perdoando, se esquece, se sepulta no passado. E isso é possível se a pessoa experimentar o perdão divino, tornando-se revertida do grande amor de Deus. Deus, Ele é onisciente, é onipresente, é onipotente, mas sem dúvida alguma, Ele esquece dos nossos pecados. Pois eu mesmo, Senhor de Israel, apago as tuas transgressões por amor de mim, dos teus pecados, e não me lembro mais. O Senhor Deus lança os teus pecados perdoados para trás de suas costas e joga nas profundezas dos mares. Caro amigo ouvinte, o sangue de Jesus Cristo nos purifica de todo o pecado. Através do seu sangue, que temos a comunhão uns com os outros, e o sangue do Cordeiro de Deus, o Filho de Deus, nos purifica de todo o pecado. Isso, se conhecemos a Jesus Cristo e sabemos que Ele é o Senhor, mantemos a comunhão uns com os outros, e o sangue do Cordeiro nos purifica, e nos lava, e nos limpa de toda iniquidade. Amigo ouvinte, pare, pense, confesse os seus pecados, e a partir de hoje, tu serás uma nova criatura em Cristo, Jesus, o Filho de Deus. Aprenda a perdoar, e será perdoado. Pois quem conhece a Deus, sabe perdoar. 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

Feche os olhos. Tudo estava muito triste. Jesus havia morrido. As pessoas achavam que não havia mais esperança. Você pode imaginar o cenário triste que havia? Você pode se transportar para lá agora. Feche os olhos e se transporte para este lugar. Que clima sombrio. Uma mulher chorava. Era Maria Madalena. Ela estava chorando junto ao sepulcro de Jesus. De repente, ela viu dois homens. Eram dois anjos do Senhor vestidos de branco. E eles lhe perguntaram: mulher, por que você está chorando? E ela disse: eu estou chorando porque levaram meu Senhor embora e não sei onde o colocaram. Quando ela disse isso, ela olhou para trás e viu um homem, mas ela não reconheceu, não sabia quem era ele. Era Jesus que estava ali.

sem que nossos adversários viessem nos. Glória. Glória, glória, glória a Deus. Glória, glória, glória, glória, glória, glória, glória ao Senhor. Neste momento, meu Pai Santo, de mais um dia desta campanha poderosa de oração.

Mateus 6,6 está orando ao Senhor em secreto, e o Senhor que vê o que está em secreto, aleluia, há de recompensar. Oh Jesus maravilhoso, em tua presença nós temos força.

é do teu poder, aleluia, dentro, meu Pai Santo, aleluia, da nossa casa. Ô Jesus querido, seja bem-vindo em nossas vidas, seja bem-vindo em nossas casas. Arabaxorabacandaraia. Muito obrigado, Jesus, pela tua presença. Arabaxorabacandaraia. Do ladinho desse crente, do ladinho dessa serva, do ladinho desse servo agora. Estamos separados, meu Pai Santo, cada um individualmente aonde está, mas espiritualmente estamos nessa corrente de oração. Pois aonde estiver reunidos em, aleluia, em teu nome, dois ou três, o Senhor se faz presente. Ainda que nós não estejamos, estejamos, aleluia, fisicamente, estamos espiritualmente, e nessa corrente, Jesus Cristo, de oração, de propósito, faça conforme a tua vontade, aquilo que o Senhor preparou, aleluia, em tua presença, para que viesse a acontecer. Aleluia, Senhor, não deixa, meu Pai Santo, que nós venhamos ser tímidos na nossa fé. Ô Jesus maravilhoso, não deixa nós ficarmos retraídos diante, meu Pai Santo, da situação com a qual temos que nos manifestar, com a qual temos que reagir. Jesus maravilhoso, Pai bendito, Deus querido, aleluia, é tempo de guerra e estamos nessa batalha espiritual, arabaxorabacandaraia, com fé, com confiança no Senhor, para conseguir alcançar, arabaxorabacandaraia, graça, arabaxorabacandarabaxuia, para alcançar favor do Senhor Jesus, ó Deus Todo-Poderoso. Que nesse momento, Jesus Cristo, em meio a essas trevas deste mundo, nós oramos para esse servo, essa serva que está ligadinho, meu Pai Santo, ligadinha, na, aleluia, na rádio, Deus é amor, na transmissão, meu Pai Santo, dessa oração, que está também acompanhando pela live, que o Senhor possa atender essa intercessão.

tua glória, aí onde teu servo está, está tomado pela tua presença, porque o Senhor, nessa guerra, meu Pai Santo, dessa campanha, não tem nos desamparado. Estávamos, meu Pai Santo, orando mais cedo, e o Senhor se manifestou poderosamente, e temos a certeza no teu Espírito Santo que neste momento não será diferente. Assim, meu Pai Santo, como muitas pessoas não puderam orar das 8 às 9 da manhã, que não puderam orar das 13 às 14 horas da tarde, que não puderam orar nas 17 às 18, mas que puderam separar esse momento das 22 às 23 horas para dobrar os seus joelhos e orar, essas, assim como as outras que puderam orar nos horários anteriores, vai ter a oportunidade do teu manifestar, acontecer poderosamente, pois que aquele que se dispõe em orar em tua presença, o Senhor se faz presente, porque aquele que invoca o teu nome, arabassurabacandaraia, irá erebassurabacandaraia contemplar, irá sentir que o teu manifestar é necessário.

segunda edição dessa poderosa campanha seja, aleluia, o tempo, aleluia, Deus Todo-Poderoso, de mudança dentro desta casa. Nesta noite, Jesus Cristo vai entrando com a tua providência, com o teu manifestar. Não deixa, Jesus Cristo, o devorador, o migrador, não deixa, meu Pai Santo, esse adversário que age na área da saúde, esse adversário que tira paz, que tira alegria.

pelo poder que há no teu nome, Jesus. Pelo poder que há no teu nome, Jesus. Olha aí, Senhor, contempla, Jesus, no meio desta casa. Arabassurabacandaraia, erebassurabacantorimandaraia. Este inimigo se andando, esse inimigo rindo dessa pessoa, meu Pai Santo, rindo da situação em que deixou, meu Pai Santo, esse familiar na miséria, na destruição dos vícios, das drogas. Olha, Jesus, a zombaria do adversário. Até quando, meu Pai Santo, essa pessoa se perguntou, até quando, meu Pai Santo, irá, Deus Santo, em tua presença, permanecer dessa forma, vendo, meu Pai Santo, essa pessoa sofrer? Mas que nessa noite, Jesus Cristo, porque o Senhor não é homem para que minta, nem o filho do homem para que se arrependa. Passarão os céus e a terra, mas as tuas palavras não vão de passar. Arabassurabacandaraia. Foi o Senhor que separou essa vida para este tempo, para este momento. Aremando candarabachuia, para esta campanha, para este propósito, para entregar a vitória, a bênção, a cura. Arabassurabacandaraia. E tudo aquilo que ele e ela buscou do Senhor, colocou diante de ti. Deus, reconhecemos nesta noite que nós temos fraquezas. Reconhecemos nesta noite que nós, meu Pai Santo, temos limitações. Estamos aqui, Senhor Jesus Cristo, mas o Senhor sabe que muitas das vezes chegamos cansados. Olha os teus servos, Jesus Cristo, o trabalho que eles tiveram, meu Pai Santo, o dia inteiro. E mesmo assim, Jesus Cristo, nem por isso deixaram de dobrar os seus joelhos e estar orando. Porque sabem que ainda que o seu corpo esteja cansado, esse propósito não é do homem, essa campanha não é do homem. Foi o Senhor que deu direção. Se fosse do homem, não se repetiria novamente, seria outro propósito, seria outra campanha, não teria uma segunda edição. Mas porque é o Senhor quem guia essa igreja, porque é o Senhor quem guia o teu servo, Emanchurabacandaraia, porque é o Senhor quem guia o ministério, Emandocandarabachuia, porque é o Senhor que nos guia. O Senhor permitiu que acontecesse de novo, porque o que o Senhor fez na primeira edição será de novo, Obachu. Urabacanda, Arabanamanarabassura mandaraia, naquelas pessoas que não puderam estar, mas que nesse mês, aleluia, tiveram a oportunidade de fazer parte deste operar, deste milagre, Jesus Cristo. Movimenta este mundo espiritual agora, Jesus Cristo, dentro desse lar. Não porque a gente quer, mas sabemos, Jesus Cristo, que o adversário está escondido aí, Jesus. Oh, Jesus maravilhoso, no meio dessas pessoas invejosas, no meio dessas pessoas fraudulentas, no meio dessas pessoas caluniadoras, no meio dessas pessoas difamadoras, no meio dessas pessoas perversas, no meio dessas pessoas, meu Pai Santo, que estão sendo influenciadas pelo adversário, influenciados pelo adversário para tentar acabar com a nossa vida, meu Pai Santo, atrapalhando nossos planos, tentando, meu Pai Santo, aleluia, perverter os nossos projetos, alabashura bacandaraia. Mas como a nossa guerra, como a nossa luta não é contra a carne nem contra o sangue, nós não estamos, meu Pai Santo, procurando brigar, procurando discutir. Nós estamos aqui aos teus pés, para pedir misericórdia, Jesus, para pedir graça, Jesus, para pedir força, Jesus, para pedir sustento, Jesus. Nos blinda agora, Jesus, emandrabachurabacandaraia, nos blinda agora, Senhor, blinda nossos ouvidos. Oh, Deus Santo, protege nosso coração nessas palavras que vêm como seta, nessas palavras que vêm, meu Pai Santo, como flecha, para ferir essa pessoa, para desanimar esse crente, para abater essa serva, emarabachurabacandaraia. Oh, Senhor, justamente para parar, meu Pai Santo, esse propósito que ele e ela iniciou.
Olha agora, Jesus Cristo, no caminho dos teus servos, essa enfermidade que vai vir para abalar esse corpo, para abalar essas estruturas, para abater mesmo, meu Pai Santo, ao ponto dessa pessoa nem sair da cama, ao ponto dessa pessoa passar, meu Pai Santo, pelas mãos dos médicos. Meu Pai Santo, quantas cirurgias seriam feitas nesse mês, meu Pai Santo, de pessoas que até hoje estavam boas de saúde, só para o inimigo.

Essa muralha que tinha se levantado em poucos dias para essa pessoa, aleluia, não receber essa

por terra, venha cair por terra essa bandeira que iremos levantar nessa campanha. Não será bandeira de derrota, não será bandeira de rendimento, será bandeira de vitória. E essa bandeira é o Senhor Jeová é a nossa bandeira, bandeira, bandeira. É baixo, eremanda camaraia. O Senhor é a nossa vitória, o Senhor é a nossa porção. Era basura bacan, ere badara basoia. O Senhor é a nossa herança, é a nossa herança, é a nossa herança. Emanda rabasura bai, ere bacan dora basuia.

Candaraia, que nesse momento Jesus Cristo está orando. Mas o inimigo, meu Pai Santo, iria trazer frieza, iria trazer desânimo, cansaço, desistência, meu Pai Santo, porque algumas pessoas irão receber no último dia, e por causa da ansiedade, por causa da pressa, por causa da inquietação, iriam desanimar, meu

Mas sabemos que o Senhor está cumprindo a cada dia, e para algumas pessoas será no último dia. Meu Pai Santo, o Senhor não coloca um tempo à toa. Meu Pai maravilhoso, Deus querido, ajuda essa pessoa, Jesus Cristo, a não desfalecer na oração, a não desanimar, Jesus. Oh, Jesus, esperou tanto tempo para parar agora. Chegou tanto tempo, meu Pai Santo, Deus Todo-Poderoso, para agora parar. Esperou anos da sua vida, meu Pai Santo, para no meio de uma campanha parar. A última campanha para receber essa bênção. A última campanha para receber esse milagre. A última campanha para receber essa maravilha. Ah, não, Senhor Jesus Cristo, não aceitamos que os nossos irmãos não recebam. Não aceitamos que os teus servos, que os teus santos, que essa pessoa que nem crente é, mas tem fé nessa campanha, deixe de receber. Não, Jesus, não aceitamos. Todos

anos, vivendo sobrenatural, mas já estava, meu Pai Santo, com medo de afundar, e por isso estava afundando, mas o Senhor estendeu a mão e ergueu ele novamente para continuar andando sobre as águas. Erebaxura bacandaraia, que o teu poder, Jesus, aleluia, que as tuas mãos agora, Jesus, estenda sobre essa vida agora, aí onde ela está, aí onde ele se encontra, que ele venha sentir o teu toque agora. Porque ele não sabe o porquê passou por essas dores. Porque ele não entende o porquê ele andou um pouco fraco nas suas estruturas físicas. Ele e ela não entenderam o porquê nessa semana estão um pouquinho fraquinhos. Oh, meu Pai Santo, é que eles não sabem ainda, mas o Senhor é poderoso para fazer, aleluia, o operar e nos trazer entendimento, aleluia, a tua graça nos basta, e o teu poder se aperfeiçoa na fraqueza. É por isso que ele está nessa situação, é porque o Senhor está se aperfeiçoando na fraqueza. Ele não sabe, ela não sabe, mas é um aperfeiçoamento chegando. O degrau que o Senhor colocou ele e ela será, aleluia, mais uma vez, meu Pai Santo, usado para que ele suba mais um degrau, para que ele suba mais um degrau em tua presença, para que ela suba mais um degrau, meu Pai Santo, em tua presença, de oração, de humilhação, de intimidade. Que a partir dessa campanha, Jesus Cristo, assim como o Senhor deu reconhecimento, aquele que estava esquecido em Lodebar, traz reconhecimento agora, Jesus Cristo. Reconhecimento, Jesus Cristo, no meio da vida dessa pessoa, Jesus. Essa vizinhança que tem falado mal, essa vizinhança que tem zombado, essas pessoas no trabalho zombando, menosprezando ele e ela, pela fé, pela confiança, pela comunhão que ela tem, ele tem no teu Espírito Santo, até mesmo familiares que estão zombando, brigando com essa pessoa, meu Pai Santo, trazendo desunião, contenda, tirando a paz desse servo, porque, meu Pai Santo, o adversário está agindo com a sua fúria, com a sua movimentação, para tentar abalar a Jesus Cristo, nem isso vai ser o suficiente. Nem isso vai ser suficiente, porque não é sobre homens. Nunca foi sobre nós, Jesus. Sempre foi por causa do Senhor. Sempre foi por causa do teu nome, Jesus Cristo. Não estamos orando com ousadia, com autoridade, se não fosse lhe dada pelo Senhor dos altos céus. Autoridade é por causa do teu nome que essas arabaxura bacanda, eremandarabaxura, é por causa da tua permissão que tudo isso tenha acontecido. Mas é para a honra e glória do teu nome, é para a honra e glória do teu nome. Porque essa doença, essa enfermidade, não é para a morte, mas para que o homem saiba que esta enfermidade é para a glória, é para a glória, é para a honra do santo nome de Jesus. Que nesta noite, Jesus Cristo, todos esses meses que estão por vir, Jesus, essa pessoa, meu Pai Santo, não passe um dia sem aproveitar e desfrutar da mesa que o Senhor preparou, das vestes novas que o Senhor preparou. O Senhor não é um Deus que abençoa só por uma semana. Nós vamos saber o Deus que nós servimos, uma experiência que nunca passamos em nossa vida. Chegou nas nossas vidas através desse propósito. Nós cremos, Jesus. Será dia após dia, semana após semana, meses após meses. Será um tempo bem grande. Porque a luta também foi grande.

Vai ser por muito tempo, arabashura bakanda. Porque foi por muito tempo, arabashura bakandaraya, que tem suportado esse fardo. Erebashura bakandaraya, que tem suportado essa cruz. Ereiranchura bakandaraya, eremanchu, eremashoya, eremankandarabashuya. Foi, meu Pai Santo, a tua palavra que diz que os teus mandamentos não são pesados. Erebakanda rabashura mandarai. O Senhor não dá, aleluia, um fardo qual nós não possamos suportar. O problema, Jesus, é que nós somos homens. Nós precisamos da tua força para continuar. Nós reconhecemos nessa oração que nós estamos dependentes. Tem dias que nós nem conseguimos falar, Jesus. E aqui nós abrimos nosso coração. Tem dias que nós não temos palavras. Olha esse servo, essa serva, Jesus, agora. Que não está falando nada para o Senhor, só está chorando. Só está chorando, Jesus Cristo, porque sabe que o Senhor é o único com o qual ele e ela pode se abrir. Arabashura bakandaraya, eremanchura bakandaraya. E nessa noite, o Senhor está sendo esse amigo consolador. Rebashura bakandaraya, eremando rebakancho, remando kianaramayana, eremashura bakanto, remashuriakanto.

muitos choros, muitos gritos e muitos gemidos foram aleluia, aleluia dessa terra para os céus, e chegaram a alabastura bacanta diante de Deus. Mas a partir de hoje, o único grito, o único som que se ouvirá no reino espiritual será de gritos. Arabashura, Erebacanta, Emandacandaraya.

gritar agora, é o adversário, pelo poder do sangue, do sangue, do sangue, do sangue, do sangue de Jesus. Há poder no sangue de Jesus, há poder no sangue de Jesus, há poder no sangue de Jesus, há poder no sangue de Jesus, há poder no sangue de Jesus, há poder no sangue de Jesus, há poder no sangue de Jesus. Erei abaixura bacana araia, era manchura candaraia, era baixo. Ele é mancantar a baixuia em nome de Jesus, em nome de Jesus. Este mal acaba hoje dentro dessa casa. Ele é baixura bacandaraia. Olha essa paz, Jesus, que o Senhor está dando a essa pessoa agora. Olha esse, aleluia, esse alívio, Jesus. É mandar a bacandaraia. Oh, Jesus, muito obrigado. Essa pessoa precisava, Jesus, que está vindo aí, meu Pai Santo, na live, ao pé do rádio, Jesus. Emanda, rabacunda, rabachuria, candaraia.

no final do dia, para alcançar essa pessoa, Jesus. Oh, Jesus maravilhoso. Muito obrigado por ver os meus irmãos, Jesus Cristo, contando as bênçãos do Senhor através dessa campanha. Muito obrigado por esses perseverantes servos e servas continuarem orando com fé. Muito obrigado, Senhor Jesus Cristo, por até aqui o Senhor ter nos sustentado. É o Senhor quem usa. E cremos, Jesus Cristo, porque o Senhor, meu Pai Santo, não dá honra à toa. O Senhor Jesus Cristo nunca deu honra à toa. Senhor Jesus Cristo, o Senhor também deu um reino a Mefibosete. Arabacante oremende anai. O Senhor deu terra. Erebacanda arabachura mandaraia. O Senhor deu trono. Erebacante uramandaraia. Essa pessoa, Jesus Cristo, ainda não sabe. Mas o Senhor nos conduz, nos direciona, nos impulsiona. Arebacancho. Arabandai candarai machuyanai. E ai de nós, se não formos usados pelo Teu Espírito Santo. Ai de nós, se falarmos em Teu nome, quando o Senhor não autoriza. Arabachurabacandaraia. Erebachurabacancho ramandaraia. Essa pessoa ainda não viu essas terras que o Senhor preparou. Terras férteis, terras, meu Pai Santo, de plantação. Oh, Jesus querido, oh, Senhor, não deixa ele desistir, não. Não deixa ele parar, não, Jesus Cristo. Oh, Senhor, tira esse pensamento de desistir, de parar. Faz com que ele e ela esteja aqui amanhã, se o Senhor não voltar e assim permitir, para estar orando novamente. Para estar buscando novamente. O Senhor nos ensinou a orar e a clamar. Clamar é gritar. E estamos da nossa maneira orando, baixinho, em lágrimas, suplicando e gritando também. Não porque o Senhor não pode ouvir, mas para que nós venhamos reconhecer que somos tão pequenos. Ele mandou candarabashurianai, buscando um Deus tão grande, ei, marabashurabakandarai, que às vezes precisamos gritar, porque o que está entalado no, na garganta, rabashuramandarai, e é o único momento em que possamos tirar do, aleluia, o que estava preso aqui dentro para fora, arabashuramandaraia. Esse grito, essa entonação, arabashurabakandarai, esse clamor, aleluia, e da nossa maneira o Senhor tem nos ouvido. Deus, continua com o teu santo, meu Pai Santo, que estará na continuação desta oração. Continua com os teus santos que estão acompanhando na live e na rádio. Deus é amor, a voz da libertação. E aqueles, meu Pai Santo, que estarão amanhã nos demais horários. Senhor da glória, Deus Todo-Poderoso, encerrando a minha parte em Tua presença, eu quero desejar, aleluia, aos meus irmãos, meus amados ouvintes, que tenham, meu Pai Santo, uma boa noite de sono. Guarda ele e ela onde for, se ainda for sair esse horário, se está voltando do trabalho ou de algum compromisso, guarda ele e ela, protege, meu Pai Santo. Meu Pai Santo, repreende todo o inimigo que age na madrugada para trazer, meu Pai Santo, insônia, perturbação. Meu Pai Santo, as enfermidades que vêm, meu Pai Santo, infarto, AVC, meu Pai Santo, para tentar matar essa pessoa durante o sono, repreende agora, Jesus. Repreende agora, Jesus. Essa pessoa ainda vai estar viva, meu Pai Santo, para ver o teu agir. Erebachurabacandaraia. Porque o Senhor, foi o Senhor,

0: com saúde e vigor, para experienciar, para evidenciar, para vivenciar esses milagres, para honra e glória do teu nome em cada vida, assim seja. Aleluia, glória a Deus.
1: Seja teu nome, Jesus, louvado seja teu nome, Jesus, louvado seja teu nome, ó Pai. Ó meu Deus, nós estamos aqui em concordância, Pai, orando, clamando, buscando, ó Pai, por mais de ti, orando pela vida, Senhor, dos irmãos, das irmãs, ó Pai, que estão conosco.

O Senhor é o socorro bem presente na hora da angústia, meu Pai. Meu Deus, nessa noite vai operando, meu Pai. Urabassanturianda lá, Pai, ô glória. Vai queimando todo mal, meu Deus, vai entregando a vitória, meu Pai. Olha a vida, Senhor, desse amado irmão, dessa vida, Pai, desse amado.

nessa noite, ó Pai, a qual nós estamos aqui clamando, Senhor, ó Papai querido amado, nós estamos clamando, Senhor, nós estamos buscando, ó Pai, pela Tua presença, Deus, ah, Senhor, nós estamos clamando, ó Pai eterno, ó meu Deus de poder.

Deus, vai operando com a tua mão poderosa, Senhor. Ó grande Deus de poder, ó Deus de poder, de misericórdia, ó Deus, vai entregando milagres, Senhor. Ó Papai eterno, ó meu Deus e Pai, nós estamos

Jesus, ô Papai querido amado, ó Deus Israel, poderoso Santo Pai da Glória, nós estamos aqui clamando, Senhor, nós estamos aqui buscando, meu Pai, a Tua face nessa noite, e nós clamamos pela Tua misericórdia, ó Pai, nós clamamos pela vida desse irmão internauta, desse amado ouvinte, meu Pai, nós clamamos, ó Pai, pela Tua misericórdia, nós clamamos, Senhor, pelo Teu agir, meu Pai, vai operando, meu Deus, vai operando, Senhor, na vida desse amado ouvinte, Senhor, que está nessa poderosa campanha, clamando conosco, Senhor, na vida, meu Pai, desse amado irmão internauta, Senhor, dos irmãos que estão nos acompanhando, ó Pai, visita, Pai, a Jaila, meu Deus poderoso, a Jai, meu Deus, que está conosco pelo Instagram, meu Pai, visita a Alice, meu Pai, que está pelo Instagram clamando, Senhor, visita, meu Pai, com a Tua mão poderosa de poder, meu Deus, vai livrando, vai guardando, vai pelejando, ó Pai, em cada causa, meu Pai, dos Teus filhos, dos Teus servos, ó Pai, da vida desse amado ouvinte, desse irmão internauta, Senhor, ó meu Deus, nós clamamos, nós clamamos em Teu nome, Jesus, vai visitando, vai tocando, Pai, vai repreendendo, meu Deus, toda angústia, toda opressão, visita a Juliana, meu Deus, Martins, com a Tua mão de poder, com a Tua mão de milagre, com a Tua mão de livramento, com a Tua mão que sustenta, com a Tua mão, Pai, que guarda, oh, meu Deus, vai operando na vida dela, Senhor, no lar, na família, nos Seus projetos, nos Seus sonhos, Pai, oh, Deus, visita a vida, Pai, do Vilmar, vai operando com a Tua mão de poder, oh, Pai, Urabassuri me clama lá, Pai, vai operando com a Tua mão de misericórdia, com a Tua mão que sustenta, com a Tua mão que livra, com a Tua mão que prospera, com a Tua mão, Pai, que abre o caminho, com a Tua mão que abre o mar, Uri me anda lá, Basuri me clama, vai operando, oh meu Deus poderoso, a Tua mão poderosa, o Teu poder, a Tua glória, o Teu nome santo, Uri me calaba, santo, e anda lá, Pai, nós clamamos, Deus Santo, nós clamamos, Pai Santo, Ramanassuri, me clama lá, Pai, meu Deus, vai operando na vida também do Samuel, meu Deus, com a Tua mão de poder, com a Tua mão que sustenta, com a Tua mão que livra, com a Tua mão que guarda, com a Tua mão que levanta, meu Deus, ó Pai, vai operando, Deus, sim, vai arrancando todo empecilho, toda barreira, todo espírito, Pai, da contrariedade na mente, no coração, ó, meu Deus, vai operando, oh meu Deus, vai guardando o Teu povo, meu Deus, vai operando com a Tua mão de poder, ó Pai, porque nós somos necessitados, Senhor, nós estamos, Pai, aleluia, precisando e procurando, desejando, oh meu Deus, por mais de Ti, Senhor, Ramandori, me clama, Labanarabassuri, andalabai, aí operando, Deus, em nossas vidas, aí operando na vida, Senhor, desse internauta, aí operando, meu Deus, na vida desse irmão, ó Pai, que está conosco, oh meu Deus, opera, oh meu Deus, salva, oh meu Deus, cura, oh meu Deus, liberta, oh meu Deus, opera, Jesus, opera, nesta poderosa campanha, a qual nós clamamos unidos juntos, meu Pai, oh meu Deus, poderoso, oh Papai de glória, vai operando, Deus, vai operando, Pai, há poder no Teu sangue, há poder no Teu nome, há poder, oh Pai, para que esse mal caia por terra, oh Deus, opera, meu Deus, opera, opera, meu Deus, opera, Senhor, Ramandori, me clama, Labassuri, Andalabai, meu Deus, entrega a bênção dentro desse lar, entrega a bênção dentro desse lar, ó Pai, nessa família, queima barreira, queima impedimento, queima angústia, queima o laço da contrariedade, queima, queima o laço da falsidade, queima, queima, Pai, o projeto maligno que foi lançado para destruir com esse lar, com essa família, o Teu sangue tem poder, Jesus, no Teu
nome tem poder, ó Pai, para garantir a vitória, o milagre, o livramento, ó Papai de poder, ó meu Deus de glória. É nessa noite, Papai, que nós clamamos, é nessa noite que nós buscamos a Tua presença, é nessa noite, ó Deus vivo, que nós estamos aqui clamando, Papai lindo, ó Deus santo e poderoso, Ramanduri me clama, Labai, entregando a vitória nessa poderosa campanha, na vida desse irmão, no lar dessa irmã. Fortalece, meu Pai, renova, fortalece, meu Pai, renova, enche, enche, enche, enche, enche essa vida que está cansada, renova esse vaso, Pai, que está desanimado. Udemi clama, Labasturi, Andalabai, visita os irmãos, visita de perto e de longe, visita, meu Pai, o teu povo, que estão nos escutando a larga distância. Visita, Pai, o teu povo. Ah, Senhor, lá de Balneário Camboriú, Pissarra, de Brusque, meu Pai, aleluia. Visita, meu Pai, o teu povo. Visita, Pai querido, de Balneário Camboriú. Visita o teu povo, ó Pai, de Itapema. Visita o teu povo, ó Pai, de aleluia, de Tijucas, meu Deus. Visita, visita com a tua mão de poder o povo de Governador Celso Ramos. Vai livrando o teu povo, vai livrando o teu servo, enche o vaso, renova, Rama, Urimi, Calabasanto, Uriam, Dalabai, renova essa vida que está desanimada, essa pessoa, meu Pai, que em meio esses dias que nós estamos vivendo, em meio a essas preocupações, Pai, diária, que acontece em nossas vidas, ó meu Deus, essa pessoa se deparou pensando, ó meu Deus, e o inimigo está tentando contra a sua vida, está tentando contra o seu lar, ajuda, Mandurião da Labai, para acabar, ó Pai, com a fé, para acabar com a alegria, ó meu Deus, renova essa pessoa, seja ela nova, seja ela de idade, ó meu Deus, renova, porque teu poder, a tua glória se aperfeiçoa em nossa fraqueza. Urimi clama, Labasuriam da Labai, a tua palavra diz, Pai, no livro de Isaías, que o Senhor dá vigor ao que não tenha, aqueles que esperam o Senhor, renova a sua força como águia, oh meu Deus, os jovens se cansarão, se afadigarão, porém aqueles que esperam no Senhor correrão, oh meu Deus, e não se fadigarão, rabai, rabassou, anda lá, basuri, clama lá, vai, por isso opera na vida desse amado ouvinte, por isso opera na vida desse irmão, opera com a tua graça, opera com teu renovo, opera, Pai, com livramento, opera com a tua mão poderosa, Pai, que sustenta, com a tua mão que levanta o caído, oh meu Deus, opera, opera, meu Deus, opera na vida do teu povo de Biguaçu, ah meu Deus, de Serraria, meu Deus, ó Pai, de São José, oh meu Deus, opera na vida do teu povo de uma forma tremenda, derrama poder, derrama poder, derrama da tua presença, derrama a porção dobrada, porque o que nós necessitamos é de ti, o que nós necessitamos é da tua presença, é, ah, Senhor poderoso, oh Jesus de Nazaré, oh meu Deus glorioso, oh Papai querido, opera, opera, opera, opera, opera, meu Deus, porque em meio à circunstância que nós estamos vivendo, ó Pai, nós estamos clamando como cego, Bartimeu, ó Pai, ó Jesus, filho de Davi, tem de misericórdia de mim, ó Jesus, filho de Davi, tem de misericórdia de mim, ó Jesus, filho de Davi, tem de misericórdia de mim, amando, e palavra suri, clama lá, Pai, olha a oração, Pai, olha o clamor dessa vida, olha o clamor dessa mãe, olha o clamor desse esposo, dessa esposa, olha o clamor dessa vovó, olha, Pai querido, amado, Deus de poder, essa pessoa que já colocou uma peça com roupa, que já colocou, ó Pai, o copo com água, já colocou a fotografia, e já está apresentando, meu Pai, nessa hora, através, ó Pai, aleluia, ah, Senhor do aparelho transmissor, e anda, labassure, clama, labai, e está crendo, meu Pai, que o Senhor é o mesmo, ó, meu Deus, está crendo, meu Pai, que o Senhor é o mesmo, que operou no passado, operou, ó Pai, aleluia, e ainda continua operando, e vai continuar eternamente,
mente, Uribe, anda, Labassu, declama, Labai, opera mesmo, Jesus, opera mesmo o milagre, opera mesmo a restauração, opera mesmo o livramento, Ebebassu, e declama, Labai, opera, meu Pai, a prosperidade, opera a presença divina, o renovo, Uribe, anda, Labassu, e me clama, Labai, enche, enche, enche, enche, enche do teu vigor, enche a nossa vida do teu vigor, Mandurica, Labassu, e anda, Labai, opera na vida da tua igreja, opera na vida desse irmão que me ouve, oh meu Deus, através, meu Pai, das ondas sonoras do rádio, oh meu Deus, renova, cura as enfermidades, visita, oh Pai, aleluia, ali no bairro Areias, oh Pai, o nosso irmão Hermínio, renova, renova as suas forças, renova o seu vigor, repreende as enfermidades, sai, espírito de enfermidade desse lar, sai dessa vida, sai do corpo desse irmão, dessa irmã, pelo poder divino, do nome de Jesus Cristo agora, vai operando nesse lar, Jesus, vai operando nessa família, vai operando, meu Pai, aleluia, no lar da parentela do teu servo, da tua serva, vai restituindo, vai constituindo, ó Pai, a gota do teu sangue sobre essas vidas, Pai, para que todo mal, todo impedimento caia por terra, há poder no teu sangue, há poder no teu nome, e nós clamamos, ó Pai, porque a tua palavra diz que tudo o que pedimos em teu nome, crendo, nós receberemos, ó Pai. Visita o povo da grande Florianópolis, visita o povo, ó Pai, de Palhoça, visita, Pai, o teu povo, ó meu Deus, ó Senhor de todos, as cidades do estado de Santa Catarina, dá um livramento, dá um renovo à tua igreja, dá um renovo à tua serva, dá um renovo ao teu servo, Uribe, clama, Labai, dá um renovo a essa avó que clama, dá um renovo a essa mãe que clama, dá um renovo a esse pai que clama, Rai, Uribe, assou, Uribe, clama, Labai, visita a juventude, visita os adolescentes, visita a criança, livra, guarda, renova, renova poder do alto céu, renova fogo, fogo, fogo, fogo da glória, fogo que consome o pecado, fogo que destrói o engano do inimigo, oh meu Deus, vai operando nessa noite, é fogo, fogo da tua presença que nós precisamos, é fogo da tua glória, é poder do alto céu, oh meu Deus, a tua palavra diz que para muitos, Pai, o evangelho é loucura, mas para nós é poder de Deus, é poder, e é nesse poder, ó Pai, que nós continuamos, é nessa presença que nós temos força, é na tua graça que nós conseguimos prosseguir, é tua mão, oh meu Deus, renova a tua igreja, renova esse amado ouvinte, meu Deus, ó Pai, aleluia, abre a visão, que os dias estão se findando, oh meu Deus, vai operando com a tua mão poderosa, oh meu Deus, livra a nossa vida, livra a nossa alma, livra, meu Pai, do engano do inimigo, livra, meu Pai, da prostituição do engano, Pai, da mentira, meu Deus, da coluna, meu Deus, de tantas rodas de escarnecedores, livra, livra-nos, ó Pai, do laço do enganador, livra, meu Pai, do laço do perturbador, livra, Pai, do laço da mentira, livra-nos, Pai, aleluia, daquilo que vai trazer prejuízo para nossa alma, para nossa vida, livra esse amado ouvinte, livra esse irmão, livra, e anda, livra, Pai, livra, com a tua mão poderosa, livra, meu Pai, aleluia, acoberta com teu sangue, o sangue purificador, meu Deus, oh, que coisa linda é a tua presença, que coisa maravilhosa é a tua presença, quantos amados ouvintes, meu Pai, oh meu Deus, vai operando, oh aleluia, como é bom estar na tua presença, Pai, visita esse amado irmão, essa amada irmã, visita, Pai, minha esposa que está também, meu Deus, na oração, oh meu Deus, renova a sua força, renova, Pai, a visão divina do teu Espírito Santo, enche-nos da autoridade, enche-nos da visão celestial, meu Deus, porque nós almejamos o céu, oh meu Deus e Pai, por isso derrama sobre nós virtude, derrama sobre nós autoridade, renovo celestial, oh Senhor, oh Pai, oh meu Deus, eu quero orar, meu Pai, nesse momento,
e na autoridade divina do teu nome expulsar as enfermidades, no poder do teu nome expulsar esse espírito imundo, no poder do teu nome agora, Jesus, expulsar, meu Pai, esse atrapalho, meu Deus, no poder do teu nome agora, Pai, orar para que esse mal que está atormentando essa vida caia por terra. Por isso eu peço humildemente, através dessas humildes palavras, que esse mal saia, que essa enfermidade desapareça, que essa angústia, Pai, venha cair por terra e o teu nome venha ser glorificado. Pai, eu oro pela vida dessa pessoa que durante esses dias está sentindo mal-estar. Meu Deus, eu oro pela vida dessa pessoa que durante esses dias, Pai, a sua visão se enfraqueceu. Meu Deus, eu oro pela vida dessa pessoa que durante esses dias, Pai, aleluia, ela sentiu falta, meu Pai, de ouvir e já está ouvindo, Pai, pouquinho. Oh, meu Deus, eu oro pela essa pessoa, Pai, que os seus cabelos começaram a cair, meu Pai, de uma forma inesperável. Meu Deus, eu oro por essa pessoa que, ó Pai, a sua mente, ó meu Deus, ó Pai, outra hora estava boa, lembrava, mas de repente surgiu o enfraquecimento. Meu Deus, eu oro por essa pessoa que durante esses dias, meu Pai, sentiu um calafrio, ramando ele, anda lá. Ó meu Deus, eu oro por essa pessoa que durante esses dias, uma dor, ó Pai, começou a tomar conta, Pai, do seu corpo. Eu oro, ó Pai, pela vida dessa pessoa que durante esses dias, Senhor, ó Pai, agora sentiu dor, ó Pai, diferente nas suas cordas vocais. Meu Deus, eu oro agora, Pai, por a vida dessa pessoa. Meu Deus, ó Pai, que sentiu umas dores, umas fisgadas, meu Pai, durante esses dias, em seu peito, em seu tórax. Meu Deus, ó Pai, ó meu Deus, eu fiz umas fisgadas, meu Pai, durante esses dias, em seu peito, em seu tórax. Meu Deus, ó Pai, ó meu Deus, eu oro pela vida dessa pessoa que sentiu um desconforto, meu Pai, dentro de si, meu Pai, aleluia. Ó Pai, eu oro por essa pessoa que está sentindo dores, meu Pai, aleluia, nas regiões, ó Pai, aleluia, abdominais, meu Deus. Eu oro pela vida dessa pessoa que durante esses dias se alimentou, ó Pai, e ó Senhor, não conseguiu ingerir o alimento. Eu oro pela vida dessa pessoa que durante esses dias, meu Pai, sentiu dores nos ossos, meu Deus, na junta. Ah, Senhor, eu oro pela vida dessa pessoa que nesses dias, Pai, ela foi pegar algo e sentiu fraqueza, meu Pai, aleluia, no pegar, meu Pai. Eu oro pela vida dessa pessoa, ó Pai, que, ó Senhor, ó meu Pai, não está conseguindo respirar direito. Eu oro, ó Pai, agora, Senhor, por essa pessoa que foi diagnosticada, meu Pai, com pedras no rim. Eu oro agora, Jesus, pelo poder da oração do justo, meu Pai, pela vida dessa pessoa que está sentindo, ó Pai, aleluia, ó Pai, dores intestinais. Meu Deus, eu oro pela vida dessa pessoa que está sentindo dores, ó Pai, na lombar, na coluna. Eu oro pela vida dessa pessoa que sentiu, ó Pai, desconforto, ó Pai, nas regiões, ó Pai, aonde, Senhor, está os pulmões, está os rins, meu Deus. Eu oro agora, Jesus, que, ó Pai, desconforto, ó Pai, nas regiões, ó Pai, aonde, Senhor, está os pulmões, está os rins, meu Deus.

Eu oro agora, Jesus, e no poder do teu nome agora, eu ordeno, Pai, que essa enfermidade saia agora pelo poder do teu sangue, que do alto da cabeça, as plantas dos pés, nas regiões que foram citadas agora, pelo poder do teu nome, que desça o bálsamo agora, o bálsamo do toque divino. Ah, meu Pai, das tuas mãos poderosas, arrancando essa enfermidade, arrancando esse mal-estar, sai pelo poder do sangue de Jesus. Toca, meu Deus, agora, toca, Jesus, com a tua mão poderosa de milagre, com a tua mão gloriosa, Pai, arrancando essa enfermidade, sai, enfermidade, pelo poder do sangue de Jesus, meu Deus, e que esse amado ouvinte, meu Pai, oh, meu Deus, que estava com esse impedimento, que estava com essa dor, que estava sentindo esse sintoma, meu Deus, eles veem, o Pai, a partir desse momento, aleluia, sentir e ver que coisa linda e maravilhosa o Senhor fez em suas vidas. Meu Deus, eu te agradeço, porque eu sei, meu Pai, que através desse clamor, o seu sim, aleluia, o céu se abriu, meu Pai, e o milagre aconteceu, porque o teu Espírito testifica, meu Pai, que grandes coisas o Senhor fez agora, porque tinha vidas, meu Pai, nesse momento, clamando com fé e esperando, dizendo que o Senhor é Deus para fazer, e que se o Senhor operasse na vida deles, ó Pai, não tinha nada que pudesse impedir. É verdade, porque a tua palavra diz que operando Deus, ninguém pode impedir. Oh, meu Deus, que coisa linda, opera mesmo, realiza o milagre, em nome de Jesus Cristo, ó Pai. Oh, meu Deus, opera mesmo, visita, meu Pai, o teu povo. E pela tua misericórdia, pelo nome de Jesus Cristo.

Amém e amém, Jesus. Que Deus abençoe a vida de cada um de vocês que orou conosco. Que Deus abençoe a tua vida, o teu lar. Que Deus abençoe a sua vida nesse momento dessa oração. Eu quero aqui, meus irmãos, aproveitar essa rica oportunidade para estar falando, aleluia, que você está no momento, aleluia, do quarto horário da oração da campanha de Lodebar. Essa campanha a qual está estimada no mês de maio, na segunda edição dessa poderosa campanha. Deus fez muitas grandes coisas na primeira campanha e foi almejado ao coração do servo do Senhor retornar com essa campanha, porque o Senhor ouviu o nosso clamor. E tem muita gente, aleluia, que já estão contando as bênçãos, milagres e tudo que o Senhor fez nas suas vidas. E nós queremos que você também seja uns daqueles que estão recebendo os milagres. O povo está plantando nessa seara, o povo está investindo e Deus está retribuindo com milagres e maravilhas sobre as suas vidas. E eu quero te convidar, você ser um ofertante da casa do Senhor, eu quero te convidar você a estar entrando nessa poderosa campanha e sendo um daqueles que estão recebendo os grandes milagres sobre as suas vidas. Eu quero deixar aqui a

0: chave Pix da Igreja Pentecostal Desamor para você estar ajudando a obra do Senhor. Para estar mantendo o programa de rádio, que é um gasto alto por mês. Está ajudando a manter a energia, a eletricidade paga, a água. Está mantendo aí, né, a obra do Senhor. E eu quero aqui te deixar a chave Pix para você estar fazendo uma oferta de gratidão ao Senhor. A chave Pix é o CNPJ da igreja, a qual é o 43-208-040-1000, ao contrário 36. Repetindo, 43-208-040-1000, ao contrário 36. Essa chave Pix para você estar depositando, fazendo a sua transferência, fazendo uma oferta de gratidão a Deus e entrando nesse propósito. Também vou deixar aqui o número do WhatsApp para você poder estar enviando o seu pedido de oração e também enviando o seu comprovante da sua transferência, que é o número com DDD 48, o número é 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aleluia, esteja, aleluia, aqui no domínio da nossa igreja aqui, Pentecostal Deus e Amor de Florianópolis. Então, não deixe de ofertar, não deixe de ajudar a obra do Senhor, porque Deus ricamente Ele vai te abençoar. Seja um ofertante da obra do Senhor, seja alguém que está plantando nessa terra fértil, e você vai ser mais um que vai estar aqui contando um milagre diante desse altar. Nós estamos aqui localizados na Avenida Mauro Ramos, de número 184, bem no centro de Florianópolis. Já deixa o endereço, porque tem muitas vidas que recebeu o milagre nessa noite. E você vai poder estar aqui diante desse altar dizendo quão grandes coisas o Senhor fez através dessa campanha sobre a sua vida. Então Deus abençoe a tua vida, Deus abençoe o seu lar. Nós voltamos amanhã a partir das 8 horas da manhã, orando em favor da tua vida. Em 4 horários nós estaremos aqui clamando, buscando a Deus pela tua vida. Que Deus abençoe a vida de todos. Voltamos numa nova oportunidade, assim Deus nos dando. Que Deus abençoe a sua vida. Fiquem todos na paz do nosso Senhor e Salvador Jesus Cristo. Orou com todos vocês, seus irmãos em Cristo cooperador Ailton, e também seu irmão em Cristo cooperador Jacir. Que Deus abençoe a vida de todos. Fiquem todos na perfeita paz de Jesus. Uma noite abençoada a todos, em nome de Jesus Cristo.
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3: Caminhar e alabar, viu?
4: E conheciam-no, pois era aquele que se assentava a pedir esmola à porta do templo Formosa.
3: E o conheciam porque era ele que se sentava à porta do templo La Hermosa.
4: E ficaram cheios de espanto.
3: E se quedaram espantados.
4: E assombro.
3: E de assombro.
4: Pelo que lhe acontecera.
3: Por lo que lhe sucedeu.
4: Só, meus irmãos, esses versículos, aliás, só esse montão de versículos,
3: só
4: não é?
3: Só esses versículos, nos assim, irmãos meus.
4: Graças a Deus, aleluia.
3: Graças a Deus, aleluia.
4: É um texto conhecido, um texto muito bom de se refletir.
3: Um passagem conhecido, muito bom para refletir-se.
4: E eu vou fazer um resumo.
3: Quero fazer um resumen.
4: Um homem havia nascido coxo.
3: Um homem havia nascido cojo.
4: Não caminhava.
3: Não caminhava.
4: E a Bíblia fala que ele era levado.
3: A Bíblia diz que era levado
4: até a porta do templo para pedir esmolas.
3: Até a porta para pedir limosna nesse templo.

0: todo mundo que pasaba ali, uma esmolinha, pelo amor de Deus.
1: Pasaban y decían una limosnita por el amor de Dios.
0: E a Bíblia Sagrada nos diz, meus irmãos.
1: La Biblia Sagrada nos dice, hermanos míos.
0: Que um certo dia quem estava entrando no templo.
1: Que un día quien entraba al templo.
0: Eram dois dos que eram discípulos de Jesus.
1: Eran dos de los que eran discípulos de Jesús.
0: Pedro e João.
1: Pedro y Juan.
0: E a Bíblia fala que esse coxo olhou para eles e pediu também uma esmola.
1: La Biblia dice que el cojo también les miró y les pidió limosna.
0: Uma esmola pelo amor de Deus.
1: Una limosna por el amor de Dios.
0: E a Bíblia Sagrada nos diz que eles então olharam para aquele homem.
1: La Biblia dice que le miraron a ese hombre.
0: Levanta a cabeça, olha para nós.
1: Levanta tu rostro, míranos.
0: Então nós percebemos aqui uma coisa interessante.
1: Notamos algo muito interessante.
0: Esse rapaz aparentemente pedia esmolas às pessoas.
1: Ese muchacho pedía limosna a las personas.
0: Sem olhar para as pessoas.
1: Sin mirarles a las personas.
0: E as pessoas que ofertavam?
1: E la gente que le ofrendaba?
0: Muitos ofertavam até por desencargo de consciência.
1: Muchos ofrendaban por desencargo de la conciencia.
0: Aliviava sua consciência no sentido humanitário.
1: Aliviaban su conciencia en sentido humanitario.
0: E é interessante que Pedro e João.
1: Es interesante que Pedro y Juan,
0: como a gente fala no português brasileiro, estavam financeiramente duros, né?
1: Como se dice en el hispano, estaban sin plata, sin nada.
0: Mas ouviram o pedido do rapaz.
1: Pero oyeron el pedido del muchacho.
0: E a Bíblia Sagrada nos disse.
1: Y la Biblia Sagrada nos dice.
0: O perdão nos diz.
1: Nos dice
0: que Pedro e João.
1: Que Pedro y Juan
0: olharam para ele.
1: Le miraron a él.
0: Não só olharam para ele.
1: No solo le miraron.
0: Mas pediram para ele. Olha para nós.
1: Dijeron, míranos.
0: Criando então uma situação.
1: Criando una situación.
0: Visual.
1: Visual.
0: Nós olhamos para você, você olha para nós.
1: Te miramos y nos miras a nosotros.
0: Não posso afirmar 100%, mas.
1: No puedo afirmarlo al 100%, pero.
0: Percebo que muitas pessoas até tiravam a moeda do bolso, mas nem olhavam para o coitado do coxo.
1: Noto que muita gente sacava uma moeda do bolsinho, mas nem mirava. Uma limosna.
0: Alguém pegava, vamos supor que não era paletó, aquele tempo tinha um vestimenta própria, mas enfiava a mão em algum compartimento por dinheiro, jogava a esmola e nem olhavam para ele.
1: Digamos que não era saco, sino era outro tipo de bolsillos e le daban a él sin mirarle.
0: Pedro e João não olharam para ele.
1: Pedro e João não le miraram a ele.
0: Quem foi que ensinou Pedro e João?
1: Quem lhe ensinou a Pedro e João?
0: De onde veio a ideia de que não, eu tenho que olhar para quem está me pedindo algo?
1: De onde
0: veio
1: a ideia de que não tenho que mirar a quem me está pedindo algo?
0: Só podem ter aprendido com ele.
1: Só podem haver aprendido com ele.
0: Com o mestre.
1: Com o maestro.
0: Só podem ter aprendido com o Rei dos Reis e o Senhor dos Senhores.
1: Só podem haver aprendido com o Rei de Reis e Senhor de Senhores.
0: Quando Deus se move na direção de uma pessoa.
1: Quando Deus se move em direção a uma pessoa.
0: Deus está totalmente comprometido com aquela pessoa.
1: Deus completamente se compromete com essa pessoa.
0: Tem de haver uma situação de duas vias.
1: Tem que haver situação de duas vias.
0: Quando você consegue falar com Deus e Deus ouvir você.
1: Quando tu logras falar com Deus e Ele ouvir-te a ti.
0: E vai haver resposta de Deus na sua vida.
1: E haverá resposta de Deus em tua vida.
0: Pode ter certeza que está acontecendo essa mão de duas vias. Você está olhando para Deus e Deus está olhando para você.
1: Pode estar seguro que há essas duas vias.
0: Pode ter certeza disso.
1: Pode estar seguro disso.
0: Levanta a cabeça.
1: Levanta tu rostro.
0: Olha para nós.
1: Míranos.
0: Eu creio que o coxo olhou os dois.
1: Creio que o cojo les mirou a los dos.
0: E já julgou. Certamente não são os mais ricos que entram nesse templo.
1: E juzgou, dizendo, não são mais ricos os que entram neste templo.
0: E imediatamente a Bíblia Sagrada nos diz.
1: E a Bíblia Sagrada nos diz
0: que Pedro falou por ele e por João.
1: Que Pedro falou por ele e por Juan.
0: Nem prata nem ouro.
1: Nem prata nem ouro.
0: Mas temos algo melhor.
1: Pero tenemos algo mejor.
0: Temos algo melhor.
1: Tenemos algo mejor.
0: Nem prata e nem ouro.
1: Ni plata ni oro.
0: Mas o que nós temos, nós vamos te dar.
1: Pero lo que tenemos te daremos.
0: E era muito melhor do que a prata e do que o ouro.
1: Era mucho mejor que la plata y el oro.
0: É o que a Bíblia Sagrada está nos colocando a entender através desse texto.
1: Es lo que la Biblia Sagrada nos hace entender a través de este pasaje.
0: O que que eles tinham que era melhor que a prata e que o ouro?
1: Que ellos tenían que era mejor que la plata y el oro.
0: Mais uma vez a resposta é.
1: Una vez más la respuesta es.
0: Eles tinham a presença dele.
1: La presencia de él.
0: Eles tinham em suas vidas o poder dele.
1: Tenían en sus vidas el poder de él.
0: Eles tinham o poder de Jesus Cristo atuando por intermédio deles.
1: Ellos tenían el poder de Cristo actuando a través de ellos.
0: Basicamente o que disseram ao homem coxo foi.
1: Lo que le dijeron al hombre cojo fue.

0: nome de Jesus, ou seja, a prata não temos, o ouro não temos, mas temos Jesus Cristo que é melhor que isso.
1: Plata não temos nem ouro, mas temos a Cristo que é melhor que isso.
0: Isso nós vamos tirar.
1: Isso te vamos a dar.
0: Olha, meus irmãos, quantas vezes nós?
1: Mirem quantas vezes, irmãos meus.
0: Nos colocamos de uma forma.
1: Nos ponemos em uma maneira.
0: Não é nem questão de agradar a Deus, não é nem questão de ofender a Deus. A questão é a forma adequada.
1: Não é questão de agradar ou ofender, sino o momento adequado, forma adequada.
0: E por essa razão nós não conseguimos extrair.
1: Por esse momento não sabemos extrair
0: o melhor de Deus para nossa vida.
1: Lo mejor de Dios para nuestra vida.
0: E nós já percebemos aqui que o melhor de Deus para nossa vida não é nem prata e nem ouro.
1: Já hemos notado que lo mejor de Dios no es plata ni oro.
0: Não é dólar, não é soles, não é real, não é euro, não é escudo.
1: No son dólares, pesos, euros, escudos.
0: Existe algo melhor do que isso?
1: Existe algo melhor que isso?
0: Embora Deus te dê isso também.
1: Sin embargo, Deus te dê isto também.
0: Não tenha dúvida disso.
1: Não tenha dúvida a isto.
0: E o nosso tema no culto hoje, meus irmãos.
1: Nosso tema no culto, irmãos meus.
0: É exatamente isso.
1: É exatamente isto.
0: Por que Deus não opera em algumas ocasiões?
1: Por que Deus não opera em algumas ocasiões?
0: Ou por que não operaria Deus em algumas circunstâncias?
1: Por que não operaria Deus em algumas circunstâncias?
0: Tem muitas coisas óbvias, tem muitas coisas simples, mas fazem a diferença na hora de recebermos de Deus o que nós precisamos.
1: Há muitas coisas óbvias e simples, mas faz a diferença quando necessitamos receber.
0: Olhar para Deus é importante.
1: Mirar-lhe a Deus é importante.
0: Ouvir o que Deus fala através dos seus servos é muito importante.
1: Ouvir o que Deus fala através dos seus servos é muito importante.
0: Esse rapaz, meus irmãos, ele estava na porta do templo,
1: esse
0: não é?
1: Jovem estava na porta do templo, não?
0: Julga-se que ele estaria só de tempo de mendigo ali na porta do templo há quase 40 anos.
1: Se fosse que estava mendigando ali 40 anos.
0: De repente, em 40 anos, ele pudesse ter juntado uma boa quantidade de dinheiro.
1: E 40...
0: De mendigo ali na porta do templo há quase 40 anos.
1: Se fosse que estava mendigando ali 40 anos.
0: De repente, em 40 anos, ele pudesse ter juntado uma boa quantidade de dinheiro.
1: E em 40 anos, poderia ter juntado uma boa quantidade de dinheiro.
0: Ou de recursos.
1: Ou de recursos.
0: Mas a Bíblia diz que ele continuava coxo.
1: Pero la Biblia dice que él seguía cojo.
0: Existem coisas que nós não podemos atacar o sintoma.
1: Hay cosas que no podemos atacar el síntoma.
0: Existem coisas que podemos atacar o sintoma.
1: Hay cosas en que
0: Existem coisas que nós não podemos atacar o sintoma.
1: Hay cosas que no podemos atacar el síntoma.
0: Existem coisas que podemos atacar o sintoma.
1: Há coisas em que podemos atacar o sintoma.
0: Mas na grande maioria das questões da nossa vida, nós temos que atingir e atacar a causa dos nossos problemas.
1: Mas na maioria das coisas na vida, temos que aprender a atacar as coisas na vida.
0: Por que que esse homem estava pedindo esmola?
1: Por que esse homem pedia a limosna?
0: Porque era coxo.
1: Porque era coxo.
0: Se não fosse coxo, estaria pedindo esmola?
1: Se não fosse coxo, estaria pedindo limosna?
0: Não, estaria trabalhando.
1: Não, estaria trabalhando.
0: Estaria, quem sabe, estudando. Estaria... Porque era coxo.
1: Porque era coxo.
0: Se não fosse coxo, estaria pedindo esmola?
1: Se não fosse coxo, estaria pedindo limosna?
0: Não, estaria trabalhando.
1: Não, estaria trabalhando.
0: Estaria, quem sabe, estudando.
1: Estaria, talvez, estudando.
0: Talvez fosse um doutor, coisa assim.
1: Pode ser doutor, alguma coisa assim.
0: Mas por ser coxo, pedia esmola.
1: Mas por ser coxo, pedia limosna.
0: Quase 40 anos.
1: Quase 40 anos.
0: Olha, meus irmãos.
1: Mirem, irmãos meus.
0: No período da morte de Cristo, é possível que ele já estivesse por ali.
1: No período da morte de Cristo, talvez ele estava por ali.
0: O véu do templo se rasgou, o contato do homem com Deus foi renovado, ele talvez já estivesse por ali.
1: O véu se rasgou, o contato de Deus com o homem estava e o homem ele estava ali também.
0: O coitado do coxo não podia entrar no templo, ninguém o levava para dentro do templo.
1: O coxo não podia entrar ao templo e ninguém podia levá-lo ao templo.
0: Mas mal sabia ele que ele já podia manter um contato com Deus mesmo fora do templo, tanto que ele foi curado fora do templo. Ele
1: sabia que ele podia ter um contato com Deus e poder ser sanado, tanto que foi sanado no templo.
0: Por que não operaria Deus em algumas circunstâncias?
1: Por que Deus não operaria em algumas circunstâncias?
0: Primeira coisa, meus irmãos, é que muita gente acha que Deus ainda está na sua reclusão e ainda existe uma parede de separação e que Deus é inatingível.
1: O primeiro é que muita gente pensa que todavía há uma barreira que nos separa de Deus e é algo inalcançável.
0: Eu fico imaginando o coração de homens religiosos com a sua alta religiosidade dentro do templo.
1: Imagino os homens com o seu coração cheio de religiosidade dentro do templo.
0: Mesmo depois de terem dado uma esmola para o coitado.
1: Aunque dando uma limosna ao pobrecito.
0: Um comentava com o outro, coitado, vai morrer aí fora. Bueno, pois
1: hablaba,
0: pois
1: con el otro, sí, diciendo, es pobrecito, va a morir en la puerta.
0: De repente eles ficam pasmos e tinham razões para estarem pasmos.
1: De repente quedan pasmados e hay un motivo para estar pasmados.
0: Porque Deus não estava só dentro do templo.
1: Porque Deus não estava solamente dentro.

0: del templo.
1: Não havia mais o santo dos santos.
0: Já não havia o santo de los santos.
1: Não havia mais barreira de impedimento.
0: Já não havia barreira de impedimento.
1: Não havia mais véu de separação.
0: Já não havia velo de separação.
1: O homem já tinha o seu contato com Deus.
0: O homem já tinha seu contato com Deus.
1: E se pensava os religiosos que só que seria curado o coxo se entrasse no templo, se enganaram.
0: Se os religiosos só pensariam que se entra ao templo fosse sanado, se equivocam.
1: Porque ele foi curado lá fora do templo.
0: Foi sanado fora do templo.
1: Mas a diferença é que ele foi curado lá fora e os servos de Jesus Cristo fizeram entrar lá dentro.
0: A diferença é que foi sanado fora e os discípulos fizeram entrar lá dentro.
1: Não é bom, meus irmãos, nós recebemos algo de Deus e continuarmos fora do templo.
0: Não é bom receber algo de Deus e estar fora do templo.
1: Vamos entender o templo.
0: Entendamos o templo.
1: Eu não estou falando de paredes.
0: Não digo de paredes.
1: Estou falando da presença de Deus.
0: Hablo de la presencia de Dios.
1: Eu estou falando de estar com Deus face a face.
0: Estou dizendo sobre estar com Deus cara a cara.
1: Porque Deus não opera em algumas circunstâncias?
0: Porque Deus não opera em algumas circunstâncias?
1: Porque existem pessoas que não têm a mínima intenção de estar na presença de Deus.
0: Porque há gente que não tem a mínima intenção de estar na presença de Deus.
1: Querem extrair de Deus, quem sabe, uma cura ou um milagre.
0: Querem extrair de Deus alguma sanidade ou milagre.
1: Mas não pensam em estar face a face com Deus.
0: Mas não pensam em estar em cara a cara com Deus.
1: Não pensam em se levantar, olhar Deus face a face e falar: é na presença do Senhor que eu quero estar até o dia da minha morte.
0: Não pensam em levantar-se e estar cara a cara com Deus e assim até a morte.
1: Essa é uma das razões porque Deus às vezes não opera na vida de alguma pessoa.
0: Esse é o motivo por el qual Deus não opera na vida da pessoa.
1: E não é porque Deus é mau.
0: E não é porque Deus é malo.
1: Pelo contrário.
0: Por lo contrário.
1: Deus está estendendo a misericórdia dele a você.
0: Deus estende sua misericórdia hacia você.
1: Porque muitas pessoas são curadas e nunca mais voltam à presença de Deus.
0: Porque muita gente é sanada e não volta à presença de Deus.
1: E essas pessoas acabam morrendo sem salvação.
0: E essa gente morre sem salvação.
1: E muitas pessoas, Deus vendo o coração delas, sabe que um dia se moverão e que há uma intenção de, quem sabe, entendendo, permanecerem na presença de Deus.
0: E muita gente vê os belos corações deles e tem com intenção de permanecer na presença de Deus.
1: Então Deus dá a essas pessoas a oportunidade de vir uma, duas, três, quatro, cinco vezes até que o coração esteja pronto para permanecer. Aí Deus vem e Deus cura.
0: Então Deus lhes dá a oportunidade de que vayan frequentando e assim Deus lhes sana.
1: Se você está aqui hoje,
0: se estás aqui hoje dia,
1: e você veio receber de Deus uma bênção, você veio no lugar certo.
0: E recebe que Deus inspira um milagre de Deus, viniste ao lugar correto.
1: Porque Deus está nesse lugar e Deus está aqui para salvar, abençoar, curar, prosperar. Deus está aqui para fazer da sua vida uma vida maravilhosa.
0: Porque Deus está aqui para bendecirte, sanarte, curarte e assim fazer tua vida maravilhosa.
1: Mas as coisas vão se tornar mais fáceis para você.
0: Pois tudo se volverá mais fácil para você.
1: Se o seu coração tiver.
0: Se tu coração está.
1: Aberto e compromissado com Deus.
0: Aberto e comprometido com Deus.
1: E se você entender que Deus quer curar você, quer curar o seu físico. Mas o mais importante é que Ele quer curar a sua alma. Ele quer perdoar os seus pecados e escrever o seu nome no livro da vida.
0: E saber que Deus quer sanar-te e principalmente dar-te a salvação e escrever teu nome no livro da vida.
1: Isso torna tudo mais fácil
0: para
1: você.
0: Isso tudo lo vuelve más fácil para usted.
1: ¿Por qué no operaría Dios?
0: Porque Dios no operaría.
1: Olha, meus irmãos.
0: Miren, hermanos míos.
1: A Biblia Sagrada nos fala.
0: La Biblia Sagrada nos habla.
1: Que este hombre en el capítulo, versículo 4 y 5.
0: Que este hombre en el versículo 4 y 5.
1: Él olhou para Pedro.
0: Ele mirou a Pedro.
1: Olhou para João.
0: Mirou a Juan.
1: E ele esperava receber deles alguma coisa.
0: E ele pensava que receberia alguma coisa.
1: Essa questão de troca de olhares gerou o que nós chamamos de uma expectativa.
0: E a questão de intercâmbio de miradas era essa questão da expectativa.
1: Existem pessoas que vêm à igreja sem expectativa nenhuma.
0: Há gente que vem à igreja sem nenhuma expectativa.
1: Olha para mim.
0: Mira-me a mim.
1: Eu não sou Pedro, não sou João.
0: Eu não sou Pedro nem Juan.
1: Para os que me conhecem, sabe que eu sou o pastor Lorival de Almeida. Os que não me conhecem, também continuo sendo o pastor Lorival de Almeida igual.
0: Os que me conhecem e não, eu sou o pastor Lorival de Almeida.
1: Deus me colocou aqui hoje para ministrar essa palavra aos vossos corações.
0: Deus me pôs aqui para ministrar esta palavra ao vosso coração.
1: Eu sei, meus irmãos, que eu sou um servo de Deus.
0: Sei que sou eu,
1: servo
0: de Deus.
1: Simplesmente um servo de Deus.
0: Simplesmente um servo de Deus.
1: Mas eu não sou o Superman, não sou o Homem-Aranha, o Homem de Ferro. Sou um servo de Deus.
0: Eu sou um super-homem, Homem-Aranha.
1: E Deus está me usando para falar contigo.
0: Deus me usa para falar contigo.
1: E Deus está me usando para pregar o evangelho, para orar por você.
0: E Deus me está usando para falar do evangelho e predicar-lhe a você.
1: E muitas pessoas vêm à igreja, às vezes olham o pregador, às vezes olham o irmão que está fazendo a primeira parte, ou às vezes, enfim, não olham ninguém, mas vêm, sentam-se numa das cadeiras da igreja.
0: Muita gente vem para ver o obreiro ou o pastor, ou solamente se senta no assento.
1: E a gente percebe que essas pessoas às vezes não têm nenhuma expectativa de que alguma coisa vai acontecer em suas vidas.
0: E vemos que essa gente não tem nenhuma expectativa de que algo vá suceder em suas vidas.
1: Eu já recebi palavras como essas: pastor, eu estou doente, se vira aí e vê o que, que o senhor faz. Eu já
0: recebi palavras como esta, dizendo: estou enfermo, pastor, você se ingenia, não sei o que fazer.
1: E eu disse: não, não vou orar.
0: Eu dizia: não, não vou orar.
1: E irmãos da igreja falam: tá vendo, pastor não tem amor.
0: E dizia: mira, pastor,
1: já ouvi isso também.
0: Já ouvi isso também.
1: Mas a partir do momento que você chega para mim e fala: pastor, eu vim aqui ver o que, que o senhor faz aí, ora por mim porque eu estou doente e me mandaram vir aqui, ora aí ver o que, que é. Não vou orar, não.
0: Pero desde que te acerques e me digas: pastor, você se ingenia, não sei o que você está
1: falando. Porque esse é um

0: tomar uma atitude, hein? Não!
1: Não é o homem quem vai dizer quando Deus pode actuar, não!
0: Tem de haver expectativa.
1: Tem que haver expectativa.
0: Ou seja, você tem de esperar, tem de acreditar que algo está acontecendo, alguma coisa está em suspense positivamente, Deus está trabalhando, que alguma coisa está acontecendo e algo maravilhoso você terá para contar de testemunho.
1: Tienes que esperar com expectativa, de esperança de que algo vai suceder e contar
0: com testemunho. Tem gente que chega na igreja, esparrama as cadeiras, põe o pé na cadeira da frente, fica lá aí, pastor, se vira nos 30.
1: Tem gente que chega à igreja, se senta na adelante e diz, pastor, você se ingenia.
0: Estou com uma dor no pescoço, aí, pastor.
1: Estou com dor no cuello, pastor.
0: Não vai acontecer nada, você não tem fé nenhuma, você não tem expectativa nenhuma.
1: Nada vai suceder, não tens nenhuma esperança,
0: você
1: fé, expectativa.
0: Você entrou dentro desse lugar, esse recinto que Deus está, abra o teu coração e permita que seja gerada uma expectativa mediante a fé do seu coração, pois sem expectativa, sem fé, não há mover de Deus.
1: Entra em um lugar onde está Deus e sem expectativa não há mover de Deus.
0: Esse rapaz olhou para Pedro, olhou para João, criou-se a expectativa.
1: Esse jovem le mirou a Pedro e a Juan e se criou a expectativa.
0: E a Bíblia Sagrada nos fala, meus irmãos.
1: E a Bíblia Sagrada nos diz, irmãos meus,
0: que algo mais ainda aconteceu.
1: Que algo mais todavía sucedió.
0: Pedro e João falaram, olha.
1: Pedro e Juan dijeron, mira.
0: Nem ouro nem prata.
1: Nem ouro nem prata tenemos.
0: O coxo podia dizer, ah.
1: El cojo podría decir, pero.
0: Não, entra logo no templo aí.
1: Ah, entrem já, porque.
0: Mas a Bíblia Sagrada diz que eles então responderam.
1: A Bíblia Sagrada diz que eles lhe responderam.
0: Temos algo melhor.
1: Temos algo melhor.
0: Em nome de Jesus Cristo Nazareno, levanta-te e anda.
1: Em nome de Cristo el Nazareno.
0: Levanta-te e anda.
1: Levanta-te e camina.
0: Presta atenção nisso.
1: Ponga atenção nisto.
0: Às vezes nós,
1: às vezes nosotros
0: tributamos ou atribuímos a pessoas a autoridade que só pertence a Deus.
1: A pessoas de autoridade que só pertence a Deus.
0: Por que não operaria Deus na vida de uma pessoa?
1: Por que Deus não operaria na vida de uma pessoa?
0: Deus não operaria se a autoridade para a operação,
1: se a autoridade para a operação
0: não fosse a autoridade correta, ou seja, a autoridade que vem de Deus.
1: Não fosse a autoridade correta de parte de Deus.
0: Deus usou Pedro e João, sim. Deus usou Pedro e João.
1: Deus usou Pedro e João, sim. Los usou.
0: Eles oraram por esse rapaz.
1: Oraram por esse muchacho.
0: Mas eles foram claros.
1: Pero fueron claros.
0: Eles não falaram em meu nome.
1: Ellos no dijeron en mi nombre.
0: Eles não falaram porque eu sou grande.
1: Eles não disseram porque sou grande.
0: Eles não falaram porque eu sou querubim, apóstolo, vice-deus.
1: Não disseram porque sou querubim, apóstolo, semideus.
0: Eles disseram em nome de Jesus Cristo, o Nazareno.
1: Disseram em nome de Cristo, o Nazareno.
0: Aqui na igreja, Deus e amor sempre foi e sempre vai continuar sendo até quando Jesus arrebatar a igreja.
1: Aqui na igreja.
0: Tudo que acontecer aqui é na autoridade do nome de Jesus Cristo, Nazareno. O unigênito filho de Deus.
1: O que sucede na igreja de Jesus Amor é através de Cristo, o unigênito filho de Deus.
0: Nós temos de reconhecer a autoridade do nome de Jesus Cristo.
1: Temos que reconhecer a autoridade do nome de Cristo.
0: Quando nós falamos na autoridade do nome de Jesus Cristo.
1: Quando hablamos en el nombre de la autoridad del nombre de Cristo.
0: As enfermidades saem.
1: Y las enfermedades salen.
0: Os demônios estremecem.
1: Y los demonios tiemblan.
0: As obras destruidoras de lares e famílias desaparecem.
1: As obras destruidoras de hogares e famílias desaparecem.
0: Olha, meus irmãos, quando nós falamos na autoridade do nome do Senhor.
1: Miren, hermanos, quando hablamos en la autoridad del nombre del Señor.
0: Estremece o universo de ponta a ponta.
1: Tiembla el universo de punta a punta.
0: Nesse nome tem poder.
1: Este nombre tiene poder.
0: No nome de Jesus Cristo tem poder.
1: El nombre de Cristo tiene poder.
0: Na autoridade do nome de Jesus Cristo tudo pode acontecer.
1: En la autoridad del nombre de Cristo todo puede pasar.
0: Reconheça a autoridade desse nome.
1: Reconozca a autoridade deste nome.
0: Porque se for em outro nome não haverá operação.
1: Porque se for em outro nome não haverá operação.
0: Mas em nome de Jesus Cristo tudo é possível.
1: Em nome de Cristo tudo é possível.
0: No livro de Mateus capítulo 28 ele fala que todo o poder me foi dado nos céus e na terra.
1: Em Mateus 28 disse todo me foi.
0: É no nome dele.
1: O poder está em seu nome no céu e na terra.
0: E ele fala em meu nome expulsarão demônios.
1: Y dice en mi nombre echarán fuera demonios.
0: Es en su nombre
1: de él.
0: No es en

0: pelo nome dele, é no nome do unigênito Filho de Deus, é no nome de Jesus Cristo.
1: Isso é no nome de Jesus Cristo.
0: E ele segue falando, e tudo que pedirdes ao Pai em meu nome, eu o farei, para que o Pai seja glorificado do Filho.
1: E sigue dizendo, el que pedir em meu nome será dado para que o nome de Deus seja glorificado no Hijo.
0: É no nome de Jesus.
1: Es en el nombre de Jesús.
0: Não há demônio que resista.
1: No hay demonio que resista.
0: Não há enfermidade que resista.
1: No hay enfermedad que resista.
0: Quando você começar a ver esse negócio de um fabuloso pastor não sei quem.
1: Quando começa a saber esse assunto de que fabuloso pastor.
0: E eu mando a tabuada mesmo.
1: No.
0: O poderoso pastor não sei quem.
1: El poderoso pastor não sei quem.
0: Não aguenta um soprão do meu Jesus.
1: Não aguenta um sopro de meu Jesus.
0: Não aguenta um soprão do nosso Senhor Jesus.
1: Não um sopro do Senhor Jesus.
0: É no nome de Jesus Cristo, igreja.
1: Esse é o nome de Cristo.
0: É no nome de Jesus Cristo.
1: É no
0: nome de Jesus Cristo.
1: É no nome de Cristo.
0: Porque não operaria Deus?
1: Porque Deus não operaria.
0: Pedro e João falaram, levanta-te.
1: Pedro e João disseram, levanta-te.
0: Pegaram na mão dele, levantaram ele.
1: Sua mão, le levantaram.
0: Ele ficou de pé.
1: E se parou.
0: Saltou.
1: Brincou.
0: Andou.
1: Caminhou.
0: E entrou no templo.
1: E entrou ao templo.
0: E ele não entrou no templo assim, tipo, caladinho. Ah, tô com vergonha.
1: E não entrou calado, com vergonha.
0: Não.
1: Não.
0: Ele andou, perdão, ele entrou no templo, a Bíblia fala, andando...
1: Ele entrou ao templo caminhando,
0: dando uns pulinhos, saltando,
1: uns brincos, saltando
0: e mandando a boca no mundo, louvando a Deus,
1: dando gritos, alabando a Deus.
0: Aleluia, louvado seja o nome do Senhor.
1: Aleluia, alabado seja o nome do Senhor.
0: E a Bíblia fala que todo o povo viu andar e louvar a Deus.
1: A Bíblia diz que todos le vieram alabar e cantar a Deus.
0: E sabiam quem era ele, pois era o que pedinte que estava 40 anos ali na porta do templo.
1: Sabiam quem era, porque era o que pedia dinheiro na porta do templo.
0: Por que não operaria Deus?
1: Por que Deus não operaria?
0: Deus não operaria, meus irmãos.
1: Deus não operaria, irmãos meus.
0: Se a glória dele fosse transferida a outras pessoas, a denominações, a placas de igrejas, Deus não operaria.
1: Se sua glória fosse transferida a outras pessoas ou ministérios, não seria operada.
0: Agora Deus opera sim, quando toda glória é revertida a ele, porque a ele pertence toda glória.
1: Agora sim, Deus opera quando a glória,
0: a glória não é do homem, a glória não é da igreja, a glória é de Deus.
1: Glória, a glória não é do homem, a glória é de Deus.
0: A glória de Deus.
1: A glória de Deus.
0: Eu não vi Pedro e João.
1: Não
0: vi
1: a Pedro e João.
0: Ensinando esse rapaz, olha, agora tu vai entrar no templo.
1: Ensinando a mochete,
0: anda um pouquinho, depois dá uns pulinhos e depois dá um glória a Deus. Não.
1: Dizendo, vas entrar ao templo, das uns saltos, dar glória a Deus. E não, não foi assim.
0: Eles disseram, em nome de Jesus, do Nazareno, levanta-te.
1: Dijeron,
0: em
1: nome de Cristo, o Nazareno, levanta-te.
0: Rapaz se levantou, eles pegaram na mão, vamos entrar no templo.
1: El muchacho se levantou e dijo, vamos entrar ao templo.
0: Mas ele já entrou entendendo.
1: Pero ele já entrava entendendo.
0: Foi Deus.
1: Foi Deus.
0: Foi Deus.
1: Foi Deus.
0: Foi o Senhor.
1: Foi o Senhor.
0: Glória a Deus.
1: Glória a Deus.
0: Eu não sei exatamente como ele glorificava Deus, mas eu creio que era isso. Glória a Deus.
1: Não sei como ele glorificava, mas seguramente.
0: Exaltado seja o nome do Senhor.
1: Glória, exaltado seja o nome.
0: Não era o aleijadinho, era, mas Deus me curou.
1: Não eras lisiado, sim, mas Deus me sanou.
0: Agora nada mais de esmola, agora eu vou trabalhar, agora eu não vou ficar mais lá fora, não. Agora eu quero ficar aqui dentro na presença de Deus. Glória a Deus.
1: Nada de limosna, agora vou trabalhar e quebrar aqui
0: aleluia,
1: dentro.
0: Aleluia, aleluia, aleluia.
1: Aleluia.
0: Aleluia, louvado seja o nome do Senhor.
1: Alabado seja o nome do Senhor.
0: Olha, meus irmãos, as pessoas que estavam ali ficaram pasmadas, miren, assombradas.
1: Os que estavam aí dentro estavam assombrados, pasmados.
0: E Pedro com tranquilidade com João, mas que é isso, minha gente? Foi só um milagrezinho do nosso Deus.
1: E Pedro e João com tranquilidade diziam, pero que é isso, gente?
0: Por que vocês estão tão maravilhados assim?
1: Por que estão tão admirados dessa maneira?
0: Que isso, aí só foi um toquezinho de Deus.
1: Que isso, foi só um toquecito de Deus.
0: Vem cá, gente boa, vem cá, vem cá.
1: Vengan, gente boa, vengan.
0: E Pedro e João
1: e Pedro e Juan
0: começaram a falar,
1: começaram a dizer,
0: a pregar,
1: a predicar,
0: falar da morte de Cristo,
1: falar da morte de Cristo,
0: e dizer a eles: arrependei-vos e convertei-vos para que sejam apagados os vossos pecados e venha um tempo de refrigério pela presença do Senhor,
1: dizendo-lhes: arrependei-vos para que tenham pecado e
0: foi falando,
1: tenham refrigério em vossa alma.
0: E falou da profecia de Moisés,
1: e falaram
0: da
1: profecia de Moisés,
0: falou dos profetas,
1: falaram dos profetas,
0: e foi falando e foi falando e foi falando e foi falando, e a palavra de Deus foi entrando no coração daquele homens.
1: Foram falando e falando, e o coração começou a entrar na palavra.
0: E certamente, meus irmãos.
1: E certamente, irmãos meus.
0: Os homens que ouviram o discurso.
1: Os que ouviram o discurso foi.
0: Não eram mais inocentes a respeito das coisas de Deus.
1: Não eram os mais inocentes a respeito das coisas de Deus.
0: Porque Deus não operaria.
1: Porque Deus não operaria.
0: Deus não operaria se não fosse pregada a palavra de salvação e explicados os preceitos de Deus para a salvação e perdão dos pecados e para a vinda do Espírito Santo ao coração do homem.
1: Não operaria se não predicam a palavra verdadeira e sobre a salvação.
0: Porque Deus faz sinais. Deus faz sinais para dizer: essa palavra é a minha verdade.
1: Deus faz sinais para que diga: esta é a minha verdade.
0: Deus faz sinais para dizer: Jesus Cristo é o meu filho. O plano de salvação foi elaborado. Tem um céu preparado para quem ouvir essa palavra.
1: Deus opera em la palavra verdadeira, dizendo, confirmando a venida de Cristo.
0: Aqui. E Pedro e João, meus irmãos, aproveitaram a ocasião e mandaram a palavra naqueles homens que ali se reuniram.
1: Pedro e João aproveitaram o momento e deram
0: a palavra. E pregaram arrependimento, a confissão, perdão dos pecados.
1: Arrependimento, confissão, perdão dos pecados.
0: Irmãos pastores,
1: hermanos pastores,
0: igreja,
1: é igreja.
0: Queremos ver Deus operar mais e mais.
1: Queremos ver a Deus operar mais e mais.
0: Então vamos fazer a coisa do jeito que propicie a Deus as operações.
1: Hagámoslo como Deus, a Deus propicia as operações.
0: Deus está aqui.
1: Deus está aqui.
0: Nós estamos numa expectativa gostosa de que Ele está operando.
1: Estamos numa expectativa rica de que Deus está operando.
0: Nós entendemos que tudo quanto Deus faz aqui
1: sabemos
0: é debaixo da autoridade do nome de Jesus Cristo.
1: Tudo quanto Deus faz aqui é bajo a autoridade do nome de Cristo.
0: Nós entendemos que tudo que o Senhor faz aqui deve ser tributada a Ele toda honra e toda glória.
1: Entendemos que o que Deus faz aqui é tributado a Ele toda glória.
0: E nós admitimos que tudo quanto nosso Deus faz confirma a palavra que nós pregamos. Eu só não entendo porque muitos não pregam a palavra.
1: E tudo quanto nós pregamos. Predicamos, é confirmação.
0: Vamos pregar a palavra, vamos acontecer um milagre, tasca-lhe a palavra de conversão e arrependimento, pois que, porque foi para isso que o milagre aconteceu.
1: Predicamos a palavra porque isso, para isso foi que o milagre sucedeu.
0: Foi para que a palavra fosse confirmada, foi para que o pecador se arrependesse e entendesse: há um Deus vivo no céu que me ama.
1: Para que a palavra se confirme e o pecador se arrependa e no céu sepa que há um Deus que o ama.
0: Esse tipo de ambiente, meus irmãos.
1: Esse tipo de ambiente, irmãos meus.
0: É o tipo de ambiente onde tudo acontece.
1: Esse tipo de ambiente onde tudo sucede.
0: Onde o fogo de Deus desce do céu sobre as nossas vidas, extermina as nossas enfermidades. Onde Deus vem e confirma nas nossas vidas todas as suas promessas. Aí Deus opera.
1: Onde o fogo de Deus
0: aí Deus
1: cai,
0: opera.
1: Purifica
0: e que você então
1: promessas.
0: Tenha entendido
1: aí
0: essa palavra.
1: Deus opera e que hayas entendido esta palavra.
0: E que Deus opere na sua vida já.
1: E que Deus opere em tua vida já.
0: Que Deus opere na sua vida aqui agora, nesse momento. É Deus quem opera.
1: Que já Deus opere em tua vida.
0: A Ele toda a glória, a Ele toda a honra.
1: A Ele toda a glória, a honra.
0: Esse coxo nunca mais foi coxo.
1: Este coxo nunca mais foi coxo.
0: Esse coxo nunca mais ficou fora do templo.
1: Este coxo nunca mais foi, quedou fora do
0: esse
1: templo.
0: Esse coxo nunca mais pediu esmolas.
1: E nunca mais pediu limosna.
0: Porque ele recebeu algo melhor que ouro e prata.
1: Porque recebeu algo melhor que ouro e la plata.
0: Ele recebeu a presença de Jesus na vida dele para sempre.
1: Recebeu a presença de Cristo em sua vida.
0: Que Deus
1: para
0: te abençoe, que o Espírito Santo continue falando ao seu coração.
1: Deus te bendiga, que o Espírito Santo siga falando em seu coração.
0: Essa é a palavra de Deus para a nossa vida.
1: Então é a palavra de Deus para a nossa vida.
0: Você quer uma operação de Deus na sua vida?
1: Queres operação de Deus em tua vida?
0: Quem é que não quer? Eu também quero, todos
1: quem
0: nós queremos.
1: Eu também quero, todos queremos.
0: E nós já sabemos que o impedimento para a operação de Deus foi explicado e ele não existe mais.
1: Sabemos que o impedimento para operar, Deus operar já foi explicado.
0: Não existe mais.
1: Não existe mais.
0: O que facilita para nós recebermos de Deus?
1: O que facilita que recebamos de Deus?
0: Tudo o que precisamos para que a nossa vida seja uma vida de glorificação a Deus.
1: O que necessitamos para receber e ser uma vida de glorificação a Deus?
0: Uma vida de santidade.
1: Vida de santidade.
0: Uma vida garantida lá na glória.
1: Vida garantizada allá en la gloria.
0: Eu vou perguntar a vocês que estão aqui, ou melhor, vou convidar vocês que estão aqui.
1: Os vou perguntar, ou invitar aqui os que estão aqui.
0: Vocês que estão desviados dos caminhos do Senhor.
1: Os que estão descarriados do caminho do Senhor.
0: Vou convidar vocês para virem até aqui à frente.
1: Os invito que venham aqui adelante.
0: Para reconciliarem-se com Deus.
1: Para que reconciliem com Deus em suas vidas.
0: Para que Deus possa agir na sua vida.
1: Para que Deus possa atuar em tua vida.
0: Para que Deus possa operar na sua vida,
1: para
0: na
1: que
0: sua
1: Deus
0: família.
1: Opere em tua vida, em tua família.
0: Venham aqui à frente em nome de Jesus. Venham,
1: venha,
0: irmãos e irmãs desviados, venham aqui à frente.
1: Descarregados, irmãos e irmãs, venham aqui adelante.
0: Venham, podem vir, venha, senhora.
1: Pode
0: venha,
1: venir,
0: pode
1: venha.
0: Vir em nome de Jesus.
1: Venha em nome de Cristo.
0: Se Deus não tem operado na sua vida, existem outras razões.
1: Há outros motivos.
0: Hoje Ele vai começar a operar na sua vida.
1: Hoje Ele começará a operar em tua vida.
0: Arrependei-vos e convertei-vos.
1: Arrependei-vos e convertei-vos.
0: Venha, venha aqui à frente. Deus está chamando você. Você que está aqui que ainda não entregou a sua vida ao Senhor.
1: Aqui, não entregaste a tua vida ao Senhor.
0: Isso também impede Deus operar na sua vida.
1: Isso também impede que Deus opere em tua vida.
0: Quando o coxo andou, entrou saltando, glorificando.
1: Quando o coxo entrou saltando e glorificando.
0: Pedro e João não perderam tempo.
1: Pedro e João não perderam o tempo.
0: Foram para a palavra, foram para o discurso.
1: Foram na palavra, discurso.
0: E a palavra
1: ficando.
0: Pedro e João não perderam tempo.
1: Pedro e João não perderam o tempo.
0: Foram para a palavra, foram para o discurso.
1: Foram na palavra, discurso.
0: E a palavra-chave do discurso foi arrependei-vos, convertei-vos, para
1: palavra...
0: que venha sobre vós o tempo de refrigério.
1: A palavra-clave foi arrependi-os.
0: Para que sejam apagados os vossos pecados.
1: Para que sejam borrados os vossos pecados.
0: Você que não aceitou Jesus ainda, venha aqui para que os seus pecados sejam perdoados.
1: Quem não aceitou Jesus, venha para que os seus pecados sejam perdonados.
0: Para que você possa...
1: Para que você pueda...
0: ter a sua vida aprumada pela mão do Todo-Poderoso.
1: Ter tua vida ordenada por el Todo-Poderoso.
0: Para que você possa arrependido, convertido.
1: Para que puedas estar convertido y arrepentido.
0: Ter a sua vida aprumada pela mão do Todo-Poderoso.
1: Ter tua vida ordenada por el Todo-Poderoso.
0: Para que você possa arrependido, convertido.
1: Para que puedas estar convertido y arrepentido.
0: Com a pior enfermidade da sua vida curada.
1: Com a pior de tua vida sanada.
0: Porque a pior enfermidade do homem é o pecado.
1: Porque
0: a
1: pior enfermidade do homem é o pecado.
0: Porque o pecado não é só que ele prejudica o físico das pessoas.
1: Porque não solamente prejudica o físico da gente.
0: O pecado mata a alma.
1: O pecado mata a alma.
0: O pecado aparta o homem de Deus para sempre.
1: Aparta o homem de Deus para sempre.
0: Vem aqui aceitar Jesus. Vem, vai facilitar a operação dele na sua vida. Vem, vem. Deus está te chamando.
1: Deus te chama.
0: Vai ser tão bom ouvir o canto nosso.
1: Tão bueno ouvir nosso canto.
0: Se fundindo com o canto de anjos, se é que posso falar isso.
1: Fundindo-se com o canto de anjos.
0: Uma canção maravilhosa, dizendo assim: há um novo nome lá na glória, é o seu, é
1: canção
0: o meu,
1: maravilhosa,
0: é o nosso.
1: Um novo nome no céu, é o tuyo. Maestro.
0: Não existe coisa mais gostosa do que ser curado da sua alma.
1: Não há nada mais rico que ser sanado que de sua alma.
0: Jesus te perdoa, Jesus te levanta.
1: Jesus te perdona, ele te levanta.
0: Mas eu vou orar por essas pessoas que aqui estão.
1: Eu vou orar por a gente que está aqui, você ouvinte.
0: Há quanto tempo você está apartado de Deus? Deus está com saudade de você.
1: Quanto tempo estás apartado? Deus te estranha a ti.
0: Deus está com saudade de você.
1: Ele está com nostalgia de você.
0: Tá te esperando de braços abertos.
1: Espera de braços abertos.
0: Volta para ele agora.
1: Vuelve a él ahora.
0: Você que está me ouvindo aí em casa, na internet, no carro.
1: Na casa, na internet, na rádio.
0: Aceita Jesus agora, ele te perdoa.
1: Aceita Cristo agora, ele te perdona.
0: Tem gente que diz, mas pastor, eu já roubei, eu já matei, eu já fiz tanta coisa ruim.
1: Tem gente que diz, pero pastor, eu roubava e matava e fiz tanta coisa mala.
0: Arrependei-vos e convertei-vos, é o que está dizendo a palavra de Deus.
1: Arrependi-os e converti-os, diz a palavra de Deus.
0: Para que sejam apagados os vossos pecados.
1: Para que sejam borrados os vossos pecados.
0: E venha sobre vós tempos de refrigério pela presença.
1: E venha a vosotros tempos de refrigério
0: pela Espírito Santo de Deus.
1: Essência do Espírito Santo de Deus.
0: Se você está se humilhando, o Senhor te perdoa.
1: Se tu estás humilhando, ele te perdoa. Perdona.
0: O Senhor te levanta.
1: El Señor te levanta.
0: Nós temos todos uma história. Eu tenho a minha história e esse povo todo aqui tem uma história.
1: Todos temos uma história. Tenho a minha história e o povo tem sua história.
0: Aqui tem pessoas que já fizeram coisas horrorosas.
1: Aqui há gente que já hizo coisa horrorosa.
0: Mas hoje na presença de Deus se sentem como se fossem crianças.
1: Hoje se sentem como se fossem niños.
0: Porque nasceram de novo.
1: Porque nasceram de novo.
0: Nasceram da água e do Espírito.
1: Nasceram del agua y del Espírito.
0: Se converteram ao Senhor.
1: Se han convertido al Señor.
0: Receberam o novo nascimento pela compreensão e renovação do entendimento.
1: Recibieron nuevo nacimiento por la comprensión y renovación del entendimiento.
0: Por Por que não você?
1: Por que não você?
0: Então, ouvinte.
1: Então, ouvinte.
0: Repense a sua vida.
1: Repense sua vida.
0: E enquanto você tem vida.
1: E mientras tu tienes vida.
0: Tome uma decisão.
1: Toma uma decisão.
0: Você pode dizer eu não quero hoje.
1: Puede decir yo no quiero hoy.
0: É uma decisão.
1: Es una decisión.
0: Você pode dizer eu quero.
1: Puede decir yo quiero.
0: É uma decisão.
1: Es una decisión.
0: Você pode fingir que não é com você.
1: Puedes fingir de que no es con usted.
0: Isso também é uma decisão.
1: Eso también es una decisión.
0: Então, se você

0: Você está ouvindo Deus falar contigo hoje, toma a decisão certa.
1: E hoje Deus falando contigo, toma a decisão correta.
0: E não deixe passar mais nem um minuto sem que o seu nome esteja no livro da vida.
1: Não deixe passar um minuto mais sem teu nome no livro da vida.
0: Nós vamos orar por essas pessoas que estão aqui, vidas que se entregam a ti, Senhor. Alguns estavam apartados, alguns, Senhor meu Deus, estão vindo pela primeira vez. Alguns estavam, talvez, ó Deus, apenas se sentindo fracos aqui ou ali. Mas o importante, ó Deus, que todos estão diante do Senhor, com o coração totalmente voltado a ti. Pessoas que estão voltadas à sua misericórdia. Senhor meu Deus, Senhor meu Pai, apresentamos ao Senhor esses que ao Senhor se entregam. Esses que ao Senhor abrem o coração. Perdoa, meu Deus, todos os pecados que foram cometidos até agora. Perdoa agora, Senhor, perdoa agora. Lava essas pessoas no sangue que foi vertido na cruz do Calvário. Lava agora, Senhor Jesus, lava. E escreva o nome deles no livro da vida até o dia em que o Senhor chamar essas pessoas à eternidade. Quer seja no individual ou no arrebatamento da igreja. Fortaleça, prepara, ó Deus, os caminhos, prepara pessoas que possam ensiná-las, aqueles que não são batizados ainda, que sejam batizados, e que haja santificação nessas vidas, e toda a glória e toda a honra seja dada ao Senhor. Vem morar nesses corações, Senhor Jesus, vem morar nessas vidas, e não deixa essas vidas, Senhor Jesus, nunca mais. Em nome de Jesus Cristo. Amém, Senhor. Amém.
1: Amém. Amém, Senhor.
0: Que Deus abençoe vocês. Por gentileza, Deus abençoe, Deus guarde vocês.
1: Deus os guarde.
0: Louvado seja Deus. Aleluia.
1: Alabado seja Deus.
0: Coloca a mão na sua cabeça. Oração da fé. Senhor meu Deus, confirma a sua obra nessa vida, Senhor. Confirma a sua obra nessa vida, meu Pai. Confirma a sua obra nessa casa, Senhor meu Deus. Confirma a sua obra nessa família, meu Deus. Confirma. Meu Deus, essas pessoas sofrem, ó Deus. E às vezes não sabem nem contra o que lutar. Confirma a sua obra, meu Deus. Confirma a sua obra. Não deixe o mal assenhorar-se dessas vidas, dessas pessoas. Vem, Senhor Jesus, e faz morada nesses corações. Faz morada nessas vidas. Faz morada nessas vidas em nome de Jesus. Não deixe o inimigo se apropriar, meu Pai, em nome de Jesus Cristo. Confirma a sua obra, Senhor. Confirma a sua obra, meu Deus. Confirma a sua obra, meu Pai, nessas vidas, nessas pessoas. Meu Deus, gente sofrida, mas gente de fé, Senhor. Essas pessoas aqui estão porque confiam em ti. Essas pessoas aqui estão porque confiam na força do Senhor e na força do seu poder. Senhor, leva em paz cada uma dessas pessoas, prosperando, abençoando, ajudando, fazendo a sua obra. Em nome de Jesus Cristo. Amém. Amém, Senhor Jesus. Amém. Amém. Muito obrigado, meus irmãos, por todos vocês estarem aqui conosco. Deus segue operando. Deus segue operando. Venham estar conosco. Digam comigo assim: a paz do Senhor Jesus. Mais uma vez, a paz do Senhor Jesus. Mais uma vez, a paz do Senhor Jesus. Vão com Deus, meus irmãos, vão com Deus, em nome de Jesus.
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1: Paz do Senhor, meu nome é Eliane, eu moro aqui em Itaporã, Mato Grosso do Sul. A minha tia é da igreja, comecei a igreja, eu me converti pela misericórdia do Senhor. Recebi muitas bênçãos de cura de câncer e de várias outras enfermidades. Né? E eu agradeço a Deus muito por este ministério, né? Por esse rádio, né, maravilhoso que... Todos os dias, né, oração nas nossas casas, graças a Deus.
2: 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Foi daí que eu aceitei Jesus em 2011. Graças a Deus, já tô com 7 anos que estou na Deus Amor. E Deus me curou de AVC e de problemas renais que eu tinha. Amém? E hoje eu estou muito feliz com esse Deus Todo-Poderoso que eu sirvo. Amém? A paz do Senhor e fica... todos na paz.
3: Meu nome é Ana Flávia, sou de Exaporã, interior de São Paulo, e eu conheci a Deus e Amor pela família do meu esposo. 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
2: Com seus familiares, com seus amigos, e nós precisamos vencer essa guerra. Nós precisamos vencer tudo aquilo que o inimigo tem levantado contra nós para destruir nossa fé, para abater nossa comunhão, para nos fazer perder até a noção daquilo que o Senhor tem sobre nós. Muitas guerras, elas vêm para nos desmerecer, vêm para nos desfavorecer daquilo que Deus tem feito em nossa vida. Então eu quero convidá-lo a entrar em guerra nesta madrugada, a você sair dessa zona de conforto e orar com todo o seu coração, orar com toda a sua alma, porque Deus vai lhe ouvir, Deus lhe vai atender e também vai lhe responder. Deus tem o socorro para a sua vida. Eu sei que não está fácil. Eu sei que nós estamos a viver dias difíceis. Eu sei que estamos a viver dias de solidão, dias em que não há resposta, dias em que parece que o mover das águas não acontece. Eu sei que nós estamos a viver dias em que parece que a provisão do Senhor não chega, o mover do Senhor não tem chegado, parece que estamos a enfrentar vendavais e nada acontece. Mas Deus não se esqueceu de nós. Não, Deus não nos abandonou. Deus não nos deixará perdidos em meio ao mar. Pode lhe faltar bússola, pode lhe faltar orientação de qualquer espécie. Deus não lhe deixará andar a vaguear por aí sem direção alguma. O Senhor está conosco, Ele nos ajudará. E o que nós precisamos é crer com todo o nosso coração. Por isso, convido-lhe nesta madrugada a crer com todo o seu coração, a crer com toda a sua alma, que o Senhor está no controle da sua vida, que Deus vai assumir a direção desse barco, e você precisa orar. Por isso é que nesta madrugada nós queremos clamar ao Senhor, queremos buscar a face do Todo-Poderoso. E você já vai chamar a sua família, chama parentes, chama amigos, chama vizinhos, convida todo mundo, vidas que estão necessitadas. Senhor, quem eu posso chamar? Quem eu vou convidar? Quem precisa de milagre? Quem depende de milagre? E Deus vai te ajudar a chegar a essas pessoas. Deus vai te ajudar a chegar a essas almas que estão aflitas, almas famintas, cansadas. E deixa de dizer-te uma coisa, estamos agora com os ouvintes também na rádio. Muitos de nós que está aqui, não só no santuário, mas que está nesta live para orar, estamos a viver guerras silenciosas, conflitos silenciosos. E quantas vezes para o mundo são sorrisos, alegrias e abraços, mas internamente Deus conhece a estrutura da nossa alma e Ele quer nos ajudar, aleluia. Deus não nos desampara. e não nos deixa só. Talvez, se você contar para alguém essa guerra, não será compreendido. Se dividir com alguém informação, não será bem entendido. Talvez, se partilhar com alguém, vão olhar para você e dizer: mas você não tem fé, mas você não vai para a igreja, mas você não ora. Porque quem sabe eles não vão entender e compreender o que está a acontecer, mas o Senhor conhece a sua vida e Ele vai te ajudar. Basta que você rasgue o seu coração em oração, sem reservas, sem medo, sem insegurança. Sim, basta que você rasgue a sua alma em clamor, aleluia, e diga para Deus o que está a acontecer. E fale para Deus quais são as suas necessidades. Ele te vai ajudar. Por isso que cá estamos, para mais um momento de clamor, para mais uma madrugada de oração, mais um tempo de busca, de intimidade com Deus. Talvez o seu dia tenha sido corrido, cansativo, e você tenha enfrentado situações até controversas dentro daquilo que foi o seu planejamento, mas Deus te ajuda. Sim, o Senhor te ajuda. É o clamor da madrugada. Clamor da madrugada com fé. Clamor da madrugada com a certeza de que Deus mudará o cenário da nossa vida. Você não pode ficar só. Você não está só. Não está abandonado. Você não está sozinho. Parece perdido. Parece desfavorecido. Mas Deus está conosco para dar a bênção e dar a vitória. Não fique triste. Não fique isolado. Talvez do seu lado não haja ninguém para orar. Mas há um mundo espiritual de irmãos que estão a orar e a clamar também. Una-se a eles, una-se a ela agora. Vamos nos unir em clamor e em oração. Talvez você esteja até num lugar como este, cheio de pessoas, mas está isolado espiritualmente. Mas não tem problema, porque nós aqui estamos para clamar juntos. Estamos aqui para buscar a face do Senhor. Estamos aqui para entregar a Deus toda a nossa vida. Você não está só. Há um ambiente espiritual que move este lugar. Há um ambiente espiritual que move a nossa alma. E vai mover a tua casa, vai mover a tua família, vai mover o teu trabalho, vai mover tudo aquilo que você entregar na mão do Senhor. Então creia. Confie. E eu quero te convidar para esta madrugada. Vamos entrar já na madrugada de quinta-feira, saímos da quarta para quinta-feira. E eu quero lhe convidar para entregar esta quinta-feira na mão do Senhor. Entregar o seu dia na mão daquele que tem poder para resolver. Entregar o seu coração na mão daquele que pode te ajudar. Entregar nas mãos daquele que sabe o que fazer da melhor maneira possível. Aleluia! Deus está conosco. O Espírito Santo está conosco. Deus tem nos conduzido. E talvez no meio da adversidade e da luta não tenhamos conseguido enxergar, mas Ele está conosco. Então esta madrugada é a madrugada do clamor, a madrugada da urgência de Deus. Eu quero orar com você agora. 30 segundos, eu quero que você se prepare, de joelhos, em pé, sentado, onde você estiver. Você vai agora se conectar, entrar em comunhão. Vamos entrar em adoração. Vamos preparar o nosso coração, aleluia, para esta noite de clamor, esta madrugada de súplica a Deus, o nosso Pai. Preparemos o nosso coração para falarmos com Deus agora. Vamos orar, igreja. Vamos clamar ao Senhor.
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2: Confiam na sua palavra, na vida daqueles, ó Pai da Glória, que dependem.

Senhor, que nós, Pai da Glória, ainda que com os nossos olhos carnais não consigamos ver o agir e o trabalhar, mas sabemos que o Senhor continua na direção e no comando.

em mais um momento de clamor, ainda que contra a nossa carne, ainda que contra as nossas forças, ainda que em luta contra a nossa mente, ainda que em desafio, Pai da Glória, contra o nosso interior, meu Pai, mas nós prostramos.

Ao Pai, sim, Senhor, nos embates e nas guerras desta vida, nós temos a plena certeza e convicção, meu Deus, que o Senhor, Pai da Glória, não encolheu a sua mão, oh, aleluia. Nós temos a máxima certeza que o Senhor não fechou os nossos olhos e nem encolheu a sua mão diante de nós, ó Pai. Sim, por isso cremos e sabemos

obras maravilhosas, meu Deus, e a nossa alma se alegra. Obrigado, meu Deus, obrigado, meu Pai. Porque quantas vezes nós estamos a ponto de dar um passo em falso, um passo errado, uma decisão errada, uma palavra errada, uma situação e circunstâncias da vida erradas, ó Pai, e o Senhor nos tem sustentado. Temos, Senhor, buscado com os nossos pés, ó Pai da glória, às vezes caminhos e tomadas de decisão, meu Deus e meu Pai, que lá no futuro trarão prejuízo, trarão dor, trarão mágoa, tristeza, angústias e frustrações, e o Senhor tem nos conduzido, meu Deus e meu Pai, aleluia, ao caminho do socorro, ao caminho da bênção, ao caminho da vida, ao caminho do milagre. O Senhor tem nos segurado, meu Deus, para não falarmos o que não devemos. O Senhor tem nos segurado, do meu Pai, para não agirmos, Pai da glória, por impulso. O Senhor tem controlado os nossos passos para não entrarmos por caminhos, ó Pai da glória, que nos levarão à perdição, que nos levarão ao mal.

tomar decisões, ó Pai da Glória, segundo a nossa carne, decisões, meu Pai, segundo a nossa vontade, decisões, meu Pai da Glória, que não glorificam o Teu nome, Senhor, e que muito provavelmente trariam frieza espiritual a alguém. Nós iríamos matar a vida de alguém espiritual, iríamos destruir a carreira de alguém, iríamos, Pai da Glória, prejudicar vidas e famílias, e o Senhor tem nos ajudado. Ó Deus maravilhoso, obrigado, meu Pai, obrigado, meu Deus, por não nos permitir, Senhor, andar por caminhos errôneos, viver histórias errôneas, ó Pai,

obrigado, meu Deus, por não nos deixarem seguros em meio aos gigantes da vida. Obrigado, meu Pai, por não nos deixar recuar

vida. Quantas vezes, Senhor, somos, Pai da Glória, amedrontados por palavras malignas, por ameaças diabólicas, Senhor. Quantas vezes, meu Pai da Glória, somos levados, meu Deus, a uma situação de fracasso e de derrota, meu Pai, porque o inimigo se levanta e ele se coloca diante de nós, ó Pai da Glória, com tamanha envergadura, para fazer nossa alma retroceder, ó Glória, para fazer nossa vida retroceder, para fazer os nossos projetos caírem por terra, para fazer o nosso sonho desaparecer, para fazer a estrutura da nossa alma, Pai, oh, se desequilibrar. Meu Deus, quantas vezes o inimigo tem se levantado, Senhor, dentro de casa e fora, tem se levantado no meio da vizinhança e fora, tem se levantado, meu Pai da Glória, para trazer ao nosso coração fragilidades, para trazer à nossa alma, Pai da Glória, sim, Senhor, o recuo daquilo que é uma jornada de vida e de vitória, mas o Senhor tem segurado na nossa mão e não tem permitido a nossa alma se entregar, meu Deus, ao susto maligno e nem à obra diabólica e satânica, meu Pai. Quantas vezes, Senhor,

meu Pai, do nosso lar, Senhor, meu Deus, parecer que não vai prevalecer, a ponto, meu Pai da glória, da nossa casa, parecer que vai sucumbir, mas o Senhor, Pai da glória, tem estendido as suas mãos e tem nos levado ao lugar da comunhão, e tem nos levado ao lugar do socorro, e tem nos levado ao lugar da provisão, e tem nos levado ao lugar da bênção, e tem nos levado ao lugar da paz, e tem nos levado ao lugar do socorro, e tem nos levado ao lugar da vida, e tem nos levado ao lugar da providência, e tem nos levado ao lugar preparado, ó Pai da glória, para vencer o diabo e todas as suas estratégias, ó meu Deus e Pai, quantas vezes tentados pelo maligno para não prevalecer, quantas vezes tentados pelo diabo para não vencer, ó Pai, quantas vezes, Senhor, assustados, Pai da glória, pelas circunstâncias da vida, ó Deus, o inimigo tem buscado, Senhor, ó Pai, fragilidades em nossa alma, mas o Senhor é bom, ó glória, o Senhor é bom, ó glória, o Senhor é maravilhoso, ó glória, o Senhor é poderoso na batalha, ó glória, o Senhor é grande na guerra, ó glória, o Senhor é o Senhor dos exércitos, ó glória, que não perde batalha, que não perde guerra, que não se entrega às ameaças e não aceita, meu Deus e Pai, uma afronta de ninguém, ó Pai da glória, é esse Deus que nós clamamos. É

no combate é esse Deus que nós clamamos, ó Deus. Oh, Pai maravilhoso, nós somos gratos a Ti, ó Pai da Glória, porque nós temos razões humanas para desistir, mas temos razões espirituais para continuar. Nós temos razões humanas para retroceder, mas nós temos a chamada divina para avançar. Nós temos motivos terrenos

glória e a unção sem retroceder. Oh, glória! Ajuda, Senhor, a tua igreja. Ajuda o teu povo e os teus filhos. Ajuda os teus servos, ó Pai. Porque nós precisamos, Senhor, nós precisamos do milagre urgente, da resposta urgente, de uma saída urgente, ó Pai. Nós dependemos de um mover urgente, Senhor, em nossa fé. Nós dependemos, ó Pai, de um mover urgente na nossa casa. Nós dependemos de um mover urgente na nossa família. Nós dependemos de um mover urgente no nosso casamento. Nós dependemos de um mover urgente na nossa empresa. Nós dependemos de um mover urgente nas nossas finanças. Nós dependemos de um mover urgente na nossa saúde. Nós dependemos de um mover urgente, ó Pai da Glória, nas nossas finanças e na vida espiritual também. Dependemos de um mover urgente, meu Pai da Glória, para que haja libertação. Dependemos, ó Pai, de um mover urgente do Espírito Santo, Senhor, para operar sinais e maravilhas nas áreas que nós não conseguimos ter habilidade para resolver, naquilo que nós não temos domínio, naquilo que nós não temos condição, naquilo que nos falta estrutura, ó glória. Senhor, a tua urgência em nossa vida mudará o cenário da nossa história. Orianda, me clama, aleluia. Orimianda, Siri, me clama, glória. Erguianda, Siri, me clamastei. Senhor, a tua urgência em nós vai resolver os nossos conflitos. A tua urgência em nós vai resolver os nossos problemas. A tua urgência em nós, ó Pai da Glória, vai resolver.

tamanho a tua urgência, meu Pai. Faz uma mulher encurvada receber o toque do milagre. A tua urgência faz uma mulher de fluxo de sangue, depois de perder tudo, e a única esperança que tinha era Cristo, tocou e recebeu vitória. A tua urgência em nós, ó Pai, vai mudar o cenário da nossa vida, vai mudar a estrutura da nossa alma, vai mudar, Pai da glória, o ambiente da fé. Ó, glória! Precisamos, ó Pai, de urgência. É a tua urgência em nós, Senhor, nesta causa que parece perdida, nesta causa com o juiz e com os advogados. Seja a causa, meu Pai, trabalhista, esta causa, Pai da glória, Senhor, este ofício, meu Pai, a tua urgência para que se aprove, a tua urgência para que se organize, meu Pai, a tua urgência para que haja, Senhor, a tua mão, e onde houver um coração mau, e onde houver uma decisão má, e onde houver equívoco da carne, arranca, meu Pai, remove agora, e arranca toda a estrutura maligna, diabólica e satânica que luta para impedir o progresso e o crescimento e a melhora daqueles que temem ao teu nome, Pai. E entra nesta causa, entra com a tua vitória, oh glória, meu Deus. Nós precisamos, ó Pai, de urgência. A tua urgência, meu Pai, a tua urgência nesta saúde, Senhor. A tua urgência, meu Pai, nesta saúde. Esta saúde que não consegue ver melhorias. Esta saúde, Pai da glória, que está sempre debilitada. Esta saúde, meu Deus e meu Pai, que não apresenta um quadro favorável. Meu Deus, tu és o Deus que faz, Senhor, o milagre.

o Deus que transforma urgência, meu Pai, nesta saúde, Senhor, aonde o médico já desenganou e o médico disse que não tem jeito, que não tem saída, que este quadro tendencialmente, Senhor, ele vai, Pai da Glória, se aguçar e vai piorar, mas há poder no sangue e no nome de Cristo, sim, meu Deus, para trazer saúde agora, para trazer vida agora, para trazer restauração agora, para trazer resgate agora, para trazer, Pai da Glória, a plenitude, Senhor, sobre este corpo, ó Deus maravilhoso, ó Deus bendito, urgência nesta saúde que anda, Pai da Glória, enfraquecida, toca neste corpo agora, toca, meu Pai da Glória, toca nesses ossos, toca, meu Deus, toca, Senhor, neste sangue, toca, meu Pai, nestas veias, toca, meu Pai, nestes músculos, toca, meu Deus e meu Pai, neste cérebro, toca, Senhor, no globo ocular, toca, meu Pai da Glória, Senhor, nesta garganta, neste esôfago, neste pâncreas, neste fígado agora, toca, meu Pai, em nome de Cristo, toca, Senhor, neste útero, meu Pai da Glória, que a infertilidade mora, hoje o Senhor tem poder de dar vida, meu Pai, toca neste ovário, toca, meu Pai, nesta uretra, toca, meu Pai da Glória, e da saúde, e da vida, e da cura, e liberta, e transforma, Senhor, urgência na saúde, meu Deus. Oh, Espírito Santo.

Deus, visita, Senhor, esta família, visita esta casa, visita este lar agora, visita, Senhor. Senhor meu Deus, tu tens poder para fazer a grande obra acontecer. Eu quero orar, Senhor, pela vida financeira, pela vida trabalhista e profissional desta casa e deste lar agora. Senhor, tua urgência na vida financeira, a tua urgência, meu Pai, nesta empresa e neste trabalho, a tua urgência, Senhor, para quebrar, meu Pai, toda palavra maligna, diabólica e satânica, ou da palavra maléfica, ou da palavra, Senhor, que carrega consigo o peso da destruição, o peso da desonra, o peso, Pai, da humilhação, meu Deus, entra, Senhor, com a tua mão poderosa e resgata, meu Pai, e resgata, Senhor, e opera segundo a tua misericórdia, Espírito Santo, na vida financeira, na vida profissional agora. Repreende, ó Pai, todo projeto maligno, todo projeto satânico, toda obra diabólica, Senhor meu Pai, todo plano das trevas de trazer rasteira, de causar prejuízos, de trazer, Pai da glória, Senhor meu Deus, Senhor meu Pai, momentos de desequilíbrio e de miséria, abre a porta agora, abre a porta, Pai, de milagre, abre caminho, Pai da glória, de prosperidade, abre caminho de vitória, abre caminho de socorro e livramento. Que esta vida encontre, Pai, a tua bênção, que esta vida encontre, Pai, o teu milagre, que esta vida encontre, Pai, tua resposta, que esta vida encontre, Pai da glória, uma saída, que esta vida encontre, meu Deus e meu Pai, o socorro divino, que esta vida encontre, meu Pai da glória, aleluia, o caminho, Senhor, da liberdade e da libertação também, oh meu Deus. Tantas vidas, ó Pai da glória, aprisionadas, Senhor, financeiramente, endividadas, Pai da glória, tantas vidas, Senhor, meu Deus e meu Pai, aprisionadas em vontades alheias e não conseguem, Senhor, ter paz e alegria. Senhor, muda o cenário, Pai, desta casa, muda o cenário desta família, muda o cenário, Pai, deste casamento, muda a estrutura, meu Pai, e vem conceder bênção, e vem dar vitória, e vem dar o escape, e vem trazer o socorro agora. Entra, Senhor, com providência. A empresa que está prestes, Pai, a fechar e ir à falência, a dificuldade de gerir, oh meu Pai da glória, entra, Senhor, com a tua mão e dá o teu escape agora, e resolve, Senhor, as pendências, Senhor, e resolve, Pai da glória, esse histórico, Senhor, de frustração e tristeza. Oh, aleluia, meu Deus e meu Pai, eu quero orar e quero clamar também pela vida espiritual, meu Deus, urgência na vida espiritual, para que haja renovo e livramento, meu Pai, Senhor Jesus, vidas que andam depressivas, vidas, Pai da glória, que têm andado, Senhor, atormentadas pela opressão maligna e pela obra diabólica, vidas, Pai da glória, que têm andado, Senhor, com esquizofrenias e com medos, com temores, ó Pai, vidas, Senhor meu Deus, que não conseguem se firmar espiritualmente, vidas, Pai da glória, que não conseguem ter alegria e nem gozo, meu Pai. Senhor, renova agora, vem renovar pelo teu poder, vem renovar pela tua graça, vem renovar, ó Pai da glória, em nome de Cristo, com a tua mão de milagre. Oh, Espírito Santo, renova essa vida espiritual, vidas, ó Pai, que enterraram seus dons e talentos, vidas, meu Pai da glória, que tem deixado, Senhor, os seus talentos enterrados e não conseguem sobreviver aos embates desta vida, e não conseguem sobreviver, meu Pai, aleluia, às guerras espirituais. Senhor, meu Deus e Pai da glória, vem ajudar, Senhor, vem ajudar esta família, vem ajudar esta casa, vem ajudar esta vida que está fria, que está morna, que está gélida espiritualmente. Vem ajudar, meu Pai, este coração que já não consegue crer mais, que já não consegue buscar mais, que não tem mais força, que não tem mais vigor, que não tem mais estrutura. Vem ajudar esta vida, meu Pai, que tem se perdido, Senhor, em meio a tantas revelações, em meio a tantas

0: profecias, em meio a tantas mensagens, meu Pai, mas não se encontra mais, não consegue vivenciar mais, não consegue crer mais, não tem mais esperança, não tem mais fé, não tem mais alegria, não tem mais contentamento. Oh glória, a guerra é grande, a peleja é grande. Oh meu Pai, oh meu Deus, vidas, Senhor, que tem vivido uma fraqueza tão grande, meu Pai, e tem se arrastado, Senhor. Vidas, Pai da glória, que buscam, mas não tem força, que buscam, mas não conseguem mais se levantar, que buscam, mas não conseguem ficar em pé, que buscam, mas não conseguem ver mais o milagre, que buscam, mas não conseguem viver uma nova história, que buscam, mas o céu não se abre mais, que buscam, a glória não vem mais, que buscam e não conseguem, Pai, repreender o maligno, que buscam e não conseguem compreender tua grandeza e o teu poder. Meu Pai, renova essa vida, renova essa vida, renova essa vida, renova essa vida, pelo sangue de Jesus Cristo. Oh glória, oh glória, há um combate espiritual, há uma guerra espiritual, há um desafio espiritual, ó Pai da glória. Vidas que começaram e criam, e viam, e viviam, e sentiam, e tinham, e de repente no meio da jornada, começaram a duvidar do poder de Deus, começaram a duvidar da palavra, começaram a duvidar da graça, começaram a duvidar da glória, começaram a deixar de crer que elas eram do Senhor, começaram, meu Pai, a deixar de crer que tinham a presença de Deus. Oh glória, ah Senhor, quantas vidas, meu Deus e Pai, estão como aquele servo que recebeu um talento, Senhor, e com medo do seu Senhor, ele enterrou o talento. Oh glória, quantas vidas, meu Pai, tem enterrado os talentos e dons. Quantas vidas, meu Deus, tem deixado passar a oportunidade do milagre, tem deixado passar a oportunidade da fé. Espírito Santo, quantas vidas, ó Pai, estão a morrer espiritualmente, ó Pai da glória. Parece que estão em pé, parece que estão vivas, parece que tem, Senhor, mas a guerra é grande, o combate é maior. Oh, aleluia! Ajuda o teu povo, ajuda os teus filhos, ó Pai. E às vezes está todo mundo no meio da multidão, naquele barulho, está no meio da multidão e parece, Senhor, que aquele ambiente é transformador, e é, só que ele já não tem mais, ele já não tem mais prazer na tua presença, ele já não tem mais prazer na tua graça, ele já não tem mais prazer na tua voz. Ah, não tem mais forças, ó Pai, para se entregar por completo. Não tem mais forças, Senhor, para vencer o diabo. Não tem mais forças para lutar contra as setas malignas contra a sua vida, porque sabe que são setas, sabe onde está a falha, sabe onde está o erro, sabe onde está o mal, mas não consegue mais. Não consegue, sabe, porque aprendeu da tua palavra, sabe, porque já ouviu a tua palavra, sabe, porque já pregou a tua palavra, mas hoje não consegue mais. Está frio, a frieza tomou conta. Oh meu Deus e meu Pai, levanta esta vida. Porque muitas respostas, Senhor, demandam, Pai da glória, da entrega da nossa alma. Muitas respostas, ó Pai da glória, elas demandam, Senhor, da entrega do nosso coração, da vida no altar. Oh glória! muitas respostas, Senhor. Elas só virão, meu Deus, quando nós nos levantarmos dessa mornidão, dessa sequidão, dessa frieza, desse espanto maligno, e nos colocarmos em pé e dissermos: Senhor, eis-me aqui, envia-me a mim, eis-me aqui, usa a minha vida, eis-me aqui, transforma o meu ser, eis-me aqui, restaura o meu coração, eis-me aqui, renova-me para a tua glória. Ah, Senhor, levanta, levanta, Senhor, levanta, meu Pai, levanta, Senhor, aquelas mulheres que cantavam com a tua unção. Levanta aqueles homens que cantavam com a unção do Espírito Santo. Levanta mulheres e homens que oravam na unção do Espírito Santo. Levanta mulheres e homens que pregavam na unção do Espírito Santo. Levanta vidas, ó Pai da Glória, que tinham uma entrega total e completa, meu Deus, e hoje estão, Senhor, como terra seca, rachada, infrutífera, incapaz de viver milagre, mas há poder no sangue de Cristo que restaurará para a sua glória. Ergue do chão agora, ergue do monturo agora, ergue do túmulo agora. Queima, Senhor, essa frieza, queima, Pai da Glória, Senhor, essa obra maligna, queima, Pai da Glória, a indiferença. Repreende agora o mal. Há poder no sangue e no nome de Cristo, meu Deus, para desfazer com a obra do diabo, glória. Oh Deus maravilhoso, oh Deus poderoso, que a tua mão amiga, Senhor, se manifeste, oh glória.
1: Glória, glória, glória, glória a Deus. Senhor meu Deus e meu Pai, em concordância, ó

perdão, Senhor, pelos meus erros, pelas minhas iniquidades, pelas nossas transgressões. Ah, Senhor, e clamar para que o Senhor se faça presente nesses mais minutos de oração que nos restam, Senhor, em nome de

que está sobre cada irmão e irmã que estão, meu Deus, nos acompanhando através da live ou através, ó Pai, da rádio. Eu peço, meu Deus, eu peço, meu Pai, que o Senhor coloque as suas mãos sobre nós, repreendendo, ó Pai, toda a obra do inimigo, repreendendo, ó Pai, todo impedimento, repreendendo, ó Pai, toda obra, ó Deus, que queira parar o teu filho, parar a tua filha, ah, Senhor, meu Deus, opera, meu Deus, através desta oração, opera, meu Deus, através desta live, opera, Senhor, através, ó Pai, deste propósito, ah, meu Deus, profetizando, ó Pai, no vale, oh, meu Deus, eu creio que a tua igreja que está neste momento, com seus olhos fechados, com seus pensamentos voltados ao céu, eu creio, ó Pai, que está saindo oração sincera, oração de um coração que muitas vezes está quebrantado e contrito, mas a tua palavra nos ensina que o Senhor não resiste a um coração aquebrantado.

neste lugar. Então, em nome de Jesus Cristo, Senhor, manifesta o teu poder, ó Pai, sobre os teus filhos. Manifesta o teu poder, ó Pai, sobre a tua igreja. Manifesta o teu poder, meu Pai, sobre aqueles que estão em casa. Ah, Senhor, nós estamos aqui, ó Pai, porque nós, ó Pai, almejamos sentir esta graça, almejamos sentir a tua presença, almejamos, ó Pai, sentir o teu poder.

situações, em meio aos problemas, porque nós sabemos que o Senhor é o guarda de Israel, nós sabemos que o Senhor é o leão da tribo de Judá.

Senhor, nos arrepender para o manifestar da sua glória sobre a nossa vida. E nós estamos aqui, Senhor, que

Senhor, se derrame nesta madrugada, neste início de dia, neste início de quinta-feira, sobre cada irmão e cada irmã.

assim como Moisés enxergou na fresta, ó Pai, daquela pedra, aonde o Senhor passou e o Senhor permitiu que Moisés enxergasse a sua glória. Nessa madrugada, Senhor, de oração, ao qual a campanha é profeta.

sentimento aí agora, toca em sua emoção aí agora, renovando, ó Pai, as forças, renovando, ó Pai, a força, renovando, ó Pai, a esperança, renovando, ó Pai, a fé, renovando, Senhor, aquilo que outrora se perdeu, aquilo que devido às provações se foram, em nome de Jesus Cristo, restaura, Senhor, esta casa, restaura, Senhor, esta família, restaura, Senhor, esta pessoa, restaura, Senhor, a fé, restaura, ó Pai, a esperança. Ah, Senhor, muitos, ó Pai, já não crerem mais, muitos, ó Pai, já não acreditam mais, muitos, ó Pai, já estão distantes, mas, ó Pai, aqui se levantou homens e mulheres,

igreja, mas nós clamamos, Senhor, nós intercedemos, meu Pai, para que o Senhor venha mover, ó Pai, os céus, para que o Senhor venha mover, ó Pai, a terra.

volta, traz o filho da irmã, traz o filho do irmão, traz o parente perto, traz o parente longe, traz o conhecido de volta, Senhor, aquele homem, ó Pai, que outrora estava na tua casa, mas agora, Senhor, está afastado, agora, Senhor, está longe, agora, ó Pai, está, Senhor, usando, ó Pai, entorpecentes, está agora, ó Pai, vivendo, ó Pai amado, o que o mundo tem para oferecer, traz de volta, Espírito Santo, traz de volta, Senhor, amém.

Senhor, ter um encontro, ó Pai, verdadeiro contigo. Senhor, traz, ó Pai, de volta. A tua palavra nos ensina que o Senhor amou o mundo

transforma o homem, que muda a índole, que dá um caráter de Cristo, que muda a conduta, que muda o jeito de andar, o jeito de falar, o jeito de vestir, o jeito de se portar, em nome de Jesus Cristo, Pai, envia, Senhor, o Espírito Santo, ah, Senhor, para convencer o homem e a mulher, e para voltar os seus caminhos para o seu reino, Pai, ah, Senhor, que nós vemos, ó Pai, viver, ó Pai, o reino do

paz, viver, ó Pai, libertações, salvações, curas, ora, passou e clama, lá, Pai. O teu povo almeja, Senhor, por cada dia mais.

este poder. Ah, papai, falta apenas uma palavra sua, apenas uma palavra sua, pai, para que as coisas aconteçam na terra. Oh, meu Deus, nós clamamos, ó Pai. Nós clamamos, ó Pai, por esta palavra. Nós clamamos, ó Pai, por esta palavra. Ah, Senhor, para que esta mãe venha sair deste vale. Para que este pai venha sair deste vale. Para que esta pessoa venha sair deste vale.

Senhor nunca se esquecerá de nós. Eu já sinto a tua presença aqui neste lugar, e eu creio, ó Pai, que o Senhor está olhando para cada um de nós, que o Senhor está contemplando cada vale, cada deserto, cada luta que os teus filhos estão sofrendo neste momento. Mas nós sabemos que a vitória vem de ti, Senhor. Nós sabemos que a vitória vem de ti, Senhor. É por isso, ó Pai, que nós dobramos os nossos joelhos. É por isso, ó Pai, que nós ficamos até este horário orando e buscando.

nós ajudamos, doamos, ó Pai, nos entregamos em prol deste reino, porque o Senhor é Rei dos Reis, Senhor dos Senhores, porque o Senhor é um general de guerra, ao qual não perde batalha. O Senhor é o Consolador, o Senhor é o Maravilhoso, o Senhor é o Conselheiro, o Senhor é o Príncipe, o Rei, o Senhor é majestoso, o Senhor é a porta, o Senhor é a videira verdadeira, o Senhor é o pão da vida, o Senhor é a água que corre em nossas veias, o Senhor é quem nos liberta, o Senhor é quem nos justifica, o Senhor é quem nos purifica, o Senhor é o único que pode nos salvar. E é por isso que nós estamos aqui, Rayabassoura Mandácia. Ah, Senhor, porque nós acreditamos em Ti, Deus. Porque nós acreditamos no Senhor. Nós cremos, ó Pai, que este vale irá passar. Nós cremos, ó

aquelas vidas que estão longe, Pai, mas que nesta live de oração está me ouvindo. Todas aquelas vidas, ó Pai, que estão distante, mas que nesta live, nesta hora da oração, a minha voz tenha alcançado a estes corações. Eu clamo, ó Pai, para que o Senhor venha tocar neles agora, Senhor. Ah, Senhor, e venha convencer, ó Pai, que não há outro caminho. Venha convencê-los, ó Pai, que não há outra direção. Venha convencê-los, ó Pai, que não há outro destino a não ser os céus, a não ser, ó Pai, o teu reino. Ó, meu Pai, a nova Jerusalém, em nome de Jesus Cristo, Senhor. Eu clamo para que o Senhor alcance essas vidas aí agora, que o teu Espírito Santo venha tocar nessas vidas aí agora, Pai, em nome de Jesus. Ó, meu Deus, que venha acontecer, ó Pai, ah, Senhor, o maior milagre, que é o milagre da salvação, o maior milagre, ó Pai, que é o milagre da redenção, é o milagre, ó Pai, do arrependimento, da conversão, ó Pai, em nome de Jesus Cristo, Senhor. Toca, ó Pai, nessas vidas que estão aí me ouvindo agora, ó Pai, em nome de Jesus, ah, Senhor, para que venha reconhecer que o Senhor é bom, para que venha reconhecer que precisam estar contigo neste momento e nesta casa. Oh, meu Deus, em nome de Jesus Cristo, ó Pai, toca neles, ó Pai, para que eles venham retornar à tua casa, retornar, ó Pai, à tua vida. Espírito Santo de Deus, e eu já quero te agradecer, Pai, por esta oportunidade de estar adorando ao Senhor aqui em oração. Por esta oportunidade, ó Pai, de estar louvando, de estar aqui, ó Pai, bendizendo, ó Pai, a Ti, Senhor. Eu quero Te agradecer, ó Pai, por esses minutos de oração. Eu quero Te louvar, ó Pai, por cada irmão, ó Deus, que se locomoveu até o santuário. E eu peço, ó Pai, que o Senhor venha abençoá-los em nome de Jesus

um ônibus, de um avião, enfim, mas que está neste momento, ó Pai, nos escutando, até mesmo nos assistindo, ó Pai, neste momento de oração. Eu peço, ó Pai, eu te agradeço pela vida de cada um deles, ó Pai, que o Senhor venha protegê-los, guardá-los, abençoá-los, ó Pai. Ó meu Deus, eu quero te agradecer, ó Pai, pela nossa diretoria, pela nossa presidente, ó Pai, em nome de Jesus Cristo, ó Pai, que o Senhor continue, ó Pai, os direcionando, os guiando, ó Pai, para guiar, ó Pai, esse grande rebanho que se chama Deus é Amor, em nome de Jesus, ó Deus, muito obrigado. Muito obrigado, ó Pai, por tudo que o Senhor tem feito.

Jesus Cristo. É o que eu te peço e já te agradeço, certo da grande vitória, em nome de Jesus. Amém e amém, glória a Deus. Aleluia. Queridos irmãos, a paz do Senhor Jesus. Nós acabamos de orar a Deus, clamar ao Senhor. E às vezes você está me ouvindo através do rádio, ou me vendo através do YouTube, do Instagram ou do Facebook. E você está afastado dos caminhos do Senhor Jesus. E nesta madrugada, nesta oração da meia-noite, o Espírito Santo de Deus, ele te alcançou aí. O Espírito Santo de Deus, ele te tocou aí onde você está. E ele mostrou para você que não há outro caminho, não há outra direção, senão a direção que leva à eternidade com Cristo Jesus. E você, através desta oração, você foi tocado pelo Espírito Santo. E neste momento você está sentindo o poder de Deus, o calor do Senhor sobre a sua vida. E você gostaria de estender as suas mãos e aceitar a Jesus, ou voltar aos caminhos de Cristo, a qual você nunca deveria ter saído. Eu peço que você feche os seus olhos aí onde você está, e que você repita esta oração comigo, porque eu tenho certeza que haverá alegria no céu, porque uma alma se arrependeu e voltou aos caminhos de Deus. Feche os seus olhos em nome de Jesus. Soberano Deus, nesta madrugada, eu reconcilio com o Senhor e eu confesso a Jesus Cristo como meu único e suficiente Salvador da minha vida. Eu peço que o Senhor apague os meus pecados e reescreva o meu nome no livro da vida. Segure, Pai, em minhas mãos e não me deixe sair, meu Pai, da Tua presença. É o que eu te peço, Senhor, e já te agradeço. Em nome de Jesus Cristo. Amém e amém. Você que voltou para Jesus, você que aceitou a Cristo nesta noite, nesta madrugada, eu peço que você entre em contato conosco através do nosso WhatsApp 11 950 94 4645, 11 950 94 4645, ou através do nosso e-mail queroaceitarjesus@ipda.com.br. queroaceitarjesus@ipda.com.br. Entre em contato conosco, mande um e-mail, mande uma mensagem, porque assim um pastor, alguém da secretaria, estará entrando em contato com você, estará te dando direcionamento para seguir uma vida com Cristo, e eu tenho certeza que a sua vida será edificada através desta ligação, desta mensagem. E o Espírito Santo de Deus irá transformar os seus dias em nome de Jesus Cristo. Queridos ouvintes, queridos irmãos, este que orou com vocês é seu irmão em Cristo, Diácono Antônio Pedreira, atual dirigente da setorial de Santa Isabel. E também junto comigo orou o presbítero Erwin Delalande, a partir da meia-noite em seguida. E eu peço que todos vocês que estão aqui através do YouTube, migre para o canal Direto com Deus, onde prosseguirá a oração sem cessar. O canal Direto com Deus são 24 horas, um pastor, um obreiro estará ali orando por você, estará orando com você. E após a mim estará orando o diácono Ezequiel Ribeiro, estará clamando ao Senhor ao seu favor. Então você que está no YouTube, migue para o canal Direto com Deus. Mande ali todos os seus pedidos de oração. Mande ali todas as suas dúvidas, as suas ansiedades, que eu tenho certeza que o pastor Ezequiel estará clamando ao seu favor. Você que está na rádio, nós agora ficaremos com a programação A Madrugada do Socorro de Deus. Daqui a pouquinho eu estarei com vocês até às 5 horas da manhã. E eu tenho certeza que será uma madrugada que irá abençoar a sua vida. Louvores, palavra que irão edificar a sua vida. Que Deus abençoe a todos vocês mais uma vez. Muito obrigado por estar conosco aqui neste momento de oração. Que Deus abençoe a sua vida.

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2: Foi revelado, e Deus usou seu servo ainda que naquela mesma semana era um dia de domingo, que até o próximo domingo essas 9 pessoas iriam contar a bênção para engrandecer o nome do Senhor Jesus. Quando foi na segunda-feira, eu recebi a notícia que meu irmão tinha voltado para os caminhos do Senhor, largou tudo que estava fazendo, Deus libertou ele, Deus abriu os olhos dele, Deus fez a obra. Estávamos orando há muito tempo por ele, e graças a Deus, Deus concedeu essa bênção, esse testemunho. Hoje meu irmão está na presença do Senhor Jesus, e quero agradecer essa oportunidade. Deus os abençoe.
3: 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E isso só é possível através de sua palavra. As Escrituras Sagradas não nos deixam dúvida ao dizer: a fé vem pelo ouvir e ouvir a palavra de Deus. Para tocar o coração de Deus, é preciso que Ele veja em cada um de nós como estamos o servindo, qual a nossa crença para com Ele. 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
4: Uma hora e 3 minutos.

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3: A paz, queridos ouvintes, Diácono Antônio aqui falando com todos vocês. Quero cumprimentar os irmãos com a paz do Senhor Jesus e dar um bom dia para cada um de vocês. Queridos irmãos, nós estamos iniciando agora a Madrugada do Socorro de Deus. É isso mesmo. Então você que está conosco, aí já pega um papel, caneta, que logo nós iremos passar nossos telefones, nosso WhatsApp, e eu tenho certeza que será uma madrugada de edificação para a sua vida e para a minha vida, em nome de Jesus.
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Glória a Deus. Irmãos, vamos ouvir um testemunho agora que vai edificar a nossa vida. E logo nós passaremos para vocês o nosso telefone para vocês entrarem em contato conosco ao vivo e também o nosso WhatsApp para vocês entrarem em contato conosco através por mensagens, amém? Então vamos agora com um testemunho e logo nós passaremos o nosso telefone em nome de Jesus.

0: Meu nome é Paloma, Aparecida Taboada da Silva. Eu vou contar uma bênção a qual o Senhor ele tem me dado antes do meu batismo. Desde pequena, eu sempre estive na casa do Senhor. E na minha casa, só eu que sirvo ao Senhor. E foi passando tempos, irmãos, que eu me afastei. Eu saí da presença de Deus, assim, não saí da igreja, mas me afastei, assim, de louvar. Passei um processo muito grande na minha casa com a minha mãe, pelo fato de eu só eu servir ao Senhor. Eu levava tapa na cara, minha mãe batia muito, me xingava, falava cada palavra horrível, falava que ia me matar. E era uma perseguição muito, muito longa. E pela misericórdia do Senhor, antes de chegar ao batismo, eu falava com o Senhor: Senhor, me dá força para que eu venha chegar ao batismo, porque não é fácil, jovem, estar na presença de Deus. O Senhor foi me dando. E foi passando o tempo, aí quando foi o ano passado, o Senhor usou uma filha dele, tinha falado que o Senhor ele tinha uma obra muito grande na minha vida e que o Senhor ele tinha pressa. E tinha falado que era para mim voltar, e aquilo, conforme a irmã tinha falado para mim, temeu o meu coração. E foi indo, aí quando foi o ano passado, eu tava ouvindo na rádio falando sobre o batismo na minha igreja também. Aí eu cheguei no meu pastor e falei: ó, pastor, eu quero voltar. Primeiramente eu voltei na igreja e tudo. Aí eu falei com ele, falei: não, eu quero me batizar tudo. E foi indo, irmãos. Foi onde, pela misericórdia do Senhor, que eu fui conseguindo, cheguei. Passei uma luta travada também antes de chegar. Porque a minha mãe olhava pra minha cara e falava assim pra mim: eu creio que não foi ela, mas se o inimigo falava que não tava contente nem um pouco com o meu batismo, me batia na minha cara, fazia de tudo, irmãos. Mas pela misericórdia de Deus, o Senhor, ele me ajudou. Consegui me batizar, me batizei. E tô aí, irmão, somente glorificando ao Senhor, agradecendo a Ele. Estou firme pela misericórdia de Deus. Meu nome é Paloma Aparecida Taboada da Silva. Moro em Mogi das Cruzes, Jundiapeba.
1: Olha aí, nossa irmã lá de Jundiapeba, Mogi das Cruzes. Que bênção, né? Nossa irmã que mora próximo ali, pertinho da estadual de Mogi, né? Dirigida pelo nosso pastor José Elias. Que Deus abençoe a você que testemunhou, que contou esse lindo testemunho do que Deus está fazendo na sua vida. É isso mesmo, irmãos. Nós não podemos deixar que as aflições, que as perseguições venham nos parar, não é verdade? Nós devemos sempre olhar para Jesus, porque foi Jesus que nos chamou, é Jesus que nos convidou, nos deu esta missão. Então nós devemos olhar sempre para Deus. Queridos irmãos, você que já pegou o papel, já pegou uma caneta, ou até mesmo você que está com o celular na mão, aí no bloco de notas, anota aí o nosso telefone para que você possa entrar em contato conosco nesta madrugada. Nosso WhatsApp é o 119-8292-3392, 119-8292-3392. Por este telefone você pode estar enviando sua mensagem, pedido de oração, ou até mesmo uma mensagem de fé, uma palavra do dia, que eu tenho certeza que pessoas serão edificadas, amém? E também tem o nosso telefone físico, aonde você entrará em contato e falará conosco ao vivo aqui na Rádio Voz da Libertação. É o 11-3208-2743, 11-3208-2743. E também tem um segundo telefone, que é o 11-3208-2790, 11-3208-2790. Nós já estamos com algumas pessoas já enviando mensagem para nós. Nossa irmã Cida, nosso irmão Maicon William também mandando mensagem para nós, falando: boa noite, igreja amada do Senhor Jesus Cristo. Ora pela minha casa e pela minha família, pelo Maicon, a mulher dele, Luana, e também pelo casamento dele, para Deus preparar um casamento para eles. Que maravilha, né? Então, em nome de Jesus, irmãos, nós estaremos orando aqui pelo Maicon e pela sua noiva, Luana, para que Deus possa abençoá-lo. Tem também nossa irmã Camila Alves, que está aqui. Camila Alves, de São Paulo, pede oração para Deus entrar com um milagre urgente na sua vida sentimental e tirar todas as dificuldades do seu casamento. Nós estaremos orando pela sua vida também profissional e pela sua saúde, que em nome de Jesus, Deus entrará com a grande providência. Irmãos, nós estamos aqui já com uma ligação, que maravilha. Alô, paz do Senhor Jesus, com quem eu falo?
2: Alô, paz do Senhor Jesus, eu falo com a irmã Neide.
1: Glória a Deus, irmã Neide, que maravilha, como é bom estar falando com a senhora aqui nesta madrugada. Como nós podemos servir a senhora?
2: Amém. Eu gostaria de pedir oração pelo meu filho Cássio Augusto dos Santos, que ele vai passar por um exame amanhã muito difícil, sabe? Aí eu gostaria de pedir oração em favor do exame dele, da saúde dele, né?
1: Sim. Irmão, o nome dele é Carlos Augusto?
2: Cássio.
1: Cássio?
2: É, Cássio Augusto dos Santos.
1: Certo, Cássio Augusto dos Santos. Ele fará uma cirurgia amanhã, é isso?
2: É um exame. É como se fosse uma cirurgia, mas é um exame bem difícil.
1: Ah, tá. Em nome de Jesus, nós vamos apresentar ele sim em oração para Deus entrar com a grande providência, que esse exame venha ocorrer tudo bem e que ele venha ter uma cura milagrosa da parte de Deus. Amém? Nós cremos nisso, irmão. Né?
2: Tá.
1: Deus permite.
2: Eu também gostaria de pedir oração para mim também.
1: Para a senhora?
2: Para minha saúde também, em nome de Jesus.
1: Sim, nós estaremos orando. Qual é o nome da senhora completo, irmão?
2: Meu nome é Neide Augusto dos Santos.
1: Neide Augusto dos Santos.
2: Sim.
1: Glória a Deus. Nós estaremos orando também pela senhora, pela sua saúde. Amém?
2: Amém.
1: Que Deus abençoe a sua vida.
2: Sim, muito obrigada, viu?
1: Amém.
2: Deus abençoe você. Também, tá?
1: Glória a Deus.
2: E a paz do Senhor Jesus pra você.
1: Amém. Queridos ouvintes, como a nossa irmã Neide entrou em contato conosco, faça você também. Use aí o seu tempinho que você tem agora para entrar em contato conosco, para deixar aqui o seu pedido de oração, ou até mesmo uma palavra, um testemunho. Eu tenho certeza, irmãos, que através da oração, o Senhor, ele move as montanhas. Através da oração, o Senhor move as mãos em favor daqueles que estão necessitados. Então, você que está aí, mande mensagem para nós, fale conosco, conte a sua dúvida, conte a sua bênção, conte para nós o seu problema, que nós estaremos orando.

0: filha, da filha dela, coloca o nome de toda a sua família pedindo oração, tá vendo? Ela crê, irmãos, que a oração do justo pode muito em seus efeitos. E a igreja pentecostal Deus Amor é uma igreja que cresceu através da oração, cresceu através de viver os milagres do Senhor. A nossa irmã aqui, Terezinha, também fala que tem uma criança de 8 meses que está internada no hospital. E ela pede que nós oramos em favor desta criança. Glória a Deus. Nós estamos com mais uma chamada. Glória a Jesus. Aleluia. Alô, com quem eu falo?
1: Com Ailton Evangelista.
0: Senhor Ailton, paz do Senhor, irmão Ailton, tudo bem?
1: Tudo bem, paz do Senhor.
0: Que bênção. Como nós podemos te servir esta madrugada?
1: Eu falo de São Bernardo do Campo.
0: Olha que bênção, hein? Pertinho aqui de São Paulo, não é mesmo?
1: Isso, é da grande ABC.
0: Isso. Como nós podemos te ajudar?
1: Eu queria uma oração pra mim, saúde mental, né? Fazer um problema na mente. E pra mim, oração pra minha família também. Ailton e família.
0: Tá certo. Ailton e família.
1: Família.
0: Nós estaremos clamando em seu favor, sim, senhor Ailton. O senhor costuma vir aqui na Igreja Deus e Amor, na sede mundial?
1: Eu já fui aí faz tempo, irmão, porque eu fui aí, acho que está com uns 2 anos, mas eu vou aqui no do bairro.
0: É mesmo, então eu vou fazer um convite especial para o senhor, tá ok?
1: Aham.
0: Olha, dia 13 e dia 14 de junho agora é o aniversário da igreja, né? Então, convido o senhor, a sua família, para estar presente aqui conosco. É bem pertinho, São Bernardo do Campo para cá. É rapidinho, o senhor está aqui, não é mesmo? Então,
1: é verdade.
0: Aguardo o senhor aqui, hein? Dia 13 e dia 14 de junho é o aniversário da Igreja Pentecostal Deus e Amor, aqui na sede mundial, e o tema é uma igreja formada na rocha. Então, em nome de Jesus, vem o senhor e vem toda a sua família.
1: Caravana daqui do São Bernardo, vou ver se vai ser a caravana aqui da igreja.
0: Tem caravana, sim, pode aí, com pastor estadual, que tem uma caravana aí de São Bernardo para cá, e eu tenho certeza que Deus vai abençoar a sua vida aqui neste lugar, não só o senhor, mas toda a sua família, viu?
1: Tá bom.
0: Tá bom? Que Deus abençoe. Fica com Deus.
1: Amém.
0: Glória a Deus. Irmãos, nós vamos agora 1h21. Nós ficamos agora com Pão Diário, pastor Lorival de Almeida, e o tema Entrai pela Porta Estreita.
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3: Vamos refletir na palavra de Deus. Vamos falar um pouquinho sobre um versículo já tão conhecido, não é? Mas que não sei se tornou impopular, mas a verdade é que eu não ouço, eu particularmente não ouço muito se falar sobre isso. Entrai pela porta estreita, porque larga é a porta e espaçoso o caminho que conduz à perdição. E são muitos os que entram por ela, pois a porta é estreita e o caminho que conduz à vida, apertado, e são poucos os que a encontram. Estamos falando da porta, né? Nós vemos aqui uma verdadeira ordem, né? Entrai pela porta estreita. Não é assim tipo, gente, se vocês quiserem, né? Não. O que o Senhor está dizendo aqui é o seguinte, é para entrar pela porta estreita. A porta larga, o caminho espaçoso, perdição completa, é morte. E entram por ela muitos. Quando falamos muitos, nós entendemos que é muito mais do que a metade, né? Agora, a porta estreita é o caminho que conduz à vida, é o caminho apertado. E são poucas pessoas que encontram essa porta. Bom, os hebreus caracterizavam a vida como sendo uma caminhada. Para eles, viver era caminhar nesse mundo. Aliás, o nome hebreu tem essa ideia de caminhante, né? E o primeiro homem chamado hebreu foi Abraão, em Gênesis 14, versículo 13, porque era peregrino, era um caminhante. O Salmo 1 trata disso, viver é escolher um caminho. Sendo que, apesar de parecer serem vários, só existem dois caminhos. Existem várias frases de efeito, jargões, né? Ah, todos os caminhos, não sei o que lá, caminhos e... Bom, enfim, a verdade é que caminhos só existem dois. Ou nós estamos com Deus ou nós estamos sem Deus. Esses dois caminhos têm características inteiramente diferentes. E as pessoas que escolhem um desses caminhos, é evidente, elas vão terminar em destinos, mas muitíssimo, muitíssimo diferente.

0: Os caminhos são escolhidos pela visão espiritual das pessoas. Os caminhos escolhidos acabam formatando o caminhante dentro de um estilo de vida. Ou seja, os caminhos são escolhidos pelos caminhantes como uma opção de vida. E isso lhes confere certos traços de caráter. Viver é escolher um caminho por onde andar. E esse caminho escolhido, seja com Deus ou sem Deus, vai deixar marcas em nossa vida e nos levará a destinos diferentes. O caminho define o nosso destino final, mas antes disso, define também o nosso caráter. Isso é importante. Nós vamos escolher um caminho dentro daquilo que nós achamos que é a nossa cara, né? Dentro daquilo que nós entendemos que é o nosso caráter. E certamente, antes de definir o nosso destino, o caminho que nós escolhemos vai definir quem nós realmente somos. Sem hipocrisias. Não, o que somos é o caminho que nós escolhemos e que vai definir o nosso destino. Jesus usou essa figura de caminho no seu ensino, quando aplicou a si, dizendo que ele era o caminho, em João 14:6. E também aplicou a si a figura da porta. Eu sou a porta. Isso significa que seguir o Senhor Jesus é fazer uma escolha correta na vida. É como se ele estivesse dizendo dessa forma: vocês querem viver bem? Então eu sou a escolha correta que vocês devem fazer. Vocês têm que escolher a mim. Eu sou o caminho. Eu sou a verdade. Eu sou a porta. Ou vocês escolhem eu como caminho, ou vocês entram pelo caminho passando por mim, que sou a porta, ou vocês estarão escolhendo o caminho da morte, o caminho da perdição. Olha, ouvinte amado, a Bíblia está falando no versículo que nós lemos que existe um caminho espaçoso e uma porta larga. É o próprio Senhor quem está falando. Há um caminho. Há um caminho que realmente parece ser bastante atraente. Parece que é realmente a melhor escolha. Para muita gente, essa folga, essa, eu vou dizer, pseudo-liberdade, esse sentimento de liberdade e libertação, na verdade, é a escravidão. Para muita gente, o caminho onde tem muita gente, o caminho da quantidade, é o sinal da verdade. É assim que tantos dão crédito a pesquisas de opinião para tomarem suas decisões, não é? Olha, infelizmente, muitas pessoas tomam as suas decisões, as suas opções. Muitas pessoas entram pelo caminho das multidões por acharem que esse é o caminho do divertimento, é o caminho da liberdade, é o caminho da movimentação, é o caminho da... Isso é que é vida, não é? E na realidade é o caminho que Jesus está dizendo que conduz à perdição. Quantas pessoas estão fazendo a escolha errada? Quantas pessoas estão se apoiando na movimentação? Quantas pessoas, infelizmente, estão buscando o caminho da autossatisfação, porque vêm outras pessoas que aparentemente estão satisfeitas nesse caminho. Quero dizer a vocês, ouvintes, que a Bíblia Sagrada fala nesse versículo tão simples que a porta estreita é o caminho. A porta larga, o caminho espaçoso, ele vai levar à perdição, vai levar à morte. Qual o caminho que você está escolhendo? Olha, é tanta gente, a gente vê hoje, não é, que perdeu completamente, eu diria, aquele sentimento, a essência do verdadeiro cristianismo, aquele sentimento de santificação de verdade, aquele sentimento de que realmente não é a quantidade, mas sim é o caminho certo, é a vida certa, é passar pela porta e andar pelo caminho chamado Senhor Jesus. Quantas pessoas têm feito opções tão erradas na vida, vivendo uma vida tão equivocada, mesmo com a Bíblia na mão, mesmo participando de atividades dentro da igreja, pessoas que estão, infelizmente, trilhando o caminho da perdição. Olha, dá para mudar. Dá para mudar. Nós sabemos que nós podemos tomar uma atitude que pode mudar o nosso destino. Nós podemos aprender do Senhor Jesus, e Ele quer e pode nos ensinar a vivermos uma vida agradável. Temos a nossa vida transformada, o nosso caráter modificado, não é? Nós vemos essa citação de duas figuras em conjunto: porta e caminho. Portas guardam semelhança com caminhos. São lugares onde as pessoas passam e são opções que as pessoas têm que fazer. Há um caminho espaçoso, há uma porta larga, Seria essa a melhor opção de vida? Serão as melhores escolhas? Para muita gente, sim. Para muitas pessoas, sim. Um determinado pastor contou que ele foi empossado de uma igreja, isso há tempos atrás, longe aqui do Brasil. Ele foi empossado de uma igreja aos 23 anos para ser o pastor ali, um tempo de grande dificuldade. E quando ele foi empossado na igreja, tinha 5 pessoas apenas, todas idosas, sendo que uma dormia o culto todo. E do lado de fora, Hitler fazia uma passeata e arrastava só jovens, aproximadamente 100 mil, né, jovens alemães, encantados com seu discurso político. E ele se perguntou: Senhor, será que vale a pena o que eu estou fazendo? Aquele jovem se tornou um grande pregador, talvez um dos maiores da Alemanha. A sua igreja veio a ser uma das maiores do país. E os seguidores de Hitler e o próprio Hitler arruinaram a nação. Olha, quero que você guarde isso, prezado ouvinte. Maioria não é sinal de verdade. Pressão de um grupo não torna algo lícito ou correto. Uma multidão a favor de tantas causas nós temos visto caminhar nas suas passeatas. Nós temos visto grandes movimentos que rasgam a nação, o planeta, em favor de tantas questões que são questões totalmente rejeitadas pela própria Bíblia Sagrada. E não quer dizer que esses movimentos com tanta gente são movimentos corretos, são movimentos lícitos. Não, nós vemos pessoas marchando em favor de causas, e tantas causas que são rejeitadas pelo próprio Senhor, pelo próprio Deus. Então, só para você entender, ouvinte, não é verdade que a voz do povo é a voz de Deus. Não, nunca foi. Se fosse assim, esses linchamentos, eu diria, seriam moralmente corretos. E seria então desnecessária a lei. A verdadeira voz de Deus está na Bíblia Sagrada, que é a palavra de Deus. A voz de uma multidão não é a verdade. É só nós voltarmos tempos atrás, quando aquela multidão gritava freneticamente na cidade de Jerusalém: crucificai-o, crucificai-o, crucificai-o. E aquela multidão não estava correta. A verdadeira voz de Deus é a palavra de Deus. A verdadeira porta é Jesus Cristo. E o verdadeiro caminho que conduz à vida eterna também é o nosso Senhor Jesus Cristo. Como estava dizendo a vocês, quantas pessoas estão andando pelo caminho da comodidade, caminhos largos e espaçosos, portas largas e espaçosas. Até parece mais agradável, não é? Mas conduzem à ruína da alma, à ruína da vida. Caminhos apertados e portas estreitas podem até parecer trazer desconforto. Ora, servir a Deus não é qualquer coisa, não. Servir a Deus é renúncia. Andar pelo caminho correto é deixar o mundo e a sua concupiscência para lá. É não aceitar o projeto maligno e diabólico. É vencer todo tipo de mal. É deixar a vida de adultério, de prostituição, é a vida de sensualidade, a vida de mentira, a vida das maracutaias e das tramóias. É viver uma vida honesta, não é? É viver uma vida na presença de Deus, do jeito que Deus tem nos instruído pela sua palavra. Isso traz desconforto. Eu digo, às vezes, muitos ouvintes talvez até levem para o lado errado, mas a verdade é que o pecado, se não fosse atraente, se o pecado não fosse, entre aspas, gostoso e bom, ninguém pecaria, não é verdade? Ninguém andaria no caminho largo, no caminho da ruína, porque esse é o caminho que leva a pessoa a se achar liberta e livre para viver uma vida libertina, mas que leva, sim, à condenação, que leva ao inferno. É desconfortável andar no caminho apertado. É desconfortável, mas é a opção correta. O ensino de Jesus nunca contará mais com os seguidores que o caminho do erro, porque Jesus oferece mais, mas faz exigências também morais. Não é questão de estarmos tentando ser moralistas, sermos religiosos, não é essa questão, não. Mas o Senhor Jesus, ele nos fala, sim, desse caminho apertado, que faz, sim, exigências morais às pessoas. As pessoas querem o mais, mas não querem freios. Querem um Jesus que as abençoe e as conduza mesmo com elas vivendo em pecado. Esse Jesus não existe. Esse Jesus só existe na imaginação dessas pessoas. O Cristo real, revelado pela Bíblia no Novo Testamento e também iluminado pelas profecias, não é? É o Salvador. É aquele que pode abençoar grandemente uma vida, mas não deve ser confundido com um Papai Noel bonachão. É o Senhor que nos chama a viver a vida de acordo com o seu caminho, e não de acordo com os nossos caminhos, porque hoje está assim. Como as pessoas hoje, né, têm aquela coisa de, não, eu não acho que isso aqui ofende o Senhor, eu não acho que isso aqui é errado, eu não acho que isso aqui é certo. As pessoas estão vivendo um achismo. As pessoas agora é que estão determinando o que acham bom perante o Senhor e o que acham que não. Muitas, infelizmente, vão despertar na eternidade tarde demais. Muitas vão ser como aquele rico da história do rico e Lázaro, não é? Quando abrirem os olhos, já estarão em tormentos e então será tarde demais. Eu tenho certeza absoluta que existe uma pressão, sim, para que as pessoas abandonem os padrões cristãos, para que as pessoas abandonem, eu diria até mesmo serem chamadas de salgadas, não é? Não que ser salgado seja certo, porque também não é. Agora, quando você for, ouvinte, pressionado a imitar colegas de trabalho, de faculdade, quando você for pressionado a abandonar os seus padrões cristãos para não ser chamado de fundamentalista, para não ser chamado de, esse aí é o xiita cristão, seja lá o que for, lembre-se que o caminho da multidão não é o caminho de Jesus, que é o caminho certo. A porta larga, por onde muitas pessoas entram, não é o caminho do Senhor, não é a porta do Senhor. É a porta que entra todo mundo, e do jeito que quer. Não é o caminho da vida, mas é o caminho da morte. Não se encante com tantas bandeiras que estão se arvorando em nossos dias, e você fatalmente vai encontrar uma na sua vida, sob a alegação de serem bandeiras justas. Até uma palavra até chata para eu colocar dentro do cristianismo, mas bandeira democrática ou libertária. Muitas dessas bandeiras, na realidade, são verdadeiras mortalhas. O caminho da verdade é o caminho da retidão. O caminho de Jesus é o caminho estreito, porque pede abandono do pecado, da mentira, do erro. As pessoas querem seguir o outro caminho e preferem a outra porta, porque não querem abandonar, não querem deixar os seus pecados, não querem deixar as suas diversões, que é o divertido do pecado, né? Mas não siga essas pessoas. Vá pelo caminho estreito, entre pela porta estreita, o caminho e a porta da minoria que quer Jesus e não aceita ser formatada pelo mundo. O mundo está no maligno e tem formatado tantas pessoas. Quero dizer a você, ouvinte, para servir, lembre-se disso, hein? E para seguir a Jesus Cristo, é preciso ter coragem. A coragem de dizer não à voz da maioria. A coragem de querer a porta que parece insignificante. A coragem de dizer não ao ganho fácil. A coragem de dizer não à falsidade. A coragem de dizer eu não vou ser mais dissimulado. É a coragem de, para muitos, não é? Parecer até mesmo ser fraco. Agora, seguir Jesus Cristo não é para fraco, não. Tipo, Maria vai com as outras, não. Seguir o Senhor Jesus Cristo, entrar pela porta e pelo caminho que conduz à vida eterna, é não ceder ao pecado. É não ceder ao poder que mata. É não seguir aquilo que a mídia mostra como normal. É não andar pelo caminho dos pecadores. Sim, seguir o Senhor Jesus não é para fraco, não é para forte. É para aquele que não concorda de forma alguma com o assassinato espiritual de tantas outras pessoas para tirar o seu próprio proveito, em nome de leis que não são leis, em nome de palavras que não configuram a palavra de Deus. Olha, não ceda àquilo que se mostra tão normal, viu? E você que não concorda comigo, você que não concorda com aquilo que parece ser normal, aquilo que a mídia preconiza, você que não concorda com o erro, você pode até ser chamado de fanático, você pode até ser chamado de tantos nomes, Zé Salzão, o Bíblia, o Chama, você pode até ser chamado de tantos nomes, mas eu digo a você, você não vai se arrepender e andar pelo caminho estreito. Entre por essa porta, ande por esse caminho. Você será uma pessoa de bom caráter e você será uma pessoa que terá um futuro na glória de Deus. Nada de se deixar vencer pelo caminho largo, o caminho da vaidade, do pecado, o caminho da mentira. E quando eu falo vaidade, eu estou falando do seu sentido geral. Quando eu falo de vaidade, eu não estou falando do que muitas pessoas pensam, não. Eu estou falando do transitório, do efêmero. E, claro, estamos falando aqui de tantas outras coisas que configuram esse caminho largo, o caminho do adultério, o caminho da mentira, o caminho, eu diria, do roubo, do furto, o caminho daquelas pessoas que não pensam duas vezes em furtar viúvas, crianças, enfim, é o caminho que o mundo oferece aí, que parece ser tão bom, tão lucrativo, mas é o caminho da morte. Um pouquinho hoje sobre porta estreita e porta larga. Ande pelo caminho estreito, passe pela porta estreita e o seu futuro será na glória com o Senhor.
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1: Glória a Deus, que louvor maravilhoso ao qual nós ouvimos neste momento, né, meus irmãos? Vocês que estão aí em casa, você que está no trabalho, você que está até mesmo numa guarita, trabalhando no aplicativo, ou motorista de ônibus, até no avião, né? Às vezes você está aí como motorista de avião, piloto de avião. Eu tenho certeza que essa madrugada será uma madrugada que edificará a sua vida. E nós estamos aqui aguardando, né, a sua mensagem, aguardando aqui o seu pedido de oração, porque daqui a pouquinho, isso mesmo, às 2 horas, nós levantaremos esse grande clamor da madrugada. Um clamor que nós iremos apresentar, todos vocês em oração. Eu estou aqui com o nosso irmão Antônio, meu xará, que manda a paz do Senhor Jesus Cristo, pastor Antônio. Mais uma vez eu peço oração para que, porque eu tenho muitas enfermidades nos pés direito e também nos meus esquerdos. Já está fazendo 19 anos e já nem sei o que faço. Meu nome é Antônio Aparecido da Silva, moro na cidade de Areópolis, estado de São Paulo. Nós vamos orar, continuaremos em oração pelo Senhor, irmão Antônio, para que Deus venha curar esta enfermidade em seus pés. Amém? Nós estaremos orando em seu favor. Nós temos também aqui mensagens, né, de diversas pessoas, e eu quero só fazer um apontamento. Irmãos, quando mandarem mensagem para nós, mandem mensagem digitada, tá certo? Escrevam a mensagem para que nós possamos entender. Às vezes nós recebemos áudio e aqui na rádio nós não conseguimos ouvir o áudio, tá bom? Então mande mensagem digitada ou até mesmo foto. Às vezes os irmãos mandam fotos para nós e nós não sabemos o que é para fazer. Então mande ali uma mensagem para que a gente possa compreender, tá certo? Nós estamos aqui também com o nosso irmão Maicon, manda, pede oração também para a Maiara e para a Luana. Nosso irmão aqui, Ronaldo, também mandando mensagem para nós. Ele que é de Pistorese, São Paulo, capital. Isso aí, Ronaldo Pistorese, que é de São Paulo, capital. Ele manda: paz do Senhor Jesus, irmãos. Estou esperando resposta de uma porta aberta de emprego e peço oração para confirmar a vitória e vou gravar meu testemunho na sede mundial. Olha só que fé, que maravilha. Ele já está contando aqui, olha, eu tenho certeza que através da oração Deus vai confirmar essa porta aberta de emprego e eu quero contar o meu testemunho aí na sede mundial. E eu tenho certeza que Deus vai abrir esta porta às 4 horas, isso mesmo, 4:40 da manhã, nós levantaremos aqui um grande clamor em favor das portas abertas. Então você aí que precisa, assim como nosso irmão Ronaldo, de uma porta aberta em sua vida, mande a sua mensagem, ligue para nós, para que Deus ele possa atender ao teu pedido, à sua oração. É verdade? Quando nós oramos a Deus, o Senhor ele nos ouve, ele nos escuta. Nós estamos com uma ligação aqui. Alô, com quem eu falo? Não? Então, tá bom. Irmãos, vamos ficar agora com Clínica da Alma, o psicólogo Jessé Ávila, e o tema Prisões Emocionais.
2: 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Olá, seja muito bem-vindo a mais um episódio do Clínica da Alma, um espaço para falarmos sobre saúde mental, qualidade de vida, inteligência emocional e desenvolvimento interior, sempre de forma leve, prática e com base científica. Você sabia que muitas das nossas decisões atuais são influenciadas por experiências emocionais mal resolvidas lá no passado? Por essas razões, vamos falar hoje sobre prisões emocionais, quando o passado ainda controla o presente. É sabido que a mente humana registra experiências marcantes e cria crenças a partir delas. Quando essas experiências são negativas e não elaboradas, surgem crenças limitantes como: eu não sou suficiente, eu sou um fracasso, ou eu vou sofrer novamente. Essas crenças influenciam os pensamentos, as emoções e o comportamento, mantendo a pessoa presa em ciclos de ansiedade, de medo, de insegurança e autossabotagem. Por exemplo, aquela pessoa que na sua infância, lá na sua adolescência, foi rejeitada e por isso evita se envolver novamente, não por falta de desejo, mas por medo de reviver a dor num relacionamento, seja pessoal ou interpessoal. Então entendemos que nem toda prisão ela é visível. Algumas são construídas dentro da própria mente. E é claro que eu tenho aqui 5 dicas como se libertar de prisões emocionais. Número 1. Identifique as suas crenças limitantes. Perceba quais pensamentos te impedem de avançar rumo ao seu objetivo, rumo ao alvo que você almeja. Número 2. Questione sempre as suas interpretações. Controle seu impulso, porque nem tudo que você pensa, nem tudo que você acredita é um fato. Pode ser algo criado na sua própria mente e que não pode, em hipótese alguma, se transformar em sentença, para não ter prejuízos. Número 3. Reescreva a sua história emocional. Claro, o passado influencia, mas ele não precisa definir você. Penúltimo, enfrente gradualmente os seus medos. A exposição consciente reduz o poder da ansiedade. E por último, busque apoio profissional, porque a terapia ela auxilia no processo de ressignificação emocional. Como disse Aaron Beck, fundador, o pai da terapia cognitivo-comportamental, as pessoas não são perturbadas pelos acontecimentos, mas pela interpretação que fazem deles. E aí, você gostou desse conteúdo? Compartilhe a nossa programação com amigos e familiares. Continue nos acompanhando e fique atento, porque a qualquer momento estaremos de volta com mais reflexões que podem transformar a sua vida. Um forte abraço e até breve.
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0: Glória a Deus! Que maravilha, né, nosso irmão Jessé Ávila, trazendo aí para nós um conteúdo maravilhoso. Queridos ouvintes, já são 1h57 da manhã, então você que está me ouvindo, agora é a hora. É isso mesmo, agora é a hora de você mandar mensagem ou ligar para nós pedindo aqui a sua oração, para que nós possamos orar para você. Porque daqui a pouquinho, né, às 2 horas, logo após a identificação das emissoras, nós estaremos orando ao seu favor. Estaremos buscando a presença de Deus em favor da sua vida, em favor da sua ansiedade, em favor dos seus problemas, daquilo que está atingindo a sua vida, que está mexendo com a sua estrutura. Então você não fique de fora. Faça como aqui tantas pessoas estão mandando para nós. Nossa irmã Juliana, que está pedindo aqui também oração. Ela lá de Sumaré, São Paulo. Oração por ela, para que Deus ajude ela e ajude também toda a sua família. Temos também aqui nossa irmã Geralda. É isso mesmo, nossa irmã Geralda, que pede oração pelo Rômulo Gilberto, que foi atacado por um cachorro, olha só, e Deus deu grande livramento para ele, né? E também outras pessoas aqui, nossa irmã Luanda Libério, que vai fazer uma cirurgia, que também pede oração para Deus dar o livramento, né? Nossa irmã Natália e também os seus filhos Juan, que está com pressão alta, nós também clamamos a Deus por essa vida, não é verdade? Então, irmãos, daqui a pouquinho, falta pouco, já é 1h59 da manhã. Falta alguns segundos, na verdade, para nós clamarmos. Então você ainda tem um tempo para você poder entrar em contato conosco, mandar aqui o seu pedido de oração, né? Temos aqui a nossa irmã Mara Alfa, que está aqui também pedindo oração, né? Ela também, ela está no posto. Eu estou no posto, já estou sentindo a operação de Deus também, que o trabalho vem fazer o pagamento e o menino se anima. Olha só, nossa irmã aqui está, parece que está no posto e também está já sentindo ali a operação de Deus sobre a sua vida. Então, irmãos, continue aí nessa fé, amém? Mande mensagem para nós 2 horas da manhã. Nós vamos ficar agora com a identificação das emissoras e logo após a oração da madrugada.
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1: 2 horas e 1 minuto.

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1: Soberano Deus e eterno Pai, Deus querido, Deus amado, nós estamos aqui, ó Pai, nesta madrugada, Senhor, levantando este clamor, ó Pai, levantando, ó Deus, esta oração em favor, ó Pai, de milhares de pessoas que estão conectadas conosco através do rádio Voz da Libertação. Senhor, pessoas que estão, ó Pai, passando por enfermidades, passando, ó Pai, por divisões, passando até mesmo, ó Pai, por divórcio. Pessoas, ó Pai, que estão nesse exato momento passando, ó Pai, por problemas financeiros, Deus. Problemas familiares, problemas de saúde. Pessoas enfermas, pessoas acamadas, pessoas que estão no hospital, pessoas que estão no leito. Pessoas, ó Pai, que não tem mais um trabalho, não tem mais uma saída, que estão vivendo, ó Pai, algo que nunca imaginariam viver em suas vidas. Pessoas, ó Pai, que estão longe dos seus sonhos, dos seus objetivos, que não estão conseguindo bater a meta, cumprir aquilo que prometeram. Pessoas, ó Pai, que a esperança já se foi embora, a fé já está acabando. Pessoas que não conseguem enxergar uma luz no final do túnel. Papai, eu estou aqui, Deus, para interceder por essas pessoas. Não somente eu, mas toda a membresia, visitantes, todos aqueles que estão nos ouvindo na rádio e que estão parando este exato momento para clamar por essas vidas que tanto necessitam, Pai, das nossas orações. Senhor, eu clamo, Pai, pela restituição familiar, Pai. Eu clamo, Pai, pela restituição na casa, no lar. Algo, Pai, que o inimigo tem lutado tanto para destruir, para desconstruir aquilo que o Senhor fez e estabeleceu, Pai, logo na criação do mundo. E eu clamo, Pai, para que o inimigo venha perder forças, ó Pai. Nesses lares, ó Pai, que muitas vezes estão sendo destruídos, que estão passando por separação, passando por problemas, ó Pai, difíceis. E eu clamo, ó Pai, para que o Senhor entre, Deus, com a providência, para que o Senhor entre, ó Pai, com a restituição nesta família. Deus, pessoas que precisam, Pai, que a sua presença esteja em seu lar. Pessoas, ó Pai, que realmente necessitam que o Senhor entre, ó Pai, com um grande mover. Senhor, que o Senhor entre, ó Pai, com a libertação, libertação na mente, libertação nas ações, nas atitudes. Senhor, pessoas que estão sendo, Pai, influenciadas por maus exemplos, Deus, levando com que essas pessoas tomem decisões que vão afastar do propósito que o Senhor tem sobre as suas vidas. Senhor, eu clamo, Pai, por um despertar, ó Pai, na família brasileira e no mundo. Eu clamo, Pai, por um despertar, ó Pai, na vida cristã da Tua igreja. Senhor, nos verdadeiros adoradores, ó Pai, que servem a Ti, Senhor, que são Seus filhos. Eu clamo, Pai, por esse despertar, ó Pai, porque o inimigo ele tem ganhado território e tem destruído, ó Pai, famílias. Tem destruído lares, ó Pai. Eu clamo, Pai, que o Senhor opere, Senhor, grandiosamente, Senhor, nesses lugares, para que esses lares venham a ser restituídos, para que venha acontecer, ó Pai, reconciliação, ó Pai, na casa, na família e nos filhos. Porque nós sabemos, ó Pai, que a família foi construída pelo Senhor. O Senhor formou a família brasileira, a família mundial. O Senhor formou, ó Pai. E a Tua palavra nos ensina, ó Pai, que o Senhor abomina o divórcio, ó Pai. Então, em nome de Jesus Cristo, ó Pai, este casal que está pensando em se separar por motivos fúteis. Motivos, ó Pai, que basta uma conversa, basta um relacionamento, basta um abraço e um perdão e pode ser solucionado. Em nome de Jesus, ó Pai, coloca suas mãos, Senhor, e não permita, ó Pai, que o inimigo venha desfazer aquilo que o Senhor estabeleceu. Não permita, ó Pai, que o inimigo venha desfazer, ó Pai, aquilo que o Senhor já colocou, aquilo que o Senhor já permitiu, aquilo que o Senhor abençoou. Em nome de Jesus, Deus, eu clamo também agora, ó Pai, por cada pessoa que mandou mensagem para nós e que está enferma, ou que mandou mensagem, ó Pai, apresentando alguém que está enfermo, Deus. Em nome de Jesus, ó Pai, para que o Senhor entre, ó Pai, nesta vida, nesta causa, removendo, ó Pai, todo o mal, toda obra contrária. Removendo, ó Pai, toda obra, ó Pai, que vai trazer, ó Pai, uma enfermidade para esta vida, para esta pessoa. Eu clamo, Pai, em nome de Jesus, para que o Senhor, Pai, venha mover, ó Pai, as suas mãos, ó Pai, sobre esta vida. Para que o Senhor, ó Pai, venha operar, Pai, em nome de Jesus Cristo, Deus. Senhor, ajudando, ó Pai, na caminhada. Ajudando, ó Pai, esta pessoa que às vezes, ó Pai, está passando por uma enfermidade gravíssima. E os médicos já até mesmo desenganaram. Os médicos até mesmo já falaram que não tem mais chance. Que é somente um milagre. E é este milagre, ó Pai, que nós estamos clamando aqui hoje. É por este milagre, ó Pai, que nós estamos clamando. Pela cura, ó Pai, do tumor, do câncer. Cura, ó Pai, de doenças, Senhor, que até a medicina ainda não conhece. Cura, ó Pai, de pessoas, Senhor, que estão passando por problemas. Seja eles o mais difícil, ou seja eles, ó Pai, o mais suave. Mas que estão passando, ó Pai, por enfermidades. Eu clamo, ó Pai, para que o Senhor entre, Deus, com a grande providência, Senhor. Eu clamo, ó Pai, para que o Senhor entre, ó Pai, na vida, ó Pai, restituindo esta saúde, dando vigor, dando graça, dando, ó Pai amado, força. Ah, Senhor, que essa saúde venha a ser restaurada. Senhor, que todo este mal, ó Pai, que está rodeando o teu filho e a tua filha, venha a ser jogado por terra, Pai. Deus, quantas pessoas que estão aqui, ó Pai, pedindo oração para nós, o Sérgio Henrique, o Valdirene, Senhor, o Erivão César, Senhor, quantas pessoas que estão clamando e pedindo oração, ó Pai, por cada um de nós, Senhor, pedindo oração, ó Pai, clamando, ó Pai. Deus, em nome de Jesus, Senhor, tem pessoas aqui de Porto Alegre, pessoas do Rio Grande do Sul, pessoas, ó Pai, da Bahia, pessoas, ó Pai, de Brasília, é, meu Deus, do Ceará, Fortaleza, Amazônia, do Acre, pessoas, ó Pai, de Curitiba, do Rio de Janeiro, de Espírito Santo, pessoas de Goiânia, de Goiás, pessoas, ó Pai, do Paraná, de tantos lugares, Senhor, que estão aqui, ó Pai, mandando mensagem para nós, clamando, pedindo, pessoas de outros países, Senhor. Outros países também que estão conectados na madrugada do socorro de Deus e estão clamando, estão fazendo seus pedidos de oração. Eu clamo, ó Pai, por essas vidas, para que o Senhor entre, Deus, com a grande vitória, com a grande providência. Senhor, que o Senhor entre com a cura, entre, ó Pai, com um milagre, entre, ó Pai, com uma restituição no lar, na casa, na vida financeira, é, Senhor, isso mesmo, na vida financeira, pessoas que estão, ó Pai, passando por dificuldades, mas, Senhor, eu sei, eu creio que o Senhor é o Deus da providência, o Senhor é o Deus que entra com a provisão. Então, em nome de Jesus Cristo, Pai, eu clamo para que o Senhor opere, Senhor, grandiosamente sobre essas vidas. Senhor, nós estamos também, Senhor, com o nosso irmão Cássio Augusto, a nossa irmã Neide Augusto, que pediu oração pela saúde, pela família. O nosso irmão Ailton, Pai, que também pediu oração, Deus, pela família, ligou aqui, Senhor. A nossa irmã Chayene, ó Pai, que está ali no seu lar, na sua casa. Senhor, eu peço, Pai, pela libertação daquele lar, libertação da mente, libertação daquela casa. Que todo espírito imundo saia daquele lugar, todo espírito imundo saia.
2: saia daquele lugar em nome de Jesus Cristo, Senhor. Envia, ó Pai, um anjo ali naquele lugar, ó Pai. Guarda, ó Pai, a tua casa. Guarda, ó Pai, esta família. A tua palavra nos ensina, ó Pai, que em vão vigia se o Senhor não guardar a casa. Em vão vigia se o Senhor não guardar a cidade. Então, em nome de Jesus Cristo, Pai, eu clamo para que o Senhor venha guardar a cada um de nós, para que o Senhor guarde, ó Pai, esta família que está tanto necessitada, Senhor, que tanto precisa do Seu agir, Pai, que tanto precisa da Sua intervenção na sua vida, no que está acontecendo. Deus, pessoas, ó Pai, que estão a ponto de tirarem a própria vida. Pessoas, ó Pai, que estão a pronto, ó Pai, de querer sumir do mundo. Senhor, alcança essas vidas. Alcança, ó Pai, este coração. Alcança, ó Pai, esta alma. Alcança, ó Pai, esta pessoa. Remove, Deus, todo o sentimento ruim. Todo o sentimento ruim, ó Pai. Toda a tristeza, todo o rancor, todo o ódio, toda a raiva, toda a ira. Remove, ó Pai, toda a angústia, toda a ansiedade, toda a depressão. Remove, ó Pai, da vida desta pessoa. Tira, Senhor, da vida desta pessoa, ó Pai. Senhor, elimina, ó Pai, todo este mal. Elimina, Senhor, toda a obra contrária. Elimina, meu Deus, toda a obra ruim, toda a obra, Senhor, de feitiçaria. Elimina, Senhor, em nome de Jesus Cristo, Pai. Entra, ó Deus, com a providência, Senhor. Entra, ó Deus, com a providência. Entra, ó Pai, com a cura divina. Entra, ó Pai, com a libertação que vem de Ti. Entra, ó Pai, com a libertação, com a cura. Senhor,

as almas, Senhor. Oh, Senhor, abençoa, Deus. Oh, meu Pai, abençoa, Senhor. Senhor, coloca as suas mãos. Repreende, ó Pai, toda obra maligna, toda obra de inveja, Senhor. Toda obra de bruxaria. Sim, meu Deus, toda obra, ó Pai, que está tentando impedir as bênçãos dos teus filhos chegarem a eles, meu Deus. Deus, em nome de Jesus Cristo, Pai, nós clamamos neste momento, Senhor. Ah, Senhor amado, por aqueles que estão afastados dos teus caminhos. Por aqueles, ó Pai, que por um momento decidiram, ó Pai, sair da tua presença. Mas nós sabemos, ó Pai, que o Senhor não dá prova maior do que nós podemos suportar. Então, ó Pai, foi somente uma fagulha para que esses, ó Pai, pudessem sair da sua presença, do seu caminho. Mas hoje, através desta oração, o teu Espírito Santo de Deus tem tocado nessas vidas. O teu Espírito Santo, Pai, tem convencido estas almas, Senhor, a voltarem aos teus caminhos, Senhor. Oh, Deus, em nome de Jesus Cristo, Pai, visita este coração aí, Pai. Este coração, ó Pai, que está sofrendo. Este coração aí, ó Pai, que está com angústia. Que está amargurado. Senhor, por algo que aconteceu e acabou, ó Pai, acendendo a vontade de sair da tua presença. Mas, ó Pai, pelo teu Espírito Santo hoje, ó Pai, eu peço que o Senhor venha tocá-lo, ó Pai, que ele venha voltar à tua casa, voltar a ser fiel a ti. Senhor, este homem, esta mulher que está afastado, toca agora, ó Pai, neste coração. Toca agora, ó Pai, nesta alma. Toca agora, ó Pai, nesta vida. Toca agora, ó Pai, nesta situação, ó Pai. Oh, meu Deus amado, Deus querido. Toca agora, ó Pai, em nome de Jesus, ó Pai, para que venha voltar aos teus caminhos. Para que venha lembrar, ó Pai, como é bom, como é maravilhoso servir ao Senhor. Como é maravilhoso, ó Pai, estar debaixo da tua guarda. Como é maravilhoso te chamar de Pai e escutar o Senhor nos chamar de filho. Oh, meu Deus, que essa pessoa que se distanciou, ó Pai, que venha receber o toque do teu Espírito agora, Deus. Agora, Senhor, em nome de Jesus. E que em nome de Jesus Cristo, Pai, possa voltar aos caminhos do Senhor. Em nome de Jesus Cristo, ó Pai, possa voltar, ó Deus, a servir a ti, Deus. Deus, eu clamo ao Senhor. Eu peço ao Senhor, Pai, porque eu sei que o Senhor é bom. Porque eu sei que a sua benignidade dura para sempre. Porque eu sei, ó Pai, que as suas misericórdias se renovam a cada manhã. Porque eu sei, ó Pai, que eu não estou sozinho em oração, mas tenho, ó Pai, um povo lavado e remido pelo sangue do Cordeiro que está, Senhor, neste exato momento, também com o seu coração e seus pensamentos voltado ao Senhor para interceder e clamar por as pessoas que estão sofrendo neste momento. Oh Deus, nos dê força, nos dê garra, ó Pai, para lutar a cada dia e a cada dia, ó Pai, receber, ah meu Deus, a tua presença, receber, ó Pai, a tua voz. Fala, Senhor, conosco, Pai, através do teu Espírito Santo. Fala, Deus, conosco, Pai, através da tua presença, Senhor, e através, ó Pai, dessa programação da Rádio Pentecostal Deus e Amor. É o que eu te peço e já te agradeço, certo da grande vitória, em nome de Jesus Cristo. Amém.

0: Glória a Deus, você que orou conosco nessa madrugada e por algum motivo você se afastou dos caminhos do Senhor, ou até mesmo você nunca levantou as suas mãos para aceitar Jesus, eu quero fazer esse convite para você hoje. Porque o Espírito Santo de Deus, ele é aquele que convence o homem. E a palavra do Senhor Jesus diz assim: vem como estás, da forma que você está. Levanta suas mãos, entrega sua vida para Cristo, porque é Ele que fará tudo em sua vida. É Ele que vai te transformar, é Ele que vai te ensinar, e é Ele que vai fazer com que você esteja da maneira que Ele deseja, para cumprir o chamado que Ele tem sobre a sua vida. Então você que vai tomar essa decisão hoje, você que quer confessar Jesus hoje, você que quer reconciliar com a presença de Deus hoje, eu peço que você feche os seus olhos aí em nome de Jesus e que repita comigo essas palavras. Soberano Deus e Eterno Pai, nesta madrugada, eu reconcilio com o Senhor e eu confesso a Jesus Cristo como meu único e suficiente Salvador. Eu peço que o Senhor escreva o meu nome no livro da vida e que o Senhor apague todos os meus pecados, em nome de Jesus Cristo. Você que orou com fé, você que orou, mande uma mensagem para nós através do WhatsApp ou mande um e-mail. O e-mail é queroaceitarjesus@ipta.com.br, que nós lhe responderemos e eu tenho certeza que a sua vida será edificada. Olha, quando nós tomamos essa decisão, é uma decisão que é para sempre e que muitas vezes pode ter um caminho árduo, mas a vitória, ela é certa, porque nós estamos debaixo da autoridade e da graça do nosso Deus e nosso Pai. Queridos irmãos, nós já estamos aqui com 2:29. Isso mesmo, nós vamos entrar agora com um tema muito importante, que é a Bíblia em Foco, com o presbítero Anderson Arese, e o tema Chave da Felicidade.
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3: A paz do Senhor, irmãos e ouvintes do programa Voz da Libertação. Aqui quem vos saúda é o seu irmão em Cristo, pastor Anderson Arese. E nessa oportunidade, eu quero ler com você o Salmo de número 1, verso 1 e verso 2. Diz assim: bem-aventurado o homem que não anda segundo o conselho dos ímpios, não se detém no caminho dos pecadores, nem se assenta na roda dos escarnecedores. Antes, o seu prazer está na lei do Senhor, e na sua lei medita de dia e de noite. Meus amados e queridos irmãos e ouvintes do programa Voz da Libertação, eu quero falar aqui um pouquinho acerca da chave da felicidade. Você sabe qual é a chave para a felicidade? Muitas pessoas podem argumentar: a felicidade para mim é ter uma conta no banco recheada, com 6 dígitos ou mais. A felicidade para mim é ver o meu familiar, né, mudado, liberto, transformado. A felicidade para mim é concluir meu curso, minha graduação superior. Talvez outro pode dizer: a felicidade para mim é adquirir uma casa, um carro ou trocar as que eu tenho. Mas será que essa felicidade, ela é realmente uma felicidade permanente? A nossa noção de felicidade ou do que nos faz feliz, às vezes é uma noção um pouco errônea. O Salmo de número 1, a porta de entrada dos cânticos de Israel, ou do povo de Deus, pode nos falar muito acerca da felicidade e da grande chave para a porta da felicidade. O Salmo 1, ele vai mostrar que bem-aventurados são aqueles que não andam no conselho do ímpio, aqueles que não permanecem no caminho dos pecadores. e aqueles que não se assentam na roda dos escarnecedores. E vai ainda nos acrescentar e informar dizendo que o seu prazer está na lei do Senhor. O prazer, aqui no hebraico, na original, é shepetz, que significa deleite, significa bom prazer, aquilo que alguém se deleita. A felicidade é o prazer, é o deleite, é o anseio, é aquilo que nós desejamos, que nos alegra e nos traz satisfação. Logo, a satisfação, a felicidade, ela está na lei do Senhor. A lei não se refere apenas aos 10 mandamentos, né? Mas se refere a todo o Antigo e o Novo Testamento, tudo aquilo que Deus revelou por sua palavra e também tudo aquilo que Deus revelou por intermédio de Jesus Cristo, a palavra de Deus, o Logos de Deus. João, capítulo 1, verso 14, diz que a palavra, o verbo, se fez carne e habitou entre nós, cheio da graça e da verdade de Deus. E por isso nós conhecemos a Deus por meio de sua palavra, não apenas do Antigo Testamento, mas também através da sua palavra viva, que é Jesus Cristo de Nazaré, o nosso Senhor e Salvador. Você já percebeu que quando um casal de namorados, né, está a conversar no telefone, sempre há uma ansiedade, uma rapidez, uma pressa para responder as mensagens, né, que seja um casal de namorados, sempre há uma pressa em responder aquilo que é estimado e que também produz uma felicidade. Quanto mais nós, servos de Deus, para termos a felicidade verdadeira, temos que ter esse relacionamento com Deus. Temos que procurar, né, a estar ouvindo Deus, aprendendo do Senhor, buscando intimidade. O diálogo com Deus é verdadeiro, não é um monólogo. Deus, ele fala conosco e nós podemos falar com Deus também através da oração. Só que se nós só falamos com Deus através da oração, mas não examinamos a Escritura, não ouvimos a pregação, não congregamos, né, não ouvimos aí uma reflexão, uma mensagem, não ouvimos a programação que traz a palavra de Deus até nós, nós estamos apenas tendo uma via no diálogo, apenas falamos, estamos comunicando, mas não estamos ouvindo o Senhor falar conosco. Precisamos ouvir o Senhor falar, porque a alegria do servo de Deus e da serva de Deus está na lei do Senhor, e nessa lei meditar de dia e de noite. A palavra de Deus, ela molda a nossa maneira de pensar, ela molda a nossa maneira de agir, ela nos dá bons exemplos, ela nos dá bons conselhos. Então, a cada descoberta que nós lemos na palavra ou ouvimos através de uma mensagem, uma reflexão, nós podemos crescer tanto na graça como também no conhecimento. E isso nos trará alegrias e felicidades. E nós seremos como a árvore frutífera que produz o fruto na estação própria. Amados, que possamos aumentar a nossa comunhão com Deus e com a sua palavra, que possamos meditar cada dia mais e mais e buscar compreender aquilo que Deus fala conosco. A alegria, a felicidade, a bem-aventurança depende do conhecimento e do nosso modo de encarar e de conhecer profundamente a palavra do Senhor. O conhecimento, ele traz para nós felicidade. Que Deus abençoe, em nome de Jesus.
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1: 2:41.
2: A paz do Senhor Jesus, me chamo Bruna, sou da cidade de Vitória e meu encontro com Jesus foi 2015 para 2016. Eu tinha saído da presença do Senhor em 2004. Então, até de 2004 até 2015, eu se encontrava afastada dos caminhos do Senhor. Mas sempre visitava a igreja, nunca deixava de ir. Só que o Senhor tinha um chamado na minha vida. E eu achava lindo as coisas, né, do Senhor. E eu tinha o desejo no meu coração de um dia servir ao Senhor em espírito e em verdade. Mas as coisas do mundo falavam, né, mais alto. Sempre quando tinha o apelo para a gente poder estar aceitando Jesus, me dava aquela vontade, mas vinha tudo na minha cabeça sobre as vaidades, né? E eu acabava desistindo. E eu achava lindo, lindo mesmo, a pregação, né, a palavra. Como que os dons eram maravilhosos, né? Sempre o Senhor também enviava os vasos, né, filhos do Senhor, para falar, né, que Deus estava me dando uma oportunidade, que Deus tinha chamado na minha vida. A irmã chegou até a falar, né, que Deus não ia falar mais, não. E em 2015 eu fui parar dentro de uma prisão, dentro de uma cadeia, e ali eu fui conhecendo o Senhor. Ali eu fui tendo oportunidade de me achegar mais ao Senhor, a ler a palavra. Em 2016 eu já sabia o que eu queria, que era ficar firme, né, com o Senhor Jesus Cristo. E lá, né, daquela cadeia, eu li a Bíblia todos os dias, eu jejuava, eu orava muito, aleluia. No banho de sol eu pregava, né, porque lá dentro da cadeia o Senhor me deu o dom de pregar, né, o dom da palavra. Dentro da cadeia. Então eu pregava naquele banho de sol para aquele monte de mulheres. E era só bênção, só vitória, graças a Deus. Então eu só tenho que glorificar ao Senhor, agradecer ao Senhor por tudo que Ele fez na minha vida, né? Mesmo eu parando dentro de uma prisão, eu não fui esquecida para o Senhor. O Senhor trabalhou na minha vida de forma sobrenatural dentro daquele lugar. E aonde eu saí liberta, aonde eu saí com o dom da palavra, aonde eu saí uma nova mulher. E eu só tenho que agradecer ao Senhor por tudo que Ele fez na minha vida. Amém.
3: 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Morreu pelos teus pecados em uma cruz de dor, sofrimento e angústia, para te dar a paz e a tranquilidade. Ele mesmo disse bem claro: eu sou o bom pastor, e o bom pastor dá a vida pelas suas ovelhas. Ele chegou a dizer mais ainda: vinde a mim todos que estão cansados e oprimidos, e eu vos aliviarei. 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
1: Glória a Deus, que maravilha, meus irmãos. Nós estamos aqui de novo, não é mesmo? 2h46 da manhã, né? Nós estamos aqui já ouvindo também mais pedidos de oração. É verdade, ó, nós estamos aqui com o nosso irmão Sérgio Henrique, que ele manda aqui para nós: Pai do Senhor, coloca o meu nome nesta oração da madrugada, né? Nós oramos pelo Senhor. Nós estamos também com o nosso irmão Nailson, que também manda aqui pedido de oração pela família, amigos, conhecidos, né? Nosso irmão Nailson, que é lá de Rio Grande do Sul, Porto Alegre. Glória a Deus pela sua vida, irmã Nailson. Nosso irmão Davi, que está aqui também conosco na programação. Tem alguns irmãos que mandam mensagem para nós toda madrugada de quinta-feira. Eita, que maravilha, hein? É muito bom ter vocês aqui conosco. Nosso irmão César de Botucatu, peço oração pela minha vida espiritual. Glória a Deus, irmão César, que Deus, né, venha renovar a sua vida espiritual, venha te dar força, sabedoria, graça, venha avivar a esperança e também aumentar a sua fé em nome de Jesus. Estamos também com o nosso irmão José Furtado Vieira. Ele manda: boa noite, abençoada por Deus. Peço oração pela minha esposa, Sebastiana Coutinho Vieira. Ela está sentindo muita dor no estômago. Obrigado, desde já agradeço em nome do Senhor Jesus Cristo. Que Deus venha curá-la em nome de Jesus, que toda esta dor saia da vida dela, em nome de Jesus Cristo. Estou também com o nosso irmão Celso, que manda: bom dia, a paz do Senhor Jesus Cristo. Peço oração para minha esposa, meus filhos e meus netos. Sou o irmão Celso, aqui do Cangaíba. Olha só, zona leste de São Paulo. Nosso irmão Celso também mandando aqui, fazendo uma poderosa participação neste momento aqui da Voz da Libertação. Queridos, em nome de Jesus Cristo, vou passar novamente aqui para os irmãos o telefone da Rádio Pentecostal Deus e Amor, para que você possa entrar em contato conosco e a gente interagir aqui. O telefone físico é o 11-3208-2743, 11-3208-2743, e também o 11-3208-2790, 11-3208-2790. Tem também o nosso WhatsApp, que é o 11-98292-3392, 11-98292-3392. Estamos aqui aguardando a sua mensagem, estamos aqui aguardando a sua ligação. Nossa irmã Maria da Cruz Barbosa pede oração pela Cibele Barbosa Contreira, pedindo oração por elas, e nós estaremos orando em nome de Jesus Cristo. Irmão Gilson também está aqui: rogo orações pela minha vida conjugal. Gilson de Souza e Tereza Donizete Oliveira, para Deus restaurar. Ele está sofrendo muito com essa situação e ele pede ajuda em oração. E eu creio que Deus é o Deus da restituição, irmão Gilson. Creia você que o Senhor pode mudar o quadro e pode restaurar a vida e a família de vocês. Nossa irmã Débora manda: a paz do Senhor, irmão. Sou a irmã Débora do interior de São Paulo, Sete Barras. Me ajude em oração, irmãos. Estou precisando da resposta do Senhor em algo que estou necessitando. gritando muito, em nome de Jesus. Irmã Débora, receba a resposta de Deus na sua vida e na sua história. Deus tem algo maravilhoso para concretizar na sua caminhada. Nossa irmã Viola, ela pede aqui oração. Bom dia, paz do Senhor, coloca minha família na oração, meu casamento está muito difícil, está no abismo, e coloca meus três filhos também, Noemi, Thierry e Vitor. Obrigado, nós estaremos orando também pela sua vida, em nome de Jesus Cristo. Nosso irmão José Marcelino Cordeiro, manda a paz do Senhor, eu peço oração para mim, estou passando por uma luta muito grande, preciso muito da oração de vocês, confio muito na oração de vocês. José Marcelino Cordeiro, em nome de Jesus, José, em nome de Jesus Cristo, que você venha receber a vitória da parte de Deus. Queridos ouvintes, eu queria chamar agora um testemunho, glória a Deus, para edificar as nossas vidas, porque Deus, ele continua operando aqui na Igreja Pentecostal Deus é Amor.
4: Olá, queridos amigos, meu nome é Diego Mota, sou daqui da cidade de Mogi das Cruzes, aqui no interior de São Paulo, e quero compartilhar com vocês o meu testemunho de vida. Tenho 24 anos de idade e fui um jovem que nasci na presença de Deus. Desde pequeno louvava, era ministro de louvor da minha igreja, adorava muito o nome do Senhor, pregava, era muito usado pela misericórdia e pelo poder do Espírito Santo de Deus. Mas até que se acarretou um dia que eu saí da presença de Jesus, né, com 16 para 17 anos, eu saí da presença de Jesus, nascendo já em lar cristão, e fui para o mundo. Nesse período que eu fiquei no mundo durante uns 6, 7 anos. Passei por muitas coisas, fui preso, trafiquei, era usuário de droga, fumava maconha, muita maconha, só era usuário de maconha, mas de nenhuma outra droga. Né? E perdi a minha família, fiz o meu pai e a minha mãe sofrer muito. Passei por muitas coisas, muitos problemas, muitas dificuldades nesse tempo que eu estava longe e afastado do caminho do Senhor. Mas Jesus, ele me deu uma nova oportunidade de vida nesse período. Eu tinha uma banda de reggae, então como músico profissional eu viajava os quatro cantos de São Paulo, viajava os quatro cantos, vamos dizer, do Brasil. Eu viajava em muito lugar para cantar, mas eu cantava pro diabo, porque ali no meio dos meus shows eu tinha tudo que eu queria. Eu tinha maconha que eu queria, eu tinha mulher que eu queria, e como um jovem eu saía na quinta-feira de casa e voltava só depois de algumas semanas. E, meu Deus, eu cheguei a andar na lástima mesmo, estava caminhando já rumo à minha morte. Seria mais um jovem de 24 anos com uma estatística de um jovem morto. Mas Jesus, ele me encontrou antes. Em nome de Jesus, hoje sou servo do Senhor, pregador da palavra, ministro de adoração. Tudo aquilo que eu havia perdido, o Senhor restituiu em dobro sobre a minha vida. E a mensagem que eu quero dizer é: não desistam dos teus filhos, não desista do teu esposo, não desista da tua esposa, não desista das pessoas, porque há solução sim. Enquanto nós estamos esperando, nós temos que lutar, porque há solução para as vidas. Não desista do teu jovem, porque eu sou um exemplo de jovem que nasci na presença do Senhor e passei pelo meu deserto, e hoje eu estou vivo e vitorioso, e até Jesus Cristo voltar, estarei perante a presença dele. Esse é o meu testemunho que eu deixo para vocês. Quem vos fala com vocês, Diego Mota. Que Deus possa abençoar grandemente a vida de vocês. Sou daqui de Mogi das Cruzes, Jardim São Pedro. Deus abençoe.
1: Olha só, meus irmãos, perseverem. Tá vendo só? Nosso irmão Diego Mota, grande foi a libertação que Deus fez na vida dele. É, Mogi das Cruzes, aqui, hoje os testemunhos estão abençoados, não é mesmo? Muita gente de Mogi das Cruzes sendo liberta, sendo salvas, para a glória de Deus. E eu tenho certeza que não é só em Mogi, também em toda a região de São Paulo, interior, toda a região do sul do país, centro-oeste, do leste, do norte, do nordeste, não é mesmo? Todas as regiões do nosso país, do mundo, estão sendo alcançadas pela graça e misericórdia do nosso Deus e nosso Pai. Então você que está aí, seja você um evangelista do ar. Como assim, pastor? É isso mesmo. Você vai pegar as programações da Deus e Amor, programação pelo YouTube, as pregações, vai pegar a programação da rádio e vai compartilhar com as pessoas. Sabe por quê? Porque assim você estará evangelizando virtualmente. E aí vai ter vidas que estão também, como o nosso irmão estava, nas drogas, no mundo do crime, na prostituição, mas através da sua mensagem, através do seu compartilhamento, essa pessoa vai receber uma palavra de fé, uma palavra direcionada pelo Espírito Santo de Deus, e será alcançada, e será convencida do seu erro, do seu pecado, e também estará conosco naquele grande dia, naquela grande ceia que o Senhor tem preparado para cada um de nós. Eu creio nisso e eu tenho certeza que o Espírito Santo de Deus, ele é aquele que convence o homem do pecado, ele é aquele que convence o homem ao arrependimento. E muitas vidas poderão ser salvas a partir do momento que eu e você nos posicionarmos como evangelistas, pregadores da palavra de Deus. Então você que está aí, já coloca isso nos seus afazeres do seu dia. Isso mesmo, coloca aí nas tarefas do seu dia, compartilhar a mensagem de Deus àqueles que estão necessitados. Tá certo? Estou aqui com a nossa irmã Aparecida. Ela manda aqui para nós: a paz do Senhor Jesus, bom dia, Aparecida Marilda. Peço oração para o meu filho Gilson e Henrique e família, e também pela minha saúde. Oração para o meu filho Gilson e família. Glória a Deus. Irmã Aparecida, nós estaremos apresentando o seu filho em oração. Daqui a pouquinho, às 3 horas, vai iniciar a oração da madrugada novamente com o nosso pastor Lorival de Almeida. E nós estaremos apresentando também a sua vida em oração. Nossa irmã Jaque manda para nós: a paz do Senhor, me chamo Jaqueline, peço oração pela minha irmã Karine, que está com nódulos nos seios e está com suspeita de câncer, irá fazer biópsia para confirmar. Peço oração para mim e para o meu esposo, o Biratã, para que Deus venha entrar com providência nas nossas vidas materiais e pela minha saúde. Em nome de Jesus, que a sua irmã Karine, em nome de Jesus, faça este exame e que venha receber a cura de Deus. Que toda essa enfermidade saia da vida dela agora, em nome de Jesus Cristo, em nome de Jesus. Queridos ouvintes, já são 2 horas da manhã com 59 minutos e 35 segundos. Daqui a pouco nós ficaremos então com a identificação das emissoras e logo após a oração com o nosso pastor Lorival de Almeida. E eu tenho certeza que Deus vai abençoar a sua vida.
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1: 3:01.
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1: Assim, vamos ter que passar o tempo, não. Vamos sentir a presença de Deus mesmo. Vamos nos comprometer com Deus nessa oração. Vamos estar calibrados com o Senhor. Prepara o seu coração. Eu vou orar por você. Você vai orar por mim. Alguém vai orar por nós. Prepare o vosso coração. Vamos sentir a presença de Deus e vamos interceder nesse momento.

Falemos com Deus, grande Deus, maravilhoso Pai, com os nossos corações inteiramente voltados a Ti, Senhor, desligados do mundo, desligados de tudo, mas conectados contigo. Nós iniciamos aqui a nossa oração, Senhor, com nosso agradecimento, com toda a força do nosso coração, nosso muito obrigado. É um resumo, ó Pai, do que nós podemos fazer de melhor para agradecê-lo. Obrigado, Senhor, por todas as coisas. São tantas coisas boas, são tantas coisas maravilhosas, são tantos livramentos, coisas visíveis, coisas invisíveis, coisas que nós sentimos às vezes, coisas que nós podemos ver também, não só para mim, mas para tantas pessoas, ó Deus, que estão guardadas e protegidas pelo Senhor e estão descansando na sombra do Onipotente. Deus poderoso, refúgio verdadeiro, nosso escudo e fortaleza. O Senhor é Deus único, poderoso, glorificamos o Senhor. Exaltamos o Teu santo nome na grandeza e beleza da Tua santidade, porque só o Senhor é Deus e não há outro Deus. Meu Deus, nós queremos neste momento interceder, ó Pai. Queremos apresentar situações, apresentar pessoas. Queremos também apresentar as nossas próprias situações, apresentar a nossa família a Ti nesta oração. Antes de mais nada, meu Deus, como somos pecadores, pedimos ao Senhor, perdoa os nossos pecados, perdoa as nossas iniquidades, Senhor meu Pai. Tudo que nós temos praticado em pensamentos, tudo que temos praticado em obras, coisas que não têm sido agradáveis a Ti, nós não queremos, ó Deus, que a nossa oração seja impedida pelos nossos pecados. Não queremos que nossos pecados sejam barreira para que o Senhor não ouça a nossa oração. Senhor, purifica-nos no sangue de Jesus que foi vertido na cruz do Calvário. Lava-nos na Sua palavra, Senhor. Santifica-nos na Sua verdade. Nós queremos, ó Pai, ter a resposta do nosso clamor. Queremos que os nossos ouvintes também obtenham a resposta do clamor que estão fazendo comigo agora nessa oração. Senhor, meu Deus, são tantas dificuldades, tantas necessidades. É tanta gente, Senhor, meu Deus, em estado de sofrimento profundo. Nós vamos interceder, ó Pai, vamos pedir ao Senhor, clamar pela vitória dessa vida que já se sente inteiramente derrotada. Começo, meu Deus, pedindo ao Senhor que visite as pessoas que estão nos hospitais, tanto crianças como adultos, adolescentes, jovens, velhinhos, pessoas que estão, ó Deus, cada uma numa situação. Algumas a situação não é tão grave, algumas, ó Deus, a situação já é mais grave. E algumas situações são situações desesperadoras. Senhor meu Deus, Senhor meu Pai, visita agora, meu Deus, essas vidas que o Senhor tem um plano, para que através delas um testemunho seja gerado e vidas venham ao conhecimento da Sua misericórdia, da Sua verdade, da salvação que encontramos no nosso Senhor Jesus Cristo. Senhor, cura agora, meu Deus. Eu sei que é a vontade do Senhor curar. Eu sei que o ministério de Cristo na terra foi um ministério de palavra de autoridade, cura e libertação. E sei que não mudou, meu Deus. Sei que acima de tudo está a salvação dessas vidas, mas sei que também, ó Deus, o Senhor colabora, fazendo sinais e maravilhas em confirmação à palavra. Neste momento, ó Deus, algumas pessoas estão em estado terminal. Algumas pessoas, ó Deus, os médicos sabem que já não tem mais o que fazer através do conhecimento deles. Mas alguns deles chegam até a dizer, só um milagre. E nós estamos clamando por esse milagre, meu Deus. Essa família está desesperada. Essa pessoa, esse ente querido, precisa tanto de ser agora, meu Deus. Eu diria o objeto, ou eu diria, meu Deus, a pessoa que vai receber um milagre do Senhor e vai testificar. Sei que essa família, ó Deus, já fez votos. Sei, ó Pai, que tudo que poderia ter sido feito já foi feito. E agora, meu Deus, essa família espera só um milagre e sabe que milagre só o Senhor pode fazer. Em nome de Jesus Cristo, meu Deus, eu peço ao Senhor, em nome de Jesus Cristo, faça alguma coisa nessa vida, ó Deus, que possa livrar essa vida da morte. Eu não posso dizer para o Senhor exatamente o que o Senhor deve fazer, porque o Senhor é Senhor. O Senhor é Deus, o Senhor está nos céus, o Senhor é soberano. E o Senhor sabe, ó Deus, o que fazer. Mas aquilo que o Senhor pode fazer,
aquilo que é a vontade do Senhor fazer nessa vida, faça, meu Deus, agora. Sei, ó Deus, que a cura dessa criança vai acabar com o desespero dessa família. Sei, ó Deus, que a libertação desse jovem, desse adolescente, vai fazer essa família glorificar o nome do Senhor. Essa pessoa que está cancerosa, essa pessoa que está nos últimos momentos, ó Deus, devido à AIDS, essa pessoa que tem, ó Deus, leucemia, essa pessoa, enfim, ó Pai, que a medicina já não tem mais como sustentá-la com vida. Estenda as tuas mãos agora, meu Deus, eu creio no teu poder. Estenda as tuas mãos agora, meu Deus, eu creio no mover do Senhor. Vem, Deus poderoso, em nome de Jesus. Vem, Deus poderoso, em nome de Jesus, fazendo o milagre acontecer. Fazendo, meu Deus, com que o nome do Senhor seja uma vez mais glorificado. Porque só o Senhor pode agir nessa família. Só o Senhor pode agir nessa pessoa. Somente o Senhor pode fazer esse milagre tão esperado por essas pessoas. Senhor meu Deus, Senhor meu Pai, eu quero pedir também ao Senhor que venha dar livramento à igreja, Senhor, que está sendo perseguida em tantas partes desse planeta. Sei, meu Deus, que no nosso país também a igreja está sendo perseguida, de uma forma velada, de uma forma, meu Deus, a culparem a nós mesmos, mas querem sim calar a nossa boca, Senhor meu Pai. Querem sim, meu Deus, fazer com que o Evangelho não seja pregado na sua plenitude. Querem sim, Senhor meu Deus, que o Evangelho seja pregado da forma que querem, não da forma que precisa ser pregado. Então, Senhor meu Deus, eu sei que em alguns países a perseguição à igreja não é velada, é aberta. Matam, destroem igrejas, fazem barbaridades e ninguém fala nada. E estamos caminhando nesse país para exatamente isso também, Senhor. Porque algumas pessoas têm encontrado amparo em outras pessoas para que a ideia do cristianismo verdadeiro seja aniquilada, para que o cristianismo verdadeiro não seja pregado da forma que nos foi orientado. Peço ao Senhor, guarda a igreja que sofre perseguição. Guarda os teus servos, ó Deus, que já estão dizendo: ninguém vai calar a minha voz, ninguém vai calar a minha pregação. Guarda, Senhor meu Deus, a sua igreja, para que ela seja a igreja, Senhor meu Deus, que milita legitimamente, levando a palavra da verdade, a palavra da justiça. Senhor meu Deus, eu sei que muitos já morreram, alguns morreram mortes terríveis. Nós temos visto, ó Deus, com o passar do tempo, em pleno século XXI, pessoas sendo queimadas vivas para que não preguem o evangelho da verdade, para que não falem do nosso Senhor Jesus Cristo, da salvação que há nele. O Senhor é Deus poderoso para proteger, o Senhor é Deus poderoso para guardar todos aqueles, ó Deus, que já disseram: não calarão a minha voz, não desistiremos de pregar o seu evangelho. Senhor meu Deus, guarda, Senhor, guarda, proteja, Senhor. Que essas pessoas encontrem refúgio e abrigo no Senhor. Que o Senhor esteja protegendo de noite e de dia. E que a palavra do Senhor possa estar sendo pregada a todas as nações, a todas as pessoas. Senhor meu Deus, em nome de Jesus, nós agradecemos o Senhor por ter nos guardado até aqui, por ter sido nosso Deus. Que o nome do Senhor seja glorificado. Que o nome do Senhor seja exaltado de hoje para todos sempre. Pai de amor, Pai de poder, nós queremos ver neste momento o Senhor enchendo do seu poder, enchendo de força e de sabedoria todos aqueles, ó Deus, que são pregadores da tua verdade, todos aqueles, ó Deus, que estão militando nessa causa com justiça, com verdade. Senhor, usa os teus servos, usa as tuas servas. Esses, ó Deus, que falam do amor do Senhor, que têm esse sentimento missionário e são ganhadores de almas, que o Senhor os esteja guardando, que o Senhor os esteja protegendo, que o Senhor os esteja inspirando. Abençoai os teus servos, ó Deus, pregadores da sua palavra, as tuas servas, que as palavras que saírem da boca deles sejam palavras para transformar vidas, sejam palavras com a devida inspiração do Espírito Santo. Guarda, meu Deus, guarda. São tantas ameaças, são tantas injustiças, são tantas coisas, ó Deus, que nós nem podemos enumerar, mas são tantas coisas, ó Deus, que tem se levantado para intimidar aqueles que levam a sua palavra.
mas que eles sejam vencedores sempre e que estejam pregando, meu Deus, falando do seu amor, dirigentes de igrejas, de congregações, dirigentes de capitais, de estados, dirigentes de países, a nossa juventude, Senhor meu Deus, aqueles que estão organizando movimentos ganhadores de almas, aqueles que estão organizando movimentos que exaltam e glorificam o teu santo nome, aqueles que vivem uma vida consagrada a ti, em prol de almas que perecem, que sejam abençoados, ó Deus poderoso, que sejam levantados e arvorados como arautos do Senhor, levando a palavra da justiça. Usa eles com uma palavra poderosa, Senhor. Usa eles, ó Deus, para que espíritos imundos caiam por terra, sejam repreendidos. Espíritos imundos sejam destroçados pelo poder do Senhor através da oração destes servos consagrados a ti. Senhor meu Deus, Senhor meu Pai, levanta a nossa juventude, ó Deus, que também se mobiliza nos seus movimentos, fazendo movimentos próprios da juventude, se utilizando, Senhor meu Deus, eu diria dos instrumentos próprios também do século 21, que o nosso PEG, Senhor, que os nossos grupos de louvores, ó Pai, que as nossas bandas, que as nossas orquestras, que as nossas bandas musicais, que os nossos ministérios de louvor, Senhor, que sejam usados nas Tuas mãos. Usa, meu Deus, usa aqueles que tocam instrumentos, aqueles, ó Deus, que regem bandas, que regem orquestras, os maestros. Meu Pai, usa nas Tuas mãos, porque também é uma forma de alcançar vidas para a glória do Teu santo reino, para a glória do nome do Senhor. Meu Deus, é uma forma de ganharmos almas também, que sejam os nossos hinos espirituais, que sejam os nossos hinos para levar uma mensagem, trazer uma mensagem, para glorificar o nome do Senhor, e que o Senhor esteja navegando nas ondas sonoras, nas músicas, que o Senhor esteja navegando, Senhor meu Deus, nas harmonias e melodias que transmitem a Sua palavra. Meu Deus, meu Pai, que a nossa diretoria também seja usada pelo Senhor. Sabemos, ó Pai, que às vezes nós somos vítimas de críticas que nós realmente não merecemos, Senhor, porque fazemos o que é de melhor para Ti, porque nos entregamos, Senhor meu Deus, de coração, para buscar, meu Deus, fazer com que a obra do Senhor seja cada dia mais expandida, com amor, Senhor meu Deus, com justiça. Mas nós pedimos ao Senhor que dê paciência aos Teus servos e às Tuas servas. Dê paciência, meu Deus, àqueles que compõem essa mesa, que têm lutado varonilmente, para que a palavra do Senhor alcance corações, para que a obra do Senhor esteja edificada, para que a obra do Senhor esteja, meu Deus, cada vez mais, eu diria, estruturada de uma forma, meu Pai, a agregar o Seu povo com conforto e com alegria. Meu Deus, meu Pai, em nome de Jesus, presbíteros, pastores, diáconos, que sejam uma bênção nas Tuas mãos, que os nossos programas de rádio estejam alcançando esses corações cansados, essas vidas abatidas, tirando essas vidas, ó Deus, desse vale, dessa situação desértica, e trazendo essas vidas, ó Deus, a uma convivência face a face contigo, ó Deus, tendo então essas vidas a esperança que é preciso ter para que essas vidas sejam vitoriosas, Senhor meu Deus, nas capitais, no interior do Brasil. Que as vidas sejam tocadas pelo Senhor, que as famílias sejam guardadas, que os médicos sejam usados para que possam transmitir, Senhor, saúde àqueles que os buscam, Senhor. Meu Deus, nesse momento pessoas estão dirigindo nas estradas, não só os caminhoneiros, mas eles também estão, Senhor, meu Deus, se locomovendo, alguns para o trabalho, alguns, Senhor, meu Deus, para visitar familiares e alguns até para ir ao culto. Que sejam guardados nessas estradas perigosas, que sejam guardados, ó Deus, também dos marginais, dos bandidos, que estão atuando, que estão roubando, que estão matando, num país tão perigoso como o nosso, mas em toda parte do mundo nós sabemos que a violência é crescente, que a violência tem matado. Guarda, Senhor meu Deus, os Teus servos e servas, aqueles que estão habitando no esconderijo do Altíssimo, que sejam guardados pelo Senhor, aqueles, Senhor meu Deus, que estão clamando por socorro, por estarem em zonas perigosas, que sejam guardados pelas mãos
o Senhor, a minha família também, Senhor meu Deus, a mim também, a minha esposa, o meu lar, que nós sejamos também guardados e protegidos pelo Senhor. Nós queremos, ó Deus, ter a segurança daqueles que habitam na presença do Senhor, queremos ter a segurança daqueles que sabem, ó Deus, que o Senhor é o nosso refúgio, o Senhor é a nossa torre forte, e que o Senhor nos guardará. Cairão 1.000 ao nosso lado, 10.000 também, mas nós estaremos guardados e protegidos.

essa dor, Senhor meu Deus, que nem a morfina tira mais, essa dor, Senhor meu Pai, que faz essa pessoa desejar e ansiar pela própria morte, porque é uma dor, meu Deus, impossível de ser vivida, de ser suportada. Eu quero repreender essa dor que está sendo causada por qualquer tipo, ó Deus, de enfermidade, essa dor, Senhor meu Deus, que é, eu diria, meu Deus, já um efeito, Senhor, de algo que está levando essa pessoa aos próprios caminhos da morte. Em nome de Jesus, eu repreendo a causa, repreendo o efeito, eu repreendo essa dor. Saia desse corpo agora no nome do Todo-Poderoso Jesus Cristo. Senhor meu Deus, em nome de Jesus, eu repreendo essa dor também nessa criancinha, nessas crianças, que já não aguentam mais também, Senhor meu Deus. Tira agora, meu Pai, em nome de Jesus. Tira essa dor agora, Senhor, desse corpinho inocente. Senhor, Senhor, Senhor, venha fazendo maravilhas. Venha fazendo maravilhas. Faça agora sinais e maravilhas. O nome do Senhor é que será glorificado, porque só o Senhor é Deus. Só o Senhor é Deus. E toda dor está repreendida agora. Também, meu Deus, o que está causando essa dor também está repreendido agora. Em nome de Jesus, abençoai, curai, curai agora, meu Deus. Em nome de Jesus, já glorifico o nome do Senhor, ó Pai, pelo milagre que o Senhor já está fazendo naquilo que está causando essa dor. Vai embora para a glória do Deus de Israel. Em nome de Jesus, vai embora toda dor agora, vai embora, não resista à minha oração e a oração desses que oram comigo. Nós somos intercessores e em nome de Jesus, a nossa intercessão está produzindo o efeito pela fé e pelo amor que nós temos a essas vidas. Senhor meu Deus, Senhor meu Pai, esse lar que está sendo destruído de forma cruel, as mãos inimigas de Satanás vieram trazendo destruição. Saia, vai embora, espírito imundo. Você não vai destruir essa casa, não. Você não vai destruir essa família, não. Você não vai destruir nada, não, porque o meu Deus está agindo agora. O meu Deus está agindo nessa casa. Saia desta casa, espírito maligno. Saia desta casa, legião do inferno. Saia dessa casa, você não vai destruir essa família. Você não vai fazer essa pessoa assassinar esse feto que está no seu ventre. Você não vai, Satanás, não vai, porque tem um Deus vivo que é contra você agora, e nós estamos orando pedindo a misericórdia desse Deus. Meu Deus, permita atuar a sua misericórdia acima de tudo, porque é pela sua misericórdia, meu Deus, é pelo amor do Senhor que nós clamamos agora em nome de Jesus. Vai embora, vai embora, vai embora, espírito destruidor da família, espírito destruidor desse lar, vai embora, saia, você tem que sair agora, em nome de Jesus. Meu Deus, faça resplandecer a sua paz sobre essa casa, sobre essa família. Senhor meu Deus, Senhor meu Deus, visita, ó Deus, os que estão também nos presídios, nas penitenciárias, nas colônias penais. Visita, Senhor meu Deus, este lar que está em contenda. Visita, ó Deus, fazendo uma obra, Senhor, poderosa de transformação. Nós cremos que o Senhor está ouvindo nosso clamor agora. Visita, ó Deus, os professores, as autoridades constituídas. Visita os policiais também, que trabalham expondo a sua vida em benefício da sociedade. Visita, ó Deus, aqueles que estão com uma causa jurídica justa, Senhor, e estão buscando uma solução favorável, Senhor. Se o Senhor entende, ó Pai, que a solução favorável é cabida, é merecida, é justiça, Senhor, justifica, haja, Senhor meu Deus, agora nessas vidas, em nome de Jesus, para que o nome do Senhor seja glorificado e seja feita justiça. Meu Deus, meu Pai, em nome de Jesus Cristo, eu clamo, Senhor meu Deus, agora, por todas as pessoas que estão buscando também o benefício de ter uma casa própria. O Senhor é Deus poderoso para abençoar. Não é, meu Deus, que isso é primordial, mas é necessário. Em nome de Jesus Cristo, eu clamo agora, meu Deus, pelo socorro, meu Pai, em favor daqueles que estão pedindo socorro, porque a situação é inimaginável. A situação, Senhor, meu Deus, é indescritível. Senhor, o Senhor é Deus poderoso para agir agora, meu Pai. Repreendo toda a força da carnalidade que leva essa pessoa a se comportar de forma sensual, de forma sem a presença do seu espírito. Quanta gente na prostituição.

prostituição e nas drogas. Quantas pessoas, Senhor meu Deus, não fazem caso, Senhor meu Deus, de uma vida santificada ao Senhor. Por isso estão sendo vitimadas por Satanás, vivendo essa vida de adultério, de prostituição. Essa vida, Senhor meu Pai, sem sentido algum. Essa vida, meu Deus, totalmente fora do controle do Senhor. Quanta gente nesse momento vivendo em fornicação. Jovens que estão fazendo, Senhor meu Deus, fornicando, fazendo, ó Pai, com que o nome do Senhor seja infelizmente denegrido, porque estão na sua casa, alguns são instrumentistas, alguns querem pregar, mas estão em adultério, estão no sensualismo, estão fora daquilo que é a doutrina universal, não vivem os bons costumes e estão se passando por crentes. Mas sabemos, ó Pai, que o Senhor está vendo, dá a essas pessoas o verdadeiro arrependimento para que sejam realmente instrumentos nas suas mãos, mas que não sejam como estão hoje, enganadores dentro da sua obra. Em nome de Jesus, eu repreendo, Senhor meu Pai, esse poder, ó Deus, maligno, satânico, que está levando essa pessoa não só à ansiedade, mas também à depressão. Pessoas que pedem a morte, Senhor meu Deus. Pessoas que já não toleram mais viver. Todos os dias acordam e dizem, porque eu não morro nesse dia. Te repreendo, Satanás, e peço ao Senhor meu Deus, dá a tua bênção, levanta, recupera essa vida, meu Pai, porque o Senhor pode, em nome de Jesus Cristo, nosso Salvador. Amém, Senhor, amém.

0: programa Voz da Libertação, da Igreja Deus e Amor. Sou o seu irmão Lourival de Almeida. Deus abençoe todos vocês.
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2: Quem encobre as suas transgressões não será bem-sucedido, mas aquele que as confessa e abandona será tratado com misericórdia. Provérbios 28:13.

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1: 3:34.
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3: Meu nome é Maria de Socorro, eu resido em Suzano, Palmeiras. Eu senti pelo Espírito de Deus me dar o testemunho do meu esposo, a qual era uma pessoa viciada, uma pessoa que vivia no mundo da bebida, dos jogos, e aquilo ia destruindo o meu casamento, né? Quando casei, quando fui viver com ele, eu achava que seria mil maravilhas, mas ao correr do tempo fui percebendo que o vício, a bebida, as noitadas estavam destruindo a minha vida. Meu esposo, a prioridade dele era o bingo e eram os jogos. Ali ele gastava tudo que ele tinha. Ele voltava sem nenhum dinheiro. Meu esposo bebia, passava noites fora. Quinta-feira ele saía e voltava no domingo de manhã. Eu não tinha esposo, eu não tinha pai da minha filha. Enfim, noites comemorativas como festas, Ano Novo, Natal, eu não podia contar com meu esposo porque ele não ficava em casa. Quantas vezes fiz mesas, fiz uma janta especial esperando ele e ele não voltava. Então, uma certa noite, o Senhor, por misericórdia, passou no meu lar. Eu digo que o Senhor passou porque eu, quando estava ali decidida a tirar minha própria vida, a destruir com o meu lar, peguei minha filha com apenas 2 anos e meio no braço e saí em busca de uma igreja e fui parar na porta da Igreja Pentecostal Deus é Amor, onde ali tinha um homem de Deus pregando a palavra, e foi naquela noite que eu tomei essa decisão. Comecei a entender que Deus tinha um plano maravilhoso na vida do meu esposo, como também na minha. E desde aquele momento, o Senhor começou uma grande obra, uma obra de libertação. Irmãos, para a honra e glória do Senhor Jesus, ele aceitou Jesus e ele desceu as águas. Hoje, meu esposo está liberto. Eu posso dizer que tenho um amigo, um companheiro, um irmão, eu tenho um esposo, eu tenho uma pessoa que eu posso conversar, uma pessoa que eu posso atribuir todas as minhas necessidades material, onde está ali ao meu lado, caminhando junto comigo. Ele hoje faz 20 anos que está na presença do Senhor e eu só tenho que agradecer. O meu nome é Maria de Socorro Felinto Silva de Jesus. Eu resido numa rua Moacir Ricardo de Faria, número 275, Vila Real, Palmeiras, cidade de Suzano.

Meu nome é Viviane Oliveira Machado, eu sou de Curitiba, moro na cidade de Piraquara. Um dia eu tinha muita dor de cabeça, aquela dor de cabeça que chegava a rasgar. Eu gostava muito de ficar no escuro sozinha, chorava muito quando dava aquelas dor de cabeça. E um dia, quando me deu aquela crise de dor de cabeça devido a uma briga que eu tinha tido com meu esposo, ele queria ir embora, eu peguei e tomei 50 cápsulas de risperidona porque eu estava em crise de depressão. Acabei tomando, tentando tirar a minha vida, achando que era o melhor que eu ia fazer. Quando eu acordei, eu estava em coma no hospital do Cajuru, não sei quanto tempo certo eu fiquei lá dentro, e de lá os médicos me encaminharam para o CAPS, onde eles estavam me mandando para um hospital de louco. Meu esposo achava que era um hospital psicológico, mas na verdade era psiquiátrico. E lá começou a minha experiência com Deus, foi lá onde eu comecei a clamar. Já sabia que Deus tinha chamado na minha vida, porque Deus já tinha usado muitos vasos para dizer, mas eu não queria ouvir. Não me imaginava fazendo a obra de Deus, não me imaginava da maneira que eu vejo as irmãs hoje, eu não me imaginava. E lá eu comecei a clamar e pedir a Deus lá dentro daquele hospício que, se Deus me desse uma oportunidade de sair de lá, eu iria fazer a vontade dele e um dia eu ia contar um testemunho para a honra e glória dele. E o Senhor, ele me tirou de lá. E através de um convite do meu irmão que congrega na igreja Deus e Amor, ele me convidou para ir na igreja lá perto de casa. E eu falei, não tenho mais nada a perder, eu vou ver se Deus tem alguma coisa para minha vida então. Já que Deus falou que tem, eu vou lá. E eu fui até aquela igreja com dor de cabeça. E lá Deus usou um vaso e eu senti como se fosse um fogo que descia sobre a minha cabeça e uma mão que tirava e descia um líquido amargo pela minha garganta. E eu comecei a chorar e ali começou o processo da minha libertação. Em seguida já me libertei, desci as águas. O que foi difícil para mim foi só largar o cigarro, porque vaidade eu não tinha muito, mas o cigarro foi bem difícil para eu largar, mas Jesus me deu a vitória. Eu desci as águas, cumpri com a justiça de Deus e Deus, para honra e glória do Senhor Jesus, já vai para 4 anos que estou na presença de Deus. Esse é o meu testemunho, eu agradeço a oportunidade. Meu nome é Viviane Oliveira Machado, eu moro em Curitiba, em Piraquara.

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1: De que adianta, meus irmãos, alguém dizer que tem fé se não tem obras? Acaso a fé pode salvá-lo? Se um irmão ou irmã estiver necessitando de roupas e do alimento de cada dia, e um de vocês lhe disser: vá em paz, aqueça-se e alimente-se até satisfazer-se, sem porém lhe dar nada, de que adianta isso? Assim também a fé, por si só, se não for acompanhada de obras, está morta. Tiago, capítulo 2, versículo 14 ao 17.
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3: 3 horas e 43 minutos.
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3: 3:46.
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9: Recebam todos a paz do Senhor Jesus, de seu irmão em Cristo, pastor Júlio de Souza. Estamos em mais um momento de reflexão dentro do programa A Voz da Libertação. E hoje falaremos sobre os fatores do avivamento. A leitura está no livro do profeta Abacuque, capítulo 3, versículo 2. Ouvi, Senhor, a tua palavra e temi. Aviva, ó Senhor, a tua obra no meio dos anos. No meio dos anos, faze-a conhecida. Na tua ira, lembra-te da misericórdia. Abacuque talvez fizesse parte do grupo de músicos do tempo, que nesse tempo ainda estava em pé. O profeta viveu no tempo em que os caldeus, em 612 a.C., derrotaram os assírios e se tornaram o império mais poderoso do mundo. O autor vê o perigo que o seu povo está correndo e não entende como Deus pode tolerar os babilônios, um povo mau e cruel. Certamente esta oração, ela é em primeiro lugar dirigida ao seu tempo, mas pode ser aplicada à realidade dos dias de hoje, à realidade da igreja. Certamente que Abacuque, ao escrever estas palavras, estava preocupado em ver a decadência do povo de Israel. Estas palavras soam fortemente aos nossos corações, falando para a igreja nos dias de hoje. A igreja é uma obra elaborada por Cristo, projetada por Cristo. Em Mateus 16, 18, vemos Cristo dizendo: e sobre esta pedra edificarei a minha igreja, e as portas do inferno não prevalecerão contra ela. A igreja é uma obra viva, viva pelo Espírito de Deus que está nesta igreja. Em Ezequiel, capítulo 37, versículo 9, a gente lê: assim diz o Senhor Deus, vem dos quatro ventos, ó Espírito, e assopra sobre estes mortos para que vivam. A igreja é viva pela presença do Espírito que nela está. Em Isaías, capítulo 44, versículo 3, vemos a promessa do Espírito: porque derramarei água sobre o sedento e rios sobre a terra seca. Derramarei o meu Espírito sobre a tua posteridade. Temos Joel, capítulo 2, versículos 28 e 29. O texto áureo do derramamento do Espírito Santo, a promessa do derramamento abundante sobre toda a carne. Esta promessa, nós sabemos, se cumpre em Atos, capítulo 2. A igreja nasceu sendo incendiada pelo Espírito Santo, por este Espírito de vida. A vida da igreja vem pelo Espírito de Deus. Nós vemos esta chama sendo expandida através da pregação do Evangelho. A igreja que começou em Jerusalém, após ser perseguida, vai se expandir, vai se espalhar por todos os cantos. Podemos tomar, por exemplo, a igreja de Tessalônica, uma igreja que foi plantada em meio às dificuldades, uma igreja que nasceu pelo poder de Deus, pelo poder da palavra, uma igreja que conheceu o zelo, o fervor espiritual, uma igreja que viveu a chama do amor. Mas me parece que houve um tempo que esta igreja começava a se esfriar. E no capítulo 5 da primeira epístola aos Tessalonicenses, no versículo 19, Paulo vai implorar àqueles irmãos que não extinguissem o espírito. Preste atenção, Abacuque fala de avivamento. Avivamento é trazer de novo a vida. Israel precisava voltar à vida no sentido espiritual. Aquele povo estava morto pelos pecados, pelo engano, pela vaidade. Por isso precisava ser avivado, viver novamente. Paulo estava exortando aquela igreja que não extinguisse o espírito, para que não se tornasse também uma igreja morta. Nós precisamos estar atentos a essa realidade. Podemos ser uma igreja maravilhosa, podemos ser crentes maravilhosos, crentes inteligentes, podemos fazer tantas coisas, tantas obras, tantos trabalhos, mas o que dá vida à igreja é a presença do Espírito de Deus. É o que faz a igreja ser um corpo vivo. Olhando as palavras de Abacuque, temos aqui alguns fatores que compõem o avivamento, que acompanham o avivamento, e eu quero meditar com vocês. Lembrando novamente que avivamento é tornar a viver, trazer a vida novamente. Se queremos trazer a vida à igreja, precisamos observar esses fatores que Abacuque considerou em suas palavras. Primeiro, temos o fator da palavra. Abacuque vai dizer: ouvi, Senhor, a tua palavra. Nenhum avivamento verdadeiro vai acontecer longe da palavra de Deus. Muitas pessoas confundem avivamento com movimento, né? Um barulho todo, uma bagunça toda, e diz: olha, o culto hoje foi avivado. Culto avivado é o culto onde a palavra de Deus tem proeminência, onde a palavra é pregada com autoridade, onde a palavra é pregada com propriedade. Abacuque ouviu a palavra de Deus. O avivamento começa pela palavra, o ambiente da palavra. Em segundo lugar, vemos o fator do temor. Abacuque, ao ouvir a palavra, ele diz: temi. Temor é um ato de reverência. Se queremos viver o avivamento, temos que temer a palavra de Deus. Temos que ser um povo que tem temor, reverência. Tantas pessoas que dizem ser avivadas, dizem estar até debaixo do poder do Espírito, mas são pessoas irreverentes, prestam um culto tão bagunçado a Deus. Abacuque temeu ao ouvir a palavra de Deus. Reverência ao Senhor da palavra. Temos o terceiro fator, o fator da contristação. Abacuque vai implorar: na tua ira, lembra-te da misericórdia. Abacuque sabia que as obras que eles vinham executando, a vida que eles estavam vivendo, não era uma vida aprovada. Eles não estavam corretamente agradáveis diante de Deus. Por isso ele sabia que o que eles poderiam receber era a ira de Deus. Então Abacuque clama: Senhor, na tua ira, lembra-te da misericórdia. É um coração contrito que reconhece a sua condição. Irmãos, nós só poderemos viver o avivamento de Deus se a gente reconhecer como estamos. Se a gente reconhecer que não estamos tão bem assim como a gente pensa que está. Que a gente não está lá aquelas coisas como muitas vezes a gente quer defender que está. Não estamos. Precisamos de contristação. Voltar a Deus com o coração contrito, reconhecendo o estado. Em quarto lugar, temos o fator da notoriedade. Lembrar. Abacuque dizia: Senhor, no meio dos anos, faze-a conhecida. Senhor, traz de novo a tua glória. Senhor, esta geração, Abacuque está dizendo: Senhor, precisa conhecer de novo a tua obra. Abacuque não pede notoriedade para si mesmo, mas para a obra do Senhor. No meio dos anos, faze-a conhecida. Senhor, a tua obra tem que ser reconhecida novamente no meio desta geração. O teu poder tem que ser conhecido. E até por fim, vemos o fator do reconhecimento. Aviva, ó Senhor. Ele reconhece que o que eles precisavam era tornar a vida novamente. Aviva, ó Senhor. Em outra tradução, nós lemos esse texto da seguinte forma: Senhor, ouvi falar da tua palavra, temo diante dos teus atos. Senhor, realiza de novo em nossa época as mesmas obras, faze-as conhecidas em nosso tempo. Em tua ira, lembra-te da misericórdia. O avivamento é marcado não por aquilo que há de novo, mas por aquilo que a gente vive de novo. Repito, é reviver, viver de novo. tornar a viver o que a gente já viveu. Avivamento não é um show de novidades, não é uma mescla de inovações. A oração de Abacuque é: Senhor, realiza de novo, em nossa época, as mesmas obras. Ou seja, Abacuque está pedindo: Senhor, aquilo que o Senhor já operou no passado, em nossos pais, opera hoje no presente. O avivamento que a nossa geração precisa é tornar a viver o que os nossos pais viveram. É ter o temor que os nossos pais tiveram. É se voltar à palavra como nossos pais se voltaram. Temer como nossos pais temeram. Se contristar como nossos pais se contristaram. Desejar a notoriedade da obra como nossos pais desejaram. Reconhecer que precisamos do Espírito para viver como nossos pais, como foram os precursores desta obra, que possamos viver em busca do real avivamento. Que Deus abençoe. Esta foi a nossa reflexão de hoje.
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4: Quatro horas e um minuto.
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8: A paz do Senhor, pastor. Me chamo Aline, sou de Belém do Pará. Eu louvo e engrandeço ao meu Deus, porque minha mãe, eu e minha filha servimos ao Senhor. Somos 3 gerações adorando ao Senhor na IPDA. 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Amém.
4: 4:06.
9: Obrigada pela sua audiência. A gente vai para mais informações aqui. Bullying escolar. As agressões verbais deixam marcas profundas na mente das crianças. Tem se falado muito sobre isso e com certeza é um assunto sério e precisa ser debatido cada vez mais, tanto na escola quanto em casa. O ambiente escolar deve ser um local de grande aprendizado e seguro e de pura convivência pacífica, mas infelizmente as humilhações costumam aí ser muito constantes entre alunos que destroem a paz de muitas crianças e principalmente aquelas mais tímidas. O chamado bullying gera feridas emocionais silenciosas e profundas, que podem durar por toda a vida adulta e geralmente duram, trazendo aí traumas para toda a vida. Crianças que sofrem ataques diários costumam apresentar mudanças bruscas no comportamento em casa. Elas perdem a vontade de ir para aula, ficam irritadas com facilidade e choram pelos cantos. O rendimento das notas escolares despenca porque o medo, evidentemente oculto, ocupa todo o espaço da concentração mental. Os pais precisam realmente estar muito atentos aos sinais fechados e manter um canal aberto de conversa com os filhos e nunca minimizar aí o sofrimento das crianças e adolescentes. Essa é a atitude mais correta, dar ouvidos a tudo o que eles falam, principalmente as queixas. A direção da escola deve ser procurada imediatamente para intervir com sabedoria e proteger o aluno. Ensinar o respeito, as claras diferenças, né, dentro da escola, de casa, isso desde o berço, é a forma mais saudável de erradicar esse triste mal enraizado no comportamento de algumas crianças e adolescentes. As palavras têm um poder gigantesco para construir grandes sonhos e também para destruir o amor próprio. O apoio psicológico afetuoso devolve a confiança perdida e ajuda a criança a sorrir novamente com liberdade. TDAH adulto? A falta de foco crônica pode ser um sério transtorno não diagnosticado. O transtorno do déficit de atenção, mais conhecido como TDAH, é muito associado e lembrado apenas em crianças, digamos que bastante agitadas. No entanto, milhares de adultos sofrem com esse problema hoje sem nunca sequer terem recebido um diagnóstico. Eles carregam o peso amargo de serem chamados de preguiçosos ou desatentos durante toda a vida profissional. O adulto que sofre disso tem uma imensa dificuldade para concluir projetos que exigem um foco muito longo. A mente veloz parece uma televisão com vários canais ligados ao mesmo tempo, gerando grande confusão. Eles perdem objetos facilmente, chegam bastante atrasados aos compromissos e lidam com a grande desorganização. A descoberta clínica do transtorno na vida adulta costuma trazer um choro de alívio muito libertador. Entender que a falha não era um defeito moral, mas uma condição de saúde, tira aí a forte culpa dos ombros. O tratamento correto e adequado envolve a terapia direcionada e, em muitos casos, o uso até de medicamento. A criação de rotinas bem estruturadas e o uso de alarmes no celular também ajudam a driblar a mente muito dispersa. O ambiente de trabalho precisa ser adaptado com menos distrações sonoras e visuais, justamente para facilitar essa rotina. Com o devido acompanhamento técnico, a mente altamente criativa se organiza e alcança voos muito brilhantes.
4: Quatro horas e 10 minutos.
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12: A paz do Senhor, aqui quem fala é seu irmão Cristo, Diácono Arnaldo Marques Godoy, aqui de Francisco Beltrão, estado do Paraná. Quero dizer que estamos ouvindo todos os dias a programação de vocês, que tem sido uma bênção aqui no meu lar. Eu e minha esposa, minhas filhas, estamos sempre ouvindo essa programação. Que Deus abençoe e continue com essa bênção no ar.
13: A paz do Senhor, meu nome é Maurinho Xavier, estou aqui na cidade de Ourinhos e estou ouvindo essa linda programação abençoada por Deus.
14: Paz do Senhor, eu sou de Alves de Carvalho, Zenaide. Que Deus possa abençoar o programa de vocês, é muito bom. E eu assisto todos os dias na minha casa esse programa maravilhoso. Amém? A paz do Senhor.
15: A paz do Senhor Jesus. Meu nome é Maria de Lourdes. Sou ouvinte do programa da Voz da Libertação desde os meus 6 anos. Hoje tem 43. Esse programa foi uma benção e é uma benção na minha vida.
16: Alô, ouvintes do programa Voz da Libertação. Aqui fala o seu irmão Iranilton Shoa. Estamos em Jundiaí, interior de São Paulo, atentos a esse programa que é líder no rádio do Brasil. Deus abençoe a todos.

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0: 4 horas e 29 minutos.
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2: Mais uma vez nós estamos nesta edição, nesse espaço chamado Eu e Mais Um. A gente dedica esses 5 minutos para nós apoiarmos, orientarmos biblicamente os discipuladores e até aqueles que são os novos convertidos que estão aprendendo através desses 5 minutos que diariamente traz a palavra de Deus, a doutrina do Senhor, tudo que é muito importante, né? Principalmente para o início desta nova caminhada. Hoje eu quero iniciar uma série falando sobre o crente e a idolatria. E tudo vai estar baseado no livro de Êxodo, se você quiser abrir a sua Bíblia, no capítulo 20, a partir do versículo 3. Não terás outros deuses diante de mim, diz o Senhor. Não farás para ti imagem de escultura, nem alguma semelhança do que há em cima nos céus, nem embaixo na terra, nem nas águas debaixo da terra. Não te encurvarás a eles, nem as servirás, porque eu, Senhor, teu Deus, sou Deus zeloso. É muito importante nós abordarmos esse assunto sobre idolatria com os novos convertidos, mas temos de ter muita cautela. E é claro, sem deixar de expor toda a verdade bíblica a respeito deste tema. Essa questão da idolatria, ela é séria e melindrosa para a maioria dos novos convertidos. Quando falamos de idolatria no Antigo Testamento, apenas consistia na adoração ou prestação de honras divinas a algum falso deus, quer fosse ele representado por objeto ou imagem. Agora, indo já para o Novo Testamento, a idolatria consiste em qualquer coisa muito desejada que substitua a comunhão com Deus ou a impeça. Isso é considerado idolatria. Em outras palavras, tudo quanto se torna excessivamente importante em nossa vida pode tornar-se em um ídolo para nós. Então, através desse tema e desse estudo, nós vamos destacar as muitas advertências contidas nas Escrituras contra os ídolos e a idolatria. Nós vamos também falar sobre como rejeitar qualquer coisa que tome o lugar de Deus em nossa vida e guardar-nos dos ídolos, horóscopos, cristais, gnomos, duendes e de tudo que seja abominável aos olhos do Senhor. Já iniciando e falando sobre a idolatria, em sentido amplo, ela pode indicar a veneração ou adoração a qualquer objeto, como eu falei, pessoa, instituição ou ambição que tome o lugar de Deus ou que diminua a honra que nós devemos ao Senhor. Deus nunca admitiu outro além dele. O Todo-Poderoso, nosso Senhor, não divide seu louvor, a sua glória, com quem quer que seja. Ele é o único. O Senhor é Deus, zeloso, e requer exclusividade. O Senhor jamais repartiria seu povo com um suposto rival. Por esta razão, ele assevera enfaticamente, como diz aqui no capítulo 20, versículo 3 de Êxodo, como eu li para vocês. O Senhor diz assim: não terás outros deuses diante de mim. Nós vemos aqui uma ordem, nós vemos algo imperativo. Então, todas as imagens, esculturas ou quaisquer outras inovações com o objetivo de tornar o culto, né, ali em adoração a isso, então perde aquele sincero propósito de cultuar a Deus em espírito e em verdade, e constitui um tropeço para uma verdadeira adoração. Então, hoje nós iniciamos, fazemos aqui então uma introdução, falando sobre idolatria. Nós temos muita coisa a falar sobre esse tema. E eu gostaria que vocês nos acompanhassem, principalmente pessoas novas convertidas que estão em dúvida sobre este tema.
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2: Até a próxima edição. Se despede Débora Miranda, deixando a vocês um contato para dúvidas, comentários. 11 98292-3392. Um grande abraço e que Deus abençoe até a próxima edição.
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1: Queridos ouvintes, nós iremos clamar agora por portas abertas. Eu peço que você volte os seus pensamentos a Deus, que você fique ligado com o Pai e nesse momento apresente todas as portas que você precisa que seja aberta, em nome de Jesus. Soberano Deus e eterno Pai, em nome de Jesus Cristo, Senhor, nós estamos neste momento de oração clamando ao Senhor pelas nossas vidas e por portas abertas. Senhor, eu quero pedir para que o Senhor venha contemplar cada pessoa que está agora na sua casa, que está no seu trabalho e que precisa, Senhor, que essa porta seja aberta. Mas, Pai, nós não queremos portas abertas pelo homem, por influência humana. Portas abertas, ó Pai, para o engano. Nós queremos uma porta que seja aberta primeiro no céu, para nós vivermos essa porta aberta aqui na terra. Uma porta que o Senhor venha abrir. Como o Senhor diz em Apocalipse, no capítulo de número 3, que a porta que o Senhor abre, ninguém fecha. Deus, em nome de Jesus Cristo, eu peço ao Pai que o Senhor venha abrir as portas para os Teus filhos. Que o Senhor venha abrir a porta, ó Pai, para aquele que tanto necessita, aquele que tanto precisa, ó Pai. Porta de emprego, porta de cura espiritual, uma porta de uma cura física, uma porta de uma libertação, uma porta de uma salvação. Deus, em nome de Jesus, eu não sei qual é a porta que o ouvinte, ele precisa, ele necessita. Mas a Tua palavra nos diz que o Senhor sonda os nossos corações, os nossos pensamentos, e que o Senhor sabe qual é a necessidade e dificuldade de cada um de nós. Então, em nome de Jesus, Pai, eu clamo para que o Senhor abra a porta necessária em nossas vidas. Abra a porta necessária em nossos caminhos, para que nós, ó Pai, prossigamos na fé, na devoção e no caminho do Senhor. Deus, abra a porta, ó Pai, para aquela família que está precisando da providência divina. Abra a porta, ó Pai, para aquele homem, para aquela mulher que está acamada e precisando de uma cura. Abra a porta, ó Pai, para aquele homem e aquela mulher, aquele jovem que se desviou dos caminhos e está perdido. Abra esta porta que vai nos levar para perto de Ti. Senhor, não queremos porta de engano, não queremos passar por porta que um homem abriu. Queremos entrar na porta que o Senhor abriu. Porque esta porta nós não seremos frustrados. Essa porta nós não nos arrependeremos de passar por ela. Porque o Senhor nos guarda. A Tua palavra nos diz que não houve um justo que mendigou o pão. Então, eu creio na Tua palavra e eu creio em Ti, Deus. Nos ajuda, Pai, a permanecermos firmes, fiéis. Nos ajuda a permanecermos em busca, em constante oração. Abra as portas para que o Seu povo possa passar, assim como o Senhor fez com o Mar Vermelho. Faça também em nossas vidas, em nome de Jesus.

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1: Queridos ouvintes, vamos ficar agora com a Saúde em Foco, o bloco de notícias.
2: E vamos ao momento de informação aqui na Rádio Deus é Amor. Alzheimer. Pesquisas indicam que exame de sangue pode ampliar acesso ao diagnóstico da doença. Segundo especialistas, o exame de sangue chamado PETAL-217 consegue identificar essas alterações proteicas muito antes do surgimento dos primeiros sintomas. Essas proteínas começam a se acumular no cérebro em torno de 20 a 30 anos, em média, antes do começo dos sintomas, explicam os pesquisadores. Embora o Alzheimer tenha um componente genético importante, os casos hereditários representam menos de 1% do total. Mas não é aquela doença determinante. Pode ser que teu pai e tua mãe tenham tido Alzheimer desde que tenha sido a variante esporádica e não a familiar. E isso é uma diferença importante. Por enquanto, o exame está começando a ser adotado na prática clínica, mas com restrições importantes. Em pessoas sem sintomas, não é recomendado o uso do exame de sangue. É mais recomendado para a questão do diagnóstico diferenciado e ajudar naquela pessoa que já está com problemas. O exame de sangue representa uma evolução significativa por ser menos invasivo e potencialmente mais acessível, podendo ajudar tanto médicos especialistas quanto generalistas no diagnóstico correto de pacientes com queixas cognitivas. Saúde da mulher. Consumo de algumas bebidas do dia a dia pode estar associado a ossos mais fortes em mulheres. Vamos entender por quê. O consumo de café e chá faz parte da rotina dos brasileiros, mas o impacto dessas bebidas sobre a saúde dos ossos ainda gera dúvidas. E segundo um estudo, a ingestão frequente de chá pode estar associada a uma densidade óssea ligeiramente maior no quadril em mulheres. A pesquisa acompanhou ao longo de 10 anos quase 10 mil mulheres com 65 anos ou mais. Levantamento focado em fraturas por osteoporose. Os estudiosos analisaram o consumo de café e chá e compararam esses dados com exames de densidade mineral óssea do quadril e do colo do fêmur. Enquanto o chá pareceu ter um efeito protetor, o café não demonstrou prejudicar a saúde dos ossos. Embora doses elevadas da bebida, isso foi acima de 5 xícaras por dia, possam estar relacionadas a um risco maior de perda óssea. Portanto, não há motivo para deixar de tomar café, apenas para evitar exageros, especialmente mulheres com osteoporose ou alto risco de fraturas. O estudo também analisou subgrupos diferentes de mulheres e constatou que aquelas com maior consumo de álcool poderiam apresentar efeitos mais negativos do café sobre os ossos, enquanto aquelas com obesidade se beneficiariam mais do chá. Os pilares clássicos para prevenção e tratamento são a ingestão adequada de cálcio e vitamina D, atividade física regular, prevenção de quedas e tratamento medicamentoso quando indicado. O cafezinho e o chá podem ser consumidos dentro de um contexto alimentar mais equilibrado.
1: Glória a Deus. Queridos ouvintes, você que ficou aqui conosco, você que esteve aqui durante toda essa programação, que maravilha! Foi muito bom estarmos juntos, não é mesmo? Aqui nós vimos testemunhos, ouvimos, né? Testemunhos maravilhosos, testemunho de libertação, testemunho de encontro com o Senhor até mesmo dentro da cadeia, é! Testemunhos de prova, ali quando a mulher fez ali o seu voto com o cofrinho da Fundação Reviver e Deus livrou o seu filho, né? Quanta coisa boa que nós ouvimos durante esta madrugada. Nós oramos às 2 horas da manhã, oramos com o nosso pastor Lorival de Almeida às 3 horas da manhã, fizemos a oração quase agora, não é mesmo? 4h40, a oração de portas abertas. E você que está aí nos ouvindo, eu peço que você mande mensagem para nós falando aquilo que Deus operou na sua vida após todas essas orações, não é mesmo? Queridos ouvintes, eu vou ficando por aqui, mas todos vocês, eu tenho certeza que Deus tem falado e Deus tem mostrado algo para você através dessa programação. E eu vou ficando por aqui, esse quem vos cumprimenta, quem ficou com você desde a 1 hora da manhã até este momento, é seu irmão em Cristo, Diácono Antônio Pedreira, isso mesmo, dirigente lá da sede central de Santa Isabel, na Avenida Coronel Bertoldo, número 58. E eu quero convidar você que é da região a fazer uma visita em nossa igreja em Santa Isabel. Eu tenho certeza que você será muito bem recebido. Nós ficamos por aqui. Eu quero desejar um ótimo dia na presença de Deus na sua vida. Uma ótima semana, final de semana, não é mesmo? E que Deus abençoe a todos vocês, a sua casa, a sua família, os seus amigos, os seus conhecidos. Fiquem todos com a paz do Senhor Jesus. Eu te amo em Cristo Jesus e Deus também te ama.

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2: 4:53.
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4: 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Estava muito aflita porque eu ia fazer um exame do meu olho, que estava acusando algo no meu olho. E eu fui fazer a consulta. E para honra e glória do Senhor Jesus, não deu nada. Só deu o que tinha realmente, alguma coisa. Mas ele parou. Parou ali naquele local e não cresceu mais, que eu poderia ficar cega, vir a cegueira. Mas para honra e glória do Senhor Jesus, o Senhor parou aquela enfermidade, aquele mal que tinha no meu nervo óptico.
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1: On chapter 17.
2: Em reverência à palavra de Deus, coloquem-se de pé.
1: Please stand up to read the word.
2: Abra aquele sorrisão contagiante.
1: And give a great big smile.
2: Você pode dar um sorriso mais bonito que esse. Vamos lá. Quem não sorri é feião. Tem que todo mundo sorrir. Nós somos bonitões, não feiões, não é verdade? Todo mundo sorrindo. Diga à pessoa que está ao seu lado, bem-vindo à casa de Deus. E diga, bem-vindo. Dá um abraço, dá um aperto de mão. Diga, prazer conhecer você, eu sou fulano. Amém?
1: Amém.
2: São Lucas no capítulo 17.
1: Gospel of Luke, chapter 17.
2: Bem-vindos, queridos irmãos, todos vocês.
1: You are all welcome to the house of God.
2: Não importa a igreja que você é.
1: Doesn't matter what church you are from.
2: Bem-vindo em nome de Jesus.
1: You are all welcome in the name of Jesus.
2: Capítulo 17, versículo 11.
1: Chapter 17, verse 11.
2: O texto é conhecido, nós vamos hoje refletir bastante nesse texto.
1: Today we're going to reflect on this passage.
2: A cura dos 10 leprosos.
1: The cure of the 10 lepers.
2: 10 leprosos, Jesus curou 10 leprosos. Quantos leprosos voltaram para agradecer? Quantos? Os irmãos estão ruins de matemática, hein, meus irmãos. Se Jesus curou 10, não voltou nenhum. Todos foram curados, voltou um, mas já não era mais leproso. Se ele voltasse leproso, ele não teria sido curado, verdade ou não? Então Jesus curou os 10 leprosos. Quantos leprosos voltaram para dar graças? Nenhum, voltou um, mas já estava curado, o ex-leproso. Aí sim, pegadinha não vale, né, irmão Lorival? Para com pegadinha, né? Aleluia. Vamos lá? A cura dos 10 leprosos.
1: The cure of the 10 lepers.
2: E aconteceu que, indo ele a Jerusalém,
1: now on his way to Jerusalem,
2: passou pelo meio de Samaria e da Galileia.
1: Jesus traveled along the border between Samaria and Galilee.
2: E entrando numa certa aldeia, saíram-lhe ao encontro 10 homens leprosos.
1: And going into a village, 10 men who had leprosy met him.
2: Os quais pararam de longe.
1: They stood at a distance.
2: E levantaram a voz dizendo,
1: and called out in a loud voice,
2: Jesus, mestre,
1: Jesus, master,
2: tem misericórdia de nós.
1: Have pity on us.
2: E ele vendo-os disse-lhes,
1: and when he saw them, he said,
2: ide e mostrai-vos aos sacerdotes.
1: Go, show yourselves to the priests.
2: E aconteceu que indo eles ficaram limpos.
1: And as they went, they were cleansed.
2: E um deles vendo que estava são,
1: one of them he saw he was healed,
2: voltou glorificando a Deus em alta voz.
1: Came back praising God in a loud voice.
2: E caiu aos seus pés.
1: He threw himself at Jesus' feet.
2: Com o rosto em terra dando graças.
1: And thanked him.
2: E este era samaritano.
1: And he was a Samaritan.
2: E respondendo Jesus disse,
1: Jesus asked,
2: não foram 10 os limpos?
1: Were not all 10 cleansed?
2: E onde estão os 9?
1: Where are the other 9?
2: Não houve a quem voltasse para dar glória a Deus senão este estrangeiro?
1: Has no one returned to give praise to God except this foreigner?
2: E disse-lhe,
1: then he said to him,
2: levanta-te,
1: rise and go,
2: a tua fé te salvou.
1: Your faith has made you well.
2: A palavra é conhecida, não é?
1: This passage is very known.
2: Nós sabemos já que a lepra é um dos símbolos do pecado.
1: We know that leprosy represented sin.
2: O leproso, meus irmãos, naquele tempo era discriminado.
1: And those who had leprosy were discriminated at those times.
2: Era considerado impuro.
1: They were considered impure.
2: Era considerado como quem estava sofrendo um grande castigo.
1: They were considered to be suffering a great punishment.
2: Por uma coisa também muito errada, uma coisa muito pecaminosa que havia feito.
1: For something very sinful they had done.
2: E Os leprosos tinham a sua limitação.
1: And those who had leprosy had their limitations.
2: E a questão da lepra, meus irmãos, é uma questão muito interessante.
1: It was a very interesting matter.
2: Mesmo aqui no Brasil, nós temos até hoje famílias que foram separadas pela lepra.
1: Even here today, we have families that are separated by leprosy.
2: Houve um tempo no Brasil que os leprosos ficavam nos leprosários.
1: There were times where there were specific places for those who had leprosy.
2: E para evitar o contágio,
1: and to determine no contagiousness,
2: eram separados das famílias.
1: They were separated from their families.
2: E muitos deles nunca mais viram as famílias.
1: And many of them never again saw their families.
2: E existem histórias arrepiantes a respeito de leprosos no passado, na nossa história, a história do Brasil.
1: There are some horrible passages of stories of people with leprosy in Brazil.
2: Mas nós estamos na história bíblica.
1: But here we are in biblical times.
2: O leproso era considerado uma pessoa repugnante.
1: The leprosy were considered repugnant.
2: E cada vez que aparecia um leproso,
1: and each time someone appeared with leprosy,
2: já acontecia um pré-julgamento.
1: People were started to judge them.
2: Fez alguma coisa horrível para estar leproso desse jeito.
1: He did something horrible to be in a leprosy like this.
2: Até hoje, em nossos dias, nós às vezes vemos pessoas com essa linha de pensamento.
1: Even today we see people thinking like this.
2: Um irmão fica doente, o outro às vezes já fala logo, deve ser o pecado, deve ser pecado.
1: Someone gets sick, someone judges them to be sinful.
2: E é injusto isso, não é verdade?
1: And this is unfair.
2: Porque se formos olhar dessa forma,
1: because if we see it this way,
2: grandes homens de Deus do passado,
1: great men of God in the past,
2: não poderiam ser chamados de homens de Deus.
1: Could not be considered men of God.
2: E mesmo porque existem enfermidades e enfermidades.
1: Even because there are two types of sicknesses.
2: Mas vamos deixar outro dia para entrar nesse assunto.
1: We'll get into that matter some other day.
2: Eu quero dizer a vocês, meus irmãos, que o pré-julgamento,
1: I'd like to say to you that judging,
2: fazia com que os leprosos do passado,
1: made the people with leprosy in the past,
2: às vezes pessoas que eram contagiadas pela própria família,
1: some people who were even contagious by their own family,
2: às vezes a doença tinha um desenvolvimento paulatino, ou seja, um desenvolvimento bem devagar,
1: sometimes it developed very slowly.
2: A enfermidade que alguém aqui conhece, já conheceu alguma pessoa leprosa? Alguém conheceu já?
1: Has anyone known someone
2: with leprosy? Vou perguntar mais, tem alguém aqui que foi curado da lepra?
1: Has anyone here been cured of their leprosy?
2: Veja que é difícil.
1: It is very hard to see.
2: Tem gente curada, até ali o irmão que foi curado da lepra. Ele deve conhecer tudo sobre a lepra. Então, meus irmãos, a lepra é uma enfermidade que ela desfigura as pessoas.
1: It is a disease that disfigures the people who have it.
2: Hoje nós temos alguns medicamentos que curam até a lepra.
1: Today we even have medications that cure leprosy.
2: Não são muitos.
1: There are not many.
2: Hoje o leproso não sofre o preconceito que sofria no passado.
1: There's not much prejudice as there was in the past against leprosy.
2: A lepra pode deixar a pessoa totalmente esbranquiçada.
1: Leprosy can make the person completely disfigured.
2: E acontece uma coisa interessante também.
1: And something interesting also happens.
2: Na década de 70 havia uma propaganda que era veiculada pelo governo.
1: Around the 70s there was a propaganda from the government.
2: A pessoa estava na cozinha,
1: where the person was in the kitchen,
2: e ela colocava a panela na trempe da parte de trás do fogão.
1: And she put in the stove the pan.
2: Só que a trempe da parte da frente estava ligada.
1: But the front part of the oven was on.
2: Ali estava saindo fogo.
1: And the fire was coming out.
2: Então a pessoa estava lá mexendo na panela lá atrás e o fogo queimando o braço dela do lado de cá.
1: So the person was being burnt by the fire.
2: E ela não sentia, porque a lepra, ela produz essa questão de insensibilidade.
1: And she did not feel being burnt because leprosy brings this disease.
2: Ela ataca o que muita gente diz que ela insensibiliza o sistema nervoso da pessoa.
1: It takes away the sensibility of the central nervous system of the person.
2: Do leproso não sentir dor, não sentir queimadura, não sentir nada.
1: To the point where the person doesn't feel anything.
2: E em se falando de lepra e pecado, muitas pessoas às vezes,
1: and sometimes many people,
2: quando estão em pecado, se tornam também insensíveis.
1: When they are in sin, they become unsensible.
2: Eu estou fazendo aqui um relacionamento do que pode representar lepra para muita gente.
1: I am talking about something that leprosy can represent.
2: Quando muitas pessoas realmente a lepra delas é o pecado.
1: When sometimes many people their leprosy is sin itself.
2: Mas nesse exato momento nós estamos falando da enfermidade, a lepra.
1: Here we are talking about the disease of leprosy.
2: As pessoas sofrem tanto com lepra, meus irmãos, e sofriam muito mais no passado.
1: The people suffered so much in the past.
2: que às vezes parte do corpo do leproso se desprendia do corpo.
1: That sometimes parts of their bodies would fall off.
2: E as pessoas também não percebiam.
1: And people would not notice.
2: Por isso, quando a gente fala da cura da lepra,
1: this is why when we speak of the cure of leprosy,
2: a gente realmente tem de glorificar a Deus.
1: We have to glorify God.
2: Porque a lepra ainda é uma doença ruim, mas naquele tempo a lepra era um verdadeiro câncer.
1: Because leprosy was considered a true cancer at those
2: times. Só para você ter uma ideia.
1: Just so that you can have an idea.
2: Só que eu creio que era pior do que o câncer.
1: But I believe that it was worse than cancer.
2: Porque o leproso tinha que ficar apartado da sua família.
1: Because the leper had to be far away from his family.
2: O leproso tinha que ficar apartado dos seus amigos.
1: He had to be away from his friends.
2: O leproso tinha que viver confinado em locais próprios para pessoas leprosas.
1: He had to live in specific places for people with leprosy.
2: Perdia tudo.
1: And he would lose everything.
2: Perdia a alegria das amizades.
1: He would lose the joy of friendship.
2: Perdia a cidadania.
1: He would lose his citizenship.
2: Eles só podiam se aproximar de pessoas à distância máxima. Em último caso, a distância máxima era 2 metros.
1: They could only come as far as 8 feet from any person.
2: Mas calcula-se que o leproso, numa média de 50 a 70 metros, ele já tinha que gritar que ele estava leproso.
1: But he had to yell from far away that he had leprosy.
2: O leproso tinha que humilhantemente gritar quando se aproximava das pessoas.
1: He had to yell when he came close to people.
2: Ele tinha que gritar leproso.
1: He had to yell that he had leprosy.
2: Leproso.
1: Leprosy.
2: Observe vocês como essa doença não era apenas física.
1: And please observe that this was not only a physical disease.
2: Ela atacava as pessoas espiritualmente também.
1: It also attacked them spiritually.
2: Ela atacava as pessoas socialmente também.
1: It attacked them socially as well.
2: Uma doença triste.
1: This very sad disease.
2: A Bíblia Sagrada nos fala, meus irmãos.
1: The Bible tells us, dear brothers.
2: É no livro de Levíticos.
1: In the book of Leviticus.
2: Que o leproso.
1: That this man with leprosy.
2: Quando ele estava leproso,
1: when he had leprosy,
2: ele tinha que rasgar as suas roupas e raspar a sua cabeça.
1: He had to tear away his clothes and shave his head.
2: Tinha de andar com a sua cabeça descoberta.
1: He had to go with his head
2: e tinha que sair gritando.
1: And had to yell out in a loud voice.
2: Imundo.
1: I am impure.
2: Imundo.
1: Impure.
2: Existe situação humilhante como essa?
1: Is there any humbleness situation as this?
2: Era triste demais.
1: It was a very sad situation.
2: Era humilhante demais.
1: It was very humiliating.
2: Por essa razão, meus irmãos, esse encontro desses 10 homens com o Senhor Jesus.
1: And this is why this encounter of these 10 men with Jesus.
2: Foi um encontro que entrou para a história.
1: Was something that went into the history.
2: Porque homens desprezados.
1: Because they were despised.
2: Porque homens humilhados.
1: They were humiliated.
2: Homens segregados.
1: They were segregated.
2: Por que razão?
1: By what reason?
2: Só porque eram doentes.
1: Because they were sick.
2: Imagine você que está doente aqui agora.
1: Imagine if you have a sickness right here.
2: Se você só porque está doente.
1: Just because you are sick.
2: E você não pediu para estar doente.
1: You did not ask to be sick.
2: Você passar a sofrer segregação.
1: You start to suffer segregation.
2: Segregação é separação de corpos.
1: A separation of bodies.
2: Você passar a sofrer de discriminação.
1: To start to be discriminated.
2: Você ter que se vestir como se você fosse um pateta, um palhaço.
1: To dress as if you were a clown.
2: E ainda ter de gritar imundo ou leproso.
1: And have to yell out loud impure.
2: Não poder chegar perto dos seus entes queridos.
1: Do not come close to your family members.
2: Por isso esse encontro é um encontro que entrou para a história.
1: This is why this encounter went in,
2: imagine você
1: history.
2: A angústia dos leprosos nos tempos bíblicos.
1: Imagine the anguish of these people with leprosy.
2: Imagine você a dor emocional e a dor mental e espiritual desses leprosos nos tempos bíblicos.
1: Imagine the emotional and mental pain of these people.
2: Por isso, querida igreja, eu creio que quando esses leprosos tiveram a oportunidade,
1: this is why I say to you when these people had the opportunity.
2: Perceberam que Jesus era ele quem estava passando.
1: They saw that it was Jesus passing by.
2: Eles não perderam a oportunidade e imediatamente começaram a clamar.
1: They did not miss their opportunity and started to yell out loud.
2: O mesmo Senhor Jesus que passou diante daqueles 10 leprosos está aqui e está passando.
1: The same Jesus is here today.
2: Não perca a oportunidade de clamar.
1: Do not miss the opportunity to call out.
2: Eu sei que você não está leproso, é verdade.
1: I know that you don't have leprosy in itself.
2: Eu sei que você talvez não esteja canceroso, é verdade.
1: Perhaps you don't have cancer in itself.
2: Mas não importa o que você necessite.
1: But it doesn't matter what you need.
2: Clama ao Senhor porque Ele está aqui e está te ouvindo.
1: Call out to God because He can hear you this afternoon.
2: Clama ao Senhor porque esse encontro é o encontro que entrará para a história.
1: Call to the Lord because this is a historical encounter.
2: Não é que esses homens começaram a clamar e a insistir, por favor, mestre, ah, Senhor, olha, por favor, não, não.
1: They did not ask, please.
2: Eles simplesmente disseram, tem misericórdia de nós, mestre.
1: They simply said, have mercy upon us, dear master.
2: Misericórdia, mestre.
1: Have mercy upon us, dear master.
2: Misericórdia, só o que nós queremos.
1: Mercy is all that we need.
2: Misericórdia, meus irmãos, quando se pede misericórdia, se pede para olhar a miséria do outro com córdia, que vem de cardio, com o profundo do coração.
1: When you ask for mercy, you ask
2: em outras
1: for
2: palavras,
1: pity.
2: Senhor Jesus,
1: in other words, you are asking Jesus,
2: do fundo do seu coração, veja a nossa miséria e tenha misericórdia de nós.
1: From the bottom of your heart, look into our misery and have mercy upon us.
2: Às vezes nós estamos na presença de Deus e nós insistimos.
1: Sometimes we are in the presence of God and we insist.
2: Em desfilar um monte de palavras na presença de Deus.
1: And say so many words in the presence of God.
2: Deixa eu dizer a você uma coisa.
1: But let me tell you something.
2: Antes que você abra sua boca, Deus sabe o que você precisa.
1: Before you open your mouth, God already knows what you need.
2: O que Deus quer que você na realidade desfile diante dele é o seu coração aberto.
1: What God truly wants from you is your heart
2: open.
1: É
2: o seu coração carregado de fé.
1: Is your heart filled with faith.
2: É o seu coração que acredita que o Deus Todo-Poderoso e amoroso suficientemente para tocar na sua vida.
1: Is that you believe truly that God is powerful enough to touch your life?
2: Jesus, meus irmãos.
1: Jesus, dear brothers.
2: Ele conhecia a situação.
1: He knew the situation.
2: Ele sabia que o leproso era discriminado.
1: He knew that the people with leprosy were discriminated.
2: Ele sabia que eles eram considerados pecadores.
1: He knew that they were considered sinners.
2: E ele não ficou perguntando, mas onde foi que vocês pecaram?
1: He did not ask them where they had sinned.
2: Ele não ficou dizendo, mas vem cá, e essa roupa rasgada aí, como é que é? Não.
1: He did not look at their torn clothes.
2: O Senhor Jesus te compreende.
1: Jesus understands you.
2: Assim como sempre compreendeu todos os que se acercaram a Ele, Ele compreende você.
1: As He has always understood those who came close.
2: O Senhor Jesus não está aqui para fazer uma verdadeira inquisição na sua vida.
1: Jesus is not here to ask many questions about your life.
2: Ele está aqui para levantar você.
1: He is here to raise you.
2: O Senhor Jesus não quer saber o porquê que você pecou.
1: Jesus does not want to know why you sinned.
2: Se o seu coração está aberto, Ele está aqui para perdoar você.
1: If your heart is open, He is here to forgive you.
2: O Senhor Jesus não está aqui para questionar o porquê você caiu.
1: He is not here to question why you have fallen.
2: Se o seu coração está aberto e você fala com Ele de coração para coração, Ele está aqui para levantar você.
1: If your heart is open, He is here to raise you.
2: Ele não fez uma pergunta sequer.
1: He did not ask one single question.
2: A Bíblia Sagrada nos diz.
1: The Bible tells us.
2: Que Jesus Cristo simplesmente ordenou aos leprosos, dizendo.
1: Jesus Christ simply ordered these people with leprosy.
2: Mostrem-se aos sacerdotes.
1: Show yourselves to the high priests.
2: Isso fazia parte de um procedimento.
1: This was part of a procedure.
2: Era o sacerdote quem declarava curado ou não para que houvesse a reintegração à sociedade.
1: They were the priests that declared their reintegration into society.
2: E eles então aceitaram.
1: So they accepted.
2: A palavra do Senhor Jesus.
1: The word of Jesus Christ.
2: A palavra do Senhor Jesus foi uma ordem.
1: The word of Jesus Christ was an order.
2: Os leprosos poderiam pensar, mas nós queremos a cura primeiro.
1: The people with leprosy may have thought they wanted the cure first.
2: Mas de repente eles ouviram uma ordem.
1: But all of a sudden they heard an order.
2: E aquilo que era físico,
1: and that which was physical,
2: aquilo que estava comendo a carne daqueles homens,
1: that which was tearing away their flesh.
2: Talvez aqueles homens pensassem, não, vai pegar um azeite e jogar na nossa cabeça.
1: Perhaps they thought they were going to be anointed first.
2: Certamente virá até nós e colocará a mão na nossa vida.
1: Certainly he would put his hands on our bodies.
2: Poderia.
1: And he could have.
2: Mas Jesus basicamente disse para eles.
1: But Jesus basically told them.
2: Tem um procedimento da lei.
1: There's a procedure by the law.
2: Que exige a obediência da vossa parte.
1: That requires obedience by you.
2: Vão até o sacerdote.
1: Go into the priests.
2: Se eles não tivessem ido, não teriam sido curados.
1: If they had not gone, they wouldn't have been cured.
2: Mas a Bíblia Sagrada diz que enquanto iam,
1: but the Bible tells us that while they were going,
2: e aconteceu que enquanto eles estavam indo,
1: and while they were going to the priests,
2: aconteceu que enquanto eles estavam agindo, eles produziam uma ação.
1: While they were acting, they were producing action.
2: A Bíblia fala que eles ficaram limpos da lepra.
1: The Bible tells us they were cleansed of their leprosy.
2: Aconteceu a cura.
1: The cure happened.
2: Aconteceu um milagre.
1: The miracle happened.
2: E a Bíblia Sagrada fala que 9 homens curados.
1: And the Bible tells us that 9 people were cured.
2: Continuaram a sua jornada até os sacerdotes.
1: Continued their journey to the priests.
2: E depois foram fazer o que achavam que era mais interessante fazer diante de uma cura. Quando você é curado, o que que você acha que você deve fazer?
1: When you are cured, what do you think you should do?
2: Quando você é curado pelo Senhor Jesus, qual é a sua, na sua forma de entender, que tipo de atitude você deve tomar em relação àquele que te curou?
1: When you are cured, what type of decision must you take to those who cured you?
2: Hã? É, agradecer, mas não é? Muitas pessoas pensam que o agradecimento se resume talvez a uma oferta.
1: Many people think that being thankful sometimes is just offering.
2: Oferta na casa de Deus é uma coisa boa.
1: Offering your expenses in the house of God is good.
2: Mas nós vamos chegar à conclusão, meus irmãos.
1: But we're going to reach the conclusion, dear brothers.
2: Que a gratidão faz parte, mas a gratidão envolve mais coisas do que simplesmente dizer muito obrigado.
1: That being thankful involves more things than simply just saying thanks.
2: O Senhor Jesus pergunta, não foram 10 os curados?
1: The Lord Jesus asked, were there not 10 who were cured?
2: Não foram 10 os limpos?
1: Were there not only 10 people who were cured?
2: E onde é que estão os outros 9?
1: And where are the other 9?
2: Então, aqui temos duas questões.
1: So here we have 2 matters.
2: Primeira questão é:
1: the first matter is,
2: Senhor Jesus Cristo é bom em matemática.
1: The Lord Jesus knew his math.
2: Ele sabe exatamente a quantidade de pessoas que foram curadas.
1: He knows exactly how many people were cured.
2: A segunda questão é:
1: and the second matter is,
2: o Senhor Jesus sabe os que voltam para agradecer e sabe também os que não voltam.
1: The Lord Jesus knows those who return to thank.
2: E a pergunta do Senhor Jesus é uma pergunta que fere o coração.

0: O samaritano voltou para o Senhor Jesus dando graças.
1: The Samaritan came back to Jesus giving him thanks.
0: Tem duas palavras a serem levadas em consideração.
1: There are two words to be considered here.
0: Dar graças.
1: To give thanks.
0: E dar glória.
1: And to give glory.
0: Aleluia.
1: Hallelujah.
0: Muito obrigado. Pode ser meio vago.
1: Thank you very much. Sometimes can be very vague.
0: Mas dar glória, meus irmãos.
1: But to give glory, dear brothers.
0: Dar glória, igreja.
1: To give glory, dear church.
0: É algo que exige um coração compenetrado naquele que fez a obra.
1: Something that requires your heart to be focused on those who
0: did the work. Você sabe que o homem é ingrato por natureza.
1: You know that man is ungrateful by nature.
0: Deus parece conhecer esse tipo dessa ingratidão.
1: And God seems to know this type of ungratefulness.
0: Se nós observarmos Deuteronômio no capítulo 6,
1: we see Deuteronomy chapter 6.
0: São três versículozinhos do versículo 10 ao versículo 13.
1: We have three verses from verse 10 to verse 13.
0: Deus fala ao seu servo.
1: God says to his servant.
0: Quando, pois, o Senhor teu Deus te introduzir na terra que jurou aos teus pais.
1: When God put you in the land that he swore to your fathers.
0: Abraão, Isaac e Jacó.
1: Abraham, Isaac and Jacob.
0: Jurou que daria eles.
1: He swore that he would give them this land.
0: Com grandes e boas cidades.
1: With great cities.
0: Que tu não edificaste.
1: That you did not build.
0: E casas cheias de todo bem.
1: And houses filled with all belongings.
0: Que tu não encheste.
1: That you did not fill.
0: E poços cavados.
1: And dug wells.
0: Que tu não cavaste.
1: That you did not dig.
0: Vinhas e olivais.
1: And olive trees.
0: Que tu não plantaste.
1: That you did not plant.
0: E comeres.
1: And you will eat.
0: E te fartares.
1: And you will be full.
0: Guarda-te.
1: Keep.
0: Que não te esqueças do Senhor.
1: That you do not forget the Lord.
0: Que te tirou da terra do Egito.
1: That took you away from the land of
0: da
1: Egypt.
0: Casa da servidão.
1: From the house of servitude.
0: Deus está falando ao seu servo.
1: God is speaking to his servants.
0: É Deus, olha Moisés, escuta o que eu vou te falar.
1: And he
0: vem cá, Moisés, Caleb, Josué, vem cá.
1: Come
0: olha
1: here.
0: Só o que eu vou falar.
1: Listen to what I'm going to say to you today.
0: Eu jurei a Abraão, a Isaac e a Jacó que vou dar a vocês uma terra boa.
1: I swore to Isaac and Jacob that I'll give you this land.
0: Quando vocês chegarem lá,
1: and when you reach this place,
0: vai estar tudo prontinho.
1: Everything will be ready for you.
0: Grandes cidades que vocês não vão precisar edificar, mas
1: great
0: já vão estar prontas.
1: That will be done.
0: Casas cheias de todo bem.
1: And houses filled with all types of goods.
0: Que não foram vocês quem colocaram lá.
1: That you did not fill yourselves.
0: Poços cavados que cheio d'água.
1: And wells filled with water.
0: Que vocês não cavaram.
1: That you did not dig.
0: Plantações de uva.
1: And olive trees and plantations.
0: E plantação também de videira da como é que chama, meu Deus do céu? Da azeitona.
1: And the olive plantations.
0: Sem que vocês tenham plantado, vai estar tudo plantado lá já naquela terra.
1: That will be all planted for you in that
0: e vocês
1: land.
0: Vão comer e vocês vão se fartar.
1: And you will be filled with all types of eating.
0: Aí nós vemos um pressentimento de Deus de que o homem pode ser mal agradecido.
1: And here we see that God can perceive that man can be ungrateful so many
0: quando
1: times.
0: Quando ele fala, não se esqueçam que sou eu que estou dando para vocês.
1: When he says, do not forget that it is I who am giving it to you.
0: Não se esqueçam que sou eu que estou tirando vocês da escravidão, estou dando a vocês essa terra.
1: Do not forget that I have taken you away from slavery and giving you this land.
0: Ele está dizendo, não sejam mal agradecidos.
1: And, he says, do not be ungrateful.
0: Ele está dizendo, agradeçam, sejam gratos e posso acrescentar, deem glória.
1: And he is saying, give glory to the Lord that gave you this land.
0: O salmista Davi se preocupava, meus irmãos.
1: King David was worried, dear brothers.
0: Ele dizia, bendize a minha alma a Jeová.
1: He says, my soul is dedicated to Jehovah.
0: E que não me esqueça eu em nenhum momento dos seus benefícios.
1: And I may not forget it in one moment of your benefits.
0: Está no Salmo 103.
1: In Psalms 103.
0: De 10 pessoas, uma pessoa voltou para dar glória.
1: Of the 10 who were cured, only one returned to give glory.
0: De 10 pessoas, uma pessoa voltou para agradecer.
1: Only one of 10 came back to give thanks.
0: Você já agradeceu a Deus pela sua salvação hoje?
1: Have you given thanks to the Lord for
0: você
1: your salvation?
0: Você pode dar glória pelas coisas que Deus tem feito na sua vida?
1: Have you given glory for the things God
0: não
1: has
0: é
1: done
0: só
1: in your
0: muito
1: life?
0: Obrigado, é dar glória.
1: It is not only to give thanks, it is to give glory.
0: É dar glória.
1: It is to give glory to his name.
0: E quando eu digo glória, não é só dizer glória.
1: And it is not only giving glory.
0: É permitir que

0: is God being glorified through your life?
1: Não foram não foram 10 os curados?
0: Were there not 10 who were cured?
1: Olha, meus irmãos.
0: Look, dear brothers.
1: Eu vou fazer uma pergunta para vocês.
0: I'm going to ask you a question.
1: Por que voltou?
0: Why did he return?
1: Foi mas por que voltou esse
0: Why did this one return to Jesus?
1: Parece que nós temos a resposta aqui na própria Bíblia. Ele estava agradecido.
0: It seems that we have the answer here. He was thankful.
1: Mas a resposta é muito mais do que ele estava agradecido, querida igreja.
0: The answer goes beyond his thankfulness, dear church.
1: A resposta é muito mais profunda.
0: The answer is much deeper than this.
1: E muito mais maravilhosa.
0: And much more wonderful than this.
1: Esse que voltou glorificando.
0: He who returned giving thanks.
1: Esse que voltou para dar glória.
0: He who returned to give glory.
1: Esse que voltou para ser perdoado o seu pecado e salvo.
0: He who returned to be forgiven and saved.
1: Ação tripla.
0: It was a triple action.
1: Ele voltou não foi só porque ele estava agradecido. Claro que agradecimento faz parte.
0: He did not only return because he was thankful.
1: Mas ele voltou, meus irmãos.
0: But he returned, dear brothers.
1: Porque a gratidão dele.
0: Because his thankfulness.
1: Era maior do que a gratidão dos outros 9.
0: Was greater than the thankfulness of the other 9.
1: Veja a diferença.
0: And see the difference here.
1: Eu não posso dizer que os outros 9 também não estavam agradecidos.
0: I cannot say that the other 9 weren't thankful.
1: Mas ele voltou porque ele era mais agradecido que os outros 9.
0: But he returned because he was more thankful than the other 9.
1: E a Bíblia Sagrada fala sobre isso de uma forma muito interessante.
0: And the Bible talks about this in an interesting way.
1: Esse que voltou era samaritano.
0: He who returned was a Samaritan.
1: Esse que voltou era considerado estrangeiro.
0: He who returned was considered a foreigner.
1: E aos estrangeiros e aos samaritanos.
0: And the foreigners, in this case a Samaritan.
1: De repente a coisa poderia parecer mais difícil de receber.
0: Sometimes it could have perceived as more difficult to receive.
1: Ele não chegava a ser.
0: He did not come to be.
1: Como a mulher sirofenícia.
0: As the Syrophoenician woman.
1: Não.
0: No, he was not.
1: Era samaritano.
0: He was a Samaritan.
1: Fazia parte de algumas tribos que no passado pertenceram a era a tribo de Israel.
0: He was part of a tribe of Israel.
1: Mas acontece.
0: But it happens.
1: Que os samaritanos passaram a ser considerados.
0: That the Samaritans were started to be considered.
1: Povo diferenciado porque em momento da história.
0: A different people because in history.
1: Eles deixaram de adorar em Jerusalém.
0: They ceased to worship in Jerusalem.
1: Deixaram de fazer todo tipo de devoção a Deus em Jerusalém.
0: They ceased to be devout to God in Jerusalem.
1: E criaram sua própria maneira de adorar Deus que se tornou diferente do Deus verdadeiro.
0: Created a different way to worship a different God.
1: Criou-se então a situação dos samaritanos.
0: So it was created the situation of the Samaritans.
1: Criou-se então a situação do estrangeiro. O Senhor Jesus chama ele de estrangeiro.
0: The situation of a foreigner.
1: E Jesus poderia ter dito, eu vou curar esses 9 judeus que estão aqui.
0: And Jesus could have said, I will cure these 9 Jews who are here.
1: Mas aquele samaritano ali não vou curar hoje não.
0: But I will not cure the Samaritan there.
1: Por essa razão nós concluímos.
0: And for this reason we conclude.
1: Que a operação de Deus na vida desse samaritano.
0: That the working of God in the life of this Samaritan.
1: Foi percebida com mais intensidade.
0: Was perceived with greater intensity.
1: Porque o samaritano não se sentia parte.
0: Because the Samaritan did not feel that he was part.
1: Do povo para quem Jesus havia vindo naquela época.
0: Of the people who Jesus had come for.
1: Porque ele se sentia estrangeiro.
0: Because he felt that he was a foreigner.
1: Porque ele era considerado mais pecador do que os judeus daquela época.
0: He was considered more of a sinner
1: Mas
0: than
1: aí,
0: the Jews.
1: Meus irmãos,
0: and then, dear brothers,
1: eu quero que vocês voltem algumas páginas da Bíblia.
0: I would like for you to return a few pages in your Bible.
1: Queria que vocês lessem comigo no livro de Lucas mesmo, no capítulo 7.
0: I would like for you to go to Luke chapter 7.
1: Eu quero que vocês acompanhem comigo porque esse rapaz se sentia tão agradecido.
0: I'd like for you to understand why he felt so thankful as he did.
1: E o porquê ele voltou não só porque ele estava agradecido.
0: And why he returned not only because he was thankful.
1: Mas porque ele estava super agradecido.
0: But because he was super thankful.
1: A Bíblia Sagrada fala do versículo 37 para frente.
0: The Bible tells us on verse 37 and on.
1: Uma mulher pecadora.
0: A sinful woman.
1: Ela começou a ungir os pés do Senhor com alabastro.
0: She started to wash Jesus' feet with alabaster.
1: E ela regava os pés do mestre com lágrimas.
0: And she cried at his feet.
1: E enxugava os seus pés com os cabelos da sua cabeça.
0: And she wiped his feet with her hair.
1: E beijava os pés do Senhor.
0: And kissed his feet and poured perfume on.
1: E ungia os pés do Senhor com unguento.
0: And poured perfume on his feet.
1: Aí entra o processo farisaico.
0: And here we see the Pharisees.
1: Mas que negócio é esse?
0: What is this?
1: Essa mulher pecadora tocando no Senhor.
0: This sinful woman touching the Lord.
1: E Jesus começou a explicar.
0: And Jesus started to explain.
1: Um credor tinha dois devedores.
0: And this debtor had two people who were in debt with him.
1: Um lhe devia 500 reais.
0: Someone owed him 500 reais.
1: E outro 50 reais.
0: And the other one owed him 500 reais.
1: O dinheiro não é reais, mas eu estou falando reais para ficar mais fácil de entender. Vocês aceitam?
0: It is easier for you to understand when I say this.
1: E nenhum dos dois tinha como pagar a dívida.
0: And neither of them had the money to pay him back.
1: E aconteceu que o credor então resolveu perdoar os dois.
0: So the one forgave the debts of both of the people.
1: Perdoou o que devia 50 reais.
0: He forgave he who owed him 50 reais.
1: E perdoou também o que devia 500 reais.
0: Also forgave he who owed 500 reais.
1: Aí Jesus perguntou.
0: And then Jesus asked him.
1: Qual dos dois devedores vai amar mais o credor?
0: Which of the debtors will love more the
1: E Pedro respondeu.
0: And Peter replied,
1: aquele a quem mais foi perdoado.
0: The one who had the bigger debt to be forgiven.
1: Você está entendendo?
0: Do you understand what I'm saying?
1: Você está entendendo?
0: Can you understand this?
1: E Jesus
0: matter?
1: Falou, você julgou bem, Pedro.
0: And Jesus answered, you have judged correctly.
1: E ele voltando para a mulher disse,
0: and he returned to the woman and said,
1: Pedro, você vê essa mulher?
0: Peter, do you see this woman?
1: Eu entrei na tua casa, Pedro.
0: I came into your house.
1: E você não me deu água para os meus pés.
0: You did not give me any water for my feet.
1: Mas essa está regando os meus pés com lágrimas.
0: But this woman is washing my feet with her
1: tears.
0: Glory to God, hallelujah.
1: E está enxugando os meus pés com os seus próprios cabelos.
0: And she is wiping my feet with her own hair.
1: Eu entrei na sua casa, Pedro.
0: I came into your house, dear Peter.
1: E você não me beijou, não me deu o ósculo.
0: And you did not kiss me or
1: mas essa mulher está beijando os meus pés.
0: This woman is kissing my feet.
1: Você não me ungiu a cabeça com óleo.
0: Did not put oil on my head.
1: Mas essa mulher está ungindo os meus pés com unguento.
0: But she has poured perfume on my feet.
1: Sabe por quê?
0: Therefore I will tell you.
1: Porque ela se sente mais pecadora e se sente mais perdoada.
0: She seems to be more of a sinner.
1: É por isso.
0: More forgiven.
1: Quanto mais se sente perdoado,
0: the more you feel that you are forgiven,
1: mais se ama quem perdoou.
0: The more you love he who forgave you.
1: É por essa razão que eu atesto, meus irmãos, e biblicamente confirmo.
0: It is for this reason that I tell you,
1: que o samaritano se sentiu muito mais curado do que os judeus.
0: The Samaritan felt much more cured than the Jews.
1: Ele se sentia muito mais pecador do que os outros judeus.
0: Because he felt that he was more of a sinner than the Jews.
1: Por essa razão ele voltou agradecido, porque a gratidão dele era grande, porque reconhecia a grandeza do perdão e da cura que Deus estava proporcionando a ele.
0: For this reason, he felt so thankful.
1: Aleluia.
0: How great his sins were before the Lord.
1: Quem é mais perdoado ama mais, diz a palavra de Deus.
0: Those who are greatly forgiven, greatly love
1: the word of God. E aquele que se
0: God.
1: Sente pouco perdoado também pouco ama.
0: And he who feels that his sins were little to be forgiven.
1: Aí Jesus olha para aquela mulher que presumivelmente seria uma prostituta e diz, perdoados estão os teus pecados.
0: And Jesus looked into the woman and said, your faith has saved
1: you. Não é a questão de ser somente agradecido pela cura.
0: And it is not only to be thankful for the cure.
1: É a questão de você saber dimensionar a imensidão da misericórdia de Deus que está alcançando você.
0: It is a matter of recognizing the greatness of his mercy that is reaching you.
1: É por isso que eu falei no início dessa mensagem.
0: This is why I said in the beginning of this message.
1: O Senhor Jesus conhece você e ele não quer saber por que você caiu.
0: The Lord Jesus knows you, does not want to know why you have fallen.
1: O Senhor Jesus conhece você e ele não quer saber o tamanho do seu pecado.
0: He knows you and doesn't want to know the size of your sin.
1: O que ele quer é que você entenda o tamanho da gratidão que você vai dar a ele por aquilo que ele pode e quer fazer na sua vida.
0: He truly wants for you to be thankful for the greatness
1: ele
0: of his
1: quer
0: forgiveness.
1: Curar você.
0: He wants to cure you.
1: Ele quer perdoar você.
0: He wants to forgive you.
1: Ele quer levantar você.
0: He wants to raise you.
1: E ele aceita que você agradeça a ele.
0: He accepts that you give him
1: mas junto
0: thanks.
1: Com agradecimento, renda a ele
0: faithfulness, give him glory that he deserves.
2: Porque isso traduz o reconhecimento da sua pessoa.
0: Because this translates your, the recognition of your person.
2: Ao tamanho da misericórdia que atuou na sua vida.
0: To the size of the mercy that has acted upon your life.
1: Este homem voltou, meus irmãos.
0: This man returned, your brothers.
1: Olha, malasso, bicando, alamaias, aleluia.
0: Glory to God, hallelujah.
1: E ele agradeceu e adorou, e temos três coisas que nós devemos tirar.
0: He gave thanks, and there are three things that we can take from this.
1: Ele voltou, e a primeira coisa é, ele voltou adorando.
0: The first thing is that he returned giving glory.
1: Voltou adorando em alta voz.
0: He returned worshiping in a loud voice.
1: Ele voltou, a segunda coisa que ele fez.
0: And the second thing that he did.
1: Ele se colocou à disposição do Senhor.
0: He put himself at the disposal of the Lord.
1: Mas como é que se sabe que ele se colocou à disposição do Senhor?
0: How do we know that he put himself available to
1: Jesus? A Bíblia fala. E caiu aos seus pés.
0: The Bible tells us that he threw himself at Jesus'
1: feet. Quando uma pessoa se prostra perante o Senhor,
0: when someone throws themselves in the front of the Lord,
1: isso tem um significado.
0: This means something.
1: E o significado é,
0: and the meaning is,
1: eu sou o seu servo a partir de agora.
0: I am your servant from now.
1: Oh, lamasso mi candale amarraias, aleluias, aleluias, aleluias, aleluias.
0: Glory to God, hallelujah.
1: E a terceira coisa que ele fez,
0: the third thing that he did,
1: a Bíblia Sagrada nos diz,
0: the Bible tells us,
1: que ele não mais manteve a distância que o levou a clamar pela cura.
0: He no longer kept his distance when he was claiming for his cure.
1: Havia uma distância regulamentada.
0: There was a regular distance established.
1: E ele levantou a voz e gritou a uma distância, tem misericórdia de nós.
0: He yelled out in a loud voice to have mercy on him.
1: Mas agora ele se aproximou do Senhor Jesus.
0: After being cured, he came close to Jesus.
1: Vendo que ele estava são,
0: seeing that he had been cured,
1: ele voltou e já não era mais a mesma distância.
0: He returned not with the distance before.
1: Agora ele queria estar perto do Senhor.
0: Now he wanted to
1: ele
0: be close
1: queria
0: to God.
1: Estar perto para servir, para agradecer, para adorar, para glorificar para o resto da sua vida.
0: He wanted to be close to give thanks, to serve, to worship for the rest of his life.
1: E a Bíblia Sagrada nos diz, meus irmãos,
0: and the Bible tells us, dear brothers,
1: que o Senhor Jesus agora o abençoa com a segunda bênção.
0: The Lord Jesus now blessed him with a second blessing.
1: Basicamente, o Senhor Jesus disse a ele,
0: basically Jesus said to him,
1: você só não está curado da lepra,
0: you are not only cured of your leprosy,
1: mas você também está perdoado do seu pecado.
0: But you are also saved from your sins.
1: Levanta, vai, a tua fé te salvou.
0: Raise and go.
1: Salvo é perdoado. Salvo é com o nome no livro da vida. Salvo é salvo.
0: In the book of life.
1: Entenda você essa palavra.
0: Understand this word.
1: E analise a sua vida.
0: And analyze your life.
1: Às vezes você chega na igreja e você se sente tão insignificante.
0: Sometimes you feel so insignificant in church.
1: E chega a dizer, eu sou tão ruim perante o Senhor.
0: And say that you are so evil before the Lord.
1: E às vezes não nos faltam pessoas para esticar o dedo e acabar nos acusando também, né?
0: Sometimes there are so many people that accuse us as well.
1: Como se não bastasse, às vezes nós mesmos nos acharmos pessoas tão ruins.
0: As if it weren't enough for our own recognition of our evilness.
1: Sempre aparece um filho de Satanás para esticar o dedo e nos fazer sentir pior ainda, não é?
0: There's always someone who is under the influence of Satan to accuse you as well.
1: É. Aí você se sente pior ainda.
0: And then you feel even worse.
1: Quantas pessoas têm dito?
0: How many people have said?
1: Eu fiz tanta coisa ruim que para mim não tem jeito.
0: I have done so many evil things that there is no more use for me.
1: Essa não é a matemática de Deus.
0: This is not the math of the Lord.
1: Deus levanta você, Deus cura você, Deus perdoa você, porque Deus sabe que você vai amá-lo muito mais.
0: God can raise you and cure you because you know that you will love him even more.
1: Quem é mais perdoado, quem é mais curado?
0: Those who are forgiven and cured.
1: Mais ama.
0: But loves him.
1: O Senhor quer que você retorne.
0: God wants you to return to him.
1: Deus já tem curado você.
0: God has cured you.
1: Deus já tem aberto portas para você.
0: God has opened doors for your life.
1: Você já até agradeceu.
0: Sometimes you have even been thankful.
1: Mas a partir de hoje você vai se colocar à disposição do Senhor como servo.
0: But from today on you will throw yourself at his feet as a servant.
1: A partir de hoje você vai glorificar a Deus com a sua vida.
0: From today on you will glorify the Lord with your life.
1: E a partir de hoje a voz de Deus vai falar na sua mente de noite e de dia.
0: From today on God's voice will speak into your mind.
1: A tua fé te salvou.
0: Your faith has saved you.
1: A tua fé te salvou.
0: Your faith has saved you.
1: A tua fé te salvou.
0: Your faith has saved your life.
1: Que Deus abençoe você grandemente.
0: God bless you greatly.
1: Agradeça.
0: Give thanks.
1: Volte.
0: Come back.
1: Glorifica.
0: Glorify.
1: Se prontifique a servir a Deus. Sirva a Deus.
0: Be available to serve the Lord.
1: E fica bem pertinho de Deus todos os dias da sua vida.
0: Remain close to the Lord all days of your life.
1: Fica bem pertinho de Deus em todos os momentos da sua história.
0: Be close to God.
1: E a sua história será uma história de vida.
0: And you will have a great history in your life.
1: De vitória.
0: Of victory.
1: De salvação.
0: Of salvation.
1: De luta.
0: Of struggle,
1: de agradecimento,
0: thankfulness,
1: uma história escrita pelo próprio dedo de Deus. Que Deus abençoe você.
0: Que
1: o Espírito de Deus siga falando ao seu coração.
0: May the Spirit of God speak,
1: siga falando à sua vida.
0: And speak to your life.
1: Todos vocês que hoje,
0: all those here today,
1: vocês que estão aqui,
0: those who are here,
1: ou vocês que estão em casa,
0: and those who are at home.
1: Vocês até já agradeceram a Deus por bênçãos recebidas.
0: And those who have thanked God for blessings they have received.
1: Mas o efeito,
0: but the effect,
1: daquilo que vocês receberam de Deus,
0: of that which you have received from God,
1: tem de ser maior do que só dizer muito obrigado.
0: Has to be greater than only saying thanks.
1: Vocês têm de voltar para glorificar a Deus no vosso corpo, na vossa alma e no vosso espírito.
0: You must return to give thanks in your body and soul and spirit.
1: Vocês têm de vir à presença de Deus e se prostrar em sinal de eu vou servir o Senhor.
0: You must come to the Lord and be a servant to him.
1: Sinal de que vocês serão servos a até o dia em que o Senhor vos chamar para a eternidade.
0: A sign that you will be servants until the day God calls you to eternity.
1: E que vocês vão ter prazer de ficar bem pertinho de Deus todo dia das vossas vidas.
0: That you will be very close to God in all days of your life.
1: Eu quero convidar você para se entregar para Deus.
0: I want you to invite you to deliver yourself to God.
1: Não é só agradecer, você vir glorificar a Deus a partir de hoje com a sua vida.
0: It's not only to thank him, but to glorify God.
1: Sai do seu lugar e venha aqui à frente para que você receba.
0: Leave your place and come forward for you to receive.
1: A salvação da sua alma.
0: The salvation of your soul.
1: As outras bênçãos virão naturalmente.
0: The other blessings will come naturally.
1: Mas eu tenho certeza que quando você se compromissa em servir a Deus,
0: but I'm sure that when you are committed to serving God,
1: e glorificar a Deus com o seu corpo, com a sua vida, com a sua alma,
0: to glorify God with your life and your soul,
1: o próprio Deus executará em você o projeto dele.
0: God himself will execute his project.
1: Venha aqui à frente receber esse Senhor Jesus maravilhoso como Salvador da sua vida. Mostra sua gratidão.
0: Show your thankfulness and come receive Jesus.
1: Mostra
0: as your
1: quanto
0: Savior.
1: Você ama o Senhor.
0: Show how much you love him.
1: Ah, irmão Lorival, pequei tanto. Vem cá, você vai receber o perdão e você vai ser tão agradecido.
0: All those who have sinned so much,
1: é a Bíblia quem fala, sai do seu lugar e vem cá receber o perdão dos seus pecados, vem.
0: To receive the forgiveness for your sins.
1: Vem cá, o seu nome vai ser escrito no livro da vida.
0: Your name will be written in the book of life.
1: Você vai ouvir Jesus falando na sua mente agora mesmo, a sua fé te salvou.
0: You will hear Jesus saying to your life,
1: a sua fé te salvou.
0: Your faith has saved you.
1: A tua fé te salvou.
0: Your faith has saved you.
1: Sai do seu lugar e vem se juntar a essa gente que já está aqui, sai, vem cá.
0: Leave your place and come forward. These people.
1: Você desviado, às vezes aquele demônio fala para você.
0: Those who have been astray.
1: Ah, para você não tem mais jeito.
0: Sometimes the devil speaks to you that you have no more use.
1: Jesus está dizendo a você.
0: Jesus is telling you today.
1: Eu te perdoo.
0: I forgive you.
1: Se você me ama,
0: if you love him,
1: eu te perdoo.
0: You are forgiven.
1: Eu te levanto.
0: He will raise you.
1: Porque eu sei que quanto mais eu te perdoo,
0: because the more Jesus forgives you,
1: mais você me ama,
0: the more you will love him.
1: Vem aqui à frente, vem, vem.
0: Come
1: Jesus
0: forward.
1: Está te chamando, vem.
0: Jesus is calling you here today.
1: Esse fardo que você está carregando, você não aguenta mais.
0: This weight that you have been carrying, you cannot
1: vem
0: take
1: receber
0: it.
1: O perdão dos seus pecados.
0: Come receive the forgiveness of your sins.
1: Vem receber a cura para a sua alma.
0: Come receive the cure. cure for your soul.
1: Jesus ama você.
0: Jesus loves you.
1: O projeto de Deus na sua vida é um projeto de alegria.
0: God's plan in your life is a plan of happiness.
1: É um projeto de salvação.
0: A plan of salvation.
1: Deus está te chamando aqui à frente para a salvação da sua vida.
0: God is calling you forward to save your life.
1: Deus está dizendo a você, eu amo você.
0: He is telling you that he loves you.
1: Eu quero ter você como meu filho.
0: God wants you as his son.
1: Simplesmente se entregue para mim.
0: Simply deliver yourself to him.
1: Entrega sua alma para mim.
0: Deliver your soul to
1: eu amo você.
0: God loves you.
1: O meu filho morreu por você na cruz do Calvário.
0: Jesus died for you on the cross of Calvary.
1: Vem para cá.
0: Come forward.
1: Eu te curo.
0: God can cure you.
1: Eu te abençoo.
0: God can bless you.
1: Eu te levanto.
0: God can raise you.
1: Eu te dou uma família.
0: And I can give you a family.
1: Eu te dou a alegria da salvação.
0: God can give you the joy of
1: salvation. Eu te dou o que você precisa para você ser feliz.
0: God can give you whatever you need to be happy.
1: Mas venha servir a mim, venha.
0: But please come forward to serve the Lord.
1: Venha ser meu servo, venha ser minha serva.
0: Come to be a servant for the Lord.
1: Sai do seu lugar e venha aqui à frente.
0: Leave your place and come forward.
1: Você que está desviado.
0: Those who have gone astray.
1: Volta, irmão querido, volta.
0: Return to God today.
1: Volta, esse mundo não tem nada para você não.
0: This world has nothing to offer.
1: Volta, irmão querido, volta. Jesus está te chamando.
0: Return, Jesus is calling you here today.
1: Não tem essa coisa de pensar no amanhã. O amanhã não pertence a você.
0: Tomorrow does not belong to you.
1: Volta, irmão querido, volta agora.
0: Return right now to Jesus.
1: Você que ainda não se entregou para Deus o preço da sua. Mas venha servir a mim, venha.
0: But please come forward to serve the Lord.
1: Venha ser meu servo, venha ser minha serva.
0: Come to be a servant for the Lord.
1: Sai do seu lugar e venha aqui à frente.
0: Leave your place and come forward.
1: Você que está desviado.
0: Those who have gone astray.
1: Volta, irmão querido, volta.
0: Return to God today.
1: Volta, esse mundo não tem nada para você não.
0: This world has nothing to offer.
1: Volta, irmão querido, volta. Jesus está te chamando.
0: Return, Jesus is calling you here today.
1: Não tem essa coisa de pensar no amanhã. O amanhã não pertence a você.
0: Tomorrow does not belong to you.
1: Volta, irmão querido, volta agora.
0: Return right now to Jesus.
1: Você que ainda não se entregou para Deus o preço da sua. Não tem essa coisa de pensar no amanhã. O amanhã não pertence a você.
0: Tomorrow does not belong to you.
1: Volta, irmão querido, volta agora.
0: Return right now to Jesus.
1: Você que ainda não se entregou para Deus o preço da sua.
0: And come forward.
1: Você que está desviado.
0: Those who have gone astray.
1: Volta, irmão querido, volta.
0: Return to God today.
1: Volta, esse mundo não tem nada para você não.
0: This world has nothing to offer.
1: Volta, irmão querido, volta. Jesus está te chamando.
0: Return, Jesus is calling you here today.
1: Meu lugar e venha aqui à frente.
0: Leave your place and come forward.
1: Você que está desviado.
0: Those who have gone astray.
1: Volta, irmão querido, volta.
0: Return to God today.
1: Volta, esse mundo não tem nada para você não.
0: This world has nothing to offer.
1: Volta, irmão querido, volta. Jesus está te chamando.
0: Return, Jesus is calling you here today. You.
1: Volta, irmão querido, volta agora.
0: Return right now to Jesus.
1: Você que ainda não se entregou para Deus, o preço da sua alma já foi pago.
0: Those who haven't delivered themselves to God, your soul has been bought.
1: Entrega o seu caminho ao Senhor.
0: Deliver your path to the Lord.
1: Entrega a sua vida ao Senhor.
0: Deliver your life to God.
1: O inimigo não vai perder a oportunidade que ele tiver em matar você, não.
0: The enemy will not miss an opportunity to kill you.
1: A Bíblia fala que ele veio para isso, para roubar, matar e destruir.
0: The Bible tells us he came to steal, to kill and destroy.
1: O inimigo não quer prisioneiros, ele quer vítimas.
0: He does not want prisoners, but he wants victims.
1: Vem aqui, deixa Deus perdoar você, deixa.
0: Allow God to forgive you here today.
1: Deixa Deus levantar você, deixa.
0: Allow God to raise you.
1: Que você vai aprender do Senhor, você vai ser batizado.
0: And you will be baptized in the name of Jesus Christ.
1: O seu nome vai estar no livro da vida.
0: Your name will be in the book of life.
1: Você vai se encher do poder de Deus.
0: You'll be filled with the power of God.
1: A sua vida vai ser uma vida que glorificará o nome do Senhor.
0: Your life will be glorifying to God.
1: Você vê o versículo que eu li para você? Nós estamos em crise.
0: We are in a crisis.
1: Mas Deus vai encher a sua casa.
0: But God can fill your house.
1: Deus vai dar a você poços repletos de água.
0: He will give you wells filled with water.
1: Deus vai fazer o fruto da sua vinha florescer.
0: He will give you the flower of the
1: Deus vai fazer a sua horta produzir.
0: He will make your crops grow.
1: Se você não se esquecer da gratidão,
0: if you do not forgive, forgive,
1: se você não se esquecer de glorificar a Deus com a sua vida,
0: if you do not forget to give glory,
1: que crise,
0: to God,
1: que nada, vamos em frente, povo de Deus. Nós temos um Deus maior do que essa crise. Aleluia.
0: On, for our God is greater than any crisis.
1: Oh, aleluia. Vem aqui à frente, Deus está chamando você.
0: Come forward. God is calling you here today.
1: Deus está chamando você.
0: God is calling you here today.
1: Esse chamado é Deus chamando você.
0: God is calling you here today.
1: Permita a misericórdia de Deus atuar na sua vida.
0: Allow the mercy of God to act in your life.
1: Deus está aqui para perdoar você.
0: He is here to forgive your sins.
1: Para amar você.
0: To love you.
1: Para levantar você.
0: To raise you.
1: Deus está dizendo: eu amo você, vem para mim, eu quero te perdoar. Vem para mim, vem, deixa comigo a sua vida.
0: God is calling you here today to forgive you.
1: Oh, aleluia, louvado seja Deus.
0: Hallelujah, glory to God.
1: Aleluia, louvado seja o nome do Senhor Jesus.
0: Glory be the name of Jesus Christ.
1: Glorificado seja o nome do Todo-Poderoso. Aleluias! Olha que maravilha, meus irmãos. Almas que vocês estão ganhando para Jesus Cristo. São vocês. Levanta sua mão e glorifica a Deus, porque vocês são responsáveis por essas almas. Foram vocês que trouxeram, foram vocês que trabalharam. Tem um pouquinho assim também de galardão, mas o maior galardão é de vocês que estão buscando essas vidas em casa. Vocês que estão propagando a palavra de Deus. Muito obrigado, igreja. Deus está convosco, viu?
0: God is with you,
1: Deus está
0: church.
1: Com vocês.
0: God is with you all.
1: Ninguém detém esse povo é o povo de Deus.
0: This is the people of God.
1: É o Espírito de Deus que está se movendo na vida de vocês. Continue essa obra gostosa e maravilhosa.
0: It is the Holy Spirit that is acting through
1: your life. Que Deus está fazendo por vosso intermédio.
0: And God is doing through your life.
1: E o resultado são essas almas que aqui estão. Olha, almas ganhas para o reino do Senhor.
0: The result are these souls won for God here today.
1: Feche os vossos olhos, por favor. Obrigado, meus irmãos.
0: Close your eyes, dear brothers.
1: Deixa Deus agir na vida de vocês, viu?
0: Allow God to act in your life.
1: As minhas queridas irmãs também, deixa Deus agir, guardar vocês.
0: Allow God to keep you.
1: Fiquem firmes com o Senhor.
0: Remain firm with the Lord.
1: Se você fuma, quiser jogar o cigarro aqui, pode jogar.
0: If you smoke, throw away your cigarettes here today.
1: Se você usa drogas, quer se livrar das drogas, joga a droga aqui, nós vamos destruir.
0: If you want to be rid of drugs, throw them away here today.
1: Deus está perdoando os pecados de vocês nessa tarde, se vocês estão vindo aqui com sinceridade.
0: God is forgiving your sins here today if you come with sincerity.
1: Você que está em casa, mesma coisa, está aceitando Jesus, está reconciliando-se com Deus, Deus está levantando vocês.
0: Those who are accepting Jesus in your homes, God is raising you here today.
1: Deus está perdoando os vossos pecados.
0: God can forgive your sins.
1: Deus está escrevendo o nome de vocês no livro da vida.
0: He is writing your name in the book of life.
1: E vocês vão se fortalecer e crescer no conhecimento.
0: And you will strengthen and grow in knowledge.
1: E vocês vão descer as águas do batismo.
0: You will be baptized in the waters.
1: Fiquem firmes, queridos irmãos.
0: Remain strong, dear brothers.
1: Nesse momento, feche seus olhos.
0: In this moment, close your eyes.
1: Só diga o que eu vou dizer a vocês.
0: Only say what I will tell you.
1: Diga
0: now.
1: Assim, olha.
0: Say this.
1: Entra no meu coração, Senhor Jesus.
0: Enter my heart, dear Lord.
1: Diga, entra no meu coração, Senhor Jesus.
0: Enter my heart, dear Lord.
1: Entra no meu coração, Senhor Jesus. Diga, entra no meu coração, Senhor Jesus.
0: Enter your heart.
1: Vai dizendo,
0: Jesus.
1: Entra na minha vida, Senhor Jesus.
0: Enter my life,
1: entra na minha
0: Jesus.
1: Vida, Senhor Jesus. Entra na minha vida, Senhor Jesus.
0: Enter my life.
1: Entra no meu coração, Senhor Jesus.
0: Enter my heart, dear Lord.
1: Entra no meu coração. Porque a partir de hoje o meu coração é teu.
0: Because from today on my heart is yours.
1: A minha vida pertence a ti.
0: My life belongs to you.
1: Senhor meu Deus, olha essas vidas que estão diante do Senhor, purifica, Senhor. Perdoa os pecados dessas pessoas, escreva o nome delas no livro da vida. Esses corações estão esvaziados para que o Senhor possa entrar. Essas vidas se esvaziam de si mesmas para que o Senhor possa entrar. Vem, Senhor meu Deus, e entra nesses corações trazendo o preenchimento, a plenitude. Entra nessas vidas, Senhor Jesus, entra nessas vidas. Preserva, Senhor, dá perseverança, purifica. Senhor, um dia o Senhor vai chamar essas vidas, que essas vidas estejam preparadas para ir morar no céu, na sua glória. Receba essas vidas, Senhor. Se entregam ao Senhor, pertence ao Senhor. Vem, muda a história dessas vidas. Vem, Senhor, muda a história dessas pessoas, abençoando, guardando, prosperando, ajudando, levantando, perdoando, fazendo, Deus, a sua obra em cada vida. Em nome de Jesus Cristo. Amém, Senhor. Amém. Batam palmas para Jesus. Batam palmas para Jesus.
0: glorify the name of Jesus.
1: Olha, agora vocês são servos de Deus.
0: Now you are servants of God.
1: Vocês voltaram para agradecer e para dar glória e também para se prostrar como servos perante o Senhor.
0: Now today you will be servants of God.
1: Vocês vão receber um livreto explicativo, vão receber um livreto também que ensina tudo sobre o batismo, tá certo? Porque vocês vão batizar já no próximo batismo, se Deus quiser. Fiquem firmes. Amém? A igreja pode glorificar o nome do Senhor.
0: Can the church glorify the name of God?
1: Essa igreja pode exaltar o nome do Senhor.
0: Can this church glorify the name of the Lord?
1: Receba o meu abraço. Faz o gesto simbólico do abraço. Vai lá. O abração. Receba o meu abraço em nome de Jesus. Um abraço para todos os irmãos. Que bom que vocês estão aqui. É um prazer, é uma alegria. Venham sempre, meus irmãos. Venham sempre. Muito obrigado pela presença de vocês. Vocês são um povo de fé, um povo maravilhoso. Vão com Deus. Vão abençoados. Vocês estão guardados. Comece a colocar a vossa fé em ação. Permitam Deus agir na vida de vocês. Sejam prósperos em tudo. E que Deus os abençoe. Digam comigo assim. A paz do Senhor. Mais uma vez. A paz do Senhor. Mais uma vez. A paz do Senhor Jesus. Vão com Deus, queridos. Vão com Deus. Que a graça do nosso Deus, que o amor do nosso Senhor Jesus Cristo, que a comunhão do Espírito Santo seja com todos vocês. Que nada lhes falte. Que nunca lhes falte a alegria. Que nunca lhes falte o poder de Deus. Que vocês tenham em abundância tudo quanto o nosso Deus promete. E que a vida de vocês seja uma vida na plenitude do Senhor. Vão com Deus, meus irmãos. Vão com Deus em paz. Em nome de Jesus Cristo. Amém, Senhor. Amém.
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1: Alô, 6 horas da manhã na capital paulista. Bom dia, bom dia, bom dia, minha gente. Bom dia, meu irmão, bom dia, minha irmã. Paz do Senhor Jesus. 6 horas mais 1 minutinho na capital paulista. Isso mesmo, quinta-feira, dia 14 de maio de 2026. Clima de 12 graus na capital paulista. Tá congelando os pés, Zaqueu. Bom dia, paz do Senhor Jesus, homem de Deus.
2: Bom dia, pastor César Medina. Bom dia a você que está agora pelo rádio Deus e Amor e que também vieram do canal Direto com Deus. Bom dia os rádios ouvintes, isso mesmo. Aqui em São Paulo, rapaz, tá frio de bater os queixos, rapaz, de trincar os dentes, rapaz.
1: É mesmo, mas nós vamos esquentar o pelo no Cabo do Guatambu nesta quinta-feira. Bom dia pra você, bom dia, minha irmã. Vamos que vamos. Sem mais delongas, nós vai fazer o que, Zaqueu?
2: Buscar a presença do nosso Deus, porque é sustância, rapaz.
1: É mesmo?
2: É sustância.
1: É verdade. Então nós vamos prosear com Deus em nome do Senhor Jesus Cristo. Pai Celeste, Criador dos céus e da terra, te louvo, Senhor. Sim, eu te louvo, te engrandeço, te glorifico, Senhor meu Deus, porque sem o Senhor nós não somos nada, totalmente dependente do Senhor. Sim, Senhor. Pai querido, aqui estamos diante do Senhor, juntamente com os irmãos internautas, juntamente com os irmãos rádio ouvintes que estão pela Rádio Deus e Amor, os internautas que estão pelo Facebook, pelo Instagram e também, Senhor, pelo YouTube, ó Pai. Cada um com o seu pedido de oração, cada um com a sua súplica, o seu clamor, cada um, meu Deus, Pai Celestial, com as suas necessidades, Senhor. Neste momento eu te peço para que o Senhor possa operar maravilhosamente na vida deles, Pai Celestial, porque o Senhor é grande, maravilhoso, Deus onipotente, Deus onisciente, Senhor meu Deus, Deus onipresente. Sim, Senhor. Pai querido, Deus da glória, como agradecer-te? Quais palavras usar para te agradecer? Quais a atitude que devemos tomar? Qual é a posição que nós temos que estar, meu Deus, para te agradecer? Senhor meu Deus, porque o Senhor é bom, benigno, porque o Senhor é amor, misericórdia. Meu Deus, aqui estamos na tua presença porque o Senhor nos concedeu mais um dia de vida. Sim, Pai, estou aqui, Senhor, juntamente com teu filho, presbítero Iris Van Zaqueu, Senhor. Aqui nós estamos na tua presença, aqui com a nossa equipe, Senhor. O Daniel, a Bruna, Senhor meu Deus, a Bia, o Lucas Rione, Senhor. Também o Caliel, Senhor meu Deus, Lucas Coutinho, o Valdir, a Leia, Leia Lopes, Senhor meu Deus. Esta equipe, Senhor, que nesta manhã, com afinco e dedicação, estão fazendo o seu trabalho, procurando fazer o melhor para o Senhor. Senhor, eu agradeço pela vida de cada um deles. Eu agradeço, Senhor, pela vida do nosso irmão André Miranda, do Bruno Pedrosa. Eu te agradeço, Senhor, porque o Senhor é bom. Eu te agradeço, ó Pai Celestial, pela vida do Frois. Senhor, meu Deus, pela vida da Poliana. Eu te agradeço, Senhor. Abençoa, Senhor. Sim, Abençoa, Senhor meu Deus, eu te apresento o Olavo, o Nicolas. Eu te apresento, Senhor, os apresentadores do programa Voz da Libertação. Cada um deles, ó Pai, abençoa, Senhor, para que o dia de hoje seja de bênção, de vitória, de paz, de alegria e de felicidade. Senhor Jesus, abençoa também, ó Pai, os irmãos que estão hospitalizados. Sim, precisam de ajuda, Senhor. E o quanto precisam de ajuda, Senhor. Porque o espírito da morte ronda, Senhor, os corredores. Senhor meu Deus, da UTI, do semi-intensivo. Pai amado, tenha misericórdia. Espírito da morte quer destruir a vida de todos, Pai amado, mas o Senhor repreenda, queima, destrua, Senhor. Vem abençoar também a vida dos profissionais da saúde, técnico de enfermagem, enfermeiros, Senhor meu Deus, os médicos, os doutores. Abençoa, Senhor Jesus, sim, aquele que tem se dedicado, Pai amado, em ajudar, auxiliar, Pai amado, até mesmo salvar vidas, Pai querido. Abençoa, Senhor, esta pessoa que está triste, angustiada, desesperada, Senhor. Visita ela no dia de hoje, que esta quinta-feira, Senhor, Pai amado, para que esta pessoa possa exercer a fé que opera milagre na vida dela, na vida dele, Senhor. Sim, meu Deus, a fé que opera um milagre em mim, aleluia. A fé que operou esse milagre em mim, Senhor. Aleluia, ajuda. Pai, estenda as tuas mãos. Ajuda, meu Pai Celestial, guardando, livrando, abençoando, Senhor. E operando na vida daquele que precisa. Abençoa essa mãe, este pai que chora, Senhor Jesus. Pai querido, precisando de uma solução para o problema na vida do filho, na vida da filha, Senhor, abençoa. Pai querido, dai a bênção, saúde e a vitória, Pai. Senhor, eu te apresento também este homem do campo, sim, nas chácaras, nas fazendas, nos sítios, Senhor meu Deus, no retiro, no latifúndio, no laticínio, Senhor, no mangueiro, aquele que está, Senhor, no campo, na lavoura, Senhor meu Deus, no plantio, na colheita, agora, Senhor meu Deus, começa a colheita do café, abençoa, Senhor, Pai querido, os cafeicultores, ó Pai. Abençoa, porque deu-se início à colheita do café, meu Pai. Abençoa, abençoa, Senhor Jesus amado, eu te peço, confirmando a vitória, confirmando a bênção. Olha para este pai querido que é pecuarista. Abençoa o gado, a criação, Senhor meu Deus, de cada um deles, para que estejam com saúde, Senhor, sendo para o comércio, sendo, Senhor meu Deus, para a reprodução, sendo, ó Pai amado, para a matriz. Abençoa, Senhor Jesus, eu te peço. Vem abençoar também todos aqueles que trabalham, Senhor, sim. Aqueles que trabalham com máquinas, com o maquinário, Senhor Jesus, para o plantio, para a colheita. Guarda do acidente, livra, Senhor, Pai querido. E aquele que trabalha no campo, lidando com o gado, lidando, Senhor meu Deus, com os animais. Guarda, livra e opera na vida de cada um deles. Sim, Senhor Jesus, dai a bênção, dai a paz, dá a alegria, dá a felicidade. E eu te peço agora, venha abençoar também a nossa diretoria mundial. Sim, Senhor, a nossa diretoria deliberativa. A irmã Irene Miranda, presidente. A irmã Leia, Senhor Jesus, perdão. A irmã Débora Miranda, Senhor Jesus. Abençoa, Senhor Jesus Cristo amado. Tenha bênção. Tenha bênção para ela. Tenha bênção, Senhor Jesus, para o pastor Loival. Tenha bênção, Senhor Jesus, para o nosso irmão presbítero Davi Miranda Neto. Senhor, que fazem parte, que compõem a diretoria deliberativa da nossa igreja pentecostal Deus e Amor. Pai, abençoa também a diretoria executiva, pastor Milton de Almeida, pastor Osmar de Oliveira, Senhor. Abençoa, Pai, abençoa também, Senhor Jesus, presbítero Gerry Adriane, presbítero Marco Magno, presbítero, Senhor meu Deus, Wilson Siqueira, sim, Senhor, e abençoa também presbítero Fabrício Beata. A nossa irmã Maria Josefina, Senhor, que compõe a nossa diretoria executiva. Dê-lhe a bênção, guarda, livre e opera na vida deles. Eu te peço para que o Senhor possa abençoar todas as nossas igrejas pentecostal, Deus e amor. Sim, os membros, os obreiros, os diáconos, os presbíteros. Senhor meu Deus, os pastores, missionários, evangelistas. Dai a bênção, ó Pai querido. Neste momento eu te peço também para que o Senhor possa abençoar, meu Deus, todos os locutores do programa Voz da Libertação. Presbítero Levi Muniz, presbítero Erwin Delalande, Senhor, que opera e faz o programa, Senhor meu Deus, a Voz da Libertação, das 18 horas até as 23 horas, Senhor. Abençoa presbítero Kleber de Oliveira, meu Pai, atual dirigente da nossa sede mundial. Dai a bênção, guardando, livrando e abençoando teu filho. Eu te peço, Senhor Jesus, venha operar maravilhosamente na vida de todos. Pai, aqueles países que estão em guerra, como a Rússia, como a Ucrânia, Senhor, tenha misericórdia. Sim, tenha misericórdia, Senhor. Pai, abençoa, Senhor. Eu te peço também, Senhor, toca no coração daqueles que querem guerra, daqueles que querem ceifar vidas, daqueles que têm sede de sangue, Senhor. O sangue de Jesus tem poder, aleluia. Tem sede de sangue, pois então, Senhor, uma gota do teu sangue, Pai. Sim, na vida desses ditadores, na vida destes homens que não têm, Senhor, não tem senso, que não tem, Senhor meu Deus, empatia, que não tem, Pai amado, a mínima noção de que o Senhor colocou ele no poder, ela no poder, foi para ajudar o povo e não para matá-lo, Senhor, não para trazer caos para o país, não para trazer miséria para o país. Senhor, eu te apresento, assim como o Senhor tratou com Nicolás Maduro, Senhor, assim como o Senhor tratou, aleluia, sim, Senhor meu Deus, com o presidente do Irã, tratas com os ditadores que ainda restam na face da terra, Pai. Senhor Jesus, Pai querido, Deus amado, neste momento eu te apresento a Coreia do Norte, eu te apresento a China, eu te apresento, Senhor Jesus, Cuba, eu te apresento, oh, Pai querido, eu te apresento, Senhor, qualquer país, meu Deus, que não permite que o teu evangelho chegue, que o teu evangelho entre. Senhor, derruba, Senhor, as muralhas, derruba, Senhor, derruba, Pai, todas as muralhas, para que a tua palavra entre nesse país e salve vidas, almas, para o reino do Senhor, em nome de Jesus. Amém.
2: Sim, Senhor. Em concordância com a oração do teu servo, Deus, pastor César Medina, nós continuamos aqui, ó Deus, em oração, porque acreditamos e confiamos. Pai, nós oramos por todos aqueles que necessitam e precisam, sim, ó Deus, ser alcançados pela tua palavra. Pai amado, existem almas que neste exato momento eles estão sofrendo em países ditadores. Eles estão sofrendo, ó Deus, até mesmo sendo massacrados, outros, ó Deus, torturados, porque tentaram pregar o teu evangelho, a tua palavra, em países onde o regime militar, ó Deus, oprime, onde os países, ó Deus, são ditadores, onde lá o evangelho, ó Pai, é proibido até mesmo levar à morte uma pessoa que é pego pregando a palavra. Senhor, olha para os missionários que estão espalhados pelo Brasil e pelo mundo. Aqueles que deixaram o conforto dos seus lares, aqueles que deixou sua mãe, o seu pai, os seus irmãos, os seus parentes, amigos, ó Deus, e se empenharam, sim, com a sua família, em evangelizar, em, ó Pai amado, fazer missões. Oh, aleluias. Senhor, nós sabemos que não é nada fácil, a saudade aperta. A saudade do lar é às vezes, ó Deus, oprime ali, a saudade aperta, até mesmo, ó, simplesmente a vontade de dar um abraço em um amigo próximo, ó Deus, de infância, ou alguém que teve grande convívio. Senhor, O inimigo às vezes tenta até mesmo usar setas para que este missionário retorne para a sua cidade de origem. Mas a chama do Espírito Santo, a chama missionária, o Pai, ela fala mais forte, ela arde mais forte, porque ele sabe sim que quem convocou, quem o chamou, é fiel para cumprir as promessas, oh Deus, oh aleluias. Esse missionário, ele tem a convicção que o Senhor sim o usa para poder ganhar almas para o teu reino. Que o Senhor usa os seus pés para ir a lugares, ó Deus, aonde é campo inimigo, aonde tem almas oprimidas. Esse missionário, ele sabe sim, ó Deus, que o Senhor tem usado as suas mãos para estender sobre o povo e o Senhor derramar as tuas bênçãos e o curar, ó Papai do Céu. Esse missionário, ele sabe que o Senhor tem usado a sua boca, ó Deus, para transmitir a tua palavra, para levar a palavra vinda de ti, Senhor, oh, aleluias. Olha para os pastores e missionários no campo. Senhor, este pastor que ingressou agora, que está no campo agora, ó Pai, inexperiente. Olha esse obreiro inexperiente, ó Deus, que está começando agora na obra missionária e está enfrentando tanta dificuldade, meu Deus. Olha, Senhor, as multidões de levantes contra este homem ainda inexperiente, esse obreiro que está começando agora, ó Pai. É tanto levante, Senhor, que o Senhor venha sustentar as suas mãos, que o Senhor venha guardar os seus pés, que o Senhor venha guardar os seus ouvidos, que o Senhor venha guardar a sua boca, as suas mãos, ó Pai, para que ele possa ouvir somente a ti e que ele venha falar, ó Deus, somente aquilo que o Senhor ordenar. Oh, aleluias! Pai, e que seus pés possam caminhar somente aonde o Senhor ordenar, aonde o Senhor autorizar, e que suas mãos possam ser mãos, ó Deus, para abençoar aquilo que o Senhor ordenar. Meu Deus, olha para a tua igreja, olha para o teu povo. Oh, meu Deus, eu oro também neste exato momento por aqueles que estão orando comigo agora, Pai. Mas essa pessoa está com as mãos estendidas sobre a sua cabeça. Outro se encontra com as suas mãos estendidas sobre a enfermidade. Algumas outras pessoas, ó Pai, eles nem sabem aonde que está a enfermidade. Ó Senhor, tenha misericórdia. Tenha misericórdia, ó Pai, daquelas pessoas que já fizeram todos os tipos de exames. Já fizeram tomografia, já fizeram a ressonância magnética, já fizeram, Pai, todos os tipos de tratamentos, já fizeram todos os tipos de exames, os melhores tipos, ó Deus, de exames, para descobrir aonde que está a enfermidade e qual é a enfermidade. Ó Deus, a enfermidade não consegue, o médico nenhum consegue saber qual é a enfermidade, e médico nenhum, especialista nenhum consegue dar um diagnóstico certo. Ele falou, olha, eu suspeitei que era algo, mas não é nada disso, até parece, mas não é, um exame constou que não é isso, então vamos investigar. Enquanto isso, ó Deus, essa pessoa chora de dores. Enquanto isso, essa pessoa, ela lamenta, ela geme de dores, perde a noite toda, em claro, ó Deus, pelas dores intensas. Pai, mas nós sabemos muito bem que é tu maligno, mas nós, como igreja do Senhor, sabemos que é o inimigo que está, ó Deus, oculto nessa enfermidade, destruindo este corpo, destruindo, ó Deus, essa família, querendo destruir as finanças, mas nós, como igreja de Cristo, nós já repreendemos, ó Pai, esta enfermidade que não é diagnosticada, ó Pai, pelos exames médicos. Nós repreendemos em nome de Jesus Cristo. É enfermidade nos ossos, nas articulações, espírito mandado que se encontra neste corpo agora, este espírito maligno, Pai, que se encontra atrapalhando, que se encontra torturando este corpo agora, trazendo enfermidades, trazendo dores, ó Pai, essa enfermidade que foi mandada, enviada, nós já repreendemos agora, em nome do Senhor Jesus Cristo, ó Pai. em nome de Jesus Cristo, em nome de Jesus Cristo, que essa enfermidade, ó Pai, venha ser repreendida agora, que essa dor venha cessar, que esta infecção venha cessar, que estes fungos venham ser repreendidos agora, que esta infecção venha ser repreendida, que essa bactéria venha ser repreendida, que essas dores, ó Deus eterno, que este corpo possa ser livre de toda a enfermidade, de todo o mal. Oh, aleluias! Senhor, em teu sangue há poder. Em teu sangue há poder, sim, em teu nome há poder, ó Pai. Eu peço a ti neste exato momento, inunda com a tua glória esta casa, enche esta casa com a tua glória, enche este lar, ó Deus, com a tua presença. Traz a luz agora, ó Pai, traz a luz para esta família que vive na escuridão, traz a tua luz, a tua paz para os negócios deste comerciante. Olha para este

0: este homem, que esta mulher, que este empresário, que esta pessoa, Deus, que investe tanto, eles possam ver o Teu agir sobre a sua vida e sobre as suas finanças agora, em nome de Jesus. Pai, este agricultor, esse pecuarista, esse homem que trabalha tanto, que acorda pela madrugada, ó Pai, investe tanto ali o seu tempo, a sua vida, dinheiro, ó Pai, e está percebendo, ó Pai amado, que algo não está certo, que alguma coisa está atrapalhando, está amarrando, ó Deus, ó Deus eterno, que o Senhor nesta manhã possa estender as Tuas mãos de prosperidades, e o Senhor possa mostrar a Tua luz, ó Deus, em tudo aquilo que atrapalha, tudo aquilo, Deus, que amarra a vida deste homem, desta mulher, ó Pai, que venham ser repreendidos em nome de Jesus Cristo, Senhor. Oh, aleluias, essa pessoa que trabalha tanto, essa pessoa, Deus, que sai de madrugada e volta ainda de noite, oh, meu Deus, e ela trabalha tanto, e parece que as coisas não andam, oh, Deus, ela trabalha tanto, ele trabalha tanto, e parece que na sua casa nada prospera, oh, Senhor, tenha misericórdia desse pai de família, tenha misericórdia dessa mãe de família, tenha misericórdia, ó Pai, dessa pessoa que nesse exato momento, ele precisa, ela precisa do socorro, ele necessita, ó Deus, de chuvas, de bênçãos, vinda de Ti, Senhor, oh, aleluias, Senhor, Tu és o Deus socorro bem presente na hora da angústia, Tu és o Deus que está ao nosso lado quando nós precisamos, ó Deus. Este homem, esta mulher necessita de Ti. Esta pessoa necessita e precisa de Ti agora, ó Pai. Pai, que todas as crianças, adolescentes, aqueles que estão, ó Deus, indo agora para a escola, para a creche, para o berçário, aqueles que estão agora dentro de um ônibus, de um trem, um metrô, dentro de um carro de aplicativo, dentro de uma carreta, um bitrem, rodopemar, que estão na estrada, nas BRs, ó Deus, que o Senhor venha guardar todos, aqueles que estão vindo do trabalho, indo para o trabalho, ó Pai, dá-nos um dia abençoado, Pai, que o Senhor venha guardar as nossas vidas, guarda a aqueles que estão sintonizados, ó Deus, esteja conosco, ó Pai. Assim te peço, Pai, e te agradeço por tudo, que Tu és fiel, maravilhoso, poderoso, majestoso, lindo, ó Deus. Ó Pai amado, muito obrigado, ó Deus. Assim te pedimos e te agradecemos por tudo. Em nome de Jesus, amém e amém, Senhor Jesus Cristo. Amém. Oh, aleluia!
1: Amém! Você sentiu a graça?
0: Oh, aleluia!
1: O poder? Você sentiu Deus te envolvendo, o Senhor te envolvendo, o Espírito Santo te envolvendo? Você sentiu? Que coisa linda! É tão gostoso falar com o Papai do Céu! Tão maravilhoso! Você que deixou de orar, continue! Não pare, não! Não pare, porque é a comunicação direta e o momento mais íntimo com Deus é você falar com Ele. Nós falarmos com Ele. É o momento mais maravilhoso e majestoso.
0: Verdade.
1: Aleluia. E neste momento, você que realmente sentiu a graça, o poder e a glória de Deus, está na hora de você aceitar o Senhor Jesus. Sim, esse sentimento tão gostoso, tão edificante, tão de paz que você sentiu agora, esse alívio, o Senhor Jesus, Ele quer continuar na tua vida, Ele quer completar as bênçãos de Deus na tua vida, por isso você deve aceitar o Senhor Jesus, não pode perder tempo não, você que se afastou dos caminhos do Senhor, está na hora de voltar, é porque a vida está, ó a bagunça que está a sua vida. É, sem ordem nenhuma. Tá como uma folha que o vento leva para cá, traz de volta, faz um redemoinho na sua vida. E tudo tá dando errado. Mas se você voltar para Jesus, você conhece o poder, você conhece a graça, você conhece os milagres de Jesus. Portanto, agora é hora.

0: Aceite o Senhor Jesus, você que não aceitou. Reconcilie-se com o Senhor, você que está afastado. Diga comigo: Senhor Jesus, neste momento eu te aceito como meu único e suficiente Salvador da minha vida. Senhor Jesus, perdoa-me todos os meus pecados. Lava-me e purifica-me de toda a iniquidade já praticada. Senhor Jesus, eu te peço agora, escreva o meu nome no livro da vida. Sela com teu sangue, para que a partir de agora, nunca mais, Satanás, o diabo, tenha poder sobre a minha vida, sobre a minha alma, sobre a minha pessoa. Senhor Jesus, me ajuda, me fortaleça, me dá sustância. Senhor Jesus, Pai querido, eu te peço, para que eu possa estar firme na tua presença até o dia da tua vinda, ou até o dia em quando o Senhor me chamar para morar na glória eterna com o Papai Celestial. Me dê forças, me guarda e me livra, em nome do Senhor Jesus. Amém e amém, Jesus. Amém.
1: Amém. Isso mesmo, você que agora orou conosco, rapaz. Você viu aí, né? Oração de confissão, oração de você entregou a sua vida a Cristo. E você que tomou essa decisão de fé e de coragem, você vai mandar para nós agora uma mensagem via e-mail. Quero aceitar Jesus, @ipda.com.br. Eu disse, quero aceitar Jesus, @ipda.com.br. E no WhatsApp, que é uma ferramenta de trabalho.
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0: Caterine Magalhães.
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0: Lopes.
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2: se não fosse a misericórdia,
0: Daniela Balabem.
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0: Clédison e Evanilson.
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0: Ivan Luiz.

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1: E eu quero chamar a atenção de toda a grande Florianópolis e região, porque dia 30 de maio, sábado, no horário das 18 horas, nós estaremos comemorando aqui na sede estadual, nesse evento com todo o campo, o culto especial do Dia das Mães. É, nós não esquecemos das mamães e nós iremos levantar um clamor por todas as mamães nesse culto especial com o tema Mulher Virtuosa. Mulheres cheias de fé, mulheres guiadas por Deus, mulheres fortalecidas pelo Espírito Santo. Estará conosco ministrando a palavra do Senhor a nossa irmã cooperadora Neide Rosa da Silva. Deus irá usar ela de uma maneira sobrenatural.

É, dia 30 de maio, às 18 horas, culto especial, comemorando o dia das mães, com tema Mulher Virtuosa. E eu quero chamar a atenção de todos os grupos, todos os grupos aí de louvor, coligados à Central dos Ingleses. Atenção, pastor Silas. Atenção, ratones, todo o campo, porque nesse dia o campo dos ingleses estará louvando ao Senhor. Também teremos a participação do grupo das mulheres de Deus, lá do campo de Palhoça, pastor Elcio. Também teremos a participação de todo o campo de Biguaçu, na inteira responsabilidade do homem de Deus, pastor Oséias. Teremos também a presença do campo de São José Areias, na responsabilidade do pastor Maicon de Oliveira. Será um dia de bênção. Povo de Deus também lá de Tijucas, a igreja na responsabilidade do nosso querido pastor Flávio. Também teremos a presença de todo o campo de Balneário Camboriú. Balneário Camboriú não pode ficar de fora. Presença do pastor Daniel Aguile, estará com o campo aqui louvando a Deus, as mulheres de fé, e será uma bênção do Senhor. E atenção, atenção, povo de Deus, porque dia 30 será marcado pelo renovo espiritual. Deus vai usar de uma maneira sobrenatural nossa irmã cooperadora Neide Rosa da Silva, e o nome de Jesus será glorificado. É tremendo a maneira que o Espírito Santo usa a nossa irmã Neide, essa que será uma vez mais usada pelo Senhor, e nós seremos abençoados, tocados, guiados pelo poder de Deus. Eu tenho certeza que você que está enfermo, oprimido, aflito, ao entrar na sede estadual da Igreja Pentecostal Deus e Amor, será impactado pelo poder da bênção de Deus. Vamos acompanhar um pouco da maneira que o Espírito de Deus usa nossa irmã cooperadora Neide Rosa.

Calabaceia, mas o Senhor está dizendo que é vaso escolhido para Deus, é vaso escolhido para Deus. Mas quando cai na mão do Todo-Poderoso, ele quebra, ele espedaça a Labaceia, ele vai lapidando o vaso, vai trabalhando no vaso, vai tirando tudo que não presta do vaso, aleluia, vai derramando do óleo sobre o vaso, vai enchendo de azeite, vai enchendo de unção, para levar a sua palavra e ganhar alma para o reino dele. Quantos ainda quer ganhar alma para o reino do Senhor? Que toda escama venha cair por terra aqui nesta tarde, que você possa contemplar. Isso aqui é profético e é espiritual, é para quem crê. Que toda escama venha cair por terra e tu venha contemplar algo espiritual. Tu possa contemplar que Jesus está aqui. Jesus está aqui, Jesus está caminhando em nosso meio. Ele caminha em nosso meio para lá e para cá, para amar.

Senhor que nos sustenta nos momentos difíceis. É o Espírito Santo de Deus, este amigo, esta pessoa maravilhosa, aleluia, que é o Espírito Santo, que nos sustenta, aleluia, nos momentos difíceis, nos momentos de luta, nos momentos que o vento está soprando forte, nos momentos que as ondas estão batendo forte no nosso barco, a ponto de querer virar o nosso barco, a ponto de querer derrubar o nosso barco, mas o Espírito Santo, ele está ali dizendo, filha, eu estou contigo. Eu vou te dar vitória, te acalma e verás o meu agir. Quando o Senhor brada com a sua voz, não tem para espírito da morte, não tem para espírito imundo, não tem para obra de macumbaria, não tem para nada, tem que cair por terra. Porque é a voz do Todo-Poderoso, é a voz do Todo-Poderoso que branda aqui nesta tarde, é a voz do Todo-Poderoso que branda aqui nesta tarde.

Aí você acompanha, amados ouvintes, internautas, a maneira que o Espírito de Deus usa a serva do Senhor, essa que estará dia 30 de maio, no horário das 18 horas, na sede estadual, cooperadora Neide Rosa da Silva, no culto especial Mulher Virtuosa.

0: Avenida Mauro Ramos, número 184, é o endereço da Igreja Pentecostal Deus e Amor, aonde esses milagres, essas bênçãos de Deus acontecem.
1: Escrito está na palavra de Deus:
2: bendito seja o teu nome glorioso. A tua grandeza está acima de toda expressão de louvor. Só tu és o Senhor. Fizeste os céus e os mais altos céus, e tudo o que neles há, a terra e tudo o que nela existe, os mares e tudo o que neles existe. Tu deste vida a todos os seres, e os exércitos dos céus te adoram com louvor e ações de graças cantaram ao Senhor. Ele é bom, seu amor a Israel dura para sempre. E todo o povo louvou ao Senhor em alta voz, pois haviam sido lançados os alicerces do templo do Senhor. Esdras 3:11.
1: Bíblia Sagrada, palavra fiel. 11.

0: Que Deus abençoe a todos. Eu sou seu irmão, presbítero Samuel Dolor. Nós estamos ao vivo pelo programa A Voz da Libertação, 24 horas no ar, levando o melhor de Deus, levando a palavra do Senhor. E eu quero teçar aqui a minha gratidão a todos os ouvintes que têm acompanhado todos os dias no seu cotidiano, no seu dia a dia, né? O programa Voz da Libertação, esse programa que é um canal de bênção na vida de milhares de pessoas. Fique conosco, porque a programação hoje está recheada de muitas bênçãos. E eu quero chamar a sua atenção na segunda edição da campanha mensal com o tema Lodebar Nunca Mais, Vitória, Revelação, Palavra de Deus, aonde o Senhor marcou um encontro contigo aqui mesmo, Avenida Mauro Ramos, número 184, bem de frente ao Instituto, é o endereço da sede estadual das Igrejas Deus e Amor, de todo o estado de Santa Catarina, é a sede capital, aonde a mão de Deus tem feito grandes coisas, e eu quero convidar você, você que está oprimido, você que está enfrentando crises existenciais, crises psicológicas, crises financeiras, crise espiritual, crise na matéria, na saúde, eu quero convidar você, empresário, que está enfrentando crise, nós iremos apresentar a sua razão social, orar e clamar a Deus pelo seu CNPJ, e eu tenho certeza que você irá alcançar os milagres que o Senhor tem feito na campanha Lodebar Nunca Mais. Nós temos um testemunho inédito de um irmão que plantou fé, ofertando, semeando na obra do Senhor uma oferta simbólica de R$1.000. E por sua vez, sua esposa recebeu um grande milagre das mãos de Deus. É isso que acontece na Igreja Deus e Amor. Milagres. Vamos acompanhar e ter a nossa fé acrescentada em Deus, ouvintes.
1: Como se chama?
2: André.
1: Conte o milagre que Deus fez através do voto, curou a sua esposa. Como foi esse milagre?
2: Ela estava doente, estava muito doente, fazendo terapia e tal. E aí eu vim aqui, fiz o voto de R$1.000. E aí uma semana depois ela já estava melhorzinha e foi melhorando cada vez mais. Teve tratamento médico, mas eu deixei na mão de Deus, né? Porque só Deus pode curar a gente, né?
1: Quanto tempo ela tinha esse câncer?
2: Estava numa fase 2, assim, né? Já fazia um tempinho. É, mais ou menos isso, é.
1: Aí o irmão botou a fé em ação, fazer um voto com Deus.
2: Fazer um voto com Deus. E aqui fiz o voto com Deus e ela foi melhorando, melhorando e agora está curada.
1: Confirma seu nome e seu endereço.
2: André Vitorino, o Exige Dutra Sabatino.
3: Fiz um propósito com Deus. Senhor, eu vou fazer a campanha na quarta, para o Senhor me aposentar e eu quero ir mais dia para a igreja. No terceiro dia, o Senhor, usando o seu servo ali no altar, o Senhor disse, tem uma irmã aqui que eu vou aposentar ela. E todos ergueram a mão, não era, eu ergui minha mão, é você mesmo, e eu vou te aposentar. No terceiro dia, o Senhor me aposentou, não levou 2 semanas, 3, o advogado ligou. Graças a Deus que deu certo, tu tá aposentada. Graças a Deus estou aposentada, foi Jesus, foi Deus que me aposentou, porque Deus falou que ia aposentar. E o Senhor, 3 semanas, o Senhor me aposentou, o Senhor disse assim, vou assinar a aposentadoria. E daí o advogado ligou que já tinha assinado. Meu nome é Márcia Margarete, moro no Monte Cristo.
4: Elaine, vim quarta-feira aqui. Eu peguei um voto, eu sou representante de joia, daí eu tenho vendedoras. O que, que aconteceu? Eu dei uma maleta de joia para ela, que ela tinha que fazer acerto esse mês, dia 10. E essa mulher não me respondia de jeito nenhum, eu ligava e ela não me respondia. Fui no serviço dela, ela saiu do serviço, não tinha jeito de encontrar essa mulher. Daí eu vim aqui na igreja pedir oração, que eu precisava dessa maleta. Tinha R$14.000 de joia dentro dessa maleta. E quarta-feira eu peguei um voto, Lodebar. Eu falei assim, em nome de Jesus, eu vou fazer esse voto. E vou pagar agora, não vou levar pra casa. E vou cumprir agora. Daí quando chegou a noite, ela me ligou. eu encontrei o endereço dela. Acabei de pegar a maleta, eu não quis nem ir pra casa. Eu vim agora contar a bênção que ela me entregou a maleta e me pagou o que ela devia. Então eu tô aqui pra agradecer o nome do Senhor Jesus Cristo, que eu acreditei. E quer dizer, só Deus, né? Só Deus, porque ela ia sumir com a maleta, ela não ia me devolver a maleta se eu não estivesse aqui na igreja, pedindo oração. Eu peguei a tarde, eu estive aqui, quando chegou a noite, ela botou, devolveu o dinheiro, estava na minha conta de novo. Então eu só tenho que agradecer de estar aqui.
5: Meu nome é Sheila Cristina. Quero relatar algo bem rápido aqui. Eu escrevi, né, na carta, uma carta para Deus. O Senhor me revelava que o Senhor ia abençoar meu CNPJ. Meu CNPJ na época era microempreendedor. E pela misericórdia do Senhor, né, hoje eu tenho, né, um restaurante, pela misericórdia de nosso Deus, né? Do Senhor tem abençoado grandiosamente, né? Tem abençoado a obra do Senhor também. As portas jamais se fecham. O Senhor tem mandado clientes da onde eu nem imagino, né? Vai naquele lugar e eu tenho visto que é a mão de Deus. Meu nome é Sheila Cristina, moro na cidade de Balneário Camboriú.
6: Quarta-feira passada eu fiz esse voto aqui, o pastor fez um desafio de R$100 e eu recebi o dobro do que eu coloquei aqui, irmão. Para honra e glória do Senhor.
7: Egídio, Deus tocou em a gente ofertar para a obra de Deus R$104, R$104. Justamente o Senhor, dentro de 3 meses, eu estava comprando um apartamento no valor de 1000 vezes mais o valor que a gente tinha ofertado. Vale a pena ofertar a terra fértil que produz 100 por 1 é a obra de Deus. Quando a gente semeia, Deus faz germinar e faz a gente prosperar, às vezes em terra difícil, mas é o poder da mão do Senhor que faz os pequenos prosperarem na terra dos viventes. No nome de Jesus.
8: Eu sou Daniel, eu tenho uma empresa de vidros aqui em Florianópolis e eu vou dizer que eu vinha passando por crise. Quarta-feira pra cá, Deus já entrou com uma vitória muito grande na minha empresa. Na quarta-feira eu fui no culto, tenho muita fé nos cultos da Igreja do Amor, sempre estou ali. Na quarta-feira, meu irmão trouxe uma palavra muito bonita e ele fez um apelo que quem quisesse, tivesse fé de pegar um voto no valor de R$100, Deus ia duplicar, triplicar esse valor para a honra e a glória do Senhor Jesus. Na sexta-feira, fechei uma obra no valor de R$10.800. Para quem não vinha fechando obras em valores altos, depois que eu fiz esse voto, Deus me honrou, mesmo sem eu pagar o meu voto, que eu vou pagar na quarta-feira que vem. Deus já abriu as portas. E eu creio que é a primeira obra de muitas que vão vir. Eu agradeço a oração, eu agradeço demais. Você sempre me recebe de braços abertos na igreja. Era esse meu testemunho.
9: Meu nome é Eva, eu moro na Ilha Continente. No dia 23 de março, eu estava muito desesperada, com a minha diabetes muito alta. E eu estava olhando nos aplicativos para comprar um remédio. Pesquisei e encontrei um ali de R$667. Desliguei o telefone e fiquei pensando, parado pensando. E eu disse, meu Deus, que dor é essa? Fraqueza é essa? Como eu tô ruim, eu não consigo, não tenho força para ir trabalhar, não tenho força para fazer nada, eu só queria estar deitada, falando com meu filho, tava conversando com ele. Eu falei para ele, hoje, Dani, vou fazer uma prova com Deus, me leva lá na igreja. Se Deus me curar dessa diabetes, que eu nunca mais venha sentir esse sintoma, dessa fraqueza, esse desânimo, essa tontura, dor de cabeça, de tudo eu tinha. Não tinha força para caminhar, para fazer nada na cozinha. Eu já estava desanimada de trabalhar lá na minha cozinha, desanimada de trabalhar ali no meu trabalho, que eu tenho que subir bastante escadas. E se Deus me curar hoje, esse dinheiro que eu acabei de pesquisar ali na internet, que eu ia pagar R$667. Se Deus me curar esse dinheiro do remédio, eu vou, faço um voto com o Senhor, meu Deus. Se o Senhor me curar, eu vou dar esse dinheiro lá na igreja para ajudar a obra de Deus. E daquele instante em diante, eu não senti mais nada. Eu fui para a igreja, meu filho me levou na igreja naquele momento. Eu fui para a igreja, assisti o culto, alegre, feliz, porque eu não estava mais sentindo aquela dor, aquele cansaço, aquele desânimo. Na volta, eu voltei de ônibus, porque eu nem para andar de ônibus eu estava mais prestando, porque eu tinha uma tontura, um cansaço, tinha medo até de cair. E Deus me curou. De lá pra cá, eu nunca mais senti nada. Nada, nada da diabetes. Pra honra e a glória do Senhor Jesus, eu tô curada. E aí, meus irmãos que estão ouvindo a rádio, tem doença crônica, quem tem doença que é impossível pro médico, acredite que Deus cura. Deus cura. Deus tem o poder para curar. Faça um voto com fé e cumpre com o seu voto, que Deus cura. É esse é o meu testemunho. Eu moro na Ilha Continente. Meu nome é Eva Aparecida Rodrigues.
0: Aí você está acompanhando uma sequência de testemunhos impactantes, frutos da oração incessante na campanha Lodebar Nunca Mais. E todos eles usaram a fé com obras, plantando uma oferta na obra de Deus e alcançaram mil vezes mais. Essa obra é uma terra fértil, por isso eu quero convidar você a ser uma das 180 colunas da obra de Deus. É o Espírito Santo que está te chamando. Nós tivemos o privilégio de ter a primeira edição da campanha Lodebar Nunca Mais no mês de fevereiro, aonde milhares de testemunhos impactantes nós recebemos, nós acompanhamos tivemos o privilégio de ver o agir de Deus nessa campanha. E o Senhor nos agraciou, debaixo da direção, da orientação do Espírito Santo, a voltar com a segunda edição da campanha Lodebar Nunca Mais. Então, você tem a oportunidade, você que não entrou na primeira edição, ou você que entrou, o Espírito de Deus está te dando a oportunidade para você entrar nessa batalha e ser uma das 180 colunas da obra de Deus, que irão levantar uma oferta simbólica no valor de R$180. Faça como a nossa irmã, faça como a nossa irmã que entrou nesse propósito e alcançou o milagre de Deus. Ela plantou fé e alcançou a bênção do Senhor. A irmã Elisete Maria, ela entrou no propósito e ela alcançou o milagre. Eu quero chamar a sua atenção para também plantar fé. Você vai ser uma das 180 colunas que nesse mês de maio irá ofertar na obra de Deus, irá semear uma oferta simbólica no valor de R$180. Você pode fazer a sua oferta diretamente no Pix da Igreja Deus e Amor. O Pix da Igreja Deus e Amor é o CNPJ 43-208-040-1000-36. Esse é o Pix da Igreja Deus e Amor. Faz um propósito com Deus, você que tem causa na justiça, faz um propósito de você honrar a Deus com o seu dízimo, entregar uma oferta ousada de gratidão aqui na Igreja Deus e Amor, você vai ver o agir de Deus. Faça agora a sua oferta, honre a Deus com o seu dízimo, através da chave Pix. 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Hoje pela manhã, 8 horas da manhã, presbítero Joel Batista estava ao vivo, das 8 às 9 da manhã aqui no estúdio orando, das 13 às 14 horas, estava eu e o cooperador Romildo em uma hora de oração, e agora às 17 horas nós estaremos ao vivo em oração e também às 22 horas. Você vai receber 4 horas de oração todos os dias. Você vai estar trabalhando, cuidando dos seus afazeres, e a equipe de pastores estará orando por você, clamando para que a miséria, para que Lodebar nunca mais na sua vida, em nome de Jesus.
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2: Que Deus abençoe ricamente a vida do povo de Deus. Nós já estamos ao vivo no programa A Voz da Libertação. Eu sou seu irmão, presbítero Samuel Dolor. E nós estamos aqui para fazer um convite especial. Sexta-feira, no horário das 9 horas da manhã, meio-dia, às 14 horas e também às 19 horas, nós teremos 4 grandes concentrações. Na sexta-feira da libertação total, eu creio que Jesus vai libertar. Nós estamos na campanha profética do mês profético com o tema O que queres que eu te faça? E eu tenho certeza que os céus têm um milagre preparado para a sua vida. Nós já vamos acompanhar milagres e também, na sequência, libertações que acontece sexta-feira nos 4 horários na Igreja Deus e Amor.

0: se chama, irmã?
1: Helenita.
0: Conte a bênção.
1: É que eu caí da escada e eu tô até na lista de fazer cirurgia no INSS, né? Tem que mandar cancelar. Fui pra fisioterapia, fiz um monte de coisa que eu não podia nem levantar o braço, não podia nem um vento bater. E hoje eu tô curado, ó. Para a honra e glória de nosso Senhor Jesus Cristo.
0: Estava sofrendo com esse problema no seu braço há quanto tempo?
1: Ainda uns 3 meses.
0: 3 meses ouvinte, sofrendo com dores no seu braço devido à queda, mas ela veio para a igreja Deus e Amor e foi revelada e foi curada.
1: Amém, graças a Deus.
0: Qual foi a bênção da libertação?
1: A bênção da libertação, pedindo para Deus me curar, me libertar dessa dor que eu não aguentava, não tinha posição para me dormir, e aí eu fui curada. Eu estava sentada e o pastor Benedito falou que umas mães aqui e chamou pelo milagre que os filhos iam parar de beber. Falei, Senhor, tu sabes que eu tenho 3 pessoas que eu oro para ti. Eu recebo, mesmo não sendo chamada. São 2 meses, não sabia, né? Eu conversando com a minha filha, aí minha filha, ai mãe, tenho uma coisa pra te falar. O Jimmy parou de beber, que é o meu filho, porque eu oro muito pra ele, pro meu neto e pro meu irmão.
0: Ficou liberto.
1: Tá liberto, muito alegre.
0: Confirma o seu nome e o seu endereço.
1: Meu nome é Helenita, eu moro Capoeiras.
2: Eu quero orar aqui por uma pessoa. Enquanto a gente orava, você sentiu aquele mal-estar, a vontade de expelir, de vomitar. E Jesus te liberta agora desse mal. Vem cá, minha filha. Vem, porque Jesus está trabalhando aqui nessa noite. Põe as mãos no estômago. Pode expelir a macumba que está no estômago dela, em nome de Jesus. Pode vomitar. Põe para fora agora tudo que está no estômago dela, em nome de Jesus. Vamos. Ali, diga, queima ele, Jesus. Mundo espiritual é real. Olha a fúria desse demônio. Sai do estômago dela agora. Todo mal em nome de Jesus, sai. Qual que é o seu nome?
3: Ana Paula.
2: Quando tava orando, punha a mão, tu sentiu o quê?
3: Pulava como se fosse um bebê, um bicho.
2: Acabou. Fala, obrigado, Jesus.
3: Obrigada, Jesus.
2: Jesus te deu saúde agora. Em nome de Jesus, pode dar seu grito de derrota aí agora. Dá seu grito de derrota! Diga, queima! Diga, queima ele, Jesus! Diga, queima! É você que queria matar ela nessa cena.
3: Sim.
2: Você gostou dessa campanha de 7 madrugadas aqui, Satanás?
3: Não.
2: Quem oferta nesse lugar, prospera ou não prospera?
3: Sim.
2: Estende a mão pra cá e diga, em nome de Jesus, sai! Então a igreja estende a mão para cá e diga, queima, Jesus! Diga, queima! Queima! Todo mal em nome de Jesus, no estômago dela, em nome de Jesus, sai! Aperta agora e procura a dor que a senhora entrou sentindo. Cadê?
4: Não tá doendo, pastor.
2: Quanto tempo a senhora entrou com essa dor? A senhora sentia essa dor no estômago?
4: Mais de 40 anos.
2: Peraí. Quanto tempo a senhora tinha essa dor no estômago? Era uma dor terrível. Quanto tempo?
4: Mais de 40 anos. O médico falou que não ia ter cura mais, mas eu acredito que o pai me curou agora.
2: O médico desenganou.
4: Diz que não tem cura, é só controle.
2: Aperta e procura a dor agora. Cadê a dor?
4: Não tá doendo.
2: Mas doeu 40 anos.
4: 40 anos doendo. Dói, pá, eu tomo remédio, passa, e não posso comer, não posso me alimentar.
2: Mas não vai doer mais não. Jesus curou. Diga glória a Deus. Diga glória a Deus.
5: A graça de Deus está falando para mim que tem um demônio que vai gritar aí, um demônio da morte. Ele vai gritar agora, ó. Se é Deus que está falando, dá seu grito de derrota aí. Olha lá, olha lá. Dá seu grito de derrota, Satanás. Traz o corpo dela aqui, diabo. Traz o corpo dela aqui agora. Nome de Jesus. Traz o corpo dela aqui, em nome de Jesus. Olha aí, ó. É graça. É Deus. Traz o corpo dela aqui. Você não gostou da revelação, né?
3: Não!
5: Olha a fúria desse demônio aí, ó. É a graça de Deus que trabalha entre nós. É pela graça de Deus. Todo esse mal na vida dela, em nome de Jesus, sai. Fala amém, minha filha. Levanta as mãos e fala, obrigado, Jesus. Pela tua graça. Dá um abraço nela, obreiras. Põe a mão na cabeça aí e fecha os olhos. Tem um demônio aí escondido. Não se espanta não, irmão. Deus é amor, é assim. É libertação, cura e milagres. Se não for assim, você está no lugar errado. Deus é amor, é igreja de fogo. Oh, lamassurianda, labaclama, labaia. Põe a mão na cabeça. Não abre os olhos, não tira a mão da cabeça. Porque o Senhor falou para mim que tem uma pessoa aqui. Vítima de um trabalho de bruxaria para destruir essa vida em 7 dias. Satanás tinha decretado o fim dessa pessoa em 7 dias. Só que a mão de Deus está visitando essa pessoa agora. A pessoa está passando mal aí. Fica atenta aí, obreiras. A mão de Deus está decretando a libertação. Pode dar seu grito de derrota aí na poltrona agora. Em nome de Jesus, dá seu grito de derrota, Satanás. Solta o corpo dele, Satanás. Solta o corpo dele e dá seu grito de derrota. Pode soltar o corpo desse homem aí. Caiu lá, ó. Caiu lá, ó. Traz o homem pra frente. Olha lá, ó. Olha a fúria desse demônio. Pegou o homem lá. Segura aí, ó. Ajuda lá que é um demônio violento. Diga queima ele, Jesus. A revelação é de Deus, rapaz. Diga queima. Tem muita gente que fica torcendo para dar errado. Não adianta, eu sei o que eu estou falando aqui. Minha vida é na oração, aqui não tem engano não. Eu subo no altar sem nada debaixo do tapete. Eu sei o que Deus fala comigo. Orimikalamassúria, dá seu grito de derrota, Satanás. Você não gostou que ele veio aqui, né? Fala!
6: Não, desgraçado!
5: Você gosta de mim? Fala!
6: Não! Não!
5: Por que você não gosta de mim? Fala!
6: Sabe por que, desgraçado?
5: Você não está gostando da oração que é feita aqui esses 3 dias, de manhã, tarde e à noite, né? Nos 3 horários? Fala!
6: Tu sabe que não!
5: Quem dizime oferta aqui, prospera ou não prospera? Fala!
6: Tu sabe que sim!
5: Nós vamos fazer uma prova com Deus. Se eu subo nesse altar em pecado, se eu traio minha esposa e se eu sou pilantra, eu vou ser envergonhado. Agora, se eu subo aqui como homem de Deus, quando eu bater o pé, esse demônio sai. Fala amém?
6: Amém.
5: Quem pode aplaudir Jesus? Esse espírito da morte, ele vai cair aí porque o sangue de Jesus tem poder. Jesus te trouxe aqui para desfazer essa macumba. Diga queima! Todo o mal que estava no estômago dela, vai saindo agora. Todo o mal em nome de Jesus, sai! Aperta o estômago e procura esse inchaço agora. Cadê a dor?
7: Não tem.
5: Quem te curou?
7: Jesus.
5: Quem pode bater palma e dar glória a Deus? O Espírito.
2: Isso aí você está acompanhando um pouco daquilo que o Senhor Deus faz, trabalha e opera sexta-feira na Igreja Pentecostal Deus e Amor, localizada na Avenida Mauro Ramos, número 184, bem aqui em Florianópolis, de frente, o colégio, o instituto. Então eu quero chamar a sua atenção, você tem 4 oportunidades para ouvir a palavra de Deus e receber a bênção, receber a libertação.

0: Vamos acompanhar a maneira que o Senhor tem usado o seu servo.
1: Tem três pessoas nesta tarde que você precisa de uma bênção de prosperidade e é com urgência. Você clamou ao Senhor. Pode ter mais, mas o Senhor me traz essas três pessoas que você precisa de uma bênção e essa bênção é com urgência na prosperidade no teu lar. Duas estão aqui. A irmã lá atrás. Receba em nome de Jesus Cristo.
2: Opera, opera, opera no meio da igreja, opera, opera, Pai, alcança a parentela, alcança a família e agora.
1: Amanhã, a estas horas, haverá abundância. Amanhã, a estas horas, se hoje você chorava, amanhã você sorri. Se hoje você lamentava, amanhã você agradece. Ou ainda podemos fazer melhor antes do sair deste culto.
2: Aqui que o Senhor está tocando, renovando, glórias a Deus, a sua corrente sanguínea. Você tinha uma veia que ela estava prestes a arrebentar e o Senhor hoje ela está renovando e trazendo saúde. Duas pessoas o Senhor falou e eu não vou insistir. A primeira oportunidade, em nome do Pai, lá está o primeiro. Receba pela fé, receba pela fé. Ainda não viu, lá atrás, receba em nome de Cristo.
0: E agora nós vamos acompanhar também o que Deus opera meio-dia no culto do trabalhador, aonde estará o cooperador Romildo pregando a palavra de Deus, orando por libertação, por revelação e por cura divinas. Eu tenho certeza que meio-dia também é uma oportunidade de alcançar os milagres do Senhor.
3: Queima! Você quer matar ela?
4: Quero!
3: Você tá na vida de mais pessoas lá na família dela?
4: Todas! Todas!
3: Dá o seu grito de derrota aí! Levanta as mãos pra cá, igreja! Levanta! Levanta as mãos pra cá! Diga assim: Satanás! Satanás! Tá derrotado! Pelo sangue! De Jesus! Seja quanto estiver! E não volta mais na vida dela. Tá liberta, tá liberta, tá liberta pelo sangue de Jesus. Bate em palma e dá glória a Deus! O Espírito Santo de Deus não se engana. Me revela que 8 pessoas. E entre essas 8 pessoas, Deus está dando livramento. Entre essas 8 pessoas, Deus dá livramento de acidente de automóvel. Amém? Motocicleta. Eu vejo pela visão do Espírito Santo que passa por mim aqui agora, esta visão. Pessoas chegando no hospital, ali sendo socorrido. Jesus, o Senhor Jesus chegou primeiro, aleluia. São demônios da tragédia que estão perseguindo a família. E as 8 pessoas aqui vai levar a benção. Toma posse do milagre aqui, já tem uma mãozinha levantada aqui também. Lá, aleluia, o Heraldo recebe aqui também, toma posse. A serva de Deus toma posse da benção. Aqui, homem de Deus, recebe o Espírito Santo e impelia Jesus para o deserto, para as montanhas. Aleluia, montanha, deserto é lugar de receber o poder de Deus. Aleluia, e temos que estar assim, revestido dessa graça, desta unção. Aleluia, para liberar palavras de salvação, de milagres, de libertação. O próprio Jesus, ele afirma: esta casca de demônio não sai com coisa alguma, a não ser pela oração e pelo jejum. Tem que estar na oração.
0: Aí você acompanha, ouvintes, a maneira que o Senhor Deus usa o nosso irmão cooperador Romildo. Meio-dia estará no culto do trabalhador também, na libertação total, orando e o Senhor operando maravilhas. E logo, às 15 horas da tarde, teremos a terceira concentração com a presença marcante do pastor Benedito João, que estará em jejum no altar, pregando a palavra de Deus. Vamos acompanhar a maneira que o Senhor Deus usa o pastor Benedito.
5: Se hoje ouvires a voz do Espírito Santo, não endureça, não troque o teu coração por qualquer motivo, qualquer barreira, muro, impedimento. Do caminho ele passou a caminhar, Jesus, no caminho. É o que nós precisamos nessa noite.
6: Espírito Santo, eu sei que o Senhor está na minha vida. Senhor, que não seja mais a minha voz, Jesus. Pela autoridade divina,

0: pelo dom da cura divina, meu Pai. Eu vou repreender agora em nome de Jesus essa enfermidade no intestino dela, no corpo dela, meu Deus. Escuta a enfermidade. Sai do corpo dela, deixa o corpo dela. Deixa o corpo dela, tu não vai matar ela não. O Senhor Deus te repreenda. Sei, sei, sei. Em nome de Jesus, amém. Pode apertar aí, irmã Maria, que não tem nada.
1: Espírito Santo de Deus está dizendo aqui, ó, que ele quer dar um livramento para a Rose. Lá para tua filha, que o negócio, o inimigo quer fazer um desastre lá. Então pede as tuas forças, Satanás. Sai do corpo dela, sai lá da filha dela. Sai o que tu estás fazendo assim. Sai em nome de Jesus, Satanás. Pede as tuas forças, demônio. Em nome de Jesus.
2: Eu te odeio!
1: Eu sei, mas Jesus me ama! Sai! Sai! Pronto, já foi! Lá foi! Louvado seja Deus!
3: Aí você acompanha a maneira que o Senhor Deus usa o pastor Benedito João, esse que nessa sexta-feira, no horário das 15 horas, será usado por Deus mais uma vez para transmitir o teu recado. E logo mais às 19 horas, eu mesmo, presbítero Samuel Dolor, estarei no altar pregando, orando. E eu tenho certeza que haverá libertações e milagres, como nós iremos acompanhar também.
4: Pode se puxar. Eu quero ouvir seu grito de derrota. Solta as forças, cessa as forças. Você não gostou, cara? Você não gostou? Esse culto aqui hoje é assassino. Fala! Segura!
5: Uma pessoa aqui que está com um caroço no estômago, você aperta, você sente um caroço assim, ó. Ele anda dentro de você, mas ele vai embora agora, pelo poder do Espírito de Deus. Cadê essa pessoa revelada? Não confirme, eu quero a pessoa revelada. Eu conto um para o Pai, eu conto dois para o Filho. Vem cá na frente agora. Jesus te visita. Jesus está fazendo uma obra. Jesus falou para mim hoje, Deus falou para mim que é para nós começar uma campanha aqui hoje de 7 dias. Nós vamos orar das meia noite a 1 da manhã andando aqui no altar. E vai começar hoje, é agora. Deus falou, eu obedeço. É assim mesmo, minha irmã? Tem isso mesmo no estômago?
6: Eu sinto muita dor e algo andando assim.
5: Algo andando. Se eu sou mentiroso e a inversão da minha cabeça, a senhora vai ficar doente. Mas se eu vim aqui como marido de uma só mulher, se eu não roubo dinheiro da igreja, se eu vim aqui debaixo do temor de Deus, eu não vou nem orar, porque não é eu, é Deus. Caça a dor agora. Procura, aperta. Aperta. Aperta. Aperta. Caça aí. Cadê a dor?
6: Dor não.
5: Quando apertava, doía?
6: Sim, um pouco.
5: Se apertasse, doía. Aperta agora. Cadê?
6: Muito, muito, muito. Chegava a dar calafrios.
5: Chegava a dar calafrios quando apertava. Aperta agora aí.
6: Nada,
5: não. Não vai doer nunca mais. Jesus te curou. Recebe. Pode levantar, mãe da glória a Deus. Você, minha filha. O Senhor manda te dizer, vem cá na frente, que Ele vai começar a fazer o impossível. Eu sei de quem eu vim falar aqui hoje. Eu sei quem me trouxe aqui. Eu não brinco com as coisas de Deus não, irmão. Dá licença, porque eu vou falar o que Deus está mandando e ninguém vai calar o que Deus põe na minha boca. Põe a mão no coração, porque o Espírito de Deus manda dizer para vocês que hoje o decreto de morte cai por terra. O Espírito da morte está saindo da vida de vocês agora. Cai por terra agora. Espírito da morte, pode cair por terra, segura e obrirá. Pode dar seu grito de derrota aí, legião da morte, porque o sangue de Jesus te queima agora. Dá seu grito de derrota agora. Dá seu diga queima. Diga queima ele, Jesus. Olha o desespero do diabo. Estende a mão para cá e diga legião, em nome de Jesus, sai. Fala amém, minha filha.
7: Amém.
5: Jesus manda te dizer, firma os pés, que hoje Ele te fortalece. Hoje Ele começa a fazer algo novo.
3: Aí você acompanha o que acontece na Avenida Mauro Ramos, número 184, aqui na Igreja Pentecostal Deus e Amor. A Igreja Pentecostal Deus e Amor é a igreja de curas, é a igreja de milagres. é igreja de prosperidade, é igreja de livramento. E eu quero convidar você agora, você que vê vultos, você que ouve vozes, você que está depressivo, oprimido, amargurado, Jesus liberta através da palavra, Jesus liberta através da pregação do Evangelho. Por isso eu quero convidar você para estar conosco, porque através da oração, da pregação da palavra, haverá libertação, haverá transformação. Deus irá trabalhar em você. Deus irá transformar você através do poder dele agindo na igreja pentecostal. Deus é amor.
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0: nesta quinta-feira, no horário das 9 horas da manhã, na sede estadual da Igreja Pentecostal Deus e Amor, aqui de Florianópolis, nesta quinta-feira, presença confirmada do cooperador Jairo Paiano, pregando a palavra de Deus, na quinta-feira, no horário das 9 horas da manhã, no prosseguimento da campanha Eu Sou o Senhor que te Sara. Convidamos você, amado e dileto ouvinte, a participar do culto nas quinta-feira pela manhã, na sede estadual de Florianópolis, na campanha Eu Sou o Senhor que te Sara. Vamos aí à confirmação do homem de Deus, nosso irmão cooperador Jairo Paiano, convidando os ouvintes e falando com todo o povo de Deus aqui no programa A Voz da Libertação, nesta grande expectativa para nesta quinta-feira às 9 horas da manhã.
1: Deus cumprimenta seu irmão em Cristo, Jairo Paiano, convidando os irmãos, livre pensador de outros credos religiosos para estar conosco às quinta-feira às 9 horas da manhã. Estar conosco para buscar a benção. Estamos numa poderosa campanha no tema Passagem de Êxito, capítulo 15, versículo 26. Eu sou o Senhor que te sara. Você enfermo, problemático, vem estar conosco, que estaremos no propósito com Deus para que possas receber a tua bênção. Na Igreja Pentecostal Deus e Amor, centro de Florianópolis, Avenida Mauro Ramos, 184, o endereço da vossa bênção.
0: É nesta quinta-feira, 9 da manhã, a presença confirmada do homem de Deus, cooperador Jairo Paiano, que estará em oração em jejum, pregando a palavra de Deus, orando pelos dons do Espírito Santo, orando pelos enfermos, na quinta-feira da campanha Eu Sou o Senhor que te Sara. Anote o endereço: a Igreja Pentecostal Deus e Amor, localizada na Avenida Mauro Ramos, 184, Centro, Florianópolis. Nesta quinta-feira, 9 da manhã, aguardamos por todos, em nome do nosso Senhor e Salvador Jesus Cristo.

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0: A Igreja Deus e Amor é uma igreja de milagres, de sinais, de prodígios. É uma igreja de muitas maravilhas e, como nós somos gratos a Deus, dia 19 de junho, estaremos aqui na Avenida Mauro Ramos, todo o campo, pastores, obreiros, diáconos, presbíteros, às 18 horas, para o grande aniversário dos 50 anos da Igreja Deus e Amor, na cidade de Florianópolis. E nós vamos ouvir aí um pouco a maneira que o Espírito Santo usa o pastor Jerry Porchat, esse que estará aqui pregando no aniversário dos 50 anos da sede estadual de Florianópolis.
1: Essa operação divina, é a operação divina, é o Jesus curando, é Jesus libertando, é Jesus libertando, é Jesus sarando nesta manhã. Receba aí, receba. Tem obreira sendo renovada agora, tem obreira sendo renovada agora. Olha aí, tá incendiando, eixe. Oh, reclama lá, vai. Vai de canto ali andarai. Ixi. 23 pessoas aqui hoje. Por você estar aqui hoje. Até o final deste ano. Você toma posse de uma grande vitória. Você levanta e vem correndo aqui tomar posse. São 23, eu não vou apontar. Vem correndo por causa da hora. Vem correndo. Se você crer, venha. Receba até o final deste ano. Presta atenção. Nenhuma pessoa em nosso meio que você está aqui hoje com uma preocupação muito grande lá no seu lar, com uma pessoa da sua família que você deixou lá. Se você crer, você recebe a tua vitória. Bate palma e dá glória para Jesus.
2: Nós precisamos nos preocupar em andar com Deus. E não andarmos, ou seja, andarmos com Deus e próximo dEle, e não distantes dEle. Porque distante do Senhor, nós corremos o risco de sermos enganados, de outro se aproximar e nos conduzir para um caminho que não é o caminho da salvação. Só teremos o discernimento do que é verdadeiro quando estamos próximos de Deus. Por quê? Porque o Espírito Santo não nos deixa enganado. O Espírito Santo nos orienta, o Espírito Santo fala com a gente, o Espírito Santo, aleluia, ele nos instrui para seguirmos o nosso caminho até a salvação.
1: Pelo poder do sangue, olha a operação divina, olha a mulher andando ali, ó, em nome de Jesus, anda mesmo, a mulher está andando ali, ó, saiu da cadeira de roda. Jesus querido, olha que coisa linda, é para a glória do Senhor, nós queremos ver isso aí. Vem andando, que é isso, pastor Joel? Meu Deus do céu, será que é o que eu estou vendo mesmo? Essa senhora estava na cadeira de roda. Abre o corredor. Olha Jesus operando nesta noite. É o toque de Jesus. Jesus opera. Meu Deus do céu. O que está acontecendo aí, pastor?
3: Que coisa tremenda, pastor Jergue. Quando o senhor começou a orar, a irmã sentiu fogo nas pernas, levantou da cadeira de roda e começou a andar perfeitamente para a glória de Deus, pastor Jergue. Só está andando, minha irmã.
4: Em nome de Jesus, irmã.
3: O que aconteceu com a senhora não podia andar? O que houve com a senhora?
4: E Jesus me libertou das minhas pernas. Oh, meu Deus. Glória, glória a Deus. Oh, Santo Espírito de Deus.
3: Quanto tempo faz que a senhora estava na cadeira de roda, irmã?
4: Três anos, irmã.
3: O que aconteceu com a senhora?
4: Um AVC hemorrágico.
3: Já teve um AVC, minha irmã?
4: Hemorrágico foi.
3: E devido ao AVC, a senhora ficou paralítica?
4: E fiquei paralítica, irmão.
1: Quantos anos,
3: na cadeira,
1: pastor?
3: De roda?
4: Na cadeira de roda.
3: Fala com o pastor Jair.
1: Três anos.
4: Aleluia.
1: Três anos. E agora a senhora está podendo andar?
4: Acabei de andar, em nome de Jesus.
1: Vamos ver se ela pode andar, pastor.
3: Pastor Jair, ela falou que sentiu um fogo nas pernas na hora da adoração, pastor Jair.
1: Meu Deus, é o...
3: Caminha, irmã, caminha.
1: É Jesus operando.
3: Olha aí, deixa ela caminhar.
1: Olha o toque de Jesus aí, ó.
3: A cadeira de roda,
1: glória a Deus, aleluia.
5: Jesus, que coisa linda.
3: Olha a cadeira de roda aqui, irmãos.
5: Meu Deus do céu.
3: Olha a cadeira de roda aí, ó. Aleluia.
5: É operação divina aqui nesta noite.
3: Aleluia. Quem dá glória a Deus? Quem dá glória a Deus?
5: 3 anos sem poder andar.
3: 3 anos, pastor Jerry.
5: Meu Deus do céu, que coisa linda.
3: Está chorando, pastor Jerry.
5: Está chorando de alegria, pastor Joel.
3: Aleluia.
5: Meu Deus, 3 anos, irmã.
4: 3 anos.
5: Ela não podia ficar nem em pé assim.
4: Não podia, irmão. Se ficasse sem moneta, eu caía. Glória a Deus.
5: A senhora veio participar do culto, o toque de Jesus. E o que a senhora sentiu na hora da oração?
4: Fogo do Espírito Santo nem minhas pernas.
5: A senhora sentiu fogo do Espírito Santo nas pernas?
4: Pernas.
5: E o que aconteceu?
4: E eu andei, irmão.
5: Começou a andar. Quem curou a senhora?
4: Jesus.
5: Jesus Cristo, aleluia. Cadê Ele mais? Está presente. Terra na basúria na lábia.
0: Você acompanhou um pouco da maneira que o Espírito Santo usa o pastor Jerry Porchat, esse que estará pregando a palavra do Senhor no aniversário dos 50 anos da sede estadual de Florianópolis, dia 19 de junho, sexta-feira, no horário das 18 horas. Eu tenho certeza que seremos impactados pela palavra de Deus. E eu quero chamar a atenção de toda a grande Florianópolis e região, porque dia 30 de maio, sábado, no horário das 18 horas, nós estaremos comemorando aqui na sede estadual, nesse evento com todo o campo, o culto especial do Dia das Mães. É, nós não esquecemos das mamães. E nós iremos levantar um clamor por todas as mamães nesse culto especial com o tema Mulher Virtuosa. Mulheres cheias de fé, mulheres guiadas por Deus, mulheres fortalecidas pelo Espírito Santo. Estará conosco ministrando a palavra do Senhor a nossa irmã cooperadora Neide Rosa da Silva. Deus irá usar ela de uma maneira sobrenatural.

É, dia 30 de maio, às 18 horas, culto especial, comemorando o dia das mães, com tema Mulher Virtuosa. E eu quero chamar a atenção de todos os grupos, todos os grupos aí de louvor, coligados à Central dos Ingleses. Atenção, pastor Silas. Atenção, ratones, todo o campo, porque nesse dia o campo dos ingleses estará louvando ao Senhor. Também teremos a participação do grupo das mulheres de Deus, lá do campo de Palhoça, pastor Elcio. Também teremos a participação de todo o campo de Biguaçu, na inteira responsabilidade do homem de Deus, pastor Oséias. Teremos também a presença do campo de São José Areias, na responsabilidade do pastor Maicon de Oliveira. Será um dia de bênção. Povo de Deus também lá de Tijucas, a igreja na responsabilidade do nosso querido pastor Flávio. Também teremos a presença de todo o campo de Balneário Camboriú. Balneário Camboriú não pode ficar de fora. Presença do pastor Daniel Aguile, estará com o campo aqui louvando a Deus, as mulheres de fé, e será uma bênção do Senhor. E atenção, atenção, povo de Deus, porque dia 30 será marcado pelo renovo espiritual. Deus vai usar de uma maneira sobrenatural nossa irmã cooperadora Neide Rosa da Silva, e o nome de Jesus será glorificado. É tremendo a maneira que o Espírito Santo usa a nossa irmã Neide, essa que será uma vez mais usada pelo Senhor, e nós seremos abençoados, tocados, guiados pelo poder de Deus. Eu tenho certeza que você que está enfermo, oprimido, aflito, ao entrar na sede estadual da Igreja Pentecostal Deus e Amor, será impactado pelo poder da bênção de Deus. Vamos acompanhar um pouco da maneira que o Espírito de Deus usa nossa irmã cooperadora Neide Rosa.

Cicalabaceia, mas o Senhor está dizendo que é vaso escolhido para Deus, é vaso escolhido para Deus. Mas quando cai na mão do Todo-Poderoso, ele quebra, ele espedaça a lavaceia, ele vai lapidando o vaso, vai trabalhando no vaso, vai tirando tudo que não presta do vaso, aleluia, vai derramando do óleo sobre o vaso, vai enchendo de azeite, vai enchendo de unção, para levar a sua palavra e ganhar alma para o reino dele. Quantos ainda quer ganhar alma para o reino do Senhor? Que toda a escama venha cair por terra aqui nesta tarde, que você possa contemplar. Isso aqui é profético e é espiritual, é para quem crê. Que toda escama venha cair por terra e tu venha contemplar algo espiritual. Tu possa contemplar que Jesus está aqui. Jesus está aqui, Jesus está caminhando em nosso meio. Ele caminha em nosso meio para lá e para cá.

nos sustenta nos momentos difíceis. É o Espírito Santo de Deus, este amigo, esta pessoa maravilhosa, aleluia, que é o Espírito Santo, que nos sustenta, aleluia, nos momentos difíceis, nos momentos de luta, nos momentos que o vento está soprando forte, nos momentos que as ondas estão batendo forte no nosso barco, a ponto de querer virar o nosso barco, a ponto de querer derrubar o nosso barco, mas o Espírito Santo, ele está ali dizendo, filha, eu estou contigo. Eu vou te dar vitória, te acalma e verás o meu agir. Quando o Senhor brada com a sua voz, não tem para espírito da morte, não tem para espírito imundo, não tem para obra de macumbaria, não tem para nada, tem que cair por terra. Porque é a voz do Todo-Poderoso, é a voz do Todo-Poderoso que branda aqui nesta tarde, é a voz do Todo-Poderoso que branda aqui nesta tarde.

Aí você acompanha, amados ouvintes, internautas, a maneira que o Espírito de Deus usa a serva do Senhor, essa que estará dia 30 de maio, no horário das 18 horas, na sede estadual. Cooperadora Neide Rosa da Silva, no culto especial Mulher Virtuosa.

Avenida Mauro Ramos, número 184, é o endereço da Igreja Pentecostal Deus e Amor, aonde esses milagres, essas bênçãos de Deus acontecem.

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A paz do Senhor Jesus, ouvintes do programa Voz da Libertação, quem vos saúda nesta manhã com a paz do Senhor Jesus, presbítero Joel Batista, direto e ao vivo com vocês nesta manhã de quinta-feira, dia 14 de maio, quando são exatamente 8 horas e 12 minutos, nós vamos prosseguir com a campanha Lodebar Nunca Mais. Direto aqui do rádio, nós estaremos orando agora. Ore comigo, ouvintes. É uma campanha de fé, oração e transformação para todos que desejam viver o agir de Deus e sair de todo lugar de humilhação e sofrimento espiritual. É a campanha Lodebar Nunca Mais. Oramos ao Senhor. Maravilhoso Deus, soberano e eterno Pai, nesta hora de oração, meu Deus, nós te colocamos em tua presença para clamar juntamente com os demais ouvintes que estão conosco no propósito, clamando, orando, buscando a tua face, juntamente na campanha Lodebar Nunca Mais. Senhor, visita o teu povo, visita este ouvinte, visita, meu Deus, esta família, Pai. Entra com providência na vida desta pessoa. Entra com providência, meu Deus, na saúde, no trabalho, no casamento, nos projetos, na vida desta pessoa que se encontra enferma, doente, paralítica, cancerosa. Quantas pessoas que estão sofrendo agora, meu Deus. Faz um milagre, Jesus. Opera, meu Deus, o milagre na vida desta pessoa que se encontra enferma, desenganada pela medicina humana. Quantas pessoas, meu Deus, que estão sofrendo. Ajuda, Senhor, este ouvinte. Ajuda, Senhor, esta pessoa. Repreende, meu Deus, toda enfermidade, todo mal. Repreende, meu Deus, a depressão, as angústias. Repreende, meu Deus, toda a opressão maligna, toda a obra do diabo que tem oprimido esta pessoa, que tem, meu Deus, atingido esta família, Pai. Faz a obra na vida deste ouvinte, repreendendo essa depressão, esse pensamento de morte, pensamento de suicídio. Repreende, meu Deus, todo o mal. Liberta esta vida, Pai. Liberta esta pessoa deste pensamento de suicídio. Salve esta família, Senhor. Salve este ouvinte, Pai. Garante a ele a paz, a libertação. Repreendendo, meu Deus, Senhor, repreendendo todo o mal, trazendo, meu Deus, solução. Confirma, meu Deus, o milagre. Confirma, meu Deus, o milagre sobre esta vida, Pai. Venha salvar este casamento que está na beira da separação. Salva esta família, Pai. Não deixe esta pessoa perecer. Não deixe, Senhor, esse casamento se acabar. Mas venha, Senhor, salvar esta família. Venha restituir a vida deste ouvinte, Pai. Garante a vitória, Senhor. Garante, meu Deus, a bênção na saúde, na família. Oh, meu Deus, visita mesmo todos aqueles que estão neste momento, Pai, orando conosco, Pai. Visita, meu Deus. Visita, Senhor, esta pessoa que está em um hospital fazendo tratamento, passando por exame médico. Olha a preocupação desta pessoa, meu Deus, agora. Não deixe esse paciente, esse ouvinte perecer. Venha dar o livramento, Senhor.
Venha dar o livramento para esta pessoa, para esta família, Senhor. Meu Deus, tenha misericórdia desta vida, Senhor. Tenha misericórdia desta pessoa, Pai. Visita agora esta pessoa enferma. Senhor, tenha misericórdia desta pessoa que está passando pela perícia médica. Esta pessoa, meu Deus, que precisa da aposentadoria, precisa do benefício, precisa, meu Deus, receber. Vem atender este ouvinte agora, Pai. Vem atender esta pessoa, trazendo milagres, Senhor. Trazendo a cura, trazendo a solução, Pai. Em nome de Jesus Cristo, meu Deus, eu oro. Eu te peço, Senhor, peleja por esta família. Peleja por este ouvinte, Pai. Peleja, Senhor. Oh, meu Deus, garante a vitória. Garante a bênção, Senhor. Faz a obra completa, Senhor, na vida deste ouvinte que está em oração, orando comigo agora. Visita a nossa irmã Ionara Mara Araújo Costa, que pede oração pela saúde. Visita agora a tua serva, Pai. Venha dar saúde ao seu corpo físico nesta manhã, meu Deus. Visita, Senhor, também a Luciane Silva. Visita o Eliseu Franco, dando vitória para ele, saúde e livramento. Visita, meu Deus, também nesta oração a vida, Senhor, da tua serva Eliane, do bairro Bela Vista de São José, que também está na campanha Lodebar Nunca Mais. Meu Deus, surpreende a tua serva com a vitória em sua vida, abrindo as portas, abençoando, prosperando. Ó Deus, peleja pelo seu esposo, pelo seu filho, sua filha. Visita sua mãe, seu pai, seus irmãos, toda a sua casa. Senhor, alcança o milagre. Visita, meu Deus, a irmã Marli, do bairro Canasvieira. Alcança a tua serva também nesta manhã, na campanha Lodebar Nunca Mais. Visita a tua filha, Senhor, abençoando o seu propósito, o seu projeto. Venha consagrar, venha abençoar, venha dar vitória, meu Deus, para a sua vida nesta manhã de oração. Visita, meu Deus, o Bruno de Campos, lá de Bombinhas, que ora conosco também nesta manhã, Pai. Alcança a vida deste jovem, livrando, guardando, abençoando, protegendo de todo mal, em nome de Jesus. Senhor, visita também agora a nossa irmã Shirley, que pede oração, libertação do João Vitor, livramento. Meu Deus, visita agora também a vida, a causa espiritual. Visita o netos, a Liz, a Eloá, o Mateus, toda a família, o Gregório, venha repreender o mal, o João Vitor, libertação, entra com providência nas causas familiares, visita, meu Deus, a Maria de Lourdes, venha jogar todo o mal por terra, visita o Egídio, salvação, visita, meu Deus, a professora Luzia, providência na creche. Visita a Mariana, a Raquel. Venha ajudar a vencer as lutas, Senhor. Faz a obra, meu Deus. Visita, meu Deus, também nesta oração a Josimara de Balneário Camboriú. Alcança ela nesta manhã com a providência divina, com milagre, Senhor. A oração Lodebar Nunca Mais. Visita agora, Pai. Vai operando o grande milagre na sua vida, na sua casa, sua família. Meu Deus, opera mesmo o milagre, Senhor. Nesta manhã, oramos pela tua serva, irmã Giovana.
a irmã Giovânia ali de Zimbro. Visita, meu Deus, a Talita. Visita também o Valério, o Felipe, toda a família. Visita, meu Deus, também a irmã Berenice, a Verônica, a Amanda, ali do bairro do Sertãozinho, em Zimbro, ali em Bombinhas, lá de Bombas. Visita também o presbítero Ziel, a irmã Elba, toda a família. Visita o pastor Rafael, a Adriana, ali do Sertãozinho, dirigente da igreja Deus e Amor. Visita, Senhor, todo o povo presente. Garante a vitória, meu Deus, sobre a vida do povo que ora conosco nesta manhã. Eu oro também pela diretoria deliberativa. Visita, meu Deus, o pastor Lorival de Almeida, a nossa irmã Erini Oliveira de Miranda, a irmã Débora Miranda e também, Senhor, presbítero Davi Miranda Neto. Visita o teu servo que está na liderança, também, Senhor, no grande projeto de administração da Igreja Pentecostal Deus e Amor. Abençoa também a diretoria executiva. Abençoa todos os diretores, pastor Milton de Almeida, pastor Fabrício Beata, pastor Marco Magno, pastor, Senhor, Wilson Siqueira, e também pastor Jerry Adri Bouchat, nosso diretor aqui do Sul, e também a irmã Maria Josefina. Oh, meu Deus, abençoa toda a diretoria, garante a vitória. Abençoa também o diretor, pastor Antônio Osmar de Oliveira, vice-presidente da diretoria executiva, juntamente com o presidente da diretoria executiva, pastor Milton Almeida. Abençoa, meu Deus, o pastor Samuel Dolor, a diretoria aqui também, Senhor, da sede. Abençoa o pastor Samuel Dolor e todos os demais obreiros, pastores, membros que trabalham em prol desta obra, ganhando almas, pregando o evangelho da salvação. Ó Deus, visita as campanhas.

inclusive o comprovante aqui no WhatsApp para nós apresentar em oração. Olha aí, meu Deus, quantas pessoas que estão nesse propósito, na campanha Lodebar Nunca Mais. Venha surpreender este irmão, esta irmã que está conosco orando, clamando, Pai. Jesus, faz o milagre, faz a obra, Senhor, em nome de Jesus Cristo, meu Deus. Em nome de Jesus Cristo, meu Deus, visita nesta oração a Sirlei, que pede oração, meu Deus, em favor da família. Visita a irmã Sirlei, do bairro Bom Viver. Alcança agora a sua família, livrando, guardando, protegendo, em nome de Jesus. Meu Deus, visita, Senhor.

Sim, ó Pai, nós agradecemos por tudo, Senhor. Agradecemos pelo este ouvinte que está orando conosco aqui pelo rádio receptor. Oramos, meu Deus, por todos que estão junto no voto de Lodebar de R$180. Estão tão firmes neste propósito, porque eles desejam não viver mais o Lodebar. É o tema da campanha, Lodebar nunca mais. Oh glória! Miséria nunca mais, doença nunca mais, problemas na família nunca mais, porque Lodebar nunca mais. Visite este ouvinte, Pai, que já propositou até o final do mês cumprir com seu voto no valor de R$180, enviando aqui, Senhor, através da chave Pix da igreja, vai enviar a sua oferta e o comprovante, vai enviar aqui no WhatsApp da rádio, para nós registrar aqui e apresentar em oração. Contempla, Senhor. Contempla agora a mãe Denilda Andrade, que fez o voto e já enviou o comprovante. Contempla agora a Maria Rosa, lá de Palmas, de Governador Celso Ramos, que também enviou a sua oferta, enviou o propósito, está em oração na campanha Lodebar Nunca Mais. Contempla, meu Deus, Amanda Cristina Andrade Galvão, que também está no propósito Lodebar Nunca Mais e já enviou também o seu comprovante. Estamos apresentando. Visita também Flávio de Porto Belo, que também fez o voto Lodebar e está em oração conosco na campanha e já enviou o comprovante, meu Deus, do Pix, aqui para o WhatsApp da rádio, de R$180. Contempla agora, Senhor, a Franciane da Silva, de Tijuca, bairro da Praça, que também fez o voto do Lodebar e já enviou o comprovante de R$180 e anotou o seu nome aqui no WhatsApp. Meu Deus, para nós orar, estamos orando. Abençoa a empresa, abençoa a vida financeira. Abençoa também, meu Deus, a vida, Senhor, também do Israel, Senhor. Visita agora em oração a vida do Israel Lopes Arantes. Visita ele, visita a sua casa, o seu trabalho, abençoe e prospera a empresa leiteira, os animais, dando saúde, sabedoria para a sua família. Meu Deus, visita agora também o pastor Dalmir e família, caminhoneiro, a qual está no propósito e enviou também o comprovante de R$180 nesse grande propósito, meu Deus, desse grande propósito, meu Deus, da campanha Lodebar Nunca Mais. Visita também a Tassiane de Itajaí, que também está no propósito Lodebar Nunca Mais, a Elisete Maria Paulino, a Jéssica, a Gabriela da Silva, o Milton Rabelo, visita a Elaine Cristina. Olha todos esses nomes, Senhor, de pessoas que entraram na campanha Lodebar Nunca Mais. E nesta hora, meu Deus, eu te apresento o teu servo, presbítero Jessé da Glória, que também está conosco aqui,

0: Meu Deus, prosseguimos na oração com teu servo, nosso irmão presbítero Jessé da Glória, nosso irmão que também é secretário aqui da igreja, trabalha na secretaria, que também está aqui também, Senhor, no rádio, aqui na intercessão, também no horário da noite. Meu Deus, prossiga, Senhor, usando o teu servo na intercessão, porque estamos no propósito também, junto com os ouvintes, orando por eles e eles orando por nós, como diz a tua palavra, orai um pelos outros e sararei. Visita agora a todos através do teu servo, presbítero Jessé, Senhor.
1: Sim, Deus maravilhoso, obrigado, Jesus, por esta rica oportunidade, meu Deus. Esta rica oportunidade, meu Pai, que nesta manhã o Senhor preparou para o teu servo, nosso irmão, presbítero Joel Batista. Senhor, meu Deus, o Senhor preparou para a vida do teu filho estar na tua presença aqui na rádio, Senhor. Meu Deus, preparou para mim também estar aqui em tua presença na oração. Oração, meu Deus, essa no propósito, meu Deus, Lodebar Nunca Mais, segunda edição. Meu Deus, estas vidas, Senhor, meu Pai, que estão constante pedidos de oração. Que estão, Senhor, meu Deus, de dia e de noite, de tarde, pela manhã, meu Deus, à noite, na madrugada, estão enviando os seus pedidos de oração. Meu Deus e meu Pai, vem operar um grande milagre. Vem operar nesta vida, Senhor, meu Deus, a salvação. Senhor, através do propósito desta campanha, Senhor, meu Deus, a oração intercessória, Senhor, meu Pai, sobre a vida dos ouvintes, Senhor, nesta manhã gloriosa de oração, nesta manhã maravilhosa, Senhor, meu Deus, que o Senhor venha visitar os lares, venha visitar as famílias, Senhor, meu Deus, Senhor da Glória, Deus Poderoso, este ouvinte, meu Deus, que está com o rádio ligado, Senhor, e com o YouTube também, meu Deus, conectado, Senhor, numa só fé, pedindo, meu Deus, um clamor, Senhor, pela sua vida, pela sua alma, meu Deus, pela sua condição de trabalho nesta manhã de quinta-feira. Meu Deus e meu Pai, nesta manhã, abre, meu Deus, as portas dos céus, Senhor. Derrama sobre esta vida, Senhor, as grandes bênçãos, Senhor, meu Deus. As grandes vitórias, Senhor, que este ouvinte, que este irmão, que esta irmã está pedindo. Até mesmo está chorando na tua presença, Senhor. Até mesmo, Senhor, meu Deus, está clamando, pedindo uma bênção para o familiar que se encontra enfermo, pedindo uma bênção, Senhor, meu Deus, para a empresa, Senhor, meu Deus, de um familiar, de alguém, meu Deus, que está ouvindo o programa de rádio A Voz da Libertação e que se encontra, meu Deus, neste momento, Senhor, meu Pai, passando uma dificuldade, dificuldade essa financeira, Senhor, meu Pai, dificuldade essa emocional, Senhor meu Deus, que está sofrendo, Senhor, ali a perda do familiar, doente, querido, Senhor meu Pai, nesta semana, Senhor meu Deus, realizou ali então, meu Pai, oh Jesus amado, Deus maravilhoso, vem confortar este coração aflito, Senhor meu Deus, ansioso, depressivo, Senhor meu Pai, que nesta manhã, Senhor, ele possa ser invadido pelo teu Espírito Santo, que ele possa ser tocado pelo Espírito Santo de Deus, esse que conforta os corações, meu Pai, esse que traz, Senhor, meu Deus, o alívio, o refrigério na alma, na mente, no coração, e nos faz prosseguir, meu Deus. E nos faz, meu Deus, prosseguir, Senhor, na caminhada. Meu Deus, essa caminhada árdua, pesada, Senhor, meu Deus. Mas que o Senhor sempre está conosco em todo instante, em todo momento, meu Deus, em nossas vidas, em nossas famílias. O Senhor não nos desampara. O Senhor não nos deixa, Senhor, desfalido, Senhor, meu Deus, no meio do caminho, no meio da situação, no meio do problema. O Senhor é quem segura as nossas mãos, Senhor, fortemente, meu Deus. E é por isso, meu Pai, que estamos nesse propósito de oração. É por isso, meu Deus, que estamos nesse propósito de clamor, Senhor, pela vida do nosso irmão, pela vida da nossa irmã. Senhor, meu Deus, que tem mandado, tem participado do programa de rádio, tem participado, Senhor, meu Pai, Jesus, das campanhas aqui, Senhor, que o Teu servo, nosso pastor Samuel Dolor, meu Deus, tem levantado de oração, Senhor. Ô, Jesus amado, dá vitória, meu Deus, dá vitória para este ouvinte, Senhor, este ouvinte que está indo, Senhor, meu Deus, a uma audiência. Ô, Jesus amado, Deus maravilhoso, visita, meu Deus, visita, meu Pai, este ouvinte, Senhor, meu Pai, que está indo até a frente do juiz, meu Deus. Ô, Jesus, usa o advogado para interceder na causa jurídica, para a causa jurídica ser resolvida, meu Pai, nesta manhã. Meu Deus e meu Pai, os nossos irmãos trabalhadores, Senhor, meu Deus, Senhor da glória, Deus poderoso, visita o nosso irmão Tiago Castorino, Senhor, meu Pai, nesta manhã, no seu local de trabalho, Senhor, dá o livramento. Ô, meu Pai, entra com a prosperidade, com a bênção material sobre a vida dele. Senhor, no seu lar, protege, guarda, livra, meu Deus, naquilo que o teu servo tem colocado em tuas mãos, Senhor. Trabalha poderosamente, trabalha grandiosamente, Senhor, honra a fé do teu servo, Senhor, meu Deus. Continua usando ele poderosamente, Senhor, meu Deus. Usa a vida do teu servo. Usa a vida da esposa do teu servo também nesta manhã, Senhor. O seu filhinho Henrique, Senhor meu Deus. A sua filhinha Lara, Senhor meu Pai, dá o livramento na ida e na volta para o colégio, Senhor. Meu Deus, visita o teu servo nesta manhã. Em nome de Jesus também, meu Pai amado, Deus maravilhoso, o meu irmão em Cristo, Senhor meu Deus, pastor Joel Batista, Senhor, visita ele nesta manhã também, meu Pai, toca o seu coração, alegra a sua alma, a sua mente, o seu coração, a sua vida, abençoa a irmã Denilce, a sua esposa, Senhor meu Deus, a sua filhinha Gabriele, a vida do teu servo, Senhor, honra, meu Deus, o coração, Senhor meu Deus, honra, Senhor, a dedicação, Senhor meu Pai, que ele tem tido, Senhor, na tua obra, Senhor meu Deus, confirma, Deus, os propósitos na vida do teu servo, as promessas que o Senhor tem feito desde o início, Senhor, da sua vida, Pai, desde o ventre. Cumpre, Senhor, na vida do teu filho, Senhor, nesta manhã. Ajuda, meu Pai, o teu servo, fortalecendo, Senhor, meu Deus, guardando, livrando, protegendo, meu Pai, de todos os males. Em teu nome pedimos, Senhor, meu Deus, o nosso irmão, Senhor, meu Pai, nosso irmão Natanael, lá de Biguaçu, Senhor, meu Deus, Jesus maravilhoso, visita o teu servo, Senhor, nesta manhã gloriosa, Senhor, ajuda ele, Senhor, meu Deus, ô, Jesus amado, Deus maravilhoso, a sua família, Senhor, meu Deus, o seu lar, meu Deus, alegra a vida, alegra a família, Senhor, meu Deus, dá vitória, Senhor, meu Pai amado, Deus maravilhoso, naquilo que o teu filho tem pedido, tem buscado das tuas mãos, Senhor, acrescenta, meu Deus, a vitória santa, a vitória maravilhosa, a vitória poderosa sobre a vida do teu filho, Senhor, nosso irmão Natanael, o nosso irmão Carlos de Brusque também, meu Deus, vem dar vitória na vida do teu servo, Senhor, meu Deus, que de dia e de noite tem orado pela tua obra, que de dia e de noite tem dedicado, Senhor, meu Pai, a fazer, meu Deus, a tua vontade dentro da tua casa, meu Deus e meu Pai, tem honrado, Senhor, a fé, Senhor, meu Deus, nos planos e propósitos que o Senhor tem colocado em sua vida, meu Deus, visita o teu servo nesta manhã, o nosso irmão Carlos de Brusque e toda a sua família, meu Deus, toda a sua parentela de longe, toda a sua parentela de perto, meu Deus, ô, Jesus, tenha a tua grande misericórdia sobre a vida do teu filho, sobre a família do teu servo nesta manhã. Ajuda, prospera, meu Deus, também a vida, Senhor, do nosso irmão Rony Ramos, Senhor, meu Deus, o coordenador ali da equipe Heróis da Fé, Senhor, meu Deus, a nossa programação logo mais à noite, Senhor, meu Deus, a hora do presidiário, o momento do presidiário, Senhor, ajuda o teu filho, Senhor, meu Deus, a lutar, Senhor, pelas almas, Senhor, que se encontram presas, não presas fisicamente também, Senhor, mas presas, Senhor, nas garras do inimigo, Senhor, meu Pai, ajuda ele, meu Deus, da estratégia. Ô, meu Deus, usa a vida do teu servo, Senhor, dentro dos presídios, Senhor, meu Deus, e que nas quinta-feira, meu Pai, ele vem trazer ali então, Senhor, ô, meu Deus e meu Pai, aquilo que acontece, aquilo que eles fazem, Senhor, meu Deus, em teu nome, Senhor, meu Deus, salvando as vidas dentro dos presídios, honra, meu Deus, a fé, o compromisso do teu servo, visita a irmã Nelly também, a mãezinha do teu servo, irmão Rony, Senhor meu Deus, os nossos irmãos, o irmão Marquinhos, o irmão Moacir, Senhor meu Pai, o irmão Alcione, o irmão Tarles, o secretário ali, Senhor do momento do presidiário, Senhor da equipe Heróis da Fé, Senhor meu Deus, honra a fé desse povo, as irmãs também que participam desse projeto, meu Deus e meu Pai, vem honrar a fé dos teus filhos, Senhor, vem dar vitória na vida deles, naquilo que eles têm pedido das tuas mãos, dá condições, Senhor, ajuda eles, meu Pai, nesta manhã, em teu nome, cremos, meu Deus, que o Senhor entrará com a grande providência, confirma, Jesus, a vitória na vida dos teus filhos, Senhor, da equipe Heróis da Fé, em nome de Jesus, meu Deus, a poder sim, meu Pai, nas palavras que proferimos, Senhor, em favor dos nossos ouvintes, em favor dos nossos irmãos, ó Pai, que estão ligados com o programa Voz da Libertação, que estão, Senhor, meu Deus, nesta manhã, conectados, meu Deus, que estão pelo YouTube, Senhor, meu Pai, que estão, Senhor, pela Rádio 98.9, a Rádio Porto Belo, Senhor, meu Deus e meu Pai, visita os nossos irmãos, Senhor, meu Pai, visita o nosso pastor Alexandre, Senhor, meu Deus, lá em Concórdia, meu Deus, nesta manhã gloriosa de oração, Senhor, a qual estamos aqui na rádio em oração, em clamor, meu Deus, pela vida do teu servo, para que o Senhor venha honrá-lo, poderosamente, Senhor, grandiosamente, meu Deus, estamos intercedendo pela vida e a família do teu filho, visita a irmã Débora também, Jesus, nesta manhã entra com prosperidade na vida da tua serva, ajuda ela, meu Deus, oh, meu Deus, envia clientes, Senhor, meu Pai, meu Deus, envia ali clientes, meu Deus, a sua loja, meu Deus, dá prosperidade para tua filha, Senhor, que precisa, meu Deus, nesta manhã, visita o teu servo, Senhor, usa ele poderosamente no altar, meu Deus, das nossas igrejas pentecostal, Deus de amor, em teu nome nesta manhã clamamos, Senhor, em favor do teu servo, em favor da família do teu servo, o nosso irmão pastor Alexandre José, Senhor, visita agora neste momento, meu Deus e meu Pai, ajuda, Senhor, meu Deus, os nossos irmãos ali do Timbé, Senhor, meu Pai, meu Deus, maravilhoso, Senhor, visita, Senhor, os teus servos que ali estão, meu Deus, na tua obra, o pastor Manuel, Senhor, meu Deus, a irmã Sônia, a irmã Gisele, Senhor, meu Deus, o Pai, a irmã Fernanda, Senhor, meu Pai, as irmãs Patrícia, Senhor, meu Deus, nosso irmão Ezequiel, Senhor, meu Pai, o jovem, as crianças, meu Deus, aquela igreja, Senhor, meu Pai, que está ali, ganhando almas para o teu reino, prospera na vida dos teus filhos, Senhor, meu Deus, visita agora nesse instante também, meu Deus, a minha mãezinha, Senhor, guarda ela, livra, meu Deus, da saúde, meu Pai, acrescenta seus anos de vida, dá vitória naquilo que ela está pedindo, buscando das tuas mãos, Senhor, meu Deus, Acrescenta, meu Deus, um milagre. Abençoa meus irmãos, Senhor meu Pai, as minhas irmãs. Liberta, salva, traz para a Tua presença os meus sobrinhos, Senhor meu Pai, as minhas sobrinhas. Livra, guarda, meu Deus. Abençoa, Senhor, o ir, o voltar. Meu Deus, ajuda, livra, Senhor. Meu Deus, dá vitória, meu Pai, agora, neste momento. Em Teu nome pedimos, Senhor. Graças damos, Senhor, pela vida. A vida de cada ouvinte, meu Deus, que tem mandado os seus pedidos de oração. Visita a nossa irmã Terezinha, Senhor, meu Pai, lá do bairro Praça, em Tijucas, meu Deus. Visita, meu Deus, e meu Pai, a irmã Marlene, lá do da Ponta das Canas, Senhor, meu Pai, que está em oração conosco. O Bruno de Campos, Senhor, meu Deus. Pai amado, que nos saudou aqui no rádio. A nossa irmã Ioná Mara Araújo, Senhor, meu Pai, em nome de Jesus, toca na sua saúde. Abençoa a sua vida, meu Pai, do alto da cabeça, Senhor. A planta dos pés, meu Deus, vem tocar na vida da Tua filha, Senhor, meu Pai. Ajuda, meu Deus, a Tua serva naquilo que ela está pedindo, naquilo, meu Deus, que ela está buscando. Os nossos irmãos ofertantes, Senhor, meu Pai, que já ofertaram, Senhor, meu Deus, aqui, Senhor, meu Deus. Ô, Jesus maravilhoso, Deus de poder, Deus de graça, visita, Senhor, os irmãos, visita as irmãs, meu Pai. Ajuda, meu Deus, a cada irmão. Ajuda, meu Deus, a cada irmã, Senhor, meu Pai. Ô, Jesus amado, Deus poderoso, dá vitória, Senhor, na vida do nosso irmão Israel, Senhor. Ajuda ele, ajuda, Senhor, a sua família. Dá vitória, meu Pai. Abençoa, meu Deus, os seus projetos. Abençoa, meu Deus, os projetos dos teus servos, da tua serva, meu Deus, que oram de dia e de noite conosco. Senhor, meu Deus, a nossa irmã Maria, Senhor, meu Pai. Ô, Jesus, a nossa irmã Maria, Senhor, meu Deus, lá do Perequê, meu Deus, que está conosco de dia e de noite, Senhor, meu Pai, no programa de rádio A Voz da Libertação, 24 horas, ela se encontra com o rádio ligado, ela se encontra, meu Deus, ô, meu Pai, ligadinha na 98.9, visita, meu Deus, nesse instante, visita neste momento, Senhor, meu Pai, ajuda, Senhor, meu Pai, que os irmãos estão dando. Ô, Deus poderoso, meu Deus, dá vitória, Senhor, meu Pai. Dá vitória para os irmãos, dá vitória para as irmãs, para os jovens, Senhor, meu Deus. Ô, Deus, que estão sempre ofertando, Senhor, meu Pai, aqui no programa de rádio. Meu Deus, os nossos irmãos, a nossa irmã Amanda, Senhor, meu Pai, que está ligada com o programa de rádio também, meu Deus, nesse instante. A irmã Eliade, nossa conselheira, Senhor, meu Pai, que está aqui também, Senhor meu Deus, ô Jesus, diariamente na tua obra, fazendo a tua vontade e o teu querer, meu Deus, abençoa, Senhor, abençoa os empresários, Senhor meu Pai, os advogados da nossa igreja, Senhor meu Deus, que sempre, meu Pai, ô Jesus, estão ofertando, sempre estão mantendo, Senhor meu Pai, esta rádio no ar, meu Deus, são os contribuintes, Senhor, os evangelistas do ar, meu Deus, através da oferta deles, através daquilo que eles têm dado de coração, meu Pai, através daquilo que eles têm colocado na tua obra, Senhor meu Deus, ô Jesus, nós temos conseguido, Senhor, sanar as dívidas, Senhor, meu Pai, desta rádio, sanar, meu Deus, as dívidas da igreja, meu Deus, meu Jesus, meu Deus maravilhoso, nós somos gratos pela vida dos teus filhos ofertantes, os nossos irmãos, Senhor, meu Pai, médicos, Senhor, meu Deus, ô Pai, enfermeiros, técnicos de enfermagem, meu Pai, que frequentam a nossa igreja, advogados, juízes, promotores, meu Deus, que diariamente, ó Pai, estão no altar depositando ali a sua fé, o seu compromisso com a obra, meu Deus. Meu Jesus amado, voluntariamente, de coração limpo e aberto na tua presença, meu Deus. Esse povo que oferta, desde a primeira hora, Senhor, meu Deus, desde o primeiro culto até o último culto, meu Deus, eles estão ofertando. estando na tua casa, eles estão, Senhor meu Deus, com a fé firmada, com o propósito, meu Deus, de te adorar, de te exaltar. Meu Deus, também não posso esquecer na minha oração, na minha participação de oração nesta manhã, Senhor, a vida do nosso pastor, Senhor meu Deus, pastor Samuel Dolor, meu Deus, e toda a sua família, a sua esposa, a irmã Letícia, meu Deus, o seu filhinho Brian, Senhor meu Pai, em nome de Jesus, meu Deus, visita o teu servo nesta manhã, Senhor meu Deus, eu não sei o que ele está pedindo das tuas mãos, eu não sei o que ele está buscando das tuas mãos, Senhor, mas o Senhor conhece, o Senhor sabe, e nesta manhã, Senhor, de oração, nós intercedemos para que o Senhor venha entregar poderosamente, Senhor, sobre a vida do teu filho, naquilo que ele está clamando, naquilo que ele está necessitando, Senhor meu Deus. Ó Pai, o teu nome venha ser glorificado e ele venha testemunhar, meu Deus, das grandes bênçãos, das grandes vitórias, Senhor meu Pai. Em nome de Jesus nós cremos, meu Deus e meu Senhor da glória, obrigado, Jesus. Visita o meu lar nesta manhã também, meu Pai. Dá o livramento, guarda minha esposa, guarda o meu filhinho, Senhor, a minha sogra, Senhor meu Deus, os meus cunhados, Senhor meu Pai, as minhas cunhadas, Senhor meu Deus, livra, livra nesta manhã, Senhor, acrescenta vitória, saúde, meu Deus, repreende, meu Deus, o devorador, repreende, Senhor meu Deus, o migrador, Senhor, queima todo o mal da vida dessa casa, Senhor, da vida dessa família, meu Deus, ajuda este ouvinte, meu Pai, que chora, meu Deus, na tua presença, pedindo um milagre, porque crê, meu Deus, que somente o milagre, meu Pai, na vida dessa pessoa, há de resolver, meu Deus, há de resolver, Senhor, todo o problema dele, o problema dela, Senhor meu Pai, que está afligindo, meu Deus, até mesmo o coração, e está tocando até mesmo, Senhor, no seu sistema nervoso, meu Deus, este problema não se acaba, totalmente, meu Pai, toda a vida aumenta, meu Deus, essa pessoa está chorosa na tua presença, Pai, pedindo, meu Deus, o toque da tua mão, o toque da tua mão poderosa, Senhor, meu Deus, porque cremos, Senhor, que quando o Senhor chega, quando o Senhor se apresenta na situação, o problema vai embora, o milagre acontece, a bênção chega, em nome de Jesus nós cremos. Visita os nossos irmãos do grupo, Senhor meu Pai, família PDA Floripa. Visita a vida deles, Senhor meu Deus, neste instante, neste momento. Meu Deus, ajuda, prospera, meu Deus, livra, meu Deus, este ouvinte, este irmão, esta irmã, meu Deus, que está conosco aqui, Senhor, meu Pai, na oração, dos 31 dias de oração, meu Deus, em nome de Jesus, vai prosperando, vai abençoando, Senhor, meu Deus, vai livrando, meu Deus, a vida, vai livrando, meu Deus, a família, meu Deus, este irmão motorista de ônibus, de aplicativo, Senhor, meu Pai, oh, meu Deus, de carro de aluguel, Senhor meu Pai, em nome de Jesus, visita eles agora, livra, dá vitória, Senhor meu Deus, dá vitória na vida deles, Senhor meu Pai, no trabalhar deles, meu Deus, abençoa meu trabalho também, Senhor meu Pai, ô Jesus, a empresa onde eu trabalho, Senhor meu Deus, visita o meu patrão, visita a minha gerência, Senhor, os meus colegas de trabalho também, meu Deus, dá o livramento, ajuda eles, meu Deus, ô Pai, cada um tem a sua fé, Pai amado, mas todos crerem que o Senhor existe na vida deles, ó Pai, livra eles, meu Deus, no caminho de ida, no caminho de volta, Senhor meu Deus, em nome de Jesus, salva eles também, meu Pai, ô Jesus amado, Deus maravilhoso, salva a vida, Senhor, deste ouvinte, este ouvinte, meu Deus, que resiste o teu chamado, este ouvinte, meu Deus, que está pensando, meu Pai, em mais uma oportunidade, ô meu Deus, abre a sua mente, meu Pai, abre o seu coração, que essa oportunidade pode não vir, meu Deus e meu Pai, porque o Senhor, ô meu Deus, é o Deus de misericórdia e nós cremos, mas essa oportunidade pode chegar se o tempo de se fechar, meu Deus, na vida deste ouvinte agora, Senhor, dá uma oportunidade, Senhor meu Deus, Ó Pai, que ele está te aceitando, esse que está reconciliando, meu Deus, pelo rádio, estava esperando esse momento da oração. Meu Jesus amado, Deus maravilhoso, ó Deus, abençoa, abençoa, meu Deus. Amados ouvintes, eu quero orar com você agora nesse instante. Você que quer aceitar Jesus, você que quer reconciliar, voltar aos caminhos do Senhor, por algum motivo ou outro você aceitou a Cristo no passado e desde então, mais de 10 anos, 5 anos, 1 ano, 1 mês, você já não está mais na presença de Deus, você se afastou e nesse momento você quer retornar. E você também que me ouve e quer aceitar a Jesus, eu também quero orar pela sua vida, eu quero orar pela sua família, quero orar pela sua causa, pelo seu problema. Eu quero orar agora com você, para você reconciliar, para você aceitar a Jesus. Amado Deus, poderoso Pai, graças te damos, Senhor, por este momento de oração em favor do nosso irmão ouvinte que está reconciliando, Senhor. Meu Deus, ele andou afastado, perdido, mas agora, meu Pai, neste momento, o nosso irmão, ele está reconciliando, confessando novamente os seus pecados, pedindo o seu perdão divino, Senhor, e pedindo também ao que o Senhor reescreva o seu nome no livro da vida. Meu Deus e meu Pai, Senhor, neste momento, pedimos também que o Senhor escreva o nome deste irmão, desta irmã, que está te aceitando. Senhor, meu Deus, perdoa todos os pecados. Perdoa, Senhor, meu Deus, todas as falhas, iniquidades, blasfêmias, Senhor, meu Pai, na vida deste ouvinte. Oh, meu Deus, aceita ele como seu filho. Reescreve o seu nome no livro da vida, Senhor, para o grande dia estarmos todos juntos numa só fé, num só amor, em tua presença. Muito bem, amados ouvintes, você que aceitou a Jesus aí pelo rádio, né? Nesta manhã, juntamente aqui com o pastor Joel Batista, você pode falar assim na igreja pentecostal Deus é Amor. Fala com o pastor, diga, olha, eu aceitei a Jesus numa oração, juntamente com o pastor Joel Batista na rádio pela manhã, estava lá e eu aceitei a Jesus. E eu quero congregar, eu quero passar a congregar, eu quero estar congregando com vocês aqui, eu quero estar interagindo da obra de Deus aqui na sua igreja. E o pastor, de coração aberto, com alegria no coração, vai te receber. Amém? Nesse momento, quero fazer uma parte muito importante da obra de Deus, que é a sua oferta, né? Você que tem desejo, sonha. Pastor João Batista, muitos irmãos, eles têm propósitos, né, pessoais para ofertar na casa de Deus, mas se encontram, às vezes, sem informação, né, de como fazer, como ofertar. 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Amados ouvintes, irmãos que nos acompanham pela Rádio Porto Belo 98.9, nós vamos para os prefixos da nossa rádio. São 9 horas em ponto aqui na Rádio Deus e Amor. Nós vamos para o prefixo, depois nós vamos voltando oferecendo louvores e informações da obra de Deus.
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0: A paz do Senhor Jesus, quem vos cumprimenta é sua irmã Inadi Soares. Neste momento vai ao ar o programa Semeando para Colher. Este programa tem a direção geral da nossa irmã Ereni Miranda, na sede mundial, na Avenida do Estado, 4568, São Paulo, capital. Aqui na Grande Florianópolis, na responsabilidade do pastor Samuel Dolor. Culto diariamente às 9, às 14 e às 19 horas. Na apresentação de hoje, sua irmã em Cristo, Inadi Soares, e sua irmã?
1: Irmã Denise, que Deus abençoe a todos os nossos ouvintes.
0: Amém, glória a Deus. Desde já também eu quero cumprimentar os nossos irmãos ali da Rádio Porto Belo, 98.9, que Deus abençoe a todos em nome de Jesus, e os nossos irmãos aí da Sara Brasil, 89.1. Sejam todos bem-vindos em nome do Senhor Jesus, que Deus abençoe, e desde já também vamos orar em nome do Senhor Jesus, para que Deus venha abençoar grandiosamente esse programa, para que Deus entre no teu lar e realize uma grande obra, um grande milagre na tua vida. Oramos ao Senhor.
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1: Salmos 33:18. Oremos. Eis que os olhos do Senhor estão sobre os que o temem e sobre os que esperam na sua misericórdia. Soberano Deus e eterno Pai, Senhor, nesta hora nós clamamos a Ti. Senhor, nós pedimos, ó Pai, visita os enfermos, visita os Teus filhos que estão acompanhando este programa abençoado da Fundação Reviver. Abençoa, Pai, as famílias, abençoa também aqui nós no estúdio. Senhor, meu Deus, toma em Tuas mãos, Senhor, a cada irmão, a cada irmã que precisa do seu milagre, da sua bênção. Entra, Senhor, com a providência, com o teu socorro, com o teu milagre. Nós pedimos, Senhor, e te agradecemos, em nome de Jesus.
0: Amém, glória a Deus, que Deus abençoe então todos os nossos amados ouvintes que estão conosco, irão ficar conosco até o término deste programa. Irmãos, hoje é o grande culto em pró à Fundação Reviver. Estará conosco trazendo a palavra de Deus nossa irmã Anália. Graças a Deus, é uma bênção, uma mulher abençoada, serva do Senhor, estará conosco a partir das 14h30, trazendo a palavra de Deus. E você é o nosso convidado especial para estar conosco neste grande culto em pró à Fundação Reviver. E eu tenho certeza que Deus vai abençoar grandiosamente a tua vida. Então não perca, irmãos. Hoje é o grande culto em pró da Fundação Reviver a partir das 14h30. Não é mesmo, irmã Denise?
1: Sim, irmã. E outra coisa, né? Você que está precisando, meu irmão, minha irmã, que está precisando do milagre, da cura, da libertação, venha, venha estar conosco. Todas as quintas-feiras tem o culto da Fundação Reviver. E convidamos também nossos ouvintes para cultuar conosco. Povo de Florianópolis, centro, sul da ilha, norte da ilha, Biguaçu, Palhoça. Todos são convidados e também de outras denominações. Venho fazer esta campanha abençoada. Feliz será aquele que comer no banquete do reino de Deus. Que esta palavra está em Lucas capítulo 14, versículo 15. Então, meu irmão, minha irmã, não fique em casa, não. Venha para cá, venha receber tua resposta e a tua bênção, em nome de Jesus.
0: É verdade, irmã Denise, graças a Deus, né? Culto abençoado, nossa irmã Anália estará trazendo a palavra de Deus, e eu tenho certeza que você não vai ficar de fora desta bênção. Você vai vir, você vai tomar posse de uma grande vitória em nome de Jesus. Agora nós estamos com 17 graus aqui na Grande Florianópolis. Agora são 9 horas com 19 minutos. E graças a Deus, Deus tem abençoado. Deus vai abençoar a tua vida e você vai tomar posse dessa grande bênção hoje, quinta-feira, culto abençoado em nome de Jesus. É um dia muito lindo, você não vai ficar em casa, você vai vir tomar posse desta grande bênção, desta grande vitória no culto em pró à Fundação Reviver. E eu queria também falar com você, meu irmão, minha irmã, para você não vir sozinho, traga alguém contigo, que eu tenho certeza que Deus, ele vai abençoar a tua vida e Deus vai abençoar também esta pessoa que você trouxer junto. E Deus tem grande vitória, Deus tem grande bênção para nos entregar. Vamos fazer a nossa parte, vamos convidar os nossos colegas de trabalho, os nossos vizinhos, aquelas pessoas que você sabe que está precisando de uma grande bênção, aquela pessoa que está precisando de uma grande vitória. Então você vai convidar e vai vir também, porque o dia está muito abençoado, está 17 graus aqui em Florianópolis, e está uma bênção, graças a Deus, e você não vai ficar de fora desta bênção, você vai vir e vai tomar posse desta grande vitória em nome do Senhor Jesus. Contamos com a tua presença a partir das 14h30 no culto em pró à Fundação Reviver. Será uma bênção, será uma vitória receber você e sua família para tomar posse desta grande vitória. Não é mesmo, irmã Denise? É bênção, é vitórias, é livramentos que Deus tem nos concedido. Se nós fosse contarmos todas as bênçãos, todas as vitórias que nós recebemos das mãos do Senhor Jesus, um dia seria pouco. Não é mesmo?
1: É verdade. E logo, logo estará aqui esse projeto, né, da Casa Aberta.
0: É,
1: estamos orando, estamos com fé que Jesus vai abrir essa porta, né? O pastor Samuel já está na frente, né? Então, vamos orar mais que o Senhor vai fazer o milagre, né? E a Associação Reviver Help, Deus é Amor, tem como objetivo promover o desenvolvimento das pessoas. E elas terão oportunidades de superar suas vulnerabilidades sociais, para que possam se tornar agentes transformadores da sua própria história. E nós temos os projetos também, Água para o Nordeste, Casa Aberta a Reviver, kits escolares, também campanha de arrecadação de tampinhas, Amparo Mãe Reviver, 60 mais Reviver, né? E a Associação Fundação Reviver nasceu para socorrer os pobres e carentes, os anciões, proteger nossas crianças. E você aí, ouvinte, minha irmã, meu irmão, sua família, você aí que está longe, perto, você pode ajudar. Ajude com uma cesta básica, duas, três, né, irmã Inadir? Tudo é bem-vindo, porque nossos irmãos, muitos chegam aqui precisando, né, precisando de um alimento. Então, você que não pode trazer a cesta básica, traga um alimento não perecível, kits escolares, roupas, calçados, cobertores, né? Ajude o seu irmão, né? Tudo é bem-vindo. Você aí que tem esta roupa, que não usa mais, que precisa, né? Que precisa de uma lavada e passar, traga em bom estado o calçado também. Tudo é bem-vindo, né? E você é o nosso convidado hoje. Às 14 horas, a nossa irmã Anália, né, estará no Santo Altar do Senhor, trazendo a palavra de Deus. Você que precisa do milagre, da bênção, da cura, da libertação, venha para cá. Às 14 horas, estará no Santo Altar, 14h30, né? Estará no Santo Altar a nossa irmã, trazendo a palavra de Deus.
0: Amém. Nossa irmã Anália, né, estará trazendo a palavra de Deus. Olha a campanha. Feliz aquele que comer o banquete no reino de Deus. Lucas 14, 15. Então você não vai ficar de fora dessa bênção. Venha tomar posse da vitória.

0: na Fundação Reviver, como a cesta básica, aquilo que a nossa irmã Denise acabou de falar ali. Então, todos os dias, meus irmãos, tem gente precisando da nossa ajuda. E você, Deus escolheu você para nos ajudar. Você pode nos ajudar com uma cesta básica, você pode trazer 1 quilo de alimento, você pode trazer também roupas, também bom estado também, que agora começou frio também. E tem muitas mães que precisam de roupa para os seus filhos também, né? Então, aquilo que você puder ajudar a Fundação Reviver, eu tenho certeza que Deus vai abençoar a tua vida. Eu tenho certeza que Deus vai multiplicar tudo aquilo que você ajuda na Fundação Reviver. Deus vai prosperar na tua vida, Deus vai te abençoar. Porque a Fundação Reviver, irmãos, foi criado para ajudar as pessoas necessitadas. Então, você pode ajudar, você pode também, né, para manter a Fundação Reviver, né, nas casas de onde ficam as pessoas de idade, as crianças também, que muitas vezes são abandonadas pelos pais. Nós temos a creche Arco-Íris, temos também Sarutaiá, a Fundação Reviver, onde abriga muitos velhinhos que estão lá. Então, tudo o que você ajudar a Fundação Reviver, será tudo bem-vindo em nome de Jesus. Então, ajude a Fundação Reviver. Não temos patrocinador. Quem patrocina é você, com a sua ajuda, com a sua oferta. E o Diácono Joel vai passar aqui também os números das contas da Fundação Reviver, aonde você também pode contribuir aquilo que o Senhor Jesus tocar no teu coração. Você vai... Pega uma caneta, pega um papel, anote aí os números das contas da Fundação Reviver. E você também poderá fazer a sua doação em dinheiro também. E Deus vai abençoar grandiosamente a sua vida. Anote aí.
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2: Meu nome é Eva, eu moro na Ilha Continente. Meu filho tinha feito uma prova na Concap, um concurso público. Ele passou nesse concurso. E passou-se 2 anos e não chamavam ele. E um dia eu falei pra ele, vamos fazer um voto com Deus, Dani. Vamos fazer um voto com Deus se você ajudar a Fundação Reviver com o dinheiro que tu receber da Concap. Você dá todo mês uma cesta básica na Reviver pra ajudar aquelas pessoas necessitadas. Se você for chamado, ele disse, mãe, como é que eu vou ser chamado se eu tô entre 145 colocado? Depois de 2 anos, quem faz concurso público ou depois de 2 anos não vale mais. Eu disse, Dani, vamos fazer um voto para Deus. Deus é Deus do nosso Deus do impossível, e eu creio. Ele disse, ah, então a mãe faz que daí eu a cesta básica eu dou. Eu fiz o voto no dia 2 de dezembro e ele foi chamado no dia 22 de dezembro. Levou 20 dias para ele ser chamado. No dia 22 de dezembro chegou um telegrama da Concap pedindo para ele comparecer lá com todos os documentos. Para a honra e a glória do Senhor Jesus, ele é funcionário da Concap até hoje e ele reconhece isso. Pela minha fé, e ele foi chamado e ele é funcionário até hoje da Concap, em nome de Jesus. Eu louvo e agradeço a Deus por tudo, Pai, que ele tem feito na nossa vida, na vida da minha família, na minha vida. É, esse é o meu testemunho. Eu moro na Ilha Continente, meu nome é Eva Aparecida Rodrigues.
3: Paz do Senhor, amados queridos ouvintes do programa Voz da Libertação. Meu nome é Davi Bueno, moro em Florianópolis e gostaria de contar um testemunho sobre a Fundação Reviver. Eu sempre ouvia falar de bênçãos, de milagres que Deus fazia através dos propósitos e dos carnês feitos para ajudar a obra assistencial Fundação Reviver. E no ano de 2024, eu fiz um carnê, peguei um carnê com a Fundação Reviver para Deus abençoar a minha vida profissional, para Deus abrir uma porta que me trouxesse bastante alegria. E nesse mesmo ano de 2024, surgiu um concurso público na cidade de Florianópolis. Eu já tinha feito o carnê, e sabemos que o carnê da Fundação Reviver são 12 parcelas. E eu estava pagando ali aquele carnê, e no dia que eu fui fazer a prova para esse concurso público, eu orei em espírito dentro da sala de aula para fazer a prova, e falei, Jesus, Senhor, lembra-te do carnê que eu fiz na Fundação Reviver. Irmãos, para honra e glória do nosso Senhor e Salvador Jesus Cristo, eu consegui uma das primeiras colocações. Agora havia outra etapa, outra parte, que era esperar ser convocado. Irmãos, no mês de maio de 2025, era o último mês que eu teria para pagar a última prestação do carnê da Fundação Reviver. Eu fiz em junho de 2024, paguei a primeira parcela em junho, ou seja, a última parcela seria em maio de 2025. E no dia 1 de maio de 2025, eu quitei a 12ª parcela do carnê da Fundação Reviver que eu fiz pela minha vida profissional. E no dia 5, irmãos, 5 de maio, eu fui convocado para fazer parte desta grande empresa aqui no estado de Santa Catarina como concursado, como empregado público. 4 dias depois de eu quitar o carnê da Fundação Reviver, eu entendi que a minha fidelidade com Deus, a minha fé em Deus e a minha fidelidade com o propósito que eu fiz com o Senhor abriu uma porta muito grande, irmãos. Uma porta que eu não imaginava que Deus me colocaria num ambiente tão bom, num ambiente tão bem, e que o nome dele fosse glorificado de tal maneira assim. Eu glorifico e exalto a Deus. Faça propósito com Deus, mas seja fiel no seu propósito, cumpra o seu fiel, que as maiores bênçãos estão reservadas para aquele que for fiel. Deus abençoe.
4: Como que se chama? Sandro Luiz de Moura. Conte para os irmãos qual foi a bênção que Deus te alcançou através do propósito que a mão fez com Deus.
5: A minha bênção, ela começou, foi quando eu liguei o rádio, que nunca tinha acontecido comigo, deu na Igreja Deus e Amor. E eu conheci esse projeto da Fundação Reviver. E eu era um dependente químico. Todo dia eu cheirava 150, 200 reais de cocaína. Eu trabalhava embarcado, eu era contramestre de barco. Aí eu saí desse barco para mim ver se eu se livrava do vício. Aí eu fiz um curso de soldador naval. Comecei a me alastrar e viver cada dia mais no vício da droga. Abandonei minha família por 10 anos. E aí, o primeiro dia que eu comecei a ver essa Fundação Reviver, não tinha nada dentro da minha casa. E faltava 4 dias para me pagar o aluguel. E eu me ajoelhei e falei para Deus, se Deus quer uma obra na minha vida, eu sozinho não consigo. Não consigo. Eu quero que o Senhor manobre uma vida, por exemplo assim, uma unção na minha vida que se eu não for pelo Senhor, eu não vou conseguir, não vou ter força. E peguei esse cofrinho. Na primeira vez que eu peguei, desci na cidade e já aprontou um emprego pra mim. Em 4 dias que eu não tinha dinheiro, ele me arrumou dinheiro pra me pagar o aluguel 3 meses. Eu era uma pessoa gananciosa, só pensava em mim. Entendeu? Quanto mais eu tinha, mais eu queria. E a Fundação Reviver, que através desse projeto aqui, Deus está me dando unção de negócios, de propósito. A obra que Deus botou nos servos de Deus da igreja, Deus e amor, é para prosperar. E Deus tem a oportunidade de dar para aquele que acredita em Deus. E vocês são os servos. Está aqui meu voto.
6: A paz do Senhor, irmãos em Cristo, da Igreja Pentecostal Deus e Amor. Meu testemunho, eu faço o voto do reviver todos os anos, irmão. Para todos os irmãos terem uma ideia, quando eu estou orando, eu peço para Deus, assim, ó, meu Deus, abençoa a minha seguradora reviver. Já pensou, irmão, né? E, né, eu pago o seguro do carro, não pago o seguro do meu carro, eu dou. Eu pago o reviver todo final de ano, irmão. Todo mês de... Passou do Natal ali até o 1º de janeiro, eu deposito, meu irmão, 40% desse valor do seguro do carro, né, irmão? E Deus tem me abençoado, irmão. Então, vocês que têm o voto em casa aí, se não receber a sua bênção, cumpra com esse voto que Deus vai cumprir com você. Amém, irmão. Muito obrigado, irmão. Fique com Deus aí.
7: A paz do Senhor a todos os ouvintes da Voz da Libertação. Meu nome é Michele, moro na fazenda do Max. Venho aqui testificar, testemunhar de uma bênção que eu recebi. Falei para o Senhor: Senhor, se assim o Senhor me der minha vitória, eu vou contribuir com a Fundação Reviver. Eu vou te dar uma certa parte e vou abençoar a Fundação Reviver. No momento que eu decidi fazer isso, o Senhor me deu vitória. Que quando foi 2 dias depois, quando eu fui na minha conta, estava lá o saldo abençoado na minha vida. Então eu falei: Senhor, eu vou cumprir, vou tirar o meu dízimo e vou também estar tirando o voto que eu fiz da Fundação Reviver. Irmãos, é uma vitória para mim, porque eu recebi duas bênçãos, que foi esta quantia em dinheiro e também uma determinada irmã da minha congregação, ela me abençoou com uma máquina de lavar. Ela pegou e me deu essa máquina. Então, o Senhor me deu a minha vitória, irmãos. Estou aqui testificando aquilo que o Senhor fez por mim. O Senhor me deu esse presente, né? Se você tem uma bênção para receber, está difícil, faça o voto com Deus, amém? E os votos têm grande poder, né? Quando você faz um voto, o Senhor honra, né, a sua fé. Então, eu fiz esse voto, já cumpri o meu voto com a Fundação Reviver, já até pedi minha mãe para trazer a latinha da Fundação Reviver, porque para a gente começar a juntar aqui em casa. Faça você o seu voto, faça o voto da Fundação Reviver, que Deus vai te honrar. Amém? Sou Michele, da Fazenda do Max, agradeço a Deus e a esse espaço com a Voz da Libertação. Estou grata ao Senhor.
8: Me chamo Patrícia, moro no Ratones. Eu venho contar uma benção. Cura que Deus me entregou, me abençoou. Eu estava com um problema sério de queda de cabelo. Estava uma coisa terrível, difícil. Eu tinha até medo de passar o pente no cabelo, irmão. Devido a isso, o médico pediu uns exames de tireoide, exame de menopausa, um bocado de exames, sim. Exames de sangue, exames de diabetes, glicose e colesterol. Pediu uma bateria de exames, irmão, para ver o que estava descompensado no meu organismo, estava causando essa queda de cabelo. E aí eu fiz o exame tudo, irmão, e para a honra e a glória do Senhor, não deu nada, eu não tenho nada, mas a queda do cabelo continuava. Fiz um voto com o Senhor, que se o Senhor repreendesse essa enfermidade, eu iria testificar na rádio e ia pagar um voto da Fundação Reviver. Eu fiz o voto no nome da Fundação Reviver, para que Deus me desse a bênção e repreendesse essa queda de cabelo. E para a honra e a glória do Senhor, o Senhor repreendeu, irmão. Eu agora já passo pente sem medo. Glorifica Deus, me chamo Patrícia, moro no Ratones. Amém.

0: Amém, glória a Deus. Ouvimos aí então os testemunhos, né? Você já anotou o número das contas da Fundação Reviver, e eu tenho certeza que Deus é Ele que vai abençoar a tua vida. Irmã Denise, nós temos certeza que Deus, Ele está nos grandes projetos da Fundação Reviver. Projeto Mais 60, projeto Casa Aberta Reviver, missões pelo Brasil, Amparo à Mãe Reviver. Todos esses projetos estão todos nas mãos do Senhor Jesus. E eu tenho certeza que Deus, Ele vai abençoar. Eu quero também agradecer aqui todas as pessoas que têm ajudado a Fundação Reviver. Você que tem ajudado com as tampinhas, você que tem ajudado aí com fraldas, cestas básicas, você que vai ajudar ainda. Deus, Ele quem vai abençoar a tua vida. Então, em nome de Jesus, ajude a Fundação Reviver e Deus vai abençoar grandiosamente a tua vida. Todos esses projetos, irmã Denise, irão sair do papel. Deus vai abençoar com a ajuda dos nossos irmãos aí. Deus vai prover todas as coisas. Então, que Deus abençoe você que tem ajudado de uma maneira ou de outra. Você tem contribuído, você também que tem feito seus votos nos cultos da Fundação Reviver. Você também que tem pegado os cofrinhos também para nos ajudar. Você também que tem pegado os carnezinhos da Fundação Reviver. Tudo aquilo que você investir na obra de Deus, Deus também vai investir na tua vida. Então ajude com aquilo que você puder e Deus vai abençoar grandiosamente a sua vida. Não é mesmo, irmã Denise?
1: É, ouvintes, lembre-se também, né, os velhinhos que estão sozinhos, as crianças verdade. Que estão na desesperança, nas ruas, eles precisam da sua ajuda. E você é nosso convidado hoje, venha participar deste culto abençoado, venha cultuar conosco nesta campanha maravilhosa que estará nossa irmã Anália, cooperadora. E esta campanha, feliz será aquele que comer no banquete do reino de Deus. Né? Você não fica em casa não, quando você faz propósito diante de Deus. Você está gerando o teu milagre, a tua bênção. Faça essa campanha na casa do Senhor Jesus, no culto da Fundação Reviver. Jesus cuida da sua casa, cuida da sua família. Não desanime, levanta-te, tem bom ânimo, o Senhor fala conosco. Venha receber as bênçãos, o teu milagre. Neste culto hoje, às 14 horas, quinta-feira, em prol da Fundação Reviver. Faça seus propósitos, pague seu carnezinho, votos, cofrinhos, muitas vidas e famílias já foram alcançadas com milagres, curas, grandes livramentos. Não deixe de vir à casa do Senhor, aqui na Avenida Mauro Ramos, 184, bem no coração de Florianópolis. Você que está aí precisando de uma cura, de um milagre, da bênção, vem. Venha hoje, às 14 horas.
0: É verdade, irmã Denise. Graças a Deus, né? Deus é maravilhoso, Deus é bom. Então hoje, não perca o culto. Às 14h30 nós já estaremos aqui buscando a presença do Senhor. Nossa irmã Anália trazendo a palavra de Deus. E você é o nosso convidado especial para estar conosco. Irmã Denise, no dia 30 agora, no último sábado, nós vamos ter um culto especial. Nós vamos ter um culto especial no dia 30, no último sábado. Nossa irmã Neide, ali da cidade de Imbituba, estará conosco trazendo a palavra de Deus. E você é o nosso convidado especial para estar conosco nesse grande culto no dia 30 do mês de maio, último sábado. Vai ser um culto abençoado, né? Não é mesmo?
1: Convide as mulheres, é o culto especial Mães Mulher Virtuosa. Você tem que participar, você tem que receber, né, o milagre através da palavra, através da oração. Mulheres de fé, né, venha para cá, não perca. Culto especial, 30 de maio.
0: Isso, vai ser um culto abençoado. Nossa irmã Neide tem também um depoimento muito lindo, né? Que ela tinha câncer, Deus curou. Então venha, participe conosco também dia 30 do mês de maio. E eu tenho certeza que Deus, Ele vai abençoar grandiosamente a tua vida. Já anote na tua agenda para você não esquecer, dia 30 do mês de maio, último sábado, culto especial com a nossa irmã Neide, não é mesmo?
1: E às 18 horas, anote na sua agenda, 30 de maio, mulheres cheias de fé, guiadas por Deus e fortalecida umas pelas outras, mulher virtuosa, quem achará?
0: É verdade. Deus vai abençoar grandiosamente, né? Em nome do Senhor Jesus. Então, que Deus abençoe a todos, né? Estamos chegando já quase o finalzinho do programa de hoje, né? Estamos chegando, graças a Deus, bênção, vitórias, livramento das mãos do Senhor Jesus. Deus, Ele é maravilhoso. Então, hoje à tarde, contamos com a sua presença no grande culto em pró à Fundação Reviver. Deus tem uma bênção para você, Deus tem uma vitória para te entregar. Não fique em casa, vem conosco tomar posse desta grande bênção, desta grande vitória no culto em pró à Fundação Reviver. Você é o nosso convidado especial para estar conosco hoje à tarde, a partir das 14h30, no culto em pró à Fundação Reviver. Vamos ler uma palavra vindo do coração de Deus aos nossos corações.
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0: Amém, glória a Deus. Aqui no Salmo 121 diz o seguinte: elevo os meus olhos para os montes, de onde me virá o socorro? O meu socorro vem do Senhor, que fez o céu e a terra. Não deixará vacilar o teu pé, aquele que te guarda não tosquenejará. Eis que não tosquenejará nem dormirá o guarda de Israel. O Senhor é quem te guarda, o Senhor é a tua sombra e a tua direita. Amém, glória a Deus. Irmãos, a palavra do Senhor Jesus nessa manhã é muito clara para nós. Eleva os meus olhos para o monte, de onde me virá o socorro? O meu socorro, o teu socorro, ele vem do Senhor Jesus. Não importa a luta, não importa a prova que você está passando, o teu socorro vem do Senhor. Confia no Senhor, confia em Deus, tenha fé, tenha esperança, tenha confiança em nosso Deus, porque o nosso socorro, a nossa bênção, a nossa vitória, ela vem das mãos do Senhor Jesus. O Senhor, Ele tem uma bênção para te entregar. O Senhor tem uma vitória para você. Muitas das vezes você pode pensar assim, mas a minha luta é tão grande, a minha prova é tão grande, mas Deus é Ele que vai abençoar. A partir do momento que você dobrar o teu joelho, entregar todos os teus problemas nas mãos do Senhor Jesus, Deus, Ele vai cuidar para você. Deus, Ele vai abençoar a tua vida. Então entrega tudo nas mãos do Pai e deixa que Deus cuida para você. E eu tenho certeza que Deus vai abençoar grandiosamente a tua vida. Muitas das vezes nós contamos para um, contamos para outro, os nossos problemas, as nossas dores. Mas a partir do momento que você dobrar o teu joelho e contar somente para Jesus, Deus vai fazer uma grande obra na tua vida. Deus pode mudar a tua história. Deus pode escrever novamente uma história para você. A partir do momento que você dobrar o teu joelho e deixa Deus cuidar da tua vida. Olha somente para o alto, somente para o alto, porque é do alto que vai vir o teu socorro, é do alto que vai vir a tua bênção, é do alto que vai vir a tua vitória. Deus, Ele está com seus ouvidos abertos e as mãos estendidas para abençoar e para nos ouvir. A partir do momento que nós cremos, que nós confiamos no nosso Deus, que nós depositamos a nossa confiança no nosso Deus. E Ele fará por nós aquilo que nós não podemos fazer. Então, meu irmão, minha irmã, você que me ouve neste momento, não importa o tamanho da tua luta, não importa o tamanho da tua prova, confia em Deus, entrega as tuas lutas, teus problemas nas mãos do nosso Pai, e Ele vai resolver para você. Ele vai estender as mãos sobre a tua vida e alcançará você com uma grande vitória, com uma grande bênção. E neste momento nós vamos orar. Eu quero fazer um convite para você. Você que está sofrendo, você que nunca aceitou Jesus para morar no céu. Lembra disso, irmãos. Jesus está voltando. Jesus está voltando para buscar o seu povo. E você, para onde vai? Para onde vai a tua alma? Se você não aceitou Jesus para morar no céu, aceita Jesus para morar no céu. E eu tenho certeza que Deus, Ele vai abençoar grandiosamente a tua vida. E você que já aceitou Jesus e por um outro motivo está afastado da presença do Senhor, volta imediatamente para a casa do Pai. O Pai precisa de você e você precisa do Pai. E nós vamos orar neste momento. Entrega tudo nas mãos do Senhor Jesus e deixa que Deus vai cuidar para você. Deus vai abençoar a tua vida. Amém? Oramos ao Senhor.
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0: Senhor, meu Deus e meu Pai, Jesus amado, Jesus querido, neste momento, Papai, graças te damos por esta oportunidade que o Senhor nos concedeu, para estarmos na Tua presença nesta manhã gloriosa, nesta manhã de adoração a Ti, meu Pai. Jesus amado, Jesus querido, visita essa pessoa que está Te aceitando como Salvador da sua alma, da sua vida. Essa pessoa que se afastou por um outro motivo e hoje está voltando para a sua casa. Pai, abençoa cada um, Senhor. Escreve o nome dele e o nome dela novamente lá no céu, no livro da vida, para o grande dia, o dia do Senhor. Deus poderoso, Deus de maravilha, nós agradecemos a Ti, meu Pai. Nós Te agradecemos por esta grande oportunidade que o Senhor nos concedeu. Pai amado, muito obrigado, Jesus. Abençoa cada um dos nossos ouvintes, Pai. Em nome de Jesus Cristo, abençoa a minha família. Abençoa a família da irmã Denise. Abençoa a família do diácono Joel. Abençoa, Pai, em nome de Jesus Cristo, Senhor da Glória. Abençoa grandemente o culto em pró Fundação Reviver nesta tarde de vitória, nesta tarde de bênção, Pai. Abençoa também a tua filha, a tua serva, que irá trazer a mensagem do seu coração aos nossos corações nessa tarde. Senhor, muito obrigado por essa oportunidade. Abençoa os nossos amados ouvintes, em nome do Pai, do Filho e do Espírito Santo de Deus. Que Deus abençoe a todos, em nome do Senhor e Salvador Jesus Cristo. Amém, Jesus, glória a Deus. Irmãos, chegamos ao finalzinho do programa, né? E que Deus venha abençoar a cada um em nome do Senhor. Quem se despede, sua irmã em Cristo?
1: Sua irmã Denise, que Deus abençoe.
0: Amém. Que Deus abençoe todos os nossos amados ouvintes. Se despede também, irmã Ina de Soares. E até quinta-feira, se Jesus não voltar. Aí, se Jesus voltar, nós nos encontraremos no banquete na glória. Que Deus abençoe a todos em nome de Jesus. Fiquem todos na paz do Senhor.

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3: Diga graças a Deus. Cumprimento os irmãos capazes do Senhor Jesus, amém? Pega a sua Bíblia ainda de pé, você que trouxe a palavra de Deus. Nós vamos abrir no Evangelho segundo escreveu Marcos, capítulo de número 10, versículo 46. O Senhor tem uma palavra para o nosso coração. Marcos, capítulo de número 10, versículo 46. Que alegria é estarmos na presença de Deus. Nós estamos numa poderosa campanha, plantando fé e colhendo milagres. Evangelho segundo escreveu Marcos, capítulo 10, verso 46. E depois foram para Jericó, e saindo ele de Jericó com seus discípulos e uma grande multidão, Bartimeu, o cego, filho de Timeu, estava sentado junto ao caminho mendigando. E ouvindo que era Jesus de Nazaré, começou a clamar e a dizer: Jesus, filho de Davi, tem misericórdia de mim. E muitos o repreendiam para que se calasse, mas ele clamava cada vez mais: filho de Davi, tem misericórdia de mim. E Jesus, parando, disse que o chamasse. E chamaram o cego, dizendo-lhe: tem bom ânimo, levanta-te, que ele te chama. E ele, lançando de si sua capa, levantou-se e foi ter com Jesus. E Jesus, falando, disse-lhe: que queres que te faça? E o cego lhe disse: mestre, que eu tenha vista. Levanta as mãos e diga: meu Deus, eu creio no poder da sua palavra, falando ao meu coração. Pode sentar. Eu quero falar nessa noite sobre o clamor que atravessa multidões. Diga comigo: clamor que atravessa multidões. O clamor que atravessa a multidão é o clamor que eu não permito que o barulho da multidão, ou as críticas, ou as oposições me calem, me silencie. Nós vivemos em uma época onde a maioria esmagadora das pessoas se preocupam com a opinião alheia, se preocupam com o que vão falar, vão dizer, mas vão me reparar de cima embaixo, mas vão me criticar, mas não vão me aceitar. Diga comigo: não tem problema. Diga: não tem problema. Porque, segundo a Bíblia, quando olharam para Jesus, rejeitaram Jesus. Jesus foi rejeitado pelo quesito aparência. E ele confirma isso em João 5:39, quando ele diz: vocês examinam as sagradas escrituras, cuidais ter nelas a vida eterna, e são elas que de mim testificam. Na conjugação do verbo, Jesus fala dele na terceira pessoa, porque ele veio para os seus e os seus não receberam. E não receberam Jesus porque o julgaram pela sua aparência. Jesus não era um homem branco, dos olhos azuis, como é descrito por alguns pintores. Não, não, não. Pelo contrário, Isaías descreve Jesus como um homem fadado ao trabalho. Isaías diz: olhando para ele, formosura nenhuma nele víamos para que o desejasse. Era um homem aflito, sofrido, e foi rejeitado pelo quesito aparência. Mas isso não impediu Jesus de fazer e de cumprir o que ele veio fazer e o que ele veio cumprir. Davi foi rejeitado pelo quesito aparência. Prova disso, quando o sacerdote e o profeta Samuel chega na casa do seu pai, Jessé, o belemita. A Bíblia diz que ele atenta para os irmãos de Davi e ele diz: aqui está o ungido, eles têm porte, estrutura para ser rei. E Deus fala com ele: não é eles que serão rei. Eu não atento para a aparência. O homem vê a aparência, mas eu, Deus, vejo o coração. Davi era o menor. 1 Samuel capítulo 16 diz que ele era sisudo de palavra e de gentil aspecto, que significa que ele não chamava a atenção. Quando Davi chegava, ninguém notava que ele chegou. Ele não chamava a atenção, mas Jesus escolheu ele. Porque Deus não escolhe pelo quesito aparência. Deus não escolhe quem chama a atenção. Pelo contrário, se alguém chama a atenção, é aí que ele não escolhe. Porque João Batista diz: é necessário que ele cresça e que eu diminua. Levanta a mão para receber essa palavra. Enquanto mais você aparecer, Jesus não aparece. Agora, quanto mais você sumir, ele aparece, ele aparece. Ele se faz grande na sua vida. Diga glória a Deus. Então, quem tem que aparecer na nossa vida é Jesus. Quem tem que aparecer na nossa vida é Deus. Tem pessoas que não tem como Jesus aparecer na vida dele, porque o eu não deixa. Eu sou, eu tenho, eu posso, eu consigo. Esses dias o irmão falou para mim: mas eu sou presbítero. Eu falei: grande coisa. Mas eu sou médico. Grande coisa. Grande é só Jesus. Dele, por ele, para ele são todas as coisas. Então, tem essa conscientização que tudo que você tem é por causa dele. A Bíblia diz assim, ó: o homem não recebe nada se do céu não lhe for dado. Pastor, mas quem passou no concurso foi eu. Mas quem te deu saúde para estudar foi Deus. Mas quem conquistou esse carro foi eu. Mas quem entrou com a providência da entrada, aprovou o financiamento, foi a provisão de Deus, ô glória. Diga glória a Deus. Então, o clamor que atravessa a multidão é esse, é o clamor de Bartimeu. Porque o Bartimeu não permitiu que o barulho da multidão, que as críticas o silenciasse. E nós aprendemos aqui uma lição importante no texto. E a lição é: a fé exige determinação, porém não depende da aprovação dos outros. Vamos ler a Bíblia. Versículo 47, capítulo 10. E ouvindo Bartimeu, que era Jesus, olha que lindo, começou a clamar e a dizer: Jesus, filho de Davi, tem misericórdia? Versículo 48. E muitos o repreendiam para que ele se calasse. Em outras palavras, alguém dizia: cala sua boca. Mas ele clamava cada vez mais alto: filho de Davi, tem misericórdia? Como quem diz assim: o meu problema não é com vocês, o meu negócio é com Cristo. Quem se volta para buscar a Cristo não se prende a críticas e a opiniões alheias. Diga glória a Deus. Tem muitas pessoas que não conseguem serem bem-sucedidas
4: na vida profissional, ministerial, espiritual, no casamento, porque elas se prendem à aprovação dos outros. Não, mas eu não tenho a aprovação do fulano. Ah, mas o ciclano não aprova a minha maneira de conduzir. Que se exploda a opinião do ciclano. Que se exploda a opinião de quem não gosta de você. Posso falar um segredo para você? Posso? Uma pessoa gostar ou não gostar de você, não vai te deixar mais rico e nem mais pobre. Não gostaram de mim, eu vou comer do mesmo jeito. Mas não gosta das minhas atitudes, eu vou crescer em Cristo, porque quem me sustenta é Jesus. Ele diz, sem mim, nada podereis fazer. Levanta a mão que eu vou liberar uma palavra. Enquanto Jesus estiver contigo, pode cair ao seu lado o mundo inteiro. Ele te sustenta, ô glória. Ele te sustenta. Sem Cristo nada podereis. Não é sem a opinião do ciclano, do beltrano. Sem Cristo você não pode. Com Cristo você pode todas as coisas. Paulo diz, posso todas as coisas em Cristo. Ele não diz no presidente. Posso todas as coisas no prefeito. Tem gente que apoia a fé dele, apoia a esperança dele no INSS, está enrolado. Tem gente que apoia a esperança dele, apoia a confiança dele, o futuro dele na mão de presidente. Está enrolado. Tem gente que está apoiando, está apostando as suas fichas em homens. E o salmista diz, uns confiam em carros, outros em cavalos. Uns confiam em coisas, outros em pessoas, mas nós confiamos no Senhor. E no Salmo 24 ele diz, no Senhor é a terra, a sua plenitude, todos que habitam nela. Deixa eu falar uma coisa, quem cuida de você é Deus, quem te ajuda é Deus, quem te sustenta é Deus, você precisa é de Deus, ô glória. Porque eu quero falar uma grande verdade, uma verdade libertadora. É doído, mas eu posso te falar? Posso? Ninguém está nem aí para você. Ninguém está nem aí para as suas dívidas. Ninguém está nem aí para o seu problema. O que é isso, pastor? É verdade. No máximo, você vai encontrar um bom ouvinte. E você vai falar, oh, estou sofrendo. Oh, estou desempregado. Meu marido foi embora. Na hora que você vira as costas, o que, que a pessoa fala? Tadinho, né? Tadinho dela, tadinho dele. Mas fica nisso, hein? Morre nisso aí. Só que Jesus se importa com você. Jesus, Jesus vai ser aqui indiferente à multidão. A multidão manda calar. Jesus não manda calar. Jesus diz, manda chamar ele que eu ouvi o clamor dele. Jesus está dizendo nessa noite, talvez a multidão de lutas, de problemas, de desafios, de dificuldades está tentando calar você, mas nessa noite eu estou dizendo, eu marquei um encontro contigo, eu tenho algo contigo, eu não te abandonei. Ele não desistiu. Ele conhece você. Então nós precisamos ser bem resolvidos. Ser bem resolvidos. Ser resolvido. Tem muita gente indecisa, ele não sabe o que quer. Ele não sabe o que? Quem sabe o que quer, sabe o que precisa. O cego diz, eu não vou calar não, eu sei o que eu quero. Eu quero o filho de Davi. Tem misericórdia de mim. E a multidão cala. Mas ele não se, porque ele sabe o que quer. Deixa eu te fazer uma pergunta, você sabe o que quer? Sabe por que tem muita gente que ora e não recebe? Porque Jesus diz assim, ó, pedes e não recebe, porque pedes mal. A pessoa não sabe o que quer. Ela não sabe orar. Ela não sabe pedir. Tem gente que qualquer coisa para ele. É muito sensível. Ele não tem estrutura para receber coisas, porque com coisas grandes vem grandes lutas, pelejas, responsabilidade. Deixa eu te perguntar, você tem estrutura para suportar ouvir alguém dizer assim, que odeia você? Você tem estrutura para escutar alguém falar assim, que não suporta a sua voz? Você tem estrutura para ouvir alguém falar assim, ó, eu não aguento ouvir a voz dela, a voz dele? Você tem estrutura para suportar alguém que está do seu lado e pelas costas te punhala? Você tem estrutura? Alguém falou, cala a boca, olha o que o texto diz, porque ele não vai te ouvir. Duas decisões a ser tomada: se calar ou se posicionar. Tem pessoas que se calaram quando a voz do desemprego, das injustiças, das calúnias se levantaram.

E muitos o repreendiam para que se calasse, mas ele clamava cada vez mais alto. O escritor da carta de Lucas, o evangelista Lucas, diz e descreve que alguém chega a dizer, que alguém fala assim na multidão: cala-se, porque ele não vai. Tem gente que ele acha que ele é Jesus. Tem gente que ele acha que ele manda até no que Deus... Ele quer decidir por Jesus. Ele quer decidir quem pode, quem não pode, quem faz, quem não faz. Jesus não falou nada, mas alguém diz: cala, porque ele não vai. É mentira do diabo, ele não vai te ouvir, ele já te ouviu. Ele já tem o que você precisa, pode pedir, porque tudo o que pedirdes na oração, Jesus diz, crendo recebereis. Levanta a mão, o que Deus tem para a sua vida, ele vai entregar hoje. Se você crer, é só crer, confiar. Não tem uma palavra mágica, não tem um segredo, é crer. Tudo é possível, o quê? Perseverança, diga perseverança. Muitos o repreendiam para que ele se calasse. Agora, tem uma revelação aqui no texto muito forte. E ele clama usando a expressão: Jesus, filho de Davi. Quando ele grita e ele usa a expressão filho de Davi, ele está reconhecendo que Jesus é da linhagem de Davi, que Jesus é da semente de Davi, que Jesus é o Messias, o Filho de Deus. Agora, sabe o que é o interessante aqui? Ele reconhece o que muitos que estão na multidão, que enxergam por sua vez, não reconhecem. Os que estão na multidão têm visão, não são cegos, eles enxergam. Mas para ele, Jesus não é filho de Davi, é Jesus de Nazaré. Mas o cego enxerga o que quem tem visão não enxerga. Ele enxerga que Jesus não é Jesus de Nazaré. Jesus é filho de Davi. Jesus é o filho de Deus. Porque é pesado o que eu vou falar, mas eu tenho que falar. Eu tenho que ensinar. Eles não reconheciam Jesus como filho de Davi, porque na cabeça deles, eles não queriam o filho de Davi. Eles não querem o Messias. Eles querem aquilo que o Messias pode lhes oferecer. Mas o cego reconhece Jesus como filho de Davi. Porque para o cego, Jesus não é só um curandeiro. Jesus é o Rei dos Reis. Jesus é o Senhor dos Senhores. Jesus é o Mestre dos Mestres. Eu costumo dizer que Jesus só é mestre aonde tem ignorantes. Porque aonde tem pessoas que acreditam que Jesus é o Filho de Deus, ele não é mestre, ele é Mestre dos Mestres. Ele não é Senhor, ele é Senhor dos Senhores. Ele é Alfa, Ômega, princípio e fim. Ele é tudo que nós precisamos. A ele glória, louvor e honra. Ele reconhece que Jesus é filho de Davi. E Jesus, parando, manda-o chamar. Então Bartimeu, ele teve a atitude aqui, a determinação de clamar sem se importar com a aprovação dos outros. É o primeiro ponto. A determinação de clamar sem se importar com a aprovação dos... Você não pode moldar a sua vida naquilo, ou baseado naquilo que os outros pensam de você. Ah, mas ninguém gosta de mim, que se exploda, ninguém paga as suas contas. Eu subir aqui no altar com alguém gostando ou não gostando de mim, não vai mudar nada a parcela do carro, do meu apartamento, minhas contas. Não... Se fosse mudar alguma coisa, não vai mudar nada. Você só tem que se preocupar em ter a aprovação de uma pessoa. Só tem um que tem que gostar de você, e ele já está aqui. Ele diz: se tiver dois ou três reunidos no meu nome, eu estou presente. Procure agradar e se preocupar em fazer a vontade de Cristo. Porque tem pessoas que vão ganhar o mundo inteiro e vão perder a sua alma. Pergunta assim: por quê? Pergunta, por quê? Porque se preocupa com a aprovação dos homens e não com o dono da vida.

que você não tem a aprovação da sua família, que você não tem a aprovação de quem está ao seu redor, mas que você tem a aprovação de Cristo. Se Cristo for com a sua cara, me desculpa a expressão vulgar, se Cristo gostar de você, acabou, é o que importa. Importa é ser amigo de Deus. Importa é ser amigo de Cristo. Importa é estar com Cristo. É o que importa. Então você quer receber o que Deus tem para a sua vida? Quer? Entre aqui na igreja e não entre preocupado se vão reparar no seu cabelo, no seu calçado. Ah, mas estão me julgando. Não importa. Ah, mas estão me olhando de cima e embaixo, você não deve nada para ele. Seu negócio aqui é com Cristo. Entra aqui de cabeça erguida, porque você veio adorar o Pai. Você veio receber de Jesus o que só Ele tem para entregar para a sua vida. Então entra bem tranquilo. Com a consciência tranquila, de cabeça erguida, porque você veio em busca do Filho de Davi. Você vem em busca de Jesus. Tá, mas vão reparar na minha roupa, vão reparar nisso. Em todos os lugares vão ter pessoas que vão reparar na gente. Que vão nos julgar. Que vão fazer um autoanálise baseado naquilo que eles olham, naquilo que eles acham, naquilo que eles pensam, naquilo que eles cogitam. Não tem problema, seu negócio é com o filho de Davi. Bartimeu teve determinação. Segundo ponto, quando Jesus manda chamá-lo, olha o que diz a Bíblia, versículo 50. E lançando ele de si a sua capa, levantou-se e foi com Jesus. Ele portava uma capa, a título de conhecimento. Todos os cegos, aleijados, qualquer pessoa que tivesse, no contexto da época de Jesus, alguma deficiência no físico, não poderia estar no meio das pessoas sãs. Eles tinham que ficar em um lugar, em um vale, chamado Vale dos Rejeitados. Com exceções, ficava no meio do povo, quem tivesse uma capa com brasão de Roma. Aquela capa lhe dava passe livre, livre acesso para andar no meio das pessoas sadias e pedir esmola. Se alguém fosse pego andando, peregrinando no meio das pessoas sadias, e se fosse notado que ele tinha alguma deficiência, a lei permitia ele ser apedrejado até a morte, porque era considerado impuro, imundo. A única emenda na lei era quem tivesse a capa. A capa dava livre acesso para a pessoa ir e vir. Quando Jesus manda chamá-lo, olha o que diz o versículo 50. E ele lançando de si sua capa. Ele lançando de si sua autorização legal para lhe mendigar. Ele lançando de si a única coisa que lhe protegia de ser apedrejado. Ele lançando de si sua fonte segura. Foi até a fonte mais grande, mais alta, mais poderosa, que é Jesus. Lançando de si a sua capa, ele foi até o encontro de Jesus. E Jesus falando disse: o que queres que eu te faça? Nós aprendemos uma lição importante aqui. Para receber o que Deus tem para nós, para receber, para viver o novo de Deus, é preciso abandonar as capas. É preciso abandonar as capas do passado, as capas da dúvida, as capas das murmurações, as capas das mágoas. É preciso abandonar, oh glória, o eu. É preciso abrir mão da zona de conforto e se entregar, se lançar, sem hesitar
e confiar que Jesus pode fazer, que Jesus está no controle. Agora aqui tem um ponto muito importante. Tem muitas pessoas que não alcançam o que Deus tem para a vida delas, porque a mente está presa no que se perdeu. Quantas pessoas estão sofrendo, por exemplo, na vida sentimental, porque ela fica presa no passado. No passado eu sofri uma decepção amorosa. E por esse motivo, e por essa ferida, ela não se abre, não lança essa capa fora, para se abrir a novos relacionamentos, a novas coisas, a novas oportunidades. Quantas pessoas que investiram no passado, talvez na vida financeira, numa empresa, no CNPJ, e fechou, não prosperou, e ela se prende a essa capa da desilusão, ela se prende a essa capa da incredulidade, da dúvida, e ela não dá um passo de abandonar essa capa e investir de novo e crer que Deus pode fazer algo novo acontecer. Olha o que a Bíblia diz em Filipenses 3, versículo 13. Esquecendo-me das coisas que para trás ficaram, eu avanço para as que estão diante de mim. Você sabe o que, é que a Bíblia está falando? Nós precisamos avançar. No passado deu errado, no presente Deus vai fazer coisas novas. Isaías 43, versículo 18 está escrito: não vos lembreis das coisas passadas, nem considereis as antigas, eis que faço nova todas as coisas, agora sairá a luz. Pega essa palavra de Deus.

0: vai fazer coisas novas. Eis que faço novas todas as coisas. Mas para isso você tem que tomar uma decisão, uma atitude de fé. Pastor, não consigo esquecer o passado. Pelo menos não deixe que ele molde o seu futuro. Não deixe que ele, ô glória... Ah não, mas no passado eu sofri uma decepção amorosa. Foi no passado. Deus vai preparar coisa boa. Ah, mas eu só não sabe. Eu tomei um prejuízo grande. Foi no passado, no presente e no futuro. Deus vai preparar uma honra para a sua vida. Ah, mas no passado eu ouvi, não, não, não. No presente Deus está dizendo, o meu sim, o meu milagre já está preparado, glória. Não importa o que deu errado, a partir de hoje vai dar certo. Não importa o que não saiu como o previsto, a partir de hoje vai sair melhor do que você preveu, ô glória. Mas para isso tem que lançar a capa da dúvida, a capa da incerteza. Deixa eu falar uma coisa para vocês aqui. Eu já vou terminar para a gente orar, mas eu tenho que entregar esse recado. Eu não posso voltar. Fé não implica sentimento, irmãos. Nós vivemos uma época muito perigosa. Que muitos pastores bem intencionados, mas por falta de conhecimento, de oração, eles, desculpa a expressão, empurra goela abaixo das pessoas que tem que estar sentindo alguma coisa, tem que estar vendo alguma coisa toda hora, e é mentira. Tem que estar vendo um anjo toda hora. Eu não estou falando que o anjo não vem, mas não é assim não. Toda hora tem que... Calma, irmãos, não é assim não. Que a pessoa tem que estar sentindo, não tem que sentir nada. Jesus não diz que tudo é possível ao que sente. Ele diz tudo é possível ao que crê. Você não pode basear sua vida com Deus, sua fé, baseado naquilo que você está sentindo. Você já pensou se você fazer? Talvez você já ouviu alguém falar assim, ó, eu faço o que manda o coração. Quem já ouviu essa frase? Quem já ouviu alguém falar isso? E quem já ouviu essa frase assim, ó, eu não mando no meu? Quem já ouviu? Você tem que mandar no seu coração. Jesus disse que do coração procede o adultério. Jesus disse que do coração procede a mágoa. Quem não manda no coração, o coração pede para trair, ele trai a esposa. O que é isso, pastor? É. Quem não manda no coração, o coração pede para mentir e ele mente. Quem não manda no coração, desculpa a expressão, passa a carroça na frente dos bois. Você não pode fazer o que manda o coração. Você já pensou se você falar tudo o que dá vontade? Você não pode fazer o que manda o coração. Bíblia diz que nós não andamos por vista, nós andamos por fé. Nós não andamos baseado, nós não baseamos a nossa fé no coração, no sentimento. A fé nos leva a fazer, não o que nós queremos, tem horas, mas o que é necessário. Tem horas que o corpo pede cama. Mas você não pode fazer o que o corpo quer, você tem que trabalhar, você tem que pagar a dívida. Sim ou não? Tem horas que o coração pede para xingar alguns irmãozinhos. É ou não é? Mas você tem que, você é uma pessoa civilizada, você tem o Espírito Santo, você tem que guardar a língua na boca. Porque quem faz o que manda o coração, está lá na cadeia agora. Quem faz o que manda o coração, na maioria esmagadora das vezes, está morando aí na rua. Quem faz o que manda o coração, na maioria das vezes, está depressivo agora. Perdeu o casamento, perdeu a esposa, Perdeu uma, é uma realidade, é doído, mas é uma realidade. Criança faz o que manda o coração? Nós não. Paulo diz, quando eu era criança, eu falava como criança, eu pensava como criança, eu agia como cri, agora eu cresci, deixei as coisas de criança. Deus está dizendo, é noite de deixar a capa de lado. Porque se você tomar uma atitude, é uma atitude difícil, é uma decisão difícil. Mas se você tomar essa decisão de sair da sua zona de conforto, Deus vai preparar coisas grandes para você. A terceira lição que nós aprendemos para concluir está no versículo 51. Jesus disse-lhe, quando ele lança a capa, quando ele vence a multidão, o que queres que eu te faça? Ponto de interrogação, é uma pergunta. O que queres que eu te faça? Se Jesus se apresentasse aqui hoje e perguntasse para você, o que queres que eu te faça? Você ia pedir o quê? O que queres que eu te faça? Embora a cegueira desse homem fosse notória, fosse óbvia, que olhava, via que ele era cego. Jesus viu. Jesus sabia pela onisciência, onipresença. E olhando qual era o problema, a situação óbvia que ele tinha, sim ou não? Todavia ele pergunta, o que queres que eu te faça? Então nós vemos aqui a especificidade do pedido. Sua cegueira era óbvia, mas Jesus expressa, o que queres que eu te faça? Ele expressa a sua necessidade real, ele quer saber. Qual que é a sua necessidade? E ele diz, que eu torne a ver. A lição que nós aprendemos aqui, e eu quero que você guarde essa palavra no seu coração, é que Deus valoriza a oração específica. Deus valoriza a clareza com que realmente nós desejamos ser transformado em nossa vida e aquilo que nós queremos receber. Muitas pessoas estão imbuídas de boas intenções, porém, não têm clareza no que querem. Ela não sabe se ela quer casar ou quer continuar enrolando. Ele não sabe se compra ou se não compra. Tem gente que até para ir comer no restaurante é uma luta. O que é que nós vamos comer? Ah, eu não quero ir. Ah, não... Eu sei o que é que eu quero. Porque quem está com fome sabe o que quer. Então deixa eu te falar para concluir. Deus quer sinceridade, diga sinceridade. Tem muitas pessoas que têm algumas dificuldades, algumas crises existenciais, algumas coisas que não conseguem vencer. E ele faz uma oração, ele se apresenta diante de Deus tentando se justificar. Não, meu Deus, eu cometi esse pecado porque aconteceu isso, isso, isso. Não, não, não, fala não, Deus, é porque eu não dou conta mesmo, eu sou fraco. Se o Senhor não me ajudar, o que será de mim? Se o Senhor não me dar força e me direcionar a tomar a decisão certa, eu vou quebrar a cara. Se o Senhor não fazer por mim o que ninguém pode fazer, eu vou ser mais um na multidão. Mas se você crer, Ele está dizendo, eu vou fazer. Eu vou te ajudar. Eu vou te sustentar. Eu vou te dar clareza. Quem crê, diga glória a Deus. Então se coloca de pé, porque eu quero orar por você, e Deus vai te dar clareza aqui nessa noite. Levanta as mãos e diga comigo, Senhor Jesus, nessa noite eu creio que o Senhor vai me dar clareza, forças, direção, para viver a sua vontade, Senhor Jesus. Me ajuda, porque sem a tua presença, Eu não vou conseguir. Jesus, tem misericórdia de mim. Me dá clareza nas minhas decisões. Quem crê, diga eu creio. Põe a mão na cabeça, fecha os olhos. Espírito Santo, eu apresento o teu povo agora. E eu peço, Senhor, dá clareza na mente desse homem e dessa mulher. Dá clareza, meu Pai, na vida desse irmão e dessa irmã. E ajuda, meu Deus, ele a ser feliz em todas as decisões. Ajuda a tomar decisões compatíveis com a sua vontade, debaixo da sua palavra. Ó Deus, nós precisamos e necessitamos da tua ajuda, do teu socorro, da sua companhia, da sua misericórdia. Abre a janela dos céus, ó Deus, e derrama a tua bênção, derrama o teu milagre, derrama a tua vitória. Queima agora, Senhor, todo espírito da incredulidade. Queima agora, Senhor, todo espírito da doença. Queima agora, meu Deus, todo mal que prende essa mulher, que prende esse homem no passado. Sai agora, em nome de Jesus Cristo. Sai agora, em nome de Jesus Cristo. Eu repreendo toda a obra do diabo agora, em nome de Jesus Cristo. Sai agora, obra do inferno, obra da bruxaria. Queima ele, Jesus, queima ele. Queima ele, Jesus, queima ele. Espírito da depressão, espírito da morte, espírito da angústia, espírito da bruxaria, espírito da doença. Queima, queima, queima, queima. Sai daí, obra maligna. Sai daí, obra do inferno. Sai daí, depressão. Expulsa agora esse mal da tua vida. Expulsa agora. Sai, angústia. Sai, obra maligna. Essa ferida no coração, na alma dessa pessoa. Venha curar, ó Deus, essa ferida. Venha sarar, pelo poder do Espírito Santo, essa ferida no coração, essa ferida na alma, essa ferida nas emoções dessa pessoa. Eu creio no poder de Deus, no agir de Deus, na grandeza de Deus. Agora receba o toque do Senhor, a libertação, a transformação. Receba, receba o novo de Deus e diga comigo: eu creio que o Senhor fará nova todas as coisas. Tem uma pessoa aqui, eu vejo uma angústia muito grande saindo do teu coração. O Senhor traz alívio, refrigério, e ele diz: levanta a cabeça, porque eu te sustento, te ajudo, e eu vou fazer nova todas as coisas, porque eu começo a trabalhar em você de dentro para fora. Essa moça de blusa rosa, do lado, isso, levanta a mão, minha filha. O Senhor diz assim: eu te trouxe aqui hoje, e eu estou sarando a ferida do teu coração e da tua alma. Eu te trouxe aqui hoje, porque hoje eu começo a fazer novas todas as coisas na tua vida. Receba essa boa palavra de Deus. Essa irmã de óculos, levanta sua mão, minha filha. O Espírito de Deus diz ao meu espírito que hoje ele toca no teu corpo e ele restaura a tua saúde. Ele manda te dizer: diga para ela acalmar o coração, porque esse ano de 2026, meu filho, diga para ela que será o ano da honra, porque eu estou também pondo a mão nos negócios financeiros, e eu estou queimando os impedimentos, e eu estou trazendo a minha vitória. Receba, levanta a mão e diga: Deus é bom para mim. O Senhor me diz que essa irmã ia de óculos também, tipo uma blusa branca por cima, levanta a mão. Olhou para trás, aqui na frente. Isso, fez assim, ó. Eu, lá atrás, isso. O Senhor coloca uma grande bênção na tua mão. O Senhor falou para mim: diga para ela que eu irei, nesse ano de 2026, já no início de fevereiro, começar a fazer algo novo através da vida dela. Porque eu conheço a inclinação do coração dela. Eu ouvi a oração da minha filha e eu vou surpreender ela com coisas novas, diz o Senhor. Receba, porque tem coisas novas de Deus. Diga glória a Deus, diga glória a Deus. Deus se preocupa com a nossa necessidade. Aquela irmã lá que está junto com o irmão, coladinha, levanta a mão. O Senhor toca na tua coluna. O Senhor me mostra uma enfermidade como se fosse um desvio na coluna. O Senhor me diz que horas são dores terríveis, que até sentado incomoda. É assim ou não é? Mas o Senhor diz, eu ponho a mão na coluna dela, eu arranco essa dor, eu arranco essa inflamação, eu coloco a coluna dela no lugar, e meu nome mais uma vez é glorificado, e quem crê, diga glória a Deus. Diga glória a Deus! Enquanto eu pregava, o Senhor me mostrava essa mulher de camisa preta, levanta a mão, minha filha. Isso, o Senhor me mostrava, oh glória, uma restituição na tua vida. E eu perguntei, Deus, o que é essa restituição? E o Senhor falou para mim, diga para ela que eu sou Deus que trará em dobro, em dobro, em dobro, tudo que foi levado, porque no ano de 2026 é o ano da minha honra, da minha dupla honra sobre a vida dela. Recebe. Tem algo grande de Deus na tua vida. Diga glória a Deus. Levanta a mão e diga, eu creio na palavra de Deus. Enquanto eu pregava, o Senhor me mostrava 11 pessoas com uma bandeira na mão, escrito dando a volta por cima. E o Senhor falou para mim, diga para 11 pessoas, que no lugar que elas foram humilhadas, elas serão honradas pelo poder da minha palavra. Se prepara, porque Deus irá honrar vocês. É 11 pessoas, rapidamente, aqui tem uma, lá tem a segunda recebendo, aqui tem 3, 4, 5, ali tem 6, ali tem 7, ali tem 8, ali tem 9 recebendo, ali tem 10 recebendo, para a glória, recebe para a glória de Deus, para a glória de Deus. Diga, Deus é bom o tempo todo. Vem na frente para a gente terminar. Vem na frente, vem na frente. Pastor, não fui revelado. A bênção da palavra de Deus te alcançou. A bênção do livramento de Deus te alcançou. A bênção da cura de Deus te alcançou. Vem na frente, nós vamos orar pela sua casa, pelo seu lar e pela sua família. Quem ama a sua família, diga, eu amo a minha família. Presta atenção, irmão, sábado agora, que dia? Nós vamos ter aqui uma grande concentração com o tema O Amor que Constrange. Vai estar conosco aqui o pastor Claudomiro, lá de São Paulo, pregando, orando. E será um culto muito forte. Deus vai falar conosco. Você e toda a sua família é meu convidado para receber a palavra de Deus. Quem vai vir, diga amém. Não fizeram as ofertas ainda? Não fez? Então levanta a sua oferta agora. Você que vai ofertar, levanta as mãos. Pastor, não tem nada. Levanta a mão vazia. Levanta as suas mãos agora. Espírito Santo, abençoa, meu Deus, o teu povo. É a oração da fé, Senhor. Venha livrar, ó Deus, o teu povo, guardando, protegendo, que o Senhor possa prosperar, ó Deus, e abençoar, que o Senhor possa guardar, ó Deus, e proteger, que as mãos do Senhor estejam estendidas sobre a vida dos teus filhos, das tuas filhas. Pedimos, ó Deus, na oração da fé, na oração final, a multiplicação do Senhor, em nome de Jesus. E amém. Diga glória a Deus.
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4: Ter alguém para compartilhar o seu dia, para compartilhar as suas emoções, o seu amor. Seja essa pessoa que está viúva, essa pessoa que está solteira, Deus, que ela seja confiante, dependente de ti, que ela permaneça, que ela persevere, que não perca a fé e não perca a esperança. Em nome de Jesus, Papai, nós cremos que o Senhor fará coisas grandes também neste final de semana aqui na sede mundial, no nosso workshop para casais. Hoje nós fizemos uma introdução daquilo que nós vamos tratar aqui especificamente no nosso workshop neste domingo. Traz os casais que precisam ouvir esse tema, ou aqueles que não estão aqui em São Paulo, estão em outros países, em outros estados, mas que vão se organizar para ouvir o programa às 9 da manhã no domingo, junto com o seu cônjuge, para aprenderem juntos. Em nome de Jesus te peço que essa família seja abençoada, que essa casa seja abençoada, que esse casal seja abençoado e tocado pelo poder que é no teu nome. Nós te pedimos e agradecemos. Amém. E graças a Deus. Muito bem, queridos, 11 horas na capital paulista. Se Jesus não voltar, eu volto na quinta-feira que vem. Mas lembrando que, domingo, hein, 9 da manhã, temos o nosso workshop para casais. Caso Jesus volte, por favor, não fique. Vamos para o céu juntos e com Ele estaremos para sempre. Como diz a nossa irmã Débora Miranda, se acaso chegares primeiro, avisa que eu também chego lá. Que você tenha uma quinta de primeira. Fiquem todos na paz do Senhor Jesus.
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1: 11 horas e 2 minutos.
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1: Deus é amor. 11:06 em São Paulo, no horário oficial de Brasília. Bom dia para você ligado conosco na programação da sua rádio Deus é Amor. Muito prazer estar com você nesta manhã, hein? Você que está me dando um privilégio de carona, também está abrindo as portas da sua casa ou me levando num trabalho com você. Este é o programa Voz da Libertação, claro. Sou o sermão em Cristo, Diácono Natiel Reis, na minha companhia aqui nos trabalhos técnicos, Lucas Ione. E agora nós estamos em rede para todo o Brasil. Você estava na programação local aí com o comunicador da nossa Igreja Deus e Amor, falando sobre os assuntos pertinentes aos cultos diários, cultos públicos, também reuniões, obreiros, todos os assuntos pertinentes à obra de Deus que diz respeito à sua região. E agora você fica em nossa companhia e você vai até as 14h. Ainda tem a oração do meio-dia, logo depois tem o Mensagens Cantadas e também tem o Eu e Mais Um com a nossa querida irmã Débora Miranda. Fique com a gente, participe. 11 982 92 33 92. Agora são 11:08. Já tem algumas pessoas interagindo conosco através do nosso número WhatsApp. E é muito bom receber um zap zap da nossa linda, da nossa querida audiência. Do norte, do sul, nordeste, centro-oeste, sudeste, do sul do Brasil. É sempre muito bom receber o carinho e também este afago, né? A gente não pode se sentir sozinho. A gente fica aqui, só estamos em dois agora aqui no Estúdio C. Mas ao redor do Brasil estamos em milhares e milhares, nos acompanhando em todos os lugares. A exemplo de aqui mesmo, de São Paulo. Por exemplo, da cidade Tiradentes, o irmão Josias está participando conosco. E ele nos saúda na santa paz do Senhor Jesus e diz que está muito animado para os 64 anos da nossa Igreja Pentecostal Deus e Amor. Assunto que falaremos ainda neste bloco do programa Voz da Libertação, desta manhã com Deus toda especial. De Grajaú também chega a interação da irmã Rosângela. Ela diz: bom dia, estou ligadinha aqui na Rádio Deus e Amor. É sempre muito bom fazer a companhia de vocês e vocês fazem sempre a minha companhia. Obrigado, irmã Rosângela. Muito bom saber que temos assíduas audiência, pessoas que estão em nossa audiência o dia todo. Será que no Brasil tem pessoas nos ouvindo? Olha, em Manaus, isso mesmo, Manaus, o irmão Jurandir está nos saudando na santa paz do Senhor Jesus. A irmã Nazaré está na minha linda Belém do Pará, nos dando aquele bom dia com um lindo sorriso, dizendo: é bom estarmos na presença de Deus. Olha aí, hashtag 64 anos, Igreja Deus e Amor. A irmã Socorro está em Fortaleza, no Ceará, e tantas outras pessoas interagindo pelo nosso número WhatsApp. Vale aí a sua interação, a sua participação. Daqui a pouco tem aquela oração especial aqui no seu programa Manhã com Deus, porque aqui nós buscamos a face de Deus, oramos, consagramos a nossa vida a Deus, buscamos em seu favor também. Aqui nós oramos para que Deus te abençoe, te guarde, te livre, te prospere, que Ele abra as janelas dos céus, derrame sobre a sua vida uma bênção sem medidas. Agora são 11:10. Chegou a hora de fazermos a oração do Salmo 91.
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1: É hora de falarmos com Deus, de buscarmos a sua presença, de buscarmos a sua face, o seu rosto. E esta é a oração do Salmo 91. Esta oração é o momento de nós pedirmos a Deus a sua proteção em nosso favor, em favor dos nossos familiares, em favor daqueles que estão viajando, daqueles que estão trabalhando. Sim, É o momento de nós apresentarmos os nossos parentes. Você que tem filhos, apresente a Deus também. Você que tem cônjuge, não se esqueça. Apresente seu pai, sua mãe. Apresente também a nossa Igreja Pentecostal Deus e Amor. Todos os processos jurídicos. Também apresente a nossa festividade de 64 anos de aniversário. Nós estamos vivendo aí um clima festivo de muita alegria e harmonia. E você precisa interceder a Deus também por esta Santa Igreja Pentecostal Deus e Amor. Falemos com Deus neste momento em oração. Majestoso Deus, querido e eterno Pai, obrigado pelo teu amor, pela tua soberania. Obrigado, meu Deus, por estar conosco em todos os momentos da nossa vida. Obrigado porque o Senhor nos escolheu para pregarmos a tua palavra, para anunciarmos o teu evangelho, para vivenciarmos coisas maravilhosas, coisas tremendas. Eu te agradeço, meu Pai, porque no mundo perverso, pecaminoso, o Senhor nos chamou para fazermos total diferença, através de resplandecermos a glória do Senhor, o brilho do Espírito Santo, e agora nós buscamos a tua face com fé, nesta oração do Salmo 91, com milhões de pessoas que agora se unem a nós em todo o Brasil e também no exterior, através da nossa rede de rádios Deus e Amor, também pelo aplicativo da IPDA e pelo site da nossa amada igreja. Senhor Jesus, eu suplico a tua misericórdia para que esta pessoa agora vivencie momentos extraordinários, momentos, meu Deus, em que eles revivam a alegria de estarem contigo, muitos dos quais oram agora, Senhor, já experienciaram momentos de alegria, momentos de um viver profundo diante da tua presença, no entanto, agora estão entregues a tantas coisas, situações pecaminosas. Meu Deus, no entanto, elas não se enganam, elas estão vazias, elas estão, Senhor, vivendo uma escassez, Senhor, uma escassez totalmente do Espírito Santo, meu Pai, mas quando nós estamos em tua presença, a abundância, a alegria, a regozijo, meu Pai. Entre agora nesta casa, fazendo uma transformação completa, mudando este cenário, mudando esta pessoa, esta vida. Senhor, esta é a oração do Salmo 91, e nós oramos agora juntamente com esta pessoa. Porque nós acreditamos, sim, Pai, que aquele que habita no esconderijo do Altíssimo, à sombra do Onipotente descansará. Direi do Senhor, Ele é o meu Deus, o meu refúgio, a minha fortaleza, e nele confiarei, porque Ele te livrará do laço do passarinheiro e da peste perniciosa. Ele te cobrirá com as suas penas, e debaixo das tuas asas estarás seguro. A sua verdade é escudo e broquel. Não temerás espanto noturno, nem seta que voe de dia, nem peste que ande na escuridão, e nem mortandade que assole ao meio-dia. Pois 1.000 cairão ao teu lado e 10.000 à tua direita, mas tu não serás atingido. Somente com os teus olhos olharás e verás a recompensa dos ímpios, porque tu, ó Senhor, és o meu refúgio, o Altíssimo é a tua habitação. Nenhum mal te sucederá e nem praga alguma chegará à tua tenda, porque aos seus anjos dará ordem ao teu respeito para te guardarem em todos os teus caminhos. Eles sustentarão as tuas mãos para que não tropeces com o teu pé em pedra. Pisarás o leão e a áspide, calcarás os pés do filho do leão e a serpente, pois que tão encarecidamente me amou. Eu o livrarei, poluei no alto retiro, porque conheceu o meu nome. Ele me invocará e eu lhe responderei. Estarei com ele na angústia, livrá-lo-ei e glorificarei, dar-lhe-ei abundância de dias, e lhe mostrarei a minha salvação. Obrigado, meu Deus, porque convictos estamos em todas as promessas que estão descritas no decorrer deste salmo, Pai. Nós acreditamos que a tua proteção é para as nossas vidas e não fazemos esta oração apenas como uma decoração do salmo que lemos, mas na confiança de que quando meditamos na Tua palavra, quando oramos os cânticos belíssimos inspirados pelo Teu próprio Espírito Santo, nós estamos sendo preenchidos, estamos sendo abençoados, protegidos, livrados e libertos de todo mal. É o nosso pedido, com a certeza da grande vitória para cada pessoa que agora ora comigo, em nome de Jesus. Amém e amém.

E nós iremos até o fim. Esta é a promessa de Jesus. Aquele, pois, que for fiel até o fim, receberá a coroa da vida eterna. E nós receberemos esta coroa porque estamos firmados não em palavras humanas, não em perspectivas políticas ou em quaisquer outros tipos de esperanças passageiras. A nossa esperança é Cristo. Enquanto o mundo prega que a esperança é a última que morre, nós anunciamos de forma veemente que a nossa esperança ressuscitou, que a nossa esperança é Cristo Jesus. Chegaremos até o fim, você crê nisso? Você crê? Então mande aqui para a Central de Produção Internacional. Eu creio que chegarei até o fim. Agora são 11h20, hora certa para você. Faltando 40 minutos para a oração do meio-dia e você pode interagir conosco. 11982923392. Faça o seu pedido de oração. Todo o Brasil. Quero receber mensagens de todo o território nacional e, por que não, do exterior também. Alguns irmãos que nos ouvem através do aplicativo da nossa Igreja Deus e Amor, outros que nos acompanham através do IPDA Play, que é a plataforma streaming, mas também tem uma possibilidade incrível de você acompanhar 24 horas a rádio Deus é Amor. Tem algumas participações chegando aqui, a obreira Cláudia, a obreira da Casa de Deus, lá de Brasília, Distrito Federal. Está dizendo a paz do Senhor, aqui é da capital federal. E confirmo a minha intercessão no meio-dia, o clamor que move as mãos de Deus. É sempre orar, é sempre bom orarmos. Que bom, Cláudio. Obrigado aí por sua interação. O irmão Wilson de Cuiabá também participa conosco, nos saudando na santa paz de Deus. E ele diz, ligadinho aqui na rádio Deus é Amor. Oração também pelos 64 anos da nossa amada Igreja Pentecostal Deus e Amor e por nossa diretoria mundial. A irmã Clarice, de Porto Velho, Rondônia, também participa com a gente aqui, dizendo que vai fazer esta oração do meio-dia em favor da família dela. E você que está aí ligadinho, vai orar pelo quê? Qual é a causa que você vai apresentar diante de Deus? O irmão Carlos de Boa Vista, Roraima, diz, um excelente dia para nós, aqui em Roraima, nós estamos na expectativa para o aniversário de 64 anos da Igreja Deus e Amor. E lá no Rio Branco, olha, o povo do Norte aqui participando em peso. No Rio Branco, Acre, também chega a participação da Sebastiana, dizendo saudações aqui do Acre, confirmamos que a chama do Espírito Santo continua acesa, parabéns IPDA. Amém, lá em Rio Branco ainda são 9h21 da manhã, 2 horas de fuso horário. Daqui a pouco vamos fazer este clamor do meio-dia e a irmã Sebastiana também vai orar, com toda certeza. Olha, sua participação pode ser feita em 11982923392. Deixa eu dar uma olhadinha, como é que fica o clima hoje aqui para São Paulo, porque esses dias o frio estava intenso. Hoje já deu uma amenizada, agora está fazendo 22 graus. A possibilidade de chuva é de 50... Não, melhor. A umidade relativa do ar está em 53% e a probabilidade de chover é mínima. É de apenas 5%, então nenhuma garoa vem com esta possibilidade, né? Para quem conhece São Paulo sabe muito bem. É apenas o friozinho mesmo marcando o território, anunciando a mudança de estação. E aí na sua região, tá frio? Tá gostoso o clima? Deu para fazer aquela caminhada boa hoje? Confesso que eu sempre gosto de caminhar às 5, 5 e 15, mas hoje não foi legal não levantar às 5 e 15, estava frio. Não sei, o Lucas que tem que acordar cedinho, né? 4 horas já tem que estar de pé para poder chegar aqui 15 para 6, para ficar com a gente até meio-dia aqui no Estúdio C, cuidando da sonoplastia. Mas me diz aí, de onde você está nos acompanhando? E lembro a você que hoje aqui na sede mundial é o culto beneficente em prol à ação social da IPDA, em prol às instituições de Reviver, Associação Reviver Help Deus e Amor, também Fundação Reviver. Lembro a você que este culto é totalmente voltado ao cuidado, ao amor ao próximo. E por falar em mudança de estação,
Você também pode trazer, depositar. Nós temos umas caixas que ficam aqui na entrada do templo, que servem justamente para você doar o agasalho, coberta, mantinhas, roupas de frio, para ajudar aquele que precisa. Você também pode trazer alimentos não perecíveis e deixar à disposição aqui na entrada do estacionamento, na Prefeito Passos número 10. A gente tem, até recém-inaugurado, um local apropriado das instituições de EVV. Você pode deixar lá o quilo de alimento não perecível, pode deixar uma cesta básica, pode também deixar as roupas, se caso você preferir, também tampinhas, que são daquela campanha para casa aberta. Olha, você também deve fazer propósitos com Deus, porque os milagres que nós ouvimos, testemunhos, é o que eu já vou até pedir para o Lucas deixar aí na ponta, porque são relatos verídicos. Pessoas que fazem propósitos com Deus em ajudar as instituições de Reviver, Associação Reviver Help, Deus e Amor, e também Fundação Reviver, e são abençoadas financeiramente, com libertação, com porta aberta, também com saúde. Pessoas que são agraciadas por Deus, porque primeiro demonstram o amor que têm pelas almas, na prática, é claro, não é só de falar, que as pessoas que precisam terão a barriga cheia, a fome.

0: Deus sempre colocou no meu coração o desejo de ajudar. Eu sou prova viva de muitas curas que Deus tem feito através dos votos, através de bênçãos que Ele tem realizado na minha vida e conquistas. Ouvintes, o meu desejo era de fazer uma faculdade, porém eu não tinha condições e imaginava que eu não tivesse capacidade. Eu parei de estudar e voltei a estudar. E eu não sei como o Senhor Jesus, Ele me colocou dentro de uma faculdade. Mas eu havia me inscrito em uma faculdade e eu paguei a primeira parcela esperando ali lotar de turma, de alunos para começar o curso. E me ligaram dizendo que não havia quantidade de alunos que precisava para que iniciasse o curso. E veio uma tristeza muito grande no meu coração. Onde eu falei com Deus, realmente, acho que não é para mim fazer uma faculdade. Passado-se um mês, eu recebi uma ligação que eu havia ganhado uma bolsa de estudos. Eu não sei como, mas foi Jesus. Eu me formei, eu estudei, eu me formei e hoje eu tenho o meu diploma. Em seguida, Deus me deu o meu carro e a faculdade que eu fiz, eu não paguei um real e eu ainda ganhava uma ajuda mensalmente do governo. Eu quero dizer para você que pensa que não é capaz, que não tem condições, para você não desanimar. Faça propósito com Deus, faça voto com Deus, porque essa obra, Fundação Reviver, não é sonho do coração de nenhum homem, é o sonho do coração de Deus. Que você ajude, que você confie no plantio, mas confie também na colheita. Hoje eu estou colhendo vitórias, então que você não desista. Abençoe essa obra, porque essa obra, Jesus, Ele trabalha através dessa obra. Não importa a quantia que você ajude, mas ajude de coração. Eu não paguei um real pelo meu carro, eu não paguei um real pela minha faculdade. Eu ganhei a minha faculdade, eu ganhei o meu carro. E Jesus, Ele tem realizado curas, bênçãos, maravilhas na minha vida e na vida da minha família. Jesus, Ele curou a minha mãe de embolia pulmonar, insuficiência cardíaca, derrame pleural. Tudo isso através da Fundação Reviver. Que Deus abençoe a todos vocês e não desistam dos seus sonhos, porque Jesus, Ele realiza sonhos sim.
1: Glórias ao nome do nosso Deus. Olha, eu fico impressionado realmente como Deus aprova a Fundação Reviver, como Deus aprova a Associação Reviver Help Deus e Amor. Isto é uma prova cabal de que Deus continua agindo, operando. O sonho de fazer uma faculdade parecia improvável. As possibilidades eram mínimas. E Deus quis fazer assim. Ele abençoou a vida da nossa irmã. Ele quer abençoar também a sua vida. E para complementar a bênção que foi tão grande, ela também nos conta que recebeu um presente grandíssimo de Deus, um carro. Olha só, meu irmão e minha irmã, você não precisa ficar se endividando, você não precisa ficar pegando dinheiro emprestado a juros exorbitantes. Não, você precisa tão somente colocar sua fé em ação, colocar sua fé em prática, acreditar em Deus e participar conosco de cultos em prol às instituições de viver. Hoje é um dia propício. Nosso querido irmão em Cristo, o diácono Elias Santos, vai pregar a palavra de Deus. E diga-se de passagem, ele também é um cantor da gravadora Mensagens Cantadas e vai embalar as nossas almas ao Senhor com lindas canções da gravadora Mensagens Cantadas e nós vamos adorar o nome do nosso Deus. Então, convite fica para você. 3 horas, aqui no Templo da Glória de Deus, na Avenida Prefeito Passos, número 10, no bairro da Liberdade, no centro de São Paulo. Agora são 11h30. É momento de informação para você aqui na rádio Deus é Amor, Cristãos pelo Mundo. É o que você ouve agora na voz da jornalista Cristine Luiz.
2: Momento de informação aqui na rádio Deus é Amor. Religião pelo Mundo. Estados Unidos. 52% dos adolescentes estão motivados a aprender sobre Jesus, é o que aponta relatório. Embora a afiliação religiosa e a frequência à igreja estejam em declínio nos Estados Unidos, mais da metade dos adolescentes, ou seja, 52%, expressam grande motivação para aprender mais sobre Jesus, de acordo com o relatório americano A Geração.

0: aberta, Estados Unidos. Além disso, mais de 75% dos jovens afirmam estar, pelo menos, um pouco motivados a conhecer mais sobre as Escrituras. Menos de 20% dos adolescentes se mostram desmotivados em relação à fé cristã, com 6% sendo apenas um pouco desmotivados e 10% totalmente desinteressados, enquanto 7% permanecem incertos. Esses resultados indicam uma oportunidade significativa para líderes cristãos se engajarem com essa geração, reconhecendo a abertura para aprender mais sobre Jesus. David Kinnaman, coordenador da pesquisa, observa que, embora a afiliação religiosa esteja em declínio, o interesse por questões espirituais e a crença estão em ascensão, especialmente entre os adolescentes. Apesar da resistência, muitos jovens ainda consideram Jesus relevante para suas vidas e estão abertos a entender mais sobre o assunto. Cristãos pelo mundo. Evangélico é o público que mais lê no Brasil, diz diretor de editora. O público evangélico pode ser considerado o maior segmento de leitores do Brasil. A afirmação é de Renato Fleischner, diretor de operações de uma editora cristã que atua há 60 anos no país. Segundo ele, os números de vendas de livros cristãos mostram um público fiel e engajado que consome literatura principalmente para edificar a fé. No ano passado, registramos a venda de mais de 310 mil exemplares de livros físicos e um aumento de 45% no faturamento em relação ao ano anterior. A forte presença do público evangélico no mercado literário reforça que os hábitos de leitura da comunidade cristã seguem crescendo. Olhando para o futuro, acreditamos que a literatura cristã continuará sendo uma ferramenta essencial para o fortalecimento da fé e da cultura no Brasil. Os evangélicos leem porque acreditam que a leitura fortalece a vida espiritual, o casamento, a família e a comunhão com Deus, concluiu o especialista.
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11h40 em São Paulo, 20 minutos para o meio-dia. Daqui a pouco, o pastor Kleber de Oliveira fazendo o clamor do meio-dia junto com você. 11982923392. Forte abraço a você que está nos acompanhando do Norte, do Sul, também do Sudeste, Centro-Oeste, do Nordeste brasileiro. Olha, a nossa festa de 64 anos está chegando, Lucas. Aquela trilha sonora de festa, de aniversário da nossa Igreja Pentecostal Deus e Amor, porque as caravanas já estão sendo organizadas. Isso mesmo, viu? Mudou o clima. Vamos falar agora sobre o aniversário de 64 anos, aquele bolo espiritual que você precisa vir pegar sua fatia junto aqui na sede mundial. Não adianta querer acompanhar na live, no rádio, não é a mesma coisa. Você tem que participar, você tem que vir. Atenção, Zona Sul, Leste, Oeste, também Grande ABCDMR de São Paulo, região metropolitana, todos estão convocados para participarem deste grande evento que acontecerá nos dias 13 e 14 de junho, aqui no Templo da Glória de Deus. E você que está em outro estado, em outra cidade, também pode participar conosco. Busque ainda hoje o pastor da sua região, o pastor aí da sua estadual, o pastor da setorial mais próxima a você, e se informe com ele, se informe com o seu representante central e também regional sobre o dia e horário que sairá a caravana ou as caravanas aí da sua região em destino o aniversário de 64 anos da nossa Igreja Pentecostal Deus é Amor. Uma igreja firmada na rocha é o tema que traz este evento que ficará marcado para as nossas vidas. A participação de toda a diretoria da nossa IPDA, a nossa líder, a presidente do Conselho Deliberativo, nossa irmã Irene Miranda também, com uma palavra de participação, contando um pouco sobre a trajetória dela ao longo de tantos anos na nossa Igreja Pentecostal Deus e Amor. Também participação dos diretores do Conselho Deliberativo Executivo da Igreja Deus e Amor, diretores da Associação Reviver Help Deus e Amor, também Fundação Reviver e pastores de todo o Brasil e também pastores do exterior estarão conosco. Vai ser um dia, meu irmão e minha irmã, inesquecível. Esta é a palavra, inesquecível. Deus vai operar, milagres vão acontecer. Já aproveita para convidar aquela pessoa que está enferma, pessoa que está depressiva, oprimida, que você sabe que é vítima de obras, de maldições. Então, esta pessoa precisa participar, porque a festa será completa e a sua participação é imprescindível. Imprescindível. Nós não negociamos a sua vinda ao Templo da Glória de Deus. Já organize aí com seu patrão, com seu encarregado. Nesse dia 14 de junho, se você conseguir os dois dias, 13 e 14, melhor ainda, é excelente. Você se organiza, pega banco de horas, ou então você consegue conversar com um colega, colaborador aí da sua empresa também para poder fazer a sua escala e depois você retribui de igual modo, mas participe com a gente. Faça esse esforço, esteja conosco. Não importa se você virá de caravanas terrestres, vans, ônibus, carros, ou se você vem de caravanas aéreas, também será uma bênção recepcionar você aqui. Mas eu quero chamar a atenção dos nossos pastores. Atenção, pastores do Brasil. Atenção, caravanistas, líderes de caravanas. Atenção, obreiros. Atenção, todos que são responsáveis pelas caravanas de todas as regiões do Brasil, porque é importante que você faça o seu cadastro junto à nossa central de cadastramento de caravanas aqui da sede mundial. O contato para você é muito fácil. Primeiro, você tem um e-mail para poder cadastrar. Se você não sabe fazer o cadastro, não sabe as informações, não recebeu a cartilha de todos os dados que são importantes para fazer este cadastro, entre em contato conosco pelo telefone 11, código DDD de São Paulo, número 33474700. Pedi para falar no setor de caravanas com o irmão Alexandre Rubio ou alguém da equipe do irmão Alexandre Rubio, também que faz parte deste setor administrativo de caravanas. Eu vou falar mais uma vez o contato, código DDD 11 33474700. Pedir para falar no setor de caravanas. Atenção, pastores setoriais, estaduais, centrais, regionais, locais. Todos os pastores precisam
estar de acordo com as diretrizes das cartilhas recomendadas para fazermos a melhor recepção para todos. Nós queremos recepcionar você e fazer com que este evento seja memorável. Agora, se você já sabe as orientações, você já conseguiu organizar sua caravana, já conseguiu fechar 2, 3 ônibus aí da sua região, então perfeito, você vai mandar um e-mail com todos os dados informativos necessários para o cadastramento. Para o e-mail caravanas@ipda.com.br. caravanas@ipda.com.br. Mande agora o e-mail para que possamos fazer uma mensuração e organizarmos da melhor forma possível a recepção das caravanas aqui no Templo da Glória de Deus. Lucas, eu já quero ver aqui, inclusive, quem está participando com a gente, confirmando a presença para o aniversário de 64 anos da nossa Igreja Pentecostal Deus e Amor. Olha, irmão Alberto de Porto Nacional, no Tocantins, está dizendo: a paz do Senhor Jesus, já parei aqui algumas atividades para orar junto com o pastor Kleber de Oliveira no clamor do meio-dia. Muito obrigado, irmão Alberto, muito obrigado por nos contatar, mandar essa mensagem tão importante aqui para a nossa central de produção internacional. Também estamos recebendo uma mensagem da irmã Lucilene de Caxias, no Maranhão, Nordeste brasileiro, nos dando aquele bom dia, quase início de tarde, né? Ligada na internet aqui no interior do Maranhão, vou dobrar os meus joelhos agora e pedir pela saúde da minha mãe, junto com o pastor Kleber de Oliveira. Amém, vamos orar juntos. Agora de Joinville, Santa Catarina, o irmão Vanderlei está participando com a gente e diz que as caravanas da região de Joinville, e não somente de Joinville, já estão organizadas para os 64 anos da nossa Igreja Pentecostal Deus é Amor. Ele até enfatiza aqui, aguardando ansiosamente este momento de rever amigos e irmãos e, claro, celebrar a Deus pelos 64 anos da nossa Igreja Pentecostal Deus é Amor. Vamos ver quem mais aqui. A irmã Quitéria fala de Arapiraca, Alagoas. E ela diz que é uma ouvinte assídua do programa Voz da Libertação, não congrega na nossa igreja, mas está em oração pelos 64 anos da nossa Igreja Deus e Amor. E se tudo der certo, segundo ela enfatiza aqui em sua mensagem, estará conosco também no aniversário da nossa Igreja Pentecostal Deus é Amor. Olha, mais pessoas estão participando do Mato Grosso do Sul, Dourados. O nosso irmão Odivaldo está dizendo: bom dia, preparando-me para a oração do meio-dia e vou colocar alguns pedidos no canal oficial da Igreja Deus e Amor no YouTube e orar juntamente com o pastor Kleber de Oliveira, acompanhando 24 horas o rádio, mas também agora acompanho através do canal no YouTube as orações. Que Deus abençoe em Cristo. Quem mais está participando? Olha, eu quero receber informações daqueles que estão se organizando para o aniversário de 64 anos da nossa Igreja Pentecostal Deus e Amor. Do Nordeste brasileiro, lá de Fortaleza, no Ceará, está participando o irmão Cícero, dizendo: saudações aqui no sertão do Ceará. Já estamos sintonizados, que o fogo do Espírito Santo caia neste dia abençoado, neste clamor. E claro, nós estamos organizando a nossa caravana para o aniversário de 64 anos da nossa Igreja Pentecostal Deus é Amor. Olha aqui, mais pessoas de Ji-Paraná, norte do Brasil, Rondônia. Está chegando aqui a mensagem da irmã Marinalva: a paz do Senhor a todos, eu amo a minha Igreja Deus e Amor e com toda certeza estarei no aniversário. E vou aproveitar uma semana, vou visitar a minha filha e ficarei uma semana em São Paulo, já aproveitando estas datas para confraternizar com alguns irmãos que há muito tempo não vejo e celebrar a Deus pelos 64 anos da nossa Igreja Pentecostal Deus e Amor. O irmão Benício, de Feira de Santana, na Bahia, também está nos saudando na Santa Paz do Senhor e está dizendo que participará dos 64 anos da nossa IPDA. Agora vem uma mensagem especial de Serra, no Espírito Santo, do irmão Gerson: a paz do Senhor, confirmo nossa caravana de ônibus daqui da região de Serra para o aniversário de 64 anos que acontecerá no Templo da Glória de Deus. #Vamos celebrar.
Olha, mais pessoas. Agora as mensagens estão chegando em peso aqui. Muito obrigado a você com todo esse carinho, já nos dando esse retorno excepcional aqui na Rádio Deus e Amor. A irmã Marineide de Picos, no Piauí. Bom dia. Vou viajar de ônibus de linha. Infelizmente ainda não tem caravanas confirmadas aqui da minha região, mas já garanti a minha passagem para não perder esta festa de 64 anos da Igreja Pentecostal Deus e Amor. E quero agradecer por tantas bênçãos, inclusive pela cura do câncer que Jesus me entregou. Olha, mais pessoas que estão interagindo conosco, o irmão Baltazar de Petrolina. Ô, Petrolina, um abraço! Saudade de Petrolina, hein? Fui ano passado, em setembro, para a inauguração do dessalinizador. Palavra difícil, né? Dessalinizador, onde esteve a nossa irmã Erine Miranda, presidente da Fundação Reviver, também da Igreja Deus e Amor, com outros diretores e também representantes da Fundação Reviver e da Associação Reviver Help Deus e Amor, como também da IPDA. Nós fomos até Paulistana, nós descemos em Petrolina, Pernambuco, e fomos até Paulistana, que fica umas 2 horas e meia, mais ou menos, de distância de Petrolina até o interior. Uma área muito seca do Piauí, mas que as instituições de Reviver estão fazendo um trabalho excepcional e valeu muito a pena, sim, receber esta mensagem aqui, inclusive de ressaltar, porque veio agora esta memória muito boa para mim. Deus que abençoe. Olha, está dizendo aqui no sertão de Pernambuco, já estamos organizando aqui a nossa caravana aérea para estarmos nesta festa tão linda de celebração dos 64 anos da nossa Igreja Deus e Amor e do programa Voz da Libertação. Olha, tem mais mensagens chegando aqui, outras participações, interações, e são tantas pessoas em todo o território nacional que estão participando com a gente. Olha, eu quero receber informações, deixa eu chamar aqui, eu vou chamar pelos estados, hein? Quero chamar pelos estados brasileiros, quero chamar aqui você de todas as regiões do nosso Brasil para participarem com a gente deste aniversário da Igreja Pentecostal Deus é Amor. Atenção, atenção, povo do Norte, do Acre, povo do Amapá, os irmãos do Amazonas, meu povo do Pará, os papaxibés que estão em nossa companhia agora. Atenção também os irmãos de Rondônia, os nossos irmãos de Roraima, os irmãos de Tocantins, nossos irmãos agora da região Nordeste, Alagoas, Bahia, Ceará, Maranhão, Paraíba, Pernambuco, Piauí, Rio Grande do Norte, também Sergipe. Vocês precisam estarem conosco nesse dia tão importante para a nossa Igreja Pentecostal Deus e Amor. Atenção, região Centro-Oeste, Goiás, Mato Grosso, Mato Grosso do Sul e Distrito Federal, é a capital brasileira. Todos vocês também são convocados, convidados para participarem com a gente desse aniversário especial. Região Sudeste, Espírito Santo, Minas Gerais, Rio de Janeiro, alô, alô, povo carioca, alô, alô, povo fluminense, vocês são uma bênção, vocês marcam presença aqui sempre nos aniversários da IPDA, como também os mineiros. Olha, os mineiros também estão empatados com o povo carioca e também com os paranaenses em número de caravanas para os eventos da sede mundial. Vamos agitando aí, vamos trazendo as caravanas para este aniversário de 64 anos da nossa IPDA. E claro, ainda na região Sudeste, o meu povo paulistano, o povo paulista, vocês precisam apresentar-se diante de Deus nesse dia especial. E atenção, pastores estaduais e setoriais, para o cadastro de caravanas, hein? Agora, fechando com chave de ouro a minha região sul brasileira, Paraná. Alô, alô, Paraná, norte pioneiro do Paraná, hein? Bora, Londrina! Bora também os nossos irmãos de Maringá, irmãos de Ibaiti, Santo Antônio da Platina. Alô, alô, Curitiba! Alô, alô, Ponta Grossa! Alô, alô, Cascavel! Vamos, vamos, hein? Rio Grande do Sul e também Santa Catarina. Todos são convidados para participarem. E você que está nos ouvindo no exterior também é comissionado, convidado a estar conosco aqui no aniversário de 64 anos que acontecerá nos dias 13 e 14 de junho no Templo da Glória de Deus. Não há mais tempo para nada. Infelizmente, chegamos
a nossa reta final da nossa participação aqui nesta Manhã com Deus, no programa Voz da Libertação, da Rádio Deus é Amor. Seu irmão em Cristo, Diácono Natiel Reis, teve um imenso prazer em comunicar Jesus junto com você. E claro, contei com os trabalhos técnicos do Lucas Ione. E agora você vai ficar com a identificação das emissoras e daqui a pouco oração do meio-dia com o nosso pastor Kleber de Oliveira, responsável da nossa sede mundial. Que Deus abençoe São Paulo, que Deus abençoe até 2 horas na chegada do povo de Deus aqui para o culto das instituições GVV. Vamos ouvir os milagres, sinais, maravilhas e prodígios direto e ao vivo da entrada principal, Avenida Prefeito Passos, número 10. Aguardamos por você!

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derramarmos a nossa alma, expressarmos o mais profundo íntimo do nosso ser a este Deus de poder, a este ajudador da nossa alma. Salmo 27 diz assim, palavra do Senhor: não me entregues à vontade dos meus adversários. 27:12. Pois se levantaram falsas testemunhas contra mim, os que respiram crueldade. Agora vem a palavra: pereceria sem dúvida se não cresse que veria os bens do Senhor na terra dos viventes. Espera no Senhor, anima-te, e Ele fortalecerá o teu coração. Espera, pois, no Senhor. Palavra de Deus para renovar a tua esperança naquele que tem poder e que te vai visitar e que vai operar na sua vida o milagre que você necessita. Vamos falar com Deus em oração. Ó Deus maravilhoso, eterno e soberano, Senhor, agora nós colocamos diante de Ti as nossas causas. Ó Pai, derramamos diante do Senhor o nosso ser. Pedimos a Tua compaixão, a Tua misericórdia. Ó Deus de piedade, ó Senhor, estende para nós as Tuas mãos. Socorre aqueles que neste momento estão em aflição. Socorre os que estão em tormentos espirituais horríveis. Ó Pai, e venha com o bálsamo divino do Teu perdão, o bálsamo solucionador de toda a questão, de toda a aflição, de toda a quereia, Pai, entre a nossa carne e o Teu Espírito, entre o nosso ser e o Teu poder, entre o nosso existir e o que o Senhor tem para nos dar. Deus de toda glória, alamaste candalamaia. Deus de todo poder, Deus de maravilha, nós pedimos a Ti a direção perfeita, a orientação dos céus, para que as nossas palavras não sejam apenas palavras, ó Pai, mas sejam reais, expressivas.

Ó Pai de amor, ó Rei eterno, apresentamos aqueles que agora estão orando, estão chorando, estão, ó Pai, Senhor, olhando para a situação, a condição do seu próprio existir e não encontram forças para continuar e não encontram, ó Pai, incentivos para avançar, porque tudo à sua volta é adverso, é desafiador. Ah, meu Pai, mas a tua palavra nos fala que em nome do Senhor dos Exércitos nós saltaremos muralha. A tua palavra nos garante dizendo que em nome do Senhor dos Exércitos nós venceremos os conflitos contra os reinos das trevas. O salmista sabia o que dizia em 2 Samuel 22, ó Pai.

como a lama e o pó, Senhor, ó Deus das ruas, Senhor, nós oramos a Ti, ó Pai, para submeter, ó Pai, as nossas vontades, o nosso querer, a nossa paixão, debaixo da direção da Tua verdade, da palavra do Teu Espírito, Pai de amor, Deus bendito, nós clamamos, se calamasturi mi alabasturi, Baia, sentindo a Tua graça, sentindo a Tua glória, sentindo a Tua presença agora, reordenando tudo, colocando tudo no devido lugar. Porque durante todo este mês, meu Pai, Senhor, o nosso objetivo e missão é clamar, ah, meu Deus, é suplicar a Ti, Rei da Glória, ó Deus de vitória, ah, Pai, pelas respostas no vale, como o Senhor levou a Ezequiel e sobre a Sua palavra, Ele, Senhor, profetizou vida aos mortos, Ele profetizou, Senhor, ó Deus de amor, restituição de pele, de nervos, de cartilaginade sobre os ossos sequíssimos, e o Senhor

Ora, nós pedimos ao teu Espírito, sopra vida, Pai. Neste vale de sombras e de morte, sopra da tua vida, Pai querido, Deus bendito, neste vale de enfermidades, de dores e aflição.

nos pronunciar palavras que queremos, não deixe pronunciar palavras que já sabemos ou preparamos, mas que seja o teu Espírito dando palavras reveladas, aqueles que estão no altar para pregação, aqueles que ministrarão esta tarde, aqueles que estão nos microfones do Direto com Deus orando, 24 horas clamando, não deixe eles pronunciar as suas palavras, Pai, mas que sejam palavras do Senhor, palavras de vida, palavras de amor, palavras para edificar, andalamasterinimiclamalabaia, palavras.

Querido, porque quando a tua palavra soa no vale, Senhor, a sequidão vai embora, a desunião vai embora. Quando a tua palavra soa no vale, Pai, ó Deus, a morte tem que bater em retirada, as trevas são queimadas. E agora, Senhor, nós pedimos esta vida, este gozo, esta alegria sobre este ser ferido, caído nesta cama, sobre esta mulher deitada neste sofá, sobre esta pessoa que não consegue se levantar 24 horas diante desta televisão, ou

que está, Senhor, virando o rosto para a parede, como fez Ezequias, e agora começou a chorar, porque o teu Espírito bendito está revelando a condição dele, está revelando a condição dela, está mostrando claramente, meu Deus, o que está acontecendo neste corpo. Deus Todo-Poderoso, alcança o maior número de pessoas possível, Espírito de Deus, porque o teu mover, porque o teu poder é o único que pode libertar as almas da morte ilusória, de que elas estão bem, de que elas estão salvas, de que elas, ó Pai, estão seguras nesta falsa esperança, nesta falsa segurança da sua fazenda, nesta falsa segurança das muralhas do seu dinheiro, nestas falsas segurança, Pai, do bem-estar, do seu conforto. Mas Deus Poderoso, é o Senhor que nos manda dizer, como falou o Senhor aquele miserável rico, dizendo a ele: hoje pedirão a sua alma, e o que é que tu tens, e para quem será? Oh, meu Deus, aquele que está enriquecido em bens, em posses, Senhor, mas diante de ti é pobre, é miserável, porque está nu espiritualmente, nunca comprou, Senhor, vestes lavadas no sangue, nunca, Senhor, se medicou com o colírio dos céus nos seus olhos,

viva, mas nós oramos por eles, mas nós clamamos por eles. Tenha de misericórdia, Senhor, tenha de piedade, ó Pai de amor, tenha de compaixão deste coração que está

ele jamais poderia passar pela mente dela, que só o Senhor tem, ó Pai de amor, o perdão para a transgressão deste sofredor. Aqueles que estão sofrendo, Pai, porque estão querendo resolver os seus problemas, os seus dilemas e conflitos da alma, meu Deus, com as suas, ó Deus,

Ti, aqueles que pensam, ó Pai, que ao construir, que ao adquirir, que ao possuir, eles estarão bem, mas olha como estão, olha a aflição, olha o vazio dentro da alma, Senhor. Alamassuri mikandalabaia, olha a condição, é deste jovem, Pai, nesta perdição, destes relacionamentos vazios, promíscuos. Olha a perdição, meu Pai, na mente deste ancião, que até agora não se despertou para a salvação, que até agora não reconheceu a Ti. Os dias de vida dele têm contado, estão passando, e ele não está tomando alebarassuri calabaia, e ele não consegue, ó Pai, ó Deus, crer. Não há fé, não há uma visita divina, meu Deus, porque não há quem busque por eles. Mas agora nós clamamos, oramos, ó Pai, ó Deus, pelas centenas de ancião ali naquele alojamento sênior, Senhor, naquele asilo, Pai. Agora oramos, apresentamos, ó Pai, aquela multidão de ancião, meu Deus.

salvação, mas não pode condicionar ou levar à vida eterna. E eu peço agora, usa aquela cuidadora, aquele tutor, aquele enfermeiro, aquele professor.

deles, Pai, para ministrar a Jesus Cristo, para compartilhar a vida, Pai bendito, para que esta mulher possa partir desta vida para a vida eterna, desta vida, Pai, de sofrimento, para a vida de salvação, como o Senhor abriu, ó Pai de amor, as portas.

Senhor, lembra-te de mim quando entrares, Alecanda Labaia, no seu reino. E o Senhor, ó Deus de amor, pronunciou as palavras de vida, dizendo: hoje mesmo, tu estarás comigo no paraíso. Ó Deus de glória, nós te louvamos com a força da nossa alma, por Jesus Cristo, o nosso bendito Salvador, porque se tudo der errado, porque se tudo falhar,

o nosso melhor tesouro. Nós temos ao Senhor, ó Pai, porque escolhemos a melhor parte, escolhemos o que Maria escolheu quando se assentou, ó Jesus maravilhoso, aos teus pés, e escolheu a boa parte, a que não lhe pode ser roubada.

sobre a vida eterna, sobre a salvação, sobre a eternidade. Pai Santo, Deus amado, eu oro agora, meu Deus, por todos os desviados. Olha o sem número de pessoas que um dia, Senhor, estiveram na tua casa, que um dia ouviram a palavra, que um dia receberam as boas novas, mas pensavam que estavam fortes e foram abatidos pela fraqueza, pensaram que estavam de pé, Senhor, mas já estavam caindo, pensavam que conheciam tudo do Senhor, mas foram enganados pelo ludibriador, pelo enganador. Ó Pai, nós oramos por eles, para que o teu Espírito bendito ministre ao coração dela. A família está arruinada, a casa está em desespero, o matrimônio, Pai, está uma guerra travada, porque esta pessoa

que sem o Senhor, ó Pai de amor, não há salvação. Alamante orimi calamacanta labaia, ó Deus de glória, ó Deus de poder, Deus de vitória, em nome de Jesus Cristo, agora nós pedimos, Pai bendito, faz

deste moço que já prometeu, meu Deus, cumprir a justiça divina, que já prometeu, meu Pai, Senhor, descer as águas batismais, ó Deus, desde que completou a idade, Senhor, e até agora nada, até agora, meu Pai, só falácia, só fugas, até agora só desculpas, meu Deus. Esta mulher que sabe, ó Pai, que em ti está a vida, porque nós concordamos com as palavras reveladas do apóstolo Pedro: para onde iremos nós? Para onde fugiremos nós? Aonde nos abrigaremos, ó Pai, se só o Senhor tem palavras de vida eterna, se só o Senhor tem livramento? Orimi calamasturi alamaia, te calamande calamasteia, eri alabasturi alamaia. Só o Senhor tem a vida, só o Senhor tem a resposta, só o Senhor tem a vitória, só o Senhor tem o escape e o livramento para a nossa alma, Jesus querido. Por isso, ó Deus bendito, nós rendemos, nós trazemos tudo, ó Deus, no início desta tarde ao Senhor, e pedimos, ó Pai de amor, o milagre que só o Senhor pode operar, o milagre da libertação total para a alma, o milagre completo para o ser, o milagre da cura divina, ah Pai, que pode resplandecer na face, nos olhos cegos, nos lábios mudos, nos ouvidos surdos, no corpo já paralítico. Ah Pai querido, em nome de Jesus Cristo, nós pedimos este milagre para que esta pessoa que está morrendo, que está perdendo, Pai, o prazer de viver devido à dor, ó Pai, devido ao mal que se calamai, alassuri alamaia, está se alojando, está, meu Pai, agora avançando neste corpo, em nome de Jesus Cristo, ó Deus Todo-Poderoso, vai queimando, vai jogando por terra estas trevas, vai queimando estas obras do mal, vai operando o milagre celestial, ó meu Pai. Eu quero entregar em tuas mãos a vida da nossa diretoria, a vida da presidente deste ministério, Pai, a vida da nossa irmã Irene Miranda. Se necessitamos de ajuda, de oração, de revestimento, Pai, o que será as necessidades da tua serva, as necessidades da sua filha, meu Deus, Senhor, que está liderando esta obra, que é responsável da fundação Reviver, que é, Senhor, a principal mentora da associação Help Deus e Amor. Oh, meu Salvador, ajuda a tua filha na saúde, ajuda, Pai, a tua serva, meu Deus, ministerialmente, familiarmente, dando a ela as respostas que ela tem pedido a ti para os filhos. Alcança a irmã Débora Miranda, alcança o seu esposo, pastor Lorival, derrame e ordena, Pai, o socorro celestial sobre este matrimônio que precisa da tua ajuda, Pai de glória, Deus de amor, recebe, Senhor, as nossas humildes orações, porque pedimos as bênçãos sobre a vida também do presbítero Davi Neto, Senhor, o trabalho, responsabilidade, a obra que o Senhor colocou em suas mãos, só o Senhor para direcionar, só o Senhor para fazer prosperar. Ajuda, meu Pai, a diretoria deliberativa, dá união aos teus filhos, dá união aos teus servos, Pai, ó Deus, para o bom fluir da tua obra, ah Pai, e dá aquele contato, ó Deus, que é revelado pelos céus, das decisões a tomar, na hora certa, no momento exato, é o Senhor que vai guiar esta diretoria. Eu apresento os pastores

trabalho que eles estão realizando. Oramos, Pai, também pelo ministério geral, por todos os pastores, ó Deus de amor, que conseguiram chegar a este privilégio e honra, porque o Senhor os quis galardoar. Abençoa os pastores, abençoa os presbíteros, abençoa, Pai, os diáconos, abençoa os colaboradores, a todos os evangelistas, aos missionários, abençoa, Pai amado, aqueles que estão na responsabilidade, na administração, seja da recepção das crianças, do ministério de ensino, ó Deus, aqueles que estão cuidando do teu povo, Deus maravilhoso, agora pedimos a completa vitória, porque o Senhor é o milagre que estava faltando, o Senhor é a resposta pela qual estávamos orando, o Senhor é o sinal divino, que cada um de nós, ó Pai, esperamos receber. Deus de graça e glória, Deus de poder, opera maravilhosamente, opera poderosamente, meu Deus, que a operação, a atuação, a manifestação seja perfeita sobre a vida daqueles que hão de levantar as mãos e se converter. Oh, Deus.

Salvando vidas nesta vigília do renovo, ó Deus Todo-Poderoso, Orimikalabarassúria, faz maravilhas, meu Pai, faz maravilhas, meu Deus, faz maravilhas, meu Senhor. Nós clamamos, ó Redentor, toma o controle e faz a grande

0: vitória, vai dando teu milagre, meu Deus, para aqueles que estão em oração, para que o paralítico já levante e ande, para que o mudo fale, o cego veja, o enfermo desenganado, agora seja curado. Pai, abençoa o aniversário, Pai, de 64 anos da Igreja Pentecostal, Deus e Amor. Confirma, meu Salvador, o mover do teu poder neste domingo, no prosseguimento da campanha Profetizando no Vale. Pai, eu quero entregar as caravanas, pastores que estão atuando, para que este templo da tua glória, ó Pai, se derrame de servos e servas, cheia da tua graça e de gratidão. Pai, coloca agora o poder das tuas mãos, extirpa a dúvida, queima o mal, toda seta infernal. Pai, quantos dardos lançados pelo diabo, para que este dizimista, para que este ofertante faltasse, negasse a sua fé, ó Pai, devido à precisão, às necessidades, às aflições pelo dinheiro, pelo ganho. Pai, vai queimando, vai jogando por terra os estratagemas das trevas e prosperando os teus servos, teu povo. Alebarassuri alamaia, prospera, papai, prospera, Deus de glória, dando a completa vitória. Prospera os ouvintes do programa Voz da Libertação, prospera aqueles que vão tomar agora, Pai, esta decisão de se render a Ti, de corpo, alma e espírito, ó Deus. Assim oramos, crendo que já recebemos a vitória, o milagre e a resposta. Amém. Aleluia. Bendito e louvado seja o nome do Senhor. Querido ouvinte, Senhor, Senhora, agora é o momento do maior milagre. A cura já aconteceu, a libertação Deus já te deu, mas agora é hora do melhor do que isso, a salvação para a sua alma. Levante as tuas mãos, diga: Senhor Jesus, ministra o bálsamo do teu perdão, a unção libertadora para minha alma. Senhor Jesus, me sela com a tua vida eterna e recebe a minha alma e o meu ser em tuas mãos de poder. Amém. Aleluia! Bem-vindo à vida, Senhora! Bem-vindo à vida, Senhor! O Quero Aceitar Jesus está na tela, prefixo 11, número 9, 50-94-46-45. 50-94-46-45. Hoje, culto em prol às instituições Reviver. Direto com Deus, nós vamos prosseguir na oração pelas emissoras. A nossa querida cantora Débora e pastor Lorival de Almeida, MC de cada dia, orou com você e por você, o seu irmão em Cristo, Kleber de Oliveira. Deus abençoe a todos.
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3: 12 horas e 31 minutos.

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1: Está no ar, prezados ouvintes, o nosso programa Mensagens Cantadas. Eu sou seu irmão Lourival de Almeida, que estamos nós de novo para apresentar o nosso MC de cada dia. Esse programa que vem rompendo décadas, levando a palavra de Deus ao seu coração, e sei que muita gente já foi tocada, abençoada e salva através dessa programação. Como já disse a vocês, sou seu irmão Lourival de Almeida e conosco também a Débora, que hoje na hora certinha, impressionantemente.
2: Mas é claro que eu sou na hora certa. Paz do Senhor, meu querido, e também aos meus ouvintes, aos nossos ouvintes de todos os dias. E olha que nós temos ouvintes aqui assíduos, viu, Lourival?
1: É
2: incontável, né? E vai então o nosso abraço, o nosso muito obrigado, porque você está aí todos os dias ligado, sabendo que vão ouvir algo edificante, vão aprender, vão louvar ao Senhor. Isso é tão bom, porque um programa sem ouvinte, ele não é programa, não é verdade? Nós vamos abrindo o nosso programa nesta tarde, trazendo o primeiro hino com a Caterine Magalhães, um hino que eu gosto muito e que eu gostaria que vocês também cantassem juntamente com ela. Mensagem Bonita, gravadora MC Music. Vamos ouvir esta mensagem em todo tempo. Cante conosco.

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2: E nós vamos agora, queridos amados ouvintes, para a nossa meditação do dia. Interessante uma manchete que acabou sendo uma manchete inusitada. A notícia em si foi bastante diferente, eu diria assim, né? Aconteceu na cidade de Caratinga, Minas Gerais, uma vaca que estava pastando e ela acabou subindo no telhado de uma casa construída em uma ladeira e o teto ficava abaixo do nível da rua. E sabe como é que é essa telha de amianto, né? Que a gente conhece tanto, essa telha comum, cinzinha. Não resistiu o peso do animal, nem poderia, que acabou caindo sobre um homem dentro da casa, um homem de 45 anos, que era o dono da casa, que dormia na sua cama no momento do acidente. E, infelizmente, o rapaz, né? Ele acabou morrendo. Ele teve uma hemorragia interna e traumatismos múltiplos e acabou morrendo. E a notícia, a informação de um determinado meio de comunicação, vaca cadente. Fazendo uma alusão à estrela cadente, né? Vaca cadente, que coisa. Eu não sei, a família vai dar informação para os próprios membros da família sobre o acontecido, fica esquisito, né? O fulano faleceu, o que que houve? Tava dormindo e caiu uma vaca em cima dele. Não é engraçado, eu diria, é muito trágico, mas que é muito curioso, é. Não é? É uma coisa inusitada. Como é que pode uma pessoa dormindo em casa e cair uma vaca em cima dela? A gente olhando assim, tipo, bem delicadamente, isso aí raio absurdo, não é verdade? Imagine você o comentário de alguém que, talvez ignorando a situação geográfica ali, mas como é que pode? Uma vaca caiu na cama dele. É a vida. Claro que nem todos sofrem acidente desse tipo. Mas existem muitas surpresas, né? Muitas surpresas. Existem muitas coisas que nós podemos dizer que são muito inusitadas também. Pessoas que morrem, às vezes, das formas mais diversas, né? Há eventos que desmancham os nossos esquemas, que mudam por completo a nossa vida. E quantas situações acontece na vida da gente e a vida da gente muda para sempre. Eu tenho um primo meu, que foi convidado pelo meu pai, e meu pai disse, foi uma igreja, né? No caso é sobrinho do meu pai e meu primo. Foi uma igreja e esse primo meu, ele ia à igreja e a coisa que ele ia fazer à igreja, acostumou-se ali, ele ia imitar a língua estranha. Mas a verdade é que aquele convite mudou a vida dele. E de imitador de línguas estranhas, agora ele é um legítimo falador de línguas estranhas. Ou seja, mudou a vida dele. Não sei se você já parou para meditar no dia que Bartimeu se sentou à porta de Jericó para pedir esmola, né? Ele nem imaginava que a sua vida seria mudada para sempre ali. Ele não imaginava que iria passar ali um homem chamado Jesus e iria curá-lo. Não, ele não tinha nenhuma pretensão de que alguma coisa mudasse para ele naquele dia. Ele sentou-se ali para pedir esmola. Ele sentou-se ali para ver se conseguia voltar para casa com alguma coisa que pudesse representar a sua alimentação, enfim. Mas mudou a sua vida, né? Mudou. Porque houve um evento que ele não previa, mas que causou uma mudança na vida dele. É numa fração de segundo. Uma pessoa às vezes sai para fazer compra. Não que a gente deseje isso, mas a gente sabe que isso acontece. De repente, capufa, uma bala perdida. A gente não tem como controlar certos eventos na vida da gente. Nós não sabemos nem como será o nosso próximo segundo, quanto mais nosso amanhã, né? Eu sei que ter certezas na vida é necessário. Existem algumas coisas na vida que nós temos que ter algumas certezas. Algumas pessoas negam a possibilidade de certeza ou verdade, né? E alguns chegam até a ironizar essa questão. Mas alguns chegam a dizer que tudo na vida é por acaso, que não há certeza alguma. Mas a verdade, ouvintes amados, é que existem algumas coisas que nós podemos crer que podem ser certezas na nossa vida. Eu sei que muitas pessoas têm dificuldades de viver de acordo com esse pressuposto, né? Mas a verdade é que existem coisas que nós podemos dizer que existem, sim, absolutos nessas coisas. Se nós não tivermos algumas certezas na vida, nós não viveremos. Bem, a verdade que existem coisas, eu vou chegar na parte da certeza, né? Existem coisas que realmente, voltando à questão da imprevisibilidade da vida, é claro que existem coisas que fazem parte de planos detalhados que nós fazemos para a nossa vida e que às vezes esses planos, nós não passamos eles pelo crivo do imprevisível. E a Bíblia fala, não sabemos o que acontecerá no dia de amanhã, está em Tiago 4,14. A nossa vida não é uma matemática, ou seja, não é uma ciência exata. Não saberemos ou não sabemos o que acontecerá amanhã. Mas podemos crer naquele que tem o amanhã nas suas mãos. Eu sou o alfa, o ômega, o princípio e o fim. A Bíblia fala em Apocalipse 21,6. Eu não sei como será o amanhã, não sei como será o ano que vem. Nem sei se viverei amanhã, enfim, eu não sei. Mas sei que a vida está nas mãos de Deus. Se Ele cuidou de mim hoje, Ele vai cuidar de mim amanhã. O que é que poderia dizer ou me fazer pensar ou sentir que Ele não cuidaria de mim amanhã se Ele cuidou de mim hoje? Olha, ouvinte, eu posso dizer a você, eu não sei se vai cair uma vaca na minha cabeça ou na sua, a vida é imprevisível. É um clichê, mas é real. Mas o nosso Deus, nós podemos ver que quando nós entregamos a nossa vida a Ele, nós podemos prever alguma coisa. Nós podemos prever as coisas que a Bíblia Sagrada nos mostra com segurança que haverão de acontecer. Nós podemos prever que nós estaremos com... Talvez não posso prever até quando vou estar nessa vida, mas posso prever que sendo fiel ao Senhor estarei com Ele. Que o meu nome está no livro da vida, vou morar na glória. Não sei quando, mas posso prever que nós vamos passar, provar a morte, eu diria assim. Alguns não, mas a maioria sim. Ele cuida de quem entrega a vida a Ele. Não é o caso, ouvinte. Eu poderia dizer a você que é muito difícil eu dizer a você que vai cair uma vaca cadente na sua cabeça. Eu poderia dizer que é difícil isso acontecer, não é verdade? E possivelmente você vai viver muitos anos e isso nunca vai acontecer. Mas o nosso Deus nos dá, quando nós o recebemos, quando nós recebemos Jesus como nosso Salvador, nos dá a garantia de que muitas coisas já estão previstas por Ele e serão da forma que Ele tem nos descrito através da Sua Palavra. Entrega o teu caminho ao Senhor, confia nele e não tenha medo das vacas que vão cair, do disco voador que vai cair, da bala perdida que acaba sendo achada e coisas dessa natureza.
0: Igrejinha de Tábuas Velhas, vamos voltar lá para 1995. Nós temos o CD Cristãos, este hino, que marcou na época, né, que foi bem tocado, Igrejinha de Tábuas Velhas, com Débora Miranda.
3: São tantas assim, né?
0: É verdade.
3: Abençoadas.

0: Sou aqui de Três Pontas, Minas Gerais, irmão Jonathan. Sou ouvinte do programa Mensagens Cantadas. Ouço todos os dias. O programa é uma benção aqui na minha casa. Que Deus abençoe a vida dos irmãos. Amo a programação e sou fiel. Ouço todos os dias. Deus abençoe os irmãos.
1: É um culto na nossa casa, né? Esse programa. Temos aprendido bastante. Estou aqui trabalhando e com o radinho ligado. É o momento que eu mais gosto, é minha vida no passado. Graças a Deus, tem sido uma bênção na minha vida esse programa. E na vida de toda a minha família. Minha filha, ela fala, eles falam de tudo. Aí, né? Que bom esse programa, né? Então, louvo a Deus pela vida de vocês. Que Deus continue os usando grandemente. Amém? Deus abençoe.
2: Aqui é o Márcio, da cidade do Inhapim, Minas Gerais. Eu com a minha esposa, a irmã Nazaré, sempre ouvimos a programação dos irmãos. Que Deus em Cristo continue abençoando a todos, em nome de Jesus.
3: Quem vos fala é a irmã Vera Lúcia, aqui de Franco da Rocha. Espero que Deus abençoe cada dia mais esse programa, que essas portas permaneçam abertas. Tenho orado e creio que a igreja tem entrado em oração em favor dessa rádio, porque é uma rádio abençoada por Deus.
4: Nós é quem agradecemos essas mensagens que estão chegando a cada dia aqui para nós. Muito obrigada mesmo a vocês que mandaram aí o seu recadinho, né? Que Deus abençoe. Se você ainda não mandou sua mensagem de voz, mande agora mesmo o nome da cidade, onde você nos ouve, o que você acha desse programa, dê o seu nome. Mande aí para este WhatsApp 98292-3392 e o DDD é 11 aqui em São Paulo. Mande aí o seu recadinho de voz, sua mensagem de voz para o nosso WhatsApp 11 98292-3392. E muito obrigado a vocês que já enviaram as suas mensagens.
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6: E nós vamos refletindo. São frases, são sentenças que nos levam à reflexão. É bom sofrer privações para sermos atraídos a Deus por causa das nossas necessidades. Aquele que não se contenta com pouco nunca ficará satisfeito com muito. A preocupação com a pobreza é tão fatal para o fruto espiritual quanto a alegria maligna por causa das riquezas. A pobreza e a aflição roubam o combustível que alimenta o orgulho. A pobreza, ela é amiga da oração. Sou curado pela enfermidade, enriquecido pela pobreza e fortalecido pela fraqueza. Falamos um pouquinho sobre a pobreza e quero também falar um pouquinho sobre o poder, né? Deve ser todo poderoso o poder cuja força suficiente é a fraqueza. Lembre-se de que Jesus por nós é toda a nossa justiça diante de um Deus santo. E Jesus em nós é toda a nossa força em um mundo ímpio. Não teremos nenhum poder de Deus, a não ser que sejamos convencidos de que não temos nenhum poder em nós mesmos. Perdemos nossas fraquezas somente quando as descobrimos. É o programa Mensagens Cantadas. Eu espero que você esteja apreciando a nossa programação. E você aí na sua cidade, né, tá ouvindo o nosso programa aí. Aí nós temos uma igreja pentecostal Deus e Amor aí na sua cidade também, pronta para atender você, tá? Prontinha para atender você. E você participando dos nossos cultos, tenho certeza que homens de Deus estão aí. E homens de Deus estarão pregando e orando em seu favor. E você poderá ver, abrir-se diante dos seus próprios olhos uma nova orientação, eu diria, na sua vida espiritual, uma luz. E você poderá alcançar uma vida diferenciada, né? Uma dimensão diferenciada na sua vida. Olha, ouvinte, eu tenho absoluta certeza que vocês, ouvindo a nossa programação, são enriquecidos. Eu agradeço a Deus pela vida de tantos que também nos ajudam, né? Porque muita gente, é claro, manda aí a sua palavra de coragem, a sua palavra de alento, ânimo, não é? Nós estamos há mais de 30 anos no ar levando esse programa ao seu coração e essas pessoas, elas realmente nos ajudam no renovo das nossas forças para podermos estar aqui todos os dias levando esse programa ao seu coração.
4: E no bonito chegando na voz de Ângela Gonçalves, debaixo da promessa. Será que você está debaixo dessa promessa?

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0: Dia 31 de maio está chegando, nós vamos ter um culto especial em todas as nossas igrejas Deus de Amor aqui do Brasil e no exterior. Preste atenção, é o culto Me Aquecendo no Rebanho. É um culto onde nós vamos receber os membros que deixaram o nosso ministério. Seja pastor, seja cooperador, seja membro. Este dia é o dia para você retornar à Igreja Deus de Amor. Não estou falando aos desviados. É claro que o desviado pode voltar. Mas esse dia é específico para as pessoas que deixaram o nosso ministério. Talvez porque foram maltratados ou porque aconteceu alguma coisa na congregação. Inclusive, eu estava lendo em pesquisas que a maioria das pessoas deixa a congregação por falta de um relacionamento bom, uma palavra que aferiu, um relacionamento que não deu certo entre duas pessoas ali da congregação e houve um desentendimento e a pessoa sai. A pessoa não quer congregar mais. E Satanás se aproveita dessa oportunidade e começa a esfriar essa pessoa. Ela não vai mais à igreja. Ah, eu não vou mais lá porque aquela pessoa falou assim de mim. Ah, aquela pessoa me olhou feio. Ah, o pastor não me deu oportunidade. Ah, o pastor não me atendeu. Gente, isso é tão pequeno em relação à nossa salvação. É claro que não é indo para a igreja que você vai ser salvo, mas faz parte da sua fé, faz parte da caminhada cristã. É necessário congregar. Agora, se a gente for olhar pessoas que falam mal da gente, pessoas que não aceitam a nossa opinião, a nossa postura, a maneira que a gente penteia o cabelo, ou que a gente coloca o sapato, ou que a gente... A nossa opinião em relação a tantas coisas, a gente não congrega em lugar nenhum, porque sempre haverá situações assim. Por que você não deixa o trabalho? Tem gente falando mal de você lá. Por que você não deixa a escola? Tem gente lá que você também teve uma discussão. Mas deixa a igreja, que é muito mais fácil, não é verdade? Então, preste atenção. Deus está dando essa oportunidade. Não é uma igreja em si que está te dando oportunidade de você regressar. Você não foi para o mundo, mas está em casa ferido. Quem que ganha com isso? Você está só perdendo. A sua alma está enfraquecida. Você está fraco na fé. Você está triste. A sua alma está necessitada de alimento. Então chegou a oportunidade. Anote aí, dia 31 de maio, às 15 horas, em todas as nossas igrejas do Brasil e do mundo, haverá este culto Me Aquecendo no Rebanho. Vamos voltar. Você está frio. Você que é ovelha, precisa se aquecer no rebanho novamente. Estamos aqui para receber vocês de braços abertos. Não é uma frase de efeito. Não é uma frase de jargão. Não, nós queremos que você volte a congregar conosco. Você que deixou a congregação, você que era obreiro da nossa igreja, volte. Nós estaremos analisando sua situação direitinho. Dia 31 de maio, no horário das 15 horas, na sede mundial e também na Igreja de Deus e Amor, aí pertinho da sua casa. Você vai voltar, nós vamos receber você, vamos anotar o seu nome e você vai fazer parte novamente do corpo de Cristo no nosso ministério Igreja Deus e Amor, tá certo? Dia 31 de maio, Me Aquecendo no Rebanho.
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0: Lançamento Novos Valores, volume 4. Já estamos no quarto volume, né? Nós temos aí talentos, novos valores e nós vamos ouvir mais uma mensagem bonita. 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Enfim, você vai realmente encontrar um lançamento que você ouviu aqui.

0: Muito bem, vamos aqui na sequência do nosso programa. Você falou da curiosidade já, não?
1: Não. Mas se você quiser falar, eu deixo.
0: Não, pode falar. A sua
1: eu
0: vez.
1: Deixo.
0: Hoje eu tô bonzinho, vamos lá.
1: Nós vamos falar então um pouquinho sobre Odre na Fumaça. Uma referência que Davi faz no livro de Salmos 119:83. Ele diz aqui: pois fiquei como odre na fumaça, mas não me esqueci dos teus estatutos, ó Deus. Começando, o que é um odre? Na cultura oriental, o odre era e é até hoje muito usado pelos camponeses para transportar líquidos como azeite, vinho, leite, água, né? E o odre nada mais é do que o couro das ovelhas, que é tirado do animal como se tira uma camisa polo ou uma blusa, e apenas cortam nas patas do animal para que ele se solte de seus pés. E logo após é costurado. Aí eles deixam ali apenas aquele gargalo para depositar o líquido em seu interior, em uma das pernas onde é retirado o líquido. Mas isso não é o suficiente. Um couro cru de animal que se estraga dentro de poucas horas não é o suficiente. Mas o que fazer desse couro se não existia geladeira nos tempos de Davi?
0: Uhum.
1: Eles eram colocados na fumaça dos fogões a lenha para serem depurados com o calor do fogão e a fumaça constante ali, ia ficando escuros, enrugados, e aquele couro ia se encolhendo.
0: Oh.
1: Mas nenhuma bactéria apoderava deles, daquele couro, porque a fumaça fazia de tipo uma vedação, né?
0: Também era algo assim meio antisséptico, né? Fumaça,
1: exatamente.
0: Fogo, calor.
1: E diante desse fato, podemos dizer que a fumaça que arde os olhos e deixa a roupa com mau cheiro é a mesma que purifica o odre e perfuma o bacon. Por isso podemos fazer algumas análises a respeito do odre e a fumaça, né? Primeira análise: todo odre tem um objetivo. Eles eram usados e são até hoje para transportar líquido, como eu falei, né?
0: Uhum.
1: É um objeto extremamente feio, mas de utilidade única.
0: Uhum.
1: E da mesma forma, Deus não nos trouxe a este mundo sem um objetivo. Assim como os odres, Deus espera de cada um de nós que cumpramos com o objetivo que Ele nos deu. Agora, ouvinte, você já parou para pensar em qual área você tem sido utilizado por Deus neste mundo de tantas aflições? Ou você tem sido um odre inútil que nunca carregou uma gota d'água para saciar a sede de alguém? Agora, interessante, Lorival, o que podemos ver nessa realidade? Leite representa alimento, vinho, alegria.
0: Uhum.
1: E na cultura oriental não existe festa sem a presença do vinho na mesa. Azeite representa cura. Era muito usado para colocar sobre as feridas dos doentes. E água representa a vida. Sem água não existe vida. E você, como um odre confeccionado pelas mãos de Deus, tem cumprido o seu papel? Tem transportado esses ingredientes para compartilhar as pessoas que cruzaram o seu caminho? E aqui, falando sobre Davi, odre que não passa pela fumaça não pode atingir seu objetivo. Não importa se Davi era um rei. E para você, talvez um anônimo diante da sociedade, para Deus, todos nós somos iguais. Davi estava sendo perseguido e por muito tempo teve que dormir junto com as cabras nas cavernas, no alto das montanhas, né? E Davi entendeu que esse era o propósito e o tempo de Deus necessário para que ele fosse tratado e preparado para ser bênção para o futuro de Israel. Não tem outras palavras. Ele disse: ó Senhor, estou como odre na fumaça, mas tinha outro lado. Não me esqueci dos teus estatutos, ou seja, das promessas e das coisas que Deus havia prometido e falado para Davi. Coisa linda, palavra maravilhosa na curiosidade bíblica hoje, um odre na fumaça.
0: Aí, ouvinte, interessante, bonita a explicação, viu? Para você aí, deliciar-se, guardar, esse é o que a gente sempre fala, né? Um dia serve mesmo.
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0: O Senhor quer transformar a sua vida.
1: Aconteceu que um rapaz, era um centro de recuperação de drogados, né? E um rapaz drogado começou num determinado dia a brincar de que estava se drogando. Ah, eu vou fingir que estou drogado, tal, tal. Quando na verdade ele estava se drogando mesmo. Conseguiu enganar todo mundo até que acabou tendo um colapso e coisas não boas aconteceram. A gente não pode brincar com certas coisas. E aqui no Brasil eu tive uma informação que me deixou bastante assim, não é? Extasiado. Alguns amigos tomaram bebidas alcoólicas, né? E estavam numa kitnet pequenininha ali e começaram a brincar de Lúcifer. Começaram a brincar de diabo, né? De repente, para parecer mais real, ah, vamos colocar fogo aqui porque vamos fingir que é o inferno. É, eu creio que foi assim. E de repente o fogo se alastrou e um deles acabou sendo mais queimado que o outro e acabou falecendo.
2: Nossa, né? Brincaram com fogo, né?
1: Eles estavam brincando de ser diabo e, como diz o Júnior, né? Que o diabo não brinca de ser diabo, né? Então é isso aí, o diabo não brinca de ser diabo, o Lúcifer não brinca de ser Lúcifer. Tem coisa que você não pode achar que é brincadeira, não. Tem coisa que você tem que levar na seriedade em qualquer momento, a todo instante, a cada, não é? E infelizmente um dos rapazes acabou falecendo, o outro se queimou. Então ele disse, olha, nós tínhamos bebido pinga e estávamos brincando de Lúcifer. Aí então eu botei fogo no colchão, disse o que sobreviveu, é claro, já que o que não sobreviveu não poderia dizer isso. Então, gente, olha, não dá para brincar com coisas que parecem que são brincadeira. A gente vê muita gente aí se veste de diabo e vamos fazer a festinha, eu vou ser Satanás e tal. E de repente essas pessoas não conseguem perceber que coisas ruins começam a acontecer. Existe uma possibilidade. Não estou pregando novas teologias, não estou tentando colocar na sua cabeça bobagem e não estou tentando fazer de você um fanatizado, alienado e também pessoa que vai passar a ter verdadeiras fobias a respeito de símbolos, a respeito de coisas. Mas dizem, e existe a possibilidade, que as pessoas que fizeram aquele filme, Débora, na década de, se não me engano, 70 ou 80, o Poltergeist, que é um filme que fala de espíritos, fala de demônios e tal, que algumas pessoas desse filme teriam morrido assim misteriosamente e depois foi se descoberto que algumas dessas vidas poderiam ter sido salvas, não é? E é impressionante, fez parte do filme, faz parte da história. Se existe

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2: Nós vamos ouvir agora o hino Não Ficarei Aqui, CD Assim Que Adoro, e eu quero que vocês louvem a Deus juntamente comigo.

escreve Elisiane Oliveira Gomes Brandão, da cidade Contagem, Minas Gerais, para o quadro Minha Vida no Passado. Começo a minha história falando da minha infância. Eu lá, criancinha, acompanhando a minha avó à igreja. Como era gostoso. Ela sempre cuidou de mim e de minha irmã. E com o passar dos anos, a vovó foi adoecendo. Doente, doente, até que fiquei sabendo que estava no hospital. E como a doença estava já bastante avançada e grave, vovó não resistiu e acabou falecendo. Ah, como os dias ficaram tristes para mim. Eu estava sem a minha avó. Vovó que parecia minha mãe. Eu dizia que parecia minha mãe porque ela me tratava muito bem. Ela dispensava o cuidado de mãe a mim e de minha irmã. E eram cuidados assim maravilhosos, como eu me sentia confortável, amada e acarinhada por ela. Ah, eu me lembro, até hoje, era minha avó que nos levava à igreja e nos ensinava a palavra de Deus. E em virtude do vício da bebida alcoólica e da vida de curtição que a minha irmã começou a levar, ela era ausente. A minha irmã não cuidava de mim direito e não conseguia cuidar dos meus irmãos também. Os anos foram passando e agora eu era uma jovem. Irmã Débora, imagine uma criança longe de mãe, de pai, não tendo uma pessoa ali para dar orientação e mostrar o caminho a seguir. E assim, comecei a ter curiosidade das coisas do mundo. Eu queria conhecer, queria ver, queria vivenciar tudo aquilo que, até então, eu jamais havia experimentado. E logo conheci um jovem. Através da prima dele, a partir dessa amizade, eu comecei a me envolver com a prostituição e com as drogas. E ali começavam as noitadas de embalo, regada a muita droga, a muita bebida alcoólica. Logo passei a ter um relacionamento com esse rapaz e juntos passamos a beber. Mas não era pouquinho não, a gente enxugava uma garrafa em apenas algumas horas. E assim era a nossa vida. Muitas pessoas que estão ouvindo o meu testemunho podem perguntar, mas ela não tinha mãe? Sim, eu tinha mãe. Mas eu era cuidada por vovó. Eu não sei exatamente tudo o que aconteceu, porque eu era muito criança, mas era minha avó que sempre estava cuidando da gente. E eu agora tinha 15 anos e minha mãe ficou sabendo desse relacionamento que eu estava tendo com este jovem que eu havia conhecido. Ah, minha mãe ficou completamente maluca em saber que eu estava namorando esse jovem e ficou totalmente contra isso. Não, eu não quero você namorando esse rapaz, você nem o conhece. Mas mãe, ele é trabalhador, ele é caminhoneiro. Ele trabalha, mãe, ele tem emprego. Não. Ele é muito mais velho do que você. Não, de jeito nenhum. E assim, irmã Débora, muitos desentendimentos começaram a acontecer dentro da minha casa.
Irmã Débora estava insustentável. Insustentável a situação dentro de casa. Eu não queria mais ouvir minha mãe falando isso e aquilo e me aconselhando. Não, não quero. E eu então, para fugir da situação familiar, eu comecei a viajar com aquele jovem, com aquele homem, e nós ficávamos muitos dias fora da cidade onde eu morava. Comecei a levar uma vida muito liberal. Muito liberal demais, mas mesmo assim eu não era feliz. Interiormente havia tristeza. Um imenso vazio tomava conta de mim e eu ficava me perguntando: mas não estou fazendo tudo o que eu quero, o que eu gosto, e por que sou infeliz assim? O tempo ia passando e eu comecei a achar que aquele homem seria o esposo ideal para mim. Não passou muito tempo, aquele moço resolveu falar com a minha mãe, a fim de que ela aceitasse o nosso relacionamento. E logo a minha mãe percebeu que não havia mais jeito. Não havia alternativa, pois eu estava decidida. Sim, decidida a viver com ele, ponto final. Ela aceitando ou não, eu já estava determinada a estar com ele. Então, nessa situação, ela permitiu o nosso namoro. No entanto, a minha futura sogra, a mãe daquele jovem, não concordou com o nosso relacionamento, porque eu era menor de idade e ele era mais velho do que eu. Não era tão grande a diferença, mas esta era a questão e a desculpa de que nós não poderíamos nos conhecer e tampouco nos casarmos. Certo dia, como de costume, eu combinei com aquele moço de nos encontrarmos à noite. E assim que nos encontramos, fomos beber. Porém, acabamos nos excedendo na bebida alcoólica e coisas ruins começaram a acontecer. Com o efeito do álcool, começamos a brigar e eu resolvi ir embora. Logo depois comecei a pensar na nossa situação. O que eu estou fazendo? Eu vim embora, eu deixei ele sozinho. Não, eu preciso voltar para falar com aquele jovem. Eu o amo, eu não posso deixá-lo só. Eu estava tão alcoolizada. E mesmo assim eu resolvi, com todas as minhas forças, cambaleante de um lado para outro, resolvi ir até a residência daquele jovem. Mesmo sabendo que poderia não ser bem recebida pela mãe dele, pois já não me aceitava pela diferença de idade que tínhamos. E agora bêbada. Mas mesmo assim, eu resolvi ir até lá. Quando lá cheguei, eu dei de cara com ela. Comecei a relatar tudo o que estava se passando. Eu afirmei que eu amava o seu filho. Eu dizia, eu amo ele, eu tenho de ficar com ele. É porque agora eu estou meio bêbada. E então, imediatamente ela me interrompeu e disse, se você ama ele, procure ele e retorne com ele. É só isso. Naquele momento da minha vida, eu me lembrei da minha avó. Me lembrei dos cultos que eu tanto amava ir quando eu era criança. E naquele momento me lembrei também, principalmente, do Deus que a minha avó tanto falava, que me amava e que ela o amava, que ela o servia. Mas como que eu ia fazer
Será que Deus iria me ouvir? Sou pecadora. Será que Deus poderia ouvir um pouquinho o que vou falar a Ele? Saí da casa da minha futura sogra e eu não sabia onde ele se encontrava, pois afinal de contas eu estava tão bêbada na hora da briga, resolvi ir embora e o deixei sozinho. Onde será que está o Alberto? Aonde será que ele está andando? Por onde? A cidade é tão grande, eu não sei onde ele está. Lá estava eu, na altura desta minha vida, desorientada, sem paz, procurando a felicidade. E eu ali, embora longe de Deus, eu comecei a balbuciar algumas palavras, tentando fazer com que Deus me ouvisse. Mas eu tinha certeza que Ele estava me ouvindo, mas eu tinha vergonha, devido à minha situação espiritual tão caótica que eu estava vivendo. Não tinha escolhido Deus, não queria Deus, mas eu queria então a proteção dEle, a direção dEle. Então comecei a falar baixinho, andando pelas ruas da cidade Contagem, Minas Gerais. Eu falava: Deus, aonde está o meu noivo? Aonde ele se encontra? Me leve até lá. E de repente, ao passar em frente a um bar, encontrei um conhecido dele. Ei, você sabe onde está o Alberto? Eu estou procurando ele há algumas horas, eu não tenho a mínima ideia aonde ele está andando, por onde ele anda, onde... Você sabe onde? E para minha surpresa, aquele conhecido do meu namorado informou o local exato onde ele se encontrava. Ouvintes, a partir daquele dia, ficamos juntos novamente. E por incrível que pareça, sua mãe passou a me aceitar e me protegia como uma mãe que eu não tinha. O tempo passou, a minha sogra veio a falecer. E logo depois a minha mãe também partiu para a glória. Na minha infância, tanto que eu ouvi sobre Deus. Eu cantava sobre Deus. Eu ouvia falar sobre Deus. Eu ouvia sempre falando das maravilhas que Ele havia feito e faria. Mas eu nunca quis compromisso. Eu nunca quis um compromisso com Deus e tampouco com a sua obra. O tempo passava rápido. E sabe aquela vontade de estar com a vida em ordem, com a vida certa? Sabe, eu tinha esse desejo. Apesar que muitas pessoas julgam a gente pela aparência, pelas nossas atitudes, mas só Deus sabe o quanto eu queria estar servindo a Deus. O Deus que conheci na minha infância e que eu sabia que era o caminho certo. E que se eu o servisse, eu o amasse, tudo na minha vida ia ser diferente, para melhor. Chegou um tempo da minha vida que eu queria voltar ao tempo da minha infância. Eu tinha aquela nostalgia, aquela saudade, e eu sabia que eu era feliz. Então eu comecei a pensar seriamente numa mudança total na minha vida. Eu resolvi então fazer um propósito com Deus. E eu então fui falar com meu namorado. Alberto, nós temos que dar um jeito na nossa vida, porque se a gente continuar assim, a gente vai acabar morrendo. Morrendo na bebida alcoólica, nas drogas, a gente tem que dar um jeito. E o jeito é seguir a Jesus. E assim, irmã Débora, surpreendentemente, o Alberto aceitou a ir comigo à igreja
à igreja onde eu congregava quando criança. E assim fomos. E aquela noite foi uma noite especial para nós. Decidimos então, naquele dia, naquele mesmo momento, aceitar a Jesus como nosso Salvador em nossos corações, como sendo o Salvador de nossas almas. Ah, que coisa maravilhosa! A conversão foi linda. Naquela mesma semana, resolvemos efetivar a nossa união conjugal com a realização do nosso casamento no civil. E, irmã Débora, para a glória de Deus, o meu esposo ficou completamente liberto dos vícios. Foi algo assim espetacular. Da noite para o dia, ele já não queria mais beber, já não tinha mais vontade de fumar. E nós dois juntos descemos as águas batismais, sendo batizada em nome do Pai, do Filho e do Espírito Santo de Deus. Porque o Filho do Homem veio buscar e salvar o que estava perdido. E lá estavam eu e ele. Como que era maravilhoso servir a Deus. E como meu esposo desejava que eu fosse mãe, comecei a pedir ao Senhor que completasse essa bênção, que me concedesse o filho ou uma filha conforme a vontade dele. E assim aconteceu. Logo engravidei. A gestação foi boa, maravilhosa. Nasceu uma linda criança, a Isadora. Comecei a ter uma vida maravilhosa. E eu me lembrava da minha infância, do Deus maravilhoso que a minha avó tanto me ensinava a crer, a amar. E agora estava lá eu, não somente eu sozinha, mas o meu esposo juntamente comigo e a minha filhinha. Nós três, servindo e amando o Deus verdadeiro. Ah, irmã Débora, quando a gente serve a Deus, Deus começa a acrescentar tudo em nossa vida. Como eu desejava ter uma vida feliz, um lar estruturado, um marido que também servisse a Deus juntamente comigo. E tudo isso começou a acontecer a partir do momento que eu quis. No momento em que eu sinalei a Deus que Ele entrasse na minha casa, que Ele entrasse na minha vida e que juntos pudéssemos servi-Lo de todo o nosso coração. E assim aconteceu. E as coisas maravilhosas, as bênçãos começaram a cair como chuva na minha casa. Para completar a bênção de Deus na nossa vida, tivemos a nossa filha Isadora e agora Deus nos concedia um apartamento na cidade de Contagem. Eu já havia pedido ao Senhor e orado e logo conseguimos este novo local para nós morarmos. Vejam, ouvintes, como Deus completa a sua obra. É como diz a palavra: buscai primeiramente o reino de Deus e a sua justiça, e as demais coisas, todas as demais coisas, Deus vai acrescentando naturalmente à nossa vida. Deus é fiel na sua palavra. Logo fiquei grávida e veio ao mundo um garoto, agora um menino saudável. E, irmã Débora, que coisa maravilhosa, como Deus cumpre a sua palavra a qualquer momento. Em uma situação de angústia e dor que eu havia passado, eu tinha feito um propósito com Deus de escrever aí para vocês, para contar o meu testemunho de vida no quadro Minha Vida no Passado. E que maravilha! Deus aceitou o meu voto e me dando esta bênção, não permitindo que o meu esposo partisse dessa vida sem um encontro com o Salvador Jesus Cristo. E tudo isso também Ele fez cumprir em minha vida. Eis que os olhos do Senhor estão sobre os que o temem, sobre os que esperam na sua misericórdia.
poderia louvar ao Senhor pelas coisas lindas que Ele tem feito. Deus ouve a voz dos seus servos e hoje continuo firme servindo a Deus, atuante na obra do Senhor juntamente com meu esposo. E como Deus tem operado livramentos, maravilhas da minha família, pois é o Senhor quem redime. É o que diz o Salmo 103, versículo 4. É Ele quem nos redime a nossa vida da perdição e nos coroa de benignidade e de misericórdia. Como não agradecer a Deus porque Ele me resgatou de um mundo de trevas para a luz, através da obra maravilhosa do Espírito Santo, que nos corações dos pecadores Ele faz. Fui alcançada por esta graça bendita, bem como agradeço também pela libertação e transformação do meu esposo, que hoje é um servo de Deus. E juntos nós dois louvamos e engrandecemos o nome do nosso Deus. Eu gostaria de falar nesta carta com pessoas que estão passando momentos de escuridão nas suas vidas, pessoas que estão pensando até em tirar a sua própria vida, pessoas que querem dar um fim em tudo isso. Não, há esperança em Deus. Deus está aí falando com você através da minha carta. Entregue a sua vida a Ele. Entregue o seu coração e viva para Deus, que tudo vai mudar na sua casa e na sua família. Creia nesta palavra. Deus ama você. Assim como Ele alcançou a mim, ao meu esposo, Ele vai alcançar você se você permitir. Porque eu permiti Deus entrar na minha vida. E quando Ele entrou, tudo mudou, porque foi o Espírito Santo quem me deu forças para eu vencer. Quando não temos o Espírito Santo morando dentro da gente, as coisas não ficam fáceis, não. Ficam impossíveis de serem resolvidas ao nosso próprio olhar, ao nosso próprio julgamento. Mas com Deus, tudo vai bem diferente. Eu quero que Deus continue alcançando vidas e as abençoando através desse programa que tanto amo e que agora também cumpro o meu voto contando a minha história de vida. Muito obrigada, pastor Lorival de Almeida, irmã Débora, pela oportunidade que a mim me foi dada para relatar a todos o meu testemunho de vida no quadro Minha Vida no Passado. Escreve Elisiane Oliveira Gomes Brandão, de Contagem, Minas Gerais.

0: Graças te damos, ó Pai. Realmente aqui estamos, Senhor, oferecendo a nossa vida como instrumento para que o Senhor venha usar-nos. Ó Senhor, eu sei que a minha voz está sendo um instrumento agora da sua salvação, da sua obra redentora nas casas, nas famílias, nas vidas que estão me ouvindo agora. Meu Deus, ao entrar a minha voz nesta prisão, nesse presídio, nesse hospital, nesta casa, nesse escritório, neste ônibus, neste caminhão, neste veículo, entre também o seu poder transformador. Ah, Senhor, quantas vidas desesperadas. Meu Deus, nós não sabemos agradecer tudo que o Senhor tem sido para nós. Como é grande a sua misericórdia. Eu quero te louvar neste momento, através deste programa, e eu levanto as minhas mãos em adoração a ti e louvo o Senhor por suas grandes maravilhas, pelo que o Senhor tem sido para com o seu povo. Oh, meu Deus, obrigado pelo seu amor, pelo seu cuidado, pela sua soberania, pela sua majestade. O Senhor tem cuidado até das aves nos campos. O Senhor tem cuidado das flores, da natureza. Não cuidaria de nós que temos maior valor? Sim, meu Deus. Obrigado por este cuidado diário que o Senhor tem sido e feito com o seu povo e com a sua igreja. Meu Deus, os dias são trabalhosos, é verdade, mas a sua igreja continua marchando, lutando, enfrentando as hostes do diabo. Meu Deus, derrama a fé em nossos corações, pois o mundo está tão difícil, as coisas estão tão difíceis. Por isso a tua igreja, Senhor, clama agora: Maranata, ora vem, Senhor Jesus. Visita a sua igreja, Senhor. Arrebata a sua igreja. Apressa a tua vinda, Senhor, pois está difícil. Mas com o Senhor seguiremos até o final. Não deixa, Senhor, os soldados se abaterem e caírem nesta batalha, mas que o Senhor continue segurando nas mãos desses soldados, da sua igreja, da sua noiva, que marcha rumo ao céu. Ó Senhor, perdoa os nossos pecados, aqueles que agora se entregam a ti, agora aqueles que fazem um voto contigo, meu Pai, que o Senhor os receba agora, e também aqueles que se reconciliam. Senhor, faça a obra redentora nestas casas, nestas famílias, e seu nome será manifesto, glorificado mais uma vez entre o seu povo. Em nome de Jesus, nós te louvamos. Amém, Jesus. Amado ouvinte, muito obrigada pela sua audiência, você que nos acompanhou hoje pela primeira vez, você que nos ouve há muito tempo pela rádio, também pelo aplicativo, pelo site. Muito obrigada a todos pela audiência. Se despede Débora Miranda e também pastor Lourival de Almeida. E estamos aqui aguardando seu testemunho também. Como foi a sua conversão? Como foi o seu encontro com Deus? Nós queremos saber. E olha que o seu testemunho vai alcançar muitas vidas, muitos corações. Escreva agora mesmo, programa mc@ipda.com.br. Ou então, Caixa Postal 204, eu disse, Caixa Postal 204, São Paulo, capital, CEP 010-59-970. Muito obrigada, ouvintes. São Paulo, Brasil, mundo. Deus abençoe a todos. Até amanhã com mais um programa MC para você.
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14: Mais uma vez, nós estamos nesta edição, nesse espaço chamado Eu Mais Um. A gente dedica esses 5 minutos para nós apoiarmos, orientarmos biblicamente os discipuladores e até aqueles que são os novos convertidos que estão aprendendo através desses 5 minutos que diariamente traz a palavra de Deus, a doutrina do Senhor, tudo que é muito importante, né? Principalmente para o início desta nova caminhada. Hoje eu quero iniciar uma série falando sobre o crente e a idolatria. E tudo vai estar baseado no livro de Êxodo, se você quiser abrir a sua Bíblia, no capítulo 20, a partir do versículo 3. Não terás outros deuses diante de mim, diz o Senhor. Não farás para ti imagem de escultura, nem alguma semelhança do que há em cima nos céus, nem embaixo na terra, nem nas águas debaixo da terra. Não te encurvarás a eles, nem as servirás, porque eu, Senhor, teu Deus, sou Deus zeloso. É muito importante nós abordarmos esse assunto sobre idolatria com os novos convertidos, mas temos de ter muita cautela. E é claro, sem deixar de expor toda a verdade bíblica a respeito deste tema. Essa questão da idolatria, ela é séria e melindrosa para a maioria dos novos convertidos. Quando falamos de idolatria no Antigo Testamento, apenas consistia na adoração ou prestação de honras divinas a algum falso deus, quer fosse ele representado por objeto ou imagem. Agora, indo já para o Novo Testamento, a idolatria consiste em qualquer coisa muito desejada que substitua a comunhão com Deus ou a impeça. Isso é considerado idolatria. Em outras palavras, tudo quanto se torna excessivamente importante em nossa vida pode tornar-se em um ídolo para nós. Então, através desse tema e desse estudo, nós vamos destacar as muitas advertências contidas nas Escrituras contra os ídolos e a idolatria. Nós vamos também falar sobre como rejeitar qualquer coisa que tome o lugar de Deus em nossa vida e guardar-nos dos ídolos, horóscopos, cristais, gnomos, duendes e de tudo que seja abominável aos olhos do Senhor. Já iniciando e falando sobre a idolatria, em sentido amplo, ela pode indicar a veneração ou adoração a qualquer objeto, como eu falei, pessoa, instituição ou ambição que tome o lugar de Deus ou que diminua a honra que nós devemos ao Senhor. Deus nunca admitiu outro além dele. O Todo-Poderoso, nosso Senhor, não divide seu louvor, a sua glória com quem quer que seja. Ele é o único. O Senhor é Deus, zeloso e requer exclusividade. O Senhor jamais repartiria seu povo com um suposto rival. Por esta razão, ele assevera enfaticamente, como diz aqui no capítulo 20, versículo 3 de Êxodo, como eu li para vocês. O Senhor diz assim: não terás outros deuses diante de mim. Nós vemos aqui uma ordem, nós vemos algo imperativo. Então, todas as imagens, esculturas ou quaisquer outras inovações com o objetivo de tornar o culto, né, ali em adoração a isso, então perde aquele sincero propósito de cultuar a Deus em espírito e em verdade, e constitui um tropeço para uma verdadeira adoração. Então, hoje nós iniciamos, fazemos aqui então uma introdução, falando sobre idolatria. Nós temos muita coisa a falar sobre esse tema. E eu gostaria que vocês nos acompanhassem, principalmente pessoas novas convertidas que estão em dúvida sobre este tema.
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14: Até a próxima edição. Se despede Débora Miranda, deixando a vocês um contato para dúvidas, comentários, 11 98292-3392. Um grande abraço e que Deus abençoe. Até a próxima edição.
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17: Já estamos de volta com mais adoração.

14 horas com 13 minutos, eu sou seu irmão em Cristo, presbítero Samuel Dolor, que Deus abençoe seu lar, a sua vida, Deus abençoe também presbítero Joel Batista, como sempre, todos os dias, prontamente, aqui apoiando nesse programa maravilhoso, direcionado por Deus, que chega até o seu rádio receptor, programa Voz da Libertação. É, e eu já quero deixar os meus agradecimentos a todos os ouvintes do programa Voz da Libertação, você simpatizante da Igreja Pentecostal Deus de Amor, você de outro ministério, outras denominações, é, você também que faz parte da cúpula de obreiros, membros, presbíteros, diáconos, cooperadores da obra do Senhor, que Deus abençoe a vida de todos. Lembrando os irmãos que hoje é quinta-feira, quinta-feira da beneficência, quinta-feira da Fundação Reviver.

Hoje é a quinta-feira da beneficência, quinta-feira da Fundação Reviver. Teremos a presença ilustre da nossa irmã cooperadora Anália. A serva do Senhor estará ministrando a palavra do Senhor, orando em favor de todos, e o nome de Jesus será glorificado. E eu quero chamar a sua atenção, porque nós estamos em um grande projeto no mês de agosto, denominado o Agosto Verde, o mês da beneficência. E nesse mês, a Igreja Pentecostal Deus e Amor, juntamente com o seu braço assistencial, a Fundação Reviver, faz o bem e transforma vidas. Também através do alimento não perecível, como donativos, cestas básicas, peças de roupas. E eu quero convidar você que pode doar uma cesta básica ou um alimento de quilo não perecível, junte-se a nós. Juntos, nós somos as mãos de Jesus. É o endereço para você estar trazendo o seu donativo, sua cesta básica, seu alimento não perecível. O endereço que nós estamos arrecadando esses alimentos é aqui mesmo na sede estadual das Igrejas Deus e Amor em Florianópolis. O endereço é Avenida Mauro Ramos, número 184, no centro de Florianópolis, em frente ao Instituto, ao lado da De Pascoal. É o endereço da sua vitória, o endereço para você trazer seu alimento não perecível e sua cesta básica, sua doação de cesta básica ou sua doação de um quilo de alimento não perecível. Pode sim, irmãos, levar esperança, dignidade para famílias que precisam. Por isso, junte-se a nós, pois a sua atitude faz toda a diferença. Juntos somos as mãos de Jesus, uma extensão do amor de Deus. É, e logo mais às 15 horas, a serva do Senhor estará no Santo Altar pregando a palavra de Deus. E eu tenho certeza que nessa tarde, logo mais às 15 horas, nós seremos edificados, renovados e abençoados, porque o Espírito de Deus tem uma palavra para o nosso coração. E nós já vamos ouvir um belo louvor na voz da cantora Ângela Gonçalves. Vamos ouvir A Promessa Não Morreu.

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E eu quero chamar a sua atenção, povo de Deus, porque amanhã, sexta-feira, dia 15 de maio, a Igreja Deus e Amor entra em batalha espiritual.

0: um demônio violento e vai gritar aí. Pode gritar agora! Aí, ó. Diga, queima ele, Jesus! O espírito da morte! Tem outra aqui, ó. Solta o corpo dela agora, vamos! Isso aqui é Deus de amor! Diga, queima! Você não gostou dessa campanha de 100 dias, não, né? Fala! Você não gostou dos 100 dias de oração? Fala! Ah? Esse povo vai receber ou não vai? Diga, queima ele, Jesus. Esse é o poder da oração e do jejum. Olha aí, ó. Estende a mão para cá e diga todo mal. Em nome de Jesus, sai. Põe a mão na cabeça e fecha os olhos. Em nome de Jesus, dá seu grito de derrota, Satanás. Olha a fúria desse demônio. Pegou o homem lá, segura aí, ó. Diga, queima! Dá seu grito de derrota, Satanás. Você não gostou que ele veio aqui, né?
1: Desgraçado!
0: Você gosta de mim?
1: Não!
0: Por que você não gosta de mim? Fala!
1: Sabe por que, desgraçado?
0: Você não tá gostando da oração que é feita aqui esses 3 dias, de manhã, tarde e à noite, né? Nos 3 horários. Fala!
1: Tu sabe que não!
0: Quem dizia minha oferta aqui, prospera ou não prospera? Fala!
1: Tu sabe que sim!
0: Nós vamos fazer uma prova com Deus. Se eu subo nesse altar em pecado, se eu traio minha esposa e se eu sou pilantra, eu vou ser envergonhado. Agora, se eu subo aqui como homem de Deus, quando eu bater o pé, esse demônio sai. Fala amém?
1: Amém.
0: Quem pode aplaudir Jesus? Em nome de Jesus, pode dar seu grito de derrota aí agora. É você, espírito da morte, que estava aí e tinha decretado a morte dela. Pode gritar aí. Solta o corpo dela agora. Fica atento aí, fica atento aí. Tá passando mal, vai cair. Vai cair. Esse espírito da morte, eu quero ouvir seu grito de derrota aí agora, legião. Eu quero ouvir seu grito de derrota. O sangue de Jesus está te queimando aí agora. O sangue de Jesus está queimando esse mal. Está passando mal aí a pessoa revelada, ó. A pessoa revelada está sentindo mal aí, ó. Vai cair aí, ó. Vai cair aí na cadeira. Olha lá, caiu lá, ó, caiu lá, ó, caiu lá, mulher lá, ó. Segura lá, obreira, traz pra frente, diga que caiu na última poltrona lá, ó. Traz ela pra frente, olha lá a situação, ó. Não se espanta, em nome de Jesus, pode dar seu grito de derrota aí agora. Dá seu grito de derrota. Diga, queima. Diga, queima ele, Jesus. Diga, queima. É você que queria matar ela, né, assassino?
2: Sim.
0: Você gostou dessa campanha de 7 madrugadas aqui, Satanás?
2: Não.
0: Quem oferta nesse lugar, prospera ou não prospera?
2: Sim.
0: Estende a mão pra cá e diga em nome de Jesus. Sai!
3: Aí você acompanha o que acontece na Avenida Mauro Ramos, número 184. Aqui no centro de Florianópolis, sexta-feira, dia 15 de maio, 9 da manhã, presbítero Joel Batista, pregando a palavra do Senhor, orando pelos excelentes dons do Espírito Santo. Meio-dia, cooperador Romildo, sendo usado por Deus mais uma vez para ministrar a palavra. Às 14 horas, pastor Benedito João, nesse culto especial de libertação, e às 19 horas, eu mesmo, presbítero Samuel Dolor, estarei pregando a palavra do Senhor, orando em favor de todos, e cremos, Jesus garante o milagre. E eu quero que você se programe para estar conosco nessa sexta-feira, porque na oportunidade, muito especialmente às 19 horas da noite, nós iremos levantar o grande clamor, o desafio de Elias. O Deus que responde com fogo, ele irá responder a sua oração. Nós estamos em uma poderosa campanha. Já estamos em 14 dias de oração, 4 horas de oração mensal ou diariamente, pela resposta de Deus, na segunda edição da poderosa campanha.

0: Campanha Lodebar Nunca Mais, e o povo de Deus tem testemunhado os milagres alcançados pelo Espírito Santo.
1: Como se chama?
2: André.
1: Conte o milagre que Deus fez através do voto, curou a sua esposa. Como foi esse milagre?
2: Ela estava doente, estava muito doente, fazendo terapia e tal. E aí eu vim aqui, fiz o voto de R$1.000. E aí, uma semana depois, ela já estava melhorzinha e foi melhorando cada vez mais. Teve tratamento médico, mas eu deixei na mão de Deus, né? Porque só Deus pode curar a gente, né?
1: Quanto tempo ela tinha esse câncer?
2: Estava numa fase 2, assim, né? Já fazia um tempinho. É, mais ou menos isso, é.
1: Aí o irmão botou a fé em ação, fazia um voto com Deus.
2: Fazia um voto com Deus. Vim aqui, fiz o voto com Deus e ela foi melhorando e agora estou curada.
1: Confirma seu nome e seu endereço.
2: André Vitorino, o Exige Dutra Sabatina.
1: Que seu nome?
3: Andréa.
1: Qual foi a bênção?
3: Eu fiz o voto de Lodebar, porque o meu filho, ele deu um surto do nada, psicótico, assim, né? Ele vai sair de Lodebar. Para a honra e glória do Senhor, ele teve alta, ele saiu do surto.
1: Deus fez a obra.
3: Deus fez a obra e está transformando ele.
1: A liberta.
3: Em nome de Jesus.
1: Deus ouviu o teu voto.
3: Ouviu.
4: E novamente o rádio, vi que era aqui na Mauro Ramos, né? E com uma dor no meu braço, nesse braço direito que eu não podia mexer. Cheguei aqui assim que eu não conseguia mexer, mão toda inchada, tudo. No mesmo dia fui curada. Nunca mais. Né? Aí fiz o propósito de eu digo, não, como eu recebi a bênção, vou pegar o carnezinho da igreja, né, do rádio para, né, ajudar as pessoas também que precisam ouvir, né? Porque a rádio precisa permanecer. Ela não pode parar, porque assim como eu recebi a bênção, muitos também através do rádio vão receber. Aí eu peguei o envelope do livramento da prosperidade. Naquela semana que eu peguei da prosperidade, foi a semana que eu mais trabalhei, mais ganhei dinheiro. Sabe? Foi assim, não abriu, escancarou as portas. Sabe? Por isso que eu digo que a gente tem que ter fé. É muito importante a gente pegar com fé, não pegar sem fé. A gente tem que ter fé no que a gente faz. Então é isso que eu tenho para agradecer.
0: Aí você acompanha, amados ouvintes, testemunhos de pessoas que plantaram fé na campanha Lodebar Nunca Mais e alcançaram o milagre. O que me chama a atenção é essa irmã, em suas próprias palavras, dizendo: a rádio não pode parar, e não pode mesmo não, e não vai parar, porque Deus tem levantado colunas na obra de Deus. Deus tem levantado homens de fé, mulheres de fé. Nós estamos em 31 dias do mês de maio orando por 180 colunas da obra de Deus. E eu quero convidar você a se levantar como uma coluna da igreja Deus e Amor, e investir na obra de Deus, plantar, semear na obra do Espírito Santo, uma oferta no valor de R$180. 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
5: Elisete Maria Paulino, enviei R$300 no Pix. Fiz um propósito com Deus, que eu estava com uma casa aqui, uma kitnet, que não estava conseguindo alugar. Fiz o propósito com Deus. Se Deus me ajudasse, eu iria enviar R$300 de propósito para a obra de Deus. Igreja Pentecostal, Deus é amor. Eu fiz esse propósito com Deus, então Deus me honrou. Muito obrigado, meu Senhor Jesus Cristo, pelo milagre, por ter honrado.
6: Meu nome é Eva, eu estava muito desesperada, com a minha diabetes muito alta. E eu estava olhando nos aplicativos para comprar um remédio. Pesquisei e encontrei um ali de R$667. Desliguei o telefone, vou fazer uma prova com Deus. Me leva lá na igreja. Se Deus me curar dessa diabetes, que eu nunca mais venha sentir esse sintoma, se Deus me curar hoje, esse dinheiro que eu acabei de pesquisar ali na internet, que eu ia pagar R$667, se Deus me curar esse dinheiro do remédio, eu vou, faço um voto com o Senhor, meu Deus. Se o Senhor me curar, eu vou dar esse dinheiro lá na igreja para ajudar a obra de Deus. E daquele instante em diante, eu não senti mais nada. E Deus me curou. De lá para cá, eu nunca mais senti nada. Nada, nada da diabetes. Para a honra e a glória do Senhor Jesus, eu tô curada. E aí, meus irmãos que estão ouvindo a rádio, tem doença crônica, quem tem doença que é impossível para o médico, acredite que Deus cura. Deus cura, Deus tem o poder para curar. Faça um voto com fé e cumpre com o seu voto, que Deus cura. É esse é o meu testemunho. Moro na Ilha Continente, meu nome é Eva Aparecida Rodrigues.
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0: Aí você acompanha, amados ouvintes, testemunhos de fé de pessoas que testificam o que recebem na Igreja Deus e Amor. A Igreja Deus e Amor é a igreja de milagre, de cura, libertação, e esses milagres acontecem diariamente, semanalmente, mensalmente, todos os dias na sede estadual da Igreja Deus e Amor, na Avenida Mauro Ramos, número 184, no coração de Florianópolis. Nós já vamos ouvir um belo louvor na voz da cantora Débora e Leia Miranda, Mover do Espírito.

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1: Vamos! Com alegria, com alegria! Isso!
2: 14 horas com 46 minutos. Eu quero chamar a sua atenção, porque dia 30 de maio, no horário das 18 horas, nós teremos uma grande concentração com o tema Mulher Virtuosa. Atenção, atenção, mulheres de Deus, mulheres de fé, porque dia 30 de maio, último sábado de maio, às 18 horas, presença confirmada da nossa irmã Neide Rosa no culto especial Mulher Virtuosa.

0: Porque vaso de Deus, quando Deus quer pegar, Deus já começa a quebrantar. Já estava quebrantado, não estava enxergando, não estava vendo nada, estava sendo guiado por outras pessoas. Deus já estava trabalhando no vaso, Deus já estava já modelando o vaso, Deus já estava já tratando com o vaso, alabassubriando, arabasteia. E ele ali foi, aleluia, e diz a palavra do Senhor, aleluia, que ele ali agora já estava orando. Olha só, um homem cruel como era este homem, agora já estava orando, agora já estava clamando, agora já estava se humilhando debaixo da potente mão do Todo-Poderoso. Não desiste não, porque Deus tem projeto. Não desiste não, porque Deus tem obra. Não desiste não. É vaso escolhido de Deus. É vaso escolhido de... Ai, mas imanente, ele está lá atrás das grades. Não importa, deixa lá. Papai vai tratar, papai vai trabalhar, vai moldear, vai quebrar, vai transformar para a glória do nome dele. Quantos crescem, levanta sua mão e dá um brado de glória.
1: Aí você acompanha a maneira que o Espírito Santo usa nossa irmã preleitora, cooperadora Neide Rosa da Silva. É essa que dia 30 de maio alerta todas as mulheres de fé dos ingleses, de Palhoça, de Biguaçu, de São José, alerta mulheres de fé de São João Batista, mulheres de fé de Tijucas, mulheres de fé de Itapema, de Bombinhas, alerta, alerta mulheres de fé aí de Camboriú, de Tubarão, de Criciúma, alerta, alerta mulheres de fé da grande Florianópolis. Alerta, porque Deus irá marcar Florianópolis dia 30 de maio às 18 horas no culto especial Mulher Virtuosa.
0: Não importa o que você pratica, alabaceia, mas o Senhor está dizendo que é vaso escolhido para Deus, é vaso escolhido para Deus.
2: Glória quando elas clamam, milagre.
1: E atenção, cidade de Florianópolis, povo de Deus da grande Florianópolis, chegou o dia da vitória. Chegou o dia do milagre, porque hoje às 15 horas teremos o culto da beneficência, culto da Fundação Reviver, aonde a bênção de Deus será derramada. E eu quero chamar a atenção de todo o povo de Deus que é grato pela Igreja Deus e Amor, simpatizantes da Igreja Deus e Amor, membresia da Igreja Deus e Amor, nossos irmãos católicos, espíritas, livres pensador, porque dia 19 de junho, dia 19 de junho, no mês da vitória, no mês que o Senhor reservou para nos abençoar, nós teremos a comemoração dos 50 anos da existência da Igreja Deus e Amor na cidade de Florianópolis, capital de Santa Catarina. E teremos a presença do homem de Deus, pastor Jerry Porchat, vindo diretamente da sede mundial em São Paulo, para pregar a palavra do Senhor e ser usado por Deus.
3: Sai deste lar, sai dessa família, sai deste casamento, sai de amor, saia, saia, saia, saia agora. Espírito que quer destruir este lar, em nome de Jesus Cristo, sai deste corpo, sai desse corpo. Não adianta não, diabo, olha lá, tá caindo, cai por terra, diabo, cai por terra, Satanás. Em nome de Jesus Cristo, queima, Jesus, queima. Manda queimar, igreja, manda queimar. Sai, sai, espírito maligno.
4: Olha aí, olha aí. Olha a fúria do diabo aí, ó. Olha a fúria aí, olha a fúria. Olha a fúria. Olha só, que fúria de Satanás, irmãos. Olha só, tira aí, pastor. Segura a cabeça dele, segura a cabeça dele. Espírito imundo. Espírito imundo, mão para trás, diabo. Mão para trás. Mão para trás, diabo. Mão para trás. É mão para trás, diabo. Aqui você não manda em nada. Qual o seu nome, diabo? Qual o seu nome?
5: Morte.
4: Qual é o seu nome?
5: Chuta morte.
4: Chuta morte.
5: Só você não quer... matei ele ainda porque aquele homem não deixa.
4: Você quer matar ele, diabo?
5: Quero, mas aquele homem não deixa.
4: Ele não vai morrer mesmo. Porque Jesus está aqui.
5: Eu sei que ele está aqui.
4: Jesus já te venceu, diabo. Em nome de Jesus Cristo, Satanás. Junta sua bagagem agora. Junta sua bagagem agora. Junta sua bagagem agora, diabo. Sai do corpo desse homem. Sai do corpo desse homem. Sai sim, você sai sim. O sangue de Jesus te queima. Olha o sangue do meu Jesus te queimando aí, ó. Olha o sangue de Jesus te queimando aí, diabo. Dá seu grito de derrota, diabo. Dá seu grito de derrota. Sai do corpo dele. Pelo poder do sangue de Jesus Cristo. Sai. Sai. Levanta ele. Levanta ele. Isso, já está liberto do enxo da morte.
6: É Fábio.
4: Fábio.
6: Começou a oração, a minha cabeça começou a explodir. Comecei a sentir um monte de agulhada.
4: Agulhada no pescoço?
6: Sim.
4: E agora? Tá sentindo? Tá sentindo mais leve?
6: Nada.
4: Não sente mais nada?
6: Não.
4: Tá liberto! Tá liberto! Jesus te libertou, meu irmão! Glória a Deus! 23 pessoas aqui hoje, por você estar aqui hoje, até o final deste ano, você toma posse de uma grande vitória. Você levanta e vem correndo aqui tomar posse. São 23, eu não vou apontar. Vem correndo. Vem correndo por causa da hora. Vem correndo. Se você quer, venha. Receba até o final deste ano. Presta atenção. Nenhuma pessoa em nosso meio que você está aqui hoje com uma preocupação muito grande lá no seu lar, com uma pessoa da sua família que você deixou lá. Se você crer, você recebe a tua vitória. Bate palma e dá glória. Pelo poder do sangue, pelo poder do sangue. Olha a operação divina. Olha a mulher andando ali, ó. Em nome de Jesus, anda mesmo, anda mesmo. A mulher está andando ali, ó. Saiu da cadeira de roda. Jesus querido, olha que coisa linda. É para a glória do Senhor. Nós queremos ver isso aí. Vem andando, vem andando, vem andando. Que é isso, pastor Joel? Meu Deus do céu, será que é o que eu estou vendo mesmo? Essa senhora estava na cadeira de roda. Ô, Rabaclama Labassuriana, abre aí, abre o corredor, abre o corredor, abre o corredor. Olha Jesus operando nesta noite. É o toque de Jesus, é o toque de Jesus. Jesus opera, meu Deus do céu. O que está acontecendo aí, pastor?
7: Que coisa tremenda, pastor Jergue. Quando o senhor começou a orar, a irmã sentiu fogo nas pernas, levantou da cadeira de roda e começou a andar perfeitamente para a glória de Deus, pastor Jergue. Só tá andando, minha irmã.
8: Deus,
7: o que aconteceu com a senhora, que a senhora não podia andar? O que houve com a senhora?
8: E Jesus me libertou das minhas pernas. Oh, glória a Deus. Oh, Santo Espírito de Deus.
7: Quanto tempo faz que a senhora estava na cadeira de roda, irmã?
8: 3 anos.
7: 3 anos, irmã?
8: 3 anos.
7: O que aconteceu com a senhora?
8: Um AVC hemorrágico.
7: Você teve um AVC, minha irmã?
8: Lógico, foi.
7: E devido ao AVC, a senhora ficou paralítica?
8: E fiquei paralítica, irmão.
4: Quantos anos,
7: na cadeira,
4: pastor?
7: De roda.
8: Na cadeira de roda.
7: Fala com o pastor Jegue.
4: 3 anos.
8: Aleluia.
4: 3 anos.
8: 3 anos.
4: E agora a senhora está podendo andar?
8: Acabei de andar, em nome de Jesus.
4: Vamos pastor... ver se ela pode andar, pastor.
7: Pastor Jegue, ela falou que sentiu um fogo nas pernas na hora da adoração, pastor Jegue.
4: Meu Deus, é o...
7: Caminha, caminha, irmã, caminha.
4: É Jesus operando.
7: Deixa ela caminhar.
4: Olha o toque de Jesus aí, ó.
7: Olha a cadeira de roda,
4: meu Deus, aleluia.
7: Levanta ali.
4: Olha aí. Jesus, que coisa linda.
7: Olha a cadeira de roda.
4: Meu Deus
7: aqui,
4: do céu.
7: Irmão.
4: Meu Deus do céu.
7: Olha a cadeira de roda aí, ó. Aleluia.
4: É a operação divina aqui nesta noite.
7: Aleluia. Quem dá glória a Deus? Quem dá glória a Deus?
4: 3 anos sem poder andar.
1: Isso é o que acontece na igreja Deus e Amor. Milagres e libertação. Atenção, atenção, toda Santa Catarina. Atenção, meus pastores, companheiros de batalha. Pastor Alexandre Lazzarini, de Lages. Pastor Ivan Fortecamp, da Estadual de Joinville. Atenção, pastor Salomão, da Estadual de Chapecó. Atenção, todos meus companheiros de batalha. Porque nós estaremos na sede estadual. Dia 19 de junho, sexta-feira, às 18 horas, para comemorar os 50 anos da sede capital, da sede mãe das igrejas Deus e Amor, aqui na sede estadual de Florianópolis. Avenida Mauro Ramos, número 184, e eu espero todo o povo de Deus para receber milagres. Que Deus abençoe seu lar, Deus abençoe a sua vida, Deus abençoe a sua casa, Deus abençoe meu digníssimo amigo presbítero Joel Batista, que Deus abençoe todos os ouvintes do programa A Voz da Libertação. Despede de vocês seu irmão em Cristo, presbítero Samuel Dolor, e permitindo o Senhor, às 17 horas, voltaremos diretamente do Santo Altar. Fiquem todos na doce paz do Senhor Jesus. Música.

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3: Quem vos saúda em Cristo Jesus, seu irmão presbítero Nelson Santos. Estamos falando diretamente aqui do Estúdio C, Central Internacional de Programação da Rádio Deus e Amor. Nós vamos dar continuidade agora em cadeia nacional aqui, falando do Espaço Reviver. Este espaço que vai até às 15h30 com o propósito de falar da obra assistencial que a Igreja Pentecostal Deus e Amor realiza através das instituições Reviver, através da Fundação Reviver e da Associação Reviver Help Deus e Amor. Conosco aqui na técnica está o nosso irmão Diácono Armando Medina. E direção essa de programação que está sob a responsabilidade da nossa líder mundial, nossa irmã Ereni Miranda.
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3: E é isto, nosso propósito, né? Fazer a vontade do nosso Deus, amor no, com o amor que Ele nos ensinou, e ali recuperando vidas, transformando as vidas. E hoje eu quero começar a programação de uma forma um pouco diferente, de forma especial, que nós estamos aqui numa linha direta com o nosso irmão, pastor Paulo Martins. Pastor Paulo Martins, que está ali em Teresina, e este final de semana esteve ali em Codó, no Maranhão, esteve em São José dos Cassetes, no Maranhão, esteve ali na, em Timon, esteve junto com o nosso irmão presbítero Marco Magno, estiveram também ali no Eclésia, e grandes coisas o Senhor tem feito ali, muita coisa, a Associação Reviver Help Deus e Amor fazendo, a Fundação Reviver também. Nós vamos ter a programação agora falando diretamente com o nosso irmão Paulo Martins, diretamente de Teresina. A paz do Senhor Jesus, pastor Paulo.
6: A paz do Senhor Jesus, presbítero Nelson, diácono Armando e toda a audiência do programa Espaço Reviver. Deus abençoe. É uma alegria estar aqui com vocês nessa programação especial da nossa Fundação Reviver, da nossa igreja, falando aí do nosso trabalho, das instituições Reviver. Isso é uma bênção de Deus. Muito obrigado aí pelo espaço. Como disse o irmão Nelson, eu estou aqui na cidade de Teresina. Hoje, né, estamos aqui visitando um novo espaço, onde será o Casa Aberta Reviver e também o projeto Oasis da Fundação. Realmente, nós estamos mudando de local. O local que começamos o ano passado se tornou pequeno, mas o nosso Deus preparou uma área maior com o próprio proprietário do imóvel que nós estávamos, nos ofereceu esse aqui por um preço realmente abençoador para a obra de Deus, e nós viemos para cá. O irmão Nelson tem acompanhado também esse trabalho, e para a glória de Deus, os irmãos estão que estão fazendo a montagem, a equipe aqui fazendo as novas salas, a parte de TI, de câmeras, segurança, já está tudo pronto, e em breve estará funcionando aqui essa área, e com uma vantagem: para a glória de Deus, vamos aqui aumentar os atendimentos, né? Nós estávamos com o caso aberto na parte da Help, e estávamos com os cursos de corte e costura e informática do projeto Oasis. E agora, dentro desse novo imóvel, nós teremos aqui atendimento do ateliê 60+ e também fisioterapia. Vamos aumentar aqui o atendimento para a população de Teresina e também um espaço melhor para atendermos os assistidos do projeto Casa Aberta. Além de um espaço, e nós temos aqui o varal solidário de roupas para eles. Então ficou realmente um espaço maravilhoso que Deus preparou para nós aqui nesse dia, para a glória de Deus, e estamos aqui avançando. Eu queria ouvir uma palavra do presbítero Rondinelli, que ele está aqui coordenando esse trabalho, ele é o coordenador aqui dos projetos em Teresina, e ele está comigo aqui, que ele está à frente dessa mudança, já há alguns dias ele fazendo esse trabalho. Gostaria de ouvir aqui uma palavra dele. Paz do Senhor, presbítero Rondinelli, Espaço Reviver, estamos falando direto agora lá para São Paulo e para todo o Brasil.
7: A paz do Senhor Jesus a todos os ouvintes do programa Voz da Libertação, a todos que estão participando aí conosco. Nós estamos aqui numa grande empreitada, fizemos uma mudança, estamos aí de casa nova, um local novo, um local melhor, maior. O trabalho evoluiu, cresceu para a glória de Deus, vários assistidos foram atendidos e agora tem também a questão das salas de corte e costura, sala de informática e também um ateliê, que fazem parte do projeto 60+, e também fisioterapia e informática com as posturas. Nós sabemos que faz parte do projeto Oasis. Para a glória de Deus, esses projetos têm evoluído aqui em Teresina e vidas têm sido alcançadas para a glória de Deus. Pastor Paulo Martins.
6: E nós sabemos que a quantidade de assistidos aumentou sobremaneira e aqui a capacidade será maior de atendimento, é isso?
7: É isso aí. O que acontece é que lá nós estávamos, na verdade, recebendo 15 assistidos por dia e vendo que o local já não tinha mais capacidade, a gente sabe muito bem, chegou já o período de recebendo 21 pessoas, o local ficou minúsculo, então vimos aqui esse local, trouxemos aqui para a glória de Deus o pastor Paulo Martins, nosso irmão Nelson também, e juntamente com o nosso pastor Kennedy, nós tivemos aí também essa autorização da nossa diretoria, que nós queremos agradecer também por todo esse grande apoio que tem nos dado aqui nesse trabalho maravilhoso. Nossa irmã Regiane Tinoni, também presidente da Associação Reviver Help, Deus tem abençoado. Agora vamos atingir cerca de 30 pessoas, pastor Paulo Martins.
6: Então vai dobrar a capacidade de atendimento?
7: Vai dobrar agora, para a glória de Deus, o que era um atendimento com 15 pessoas, agora nós temos uma capacidade de cerca de 30 pessoas de atendimento por dia.
6: Teremos maior espaço para o corte e costura e também para a informática. Há uma separação aqui, né, de atividade para que tudo corra bem. Deus abençoe, irmão Rondinelli. Alguma palavra, acrescentar alguma coisa a mais nessa grande vitória que Deus está concedendo para os nossos projetos?
7: Para nós aqui é somente um gratidão por tudo aquilo que Deus tem feito. Deus abençoe também a nossa presidente, irmã Irene Miranda, que tem apoiado todos os trabalhos que têm acontecido aqui em Teresina. Louvamos a Deus também, pastor Paulo Martins, nosso irmão Nelson, pastor presbítero Nelson, e também ao nosso diretor, Marco Nagno, e a nossa presidente, irmã Regiane Tinoni, que sempre tem apoiado esse trabalho maravilhoso, e acredito que logo, logo mais, tem mais novidades chegando em nome de Jesus.
6: Foi a nossa parte que falamos do projeto Casa Aberta e Oasis aqui em Teresina. Mas eu quero falar um pouquinho também desse final de semana aqui na região, irmão Nelson e ouvintes, foi um final de semana abençoado. Esteve conosco o presbítero Marco Magno, que é o responsável, diretor responsável dos estados do Nordeste. Ele veio aqui realizar uma concentração em Teresina e também visitar os nossos projetos, visto também que ele é o vice-presidente da Associação Reviver Help, Deus e Amor. O presbítero Marcos esteve no sábado aqui no Eclésia com pastores dos estados do Piauí e Ceará, foi uma bênção. No sábado à noite, estivemos no Maranhão, na cidade de Codó, uma cidade que estamos investindo, a igreja alugou um enorme salão, construímos salas e agora estamos já em vias de implantação dos nossos projetos. Então estivemos lá em Codó, o pastor Marcos vistoriando essa obra, grande, uma bênção de Deus. No domingo pela manhã, nós fomos lá na região de Timon, também no Maranhão, em São José dos Cassetes, onde nós fizemos uma grande ação social. Temos ali um poço que foi perfurado, a nossa igreja reformada, e agora ampliamos os nossos projetos. Nós estamos agora atendendo as famílias das comunidades, famílias carentes, e com esse trabalho das cestas básicas, convidando as pessoas para a igreja, ensinando o evangelho do Senhor Jesus, e assim levando eles ao conhecimento da verdade e as suas vidas transformadas. Realmente foi uma bênção. E ainda, em uma residência, mais assim, adentro da comunidade, nós estamos ajudando uma família do senhor Raimundo Nonato, e estamos construindo para eles um banheiro completo, com fossa, um banheiro digno para a família, porque eles não tinham banheiro. Era apenas um cercado no meio do terreno, sem cobertura, não tinha as condições adequadas para a família, e nós estamos já em fase de terminar esse banheiro para atender essa família, em nome do Senhor Jesus. Está aí, irmão Nelson, um pouquinho das atividades aqui em Teresina. Amanhã estarei voltando para Codó, para nós fecharmos mais alguns orçamentos. E a partir de quinta-feira, estamos em Paulistana, grandes eventos em Paulistana. Nós teremos ali inaugurações do poço lá em Afrânio, teremos visita ao Riacho do Meio, com entrega de cestas básicas. Vamos fazer um grande evento no Batimaré para as mães e uma grande concentração em Paulistana, no ginásio, com a presença da nossa querida irmã Regiane Tinonim, que estará pregando a palavra de Deus. Presença do irmão Nelson, pastor Roberto Marena, eu estarei presente, a irmã Helenice, vai estar uma equipe e algumas irmãs também da diretoria da Associação Help estará conosco. Será ali uma semana de muitas bênçãos na região de Paulistana. Deus abençoe, irmão Nelson, estou à disposição para mais alguma pergunta.
3: Que grande bênção, hein? Coisa maravilhosa ver o irmão estar relatando aí tudo que tem acontecido, porque eu me recordo que um tempinho atrás nós falávamos de estender esse trabalho e o quanto o Senhor nosso Deus tem permitido nós avançarmos para efetivamente alcançar tantas vidas necessitadas, tanto na parte evangelística de almas sendo alcançadas, como também pessoas em situação de vulnerabilidade. E, pastor Paulo, ficamos felizes porque olha quanto trabalho hoje. Nós normalmente fazíamos o programa só aqui de São Paulo, hoje podendo contatar o irmão aí diretamente de Teresina, e vendo como, graças a Deus, todos aqueles que nos ouvem, que nos apoiam com as suas doações, com as orações, com as contribuições também, vendo já que começamos o trabalho em Teresina, estamos indo para uma casa agora para efetivamente atender mais pessoas em situação de rua, e eu creio que vamos ter que crescer mais, pastor Paulo. E está crescendo para vários estados, como o irmão relatou um pouquinho aí, ficamos muito felizes, pastor Paulo. Temos a agradecer para que o irmão pudesse aí relatar para todos que estão nos ouvindo, fazendo essa programação ao vivo, para que eles conheçam como estão avançando os projetos, a importância da contribuição deles e também como estão nos ajudando. Então, pastor Paulo, ficamos muito felizes. Quero agradecer ao irmão pela participação, o presbítero Rondinelli. Fica a saudação final aí do irmão, para os irmãos que estão nos ouvindo e aqueles que estão na região, né? Como o irmão estava falando, nós vamos lá para Paulistana. Fica o convite para que eles participem também conosco.
6: Amém. Verdade, participar conosco desse evento será uma bênção na região de Paulistana, avançando os nossos projetos, crescendo cada vez mais para a glória de Deus. E aqui na região, aumentando, ampliando os nossos projetos, agora temos projetos em todos os estados do Nordeste. Deus preparou o projeto Nordeste Extensão Batimaré. Nós temos aí 10 pastores designados pela diretoria, com o apoio das instituições Reviver, onde estaremos realizando eventos, concentrações, estaremos realizando ações sociais nas regiões carentes. Isso vai ser uma bênção de Deus. Muito obrigado pelo espaço, irmão Nelson. Deus abençoe. Ouvintes, Deus abençoe todos vocês que têm orado, apoiado os nossos projetos. Irmãos que têm levado as suas doações na igreja, depositado nas contas das instituições. Deus abençoe. Essa é apenas uma pequena prestação de contas do que estamos utilizando, e muito bem utilizado o dinheiro, a oferta que vocês têm dedicado às instituições Reviver. Forte abraço, irmão Nelson, Armando e aos ouvintes. Fiquem com Deus.
3: Amém. A paz do Senhor Jesus, Pastor Paulo. Muito bom ter a participação do irmão aqui, porque assim vamos atualizando a todos aqueles que estão sintonizados agora na Rádio Deus e Amor, em todo o nosso Brasil, você acompanhando esta programação, o Espaço Reviver, onde o nosso propósito aqui é falar da obra assistencial que a Igreja Pentecostal Deus e Amor tem feito por todo o Brasil, ali visitando pessoas em situação de vulnerabilidade, pessoas que precisam retomar o contato com a família, aquelas mães jovens que são gestantes e não têm condição, cestas básicas que estamos distribuindo, ensino que estamos fazendo, idosos que estamos aí atendendo. É muito grande o trabalho que a Igreja Pentecostal Deus e Amor faz através da Fundação Reviver, Associação Reviver Help Deus e Amor. Então você está aí se atualizando um pouquinho. E mais uma vez fica o nosso agradecimento a todos vocês que têm acompanhado esta programação, a você que tem orado, a você que tem feito a sua doação, a você que tem contribuído. Esse é o nosso propósito também, prestar conta de tudo aquilo que você faz. E eu sempre faço o convite. Acesse o Instagram da Fundação Reviver, o Instagram oficial da Fundação Reviver, o Instagram oficial da Associação Reviver Help Deus e Amor, porque além de você ouvir, você vai poder ver imagens de tudo isso que nós estamos falando aqui, e fica aí mais uma prova ocular, e você pode fazer mais uma ação. Você pode ali indicar, né, o que está ali, o que você está acompanhando, para que outras pessoas possam ver aonde você está fazendo a sua contribuição, a obra que você está ajudando a fazer, alcançando muitas pessoas, e como isso tem se expandido pelo Brasil. É isso. Cristo necessita de nós. Cristo necessita de nós. Cristo necessita de nós. É uma grande bênção, é um privilégio poder trabalhar para o nosso Deus e estender a mão a tantas pessoas necessitadas. Música.

0: E é isso, temos que praticar o amor, estender a mão a todos os necessitados, não importa a quem, mas praticarmos o amor, né, que é este, o amor incondicional que o nosso Deus tem. E ali o pastor Paulo estava falando, né, que nós ampliamos, né, estamos ampliando, indo para um local mais amplo, por quê? O trabalho que nós temos feito, que Deus tem permitido até com a sua ajuda, é cada vez mais e mais atender pessoas que estão em situação de rua. E eu queria aqui reforçar este projeto que nós temos através da Associação Reviver Help Deus e Amor, que é a Casa Aberta. A Casa Aberta, olha aqui, ela, nós vamos ouvir aí, daqui a pouquinho o irmão Diácono Armando vai colocar a vinheta para que você saiba mais o que, que a Casa Aberta faz, mas olha, ela começou em São Paulo em 2024. Aí partiu para Belo Horizonte, foi para Pacaraima, em Roraima, Boa Vista, Roraima. Aí nós fomos ali para Teresina, no Piauí, nós fomos para Brasília e agora, ultimamente, nós fomos para Cuiabá. E vem mais. E por que estamos fazendo isso? Porque você tem nos ajudado, você tem entendido que esse trabalho, você tem estendido a mão, eu tenho certeza, Deus tem te prosperado e você está nos ajudando, você faz parte deste grande projeto. Ouça aí um pouquinho sobre o projeto Casa Aberta.
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0: E você pode ouvir então aí do que se trata, né, o projeto Casa Aberta. Você que conhece já vai sabendo cada vez mais, vai se inteirando cada vez mais, continua nos ajudando com a sua oração, com as suas doações, porque precisamos aí de doações de roupas, produtos de higiene, produto de limpeza, tudo isso ajuda na manutenção desses locais que são abertos para nós recebermos vidas de pessoas que estão em situação de rua, pessoas que, veja, acabam perdendo sua dignidade, porque quando vai para a rua, já acaba não tendo ali a moradia, já não tem uma alimentação adequada, já começa a ficar enferma, já não tem um local para tomar banho, às vezes acaba se envolvendo no mundo do vício, das drogas, da bebida, da prostituição, às vezes no próprio crime. E são pessoas que perderam o norte. Não cabe a nós ficarmos julgando porque se foi uma questão familiar, se foi uma decepção amorosa, se foi uma briga entre família, não importa. Se foi uma depressão que a pessoa caiu, o que cabe a nós? E é o que nós temos feito através desse projeto Casa Aberta. É abrir cada vez mais locais onde nós possamos receber essas pessoas para ali primeiro com todo carinho, conversar com essas pessoas, porque normalmente quando você aborda uma pessoa em situação de rua, ela até fica meio ali avessa ao primeiro contato que você faz, desconfiada, ela fica pensando, pô, o que, que o pessoal quer em troca disso? Ela começa a duvidar da ação que nós estamos fazendo, do amor que está sendo praticado, por quê? Ela se vê à margem da sociedade, ela se vê ali como uma pessoa esquecida, ela se vê como uma pessoa ignorada. Às vezes a própria família já perde o interesse de procurar aquela pessoa. E nós sempre falamos, não é só a parte material, é a parte espiritual. Nunca deixe de crer e orar em prol de um familiar seu que eventualmente talvez esteja nessa situação. Não perca as esperanças, creia no Deus vivo, no Deus Todo-Poderoso. Esteja ali orando, porque de repente numa situação dessa, a pessoa vem para a Casa Aberta, recebe uma orientação, ali ela está sendo recebida, ela vai ter um alimento, ela vai ter um calçado, ela vai ter uma vestimenta, ela vai poder tomar um banho, né? Tem o alimento, tem o contato tanto psicológico, apoio espiritual. E Deus começa a trabalhar na vida desta pessoa e de repente essa pessoa está reintegrada à sociedade, reintegrada à família. Então continue nos ajudando. Você ouviu aí na vinheta, são pequenos gestos. Nós não estamos pedindo muito. Irmão Nelson, de quanto que é a contribuição? Aquilo que Deus colocar no seu coração, livremente no seu coração. É disso que a palavra nos diz, é isso que Deus nos ensina. E veja o próprio Senhor Jesus, ele diz, ó, tive sede, deste-me de beber, tive fome, deste-me de comer, estava nu, vestiste-me, né? Estava enfermo, visitaste-me. O Senhor não está falando de valor, o Senhor está falando de atitude, de pequenos gestos. Então, às vezes, vocês falam, Manuel, ah, eu não tenho condição, olha, eu até contribuo, mas para que as pessoas possam fazer esse trabalho mesmo. Isso, a sua contribuição é importante. Nós estamos aqui na Rádio Deus e Amor, 64 anos, divulgando esta grande obra, ensinando a palavra de Deus, ajudando vidas a se recuperarem, vidas sendo salvas. Nós estamos aqui também fazendo isto por quê? Porque você que sempre nos acompanhou no programa Voz da Libertação, através da Rádio Deus e Amor, você ajudou para que tudo isso aconteça. Quando nós temos o privilégio dado por Deus de alcançar mais uma vida que está em situação de rua, você está participando, é a sua participação, é você estando conosco na sua oração, é você estando conosco na sua doação, é você estando conosco na sua contribuição. Se o Espírito Santo está falando com você agora, se Deus está falando com você, continue ajudando. Quando Deus nos dá o fôlego de vida, quando Deus nos chama, nos dá o privilégio de conhecer o amor do Filho dele, do Senhor Jesus, que ali dedicou a vida dele em prol da nossa vida e hoje nós estamos aqui. Deus tem prosperado, você tem uma porta de trabalho, você tem um alimento sobre a sua mesa, você tem ali um calçado, você tem uma vestimenta, você pode reclinar a cabeça num travesseiro, em uma cama. Tem muitas pessoas que não têm essa possibilidade. Mas com o amor que Deus nos ensina através da palavra dele, nós estamos aqui, nesse espaço agora, fazendo esta divulgação. Por quê? Porque entendemos o amor de Deus. E quando você estende a mão, você está praticando exatamente aquilo que Jesus disse. Você está fazendo parte disso. Então continue nos ajudando. Então continue. Esse é o nosso propósito. Cada vez mais e mais alcançar vidas. E você que pode, continue com a sua contribuição. Nós vamos colocar agora aqui no ar o número das contas correntes da Associação Reviver Help Deus e Amor e a chave Pix. E você pode anotar aí e fazer a sua contribuição. E como eu falei, quanto, irmão Nelson? Fica a seu

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1: Você ouviu então, né, os números das nossas contas bancárias, a chave Pix. E se você quer ajudar, ainda há uma outra forma. Você está ouvindo, seu coração está ardendo, você fala, puxa, eu queria tanto ajudar essa obra e eu não posso ajudar agora. Ó, há um outro pequeno gesto que você pode ajudar para este grande projeto. Nós temos uma campanha, isso está em todas as nossas igrejas espalhadas por todo o Brasil, que é uma campanha simples. Você pode recolher tampinhas PET, tampinhas de refrigerante, de caixas de leite, de produtos de higiene. Então, né, você pode produtos de limpeza, você pode recolher essas tampinhas PET, hoje também até latinhas, né, recicláveis, e você levar até uma das nossas igrejas pentecostais Deus e Amor por todo o Brasil. Você pode procurar uma das nossas igrejas ali, você que não é da Igreja Pentecostal Deus e Amor, irmãos de outros ministérios, você que é simpatizante e está ouvindo essa programação agora, você pode fazer esta coleta e entregar em uma das nossas igrejas pentecostal Deus e Amor. Depois elas serão recolhidas e todas elas serão vendidas, e todo esse recurso dessa venda desses recicláveis, ele é destinado a manter esses locais abertos, a casa aberta. Então continue nos ajudando. Aí você pode aí, olha, faça essa campanha na sua própria casa. Aquilo que você consumir aí de leite, refrigerante, produto de limpeza, guarde a tampinha PET e depois você entrega. Você pode divulgar para os seus amigos no trabalho, na escola, no seu condomínio, no comércio. É um ato simples, né? Tá vendo? Não é financeiramente, mas um ato de amor. Você falando desta grande obra que está sendo feita, Deus está permitindo para alcançar outras vidas, outras pessoas serão tocadas no coração, se engajarão nesta campanha, e aí esse ato, esse pequeno ato, esse pequeno gesto de colher essas tampinhas, já vai poder ajudar muitas e muitas gente. Olha, o irmão Armando já tirou o óculos aqui para mim, bateu assim no punho. Ó, 15 horas e 31 minutos. É. Meu horário é até aqui às 15h30, graças a Deus. E nós vamos então encerrar esta programação, o Espaço Reviver. Daqui a pouco de volta o nosso irmão diácono aqui, Natiel Papa Gibé, para dar continuidade ao programa Voz da Libertação. Mas nós nunca encerramos uma programação sem aquele momento marcante das igrejas pentecostais Deus e Amor, o momento de oração, porque nós cremos num Deus vivo. Nós queremos no Deus do impossível, no Deus que é provedor e o Deus que tudo pode. Então, neste momento, você que está aí sintonizado conosco, você que colocou seu pedido de oração, é momento de ligarmos a nossa fé e conversarmos com o nosso Deus. Pai querido e Pai amado, em o nome do Teu Filho amado Jesus Cristo, que mais uma vez graças damos a Ti, Pai, por esta oportunidade, porque o Senhor tem nos dado fôlego de vida. Senhor, perdoe as nossas falhas, os nossos pecados. Não temos, meu Deus, como agradecer por tudo que o Senhor tem feito pelas nossas vidas e ter enviado o Seu único Filho, Senhor Jesus, a sofrer naquela cruz, derramar aquele sangue carmesim, ensinar a nós para a remissão dos nossos pecados e salvação da nossa alma. Pai, eu quero agradecer por esta oportunidade de estar neste grande canal de comunicação, onde, meu Deus, esta programação está atingindo pessoas que precisavam ouvir, meu Deus, esta programação, estão com seu coração apertado, estão entristecidas, umas enlutadas, outras preocupadas por um motivo de doença, outras pedindo a Ti uma porta aberta, Pai, e outras até num hospital, onde tem ali um ente querido e foi desenganado pela medicina. Mas o Senhor é o Deus vivo, o Deus Todo-Poderoso, a quem nós cremos. Pai, quantos e quantos testemunhos nós temos ouvido do Teu trabalhar, meu Deus, e nós cremos em nome do Senhor Jesus, que juntos agora numa comunhão, numa fé, estamos clamando a Ti desde o alto céu do Teu trono. Senhor, o Senhor vai ouvir, o Senhor está nos ouvindo, e o Senhor vai operar nessas vidas, ó Pai. E poderemos ver, meu Deus, e ouvir muitos testemunhos daquilo que está sendo feito para que o Teu nome continue sendo glorificado. Pai, continue abençoando a todos aqueles que têm contribuído para esta grande obra assistencial.

0: a podermos levar a Tua palavra, a podermos assistir pessoas que estão em situação de vulnerabilidade, que não têm o que comer, não têm o que vestir, Senhor, estão ali enfermas, e o Senhor tem nos possibilitado. Então, Senhor, que as Tuas poderosas mãos continuem estendidas sobre todos aqueles que têm contribuído, Pai. Que nada venha a faltar-lhes, meu Deus, mas que antes sempre a Tua presença esteja neste lar e a Tua paz ali esteja. Pai, eu quero apresentar agora diante de Ti a vida da nossa líder mundial, nossa irmã Irene Miranda. Venha ser com a Tua filha, com a Tua serva, meu Deus, porque grande é a obra, grande é a responsabilidade. Que o Senhor lhe dê saúde, renove os dias de vida, muitos anos de vida, Senhor. Que dê sabedoria, direção, discernimento para que continue nesta obra. Abençoe a nossa diretoria deliberativa, visitando a vida do pastor Lorival de Almeida, a nossa irmã Débora Miranda, o nosso irmão diácono Davi Miranda Neto, Pai. Ah, Senhor, venha ser com os Teus filhos. E visita também, Senhor meu Deus, dando sabedoria a todos os nossos irmãos diretores da diretoria executiva da Igreja Pentecostal Deus e Amor, a diretoria da Fundação Reviver e a diretoria da ação da Associação Reviver Help Deus e Amor. Pai, abençoe todo aquele que tem trabalhado para que esses canais de comunicação tenham chegado, Senhor meu Deus, onde Tu queres alcançar a cada vida, a vida do nosso irmão André Miranda ali também. E graças damos a Ti por esta oportunidade. Muito obrigado e certo da Tua santa e divina resposta, nós lhe agradecemos em o nome do Senhor Jesus, para a Tua glória. Amém.
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0: Fiquem todos na paz do Senhor Jesus. Quem se despede é o seu irmão presbítero Nelson Santos e o nosso irmão na técnica, que o nosso irmão Armando Diácono Medina. Fiquem na paz do Senhor Jesus.
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4: 15 horas e 35 minutos.
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0: As palmas de pé toda a igreja, vamos receber o servo do Senhor que aqui já está, Diácono Elias Santos, que irá ministrar a palavra. Quem quer ouvir a palavra? Quem crê que Deus irá usar o seu servo nesta tarde? Então vamos se colocar de pé, vamos receber o servo do Senhor com alegria, com palmas para Cristo, bem alegre as palmas para o Senhor.
1: Aleluia, graças a Deus. Meus amados irmãos, eu tenho o prazer de saudar a todos com a doce paz do nosso Senhor e Salvador Jesus Cristo, amém? Você pode aplaudir o nome de Jesus bem forte nessa tarde? Aleluia! Louvado seja o nome do Eterno Deus! Meus queridos, nós já vamos ler o texto sagrado, mas eu gostaria de agradecer a Deus por essa oportunidade, por poder estar compartilhando a sua palavra com todos vocês aqui nessa tarde. Eu tenho a certeza de que você que está aqui, saiu da sua casa ou veio do trabalho, e Deus te direcionou até este lugar, você tem fé de que Deus pode fazer algo. E quem tem fé, ele vive milagre de Deus. Você crê que a sua fé gera milagres? Você crê nisso? Então creia, porque Deus ele tem o poder para realizar o impossível ao teu favor. Deus ele tem o poder para fazer coisas novas. E eu não sei aquilo que você está vivendo, eu não tenho conhecimento, mas o Deus Todo-Poderoso ele sabe. E ele tem uma resposta para a tua vida nessa tarde. Quantos creem que pode liberar um amém? Feche os olhos, feche os olhos. E daqui a pouco, depois da palavra, nós vamos fazer um clamor em favor da tua casa. O clamor que vai fazer com que Deus faça o sobrenatural em teu favor. Você vai clamar crendo. E é Ele quem decide o que fazer. E eu quero te alegrar com essa notícia, porque o que Deus faz é sempre o melhor para o nosso viver, para a nossa vida, para aquilo que precisamos. Deus faz sempre o sobrenatural, aquilo que não está ao nosso alcance, Deus tem o poder para fazer. Talvez você já tentou de todas as formas, mas confie, creia, e daqui a pouco nós estaremos clamando em favor da tua casa, da tua família, e você verá o sobrenatural de Deus acontecer para a glória do nome de Jesus. Feche os olhos, liga no céu. E...

Pegue a sua Bíblia, por gentileza. Os que vieram adorar já pode liberar um glória mais alto para o Rei dos Reis. Isso, aleluia. Livro de João, capítulo 21, versículo 1. Quero dar as boas-vindas a todos vocês. Você que é visitante, você que é membro, você que é católico, espírita, você que professa qualquer outro tipo de credo, você que está nos honrando com a sua presença nessa tarde, que Deus venha abençoar a sua vida, a sua casa e a sua família. Você também que está nos acompanhando pela transmissão, na rádio, ou você que está também na transmissão online no canal da Igreja Pentecostal Deus e Amor no YouTube. Que Deus abençoe sua vida, sua casa, sua família, sejam todos muito bem-vindos. Que a mão do Senhor possa te alcançar nessa tarde. Livro de João, capítulo 21, os que acharam, digam amém. Versículo 1. E o texto vai nos dizer da seguinte maneira. João, capítulo 21, 1. Depois disto, manifestou-se Jesus outra vez aos discípulos junto ao mar de Tiberíades. E manifestou-se assim. Estavam juntos Simão, Pedro e Tomé, chamado Dídimo, e Natanael, que era de Caná da Galiléia, os filhos de Zebedeu e outros dois dos seus discípulos. Disse-lhes Simão Pedro: vou pescar. Dizem-lhe eles: também nós vamos contigo. Foram e subiram logo para o barco. E naquela noite nada apanharam. Feche os olhos, liga no céu.

Você que pediu, essa é uma oração cantada. Tome seu assento, por favor. E antes de mais nada, aplauda ao Rei dos Reis e Senhor dos Senhores. Não, pode ser melhor. Eu disse para o Rei dos Reis e Senhor dos Senhores. Aleluia!

0: Deus abençoe nossa banda abençoada. Ô, glória. Meus queridos irmãos, eu gostaria da atenção dos amados. Como eu costumo dizer, não sou um bom pregador do jeito que vocês estão acostumados a ouvir. Mas eu amo falar de Jesus. E falar de Jesus é a melhor coisa que o homem pode fazer. Queridos, o texto que nós lemos trata-se de uma passagem em que talvez você já observou esse texto, já leu, já recebeu palavras abençoadíssimas através desse texto. Já ouviu Deus falar com você profundamente. E essa tarde Deus tem algo a ministrar ao meu e ao seu coração através desse texto sagrado. O texto de João, capítulo 21, ele é um texto que vai abrir o nosso entendimento. Ele vai nos fazer refletir e pensar sobre o que é uma vida em obediência. Os resultados de uma vida, os resultados, melhor dizendo, da vida de quem decide fazer o que Deus pede para fazer. As pessoas hoje vivem uma busca desenfreada pelo sucesso. As pessoas hoje vivem uma corrida maluca e desesperada pelo sucesso, pelo conquistar. E não é errado você querer vencer. Não é errado você querer ter sucesso nas áreas da sua vida. E se melhor ainda, em todas as áreas. Mas as pessoas não entendem. E que o sucesso não é você ter a sua conta bancária confortável. Isso é bom? É bom. Mas não, para muitos é sinônimo de sucesso. Mas o sucesso de verdade é você fazer o que Deus te chamou para fazer. As pessoas hoje tentam buscar através de coaches, de pessoas, de grandes gurus, seja na internet, seja em livros. Elas procuram maneiras, 10 maneiras de ter uma vida de sucesso, 30 maneiras de ter uma vida próspera. Isso não é errado. Isso é bom, você procurar conhecimento. Mas as pessoas que conhecem a verdade que há no Evangelho, eu digo os cristãos maduros, e não os meninos na fé, mas o cristão maduro, ele já entendeu, ou pelo menos ele está perto de entender, quando se não, ao invés de somente entender, mas pelo menos aceitar, porque tem pessoas que entendem, mas não aceitam, que o sucesso de fato está, o sucesso de fato consiste em você obedecer aquilo que Deus te chamou para fazer. O texto que nós vamos ler é um texto de uma história assim poderosa, porque vai narrar o momento em que, logo após Jesus, ele morrer, ele ressuscitar, ele agora não está mais junto com os seus discípulos todos os dias, como fazia antes de ser crucificado. Ele agora não está mais com os seus discípulos todos os dias, conforme ele costumava fazer, pregando, libertando os cativos, curando os enfermos. Mas essa passagem de João capítulo 21, ela vai começar nos narrando um momento em que os discípulos agora estão entristecidos. Os discípulos agora estão frustrados, porque não tem mais aquela atividade, o serviço de servir a Jesus e com Jesus todos os dias. Só que alguém, um desses discípulos, que é Pedro, e eu quero que você preste a sua atenção, dobre a sua atenção, ele está totalmente entristecido. Não só entristecido, ele está frustrado. Por quê? Porque você vai ver um Pedro totalmente envergonhado. Porque antes de morrer, Jesus disse que as suas ovelhas se dispersariam. Pedrão, não, Pedrão falou assim, não, Senhor. Ele vai dizer, ainda que todos se escandalizem, eu, porém, eu nunca. Eu não. Não, Pedro. Tem certeza, Pedro? Não, eu não, Pedro. Eu não, Senhor. Ainda que todos se escandalizem, eu não. E Jesus fala para ele, Pedro, você vai me negar, Pedro? Não, Senhor. Eu não, eu não. Mas você conhece a história. Jesus fala para ele, antes que o galo cante, três vezes você me nega. Já. Pois bem, Jesus morre, ele ressuscita, mas agora nós temos aqui um Pedro que não é mais esse Pedro que se achava forte. Agora ele está envergonhado, entristecido. Só que não só isso, os discípulos, como não estavam mais com Jesus todos os dias, eles estão o quê? Sem fazer nada, no ócio. E o texto vai dizer que Pedro, ele vira e fala com os outros discípulos: vou pescar. Repita comigo, vou pescar. Isso, todo mundo está ligado na mensagem. Vou pescar. Só que o interessante é que Pedro, olha só. Pedro, ele não convida ninguém. Pedro, ele só levanta a sua voz e fala, não estamos fazendo nada, então eu vou pescar. Ele não faz um convite para os outros discípulos que estavam com ele. Ele só fala e ele só levanta a sua voz e fala, vou pescar. E logo depois de ele falar, vou pescar, os outros discípulos falam, também nós vamos contigo. E o texto começa a dizer algo, que eles logo depois de Pedro falar isso, ele fala, vou pescar, os discípulos falam, nós vamos contigo. Eles sobem no barco, entram no barco, e a Bíblia vai dizer o quê? Que eles pescam a noite inteira e não conseguem pegar nada. Mas aqui está uma grande observação. Por quê? Porque Pedro, quando ele levanta a voz, ele fala, vou pescar, e os outros discípulos também falam, nós vamos contigo. Quem levantou a voz, porque estava dentre todos os discípulos, era o que estava frustrado. Não só entristecido, mas estava frustrado, envergonhado, foi Pedro. Só que, quando Pedro fala, vão pescar, os outros discípulos falam, nós também estamos aqui sem fazer nada, vamos com Pedro. Só que aqui tem um problema. Pedro, ao voltar para o mar e começar novamente a pescar, ele estava abrindo mão do que Deus tinha chamado ele para fazer. Pedro estava abrindo mão do chamado. Por quê? Porque quando Jesus encontrou a Pedro, o que ele estava fazendo? Jesus tinha tirado ele e falou assim, agora você não é mais pescador de peixes, você vai ser pescador de homens. Mas bastou Jesus não estar mais com eles todos os dias, como costumeiramente, antes de sua morte, e agora eles já estão o quê? Abrindo mão daquilo que Jesus tinha confiado a eles. Só que aqui tem um problema. Por quê? Porque quando Pedro está abrindo mão do chamado para voltar para o mar para pescar, e os discípulos vão junto, aqui eles entram dentro de um problema. Por quê? Porque quem desiste do chamado e quem anda junto com quem está abrindo mão do chamado e volta para onde Deus tinha tirado eles, começa a entrar em problema. Vamos para a Bíblia? Jonas, Jesus deu, Deus deu uma direção para ele. Vai para Nínive. Para onde ele foi, irmão? Para Tarsis. E quem estava no barco que ele entrou para Tarsis, tinha culpa de alguma coisa? Tinha culpa de alguma coisa? Mas quem anda junto com quem está fugindo do chamado, entra em problema inesperado. quem anda junto com quem está fugindo daquilo que Deus chamou para fazer, entra em um problema que pode e vai, melhor dizendo, te trazer dor de cabeça. Você quer ver uma coisa? Jonas, ele foge para Tarsus, quem estava no barco entra no problema também. Acã, Jesus, Deus deu uma ordem, olha, vocês vão lá e não pega nada. Na batalha de Ai, falou assim, olha, não pega nada. Mas o que que Acã faz? Ele olha lá, observa uma capa babilônica, vê ouro, vê prata, pega tudo, esconde no meio da tenda dele e está lá quietinho. Mas Deus vai lá e começa a ferir o povo. Por quê? Porque alguém que estava junto em desobediência, você está fugindo da direção de Deus, quem está junto vai pagar o preço junto com você. Pois bem, Pedro entra no barco, presta atenção, Pedro entra no barco, os discípulos entram, e o texto vai ser bem claro, você, eu gostaria que você ficasse com a Bíblia aberta, por gentileza, você que pode, o versículo 4, versículo 3, melhor dizendo, vai dizer que eles logo sobem no barco, e naquela noite, nada apanharam. Por quê? Quem está em desobediência ao direcionamento de Deus, o resultado do seu trabalho será cansaço, fadiga e frustração. Quem vive fora da direção, do direcionamento que Deus dá, o que sobra para você, o que vai restar, é que o seu trabalho não terá resultado. Ô irmão, deixa eu falar uma coisa aqui, presta atenção, olhe para cá. Você está falando aqui, quem estava pescando aqui, não era um Zé Ninguém que não sabia o que fazia da vida, não. Quem estava pescando aqui eram pescadores profissionais. O pescador sabe onde está o peixe, irmão. O pescador sabe quais os melhores lugares para pescar. Mas a Bíblia vai dizer que eles passam a madrugada toda pescando e não pegam nada. Por quê? É resultado de um trabalho fora da direção de Deus. Quem trabalha fora da direção de Deus vai ficar cansado, vai ficar fadigado, e no final o resultado desse trabalho será o quê? Frustração. Porque quem está debaixo, ou melhor dizendo, quem não está debaixo da obediência, irmão, vai se frustrar. O trabalho vai ser vamos trabalhar, e não vai ter resultado. E aqui eu já quero que você abra um parêntese e comece a fazer uma análise na sua vida. Será que é o seu cansaço, será que é a fadiga que tem tomado conta da sua vida em todas as esferas, será que não é o resultado de um trabalho fora da direção de Deus?
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0: Aquilo de onde Deus te tirou. Versículo 4, olha só, aqui é algo interessante que acontece. Eles pescaram a noite toda e não pegaram, mas o texto vai dizer, você que está com a Bíblia aberta, sendo já de manhã, Jesus se apresenta onde? Na praia. Mas agora aqui acontece algo que me assusta. Por quê? O texto vai dizer, não sou eu, o texto está dizendo, versículo 4, mas os discípulos não conheceram que era. Oxi. Aqui o negócio ficou sério. Irmão, eles não estavam com Jesus, eles não viveram o ministério de Jesus tanto tempo, uma vez ou outra, não, irmão. Eram homens que estavam todos os dias com Jesus. Eram homens que andavam todos os dias com Jesus. Eram homens que comiam, faziam as refeições junto com o mestre todos os dias. Eram homens que viajavam com ele. Eram homens que faziam o que ele direcionasse, irmão. Mas agora, eles estão no meio de uma pesca e passa a madrugada toda, não pegam nada. Chega de manhã, Jesus se apresenta na praia para eles e eles estão no mar. Mas Jesus está lá na praia e eles não reconhecem Jesus. E aqui que está o problema, por quê? Porque não importa se você tem 10 anos de igreja, não importa se você tem 30 anos de igreja, não importa se você tem 10 anos, 20 anos servindo a Cristo, eu sou obreiro, sou pastor, pregador, eu sou missionário, eu sou evangelista, seja lá o que for, quando você está em desobediência, você perde a intimidade com Jesus, e mesmo ele falando contigo, você não reconhece a voz dele. Quando se está em desobediência, ele se apresenta, Jesus se apresenta para você, mas a desobediência não te permite reconhecê-lo. Jesus pode abrir a boca e falar diretamente com você, mas você vai ouvir a voz dele e não vai reconhecer, porque a desobediência te faz perder a intimidade. Mesmo você tendo andado com Cristo, feito coisas extraordinárias a serviço de Cristo, mas a desobediência te faz perder a intimidade, você não consegue reconhecê-lo mais. E o texto continua dizendo que Jesus lá na praia, eles no barco, Jesus faz uma pergunta. Olha isso aqui. Eles não reconhecem que é Jesus. Já está uma situação gravíssima. Os que eram amigos de Jesus, andavam com ele, oravam com ele, comiam com ele, viajavam com ele, mas agora não reconhecem ele. Não. O pior acontece agora, por quê? Porque Jesus só tinha se apresentado na praia e eles não reconheceram. Mas agora Jesus abre a boca e faz uma pergunta: tendes alguma coisa de comer? Ô irmão, Jesus, deixa eu falar uma coisa para você. Jesus, ele sempre faz perguntas constrangedoras quando ele está prestes a mudar a vida de alguém. Não, presta atenção nisso aqui. Eles pescam a madrugada toda e não pegam nada. De manhã Jesus aparece na praia, eles não reconhecem. Os que andavam com Cristo, discípulo, irmão de Jesus, não reconhece ele. Jesus vai lá e faz a pergunta. Versículo 5. Filhos, irmão, ele chama de filhos. Filhos, tendes alguma coisa de comer? Sabe o que eles responderam? Não, não temos. Mas aí, o que me levou a pensar é que, por que que Cristo faz essa pergunta? Mas ele faz essa pergunta, não é uma pergunta no acaso. Jesus não faz essa pergunta por perguntar, porque Jesus não faz nada sem um propósito. Ele faz essa pergunta porque ele está prestes a ensinar algo para os discípulos que vai abrir o entendimento deles e fazê-los reconhecer o que eles de fato precisavam voltar a fazer. Jesus pergunta para eles: tendes alguma coisa de comer? Imagina alguém chegar para um pescador que passou a madrugada inteira, não só um, mas vários, passaram a madrugada inteira pescando e não pegam nada. Alguém fala assim: o que vocês têm de comer aí? E eles falam: nada. É como você ser assaltado ou roubarem seu relógio e a primeira pergunta que alguém te faz quando encontra com você é: me informe as horas, por favor. E aqui Jesus está falando: tendes alguma coisa de comer? Quando eles dão a negativa, é uma pergunta para constrangê-los. Por quê? Jesus tem essa estratégia. Ele faz perguntas constrangedoras, não para humilhar, mas para ensinar alguém. Lembra da mulher samaritana? Vamos de Bíblia. Lembra da mulher samaritana? Vai lá e chama o teu marido. Ela, na maior cara de pau, vira e fala: mas eu não tenho marido. Jesus, olhando para ela, falou assim: dissestes bem, você não tem marido, e o que tem agora não é teu. Já tivesse 5, e o que tem agora não é teu. Só que estava, e presta atenção, olhe para cá para você não perder a mensagem. Só que estava a samaritana e mais quem? Jesus. Jesus, ele constrange, mas ele constrange diretamente só quem está no erro. Jesus, ele constrange quem está no erro para poder ensinar, não é para te humilhar, é para poder te ensinar. Mas aqui, mas pregador, aqui não tem só um igual a samaritana, aqui tem vários, de fato, e todos eles estavam onde? No erro, fugindo do chamado, descansando quando era tempo de trabalhar para o reino. Aí Jesus chega para eles, só que Jesus, olha como é que o intuito de Jesus é um constrangimento sem humilhação. Porque ele começa a pergunta falando, filhos, sabe o que é isso? Mesmo no momento de correção, ele quer nos lembrar, quando nós estamos fora da obediência, ele quer nos lembrar que nós podemos estar longe, podemos estar em desobediência, mas não deixamos de ser seus filhos. Tem alguém aqui que talvez está há tanto tempo ou tão longe, você já saiu da rota que Deus traçou para você há tanto tempo, e você fala, já estou muito longe, já errei demais, já entristeci ao meu rei demais, mas a palavra que ele tem para você, para te lembrar quem você é, filho. Tem algum filho de Deus aqui nessa tarde? Aqui tem algum filho dele aqui nessa tarde? Ei, filhos! Ele fez isso com a samaritana e ele também, olha, Jesus fez isso também antes disso aqui. Jesus fez isso com os próprios discípulos. Jesus chega para ele e fala assim: do que vocês estavam falando no caminho? Em outra ocasião, olha como é que ele quer ensinar. Do que vocês estavam falando no caminho? E os discípulos fazem o quê? Todo mundo fica quietinho. Por que eles ficam quietos? Por que Jesus faz essa pergunta para eles? Foi para constrangê-los, mas para ensiná-los. Porque no caminho eles estavam discutindo qual deles era o maior. Jesus já sabia, Jesus falou assim, deixa eu dar uma cutucadinha aqui, mas é para ensiná-los. Jesus fala assim, o que vocês estavam falando no caminho? Ninguém teve coragem de abrir a boca. Mas Jesus já sendo conhecedor, o que é que Jesus fala? Ah, vocês estavam aqui, olha, Jesus está dizendo, quem quiser ser o primeiro, será o último e servirá a todos. Ei, então essa pergunta aqui no texto, voltando para o texto original do que nós lemos essa tarde, Jesus quando pergunta, filhos, tendes alguma coisa de comer? Ele estava catucando os discípulos mesmo para saber, olha, eu vou mostrar a condição que vocês estão para vocês entenderem que vocês só estão passando por isso por causa da escolha de vocês. E tem um grande problema, por quê? Porque muitos, e eu vou trazer aqui, vamos estreitar mais, vamos não falar só pessoas, mas muitos cristãos têm o costume de atribuir para Jesus, ou atribuir para Deus, ou até mesmo para o diabo, eu não quero ser advogado do maligno, mas é a verdade. Olha, eu quero atribuir para Deus, ou para qualquer outra coisa, os resultados das minhas escolhas erradas. Aí Jesus fala, tendes alguma coisa para comer? Eles falam, não. E agora, olha como é que o cenário Jesus começa a ensinar. Jesus fala, lança a rede. Você que está com a Bíblia aberta aí, versículo 6. Lança a rede para o lado direito do barco. E vocês vão achar. Lança a rede para o lado direito do barco e vocês acharão. E o que eles fazem? O texto vai dizer que eles lançam. E quando eles vão puxar, já não conseguiam mais, de tão pesada que estava, de tanto peixe. Aí eu falo, era o mesmo lugar. Jesus não mandou eles saírem do lugar. Jesus mandou, lança a rede no mesmo lugar. Só que agora vocês vão lançar do lado direito. Vocês acham que em nenhum momento eles tinham lançado do lado direito? É claro que sim. A madrugada toda eles tinham pescado. Mas Jesus dá uma orientação, lance e lance do lado direito, e vocês vão achar. E qual é a diferença? É o mesmo barco, os mesmos pescadores, são os mesmos discípulos, o mesmo lugar. Mas agora, por que o resultado é extraordinário? Porque agora eles estão debaixo da palavra de Jesus Cristo. Quem lança a rede debaixo da palavra do mestre, o resultado, ah, mas o lugar é o mesmo, a casa é a mesma, o emprego é o mesmo, o bairro é o mesmo, a cidade é a mesma, eu tenho a mesma conta bancária, mas agora está debaixo da palavra de Jesus, lança a rede porque o resultado será diferente. O resultado é diferente quando estamos debaixo da palavra. O resultado é diferente quando estamos debaixo da... Isso. Debaixo da palavra. Irmão, debaixo da palavra de Jesus tem transformação. Debaixo da palavra de Jesus tem milagre. Debaixo da palavra de Jesus tem transformação, tem multiplicação, tem prosperidade, tem salvação, tem cura. Porque está debaixo da palavra de Jesus. Pois bem, só que agora acontece algo interessante. Os que me ouvem digam amém. Lança a rede para o lado direito. Eles lançam. E agora o resultado é tão poderoso, irmão, que todos eles juntos não conseguem arrastar a rede. Sabe o que é isso? Quando Jesus libera a palavra, irmão, se prepara, porque você vai ter bênção, é para sobrejar mesmo. Você vai ter milagre, é para que você fale assim: meu Deus, como é que eu vou dar conta disso tudo aqui? Não interessa, irmão. Se Jesus multiplicou na tua vida, arruma um jeito, porque é Ele que liberou a palavra e você viverá o extraordinário de Deus. Escute, você que está com a Bíblia aberta, versículo 7. Quando eles puxam a rede, e agora a rede está lotada, eles não conseguem nem mesmo arrastar. Olha o que o texto vai dizer, versículo 7. A rede está cheia. Mas só que quando isso acontece, o texto bíblico vai dizer que um dos discípulos, aquele a qual Jesus amava, um desses discípulos, vai virar e falar assim: ô Pedro, é o Senhor que está lá na praia. Isso aqui me alegra. A Bíblia diz, quem está com a Bíblia aberta? Então, aquele discípulo a quem Jesus amava disse a Pedro. Foram quantos discípulos que disseram a Pedro? Não, só um. Um disse a Pedro. Aquele discípulo a quem Jesus amava falou: Pedro, é o Senhor que está lá. Sabe o que me alegra? É que quando está reunido muitas pessoas que às vezes estão fora da direção de Deus, Deus sempre fala e sempre tem um no meio que tem mais sensibilidade e vai reconhecer rápido o que Jesus está fazendo. A Bíblia vai dizer que aquele discípulo a quem Jesus amava vira para Pedro e fala: Pedro, é o Senhor que está lá na areia, é Jesus que está lá na praia. O texto vai dizer que Pedro, olha só o texto, não sou eu que estou dizendo, Pedro, olha, é o Senhor. Quando Simão Pedro ouviu que era o Senhor, cingiu-se com a sua túnica e lançou-se ao mar. E o texto vai dizer porque ele estava nu. Em traduções do grego vai dizer que ele estava vestido inadequadamente. E ele, ó, joga, amarra uma túnica e se joga na água. Só que interessante, eu fiquei parado e pensando, por que é que Pedro, João vira para ele e fala: Pedro, é o Senhor que está lá. Mas João não falou mais nada. O discípulo a quem Jesus amava não falou mais nada. Mas só dele falar que já era Jesus que estava lá na areia, Pedro, ele coloca a túnica e pula na água, porque ele não estava vestido adequadamente. O texto vai dizer que ele estava nu. E aqui eu entendi algo interessante. E o que você pode estar se perguntando? É que quando nós queremos, quando nós estamos observando uma situação em que olhamos e apontamos Jesus, nós não precisamos apontar o erro do próximo. Talvez você, no alto da sua religiosidade, esteja falando: mas pregador tem que pregar contra o pecado. Concordo com você, tem que pregar contra o pecado. Você não prega contra o pecador. Você prega contra o pecado. E o mais interessante é que nesse ponto do texto aqui, é um ponto muito sensível, porque você vai ver que o discípulo a quem Jesus amava, ele aponta para Jesus. E Pedro, por si só, se envergonha. E aqui vai bater um pouquinho, mas vai curar, Deus vai transformar. Porque tem pessoas que estão nos ouvindo essa tarde, que você quer converter as pessoas à força. Você quer converter as pessoas apontando: olha, você está nu, você não está vestido adequadamente diante de Jesus. Quando na verdade eu não preciso apontar a ninguém, eu só preciso mostrar onde está o Mestre. Porque quando eu aponto para Jesus, o pecado
2: pecador, aquele que está vestido inadequadamente, ele por si só vai se constranger e vai entender que ele não está preparado para encontrar com o mestre daquele jeito. Eu só preciso apontar onde está Jesus. Ah, mas o meu filho não se converte. Aponte Jesus para ele, irmão. Ah, mas o meu filho está no pecado. Mostre Jesus para ele, porque ele mesmo vai se constranger diante da presença de Jesus. Ah, mas o meu filho precisa se acertar. Pedro andava com Jesus, mas estava ali fugindo do chamado. Olha, o discípulo a quem Jesus amava só apontou onde estava Jesus, e Pedro por si só se envergonhou. Pula na água. Sabe o que é isso? Quando nós apontamos Jesus, não precisamos falar mais nada. Tem pessoas que querem apontar Jesus, mas querem dar uma ajudinha para Jesus. Não, eu vou falar de Jesus, eu vou mostrar onde está Jesus, mas eu vou dar uma ajudinha também. Eu não vi o discípulo a quem Jesus amava virar para Jesus e falar: ó, Senhor, o senhor viu? Pedro estava aqui, ó, não estava vestido legal, estava nu, pulou na água. O senhor viu, né? Não, o discípulo a quem Jesus amava só falou: Jesus está lá. E quem estava inadequadamente se constrangeu sozinho. Jesus não precisa da sua ajuda para converter ninguém. Você só precisa mostrar para as pessoas onde Jesus está. Mostre onde está Jesus. Ah, mas fulano está errado. Mostre onde está Jesus. Mas fulano precisa mudar a sua vida. Mostre e aponte para Jesus, porque a presença de Jesus é o suficiente para transformar o entendimento de alguém. Ei, olhe para cá. Tem pessoas que estão aqui, você está orando pelo seu filho há tanto tempo. Tem pessoas que estão aqui e você está clamando pela sua casa há tanto tempo. Ah, mas eu quero que Deus salve a minha casa, salve a minha família. Então pare de falar, irmão. Aponte para onde está Jesus. Porque Ele é o suficiente. Você quer apontar para Jesus e falar mais alguma coisa, irmão. Não, Jesus não precisa de uma ajudinha. Jesus não precisa de uma forcinha sua para converter a sua casa, não. Só aponte para onde está Jesus. Ei, olhe para cá. Pedro mesmo se constrange, e agora Jesus está lá na areia. Você que está com a Bíblia aberta, versículo 8. E os outros discípulos foram com o barco, porque não estavam distantes, senão a quase 200 côvados, que dá mais ou menos uma distância de 100 metros, 90 metros mais ou menos. Levando a rede cheia de... A rede cheia de quê, irmão? De peixe. Só que os discípulos vêm e ajudam a levar os peixes para a praia. Mas o texto vai dizer, no versículo 9, que logo que desceram para a terra, viram ali brasas e um peixe posto em cima e pão. E aqui eu já me encaminho para o final da mensagem. Mas você vai entender algo terrível. Os discípulos, eles passam a madrugada inteira pescando. Homens que sabiam onde o peixe estava, eles passam a madrugada inteira trabalhando, e o resultado é a frustração, fadiga e cansaço. Mas depois de uma palavra, eles vivem o sobrenatural. Os peixes são muitos, eles não conseguem nem arrastar direito. Mas só que o mais importante acontece agora, porque quando eles chegam na terra, Jesus não passou a madrugada ali preparando nada, não, irmão. O texto vai dizer, o texto bíblico diz, que ele apareceu de manhã. Ele libera a palavra. Quando os discípulos vivem o milagre, e quando eles saem da água, já tem a refeição preparada para eles. E não só peixe, já tem o fogo, já tem peixe e tem pão. Sabe o que é isso? Deus está falando, quem vive debaixo da palavra e corre para perto de Jesus, aquilo que você levou há tanto tempo
0: tempo lutando. Ah, eu passei a madrugada toda, eu passei a noite toda, não peguei nada, só frustração. O resultado é cansaço e fadiga. Mas depois que ouve a palavra de Jesus e corre para perto de Jesus, você não precisa mais se preocupar nem com peixe, nem com fogo e nem com pão, porque quando você obedece, ele já prepara uma mesa para você se assentar. Ah, mas aonde eu estou? Vai estar ali com Cristo. Já tinha brasa, já tinha peixe e já tinha pão, já tinha refeição preparada por completo para os discípulos. Quem vive a obediência e quem corre para perto de Jesus já tem resultado transformador te esperando. Quem obedece e está debaixo da palavra e corre para perto do Mestre, talvez você está preso no resultado da madrugada toda. Ah, mas eu vivi o sobrenatural, estou impressionado porque Cristo multiplicou. Talvez você está com a cabeça onde? Ah, agora nós vamos chegar, vamos preparar o peixe, vamos preparar o fogo para fazermos uma refeição. Não, não precisa. Quando você ouve a palavra de Cristo e você corre para perto dele, já tem tudo preparado para você. Só se assentar e se alimentar. Eu quero saber essa tarde, quantos aqui já passaram a sua madrugada, talvez está durando 2 anos? Quantos aqui a sua madrugada está durando 10 anos? Quantos aqui talvez a sua madrugada está durando 5, 7, 20 anos? E são os mesmos resultados. Talvez está na hora de você parar e falar: será que eu estou fugindo da palavra que Cristo já liberou sobre a minha vida? Os discípulos tinham uma responsabilidade, levar o evangelho. Mas lá no início, eles voltaram, Jesus não estava mais caminhando com ele todos os dias. Eles foram para o ócio. Não estamos fazendo nada, vamos pescar. E o resultado? Frustração, fadiga e cansaço. Mas quando você, no meio, mesmo quando você está no meio da desobediência ou fora do propósito de Deus para a sua vida, quando você ouve a palavra do Mestre e corre para perto dele, você começa a viver a transformação. Você está pronto para Deus transformar a sua casa? Corra para perto de Jesus. Está pronto para Deus transformar o seu trabalho? Corra para perto de Jesus. Está crendo que você vai viver um 2026 ainda de milagres e transformações e multiplicações? Quem crê, levanta a sua mão para cima e corra para perto de Jesus. Ah, mas a minha empresa não está indo bem. Corra para perto de Jesus. Mas a minha casa está bagunçada. Corra para perto de Jesus, porque ele já tem tudo preparado para você. Tem alguém nessa tarde que crê nisso? Tem alguém nessa tarde que quando você está correndo para Jesus, ele já está providenciando aquilo que você precisa? Quantos creem nisso? Toma posse daquilo que Deus está fazendo nessa tarde. Tem transformação, tem resposta, tem milagre, tem multiplicação para a tua vida nesse lugar. Você que crê nessa palavra, se coloque de pé. Quer viver o sobrenatural de Deus? Ouça a palavra de Jesus e obedeça. Lança a rede para o lado direito. Não questione, faça o que ele te deu ordem. E você viverá o sobrenatural. Mas não é só o sobrenatural. Você, ah, mas olha a multiplicação. Irmão, se fosse eu no barco, eu já estaria ali com a mão para o céu, levantando, agradecendo, porque eu vivi a multiplicação, vi e vivi. Peixe à vontade, que não aguentava nem arrastar. Mas quando chega para perto de Jesus, ele não precisa nem se preocupar com o milagre que aconteceu, irmão. Porque Jesus já tinha brasa, peixe e pão preparado. O que Deus vai fazer na tua vida? Talvez você está com a cabeça no seu milagre. Talvez a sua cabeça está preocupada. Quando que Deus vai fazer? Quando que Deus vai multiplicar? Corra para perto de Jesus, porque perto dele já tem aquilo que você precisa. Se for, engraçado que se fosse talvez qualquer um de nós vivendo aquele milagre, ia falar: não, senhor, calma aí que tem muito peixe aqui para tirar ainda, depois a gente vai ver isso aí. Não, os peixes estão lá, multiplicação à vista, Mas quando eles chegam para perto, Jesus já tinha tudo para eles. Talvez você está cansado, porque você fugiu da direção de Deus. Talvez você está fadigada, minha irmã, porque você fugiu do direcionamento do Pai. Mas Ele está nessa tarde te lembrando: eu estou aqui, bem perto.

debaixo da palavra de Cristo é onde tem transformação. Debaixo da palavra do Eterno é onde você vai viver aquilo que você nem imaginou viver. É onde você viverá o sobrenatural de Deus na sua vida. Feche os olhos, feche os olhos. Se você crê que Deus vai fazer o sobrenatural na tua vida, essa tarde Deus te trouxe aqui para liberar uma palavra sobre a sua vida. E você que estava cansada, você que estava cansado, fadigado, você que estava há tanto tempo trabalhando em algo e o resultado não acontecia, quem está debaixo de uma palavra liberada por Jesus pode estar no mesmo lugar, com as mesmas pessoas, nas mesmas condições, mas debaixo da palavra do Mestre, o milagre do sobrenatural acontece. Feche os olhos, feche os olhos, feche os olhos. Eu creio que Deus vai fazer sobrenatural acontecer aqui nessa tarde. Tem pessoas que entraram aqui e o coração apertado, angustiado, porque o resultado está exatamente como esta palavra. O trabalho não está tendo rendimento, não está tendo resultado satisfatório, mas aquilo que Jesus vai fazer nessa tarde em tua vida vai trazer um novo tempo e um tempo em que os resultados serão diferentes. Feche os olhos, feche os olhos, feche os olhos. Cristo está aqui nessa tarde. É a tarde em que Deus vai trazer resposta para a tua vida. É a tarde em que Deus vai trazer o sobrenatural. Mas eu quero que você comece a clamar agora. Mas você não vai clamar somente, sabe, murmurando, não.

cansaço e frustração, mas Ele está trazendo um novo tempo nessa tarde sobre a sua casa, e se você crer, já vai tomando posse sobre a sua família, sobre os seus filhos, sobre a sua empresa, sobre o seu comércio, onde você colocar a planta dos pés, quando agora você está debaixo da palavra do Mestre, o sobrenatural da multiplicação vai acontecer. Comece a clamar agora, comece a clamar agora, comece a clamar agora, comece a clamar agora nessa tarde. Meu Deus, olha aí, Senhor, a tua igreja clamando, é um povo que clama com fé. Espírito Santo da verdade, nós clamamos agora porque cremos, nós cremos no poder da tua palavra, e estamos debaixo de uma palavra que foi liberada por ti, e quando o Senhor libera a palavra, Satanás não pode entrar na frente para impedir, o diabo, os demônios, não podem impedir aquilo que o Senhor já liberou a palavra. Espírito Santo de Deus, eu clamo agora por esta senhora, que está aqui, Senhor, orando conosco, ou está na transmissão, clamando conosco, e querendo viver o sobrenatural, e parece que está tudo amarrado, mas hoje essa mulher vai entrar no teu querer, hoje este homem vai entrar no teu propósito, vai abraçar o direcionamento que vem do alto, e vai começar a viver o sobrenatural da multiplicação, vai começar a viver o sobrenatural dentro de casa, vai começar a viver o sobrenatural no trabalho, na empresa, no comércio, vai começar a viver o sobrenatural nas finanças, vai começar a viver o sobrenatural na saúde. Esse câncer vai cair por terra, esse espírito de enfermidade será repreendido agora, no poder que há na palavra liberada de Jesus. Essa pessoa que a vida não anda, essa pessoa que a vida está amarrada, tenta de tudo, mas ninguém consegue prosperar dentro dessa casa, ninguém consegue prosperar dentro dessa casa, ninguém consegue crescer, está todo mundo endividado, esse espírito de miséria vai

Espírito Santo de Deus, Espírito da verdade, começa agora, meu Pai, a fazer algo sobrenatural na vida deste irmão, esse pai de família, meu Pai, que há tanto tempo está clamando, há tanto tempo está buscando resposta, há tanto tempo está buscando transformação, há tanto tempo está lutando por uma porta, há tanto tempo está lutando por uma graduação. Espírito da verdade, essa potestade maligna que se levantou para tentar fazer essa pessoa ficar presa na miséria, ficar presa na desobediência, ficar presa no fracasso.

Santo. Hoje, hoje todo espírito maligno vai cair por terra. Isso, igreja, começa a clamar nessa tarde. Isso, vai usando a autoridade, porque Jesus já liberou a palavra. Vai usando a autoridade sobre a sua casa, sobre os seus filhos, sobre os seus negócios. Começa a clamar nessa tarde. Esse espírito maligno tem que cair por terra. Acabou o tempo de bagunça dentro da tua casa, porque Satanás vai bater em retirada no poder que há no nome de Jesus, e ele já

Começa hoje a ouvir a voz de Jesus te chamando. Vem para cá, vem para perto, porque ele já preparou um caminho especial para você trilhar. E nesse caminho, Satanás não vai fazer mais graça. Satanás não vai mais entrar na tua frente, porque você está debaixo da palavra do Mestre. Satanás não vai mais destruir aquilo que você está construindo, porque agora você está debaixo de uma palavra que não foi liberada pelo homem, não foi liberada pelos seus amigos, não foi liberada pelos seus pais. Essa palavra que foi liberada por Jesus. E este tem poder, este tem poder, este tem autoridade para curar o câncer, este tem poder e autoridade para curar a hérnia, para curar a AIDS, para curar as infecções incuráveis. Ele tem poder para curar a paralisia, ele tem poder para curar a cegueira, ele tem poder para curar as enfermidades. Isso, igreja, começa a expulsar agora, começa a repreender isso. Sai, sai, sai, sai, repreende agora, sai da minha casa, repreende agora, sai da vida dos meus filhos, sai da vida dos meus parentes, dos meus familiares, sai, tudo aquilo que está amarrando, sai. Isso, igreja, usa a autoridade que Jesus já liberou sobre a sua vida. Chega de fazer os outros de muleta espiritual, chega de fazer os outros de muleta espiritual. Começa a usar essa autoridade nessa tarde, porque a palavra já foi liberada. Você não vai precisar mais da ajuda de ninguém, porque Jesus é o teu ajudador e ele já preparou tudo para você. Chega de pedir, você vai ter para emprestar agora, porque Jesus já liberou a palavra. Esse espírito de enfermidade que amarra a tua vida, amarra a tua família, tua avó teve câncer, tua mãe teve, e agora essa doença maldita está se aproximando do teu corpo, mas nessa tarde Jesus já liberou uma palavra, e esse espírito de enfermidade vai cair por terra. Você que está em casa e está clamando conosco, sinta agora a cura de Jesus na tua vida, sinta agora ele curando os teus pulmões, sinta agora ele curando a tua coluna, as tuas pernas. Essa paralisia vai cair por terra hoje, no poder do nome poderoso de Jesus. Isso, igreja, clama, igreja, com fé, porque Jesus está curando. Clama com fé, porque Jesus está libertando esse espírito maligno que te amarra no vício da bebida, esse espírito maligno que te amarra no cigarro, na maconha, no crack.

hoje, no poder do nome de Jesus, porque a palavra já foi liberada. Tem alguém que está correndo para perto de Jesus hoje, e você vai contar testemunho. Tem pessoas que estão correndo para perto de Jesus hoje, e vão contar testemunhos gigantes, porque aquilo que Jesus está fazendo é algo transformador. Isso, isso, clama, porque enquanto você clama, Ele opera. Enquanto você clama, Ele liberta. Enquanto você clama, Ele repreende. Enquanto você clama, Ele transforma. Enquanto você clama, Ele salva. Enquanto você clama, Ele prepara sobrenatural para você viver.

0: tarde, para a glória do Pai, do Filho e do Espírito Santo de Deus. Quem pode liberar um amém? Você crê no sobrenatural de Deus na tua vida? Isso, aplaude o nome dele. Aplaude o nome dele. Isso. Glorifique e exalte ao dono do milagre, porque ele está aqui essa tarde. Eu já vou fazer a oração final. Quero orar por vocês aqui essa tarde. Eu quero chamar pessoas aqui à frente. Você que a sua vida financeira está amarrada, você que a tua casa está numa luta terrível, você que na sua casa seus familiares já não se entendem mais, e às vezes você sente que está pelejando sozinha, parece que você está sozinho nessa guerra, mas você não está. Deus está contigo, corre para cá. Você que está com exame para fazer na tua saúde, está tudo travado, corre para cá. Isso, isso. Pode vir. Porque eu vou orar pela tua vida, pela tua casa, pela tua família de novo aqui. Você que está vendo que você está lutando, os seus filhos parece que estão numa batalha travada. E quanto mais você ora, mais a coisa trava. Mas Deus está falando, vem. Crendo. Porque Ele vai fazer o sobrenatural sobre a tua casa. Você que lá no teu emprego está sendo vítima de inveja. Você que está sendo vítima de obra maligna. Você que não consegue ficar mais sozinho em casa, está em casa e começa a ouvir vozes, está em casa e começa a ver vultos, vem para cá que eu quero orar pela tua vida, pela tua casa, pela tua família. Você que está com o teu curso, tua faculdade, está tudo travado, mas Deus está jogando por terra hoje. Quem pode liberar um glória para o céu aí? Quem pode liberar um glória para Jesus aí? Deus está fazendo coisas novas nessa tarde. Você crê nisso? E nós vamos clamar, porque Deus é o Deus do impossível, viu? Tem pessoas que estão aqui que vão começar a dar testemunho do que Deus está fazendo. Tem pessoas que estão aqui que você há tanto tempo está lutando, mas Deus liberou uma palavra sobre a sua vida hoje, nesse lugar. Hoje você crê nisso? Você crê? Se você crê, você verá a glória de Deus. Tem pessoas que há tanto tempo você está cansado já. Que parece que está todo mundo caminhando, vivendo, e você está com a vida parada no mesmo lugar. Mas Jesus está falando, Ele te trouxe aqui para você começar a viver o sobrenatural. Nem tua família mais acredita em você, mas Jesus acredita. E Ele já preparou um caminho para você trilhar. Eita glória! Você crê que Deus está fazendo coisas novas? Você crê nisso? Esse senhor de preto aqui se prepara, viu, meu irmão? O senhor aí, de preto. O senhor. Se prepara. Porque Deus vai fazer o senhor viver o sobrenatural. Mas não é um sobrenatural assim que vai caber na tua mão. O que Deus vai fazer vai te permitir ajudar até quem não acreditou. A tua família será alcançada e você vai viver o sobrenatural de Deus. Você crê nisso? Você não veio aqui nessa tarde em vão, não. Toma posse daquilo que Deus está fazendo. Quem pode levantar a mão e liberar um glória para Cristo? Tem uma pessoa aqui que você está com viagem marcada. Você está com viagem marcada. E você está preocupado. Essa pessoa está preocupada. Mas Deus está falando, descansa. Porque Ele já preparou tudo. Na sua mente já tem tudo programado, mas há uma preocupação. Deus está falando, descansa, que Ele já preparou tudo. Você crê nisso? Cadê? Eu quero a pessoa revelada. Você crê nisso? Ele já preparou tudo. Você tá com... Não, eu quero a pessoa revelada. Lá atrás, pode tomar posse, irmã. Pode tomar posse. Quem pode aplaudir é o Rei dos Reis e Senhor dos Senhores. Quem levanta a mão para liberar um glória para o Eterno, porque Ele está nessa tarde. Presta atenção. Deus mostrava uma pessoa, você organizava tudo, porque você queria fazer uma visita a outro país. Você queria fazer uma visita para outro país. O Espírito Santo de Deus não me diz o que você vai fazer. Se é visitar alguém. Mas eu via você visitando outro país. Ou se você ia a turismo, eu não sei. Mas Deus está falando que é uma promessa que Ele já te fez. É uma promessa. E você pode ter esquecido, mas Ele não. Glória a Deus. Ele vai te levar a outro país. Deus não me mostrou o que você vai fazer lá. Isso é um problema teu com Deus. Só estou passando aquilo que ele me falou. Mas Deus está falando que no tempo certo você vai colocar o pé nesse país. Quando você pisar lá, tu vai lembrar. Deus me prometeu e ele fez. Cadê você? Eu quero a pessoa revelada. Não, eu quero a pessoa revelada. Cadê você? Não. Não, cadê? Toma posse de verde ali. Quem pode levantar a mão e dar uma glória para Rei Jesus? Ele está nesse lugar e ele tem resposta para a tua vida. Tu crê que ele faz? Levanta a tua mão e libera uma glória para o céu. Presta atenção. Há uma pessoa que está aqui. Deus manda dizer para essa pessoa. Tem algo de Deus chegando para a tua vida. E é para a tua vida profissional. Mas Deus está falando para você começar a fechar a tua boca. O que ele vai fazer é algo grande na tua vida profissional. Mas para de contar. Para de falar o que você quer fazer. Deus está falando, eu vou fazer. Amém. É na tua vida profissional. E você sente que essa... Você sente, você fala com Deus. Deus, parece que está tudo travado. Para essa minha... Para essa área que eu quero. Sabe, é minha profissão. Parece que está tudo amarrado. Mas esse espírito maligno vai cair por terra. Mas Deus está falando, ó. Fecha a boca. Porque ele vai te honrar na tua profissão. Não, eu quero a pessoa revelada. Cadê você? Onde está você? Eu quero a pessoa revelada por Deus. Não. Pessoas levantaram as mãos, mas não é pessoa revelada. Quer a vitória de Deus? Não, não. Eu não insisto. Eu não insisto. Quem quer? Não, não, não. Não insisto. Quem pode levantar a mão e dar uma glória para Jesus? Quem pode levantar a mão e dar uma glória para o Rei da Glória? Ei. Jesus, nessa tarde, está mandando dizer para uma senhora aqui, algo que aconteceu dentro da tua família, e Deus manda eu ser específico para você. Você contou algo para alguém de dentro da sua casa, a pessoa não duvidou, a pessoa, tudo que a pessoa falou foi para, sabe, e te entristeceu. A pessoa não acreditou. Isso feriu você, mas Deus está falando da seguinte maneira. Descanse. Porque você não falou de você. Você falou algo que Deus já ministrou ao teu coração. E quando acontecer, não é para ser vingança, não é para... Não. Quando acontecer, você vai virar para a pessoa e falar assim, olha, Deus prometeu. E Deus cumpriu. Mas Deus está falando, tira essa tristeza, não deixa isso abater a tua fé, não. Porque ele vai fazer na tua vida. A tua casa vai dar testemunho do que Deus vai fazer. É uma senhora. Cadê você? Eu quero ser rápido. Eu quero ser rápido. Não, não, não. Eu quero a pessoa revelada. Eu quero ser rápido. Você falou aquilo, te entristeceu. Não, eu quero a pessoa revelada. Cadê você? A última vez eu te chamo. Não, não. Eu quero a pessoa revelada. Onde está você? Não, não, não. Quem pode tomar posse e levantar a mão para dar uma glória para Jesus? Fecha os olhos, fecha os olhos. Você que está sentindo que tem obra maligna contra a tua vida, contra a tua casa, põe a mão na tua cabeça. Esse espírito de enfermidade tem que cair por terra. Você que está clamando, está pedindo, está tudo travado, mas Deus já jogou por terra esse espírito maligno sobre a tua casa, sobre a tua vida. Já caiu por terra. Fecha os olhos nessa tarde, Pai. Nessa tarde nós queremos interceder a Ti, Pai, e pedir que o Senhor venha jogar por terra toda obra maligna, toda obra diabólica. Vai repreendendo agora nessa tarde todo espírito de enfermidade, todo espírito de miséria. Que o Senhor possa repreender, meu Pai. Deus, multiplica, meu Deus, aquilo que estava travado, amarrado. Deus, que o Senhor possa repreender todo impedimento nessa tarde. Que essa pessoa possa contar o milagre. Que essa pessoa possa contar, meu Deus Santo, o sobrenatural que o Senhor já realizou nessa tarde. Todo espírito maligno caia por terra. Todo espírito de enfermidade que seja repreendido agora. Toda obra maligna que sai no poder do nome de Jesus. Ei, olhe para cá. Você que ouviu a palavra de Deus... E você que estava afastado e quer voltar para Jesus, esse é o momento. Quero orar pela tua vida. Você que ouviu a palavra de Deus e você falou assim, já caminhei com Cristo, dei uma parada, mas eu quero voltar a caminhar. Vem, eu quero orar pela tua vida. Cadê você? Ah, pastor, eu estava lá na minha igreja e me afastei e agora eu quero voltar a caminhar. Volta a caminhar. Ah, mas eu já tinha uma igreja e volta para onde Deus... O importante é você caminhar com Cristo de novo. Aonde está você? Tem alguém que você ouviu a palavra de Deus e hoje você quer voltar a caminhar com Cristo? Dê um sinal com a sua mão, quero orar pela tua vida. Ou você que ainda nunca tomou essa decisão e hoje você quer tomar essa decisão, esse é o momento. Ou você que quer voltar para a presença de Jesus, vem para Cristo, porque Ele te fortalece. Vem para Cristo, porque é o melhor lugar do mundo. É o melhor lugar para se estar. Jovem aqui, quer voltar para Cristo essa tarde? Vamos voltar a caminhar? Vamos voltar a caminhar com Cristo? Você crê que Ele faz algo novo na tua vida hoje? Então, se você crê, você verá a glória de Deus. Qual o seu nome? Reginaldo. Quem vai orar pelo Reginaldo aqui? Deus vai fortalecer. Ele tem mais alguém? O Reginaldo já tomou a decisão. Semana passada, teve nosso irmão aqui que também aceitou a Cristo chorando. É o poder transformador da palavra que vem de Jesus. Tem mais alguém essa tarde? Vamos orar pelo Reginaldo? Estenda as mãos para cá. Senhor nosso Deus e Pai, aqui está o Reginaldo que está entregando a vida para Ti. Meu Deus, que o Senhor possa tocar do alto da cabeça até a planta dos pés. Liberta, meu Pai. Entra, Senhor, meu Pai, na vida do Reginaldo. Transforma. Deus, faz, ó Pai, o Reginaldo viver uma nova história na Tua presença. Que o Teu nome seja glorificado na vida do Reginaldo. Que o Senhor possa libertar e fortalecê-lo em nome de Jesus. Reginaldo, olha para mim. Fala comigo, Senhor Jesus. Perdoa os meus pecados. Escreve o meu nome no livro da vida e sela para o dia da redenção. Me fortalece para que eu possa caminhar contigo até o final. Quem pode aplaudir o nome de Jesus? Fica firme, meu irmão. Deus te abençoe e te fortaleça. Quem pode levantar a mão para Jesus e liberar um glória? Olhe para cá. Nós vamos finalizar agora, eu gostaria de orar por você que é dizimista, você que é ofertante. E logo após as ofertas vamos fazer a oração final aqui na frente. Pastor, não trouxe, não se constranja, não é obrigado. É aquilo que Deus direcionar no teu coração. Você que fez um voto na semana passada e trouxe, pega na sua mão, levanta na sua mão agora. Pastor, eu não sou dizimista aqui na Deus e Amor, sou dizimista em outro ministério. E daí? Eu vou orar pela tua vida. Deus vai continuar a te abençoar e multiplicar aquilo que você colocar as mãos. Pastor, eu não tenho hoje, não se constranja, não tem problema, não é obrigado a ajudar. Mas você que é grato e pode ofertar hoje, oferte. Você que trouxe o seu voto, oferte, porque Deus vai multiplicar na tua vida. Você crê nisso? Você crê nisso? Pegue na tua mão. Você que quer fazer o Pix através do celular, tem a maquininha, tem ali na nossa livraria também. Você que quer ajudar no cartão de crédito. Aquilo que Deus tocar no seu coração, ajude e Deus vai multiplicar na sua vida, na sua casa, na sua família. Pega na sua mão, levanta. Você que quer fazer um voto agora também, nossos obreiros estão com voto aqui. Ou você que quer pegar para semana que vem, está na mão das nossas obreiras também. Pegue e Deus vai honrar a tua fé. Faça, mas faça com alegria, oferte com alegria, com gratidão. E Deus vai multiplicar na sua vida, na sua casa, no seu trabalho. E a porta que está fechada, Deus vai abrir. Ele tem poder para fazer. Você crê nisso? Oremos. Feche os olhos, oremos nessa tarde. Senhor nosso Deus e nosso Pai. Que o Senhor venha trabalhar, meu Deus, e multiplicar na vida dos ofertantes. Pai, nos dizimistas, que o Senhor possa multiplicar tudo que eles colocarem as mãos. Deus, que toda obra maligna caia por terra. Todo espírito maligno seja repreendido nessa tarde. Toda miséria, meu Pai. Onde eles colocarem as mãos, o Senhor possa prosperar. Onde eles colocarem a planta dos pés, o Senhor possa fazê-los conquistar. Que tudo aquilo, meu Pai, que eles estão colocando diante de Ti em oração. E o Senhor olha, meu Pai, com compaixão, meu Pai, e misericórdia. E conceda para a vida dos Teus servos, para a glória do Teu nome. Deus, que toda obra maligna seja repreendida e que essa pessoa viva a prosperidade espiritual, a prosperidade física, a prosperidade financeira, para a glória do Teu nome. Quem crê, libera um amém. Deposita na salva, mão direita para cima, isso, deposita na salva com alegria, viu, irmão, com alegria. Ajude com alegria, deposita na salva, mão direita para cima, fala comigo, Senhor Jesus, em paz eu vim, em paz eu volto. Me guarda, me livra, guarda a minha casa e a minha família, em nome de Jesus. Mão direita para cima, vem comigo e diga, a paz do Senhor Jesus, A paz do Senhor Jesus e a paz do Senhor Jesus. Que Deus em Cristo vos abençoe. Até a próxima quinta-feira, permitindo o Senhor nosso Deus. Tenham todos uma semana de vitória na presença do Senhor. Nossos presbíteros estão aqui para ungir a todos com óleo. Você que quer a unção com óleo, vem até aqui à frente. Os presbíteros...
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Senhor, porque a nossa luta não é contra a carne e não é contra o sangue. Nossa luta é contra principados, dominações, potestades. Ó Deus, nesta hora gloriosa de oração, abençoa nossos irmãos ouvintes do programa A Voz da Libertação. Ó Deus, abençoa o teu povo que ora e clama por misericórdia. Misericórdia, Senhor, nos ajuda a vencer a guerra. Ó Deus e Pai, misericórdia nos dá sabedoria, Senhor. Ó Deus e Pai, coloca o temor do Senhor na minha vida, no meu coração, no coração do teu povo, Senhor. Queima a doença contra o teu povo, meu Deus. Queima as enfermidades contra esse irmão e esta irmã. Ó Deus poderoso, santifica a minha vida na tua presença, pois nós não queremos viver a nossa vontade, pois queremos viver a vontade de Deus, queremos cumprir a vontade do Senhor. Ó Deus, abençoa a irmã Maria Rosa, lá de Governador Celso Ramos, que a larga distância ora conosco agora. Ó Deus poderoso, visita nossos irmãos que oram aí agora e busca o socorro de Deus. Abençoa nosso irmão Romildo, Senhor. Dê a ele saúde. Dê a ele força no dia do seu aniversário. Guarda, meu Deus, o teu povo, Senhor. Livra, Senhor, o teu povo. Ó Deus e Pai, estende as mãos sobre a tua igreja, porque essa obra, ela é de Deus, e nós não podemos parar. Não deixa Satanás nos parar, não deixa a enfermidade nos parar. Toca na minha vida, nos meus rins, no meu corpo, e restaura a minha saúde. Restaura a saúde desse irmão e dessa irmã. Meu Deus, queima toda maldição, que toda maldição contra nós caia por terra em nome de Jesus. Que toda retaliação, toda fofoca contra nós, contra o teu povo, caia por terra em nome de Cristo. Ó Deus, obrigado, porque o Senhor tem cuidado dessa igreja. O Senhor tem cuidado daqueles que têm, ó Deus, orado e clamado e também vigiado, Senhor. Venha guardar o teu povo, porque o teu povo precisa de ti. Guarda a tua igreja, porque a tua igreja precisa da proteção do Senhor. Ó Deus, peleja pela igreja. Essa obra é de Deus. Fortalece essa igreja. Tem misericórdia, Senhor, derrama a glória de Deus sobre nós. Tem misericórdia, derrama a unção de Deus
na nossa vida. Derrama, Senhor, a graça do Senhor sobre nós. Peleja, meu Deus, pela nossa vida. Peleja, meu Deus, pelo teu servo e a tua serva. Abençoa o teu povo, que em oração reconhece que precisa da tua ajuda, precisa do Espírito Santo, precisa do socorro das tuas mãos. O que seria de nós sem a presença de Deus? O que seria dessa igreja sem o Espírito Santo de Deus? Espírito de Deus nos ajuda. Espírito de Deus nos dá sabedoria. Espírito de Deus nos livra. Espírito de Deus nos santifica. Ó Deus e Pai, nos dá comunhão com o Senhor, nos dá comunhão com o Espírito Santo. Meu Deus, visita a irmã Marlene Santos, lá de Pontas das Canas, que ora conosco agora, que clama pela presença de Deus. Vem atender a nossa oração. Queima, Jesus, todo mal. Queima todo mal contra a irmã Marinês Xavier. Guarda a irmã Marinês. Visita o Sérgio. Visita a Raquel. Visita o seu lar. Estende as mãos para abençoar e para livrar. Ó Deus poderoso, abençoa o povo de Deus que congrega, meu Pai, na sede estadual. Abençoa os membros obreiros da tua casa. Guarda o teu povo, Senhor, livra, reclama, labá, surianda, labaia, o teu povo. Pai amado, livra o teu povo dos laços do inimigo. Livra os obreiros e as obreiras dos laços de Satanás. Guarda os obreiros e guarda as obreiras da obra do Senhor. Livra os obreiros da igreja. Deus é amor, ó Deus. Pai amado, levanta o teu povo com poder e autoridade. Levanta nossos irmãos com poder do Espírito Santo. Levanta, Senhor, o teu povo que tem orado e buscada a tua presença, pois a tua palavra diz: clama a mim, e eu respondeste-ei, e eu anunciaste-ei coisas grandes e firmes que não sabes. Ó Deus, não deixa a nossa oração sem resposta, meu Pai. Não deixe esse irmão membro e obreiro, esse irmão que ora sem resposta. Traz a resposta sobre nós e nos dá o grande livramento. Traz a resposta no nosso lar e fecha a boca de Satanás contra nós. Queima toda a fúria do inimigo contra a nossa casa. Queima toda a obra de bruxaria contra a nossa vida. Queima toda a maldição contra a nossa vida, Senhor. Ó Deus, vai enchendo esse lugar com o fogo do Espírito Santo.
Ó Deus, vai enchendo a sede estadual de Florianópolis com o poder do Espírito Santo. Ó Deus, enche o nosso irmão Jacir com o poder do Espírito Santo. Ó Deus, enche nossas irmãs que atendem na livraria, que atendem voluntariamente esta igreja, com o poder do Espírito Santo. Ó Deus poderoso, vai enchendo essa igreja com a presença de Deus. Ó Deus poderoso, peleja por nós. A nossa vida está nas mãos do Senhor. A nossa família, o nosso deitar e levantar está nas mãos de Deus. Tem misericórdia, Senhor, peleja por nós. É tarde de oração, e eu oro pelo nosso irmão Rob, sua pai. Visita o teu filho e envia o livramento, envia a vitória, envia a bênção do Senhor na vida do teu servo, meu Deus. Ó Deus, visita, meu Pai, a nossa casa, o nosso lar, e dá o grande livramento, meu Deus. Pai amado, é tarde de oração e eu oro pelo irmão Alberto, pela sua esposa, a irmã Edilane. Eu oro pelas suas filhas e eu peço, envia a bênção, o milagre, o livramento do Senhor. Visita, Senhor, nossos irmãos obreiros. Vai queimando toda a obra de Satanás. É tarde de oração, e eu oro pelos dirigentes, ó Pai, que estão à frente da obra, Senhor. Vai livrando os nossos irmãos dirigentes. Cobre eles com teu sangue. Livra, Senhor, os teus servos de toda a fúria do inimigo. Livra, meu Pai, os teus servos da calúnia de Satanás. Tem misericórdia, Senhor. Guarda nosso deitar e o nosso levantar. Guarda nossa vida, meu Deus. Queima toda a obra de Satanás contra a nossa vida. Nesta tarde de oração, eu oro pelo nosso irmão cantor Ricardo, Senhor. Ó Deus, guarda o teu servo. Livra o teu filho dos laços de Satanás, da fúria de Satanás. Ó Deus, visita a irmã Guiomar de Farias. Guarda, meu Deus, a tua serva. Peleja, Senhor, pela tua serva. Cobre ela com seu sangue. Ó Deus, vai batalhando por nós, declama Labás. Vai enchendo esse lugar de glória, Senhor. Vai enchendo esse lugar com a presença de Deus, Jeová. Rianda Labás, surimi clama Labaia. Renova a tua igreja. Renova a igreja, Deus e amor. Renova os obreiros, renova os irmãos que estão orando. Rianda Labás, enche a igreja de glória, enche o nosso lar com o Espírito Santo. Salva, meu Pai, essa pessoa que está, meu Pai, presa nos vícios. Liberta essa alma preciosa que está presa na bebida alcoólica, presa no cigarro,
presa nos vícios, liberta, Senhor, transforma, Espírito de Deus, faz a obra de libertação, uma obra de transformação. Ó Deus, aqueles que estão desenganados pela medicina da saúde, Senhor, da vitória, meu Deus, aqueles que estão enganados por Satanás, presos, meu Pai, nas garras do inimigo, ó Deus, liberta-te, misericórdia, ó Deus, liberta nossa família. Humildemente eu peço, meu Pai, liberta nossa família das garras do inimigo, Senhor. Ó Deus, aqueles que se esfriaram na fé e que por algum motivo ou outro abandonaram a fé, desanimaram, traz eles de volta, Senhor, para a tua casa de oração. Traz eles de volta para a tua presença. Em oração eu oro pela irmã Juscelina Caldeira dos Santos. Eu oro pela Fátima, pela Kátia, pela família. Entra com milagre, Senhor. Tem misericórdia, entra com o milagre de Deus aí agora. Ó Deus poderoso, visita, Senhor, todas as caravanas que vão partir dia 12 de junho para a sede mundial. Venha livrar, ó Deus, na ida e também na volta, Senhor. Livra de todo mal, ó Deus. Livra da fúria de Satanás. Tem misericórdia, Senhor. Cremos no milagre do Senhor. Cremos na promessa do Senhor. Cremos na bênção. Ó Deus, abençoa o teu servo, nosso irmão Guilherme, Senhor, guardando, abençoando, livrando. Renova, Senhor, ser com teu filho, Espírito de Deus. Pai amado, abençoa, meu Pai, aqueles que estão desempregados, abre a porta. Abre a porta, Senhor, abre a porta do socorro divino. Ó Deus, visita, Senhor, aqueles que estão, meu Pai, enfrentando lutas no casamento, meu Deus. Faz a obra, meu Pai. Ripa, laba, laba, labas. Ribiclama, labá, suriana, labaia, faz a obra, meu Deus, restaura os casamentos, Senhor, restaura os casais, restaure esse irmão ouvinte, que acompanha a larga distância através do rádio, através da internet, a oração. Restaura, Senhor, o teu povo. Ó Deus, abençoa os presbíteros da igreja. Deus é amor. Abençoa nosso irmão presbítero Jócio, meu Pai. Abençoa o presbítero Claudinei Veiga. Abençoa o presbítero Jessé da Glória. Ó Deus poderoso, abençoa o presbítero Joel Batista, meu Deus. Visita o presbítero Telmo de Lima, Senhor. Cobre ele com seu sangue.
o nosso irmão presbítero, Senhor Moacir, nosso irmão presbítero Antônio, visita o presbítero, meu Deus, visita os presbíteros da tua casa, o presbítero Abimael, o presbítero Benedito, Senhor, vai guardando o presbítero Rodrigo, guarda todos os presbíteros da sede estadual de Florianópolis, visita os diáconos, Senhor, visita também o pastor Maico, visita, meu Deus, o teu servo guardando, livrando e protegendo, nesta hora gloriosa de oração, abençoa aqueles que estão, meu Pai, desenganados pela medicina, estão na UTI, estão, meu Deus, à beira da morte. O Senhor é Deus de vida e vida com abundância. Ó Deus poderoso, traz vida, Senhor, traz vitória, meu Pai. Eu oro, Senhor, pelas nossas irmãs voluntárias financeiras. Eu oro, Senhor, pelas nossas irmãs conselheiras espirituais. Ó Deus, eu oro pelos dizimistas da igreja Deus e Amor. Abençoa os dizimistas aqui da sede, Senhor, os ofertantes e cada mantenedor do programa A Voz da Libertação. Ó Deus, abençoa cada departamento da igreja, abençoa, meu Deus, o grupo de homens e mulheres de fé, abençoa, meu Deus, a Fundação Reviver, abençoa o grupo de adolescentes, o Awake Teens, abençoa o Expansão Jovem, abençoa o Pequeno Galileu, Senhor, abençoa, meu Pai, o grupo do CFO, o grupo do ensino, abençoa nossos irmãos candidatos ao diaconato, que irão fazer a prova domingo, Senhor, pela manhã. Ó Deus poderoso, visita, Senhor, os nossos irmãos católicos, salvando, abençoando e dando a vitória. Ó Deus e Pai, eu oro, Senhor, e peço, visita, Senhor, todas as sedes setoriais, estaduais, centrais, regionais, locais, de todo o estado de Santa Catarina, e sustenta os pastores, sustenta as tuas servas, que estão à frente da obra, meu Deus. Cobre com seu sangue, livra de toda a cilada do inimigo. Nessa hora gloriosa de oração, visita o pastor Silas, dê a ele força, dê a ele graça, dê a ele o livramento do Senhor. Nessa hora gloriosa de oração, abençoa todas as colunas que entraram na segunda edição da campanha Lodebar Nunca Mais. Ó Deus, nessa campanha entrega o milagrão, o livramento, a resposta na vida do teu povo, que através do jejum e da oração
pela tua misericórdia, o povo de Deus receba o milagre em nome de Cristo. Ó Deus e Pai, responde com fogo a oração da igreja, Senhor. Queima todo impedimento contra essa igreja. Abençoa nosso irmão Lindomar, cobre ele com seu sangue e renova, Senhor. Fortalece, ó Deus e Pai, o teu servo em tua presença, meu Deus. Ó Deus, abençoa a sede setorial de Criciúma, na pessoa do pastor Jeziel Pedro. Cobre ele com seu sangue, livrando, guardando, protegendo, prosperando, abençoando. Ó Deus, envia a providência na vida dessa irmã, a providência na vida desse irmão. Senhor, esse ouvinte que ora agora, toca sobre ele, purifica, capacita, ripa, laba, laba, labas, declama, labas, meu Deus, guia a nossa vida, guia nossos passos, nos ajuda a vigiar, porque tua palavra diz, vigiai e orai. Ó Deus, queima toda a obra de Satanás contra essa igreja, contra a salvação das almas. Queima todo impedimento que impede o crescimento da obra de Deus. Queima todo pecado, todo engano, Senhor. Ó Deus e Pai, em oração eu peço, visita a irmã Aparecida Fernandes, que pede oração e ora agora, faz a obra, Senhor. Deus de misericórdia, faz a obra, meu Pai. Ó Deus, abre a janela dos céus e envia socorro no nosso lar. Envia socorro na nossa vida. Eu preciso do socorro de Deus. Eu preciso do favor do Senhor. Visita nosso irmão, cooperador Eliseu. Renova, Senhor, o teu servo, meu Pai. Guarda, meu Deus, o teu servo, Senhor. Tem misericórdia, meu Deus, tem misericórdia. Senhor, enche a nossa vida com o Espírito Santo. Enche o meu coração com o temor.

0: alcancem no milagre. Reclama la basurianda la baia. Aviva a tua igreja. Enche a tua igreja. Rabacanda la basurianda la baia. Enche esse lugar de glória. Turimi canta la basurimianda la baia. Enche o meu coração. Renova, Senhor. Peleja por nós. Ajuda a igreja, meu Deus. Rabalabalabalabas. Santifica a minha vida. Eu não sou nada, meu Deus, sem ti. Que eu diminua e que o Senhor cresça sobre mim. Que eu diminua e que o Senhor cresça na minha vida. Ó Deus, responde, tem misericórdia, responde, Senhor, com fogo a oração desta irmã, responde com fogo a oração desse irmão. Ó Deus e Pai, queima o embaraço contra nós, visita Ana Rosa Rodrigues, visita o Roberto Carlos, queima a bruxaria, queima a feitiçaria, saia toda a enfermidade, toda a bruxaria, saia agora, em nome de Cristo. Abençoa nosso irmão Romildo, que a larga distância prossegue orando, meu Deus.
1: Meu Deus, maravilhoso Deus, chegue a ti a oração, Senhor, em concordância com o teu servo, pastor Samuel. Prosseguimos com a oração, o terceiro período da oração, nesta quinta-feira, dia 14 de maio de 2026. Aleluia, 31 dias de oração, a campanha Lodebar nunca mais, miséria nunca mais, aleluia, e garante a bênção, Senhor, e garante a vitória. Uma multidão está conosco no propósito da oração, e o Senhor, aleluia, responde, é o Senhor que responde, é o Senhor, aleluia, que entra com a resposta, aleluia. Deus tem resposta para o seu propósito, aleluia. Os irmãos que estão conosco pelas duas emissoras que transmite neste momento, aleluia, aleluia, aleluia. Visita o irmão Rony Ramos, Senhor da glória, aleluia, Senhor. Visita o presbítero Rodrigo Coelho, a equipe, os heróis da fé, aleluia, Senhor. Põe as tuas mãos, põe as tuas mãos, Senhor. Glória a Deus, glória a Deus, glória, glória e aleluia, aleluia. Aparecida Fernandes, visita a tua serva, aleluia, Senhor da glória. Toda a família, alcança com o milagre do impossível de Deus, aleluia, aleluia, aleluia, meu Deus. Ana Rosa e família também, Senhor, vai derramando as bênçãos, aleluia. Ana do Amaral, aleluia, Senhor. O Sandro do Amaral, Deus de glória, Deus eterno, Deus soberano, põe as tuas mãos fortes de poder, Senhor. Glória a Jesus, querido, toca com as tuas mãos ensanguentadas, visita os enfermos neste momento, Senhor. Quantas pessoas hospitalizadas, Rei da glória, vai ao encontro, meu Pai, para a glória do teu santo nome. Visita o Natanael também, da cidade de Biguaçu, aleluia, toda a sua família, Deus de glória, os irmãos lá de Três Riachos, aleluia, do bairro da Saudade também, pastor Joacir, a irmã Marcele, glória a Deus, aleluia. Espírito Santo, confirma o milagre do impossível de Deus.

0: Espírito da verdade, de santidade, Rei da glória, confirma a bênção, meu Deus, hoje à noite culto, aleluia, grupos de homens e mulheres de fé, aleluia, aleluia, Espírito Santo vem pelejar, peleja, Senhor da glória, e garante a bênção, visita o irmão Marcelo lá também, aleluia, de Governador Celso Ramos, o irmão Marcelo e sua esposa, aleluia, aleluia, aleluia, Senhor, glória a Deus, irmão Marcos e família, aleluia, aleluia, Espírito Santo, Deus de glória, visita a equipe Projeto Vida Melhor também, Senhor, pelo sangue de Jesus, a irmã Eliane, o irmão Valério, toda a família, e garante a bênção, Senhor meu Deus, a cada departamento da tua obra, visita agora, e põe as tuas mãos ensanguentadas, e confirma o milagre do impossível de Deus, é o impossível de Deus acontecendo nesta tarde de quinta-feira, aleluia, Espírito Santo, Rei Jesus, aleluia, a irmã Guiomar de Faria, aleluia, abençoa a tua filha, Deus de glória, Deus eterno, aleluia, Espírito Santo, os irmãos lá da cidade de Itajaí, os irmãos lá de Camboriú, aleluia, Senhor, da cidade de Itapema também, aleluia, que acompanha pelas ondas amiga da 98.9 FM de Porto Belo, os irmãos de Porto Belo, de Bombinhas, de Bombas, aleluia, os irmãos da cidade de Tijucas, Tijuquinhas, aleluia, aleluia, Deus de glória, lá do Timbé também, Senhor, glória a Deus, da cidade de Biguaçu, da cidade de Palhoça, São José, aleluia, Rei da glória, aleluia, Senhor, lá em Santo Amaro, da Imperatriz, também os irmãos que estão conosco neste mesmo propósito, Deus soberano, aleluia, ali no bairro da Agronômica, aleluia, aleluia, o Osmar e a sua família, a empresa, os funcionários, Deus de glória, Deus santo, Deus de poder, aleluia, Senhor Jesus, a Marli, toda a sua família, a Célia e família, glória a Deus, a Loreni e família também, aleluia, Espírito de Deus, aleluia, o Vânio e família, Deus de glória, Deus santo, é santo, aleluia, Adriano e família, a equipe também, aleluia, sua empresa, glória a Deus, aleluia, aleluia, aleluia, Janaína, Bom Viver também, bairro Janaína, bairro Bom Viver, aleluia, aleluia, os irmãos estão entrando em contato aqui no zap, aleluia, que benção, bairro Serraria, bairro Ipiranga, aleluia, os irmãos espalhados por toda a grande Florianópolis, glória a Deus, que maravilha, sul da ilha, norte da ilha, é o povo de Deus, aleluia, aqui no mesmo propósito, aleluia, a irmã Claudete, do bairro Morro das Pedras, a irmã Leninha, também sua família, aleluia, a irmã Tainara, aleluia, o Paulo, todo o povo de Deus, ali no Morro das Pedras, Caeira da Barra do Sul, aleluia, Senhor meu Deus, aleluia, Pântano do Sul, Costa de Cima, aleluia, os irmãos espalhados por toda a grande Florianópolis, Deus de glória, aleluia, aleluia, Senhor, a irmã Cláudia, aleluia, lá na Palhoça, glória a Deus, sua família, derrama as bênçãos, Senhor Jesus, glória a Deus, aleluia, Senhor, glória a Jesus, David também, aleluia, aleluia, está conosco aqui na oração, Glória a Jesus, querido. Aleluia, meu Pai. Presbítero Joel, Adenilce, a Gabriele. Deus de glória. Pastor Thelma, irmã Neide. Aleluia, Senhor. Presbítero Claudinez da Veiga, irmã Jane, o Mateus, a Carol, aleluia, Senhor Jesus. Presbítero Jócio, Nicodemos Martim, a irmã Silvana, na cidade de Biguaçu, glória a Deus, aleluia, lá em Três Riachos, a irmã Bentinha, aleluia, a sua família, o Miqueias, a Fernanda, o Lauro, a Claudete, família, aleluia, meu Deus, põe tuas mãos, o Domingos e família também, Senhor, e garante o milagre do impossível de Deus, aleluia, aleluia, a irmã Reni também, aleluia, Senhor da glória, Reni, família, oh glória, glória a Deus, oh glória, é crendo na vitória e no poder de Deus, aleluia, Marinês, aleluia, e família também, glória a Jesus, e opera o milagre, Senhor, aleluia, glória a Deus, derrama poder, meu Pai, glória, a irmã Marili, aleluia, aleluia, aleluia, ó Deus soberano, dá saúde para a irmã Maria Eli, glória a Deus, a mãe do pastor Ivan Forte Camp, aleluia, Deus de glória, vai dando vitória, Senhor da glória, pastor Valdir lá em Ponta das Canas, sua família, aleluia, vai derramando bênção, Senhor, pastor Augusto em Ratones, aleluia, o nosso pastor Samuel, Letícia, Braia, glória a Jesus, cooperador Jacir, sua esposa, aleluia, o Deus soberano, a irmã Fernanda, suas filhas, seu esposo também, glória a Deus, aleluia, o Deus de glória, põe as tuas mãos ensanguentadas, glória, a irmã Iná também, aleluia, dá vitória para tua filha, cooperador Jairo Paiano, sua esposa, aleluia, sua família, Deus de glória, Deus Santo, aleluia, aleluia, meu Deus, aleluia, Leandro Ataíde, sua mãe, aleluia, sua família, vai dando vitória, Deus de glória, Lucas e família também, Senhor, glória a Deus, aleluia, ô Senhor da glória, a Daniela, minha esposa, minhas filhas, Amanda, Mariana, Thalita, minha sogra, a Fátima, aleluia, dá vitória para ela, aleluia, o Robson, a Fernanda, a Nick, a Dudinha, Deus Jeová, Deus eterno, a Sandra, a Beatriz também, Senhor, glória a Jesus, a irmã Rafaela, seu esposo, sua filhinha, glória a Jesus, aleluia, Senhor da glória, e derrama as bênçãos dos altos céus, Deus de poder, aleluia, Espírito Santo, Juscelina e família, aleluia, glória a Deus, glória a Deus. Daqui a pouquinho, às 19 horas, culto em plau, homens e mulheres de fé, aleluia, das 21 às 23 horas, os heróis da fé apresentando o momento do presidiário, aleluia, Senhor, faz maravilha, equipe valorosa de obreiros e obreiras, a equipe de apoio também aqui da sede, aleluia, Senhor, vai abençoando, vai derramando bênção, meu Deus, prospera o teu povo, aleluia, Rei Jesus, aleluia, irmã Vera também, sua família, Vera Rosa, põe as tuas mãos, Senhor, pelo sangue de Jesus, pelo poder do sangue precioso, presbítero Gessé da Glória, sua esposa, seu filhinho também, ali em Biguaçu, Deus de poder, aleluia, irmã Patrícia também, Senhor meu Deus, vai derramando bênção, Aleluia, aleluia, Deus de glória, Deus eterno, aleluia, nós cremos no milagre, também, Senhor, na vida do hall de membro, aleluia, os fiéis depositários do dízimo, da oferta, do voto, do propósito, aleluia, Deus de glória, é crendo nas bênçãos de Deus, o heraldo, aleluia, visita o heraldo, seus pais também, Senhor, glória a Jesus, é crendo nas bênçãos de Deus, aleluia, há poder no sangue de Jesus, presbítero Benedito, irmã Wanda, irmã Kelly, aí família, vai derramando bênçãos, Senhor Jesus, aleluia, Deus dos exércitos, aleluia, aleluia, pastor Adriano Peron e irmã Noemi, Ana Laura, João Pedro, lá na cidade de Blumenau, Senhor da glória, aleluia, Senhor, aleluia, pastor Alexandre, irmã Débora, lá na cidade de Concórdia, Rei Jesus, Deus soberano, irmão Ailton também, Senhor, ali nos botões eletrônicos, na soloplastia, os estúdios, aleluia, nossas emissoras que transmitem neste momento, a campanha, a oração, Lodebar nunca mais, miséria nunca mais, aleluia, o irmão Elvis e sua esposa que está na frente do grupo Wake Teens, grupo de adolescente, irmão Davi, irmã Camila, aleluia, Senhor, que tem ajudado muitos adolescentes ali, Senhor, aleluia, oh glória, as irmãs professoras ali do grupo também, infantil Pequeno Galileu, Deus poderoso, visita cada departamento da tua obra, meu Pai, é crendo na vitória, neste momento, multidão de adolescentes saindo dos colégios, as crianças também das creches, aleluia, os jovens, aleluia, quantos jovens que estão cursando a faculdade, curso profissionalizante também, Senhor, ai, dando vitória, aleluia, aleluia, Senhor Jesus querido, derrama as bênçãos dos altos céus, Senhor, para a glória do seu santo nome, glória e glória, oh glória, tantas pessoas aqui, Senhor, rogando as nossas orações, aleluia, prospera o teu povo, aleluia, prospera a tua obra, e o programa Voz da Libertação, maior ganhador de alma para o reino dos céus, aleluia, Espírito Santo, confirma a bênção agora, meu Deus, pelo sangue, pelo sangue, pelo sangue, pelo sangue de Jesus, Deus de misericórdia, Deus Santo, Deus Eterno, Deus de maravilha, responde a oração, Senhor, o Senhor com certeza está respondendo a oração, o clamor, a campanha de 31 dias de oração, das 8 às 9, das 13 às 14 horas, das 17 às 18, das 22 às 23, aleluia, aleluia, aleluia, aleluia, Espírito de Deus, Espírito Santo, restaura minha vida, restaura a minha vida, Senhor, aleluia, confirma o meu milagre neste dia, hoje quinta-feira, aleluia, aleluia, aleluia, sexta-feira da libertação total se aproximando, usa meu Deus, usa o presbítero Joel pela manhã, aleluia, ao meio-dia estaremos aqui no culto em prol do trabalhador, às 15 horas presbítero Benedito, aleluia, e às 19 horas, pastor Samuel Dulor, é a sexta-feira da libertação total, aleluia, Lodebar nunca mais, miséria nunca mais, caiu por terra, toda a miséria foi embora, graças a Deus, Graças a Deus, que maravilha! Uma multidão está aqui conosco no propósito da oração. Quantas pessoas que ama a oração, que maravilha! Oh glória, aleluia, Senhor! Enquanto outros fogem da oração, outros ama a oração e cai para dentro desta campanha linda e maravilhosa, cheia de unção, poder, virtude. Glória a Deus, glória e aleluia! E garante a bênção, o milagre do impossível de Deus. Aleluia, aleluia, Senhor, aleluia, Deus soberano, graças a Deus, não temos nem palavra para agradecer o Senhor, aleluia, por tantas maravilhas, por tantas bênçãos do céu, aleluia. Reni, família, visita, Senhor, visita, meu Pai, aleluia, pelo sangue de Jesus, pelo poder do sangue precioso, queima o mal, repreenda o mal, quantas pessoas no hospital, mal-estar, febre, dor de cabeça, esta criança que precisa de uma cirurgia, Deus de glória, usa a equipe médica, cirurgiã, aleluia, Senhor, meu Deus. Aleluia, outros estão na fila aguardando o transplante, meu Deus, aleluia, no sangue de Jesus há poder, glória a Deus, visita as autoridades competentes, militar, civis, eclesiástica, aleluia, aleluia, o corpo de bombeiro também, aleluia, aleluia, aleluia, Senhor, aleluia, Rei da Glória, aleluia, Senhor, derrama poder, visita também o GCM, Deus de Glória, aleluia, a Guarda Municipal, Deus de Poder, a Câmara de Vereador, o Prefeito, aleluia, Senhor, os professores que ainda estão em greve, Deus de glória, acalma os ânimos, que tudo venha a ocorrer, tudo no controle de Deus, nosso Pai, aleluia, Deus de glórias, Deus de glórias, Deus soberano, aleluia, aleluia, Senhor, os pastores que estão em campanha conosco, há muitos pastores, aleluia, que suas igrejas, aleluia, estarão abertas nesta noite, aguardando a multidão, usa cada pastor nas tuas mãos, aonde há uma igreja aberta nesta noite, envia o povo ali, Senhor, envia o povo ali, meu Deus, salva as almas perdidas, salva as almas, antes uma alma salva, que o mundo todo perdido, culto implora a fundação reviver, hoje à tarde foi algo tremendo, glória a Deus, culto do trabalhador de manhã também foi algo tremendo, glória a Jesus, que lindo, algo tremendo Deus está fazendo, na Deus é amor. Sexta-feira, atenção povo de Deus, atenção Florianópolis, não fica em casa, sexta-feira, aleluia, libertação total, Deus vai libertar, Deus vai repreender todo o mal, Deus prospera o seu povo que procura a igreja para se libertar, aleluia, aleluia, Espírito de Deus, e garante a bênção, o milagre do impossível, toca com as tuas mãos ensanguentadas, toca no poder do teu sangue, porque quando o Senhor toca, milagre acontece, ó Pai, glória a Deus, é para a honra e a glória do seu nome, aleluia, nós oramos em favor de todos quanto, aleluia, são coluna da obra de Deus, que são mantenedores da obra de Deus, que são mantenedores do programa, a voz da libertação, todos quantos estão conosco pelo YouTube, aleluia, por esta live de oração, pelo Facebook, o Instagram, aleluia, Senhor, muito obrigado, meu Deus, nós te pedimos, nós te agradecemos, certo estamos da tua resposta e aguardamos na tua palavra, amém, Senhor Jesus. Querido ouvintes, irmãos internauta também, Deus abençoe a sua vida, a sua casa, sua família, a sua empresa, você que trabalha de CLT, vendedor ambulante, aí no sítio, na chácara, na fazenda, aleluia, enfim, glória a Deus, irmãos empresários, micros, pequenos empresários, empreendedor, aleluia, Deus convida você e chama para um grande desafio, você pode estar abrindo o aplicativo do seu banco e 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Deus abençoe, ouvintes. Orou com todos vocês, seus irmãos em Cristo, pastor Samuel Dolor, também seu irmão em Cristo, cooperador Romildo. Deus abençoe a todos. Fiquem todos na paz do Senhor Jesus.
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Cumprimentamos a todos com a doce paz de Jesus Cristo, nosso Senhor. Hoje é quinta-feira, hoje é dia 14 de maio. Nós estamos no outono brasileiro. 20 graus na capital paulista. É o programa Voz da Libertação, direção-geral da nossa irmã Eleni Miranda. Quem tem o prazer de falar com todos vocês é o seu irmão em Cristo, pastor Luiz Rubio. Convidamos a todos para que juntamente comigo possamos orar ao Senhor nosso Deus. Maravilhoso Deus e bendito Pai, no nome de Jesus Cristo, nosso Senhor, o nosso coração se volta a Ti, ó Pai, para implorar a Tua misericórdia, para implorar o Teu perdão e a Tua bondade. Nós oramos a Ti, ó Deus, confiados unicamente na eficácia e no poderio do sangue do Cordeiro, que nos purifica de todo pecado, e também na misericórdia imensurável do Senhor. A Sua misericórdia é infinita. Assim como os céus são mais altos do que a terra, esse é o tamanho da misericórdia de Deus para com aqueles que temem ao Seu nome. Meu Deus, através do nome de Jesus, através do sacrifício perfeito de Cristo no Calvário, e pela misericórdia de Deus, e em nome de Jesus Cristo, ó Pai, nós entramos na Tua presença para suplicar a Tua ajuda, meu grande Deus, para suplicar o Teu socorro, o Teu livramento, o Teu auxílio. Nós somos totalmente dependentes do Senhor. Se o Senhor não nos ajudar, o que faremos? Se o Senhor não nos socorrer, o que será de nós? Por isso, ó Deus, com o Seu braço forte, com a Sua mão poderosa, venha nos auxiliar, venha nos ajudar, venha nos abençoar, venha dar livramento. O Teu povo está orando, o Teu povo está clamando. Muitos agora estão ajoelhados, assentados. Outros estão deitados, em pé. Não importa a posição física que eles estejam. O importante é que os seus corações estão ligados até os céus. A sua alma está anelante, esperando receber do céu o socorro, o livramento. Ah, meu Deus e meu Pai, nós sentimos sede da Tua presença, sede da Tua graça, assim como o servo atentam para as mãos dos seus senhores e as servam para as mãos das suas senhoras, assim também atenta nossas mãos a Ti, ó Deus. Como o servo brama pelas correntes das águas, assim nós suspiramos a Ti, ó Pai, pela Tua presença, pela Tua ajuda, pelo Teu socorro, pelo Teu auxílio, pelo Teu livramento. Meu Deus, somente a Tua presença nos satisfaz, somente a Tua presença nos alegra, somente a Tua presença nos encoraja, nos anima. Por isso, ó Deus, nós imploramos que a Sua presença gloriosa seja manifesta na vida de todos os nossos ouvintes. Temos certeza, meu Pai, que neste momento de oração, o Senhor vai realizar uma obra gloriosa e poderosa na vida de todos os nossos ouvintes, que esperam receber o milagre, que esperam receber a Tua ajuda, o Teu auxílio, porque nós somos totalmente dependentes do Senhor. E está escrito na Tua palavra que as portas do inferno não prevalecerão contra a Sua igreja. A Sua igreja sempre triunfará, sempre vencerá, sempre levantará a bandeira da vitória. E nesse momento de oração, temos certeza pela fé que o mar vai se abrir, que a porta vai se abrir, que a vitória vai chegar, que todas as nuvens negras serão dissipadas, todas as barreiras do diabo, todas as muralhas do inferno irão ruir, irão cair, porque nós estamos clamando pelo nome de Jesus. Está escrito que o Senhor deu ao Teu Filho Jesus um nome que está acima de todos os nomes, para que ao nome de Jesus se dobre todos os joelhos que estão no céu, na terra e embaixo da terra, e toda a língua confesse que Jesus Cristo é o Senhor, para a glória de Deus Pai. Verdadeiramente, o nome de Jesus
está acima de todos os nomes, acima de qualquer demônio, acima de qualquer problema, acima de qualquer enfermidade, acima de qualquer adversidade, de qualquer luta. Nenhum mal pode resistir o nome de Jesus Cristo. E é nesse nome que estamos orando, que estamos clamando. E o Senhor diz em sua palavra, tudo o que pedirmos ao Pai em nome de Jesus Cristo, Ele fará, para que o Pai seja glorificado no Filho. Por isso, meu Deus, em nome de Jesus, venha realizar uma grande obra na vida de todos os nossos ouvintes. Venha dar alegria ao triste, venha dar paz ao atribulado, venha dar ânimo ao desanimado, venha dar força ao cansado, alento ao desalentado, esperança ao desesperançado. Venha levantar todos os caídos, venha abrir a porta do emprego ao desempregado. Venha dar vitória a todos da melhor maneira e da melhor forma. O Senhor é aquele que nunca chega tarde. O Senhor sempre chega na hora certa, no momento exato. Por isso, meu Deus, lá do céu, envia o Teu socorro. Porque o nosso socorro, meu Deus, não vem da direita, não vem da frente, não vem da retaguarda, não vem da esquerda. O nosso socorro vem do alto, vem do céu, vem das Tuas mãos, como está escrito na Tua palavra. Eleva os meus olhos para os montes, de onde me virá socorro? O meu socorro vem do Senhor, que fez os céus e a terra. Ele não deixará vacilar o teu pé. Aquele que te guarda não tosquenejará. Eis que não tosquenejará, nem dormirá o guarda de Israel. O Senhor é quem te guarda. O Senhor é a tua sombra, a tua direita. O sol não te molestará de dia, nem a lua de noite. O Senhor te guardará de todo mal. O Senhor guardará a tua alma, o Senhor guardará a tua entrada e a tua saída, desde agora e para sempre. Porque Deus é o nosso refúgio e fortaleza, socorro bem presente na hora da angústia. Pelo que não temeremos, ainda que a terra se mude, ainda que os montes se transportem para os meios dos mares. Há um rio que alegra a cidade de Deus, o santuário das moradas do Altíssimo. Deus está no meio dela, e Ele se levantará ao romper da manhã. Ainda que um exército me cercasse, o meu coração não temeria. Ainda que a guerra se levantasse contra mim, no Senhor confiaria. 1000 cairão ao teu lado, 10000 à tua direita, mas tu não serás atingido. Em nome do meu Deus eu saltarei uma muralha, eu vencerei um esquadrão. Em nome do meu Deus eu levantarei a bandeira da vitória. Em nome do Senhor nós seremos mais do que vencedores. Por isso, meu Pai, tenha misericórdia, tenha piedade de todos que oram, de todos que clamam, de todos que suplicam. Quantas pessoas estão esperando milagre em suas vidas, na sua casa, na sua família, nos seus familiares. Muitos estão aguardando há dias, meses, anos e até décadas, mas eles não desistiram, porque eles sabem que somente o Senhor pode dar livramento. Por isso, meu Pai, mais uma vez essa tarde, venha usar da Tua misericórdia, venha derramar o Teu milagre, venha derramar a Tua bênção, venha dar a Tua vitória, venha operar o Teu livramento, venha realizar a Tua grande obra na vida de cada irmão, de cada irmã, que agora está orando, que agora está clamando. Muitos estão derramando lágrimas, meu Deus. Essas lágrimas quentes que rolam por essa face estão dizendo que é só o Senhor pode ajudá-los, porque a linguagem da lágrima somente o Senhor entende, somente o Senhor conhece. Bem-aventurados que choram, porque eles serão consolados. E Deus limpará de seus olhos toda lágrima, e ali não haverá mais pranto, nem clamor, nem dor, porque já as primeiras coisas são passadas. E o que estava sentado sobre o trono disse: eis que faço nova todas as coisas. O Senhor é Deus de coisas novas. Venha fazer algo de novo, algo de extraordinário, algo de maravilhoso na vida de todos os ouvintes que esperam, que clamam, que suplicam, que estão confiantes em Ti, que estão confiando em Ti, Senhor.
Meu Pai, não tarde em responder a oração do seu povo, não tarde em operar o grande livramento na nossa casa, no nosso lar, na nossa família. Nós estamos aguardando, nós estamos esperando, meu Pai. Os nossos olhos estão postos em Ti, até que o Senhor use de misericórdia para conosco, até que o Senhor dê o grande livramento à nossa casa, à nossa família, à nossa vida material e espiritual. Meu Pai, aquelas pessoas que têm parentes seus, que estão viciados em drogas, muitos são viciados na cocaína, na heroína, no LSD, no baseado, na maconha, no crack, muitos são viciados, meu Deus, tenha misericórdia em drogas injetáveis, inaláveis, químicas, sintéticas. Ah, meu Deus, drogas que viciam instantaneamente, mas o Senhor é poderoso para libertar a todos. Está escrito na Tua palavra: conhecereis a verdade e a verdade vos libertará. O Senhor é verdade que liberta, verdade que transforma, verdade que regenera. Aonde o Senhor entra, o mal não pode permanecer. Aonde o Senhor chega, o vício tem que desaparecer. Quantas pessoas são viciadas, meu Deus, numa vida promíscua, numa vida de promiscuidade, numa vida de vícios terríveis, meu Pai, jogos de azar, tantas outras coisas pecaminosas que as pessoas, meu Pai, estão muitas vezes praticando. Ah, Senhor de toda glória, o Senhor é poderoso para libertar, transformar e regenerar. Meu Pai, é o Senhor que levanta o caído, levanta essa pessoa que está caída no seu pecado, no seu erro, no seu vício, na sua maldade, que ela possa fazer como fez o filho pródigo, dizendo: levantar-me-ei, irei ter com meu Pai e direi: Pai, pequei contra o céu perante Ti, já não sou digno de ser chamado Teu filho, mas considera-me como um dos Teus empregados. E o Senhor, que é um Pai amoroso, o Senhor, que é o Pai nosso que estás nos céus, o Senhor que todos os dias está olhando pelo caminho, esperando esse filho voltar. Agora o Senhor vai fazer um novo pacto, uma nova aliança com esse filho que volta, e vai colocar uma, meu Deus, um anel em seu dedo, e vai haver festa no céu, vai haver festa no meio do Teu povo, por um pecador que se arrepende, por esse filho que estava morto e reviveu, que estava perdido e foi achado. Ó, Pai amoroso e misericordioso, se compadece de todos aqueles que estão desviados, aqueles que estão fracos da fé, meu Pai, que não conseguem mais orar, mais jejuar, mais examinar a Tua palavra, mais estar constantemente na Tua casa, Te adorando, Te servindo, aqueles que não conseguem mais Te louvar, cantar hinos e louvores ao Teu nome, aqueles que não vêm mais participar da ceia do Senhor, sendo que o Senhor disse: aquele que não comer da minha carne, beber do meu sangue, não tem parte comigo. Quem come a minha carne e bebe o meu sangue, permanece em mim e eu nele. Quem come a minha carne e bebe o meu sangue, tem a vida eterna, e eu o ressuscitarei no último dia. Ah, meu Deus, esse irmão, essa irmã, que já fazem meses que não participa da ceia do Senhor, que eles possam fazer um concerto contigo e voltar para a Tua casa, e voltar a cultuar, a adorar e a participar da ceia e a participar do corpo e do sangue de Cristo. Ah, meu Deus e meu Pai, tenha misericórdia, tenha piedade, tenha compaixão, atende o clamor do Seu povo, atende a oração da Tua igreja. Se Tu observares a iniquidade, quem subsistirá? Mas contigo está o perdão para que sejas temido. Venha perdoar a todos agora, venha a lavar a todos pelo sangue do Cordeiro, pelo sangue de Jesus. É o sangue de Jesus que nos purifica de todo pecado, é o sangue de Jesus que lava a nossa alma, lava o nosso íntimo, meu Deus. Tenha misericórdia. Nós te agradecemos pela vida, pelo pão, pela água, pelas lutas, pelas adversidades, pelas dificuldades. Te agradecemos pelo sono, te agradecemos por mais um dia, te agradecemos por esse
principalmente porque o nosso nome está escrito no livro da vida. Eu te agradeço pela minha esposa, meus filhos, minhas noras, meus netos, minhas netas, minha bisneta também. Eu te agradeço, meu Pai, por todas as maravilhas que o Senhor tem feito e realizado. O Senhor é Deus que pode, Deus que faz, Deus que acontece, Deus que opera milagres. O Senhor é especialista em realizar o impossível, que o impossível possa acontecer na vida dessa pessoa que está passando por uma situação desesperadora, angustiante, desanimadora, desalentadora. Essa pessoa não sabe mais o que fazer da sua vida. Ela olha para todos os lados, mas não consegue ver uma porta de escape, uma porta de vitória. Mas nesse momento, elas estão olhando para o céu, porque é do céu que vem o nosso auxílio, o nosso socorro. E o Senhor já está entrando com providência na vida dessa pessoa, dando a ela a solução desse problema que ela tinha na sua casa, na sua família, com os seus familiares. Não importa qual é o tipo de problema, o Senhor é a solução. O Senhor é o Deus dos deuses, o Rei dos reis e o Senhor dos senhores. Ah, o Senhor é o Deus que tudo pode fazer. Resolve o problema dessa pessoa e dai a ela um grande livramento, mesmo que seja problema jurídico, causa civil, criminal, vara da família, ah, meu Deus, problema trabalhista. Se é uma causa justa, meu Deus, entra com providência em favor desse irmão, dessa irmã. Que o Senhor seja o advogado dessa pessoa, para que aquele magistrado dê uma sentença favorável, porque essa pessoa tem uma causa justa e o Senhor é Deus e justiça. Por isso, meu Pai, responde a nossa oração. Mas, meu Deus, tenha misericórdia. Pode ser um problema, ah, Senhor, emocional, sentimental, profissional, acadêmico, o Senhor é a solução. Essa pessoa, mesmo que tenha síndrome do pânico, esquizofrenia, surto psicótico, esgotamento, depressão, opressão, angústia, medo, entra com providências agora, opera o milagre, opera o livramento na vida dessa pessoa. Ah, Senhor, seja doença patológica, congênita, hereditária, seja o mal que for, a vitória vai chegar, o milagre vai acontecer. Meu Deus e meu Pai, atende a minha oração, atende o meu clamor e vem abençoar todo o teu povo em toda a pátria brasileira, de norte a sul, de leste a oeste, em todos os países do mundo, em todos os continentes, aqui na América do Sul, na América Central, na Ásia, na Europa, na África, na Oceania, nos países bálticos, escandinavos, lá no Oriente Médio, em qualquer país, em qualquer nação. Pode ser a pessoa que esteja no sítio, na fazenda, nas matas, nos grandes centros, nas grandes cidades, aqueles que estão nas regiões ribeirinhas, aqueles que estão nas altas florestas, não importa onde estejam, meu Pai, visita todos e dai a vitória a todos. O Senhor é o Deus que se compadece daqueles que confiam em Ti, que esperam em Ti. Nós esperamos em Ti, ó Deus, nós estamos esperando o Teu milagre, nós estamos esperando o teu livramento. Não tarde em responder a nossa oração, não tarde em responder o nosso pedido de ajuda, o nosso pedido de auxílio, o nosso pedido de socorro. Meu Deus e meu Pai, tenha misericórdia, tenha piedade, realiza uma grande obra. Esse pai, essa mãe que tem uma criança internada no hospital, meu Deus, lá no hospital infantil, visite essa criança. Esse pai, essa mãe que tem uma adolescente internado também no hospital, visita aquele adolescente e dai a vitória, dai o milagre, dai o livramento, seja a enfermidade que for, seja a doença patológica, congênita, hereditária, seja uma pessoa que sofreu um acidente automobilístico, um acidente de trabalho, um acidente doméstico, uma queda, não importa, uma pessoa que foi ferida por arma branca, por arma de fogo, o Senhor é o Deus que tudo pode fazer.
dai vida a essa pessoa, repreende esse mal, repreende essa doença, repreende esse demônio da morte, meu Deus. O diabo veio para roubar, matar e destruir, mas o Senhor veio para dar vida e vida com abundância. O Senhor é o Deus da vida, o autor da vida, e aquele que crê em ti, ainda que esteja morto, viverá. Sim, meu Deus, nós cremos no poder da ressurreição, nós cremos que o Senhor pode ressuscitar, e essa pessoa que está com uma doença terrível, receba agora o milagre, receba agora a vitória, o livramento. Passa uma gota do sangue do Cordeiro, passa o azeite divino no corpo dessa pessoa e dá a ela o milagre, a vitória, a bênção, a paz, a alegria, o gozo, o livramento, que essa pessoa possa também cantar o hino da vitória. Nós queremos orar também, ó Deus, em favor da diretoria da Igreja Deus de Amor, diretoria deliberativa, a nossa irmã Irene Miranda, a nossa irmã Débora, pastor Lorival, nosso presbítero Davi Miranda Neto, toda a diretoria executiva, diretoria da Fundação Reviver, da Reviver Help, ó meu Deus e meu Pai, todos que trabalham nessas obras assistenciais, Senhor, todos os projetos da Fundação e da Help, sejam abençoados e aprovados pelo Pai, pelo Filho e pelo Espírito Santo. Ah, meu Deus, abençoa todas as casas abertas, os asilos, todos os trabalhos, meu Pai, que a Fundação faz para proteger a pessoa, para amparar as pessoas. Que o Senhor esteja na frente, meu Pai, dessas obras assistenciais, a Fundação Reviver e a Associação Reviver Help, que são os braços assistenciais da Igreja Deus de Amor. Toda a diretoria dessa Fundação e da Help sejam abençoadas ricamente por ti, ó Deus. Todos os funcionários que trabalham aqui no prédio administrativo, que trabalham na Casa Aberta, que trabalham, meu Deus, lá, Senhor, no asilo, que trabalham na casa de recuperação, aqueles que trabalham também na orquestra, meu Pai, Azaf, no projeto Azaf, aqueles que trabalham na Água para o Sertão, na Carreta da Saúde, enfim, meu Deus, todos os projetos e atividades da Fundação Reviver, da Reviver Help, sejam aprovados, abençoados, e que seja tudo, que todos recebam a vitória, o milagre, o livramento, e todos que trabalham nessas obras assistenciais, sejam, meu Pai, ricamente recompensados e abençoados pelo seu poder. Abençoa também os pastores, presbíteros, diáconos, cooperadores, membros, frequentadores, simpatizantes, frequentantes, novos convertidos, meu Deus, aqueles que estão se preparando para descer as águas batismais, aqueles que ainda têm algo em sua vida que não agrada a Deus e eles estão procurando deixar os costumes mundanos, porque aquele que está em Cristo, nova criatura é, e todo o vosso corpo, alma e espírito sejam conservados irrepreensíveis até a vinda de Jesus Cristo, nosso Senhor. Que essa pessoa esteja completamente liberta do cigarro, da bebida, do jogo de azar, da vida promíscua e pecaminosa que levava. Agora essa pessoa está vivendo a vida de Deus, na presença de Deus, andando com Deus, andando com Jesus. Que essa pessoa seja também, ó Pai, batizada no teu Espírito Santo, e quando ela for descer as águas batismais, já seja, meu Deus, batizada, falando em línguas estranhas e profetizando, sentindo a tua presença nas águas correntes do batismo por imersão, em nome do Pai, do Filho e do Espírito Santo. Coloca tuas mãos, ó Deus, e abençoa todos, meu Pai, que estão em processo de preparação para descer as águas batismais. Nós queremos orar também, ó Deus, em favor daquelas pessoas, Senhor, que tem problema na sua vida conjugal, na sua vida familiar, por isso não pode se batizar, mas o Senhor é aquele que resolve qualquer problema, o Senhor é aquele que dá solução para qualquer coisa. Por isso, meu Deus, tenha piedade desse irmão, dessa irmã que quer se batizar e não pode. Coloca tuas mãos, ó Pai, para que ela possa cumprir a justiça de Deus, porque está escrito na tua palavra
Quem crer e for batizado será salvo, quem não crer será condenado. Sim, meu Deus e meu Pai, é um dos mandamentos do Senhor, é o batismo nas águas. Por isso, meu Deus, tenha misericórdia de todos que estão se preparando para descer as águas batismais, que estejam e sejam completamente libertos e transformados pelo seu poder. Nós queremos orar, meu Pai, em favor de todas as festividades que vamos ter agora no mês de junho, nesse final de semana também. Ah, Senhor, a grande festa do 64º aniversário de fundação da Igreja Pentecostal Deus e Amor, as caravanas que virão, as atividades e festividades que teremos, que tudo seja abençoado e aprovado por Ti, ó Deus, que o Senhor possa colocar as mãos e dar vitória, porque se o Senhor não aprovar, se o Senhor não abençoar, de nada adianta. Como disse Moisés, se o Senhor não for conosco, nós não iremos. Se o Senhor não estiver diante de nós não sairemos daqui, porque nós queremos que o Senhor esteja conosco, abençoando, aprovando todas as atividades e festividades que teremos agora, no segundo sábado e segundo domingo do mês de junho. Abençoa todas as caravanas que virão de toda a pátria brasileira, de norte a sul, de leste a oeste. Abençoa a vinda, a volta, a permanência, aqueles que virão de ônibus, de avião, com seu automóvel particular, não importa a maneira que virão, o importante é que venham e que sejam ricamente abençoados e protegidos pelo Deus Pai, pelo Deus Filho, pelo Deus Espírito Santo. O Senhor é o Deus que não desampara aqueles que o buscam. Está escrito na tua palavra: eis que envio o meu anjo diante de ti para te guardar nesse caminho e para te levar ao lugar que te tenho aparelhado. Ah, o anjo do Senhor acampa-se ao redor daqueles que o teme e os guarda e os livra. Em volta daqueles que servem a Deus, tem um muro de fogo para os guardar e para os livrar. Nós cremos, meu Pai, na veracidade e na autenticidade da sua palavra. Por isso, nós temos certeza que todo o teu povo está sendo guardado, protegido, abençoado, vitoriosos, curados agora, milagrosamente, tendo seus problemas resolvidos. Eles estão sentindo o toque das tuas mãos em seus corpos, eles estão sentindo o renovo, a fortaleza, porque os que esperam no Senhor renovarão as suas forças, subirão com asas como águia. Correrão e não se cansarão, caminharão e não se fatigarão. Agora, nesse momento de oração, nesse momento de clamor, todos recebem a bênção, o milagre, a vitória, em nome de Jesus Cristo, o nosso Salvador.

Nós queremos agora, nesse momento de oração, fazer um apelo a todas as pessoas que ainda não aceitaram Cristo como Salvador, que possam tomar a atitude certa e correta de entregar a sua vida a Cristo, porque somente Jesus é o caminho, a verdade e a vida. E aqueles que estão afastados da presença de Deus possam voltar para os braços do Senhor agora, orando juntamente comigo e reconciliando. Ore comigo assim: Senhor Jesus, eu creio que o Senhor morreu na cruz para me salvar, e eu te aceito como meu Salvador. Escreve o meu nome lá no céu, no livro da vida, e sela com teu sangue, e eu prometo ser fiel até a morte. Você que está afastado da presença de Deus, olha assim: estou voltando para a tua casa, para a tua presença, para os teus braços. Torna a escrever o meu nome lá no céu, no livro da vida, sela com teu sangue, e eu prometo ser fiel até a morte e nunca mais sair dos seus santos caminhos. Você que aceitou Jesus, o reconciliou, apareça na Igreja Deus de Amor, mais próxima da sua casa, e diga ao pastor que você aceitou a Cristo através do programa, e ele vai ajudar você. Ou entre em contato conosco através do e-mail queroaceitarjesus@pda.com.br ou do WhatsApp 950-944-645. Eu disse 950-944-645, 24 horas por dia, pronto para atender você. E assim chegamos ao final de mais essa oração do entardecer. Hoje é quinta-feira, dia 14, são 20 graus da capital paulista, estamos no outono brasileiro. Esse programa tem a direção geral da nossa irmã Eleni Miranda. Quem teve o prazer de orar com vocês foi seu irmão em Cristo, pastor Luiz Rubio. Dizemos a todos que o Senhor te abençoe e te guarde.

0: E eu tenho imenso prazer em dizer para vocês, aceitem a gloriosa paz do Senhor Jesus, porque esta paz, quando ela chega, ela realmente muda qualquer ser humano. Eu fico até pensando aqui comigo, sabe? Porque eu sei que tem muita gente que não entende quando a gente fala de uma alegria verdadeira, né? De viver essa paz tão grandiosa. Porque para você entender, você tem que viver. Você tem que viver. E o próprio Jesus disse, ó, deixo-vos a minha paz vos dou. Então, nós precisamos sentir essa paz, sim, porque Ele nos deixou, né? E tem mais, tá? Ele nos dá, mas não dá como o mundo dá, não. Que o mundo dá essa paz assim, ó, eu não vou te perturbar, então vou te deixar em paz, né?
1: É verdade, né?
0: Não é? Eu não vou te perturbar hoje, não, vou te deixar em paz. Essa paz aí, ó, rapidinho vai embora, porque dali a pouco a pessoa esquece e vem perturbar, né?
1: Verdade.
0: Então, não, a paz que Ele nos dá é uma paz reconfortante, é uma paz que eu falo assim, ó, que nos leva a sentir tranquilidade, a sentir, pode estar o mundo desabando, as coisas acontecendo, né? Mas a paz de Jesus é aquela que te faz deitar e dormir tranquilo, viu? É dar aquele sono reparador, assim. E eu espero que você esteja sentindo essa paz aí, porque eu estou. Você está sentindo também, sim?
1: Eu tô, graças, sempre, sempre. Eu sou uma referência, né? E olha que eu sou elétrico, hein?
0: Pois é.
1: Sabe, essa pessoa, aquela pessoa que está sempre pensando um monte de coisa, assim, ao mesmo tempo, quer abraçar o mundo, mas eu tenho a paz. Olha que interessante.
0: Olha que
1: o lado agitado, né? Eu gosto de fazer, gente, a gente brinca que eu sou o faz tudo, né? Então, e aí eu ajudo a turma aqui, ajudo ali. Eu tô precisando de consertar um negócio. Vou tentar. Sabe? Eu não desisto, eu tenho muito prazer nisso, sabe? Então, acabo pegando muita coisa. Mas a paz, há uma singularidade nessa paz. É diferente.
0: Exatamente.
1: Não é aquela paz que fala, tô cansado, vou dormir bem. Não. É a paz de espírito.
0: Isso
1: só vem com o Senhor Jesus.
0: Só vem com o Senhor Jesus. É exatamente isso que você disse, a paz de espírito. Aquela paz que... Só para vocês entenderem, gente. Eu sou um tipo de pessoa assim, sabe? Eu não sou elétrica que nem o Cido, mas eu sou aquele tipo de pessoa assim que gosta de fazer tudo certinho. Sabe? Por exemplo, fulano falou para não fazer tal coisa. Eu não vou fazer porque eu não quero contrariar aquela pessoa, sabe?
1: Sim.
0: Então, assim, por, em relação até à igreja, às vezes as pessoas perguntam, nossa, mas você faz isso, você faz aquilo. Eu falo assim, gente, eu faço com prazer, eu faço com alegria, porque eu me identifico com tudo isso e o fato de eu me identificar com tudo isso, então, assim, o que eu mais gosto? Eu gosto de deitar a minha cabeça e não ficar pensando assim, poxa, eu enganei alguém. Porque eu falei uma coisa e eu fiz outra, sabe?
1: Verdade.
0: Então, deitar a minha cabeça e pensar assim, eu não preciso ficar remoendo os meus erros. Eu não preciso ficar lembrando ali, poxa, hoje eu fui falso com alguém. Hoje eu falei mentira para alguém. Então, esta paz, quem realmente vive para o Senhor Jesus, a pessoa, ela não precisa deitar e ficar lá, nossa, será que eu ofendi fulano? Não, não, você vai deitar e vai pensar assim, Senhor Jesus, muito obrigado por esse dia, porque esse dia serviu de grande aprendizado.
1: Verdade.
0: É diferente.
1: É diferente, é diferente. E tem muita gente, Eliana, que... terceiriza o problema. Não, mas a culpa foi de...
0: Sim.
1: Eu fui assim, mas a culpa foi de... Se ele não fala nada, né? Ou se não acontece aquilo, isso aqui não aconteceu. Então
0: você sabe quem fez isso, né?
1: Você
0: sabe quem fez isso, né?
1: Quem?
0: Olha, você sabe que essa história de terceirizar é antiga, viu?
1: Ah, é?
0: Não é coisa nova, não.
1: Não, não.
0: Desde Gênesis. Porque Adão...
1: Ah, verdade. Olha, foi muito bem. Foi
0: Adão,
1: muito bem.
0: Ele fala exatamente assim, ó. A mulher que tu me deste.
1: Terceirizando
0: pra Deus.
1: Olha,
0: a culpa dele.
1: É como a Deus falar, tá bom. Então
0: e
1: a culpa
0: aí
1: é
0: vem
1: dela.
0: Eva e terceiriza.
1: É.
0: A serpente me enganou. Aí vem a serpente e terceiriza. O diabo me enganou.
1: Olha,
0: o diabo se apoderou. Então, assim, a coisa é antiga. A gente tem que tomar muito cuidado com isso, viu?
1: Tem que tomar muito cuidado. E isso tira, define.

0: Definitivamente a paz espírita.
1: Tira, tira sim.
0: Às vezes você fala, tira. Poxa, eu não devia. E falar a verdade, a gente vai criando hábito, né?
1: Sim,
0: mas
1: sim.
0: No começo, assim, que você tá acostumado, que é uma mentirinha, não existe mentirinha, é mentira.
1: Mentira é mentira.
0: Sabe? Sair no lucro aqui, eu vou ganhar um pouquinho mais. Pra você ter uma ideia, eu não posso nem encontrar dinheiro. Eu não posso. Estraga o meu dia. Ela fala, mas não é possível. Não, sabe por quê? Porque alguém perdeu.
1: Exato.
0: Eu não saí
1: também tenho esse
0: lucro.
1: Pensamento.
0: Sabe, às vezes você vê, às vezes é 10 reais que tá lá. Embora raramente eu acho, eu tô falando como se eu encontrasse sempre, né? É que teve uma época na minha vida que eu até tomava metrô. Não que eu fiquei rico, é que eu tenho moto, né?
1: Uh-huh.
0: Então, e pouco tempo. Então eu ando muito de moto, acabo não encontrando dinheiro mesmo, né? Mas já aconteceu de encontrar, assim, até carteira. Eu falei, meu Deus do céu. E eu fiquei uma semana inteira procurando o dono dessa carteira. Aí consegui pelo banco entregar para ele. Mas quando a gente encontra, não dá felicidade.
1: Sim,
0: por quê? Porque
1: sim.
0: Alguém perdeu.
1: Alguém perdeu. Você sabe que já aconteceu comigo, por exemplo, de passar numa lanchonete aí famosa de fast food, no drive,
0: sim,
1: sabe?
0: Sim.
1: E aí eu passo ali no drive-in e colocam lá no pacote, né, uns hambúrgueres a mais, sabe, ali. E aí, o que que eu faço? Eu conto, falo, peraí, por esse eu não paguei. Eu volto lá, porque eu penso, isso pode sair do bolso de um funcionário.
0: De um funcionário.
1: E eu não quero que esse funcionário pague por algo que eu vou comer.
0: Exatamente, a sair no lucro, a gente não sai no lucro.
1: Não, alguém está perdendo
0: alguém
1: ali.
0: Alguém perde,
1: então,
0: é.
1: E eu faço isso mesmo, eu volto lá, e aí a pessoa, eu voltei lá e a pessoa disse, não, pode levar, é seu, foi muito bonito o que você fez e tal. Eu falei, ninguém vai pagar por isso? Não, ninguém vai pagar, quando isso acontece a gente deixa com a pessoa, então muito obrigado pela sua atitude. Mas Deus nos prova também, sabia?
0: Deus nos prova,
1: Você sabe que eu estava outro dia num shopping e eu parei ali numa barraquinha para tomar um sorvete, né? E aí sentei e tinha uma mesa, aquela mesa que sentam várias pessoas assim do lado para tomar um sorvete, não é mesa individual. E aí eu sentei ali e alguém... Tinha um casal sentado ali, que eu não me lembro direito, e eu tinha umas pessoas sentadas ali, e eles saíram, e ficou uma sacola da loja ali.
0: Olha!
1: Sim, ficou aquela sacola. Aí eu peguei aquela sacola, olha como as coisas acontecem, peguei aquela sacola, vi que todo mundo tinha ido embora, falei assim, bom, essa sacola ficou aqui, de uma loja cara, tá? Não é uma loja barata, não. Mas falei, essa sacola ficou aqui. Aí eu chamei a moça do... que estava atendendo, e falei assim para ela, moça, alguém esqueceu essa sacola aqui, pode ser que a pessoa volte. Quando eu falei isso, né, ali, eu vi que a moça, tipo, fez uma cara pro outro, oba, ganhei algo, sabe? E aí, no que eu viro de costa, a loja estava de frente comigo, eu estava de frente com a loja. Aí eu pensei, peraí. Fui lá, peguei a sacola de novo com a moça e falei, moça, a sacola é da loja tal. Como eu tô aqui em frente a ela, você me devolve que eu vou lá deixar, porque pode ser que a pessoa que comprou volte ou que o próprio vendedor saiba quem foi, para quem foi que vendeu, e aí ele entra em contato com a pessoa.
0: Verdade.
1: E eu peguei a sacola e deixei na loja.
0: Perfeito, porque no olhar a pessoa já deixa claro, né? Tipo, oba, ganhamos aqui.
1: E não era essa a minha intenção.
0: Não
1: a minha
0: era.
1: Intenção era para a pessoa que pagou por aquilo, que aquela pessoa tivesse de volta. Porque eu já perdi coisas minhas, viu? Eu já perdi mala, que eu viajo, então a mala não voltou e eu tinha ali comprado umas saias. E a saia estava naquela mala, comprei, paguei baratinho lá fora. Estava na sala, na mala eu não tinha nem usado. Uma vez eu também estava com meu filho pequeno, eu comprei um vestido, coloquei embaixo do carrinho ali, ó, a sacola caiu, eu não vi também. Então, assim, eu fiquei triste pelo que eu perdi, sabe?
0: É, sempre essa
1: sensação,
0: triste. Né?
1: Então, eu sei que alguém está triste por algo que perdeu. E aí eu levei lá, entreguei para a moça, expliquei, ó, a pessoa deixou ali, deve ter a nota aí, você vê quem é e entra em contato com a pessoa.
0: Então.
1: A moça ficou admirada, ela falou assim, poxa, que atitude bonita.
0: Mas tá vendo?
1: Ganhei meu dia.
0: Pronto.
1: Só de ouvir alguém dizer, que atitude bonita, sabe?
0: Não, e faz bem, e é tudo isso que a gente está contando, quer dizer... Paz de espírito.
1: Paz de espírito.
0: Você deitar na cama cansado, ai meu dia, foi uma loucura. mas eu tô bem, glória a Deus.
1: Exatamente.
0: Essa paz, isso não tem preço.
1: Não tem preço.
0: E não dá, ó, não tem remedinho, não tem lazer.
1: Não.
0: Porque, ó, vê só, tem muita gente que sai pra curtir a vida, viaja, passeia, mas não tem paz de espírito.
1: E você sabe que já aconteceu o inverso também.
0: Já.
1: Eu esquecer alguma coisa e a pessoa vinha atrás de mim pra poder entregar.
0: Aí, tá vendo?
1: Então, por isso que eu faço, porque eu falo assim, o que você faz, você recebe depois.
0: Recebe, recebe. E às vezes a perda, já aconteceu também de eu perder alguma coisa assim, né? Aí você fica pensando, quem encontrou que o Senhor abençoe?
1: Talvez estava precisando mais do que eu. Eu tenho esse pensamento também.
0: Então, e esse relacionamento com Deus faz a gente ver. Não que gente, é que a gente não sai do ar com as asazinhas assim, né? Fala, vou para minha casa.
1: Não, esses aí são os anjinhos.
0: Exatamente.
1: Não,
0: nós
1: temos falhas, como todo mundo.
0: Nós temos muitos erros, erros. Mas...
1: Ainda que ore a oração do Pai Nosso todo dia, todo dia tem que pedir perdão, né?
0: Exatamente. Mas seríamos hipócritas se a gente falasse aqui, numa rede de rádio, que é abençoada, a gente está em território abençoado,
1: sim.
0: A gente está dentro de uma igreja, seríamos hipócritas se ficasse fazendo média, contando mentira, não, eu sou assim e não sou. Sabe, você é muito conhecida.
1: Eu sou pregadora da
0: Exatamente.
1: Palavra de Deus. Então, eu digo assim, eu não posso subir no altar, ensinar a fazer uma coisa e eu não praticar aquilo.
0: Exatamente.
1: Porque eu seria uma hipócrita, exatamente isso.
0: Então, quando falamos que ajudamos, ajudamos.
1: Sim,
0: quando
1: sim.
0: falamos que temos paz de espírito diante das nossas atitudes e nossos atos, é porque temos a paz do espírito.
1: Sim, com
0: e
1: certeza.
0: E para você que está ouvindo, que de repente tem dúvida, é só praticar. Não é uma coisa que a gente compra, não é um salário, eu falar, eu ganho bem agora, vou comprar, fazer um negocinho lá, comprar, né? Não, eu vou trabalhar numa rádio evangélica, vou ter paz. Não.
1: Não.
0: Porque tem muito, e tem muita
1: gente. São as nossas atitudes.
0: Exatamente.
1: Porque vir aqui falar, né? Ah, pode ser maravilhoso, eu venho aqui falar. Mas quando eu for deitar a minha cabeça, vocês não vão estar ouvindo o que vai estar passando na minha cabeça. Eu que vou estar ouvindo.
0: É.
1: Então, se eu pratico, eu não tenho nenhuma vozinha me acusando lá. E sabe de uma coisa? Às vezes as pessoas falam, ah, o Espírito Santo me acusou, né? Ah, eu fiz tal coisa de errado, o Espírito Santo me acusou. O Espírito Santo, ele não acusa, ele alerta. E que, se alguém está te acusando, é o próprio inimigo. Por quê? Porque ele prepara o laço para você cair. Depois que você cai, aí ele mesmo vem te botar o dedo na cara e dizer, ó, você fez isso, isso e isso, entendeu?
0: Verdade.
1: E aí você não consegue dormir.
0: Verdade,
1: né?
0: Verdade. Ele acusa.
1: Ele é o acusador.
0: É, ele te dá o prato quente, saboroso, você come... Aí depois fala, ó, você comeu.
1: E vou dizer uma coisa pra você. Aprendi recentemente que a palavra Satanás vem, sabe de quê? Vem ali da tradução Ha-Satã. E essas duas palavras, né, separadamente ou em conjunto ali, elas significam, sabe o quê? Acusador.
0: Acusador. Está muito em evidência.
1: Muito em evidência.
0: Meu Deus do céu.
1: Então, por isso que a gente fala de paz de espírito, é quando o diabo ele não tem do que nos acusar, porque não damos brecha para o inimigo. Se temos a oportunidade de fazer o bem, nós fazemos o bem.
0: Nós fazemos o bem.
1: E o que nós ensinamos aqui, nós praticamos. E praticamos com amor, praticamos assim, eu seria realmente... O que que eu seria? Olha, eu não consigo nem encontrar a palavra, se eu viesse aqui dizer para vocês, faça o bem e eu não fizesse.
0: É.
1: Eu seria uma pessoa contraditória.
0: Exatamente.
1: Eu seria aquilo ali que Jesus usa e fala do fariseu hipócrita, né?
0: Hipócrita.
1: Né?
0: Então.
1: Então, eu não posso ser essa pessoa que faz de conta lá, quer tirar, como que fala no texto bíblico? Tira, tem até um hino da minha sogra que fala, tira primeiro o cisco do teu olho para depois querer tirar do olho do teu irmão,
0: tira,
1: né?
0: Tira a trava do seu olho para tirar do irmão depois.
1: Exatamente.
0: É verdade.
1: Então...
0: Então, e é isso que a gente tem que viver. E olha, não, e assim, não é fácil? Não é. Mas a gente pratica. Até na, nos detalhes mínimos, está dirigindo. Olha, tem uns irmãos aí que eu conheço, que ele, é um amor de pessoa, mas quando está dirigindo, ele se transforma, não sei o que acontece. Ai, não anda? Ai, lamentando.
1: É verdade.
0: É uma pessoa que não pode ser xingada, que acaba, né? Uhum. Eu não vi até então algum atrito. Mas eu sei que a pessoa vai treinando isso.
1: Parece que. Parece não. O carro, para algumas pessoas, se torna uma arma em potencial, né?
0: É verdade.
1: Ela se sente ali, agora eu sou o rei desse lugar.
0: Uma armadura que protege.
1: Exatamente. Ninguém me passa, ninguém me fecha. Ah, fulano tá lá na frente e ele tá cercando o caminho, que tá isso, que tá aquilo. E não para pra pensar que talvez aquela pessoa tá com uma tristeza profunda, que aquela pessoa, a vida dela tá sem sentido, tá sem alegria, né?
0: Olha como o Espírito Santo trabalha, exatamente isso que eu penso.
1: Tá vendo? É conexão, sabe? Espiritual, não tem jeito.
0: Exatamente, é sempre, a pessoa tá com pressa, fala, a gente não sabe o que ele tá passando.
1: Sim, sim.
0: E existe uma coisa, fica a dica, hein, fica a dica. Minha filha morria de rir. Eu falo assim, quando eu tô entrando, eu coloco o braço, dou certo, tudo, mas coloco o braço pra fora, eu mando um Vitória, beleza. Assim, aponto o indicador e coloco os dois dedos dando um V, sorrindo. Uhum. Mas eu consigo entrar no trânsito. Eu falei, tá vendo? A pessoa fica feliz. Sabe por quê?
1: Perder a paz, né?
0: Exatamente.
1: Não tem necessidade.
0: E o ser humano, ele tem o prazer em te ajudar. Uhum. Então, quando você entra sem avisar nada, fala, esse aí é afogado, aquelas coisas todas. Mas essa pessoa, posso entrar, amigão?
1: Sim,
0: ele
1: sim.
0: Tem prazer em te ajudar.
1: Sim,
0: então,
1: sim.
0: Em vez de você se irritar com detalhes, não, ofereça carinho.
1: E isso acontece mesmo. E também tem mais, né? Tem aquela pessoa que tá sempre atrasada, sabe?
0: Tem.
1: Sempre atrasada. E daí começa a buzinar e quer que todo mundo saia da frente. Aí eu já penso assim, não custa sair um pouquinho mais cedo de casa.
0: Verdade.
1: Sai um pouquinho mais cedo, que você chega no horário, né?
0: Verdade.
1: Sem precisar xingar ninguém, sem precisar estressar ninguém, sem precisar perder a sua paz.
0: É. E olha, você trabalhe isso. É uma coisa simples.
1: Uhum.
0: Agora, se você quiser buscar mais ainda o Espírito Santo, ter mais paz de espírito, procure alguém que necessita, que está precisando de você.
1: E eu conheço muita gente que precisa.
0: Tem muita gente,
1: tem,
0: né?
1: Tem muita gente que precisa.
0: A fundação já há 32 anos,
1: por
0: com
1: mais
0: muita
1: que a gente,
0: gente
1: faça, nunca é suficiente.
0: Não, isso aumenta,
1: sempre,
0: né?
1: Ó, tá estressado, né? Aproveita, faça o seguinte. Sabe o que você faz? Faz o seguinte, olha, vou fazer um propósito com Deus aqui para não ficar mais estressado desse jeito. Sabe que às vezes eu chego em determinados lugares, pessoas que não são crentes, consultórios, esse tipo de coisa, aí as pessoas ouvem a minha voz ou conversam ali alguma coisa comigo, eu respondo, aí a pessoa olha para mim e fala assim, nossa, você tem uma voz que passa paz, tranquilidade. E eu fico tão feliz, porque eu falo assim, essa é a pessoa, a serva de Jesus Cristo que eu quero ser. Essa que quando, que não precisa pregar para poder demonstrar o que Cristo está dentro de mim, sabe? Então, você pode também, faça um propósito com Deus. Comece por esse grande propósito de ajudar a quem precisa. Faça um voto aí com a Fundação Reviver, com as instituições Reviver. Abençoe vidas e você vai ver que a sua vida será abençoada. Como você faz? Presta atenção.
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1: Eu tô achando, Ciro, que esse programa tá virando meio terapêutico,
0: né? É, né? Então. Não, e a gente se enche de uma forma.
1: Então, presta atenção, ó. Você não vai precisar. As pessoas não vão precisar pagar psicólogo.
0: Ah, verdade.
1: Ajudam as instituições a reviver, não é?
0: Pronto,
1: resolve o problema. Verdade. Em vez de pagar psicólogo lá, né? Terapeuta. Então, ó. Faça aí os seus propósitos com as instituições Reviver e nos ouça todos os dias que você vai ver.
0: Você vai ser ajudado, vai ser avaliado e curado pelo médico dos médicos.
1: Exatamente.
0: Que está sempre à disposição.
1: É,
0: e às vezes a gente fica uma gripinha, essas coisas. É bom para o corpo ficar forte.
1: Claro.
0: Nada é ruim até o fim.
1: Nada é ruim.
0: Tem sempre um lado bom em qualquer situação.
1: Exatamente. Sabe qual é o lado bom aqui agora, nesse momento?
0: Opa!
1: É o momento de ouvir Deus falar conosco através da palavra, o manual de vida para nós chamado Bíblia. E vamos hoje fazer a leitura no Evangelho de João, capítulo 8, versículo 12, que diz o seguinte. Falou-lhes, pois, Jesus outra vez, dizendo, eu sou a luz do mundo. Quem me segue não andará em trevas, mas terá a luz da vida. Disseram-lhe, pois, os fariseus, tu testificas de ti mesmo, o teu testemunho não é verdadeiro. Respondeu Jesus e disse-lhes, ainda que eu testifico de mim mesmo, o meu testemunho é verdadeiro, porque sei de onde vim e para onde vou, mas vós não sabeis de onde venho nem para onde vou. Eita, que esse Deus é tremendo, viu? Preste bem atenção. Tudo o que nós falamos aqui anteriormente representa o quê? Representa que Cristo está em nós. E como que Ele é a luz do mundo? Ele é aquele que veio para tirar o que estava em trevas. Estava numa vida sem princípios, uma vida sem qualidade emocional, uma vida que tudo para ele era mau humor, né? Era cansaço. Então, Cristo veio para quê? Para nos tirar de tudo isso. Quando eu testifico aqui para vocês de mim, né, da minha vivência, do que eu passo, do meu dia aqui, eu estou dizendo para vocês o seguinte, Jesus é a luz que me tirou da escuridão que eu vivia, uma escuridão de dor, de sofrimento, de mau humor, onde eu mesma não conseguia ver que podia tudo ser limpo, ser claro, ser diferenciado. Mas no momento em que eu permiti que o Senhor Jesus se manifestasse para mim, Ele transformou as minhas trevas, exatamente isso, as minhas trevas em luz. E é por isso que hoje eu venho aqui, não para reclamar, para me queixar, mas para falar desse amor sem igual. Exatamente. Para você, talvez, a sua existência é aquela existência assim, não sei para que eu estou aqui, mas eu conheço alguém que sabe de onde você veio e para onde você vai. Porque o próprio Jesus disse aqui, olha, vocês não sabem de onde vocês vieram e para onde vocês irão, mas eu sei de onde eu vim e para onde eu vou. E ele sabe de onde eu vim e para onde eu vou e sabe também de onde você veio e ele sabe para onde você vai. Mas ele te está dando a opção hoje de ir não para o caminho da perdição, mas para aquele que te leva para a vida eterna, para uma vida de amor, de tranquilidade, uma vida de paz, como essa que nós transmitimos aqui para vocês. Esta vida que tem aquele gostinho de assim, ó, eu quero acordar amanhã, porque o dia de hoje foi tão bom, foi tão maravilhoso, né? E não vão ser só palavras, não. Você vai sentir no seu próprio coração esse diferencial. Viver para Cristo é viver a vida. Viver para Cristo é se encontrar, é saber que independente do seu passado, dos seus atos, dos seus erros, do que você praticou, você sabe que pode ser melhor, que pode o dia de amanhã valer a pena. E eu sei que vai valer a pena. Se você hoje, que ainda não entregou a sua vida para Jesus, entregar. Vai valer a pena. Se você hoje tomar essa decisão de ser esta luz também no meio da escuridão, deixar que ela entre na sua vida e que mostre para você que existe um caminho. Sabe quando Jesus diz lá, o meu fardo é leve? O fardo de Jesus é quando você entrega a sua vida para ele, é leve. Sabe por quê? Porque ele não te julga, ele não te acusa, ele não te condena, ele te ama, ele te abraça, ele te atende, ele diz para você, no que precisar, eu estou aqui. E isso é realmente para glorificar de pé e dizer muito obrigado, Senhor, porque o Senhor me faz sentir assim. Tudo isso que eu trago aqui para vocês não são só palavras ao vento, mas são palavras da minha alma que conhece Jesus muito bem. Chegamos àquele finalzinho, né? Tão tristinho.
0: Verdade, tinha tanta coisa para contar.
1: É tanta coisa para contar, mas chegamos a esse finalzinho. Quero agradecer a sua presença. Se você está aí, é porque realmente o Espírito Santo de Deus está fazendo aí essa transmissão de sentimento, esse sentimento de sentir a paz, de sentir a alegria do Espírito Santo. E é por isso que eu sempre digo que eu vou voltar. Você volta, Ciro?
0: Ah, com certeza e com muito prazer.
1: Com muita alegria e muita
0: com
1: paz
0: muita
1: no
0: alegria
1: coração.
0: E muita paz.
1: Que Deus te abençoe e até a próxima, se Deus quiser.
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4: Olá, boa noite.
3: Boa noite para você que nos acompanha em todo o país.
4: Quinta-feira, 14 de maio de 2026.
3: Vamos ao destaque do dia, moradia digna.
4: Mais 380 famílias são contempladas com unidades habitacionais do Minha Casa Minha Vida em Camaçari, na Bahia.
3: E já estão valendo as novas regras do Reforma Casa Brasil. Gilson Santa Fé.
5: Entre as principais mudanças estão o aumento do limite de renda familiar, que passou para 13 mil reais por mês.
4: E você vai ouvir também queda do desmatamento.
3: Estudo mostra que Mata Atlântica teve o menor índice histórico de desmatamento em 40 anos.
4: E ainda na Bahia, presidente Lula participa da retomada de fábrica de fertilizantes da Petrobras.
3: A indústria amplia a capacidade nacional e dá mais segurança aos produtores rurais brasileiros.
6: O Brasil não pode ser importador de 90% do fertilizante que a nossa agricultura precisa. O Brasil precisa ser dono do seu nariz e produzir fertilizantes.
4: Na apresentação da Voz do Brasil, Mariano Jungmann e Nazi Brum.
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4: O presidente Lula participou da entrega de mais de 300 moradias em Camaçari.
3: O presidente destacou que o projeto de moradia entregue foi pensado para dar teto e também mais qualidade de vida aos novos moradores.
4: No condomínio é possível contar, por exemplo, com biblioteca, parquinho, academia ao ar livre, quadra de futebol e espaço de convivência.
7: Pela primeira vez na vida, o Gilvaldo dos Santos, de 51 anos, que está desempregado, vai morar em uma casa própria. Ele recebeu, nesta quinta-feira, pelas mãos do presidente Lula, as chaves do novo apartamento.
8: Eu estou muito feliz por esse empreendimento. A minha vida não foi fácil, como todos de vocês aqui. É isso que eu venho agradecer, esse empreendimento, Minha Casa Minha Vida, e a todos que estão aqui, com respeito, a dedicação. Obrigado por essa oportunidade.
7: Gilvaldo vai morar em uma das 384 unidades habitacionais do programa Minha Casa Minha Vida, que foram entregues em Camaçari, na Bahia, onde serão beneficiadas mais de 1.500 pessoas. As moradias fazem parte dos residenciais Verdes Horizontes 1 e 2. Cada condomínio possui 192 apartamentos com 2 quartos, sala, cozinha, banheiro e varanda, e ainda contam com espaços coletivos, como academia, parque infantil, quadra esportiva e biblioteca, áreas importantes para o desenvolvimento das crianças, como destacou o presidente Lula.
6: E é por isso que nós fazemos biblioteca agora, em cada conjunto habitacional. Nós temos que fazer essas crianças brincar de ler, de
9: estudar, de saber das coisas boas e não ficar perambulando por falta de lugar de lazer, que também nos conjuntos tem que ter. Essa meninada tem que ter parque para brincar, tem que ter espaço para jogar.
7: Os apartamentos foram construídos com investimento superior a 65 milhões de reais por meio do novo PAC e do Fundo de Arrendamento Residencial. O ministro das Cidades, Vladimir Lima, destacou que mais unidades habitacionais do programa Minha Casa Minha Vida devem ser contratadas ainda neste ano.
10: Nós contratamos mais de 2 milhões de moradias com um ano e um mês de antecedência. Não fica por aí, vamos aumentar isso. Vamos fazer 3 milhões de moradias até dezembro de 2026.
7: Os condomínios fazem parte de um conjunto de empreendimentos habitacionais em andamento em Camaçari. São 1.800 novas moradias previstas para o município. A entrega ocorre em um momento de redução histórica do déficit habitacional no país, que atingiu, em 2024, o menor índice já registrado, segundo dados do Ministério das Cidades e da Fundação João Pinheiro. As regiões Norte e Nordeste tiveram a maior taxa de redução. Reportagem Márcia Fernandes.
3: E as famílias que já possuem imóveis e querem fazer melhorias na moradia devem ficar atentas.
4: Já estão valendo as novas regras do Reforma Casa Brasil.
3: Podem participar famílias com renda de até 13 mil reais por mês.
11: Do campo para a mesa dos brasileiros e para o mundo, o Brasil segue consolidando a posição de potência agrícola.
5: As novas condições do programa Reforma Casa Brasil já estão em vigor. As mudanças foram aprovadas pelo Conselho Monetário Nacional, o CMN, regulamentadas pelo Ministério das Cidades e já estão disponíveis para contratação via Caixa Econômica Federal. Entre as principais mudanças estão o aumento do limite de renda familiar, que passou de R$ 9.600 para R$ 13.000 por mês, e a redução da taxa de juros para 0,99% ao mês, considerando os encargos totais da operação. O prazo para pagamento também aumentou de 5 para 6 anos. Além disso, o valor máximo do financiamento agora pode chegar a R$ 50 mil. O programa faz parte do Minha Casa Minha Vida e é voltado para famílias que já possuem imóvel, mas precisam realizar melhorias na moradia. O crédito pode ser usado em reformas estruturais, troca de telhado, instalações elétricas e hidráulicas, ampliação de cômodos e obras de acessibilidade. As famílias interessadas já podem consultar as condições e iniciar o processo de contratação pelos canais da Caixa. Saiba mais sobre o Reforma Casa Brasil em gov.br/cidades. Dilson Santa Fé, para a Voz do Brasil.
4: O Brasil avança na produção nacional de fertilizantes.
3: Eles melhoram a vida de quem planta, levando segurança alimentar ao restante do país.
4: Hoje, o presidente Lula visitou uma fábrica na Bahia que está retomando as atividades com o investimento da Petrobras.
12: Depois de anos parada, a fábrica de fertilizantes nitrogenados da Petrobras em Camaçari, na Bahia, retomou a produção em janeiro e já opera com 90% da capacidade. A Petrobras investiu 100 milhões de reais na retomada das atividades. Durante a reabertura da fábrica, o presidente Lula destacou que o Brasil precisa ter independência na produção desses insumos.
9: O Brasil é um país agrícola. O Brasil é o segundo maior produtor de alimento, tem hora que é o terceiro. E o Brasil precisa de fertilizante. E o Brasil não pode ser importador de 90% do fertilizante que a nossa agricultura precisa. O Brasil precisa ser dono do seu nariz e produzir os fertilizantes.
12: A fábrica tem capacidade para produzir 1.300 toneladas de ureia e 1.300 toneladas de amônia por dia. Volume que atende 5% da demanda nacional de fertilizantes nitrogenados. Segundo a presidente da Petrobras, Magda Chambriá, até 2028, com o funcionamento de mais 3 fábricas, a produção deve crescer ainda mais no país.
13: Com a fábrica de Mato Grosso, com a fábrica do Paraná, com a fábrica de Sergipe e com a fábrica da Bahia, nós vamos produzir 35% do fertilizante nitrogenado que o Brasil precisa.
12: Os fertilizantes são usados principalmente em plantações de milho, café, trigo, algodão e cana-de-açúcar. Eles aumentam a produtividade no campo, o que leva a alimentos mais baratos na mesa do consumidor. Com maior produção nacional, o Brasil reduz a dependência da importação de fertilizantes, diminuindo custos para produtores rurais. Em momentos de crise internacional, o abastecimento interno também fica menos vulnerável. O ministro da Agricultura e Pecuária, André de Paula, destacou a importância dos fertilizantes num cenário de crescimento do setor agrícola.
14: No ano passado, o agro cresceu 11,7%. Então, quando nós fazemos um esforço como esse, ampliamos a nossa capacidade de produzir, o agro nos surpreende, cresce tanto que a gente já precisa de produzir ainda mais.
12: Segundo a Petrobras, cerca de 3.600 empregos diretos e indiretos foram gerados com a retomada da fábrica. De Camaçari, na Bahia, Luana Karen.
3: Pois é, a safra brasileira de grãos deve bater mais um recorde neste ano, com estimativa de 358 milhões de toneladas, segundo a Conab, a Companhia Nacional de Abastecimento.
4: Isso significa um aumento superior a 2% em relação à safra passada.
3: O IBGE também projeta uma safra recorde, com destaque para a produção de café.
11: Do campo para a mesa dos brasileiros e para o mundo, o Brasil segue consolidando a posição de potência agrícola global. Os números mais recentes do Instituto Brasileiro de Geografia e Estatística e da Companhia Nacional de Abastecimento mostram que a safra de grãos deve bater novos recordes em 2026. Pelos dados do IBGE, a produção de cereais, leguminosas e oleaginosas deve chegar a 348 milhões e 700 mil toneladas. Já o levantamento da Conab é ainda mais otimista e projeta 358 milhões de toneladas. Segundo o presidente da Conab, Silvio Porto, a soja deve alcançar mais um recorde histórico, com produção de 180 milhões de toneladas. O milho também mantém números robustos, com mais de 138 milhões de toneladas, ajudando o país a manter posição de destaque entre os maiores produtores de alimentos do planeta.
15: Nós fizemos ajustes em relação à área de soja no estado do Paraná, nós conseguimos então fazer esse ajuste em relação a ultrapassar 180 milhões de toneladas. E no milho é um ajuste principalmente de produtividade, principalmente porque o estado do Mato Grosso está com uma perspectiva de termos uma excelente produtividade.
11: O café também aparece com perspectiva histórica, superando 66 milhões de sacas, destaca Carlos Alfredo Guedes, gerente da agricultura do IBGE.
16: São 4 milhões de toneladas de café, é um crescimento de 14,9% em relação ao ano anterior, com um crescimento de 20% da espécie arábica e de 6% da espécie canefa. As condições climáticas estão muito boas para o desenvolvimento das lavouras esse ano, e além disso, os preços também estão bem favoráveis nos últimos anos, né?
11: O Centro-Oeste continua liderando o mapa da produção agrícola brasileira, responsável por metade de toda a safra nacional. Mato Grosso segue como o maior produtor de grãos do país. Reportagem Pablo Mundim.
4: Agricultores familiares que produzem alimentos frescos e saudáveis chegam a quem mais precisa.
3: Assim funciona o PAA, Programa de Aquisição de Alimentos. O governo compra a produção dos pequenos agricultores, garantindo renda para eles, e distribui esses alimentos para instituições públicas que atendem pessoas em situação de vulnerabilidade.
4: Desde o início do programa, o PAA já beneficiou 47 mil associações.
17: Em Tapauá, no Amazonas, o sustento das famílias vem das águas. Com mais de 20 mil habitantes, a economia da cidade é influenciada pela pesca e agricultura de várzea. A Ana Paula Reis Lima lidera a Associação Indígena Povos das Águas, na terra indígena Paricá. Ela conta que o manejo do pirarucu tem mudado a vida das famílias da região, que só neste ano comercializaram 17 toneladas do peixe para a Conab, por meio do Programa de Aquisição de Alimentos.
18: Foi muito boa, né, a gente ter acessado essa política, né, ter chegado até a gente, porque ela valoriza e dá autonomia ao povo.
17: Pelo PAA, o governo compra a produção da agricultura familiar e destina para entidades sociais e instituições públicas que atendem pessoas em situação de vulnerabilidade. Agora, a pesca produzida pela associação que a Ana Paula pertence vai garantir uma refeição de qualidade para quem não teria acesso.
18: A gente se sente feliz pela gente ter entregado um produto de qualidade, um produto da região, né? E de ver esse produto estar chegando na mesa das pessoas que às vezes nem têm as condições de comprar um produto, né, de qualidade, e de atender as próprias pessoas do município, da região.
17: Neste ano, o Ministério do Desenvolvimento e Assistência Social, Família e Combate à Fome destinou 450 milhões para a Companhia Nacional de Abastecimento executar o programa de aquisição de alimentos. Mas, de acordo com o presidente da Conab, Silvio Porto, nos últimos 3 anos, os valores reservados ao programa superam 3 bilhões de reais.
15: Nesses 3 anos, já foram mais de 3,6 bilhões de reais que o MDS destinou para a Conab. Esse programa, ele foi muito relevante para a promoção do direito humano à alimentação, assegurando transferência de renda para essas famílias que produzem alimentos, comida de verdade, e fazendo com que a população em situação de insegurança alimentar seja atendida pelo PAA.
17: O PAA foi criado em 2003 com o objetivo de promover o acesso à alimentação e incentivar a agricultura familiar. Dados da Conab apontam que desde a criação do programa até 2024, cerca de 9 mil organizações produtoras da agricultura familiar foram contratadas por meio do programa, beneficiando 47 mil instituições em todo o país. Reportagem Graziele Bezerra.
3: Representantes do governo brasileiro e da União Europeia se reuniram nesta quarta-feira para discutir as restrições da Europa à carne brasileira.
4: Uma decisão do bloco europeu retira o Brasil da lista de países autorizados a exportar produtos de origem animal a partir de setembro.
3: Ficou definido que nos próximos 10 dias, o governo brasileiro vai enviar informações complementares sobre o uso de antimicrobianos na cadeia de proteína animal.
4: A União Europeia também informou que cada produto, como carnes, ovos e mel, será analisado separadamente.
3: O ministro da Agricultura, André de Paula, disse que o Brasil enviará todas as respostas no prazo.
4: E lembrou que o Brasil tem sólido sistema de defesa agropecuária.
3: Dos remanescentes florestais da Mata Atlântica registrou o menor índice de desmatamento do bioma em 40 anos.
4: De acordo com o INPE, o Instituto Nacional de Pesquisas Espaciais e a Fundação SOS Mata Atlântica, o desmatamento caiu de 14.366 hectares em 2024 para 8.668 hectares em 2025, o que representa uma queda de 40%.
3: Para a pesquisadora do INPE, Silvana Amaral, o resultado é uma conjunção de ações para conter o desmatamento.
19: E a gente atribui isso a um conjunto de medidas que foram tomadas tanto da sociedade civil quanto das políticas públicas, né, voltadas para a contenção do desmatamento. E eu acho que existe também um aumento da consciência, sabe, das pessoas na conservação dessas áreas de Mata Atlântica. Tem várias iniciativas de produção de mudas, distribuição de mudas, de regeneração induzida para contenção do desmatamento.
4: Pelas redes sociais, o vice-presidente Geraldo Alckmin disse que o resultado reflete o compromisso do Brasil com a preservação ambiental e que mostra o retorno da fiscalização e o combate sério ao desmatamento em todas as regiões do país.
3: Atualmente, o país conta com cerca de 24% da cobertura original da Mata Atlântica. Desse total, cerca de 12% correspondem às chamadas florestas maduras, que são monitoradas pelo Atlas.
4: Cooperativas e associações da agricultura familiar que atuam no Cerrado podem inscrever projetos voltados para a produção de alimentos no edital Cerrado Mais Cooperativo.
3: Os projetos devem incluir ações de beneficiamento e comercialização e ter valor mínimo de R$5 milhões, abordando empreendimentos coletivos no bioma.
4: A iniciativa é uma parceria entre o Ministério do Desenvolvimento Agrário e Agricultura Familiar e o BNDES, o Banco Nacional de Desenvolvimento Econômico e Social.
3: A chamada prioriza a inclusão produtiva de mulheres, jovens, extrativistas e povos e comunidades tradicionais.
4: As inscrições podem ser realizadas até o dia 31 de julho e os detalhes da chamada pública estão disponíveis em bnds.gov.br.
3: Após as secas históricas registradas em 2023 e 2024 na Amazônia, o governo do Brasil antecipa ações para enfrentar o período.
4: As iniciativas querem evitar prejuízos ao transporte de passageiros, ao abastecimento de cidades e ao fluxo de cargas na região norte.
3: O governo do Brasil antecipou medidas para reduzir os impactos de uma possível nova estiagem na Amazônia este ano. Entre as ações previstas, incluem o planejamento de dragagens, manutenção de hidrovias, reforço na sinalização náutica e monitoramento contínuo das condições de navegabilidade. O objetivo é preservar o transporte de passageiros, garantir o abastecimento das cidades e manter o fluxo de cargas na região norte. A iniciativa foi motivada pelas secas históricas de 2023 e 2024, que afetaram diretamente no abastecimento e na mobilidade na região norte, como nos municípios de Manacapuru, Tabatinga, Itacoatiara e Parintins. Além dos impactos logísticos, a estiagem provocou isolamento de comunidades ribeirinhas e indígenas e aumentou os desafios de abastecimento em municípios dependentes do transporte hidroviário. Nos últimos anos, rios como Amazonas e o Solimões registraram níveis críticos, comprometendo a navegação e afetando diretamente a mobilidade e o abastecimento de municípios da região. Diante desse cenário, o Ministério de Portos e Aeroportos e o Departamento Nacional de Infraestrutura de Transportes passaram a estruturar ações permanentes para períodos de seca. As ações incluem acompanhamento técnico contínuo das cotas dos rios, definição antecipada de trechos prioritários para dragagem e articulação com operadores logísticos da região norte. Thaisa Vitória para a Voz do Brasil.
20: Forma simples do governo contratar serviços de microempreendedores individuais.
21: Pela plataforma Contrata Mais Brasil, é possível encontrar serviços como pequenos reparos e jardinagem.
20: E agora a ferramenta ampliou o número de atividades disponíveis, de 47 para 107.
21: Com essa ampliação, o Ministério da Gestão e da Inovação em Serviços Públicos espera alcançar mais de 1 milhão de profissionais.
22: O pernambucano Gutenberg da Silva Ferreira é microempreendedor individual desde 2021. Ele conta que durante um tempo prestava serviços de elétrica, encanamento e pequenas obras para complementar a renda da família, enquanto mantinha um trabalho fixo. A mudança começou em 2025, quando Gutenberg se cadastrou na plataforma Contrata Mais Brasil do governo federal e começou a ter acesso a mais oportunidades de contratação. Com o aumento dos serviços, ele relembra como viu seu faturamento dar uma guinada.
23: O ano passado faturei 60 mil, só através da plataforma. Aumentei minha renda, consegui ter mais tempo com a família.
22: Desde 2025, microempreendedores individuais, fornecedores de alimentos, incluindo agricultores familiares, cooperativas e empresas de todos os tamanhos, podem oferecer seus serviços diretamente ao governo por meio da plataforma Contrata Mais Brasil. O funcionamento é simples. O órgão público abre um chamado com a necessidade de serviço ou de aquisição de alimentos e os fornecedores cadastrados podem enviar suas propostas com o preço pelo qual realizariam o trabalho. No final do prazo, o órgão escolhe a melhor proposta e fecha a contratação. O modelo tem dado tão certo que em abril o Ministério da Gestão e da Inovação e Serviços Públicos ampliou de 47 para 107 o número de atividades que integram as categorias de serviços disponíveis no Contrata Mais Brasil. Com a mudança, a medida deve alcançar mais de 1 milhão de MEIs no país, segundo o secretário de Gestão e Inovação, Roberto Pojo.
24: A gente aumentou mais 60 serviços. Você imagina, né? 107 serviços, a gente pode contratar, acho que, praticamente tudo que é necessário ali para o ente público. Com essa ampliação, a gente olhando a base de cadastros de MEIs no Brasil, a gente alcança o potencial de 1,3 milhões de profissionais.
22: Em pouco mais de um ano, o Contrata Mais Brasil já movimentou mais de 20 milhões de reais em recursos públicos e gerou mais de 6.500 oportunidades, de acordo com dados do governo. Para se cadastrar, basta acessar o site gov.br/Contrata Mais Brasil. Reportagem Gabriela Noronha.
20: Começa começa amanhã o pagamento do quarto lote do abono salarial, que beneficiará mais de 4 milhões de trabalhadores dos setores público e privado.
21: Vão receber o benefício os nascidos nos meses de maio e junho, inscrito no PIS ou PASEP há pelo menos 5 anos.
20: E aqueles que receberam até R$ 2.766 por mês e trabalharam pelo menos 30 dias com carteira assinada.
0: Trabalhadores nascidos em maio e junho começam a receber nesta sexta-feira, dia 15, o quarto lote do abono salarial do PIS/PASEP. Segundo o Ministério do Trabalho e Emprego, mais de 4 milhões e meio de pessoas têm direito ao benefício neste lote, totalizando a liberação de 5 bilhões e 700 milhões de reais. Em 2026, o calendário de pagamento do abono salarial referente ao ano base de 2024 iniciou os pagamentos em 16 de fevereiro. Os valores vão ficar disponíveis aos trabalhadores até o fim do calendário. O pagamento será feito pela Caixa Econômica Federal para trabalhadores da iniciativa privada e pelo Banco do Brasil para servidores públicos. Tem direito ao abono quem está inscrito no PIS ou PASEP há pelo menos 5 anos, recebeu até R$ 2.766 por mês, em média, no ano base, e trabalhou pelo menos 30 dias com carteira assinada. O pagamento do PIS vai ser feito prioritariamente em conta da Caixa ou pelo aplicativo Caixa Tem. Já o PASEP será pago em conta bancária, via PIX, TED ou presencialmente nas agências do Banco do Brasil. As consultas podem ser feitas pela Carteira de Trabalho Digital no portal gov.br, pelo telefone 158 ou nas superintendências regionais do trabalho. Lucília Araújo para a Voz do Brasil.
21: Essas foram as notícias do Governo do Brasil.
20: Uma realização da Secretaria de Comunicação Social da Presidência da República.
21: Com a produção da Empresa Brasil de Comunicação.
20: Fique agora com as notícias do Poder Judiciário e do Congresso Nacional. Boa noite.
21: Boa noite para você e até amanhã.
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6: STF valida lei sobre igualdade salarial entre homens e mulheres.
8: STJ decide que é incabível mandado de injunção para pedir autorização de plantio doméstico de cannabis.
6: Tribunal Regional Eleitoral de São Paulo busca voluntários com conhecimento em Libras para as eleições deste ano.
8: Boa noite, eu sou Marcela Luiza.
6: E eu sou Arthur Filho.
8: O Supremo Tribunal Federal, por unanimidade, decidiu que é constitucional a lei que cria mecanismos para garantir igualdade salarial entre homens e mulheres.
6: O plenário declarou constitucional a Lei número 14.611 de 2023 e julgou improcedentes as ações que questionavam a norma. Marcelo Della Libera.
25: Por unanimidade, o Supremo Tribunal Federal validou a lei que obriga empresas com mais de 100 funcionários a adotar medidas para promover a igualdade salarial entre homens e mulheres que exercem a mesma função. Entre outros pontos, a norma obriga a divulgação de critérios remuneratórios em relatórios de transparência que devem ser enviados ao Ministério do Trabalho e Emprego sob pena de multa. Uma vez constatada a desigualdade salarial, eles devem elaborar um plano de ação para mitigá-la, com metas e prazos.
8: Não cabe mandado de injunção com o objetivo de obter autorização para importação e cultivo doméstico da cannabis sativa à pessoa física.
6: A decisão é do STJ, Fátima Uchoa.
26: Mandado de injunção é uma ação usada quando a falta de norma impede o exercício de direitos previstos na Constituição. Um homem ajuizou ação desse tipo contra o Ministério da Saúde e a Anvisa, alegando omissão na regulamentação do tema. Mas a Corte Especial do STJ avaliou que, ainda que se reconheça a lacuna normativa sobre o tema, o mandado de injunção não permite que o Judiciário substitua os poderes legislativo e executivo para decidir sobre a possibilidade de cultivo individual da planta. E, segundo o relator ministro Og Fernandes, o ordenamento jurídico brasileiro não reconhece, no nível constitucional, direito ao cultivo particular de plantas que estão sujeitas a controle especial.
5: Justiça do Trabalho deve julgar ação contra a União sobre combate ao trabalho escravo.
6: O processo questiona a falta de recursos para a fiscalização. Larissa Batista.
7: Na ação, o Ministério Público do Trabalho alegava que, desde 2017, a União deixou de destinar recursos para o Grupo Especial de Fiscalização Móvel, responsável pelas operações de combate ao trabalho análogo à escravidão em todo o território nacional. Para o Tribunal Superior do Trabalho, é dever da Corte garantir o cumprimento das normas de proteção ao trabalhador e dos direitos fundamentais no ambiente de trabalho, mesmo que não exista vínculo formal. Por isso, a Justiça do Trabalho é competente para julgar o caso.
5: O Tribunal Regional Eleitoral de São Paulo lançou uma nova campanha.
6: O intuito é chamar voluntários que saibam língua brasileira de sinais a Libras para ajudar nas eleições de 2026. Estevão Furtado.
9: O tema é Traduz a Cidadania em Libras. Seja apoio Libras nas eleições de 2026. A ação busca facilitar o voto de pessoas surdas ou com deficiência auditiva. As inscrições vão até 1º de junho pelo formulário disponível na área Mesários no site do Tribunal. Quem participar vai receber e orientar eleitores, mostrar onde fica a sessão eleitoral e tirar dúvidas no dia da votação. Além de ajudar a democracia, os voluntários recebem R$ 65,00 por dia trabalhado de auxílio alimentação. Tem direito à folga em dobro pelos dias trabalhados, sem desconto no salário e podem usar as horas como atividade complementar na faculdade.
5: Justiça condena homem por apologia ao nazismo em rede social no Rio Grande do Sul.
6: A denúncia foi apresentada pelo Ministério Público Federal, Vanessa Pereira.
10: O cidadão foi denunciado à Justiça Federal Gaúcha pelo envio de uma mensagem com exaltação ao nazismo em um grupo aberto da plataforma Telegram, onde

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1: Está no ar o Jornal do Senado.
2: Eu sou Paula Groba.
3: E eu sou Ricardo Nakaoka.
2: E estes são os destaques de hoje do Jornal do Senado, que começa agora.
3: Combustíveis mais baratos. Chega ao Congresso MP para reduzir preço da gasolina e do diesel.
2: Comissão vai votar proposta que destina 30 bilhões a produtores rurais afetados por eventos climáticos.
3: MP que zera taxa sobre compras internacionais de até 50 dólares divide opiniões no Senado.
2: Boa noite.
3: Boa noite.
2: Já está no Congresso Nacional a medida provisória que pode reduzir o preço da gasolina e do diesel para o consumidor final.
3: Editada como resposta à alta do petróleo no mercado internacional em meio ao conflito no Oriente Médio, a MP já está em vigor. Mas para se tornar lei definitivamente, a proposta ainda precisa ser aprovada pelo Congresso. Reportagem de Alexandre Campos.
4: Segundo o governo, a medida no caso da gasolina representará uma redução de até 89 centavos por litro. Em relação ao diesel, 35 centavos. Para isso, será pago aos produtores e importadores de combustíveis o valor correspondente à dedução de contribuição para o PIS/PASEP, da COFINS e da CID Combustíveis incidentes sobre a gasolina e o diesel. Os produtores e importadores terão que comprovar por meio de documentos fiscais de que o total recebido foi efetivamente repassado aos consumidores. Líder do governo no Senado, Jax Wagner, do PT da Bahia, lembrou que a MP pode impedir uma alta generalizada nos preços.
5: O presidente tem que reagir para evitar que, inclusive, se comprometa a economia nacional, provocando uma inflação acima daquilo que a gente já tem da meta que está colocada.
4: Para os senadores Alci Lucas, do PL do Distrito Federal, a medida provisória será válida se houver fiscalização.
6: Só tem que ver agora o controle disso, né? Tem que controlar para ver se realmente, na bomba, se o consumidor vai sentir isso.
4: A subvenção terá vigência de 2 meses e poderá ser prorrogada por ato do Executivo.
2: A Comissão de Educação voltou a debater o projeto que proíbe a venda, publicidade e distribuição de alimentos ultraprocessados no ambiente escolar.
3: Entidades da indústria alimentícia afirmaram que o projeto ainda precisa de mais discussões, mas especialistas reforçaram que alimentos ricos em açúcar, gordura e sal contribuem para a obesidade, cáries e outros problemas de saúde. Repórter Rodrigo Rezende.
7: O projeto do senador Jax Wagner, do PT da Bahia, proíbe a distribuição e a comercialização no ambiente escolar de alimentos ultraprocessados, preparações e bebidas com altos teores de calorias, gordura saturada, gordura trans, açúcar livre e sal. Bruna dos Santos Nunes, coordenadora de atenção à saúde dos adolescentes e jovens do Ministério da Saúde, defendeu a proposta.
8: Essa proposta legislativa é um instrumento que é bastante importante para a promoção da saúde, para contribuir com a saúde desses escolares, que valorizem a cultura alimentar local e que derivem de práticas que sejam ambientalmente sustentáveis.
7: Já o presidente executivo da Associação Brasileira da Indústria de Alimentos, João Dornelas, afirmou que o tema precisa de muita discussão, principalmente em relação aos conceitos presentes no projeto, caso da nomenclatura ultraprocessados.
9: É importante ressaltar que os alimentos industrializados, todos eles são altamente regulados, passam por controle rigoroso de qualidade. Quando eu escuto falar sobre comida de verdade, o que eu ouço de fato é um julgamento moral disfarçado de critério técnico.
7: A senadora doutora Eudócia, do PSDB de Alagoas, ressaltou que a questão do conceito não pode maquiar os problemas que os alimentos possam causar e lamentou o excesso de açúcar, sal e gorduras saturadas em diversos produtos consumidos pelos estudantes.
2: O senador Hamilton Mourão, do Republicanos do Rio Grande do Sul, criticou as ações do governo nas áreas de segurança pública e economia. Segundo ele, o programa Brasil contra o Crime Organizado, com previsão de investimentos de 11 bilhões de reais, representa uma reação tardia ao avanço das facções criminosas.
3: Mourão também afirmou que o governo age com foco eleitoral e defendeu ações permanentes no combate ao crime organizado.
10: O que vemos agora é uma reação tardia, feita às pressas, há poucos meses do calendário eleitoral, porque perceberam que nada fizeram e nem a narrativa na segurança pública conseguiram manter.
2: E o líder do governo no Senado, Jax Wagner, repercutiu em plenário a divulgação de uma gravação entre o senador Flávio Bolsonaro e o empresário

0: Era o Daniel Vorcaro, dono do Banco Master.
1: Em resposta, o vice-líder do PL, senador Isalci Lucas, saiu em defesa de Flávio Bolsonaro. Pelas redes sociais, o senador afirmou que a conversa com Vorcaro teve como objetivo buscar recursos para um filme sobre o ex-presidente Jair Bolsonaro. Os detalhes com o repórter Márcio Maturana.
2: Repercutiu no plenário do Senado a divulgação de áudios do senador Flávio Bolsonaro, do PL do Rio de Janeiro, pedindo mais dinheiro a Daniel Vorcaro, dono do Banco Master, para financiar um filme sobre seu pai, o ex-presidente Jair Bolsonaro. O senador Jax Wagner, do PT da Bahia, disse que a gravação revela uma relação próxima entre os dois.
3: O senador Flávio Bolsonaro, em diálogos muito particulares, solicitando 140 milhões de reais para terminar o filme sobre o ex-presidente seu pai. Eu não estou dizendo que tem dolo aqui, mas demonstra que ele tinha uma relação, senão não estaria ligando para ele, dizendo, tamo junto sempre.
2: Isalci Lucas, do Distrito Federal, é vice-líder do PL e fez uma parte defendendo Flávio Bolsonaro.
4: O pedido de patrocínio é uma coisa que, se o cara patrocinava tudo, não quer dizer que houve, por parte do pedido, que houve corrupção. Muito pelo contrário, houve um pedido, como a gente recebe todo dia pedidos de patrocínio e também de emendas para determinados eventos. Então é só para colocar isso muito claro, a posição do PL.
2: Flávio falou nas redes sociais sobre o pedido de dinheiro.
5: Eu conheci Daniel Vorcaro em dezembro de 2024. Não tinha mais governo Bolsonaro, não tinha absolutamente nenhuma acusação contra ele. O que acontece é que, com o passar do tempo, ele simplesmente parou de honrar com as parcelas do contrato. Sim, tinha um contrato que, ao ele não pagar essas parcelas, tinha uma grande chance de o filme sequer ser veiculado, do filme sequer ser concluído.
2: Flávio Bolsonaro disse que é fundamental instalar uma CPI para investigar o Banco Master.
0: Produtores rurais prejudicados por enchentes, secas e outros eventos climáticos extremos poderão receber um apoio de 30 bilhões de reais.
1: A proposta que busca amenizar os prejuízos no campo deve ser votada na próxima terça-feira pela Comissão de Assuntos Econômicos. Os detalhes na reportagem de Maurício De Santi.
6: O projeto prevê o uso de recursos do Fundo Social do Pré-Sal para a renegociação de dívidas de produtores rurais que tiveram prejuízos nas safras em razão do clima, caso de enchentes, geadas e secas. O objetivo final é garantir juros baixos e prazos de 10 anos para quem comprovadamente perdeu mais de 30% da produção. O limite da ajuda aos produtores será de 30 bilhões de reais, como explicou o relator, senador Renan Calheiros, do MDB de Alagoas.
7: Com tetos de 10 milhões por beneficiário e de 50 milhões por associação ou cooperativa, com prazo de 10 anos, com 3 anos de carência e taxas de juros de 3,5% ao ano para o Programa Nacional de Fortalecimento da Agricultura Familiar, 5,5% ao ano para o Programa Nacional de Apoio ao Médio Produtor Rural e 7,5% ao ano para os demais produtores.
6: Um pedido de vista adiou a votação da proposta para terça-feira da semana que vem, dia 19, data em que também deve acontecer a votação no plenário.
0: E o governo decidiu zerar o imposto sobre compras internacionais de até 50 dólares, a chamada taxa das blusinhas.
1: A medida provisória que acaba com a cobrança já chegou ao Congresso Nacional e agora será analisada por deputados e senadores. No Senado, a decisão do governo dividiu opiniões entre parlamentares. A reportagem é de Marcela Diniz.
8: Na época de sua criação, a equipe econômica do governo Lula argumentou que a tributação de 20% nas compras de pequeno valor protegeria o varejo nacional. Para o líder do governo no Senado, senador Jax Wagner, do PT da Bahia, a medida provisória é fruto de reavaliação interna, que considerou maior o prejuízo das famílias consumidoras do que a arrecadação com a taxa das blusinhas.
3: Na minha opinião, pela avaliação que o governo fez, a arrecadação não foi tão significativa quanto se imaginava e prejuízo, principalmente para as famílias mais humildes do ponto de vista financeiro, ou seja, que não tem tanto poder aquisitivo, foi muito grande.
8: O senador Efraim Filho, do União da Paraíba, aponta prejuízo à produção nacional e defende emenda de compensação.
9: Quem sabe a gente pode fazer uma emenda na medida provisória para que a mesma condição que está sendo dada para as compras internacionais seja dada também às empresas nacionais, às empresas brasileiras.
8: A MP que permite o fim da taxa das blusinhas será analisada primeiramente por uma comissão formada por deputados e senadores.
10: Música.
1: com edição de Paula Groba e trabalhos técnicos de João Lira, o Jornal do Senado fica por aqui. Acompanhe agora as notícias da Câmara dos Deputados. Boa noite.
0: Boa noite e até amanhã.
10: 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Câmara aprova marco legal para o transporte público coletivo urbano.
11: Plenário cria regime especial de tributação para entidades desportivas.
10: Deputados modernizam a lei das sociedades anônimas do futebol.
11: Boa noite. O plenário da Câmara aprovou projeto que deixa claro que as sociedades anônimas de futebol não respondem por dívidas antigas dos clubes. O repórter Marcelo Larche explica a nova lei.
12: A Câmara dos Deputados aprovou o projeto que muda as regras das chamadas Sociedades Anônimas de Futebol, conhecidas como SAFs. Esse modelo foi criado em 2021 para permitir que clubes de futebol se transformassem em empresas com entrada de investidores e gestão mais profissional. O projeto foi apresentado pelo senador Rodrigo Pacheco, do PSD de Minas Gerais, também autor da lei original que deu origem às SAFs. Uma das principais alterações é deixar claras as responsabilidades do clube original e da empresa criada. A SAF não responde automaticamente pelas dívidas antigas do clube, a não ser quando isso for definido em contrato. Ao mesmo tempo, o projeto cria mecanismos para ajudar no pagamento dessas dívidas. Parte das receitas da SAF, como uma parcela do faturamento e dos lucros, deverá ser destinada ao clube original para quitar débitos anteriores. O texto também traz mudanças na gestão dessas empresas. Passa a ser obrigatória a presença de membros independentes nos conselhos e aumenta a exigência de transparência com divulgação de atas das reuniões e da lista de acionistas. Outra medida é a exigência de que administradores estrangeiros tenham um representante legal no Brasil, responsável por responder a processos na justiça. O projeto ainda prevê que as SAFs desenvolvam programas sociais e educacionais em parceria com escolas públicas, usando o futebol como ferramenta de formação. Mas o trecho que exime a SAF de se responsabilizarem pelas dívidas dos clubes, com exceção daquelas acordadas entre as duas partes, foi criticada pelo deputado Bongás, do PT do Rio Grande do Sul.
13: Diz o seguinte: a Sociedade Anônima de Futebol não responde às obrigações, exceto quando as obrigações que lhe forem expressamente transferidas. Então, se um clube anterior não transferiu expressamente a situação de delito que tinha em relação a um jogador de futebol, por exemplo, que não foi feito o seu pagamento devido, a SAF não tem responsabilidade com isso. Mas isso nós não podemos aceitar.
12: Relator da proposta, o deputado Fred Costa, do PRD de Minas Gerais, afirmou que as mudanças fortalecem o modelo das SAFs e ajudam a atrair investimentos para o futebol brasileiro. Ele diz que responsabilizar as sociedades anônimas por dívidas antigas dos clubes é um risco para o investimento nas empresas esportivas.
14: Se um clube mal gerido tiver mais uma vez dívidas de milhões e milhões administrando-se um clube de lazer, por exemplo, a SAF vai ter que se responsabilizar? Isso é uma tremenda aberração. Isso é uma insegurança jurídica descabida, onde ninguém vai querer investir no futebol.
12: O projeto que atualiza as regras das sociedades anônimas do futebol, depois de aprovado pela Câmara e pelo Senado, seguiu para a sanção presidencial e já pode virar lei. Da Rádio Câmara de Brasília, com informações de Daniela Lessa, Marcelo Larcher.
10: Esporte. Os deputados também aprovaram regime tributário especial para clubes esportivos sem fins lucrativos. A repórter Daniela Lessa acompanhou a votação.
15: A Câmara dos Deputados aprovou o projeto que cria um regime tributário especial para associações esportivas sem fins lucrativos, como clubes que mantêm equipes de futebol, vôlei, natação e outras modalidades. O projeto foi apresentado pelo deputado Roberto Duarte, do Republicanos do Acre, e cria o chamado RETAD, um sistema simplificado para o pagamento de tributos federais, estaduais e municipais. O novo regime será opcional e valerá para entidades esportivas certificadas ligadas aos movimentos olímpico, paralímpico, clubístico e educacional. Os clubes poderão recolher vários tributos em um único pagamento mensal, com cobrança de 5% sobre a receita bruta. Esse percentual reúne impostos federais, a nova contribuição sobre bens e serviços, a CBS, e o imposto sobre bens e serviços, o IBS, criado pela reforma tributária. Entre as receitas que não entram no cálculo dos tributos estão doações, recursos de loterias, patrocínios incentivados e contribuições pagas por associados. Na prática, o projeto cria para os clubes associativos um modelo parecido com o já existente para as SAFs, as Sociedades Anônimas do Futebol. As SAFs funcionam como empresas, enquanto muitos clubes tradicionais continuam organizados como associações sem fins lucrativos. Segundo o relator da proposta, deputado Dr. Luizinho, do PP do Rio de Janeiro, a reforma tributária poderá aumentar a carga de impostos desses clubes tradicionais, criando diferença de tratamento entre os dois modelos. Ele destacou também que os clubes poderão reduzir parte do imposto devido caso invistam em modalidades olímpicas e paralímpicas além do futebol, desde que mantenham pelo menos 6 modalidades esportivas diferentes.
16: Se a dedução fica condicionada à comprovação de investimento contínuo e da participação regular em competições oficiais de âmbito nacional ou internacional de no mínimo 6 modalidades olímpicas ou paralímpicas distintas do futebol.
15: O deputado Luiz Lima, do Novo, do Rio de Janeiro, defendeu a proposta, destacando a importância dos clubes na formação do esporte brasileiro.
17: Se a gente vê o Grêmio Náutico União, se a gente vê o Corinthians, o Pinheiros, se a gente vê o Sport Recife, se a gente vê os clubes aqui de Brasília, são eles que levam os atletas olímpicos, são eles que fazem as equipes esportivas. Então esse projeto é muito oportuno, porque eu vou repetir, no Brasil, a base esportiva é realizada nos clubes.
15: O projeto, que cria um regime tributário especial para associações esportivas sem fins lucrativos, seguiu para análise no Senado. Da Rádio Câmara de Brasília, Daniele Lessa.
18: Segurança Pública.
11: Márcio Gerri, do PCdoB do Maranhão, defende o programa Brasil contra o Crime Organizado, lançado pelo governo federal. Ele explica que o plano prevê ações integradas entre os entes federados, inteligência policial e combate ao financiamento do crime.
10: O deputado sustenta que o fortalecimento das instituições de segurança é essencial para reduzir a violência e conter a influência do crime organizado. Márcio Gerri ressalta ainda a importância da cooperação entre os três poderes para fortalecer o enfrentamento às facções criminosas.
11: Na opinião de Sargento Gonçalves, do PL do Rio Grande do Norte, o programa do governo de combate ao crime organizado não é eficaz porque prioriza medidas de desencarceramento. Ele acrescenta que a flexibilização de punições enfraquece a atuação das forças de segurança.
10: Sargento Gonçalves também questiona o investimento de 11 bilhões de reais na área, ao afirmar que parte dos recursos viria de empréstimos do BNDES e de fundos já existentes. Para ele, a crise de violência no Rio Grande do Norte reflete falhas nas políticas de segurança adotadas pelo PT.
11: Já Benedita da Silva, do PT do Rio de Janeiro, celebra o lançamento do programa Brasil contra o Crime Organizado e defende os investimentos do governo federal na segurança. Ela ressalta que a iniciativa prevê recursos e ações articuladas para enfrentar as facções criminosas.
10: A deputada observa que o programa foi construído em diálogo com governadores e autoridades da segurança pública. Benedita da Silva entende que o fortalecimento das polícias e o combate ao suporte financeiro das organizações.
18: Seja bem-vindo. Essa é a maior rede de rádios que leva a mensagem de

0: exploração sexual infantil durante a campanha do Maio Laranja. O deputado aponta o aumento dos registros de estupro de vulnerável como sinal de falhas no sistema de proteção.
1: Fernando Rodolfo cita casos recentes de violência sexual contra crianças para defender uma atuação mais firme do parlamento. Ele explica que a comissão temporária vai apurar denúncias e promover audiências públicas para sugerir medidas de enfrentamento à exploração sexual e ao tráfico infantil.
2: Transportes.
0: A Câmara aprovou um marco legal para o transporte público coletivo urbano. O repórter Antônio Vital acompanhou a votação.
3: A Câmara dos Deputados aprovou o projeto que cria uma rede única e integrada de transporte público coletivo envolvendo o governo federal, estados e municípios. O projeto, que já passou pelo Senado, cria um marco legal do transporte público coletivo urbano, com inovações como gestão compartilhada, previsão de recursos no orçamento para cobrir os custos de gratuidades e tarifas reduzidas, metas de universalização e transição energética, além de transparência sobre custos e fiscalização. De acordo com o relator da proposta, deputado José Priante, do MDB do Pará, a integração física, operacional e tarifária é essencial para o aumento da oferta e para a melhoria da qualidade do serviço prestado à população. O projeto também separa a tarifa cobrada do passageiro da remuneração da empresa de ônibus, que ficará vinculada ao cumprimento de metas de desempenho e qualidade. A medida pretende evitar que o usuário arque com custos que não estão relacionados diretamente com a prestação do serviço. Da mesma forma, ao prever que gratuidades e descontos devem ser cobertos por recursos do orçamento, a medida impede a transferência desses custos aos demais passageiros. O projeto inicial chegou a prever regras para a criação de tributos locais para financiar o transporte, mas esse trecho foi retirado depois de críticas de diversos partidos, como o Missão e o Novo. Para o deputado Gilson Marques, do Novo de Santa Catarina, criar uma legislação única para o transporte coletivo urbano de todas as cidades não vai melhorar o sistema atual. Já o deputado Kim Kataguiri, do Missão de São Paulo, disse que o projeto não facilita a entrada de novas empresas de ônibus no setor e dificulta a operação de empresas de transporte por aplicativo ao exigir o regime de permissão no lugar da modalidade de autorização, mais simples, em vigor hoje.
4: O texto acaba com esse regime e exige, no mínimo, um regime de permissão que hoje não está sendo exigido pela NTT para esse transporte, principalmente por meio de aplicativos de ônibus. Ônibus interestaduais. Na minha avaliação, esse é um modelo que ajuda a quebrar um transporte que hoje é menos previsível, tem uma tarifa mais cara e tem ônibus de menor qualidade do que hoje são prestados por aplicativos.
3: O texto inclui diretrizes de sustentabilidade, como a redução dos impactos ambientais do transporte e o incentivo à modernização da frota com tecnologias mais limpas. O projeto foi defendido pela maioria do plenário. Para o deputado Hildo Rocha, do MDB do Maranhão, a proposta prevê repressão ao transporte ilegal, moderniza o sistema e favorece os municípios.
5: Nós temos que reconhecer que o transporte público em quase todas as cidades é um verdadeiro caos. Ônibus velho, ônibus sucateado, não tem horário de saída nem de chegada, não tem respeito aos usuários. Mas tudo isso porque há, de fato, uma falta de interesse por parte dos municípios de bancar o déficit que existe, o déficit tarifário.
3: O projeto que institui o marco legal do transporte público coletivo urbano seguiu para a sanção presidencial e pode virar lei. Rádio Câmara de Brasília, com informações de Daniele Lessa, Antônio Vital.
2: Desenvolvimento Regional.
1: De acordo com Jorge Araújo, do PP, o governo da Bahia enfrenta dificuldades nas áreas de segurança pública, saúde e infraestrutura. Segundo o parlamentar, o aumento da violência na capital e no interior ampliou a sensação de insegurança no estado.
0: Jorge Araújo também acusa o governo da Bahia de fazer promessas sem apresentar resultados concretos. O deputado cita problemas na regulação da saúde, critica as condições da BR-324 e questiona o andamento das obras da ponte Salvador e Itaparica.
2: Política.
1: Jorge Sola, do PT da Bahia, denuncia o que considera uso político da decisão técnica da Anvisa sobre o recolhimento de lotes de detergente fabricados por uma empresa de doadores da campanha de Jair Bolsonaro em 2022. Ele pede o fim dos ataques a órgãos de fiscalização.
0: Para Jorge Sola, o discurso de perseguição política e o incentivo ao uso de produtos interditados ignoram riscos à saúde, demonstram irresponsabilidade da oposição com a vida dos brasileiros passageiros e visam apenas encobrir denúncias de corrupção e falhas em privatizações.
2: Justiça.
1: Érica Cocai, do PT do Distrito Federal, associa integrantes do campo bolsonarista ao caso do Banco Master e defende o aprofundamento das investigações sobre irregularidades financeiras. Segundo ela, documentos e diálogos divulgados pela imprensa apontam relações políticas e econômicas entre investigados e aliados do ex-presidente.
0: Érica Cocai também critica o financiamento de campanhas e operações financeiras envolvendo agentes públicos e privados ligados ao Banco Master. A deputada cobra a punição dos envolvidos no que ela classifica como um dos maiores escândalos financeiros do país.
1: Padre João, do PT de Minas Gerais, apoia a decisão do STF de suspender a lei da dosimetria e critica iniciativas para alterar a legislação. Para ele, é inaceitável que mudanças aprovadas pelo Congresso possam beneficiar condenados por crimes graves e investigados por tentativa de golpe de Estado.
0: O deputado também elogia a atuação do governo federal na área de segurança pública e defende mais participação da União no setor. Padre João pede ainda mais emendas parlamentares e apoio das prefeituras para a compra de equipamentos policiais para o estado de Minas Gerais.
2: Turismo.
1: Os deputados aprovaram dedução do imposto de renda para doações ao setor de turismo. A repórter Maria Neves explica quais são os limites.
6: Aprovado na Comissão de Constituição e Justiça da Câmara dos Deputados, projeto que permite deduzir do imposto de renda doações e patrocínios para incentivar o turismo, seguiu para análise do Senado. Pela proposta, tanto pessoas físicas quanto empresas poderão descontar do tributo devido até 100% do valor doado e até 75% do investimento em patrocínios a atividades turísticas. Autor da proposta, o deputado Felipe Carreiras, do PSB de Pernambuco, argumenta que o turismo representa uma atividade relevante para a economia porque permite a entrada de capitais de forma mais rápida que outras formas de investimento. Além disso, ressalta que o setor tem potencial para a criação e manutenção de empregos, geração de renda e indução do desenvolvimento regional. Felipe Carreiras explica como o projeto, se for aprovado também pelo Senado e entrar em vigor, poderá beneficiar o setor de turismo.
7: No mundo é o setor que mais gera emprego e agora o setor turístico poderá fazer a reforma em equipamentos turísticos, publicidade institucional de regiões de interesse turístico, poderá patrocinar festas e eventos de atividades turísticas, poderá patrocinar feiras, convenções, promoção de programas para propiciar a detecção de desenvolvimento de novos potenciais turísticos, capacitação de mão de obra de interesse turístico e obras de infraestrutura turística. Ou seja, toda a cadeia produtiva do setor será beneficiada com essa lei histórica.
6: Ainda de acordo com o texto aprovado, as doações serão limitadas a 1% do imposto de renda devido no ano. Além disso, as pessoas jurídicas não poderão descontar doações e patrocínios ao turismo na apuração do lucro real. O projeto ainda proíbe incentivos a atividades desenvolvidas pelo próprio contribuinte doador e o uso dos recursos recebidos para pagamento de gastos com pessoal ou de encargos sociais. Quem receber doações ou patrocínios que podem ser deduzidos do imposto de renda deverá comunicar os valores arrecadados aos Ministérios do Turismo e da Economia. Também ficarão obrigados a apresentar demonstrações financeiras anuais certificadas por auditores independentes e comparecer do Conselho Fiscal. Da Rádio Câmara de Brasília, Maria Neves.
0: Eduardo Bismarck, do PV, comemora a realização do 10º Salão do Turismo, que aconteceu de 7 a 9 de maio, no Centro de Eventos do Ceará, em Fortaleza. O deputado lembra que essa é a primeira vez que o Nordeste recebe o evento.
1: Eduardo Bismarck...
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Amarás o Senhor teu Deus de todo o teu coração, de toda a tua alma e com toda a tua força. Saúdo o povo de Deus, a gloriosa paz do Senhor Jesus. Aqui quem vos sauda é o seu irmão em Cristo, seu irmão Gil. Com muita alegria, com muito prazer em Cristo Jesus, fazendo uma vez mais o programa de Homens e Mulheres de Fé, que todas as quintas-feiras, das 20 às 21 horas, estamos ao vivo. Aleluia. Santo.

Olá, amados ouvintes. Amarás o Senhor teu Deus de todo o teu coração, de toda a tua alma e com toda a tua força. Aqui quem vos saúda é o seu irmão em Cristo, seu irmão Gil. É com muita alegria, com muita satisfação que estão uma vez mais ao vivo aqui, fazendo a programação de Homens e Mulheres de Fé. Já deixo o convite para você que está em casa, aproveitando esse dia, essa noite maravilhosa de frio. Na próxima quinta-feira você pode estar conosco, a partir das 19 horas, né, culto de homens e mulheres de fé. Vamos incendiar na presença do Senhor, porque o Senhor se agrada o sacrifício que nós fazemos. E vamos combinar que sair neste friozinho é um sacrifício gostoso para Jesus, né? Então você está convidado na próxima quinta-feira para estar conosco. Você está também na programação que fica... Que fica a dispor dos homens e mulheres de fé. Sempre somos nós, um componente do grupo que vem aqui fazer. Esta noite, com muita alegria, o seu irmão em Cristo Gil, que está fazendo. Mas quando acabar o programa de homens e mulheres de fé, você já continua sintonizado também, porque vai ter um momento do presidiário com o nosso irmão Rony Ramos. É um motivo de alegria, né? Um motivo de grande satisfação. Quem de vocês vier aqui na segunda-feira à noite, culto de Santa Ceia, estava uma bênção, estava uma maravilha. Já gostaria também de estender o convite para amanhã, você está aqui com o pastor Samuel Deolor, sexta-feira, né, Samuel Deolor, culto de libertação. À tarde, também às 14 horas, tem o presbítero Benedito. E de manhã é o pastor Joel Batista que estará aqui conosco, fazendo a programação do rádio, fazendo o culto, né? Perdão, está fazendo o culto e você está convidado a estar conosco aqui à noite, culto de libertação, com o anjo da igreja, Samuel Deolor. E você não pode ficar de fora, você está mais que convidado, você está convocado. Neste sábado também tem ali o culto de jovens, né? O Expansão, neste sábado, às 19 horas, você também é convidado. Um culto de bastante louvor, um culto que incendeia, né? O culto que Deus recebe, um momento de adoração a Deus. Venha também apoiar os jovens, é maravilhoso estar aqui. Dia 30 de maio, você não pode ficar de fora, tem o culto, né, de mulheres, é uma homenagem às mães, né? Mas pode trazer os filhos, pode trazer o pai, pode trazer o sobrinho, venha todo mundo, venha toda a família, porque será um dia especial de toda a família estar se alegrando na presença de Deus. Dia 30 será um sábado e começará às 18 horas, 30 de maio às 18 horas, você está convocado a estar conosco aqui. Vamos preencher todos os lugares dispostos na igreja e, por que não, alguns irmãos para ficar comigo em pé, porque faltará lugar para nós sentar. Venha mais cedo, escolha o seu lugar, garanta a sua vaga para ficar sentado e vamos adorar a Deus todos juntos. Vamos nesse momento de louvor e logo voltaremos.

É isso aí, amados ouvintes. Você também quer adorar? Então vem adorar conosco na próxima quinta-feira, aqui ao Papai, diretamente na casa do Senhor, onde o povo de Deus se reúne para louvar e glorificar ao santo nome do Deus vivo. É com muito prazer, com muita alegria que eu te agradeço pela carona que você está nos dando aí no seu carro, você que está de Uber, está sintonizado na 98.9. Você que está de táxi também, está aí sintonizado. Você que está com seu celular, seu fone de ouvido, está sintonizado, indo do trabalho para casa, nos dando uma carona no ônibus. Muito obrigado pela sua carona. Você também que está no seu carro particular, está aí em família ou mesmo sozinho, também nos dando essa carona maravilhosa, voltando daquele dia corrido, aquele dia, né, batalhado. Está voltando pela graça e misericórdia do Senhor, sã e salvo, está nos dando a carona também. Obrigado a você que está aí no seu lar, na comodidade do seu lar, sentado ao seu sofá, nos permitindo um espaço aí para que o Senhor use nossas vozes e leve a palavra que Ele deseja ao seu coração. Continua conosco aí, porque Deus tem muito a falar aos nossos corações. Deus tem muito a nos revelar nesta noite. Eu creio, o Senhor me deu a palavra. Eu vou revelar uma coisa para vocês. Eu estava meditando numa palavra. Hoje é quinta-feira, foi na terça-feira. Terça-feira eu meditando na palavra. E aí eu estudando ali a palavra do Senhor, estava em casa de folga. E daí teve uma passagem que o Senhor me tocou muito. É uma passagem que eu já li inúmeras vezes, inclusive está marcada ali e tal, inúmeras vezes. E eu passei, fui direto e o Senhor falou, o Espírito Santo falou para mim: volta nesta passagem. E eu voltei nela de novo, e voltei, e remeditei, e eu senti de Deus de marcar esta passagem, e eu marquei a passagem, e eu falei: o Senhor vai me levar a algum lugar para eu levar essa palavra. Eu senti do Espírito Santo naquele momento, e tão certo como isso, que na quarta-feira, que foi ontem, a irmã Kelly me convidou a vir fazer um programa de rádio hoje à noite. E com muita alegria eu vou trazer essa palavra aos seus corações, né? Que o Senhor possa falar profundamente conosco. Nesta noite está aqui conosco também o nosso irmão Ailton, que está aqui, né, dirigindo, está na cabine. O Ailton é o piloto da noite. Então, se a minha voz está chegando até você, é porque o Ailton está permitindo ali no aparelho. Porque caso ele feche a transmissão, simplesmente o silêncio ficará aí. Então, eu já convido você a orar pela vida do Ailton, para que o Senhor possa abençoar, dar-lhe graça cada vez mais e mais. Para você que nunca ouviu o Ailton pregando, este homem é uma bênção, hein? Pela misericórdia do Senhor, eu estive aqui na igreja num sábado e ele estava pregando a palavra do Senhor. E, meu Deus, foi tão gostoso, que presença e que palavra. Que palavra de Deus. Então eu me alegro muito em saber que o Senhor tem os seus, né? Tem preparado os seus, porque muitos pensam que o que será desta geração quando a geração que está dominando já não puderem mais estar aqui conosco. Quem pregará a palavra do Senhor? Fica tranquila, calma o teu coração, porque o Senhor já tem preparado os seus. Tem aqueles, o Senhor nunca ficará sem Gideões, o Senhor sempre levantará Gideões, homens valentes, homens de fé, homem que faz prova com Deus, e quando descobre que o Senhor está no negócio, ele não se detém, ele não teme, ele não tem medo, ele vai para cima, ele dá de oração na cara de Satanás, e Satanás não resiste, porque grande é o nome do Deus vivo, todo-poderoso, qual nós professamos, qual nós temos o cartão, qual ele mesmo nos deu, porque o próprio Jesus falou: sempre que for pedir algo para Deus, peça em meu nome e assim será feito. Então Jesus é o cartão ilimitado que tem conosco, tanto para que nós alcancemos aquilo que nosso coração deseja, nosso coração almeja, para que nós possamos pedir ao Pai em seu nome, quanto também para repreender fúria malignas, fúria das trevas, fúria de Satanás. Também o nome de Jesus tem poder para repreender toda a fúria das trevas. Amém? Meus irmãos, eu convido você a abrir sua Bíblia lá no livro de João. João, capítulo 6.
Não, fica tranquilo, eu te aguardo, eu te espero. Eu sei que você estava na sala e a sua Bíblia estava no quarto, porque você costuma fazer aquele devocional maravilhoso quando você vai até a cama. Então eu sei que sua Bíblia não estava contigo, fica tranquilo. Pode pegar sua Bíblia e volta correndo para o sofá, porque nós vamos sair aqui juntinhos, meditando na palavra do Senhor. Amém? Então, livro de João, capítulo 6. A seguir, verso 1. E assim diz a palavra do Senhor: depois destas coisas, atravessou Jesus o mar da Galileia, que é o de Tiberíades. Seguia-o numerosa multidão, porque tinham visto os sinais que ele fazia na cura dos enfermos. Então, subiu Jesus ao monte e assentou-se ali com seus discípulos. Ora, a Páscoa, festa dos judeus, estava próxima. Então, Jesus, erguendo os olhos e vendo que grande multidão vinha ter com ele, disse a Filipe: onde compraremos pães para lhes dar a comer? Mas dizia isto para o experimentar, porque ele bem sabia o que havia para fazer, o que estava para fazer. Respondeu-lhe Filipe: não lhes bastariam 200 denários de pão para receber cada um o seu pedaço? Um de seus discípulos, chamado André, irmão de Simão Pedro, informou a Jesus: está aí um rapaz que tem 5 pães de cevada e 2 peixinhos. Mas isto que é para tanta gente? Disse Jesus: fazei o povo assentar-se, pois havia naquele lugar muita relva. Assentaram-se, pois, os homens, em número de quase 5.000. Então Jesus tomou os pães e, tendo dado graças, distribuiu-os entre eles, e também, igualmente, os peixes quanto queriam. E quando já estavam fartos, disse Jesus aos seus discípulos: recolhei os pedaços que sobraram, para que nada se perca. Assim, pois, o fizeram e encheram 12 cestos de pedaços dos 5 pães de cevada que sobraram aos que haviam comido. Vendo, pois, os homens o sinal que Jesus fizeram, disseram: este é verdadeiramente o profeta que devia vir ao mundo. Amados ouvintes, este é um dos feitos ainda inicial, né? Ou ainda uns feitos que Jesus já era popularmente conhecido, mas havia algumas das populações, alguns dos povos dentre aquela população que não conheciam verdadeiramente a Jesus. E de feitos em feitos, Jesus ia mostrando o seu poder. Jesus era um homem humilde, Jesus era um homem calmo, Jesus era um homem que não tinha pressa de mostrar aquilo que ele sabia fazer. Porque Jesus, ele não precisava de aplausos. Jesus, ele não precisava de plateia. Jesus precisava de homens e mulheres que queriam trocarem o seu passado por um presente novo e glorioso. Jesus queria homens e mulheres que estavam ali arraigado, que entendiam a palavra da Bíblia e sabia que estava de vir um homem para dar vida por uma grande multidão. Jesus era um homem cheio de poder que qualquer coisa qual ele desejasse fazer, ele faria. Jesus nasceu numa época onde os profetas eram os homens, apenas eles, que tinham contatos com Deus. O Espírito Santo, lembrando para nós aqui que o Espírito Santo, ele veio depois que Jesus voltou à ascensão, depois que Jesus voltou ao céu, depois que Jesus foi morto, crucificado naquela cruz, ressuscitou, passou alguns dias com os discípulos, e aí Jesus subiu e então o Espírito Santo de Deus veio. E o Espírito Santo de Deus é esse que nos dá direta conexão com os céus, a qualquer um que clamar, que buscar o nome do Senhor, que buscar intimidade com o Senhor, ele lhe dará o Espírito Santo de Deus,
o qual terá contato direto com os céus, qual você pode orar, Deus vai te ouvir, Deus vai te responder e você irá ouvir. Sem um intermediário, sendo homem, porque o Espírito Santo já é um intermediário entre você e Deus, o que vai estar trazendo de Deus para você, levando de você para Deus. Lembrando que tudo que o homem faz, tudo que o homem fez, desde o início do mundo, Deus está a par de tudo. Deus está sabendo de todas as coisas, mas nem tudo que Deus faz, o homem estará sabendo. Então o Espírito Santo de Deus, ele veio exatamente para que nós possamos saber qual é o desejo de Deus para nossas vidas. Porque lá em Isaías capítulo 30, o profeta está falando, né, de que viria e tal nos próximos dias. E o profeta recita tal versículo que diz: ainda que tu ande, teus pés desvie para a direita ou para a esquerda, ouvirá atrás de ti uma voz falando: este é o caminho, andai por ele. Hoje nós podemos ouvir esta voz, e a voz é a voz do Espírito Santo de Deus. Mas naquele tempo esta voz era uma voz escassa, era uma voz apenas para os escolhidos de Deus. Por exemplo, havia uma nação, Israel, que era uma grande nação, a qual se tinha lá por vez alguns profetas, né? Não sei se 100 profetas por cada geração, mas de acordo à Bíblia, os que se apresentam na Bíblia, podemos contar a dedo quais números de profetas. Ou seja, Deus ele enviava uma mensagem ao profeta, o profeta passava essa mensagem para o homem. Então tinha um intermediário entre Deus e o homem, que não era o Espírito Santo, que era o profeta de Deus. E Jesus chegou neste momento aí, só que antes de Jesus, antecedeu-se João Batista, para fazer exatamente esta ponte, este intermediário entre os profetas e a graça, entre os profetas e Jesus, entre os profetas e aquele que veio para nos outorgar o Espírito Santo. E certa vez estava João Batista com os seus discípulos, e um desses discípulos, ele está presente aqui nesta passagem, o André. E lembrando que, de acordo João nos declara aqui, André foi o primeiro homem a fazer dos discípulos, foi o primeiro a fazer discípulo para Jesus. Como assim, irmão? Porque foi José que falou para o seu irmão, perdão, José não, André. André que falou para o seu irmão Pedro sobre Jesus. André era um dos discípulos. Se a gente voltar ao livro de João, a gente vai entender que André fala para que André está junto de João, João Batista. E João Batista, quando Jesus passa, João Batista diz: olha o Cordeiro de Deus. E ali André começou a seguir a Jesus através do testemunho que o João Batista teria dado. Também Filipe viu a Jesus e começou a seguir Jesus. Lembrando que Filipe também, ele fez discípulo, foi um dos primeiros a fazer discípulo junto com André. Como assim fez discípulo? Acho que um dos discípulos mais difícil, que foi o Natanael. Filipe chegou para Natanael e falou que o profeta que estava para vir, que eles tantos esperavam, estava de volta. E que tinha vindo da Galileia. E olha a resposta do Natanael para Filipe: pode vir alguém, alguma coisa boa da Galileia? Olha isso, olha que desdenho do Natanael para com Jesus. E aí Filipe, só para a gente entender como que terminou isso aqui, Filipe chamou o Natanael para ir até Jesus. E daí, chegando lá, Jesus disse que viu Natanael debaixo de uma figueira. E daí Natanael creu que Jesus era o profeta que eles estavam esperando. E aí Jesus até chega para Filipe e diz assim: ó, tu crê, muito mais tu verás. Então, só para você entender quem que eram os dois discípulos que estavam
com Jesus, que falaram para Jesus. O Filipe disse que muitos dinheiros, muitos denários, 200 denários não daria para comprar comida para toda aquela multidão. André encontrou um menino, sabia de um menino lá que tinha 5 pães e 2 peixinhos? E daí André menciona para Jesus, tem um menino ali que tem 5 pães e 2 peixinhos, mas de que serve isso aí? E aí eu convido a você, amado ouvinte, a gente voltar um pouquinho na palavra. Se a gente voltar um pouquinho aqui no livro de João, houve uma multiplicação de vinho, na verdade, não foi nem uma multiplicação de vinho, uma transformação de água em vinho. Se a gente voltar em João, no capítulo 2, a gente vai ver que houve uma transformação de vinho, que Jesus teria feito uma transformação de vinho lá na Galileia, em Caná da Galileia, numa festa que estava acontecendo, e o vinho acabou-se. E a mãe de Jesus, a Maria, chamou Jesus e disse, ó, o vinho deles acabou. Jesus olha para ela e diz assim, ó, que tenho eu contigo, mulher? E ela olha, ela sabendo da sabedoria de Jesus, porque uma mãe conhece o seu filho. Ela olhou para Jesus e, conhecendo o coração de Jesus, a sabedoria de Jesus, ela olhou para os servos que estavam naquela casa e disse, tudo que ele mandar, vocês fazem. E ali houve uma transformação de vinho, de água em vinho. E se a gente for ver o continuar desta passagem aí, lá no final vai dizer que os discípulos de Jesus creram nele. Então, se os discípulos de Jesus creram em Jesus por conta desta multiplicação, dessa transformação de água em vinho, então os discípulos de Jesus estavam com ele. Os discípulos de Jesus estavam a par. Então André, ele já tinha visto uma maravilha de Jesus. Só que talvez veio uma dúvida na mente, na cabeça do André. Porque ele viu Jesus transformar água em vinho. Só que os criados encheram aquela talha de água. Então ele não aumentou nem diminuiu a quantidade de água para que se transformasse em vinho. André viu uma transformação, não uma multiplicação, que é algo bem distinto. Transformar é eu fazer algo, pegar uma coisa e fazer que ele seja uma outra coisa. Por exemplo, é eu pegar, vou dar um exemplo bem básico aqui, é eu pegar uma colher e transformar ela em garfo. Isso é transformação. E multiplicação é eu pegar uma colher e fazer vezes 6, vezes 7, vezes 8, fazer 10 colheres. Isto é uma multiplicação. Então, transformação é eu transformar uma matéria em um outro, um objeto em um outro. E multiplicação é eu somar, colocar uma quantidade maior. Então, talvez ali André falou, não sendo irônico, mas com um pouco de insegurança, dizendo, Jesus, talvez dentro dele, se ele tivesse, né, coragem assim para falar, ele ia dizer, Jesus, lembra-te que tu transformou água em vinho? Talvez dentro de André pensou isso. Então, tem um menino ali que ele tem 5 pães e 2 peixinhos. Aquele que transforma, de repente, pode multiplicar. Mas André, ele não pensou com a mente de multiplicar, pelo menos ele não lançou até Jesus com essa fala. Ele falou para Jesus que tinham 5 pães e 2 peixinhos, mas de que dá isso para essa multidão de pessoas? Ou seja, tem, mas é pouco, não dá. E aí Jesus, sabendo o que ia fazer, porque a palavra diz... Se a gente voltar um pouco na palavra que nós estudamos ali,
no capítulo 6, vai dizer que Jesus fez aquilo para experimentar ele. Jesus perguntou onde comprariam comidas para experimentar.

para fazer nada. André trouxe algo que poderia ser feito alguma coisa, mas não tinha certeza. Ele sugeriu e depois ele voltou a duvidar. E ali agora, talvez André ficou olhando para Jesus para ouvir a resposta de Jesus. E aí Jesus não responde nem para um nem para outro. Jesus diz assim, ó, faz o seguinte, pede para que todos assentem em grupos de 50 em 50. E talvez a mente daqueles homens começaram a pensar o que é que Jesus vai fazer aqui agora. Porque um disse que não bastariam 200 denários para comprar pães para todos aqueles que estavam ali. O outro falou que tinha 5 pães e 2 peixinhos, mas o que era aquilo para aquela grande multidão? E Jesus não responde nem a um nem a outro mais, manda o pessoal assentar. Talvez aqueles discípulos de Jesus, assim como nós, aqueles discípulos de Jesus diziam assim, acho que Jesus desistiu de dar comida, está pedindo para o pessoal sentar, porque sentado para quem está com fome, sentado é melhor. Sentado é mais tranquilo. Mas Jesus sabia que aquele pessoal estava com fome porque Jesus já tinha trazido um sermão anterior. E aquela multidão certamente era a multidão que estava lá ouvindo. E Jesus se compadeceu deles. E Jesus pegou aqueles dois peixinhos e 5 pães para fazer a multiplicação. E aqui eu quero abrir um parêntese para trazer em observação algo. Tem muita gente, muitos crentes, que olha para o seu irmão, aquela bênção que o irmão, que Deus alcançou na vida do irmão, que talvez seja como maná que tem que buscar todos os dias, que todo dia Deus está provendo, mas não provém com grande fartura, mas sim apenas o suficiente. Eu já vi irmãos chamarem isso de migalhas. Mas irmãos, Se foi Deus que proveu para você, não olhe como migalhas, porque migalha, ele soa como um sentimento de resto. E ainda que seja resto, irmão Ailton, ainda que seja resto, se a gente for ver na Bíblia, Jesus conta uma parábola de um certo homem chamado Lázaro, que estava sentado aos pés da mesa de um homem muito rico. O homem que estava na mesa, que era rico, ele comia o banquete e Lázaro comia o resto que caía da mesa. Então Lázaro, comendo aquele resto, foi para o seio de Abraão. E o rico, que provou dos seus maná, de suas maravilhas, provou das melhores especiarias que voltou naquele que tinha naquele tempo, infelizmente, ele não alcançou os céus. Ele estava em trevas. Ele foi para as trevas. Então, irmãos, quando alguém chegar para você com o pouco que você tem e chamar de migalha, tenha a resposta em boca e diga: tem pessoas que comeram migalhas. Traga exatamente o nome de Lázaro. Segundo Jesus, Lázaro comeu migalhas e foi para o seio de Abraão, enquanto o rico que comia na boa mesa, ele infelizmente foi para o inferno. Isso não quer dizer que o crente não pode viver em bonança, porque pode sim. Dentre os discípulos, dos seguidores de Jesus, tinham ricos que andavam com Jesus, mas eles não eram snob. Eles não olhavam para Pedro, não olhavam para aquelas famílias que eram de situação mais humilde, para dizer assim, ah, eu tenho muito e tu tem migalha. Não. A palavra vai dizer que eles eram todos em comum. Então, irmãos, se algum irmão do que está sintonizado comigo aqui agora costuma chamar o pouco que um outro irmão tem de migalha, repense e lembre-se, não se alegre tanto na sua fartura, porque inútil ela pode ser. Tem muitos com migalhas que estão alcançando o dom e a misericórdia do Senhor. Vamos lembrar também daquela mulher que foi até o profeta, que o seu marido morrera, seu marido era discípulo do profeta, ele morrera e deixou dívidas com aquela mulher. E a mulher chegou até o profeta e o profeta disse, que posso fazer por ti? E ela disse que os credores do marido dela estavam querendo levar os dois filhos como escravo, porque ela não tinha dinheiro para

pagar a dívida. E o profeta olha para ela e diz assim, ó, o que é que tu tem? Ela diz, eu não tenho nada, só um pouquinho de azeite. Então podemos chamar isso também de migalha? Ela só tinha uma migalha, mas o Senhor é Deus que multiplica migalhas na mão daqueles que têm o coração contrito a Ele. Aqueles que comem migalha, mas é fiel ao Senhor, este provarão das maravilhas, sentarão na mesa com Jesus. O próprio Jesus disse que nós não deveríamos desmerecer os que menos têm, que nós não deveríamos fazer acepção de pessoas. Jesus, ele sabia sobre nós, ele sabia que nós poderíamos falar isso da boca para fora, e Jesus disse que errado estaríamos se nós pegássemos uma pessoa rica e um outro pobre que chega em nossa casa, no nosso banquete, e a gente pegasse o rico, colocasse no lugar de honra, e pegasse o pobre e dissesse assim, vai sentando aí no chão. Jesus já nos alertou com relação a isso. Então, irmãos, se você está passando por um momento difícil, por um momento de que não está tendo aquela fartura que você costumava ter, ou que talvez você nunca experimentou a fartura, não estou dizendo para você deixar de buscar, não estou dizendo para você, né, ficar parado, não fazer nada, não, você tem direito de buscar o melhor para a sua vida, mas não se deixe abater quando alguém chama este pouco que você tem de migalha, porque o pouco que você tem, Deus pode abençoar, e ainda hoje ou amanhã, isto pode virar muito, múltiplos, porque a palavra vai dizer que aqueles dois peixinhos e os cinco pães, eles foram multiplicados para toda aquela multidão de pessoas comer. E alguns cestos de pães foram recolhidos depois que as pessoas ficaram fartas. E eu não sei para onde foi aquele pão, porque a Bíblia não relata. Vai saber se Jesus não chamou aquele garotinho que estava lá apenas com os dois peixes e os cinco pães e disse assim, ó, meu filho, tu deste comida para toda esta multidão. Tem esse daqui, ó, leva para ti. Então, ora, olha a maravilha disso. Aquele que tem pouco, aquele que muitos chamam de migalha, que se permite compartilhar diante de Jesus, o Senhor multiplica, sacia a fome dos que estão em seu redor e lhe dá múltiplos, grandes valores a mais. E talvez nós estamos igual o Felipe ou igual o André. Um diz que não há nada que possa fazer. Mas vamos lembrar. Lembra quando Israel estava passando aquele momento de fome? E que o profeta falou para o rei que no dia seguinte haveria fartura, haveria comida praticamente dada de graça. E o guarda da cidade disse, nem se Deus matasse não sei quantos bois, não sei, não daria para isso. E aí o profeta olhou para ele e disse, isso acontecerá, teus olhos verá, mas a tua boca não provará. Porque muitas vezes é assim que Deus faz com os críticos. É assim que Deus faz com aquele que não acredita na sua promessa, que não basta apenas acreditar, ele duvida e menciona essa dúvida em palavra. Ele não apenas está fraco, ele não apenas está sem fé, como ele quer abalar a fé do próximo, quer abalar a fé do seu vizinho, do seu irmão. E ali eu vejo Felipe com uma fé, talvez ele nem entendeu que Jesus tinha convidado ele para um momento de usar da fé dele. Então ele falou com os olhos terrenos. E então, irmão Ailton, é aí que está o perigo. Um homem de fé andar com outro homem que não tem fé. Um outro homem que está com o olho no chão. Eu tenho muito testemunho, eu tenho vivido muitas graças, muitas maravilhas da parte do Senhor. E muitas vezes eu tenho observado para quem eu conto. E o Senhor tem me chamado a atenção com relação a isso. O Senhor tem me permitido contemplar coisas disso. Tantos invejosos
quantos fracos de fé. Porque de repente, se você olhar para você, olhar para mim, para nossa condição, você vai dizer assim: ah, quem que é? Quem que somos? Mas de repente nós podemos ter fé em nosso coração que o Senhor nos dará uma boa casa, num bom lugar, muito bem localizado, e um financeiro qual nós podemos custear aquela casa. E se nós cogitar este sonho, este projeto que temos em nosso coração, que já colocamos no pé do Senhor, e o Senhor confirmou dizendo que iria nos dar, este camarada vai dizer: ah, sei não, hein? E automaticamente a fraca fé daquele homem pode abalar com a nossa, pode mexer com a nossa. Outro dia eu estava conversando com um colega de trabalho que também é cristão, e eu gosto de contar assim as maravilhas, porque a palavra do Senhor é clara. O nosso testemunho é o que fala sobre nós, sobre a maravilha de Deus. E eu contando para ele, eu percebi que ele é uma pessoa assim que não tem muita intimidade com a Bíblia. Ele é cristão há muito tempo, mas não tem tanta intimidade com a Bíblia. E eu contando, eu falando das coisas que Deus fez comigo, coisas sobrenatural. E ele encontrando uma história para colocar aquilo no natural, mesmo não caindo, mesmo não entrando, mesmo não se encaixando. E eu falei para ele, eu falei: ó, desculpa, eu converso com uma pessoa mundana que duvide do que eu falo. Eu converso com uma pessoa mundana que não creia no que eu falo, mas com um cristão sem fé, que eu vi a grandeza de Deus, ele vem para cá querer desmerecer o que Deus fez. Acabou nessa conversa aqui, tá? Sobre as maravilhas que Deus fez comigo, acabou aqui. Então talvez foi o caso de Felipe. Felipe disse: não, a gente não vai conseguir, mestre. Não tem nada que a gente possa fazer por esses camaradas aí. Enquanto André encontrou uma solução, mas em meio ao caminho ele desfaleceu. Ele começou muito bem, ele encontrou uma solução. Ele: ó, mestre, ó, tem 5 pães e 2 peixinhos aqui. Eu sei que tu és poderoso. Senhor Jesus, lembra que tu transformou aquela água em pão? Tu também pode multiplicar estes peixes e estes pães, transformou a água em vinho. Tu também pode multiplicar esses peixes e esses pães. Mas André, ele saiu muito bem. André saiu, pegou o que precisava, mas na hora de dar o cheque final, André tremeu na base. Aleluia. Mas como é bom andar com Jesus, né, irmão Ailton? Como é bom andar com Jesus. Porque Jesus pegou eles dois ali naquele momento e disse assim: vejam só o que eu posso fazer. Manda todo mundo sentar. A parte de vocês é aquilo ali. Fiquem tranquilos. Façam apenas isso aí. Manda este povo sentar e a outra parte cuidarei eu. E ali houve multiplicação e ninguém ficou com fome. Ninguém comeu menos porque o seu outro irmão ia ficar sem nada. Ao contrário disso, quando todos se fartaram, sobraram alguns cestos de alimento ainda. Que a Bíblia não relata, mas eu posso imaginar que este cesto voltou para aquele garoto que estava com um pouco de alimento. Então eu recomendo a você, meu irmão, minha irmã, amados e amadas do Senhor, você que tem o pouco, não se detenha com o seu pouco. Traga o seu pouco aos pés de Jesus. Traga o seu pouco para glorificar o nome de Deus. Traga o seu pouco e ore para que Jesus multiplique. Não entristeça o teu coração, porque o Senhor Jesus é um Senhor sábio. É um Senhor que lida com a sabedoria. É um Senhor que sabe fazer a multiplicação do pouco. É o Senhor que sabe fazer a transformação de algo do dia a dia para algo sobrenatural, para algo nunca visto. Jesus, ele pode nos surpreender de uma forma grandiosíssima. Aleluia, santo é o Senhor. E eu lhe pergunto: qual é o pouco que você tem? Qual é o pouco que você tem para apresentar para o Senhor? Para colocar os pés de Jesus.
para dizer: Jesus, tudo que eu tenho é isso, tudo que o meu suor conseguiu foi isso, mas eu espero a multiplicação do Senhor. Eu espero que o Senhor venha fazer mais com isso aqui, porque o natural fiz eu, o sobrenatural fará tu. O sobrenatural, a minha fé acredita que tu pode fazer. Então, meus irmãos, o que é que você tem pouco? Você tem pouca fé? Você tem pouca saúde? Você tem pouco força para respirar? Você tem pouco espaço para colocar os seus filhos para dormir? Você tem um carro onde tem pouco espaço onde possa alojar toda a sua família para vir até a igreja? Não desfaleça o teu coração, não desanime, não jogue a toalha, porque Jesus é aquele que pega o pouco e transforma no muito. Jesus é aquele que pega o que muitos chamam de migalha e transforma no banquete. Jesus é aquele que, muito mais que isso, Jesus nos dá o Espírito Santo de Deus. Se Deus já nos deu o Espírito Santo, que é a joia mais rara que alguém pode ter, não existe nada neste mundo que possa custar o preço que custa o Espírito Santo. Nada é comparável, porque a palavra do Senhor é muito clara. Jesus disse que certo homem, ele tinha uns bens e descobriu um tesouro. E ali ele vendeu tudo o que ele tinha para estar em posse daquele tesouro. E esse tesouro é o Espírito Santo de Deus, que eu tenho, o Ailton tem, que é o nosso piloto que está aqui nesta noite, que muitos dos amados ouvintes aí que está acompanhando não tem, mas tem alguns que estão ouvindo e está dizendo: quem é esse Espírito Santo de Deus? O Espírito Santo de Deus é aquele que testemunha da parte de Jesus para conosco. O Espírito Santo de Deus é aquele que nos dá ânimo nos dias tristes, nos dias cansados. Eu vou contar um breve testemunho aqui, irmão Ailton. Vou ser muito rápido e vou ser breve nas palavras. Me aconteceram algumas coisas. Esses dias aí eu tomei um prejuízo muito grande. Prejuízo grande. Mexeu comigo, mas não foi tanto. Eu falei não, porque tinha sido algo que Deus que me deu. Foi literalmente Deus que me deu. Em um dia eu estava sem nada, no outro dia eu estava com 38 mil reais para comprar aquele bem à vista. E o Senhor falou comigo em sonho que ia acontecer uma certa coisa com aquele bem. E não demorou sequer uma semana e aconteceu. E eu lembrei de Jó. Jó perdeu tudo, até os filhos. E Jó disse: Deus me deu, Deus tomou. E eu sei literalmente que foi Deus que me deu. E eu falei, não, ó, Deus me deu, Deus tomou, bendito seja o nome do Senhor. E teve muitas pessoas que quis pesar minha mente: nossa, Gil, mas é um bem. Eu falei, epa, para lá. Eu não sei onde está o coração de vocês, mas o meu coração está no Senhor. Eu passei bastante dias, eu passei um ano e pouco, chorando, clamando aos pés do Senhor, porque eu não tinha mais a intimidade que há muito tempo, que no início da minha caminhada eu tinha com Jesus. E agora o Senhor está me alcançando. Então não é este bem, não é este 40 mil que vai tirar esta graça do Senhor sobre mim. Eu quero a graça do Senhor, só quero o Senhor. Se Ele me der alguma bênção, amém. Mas se Ele tirar o que eu tenho também, se a presença dEle estiver comigo, ótimo, está excelente. É o que alegra o meu coração. E aí tudo bem, passou-se. Quando foi na quinta-feira passada, e ninguém na igreja aqui sabia do prejuízo que eu tinha tomado, como alguns ainda não sabem. E eu fui ali receber a oração, e a irmã Kelly veio orar por mim, e a irmã Kelly falou para mim: irmão Gil, o Senhor me mostra uma avalanche que está vindo em sua direção, e vai levar muita coisa que você tem, vai ser forte, vai ser como uma enxurrada de água assim, vai levar muita coisa. E aí citou o bem que Deus já tinha mostrado em sonho que eu iria perder e que eu já tinha, de certa forma, já não estava mais comigo. E de fato ali agora entristeceu meu coração.
Entristeceu meu coração porque eu pensava que Deus estava fazendo isso por uma tal situação que eu falei para Deus que eu não queria fazer porque algo já tinha passado dos limites de me puxando para trás, me machucando, e eu não queria mais aquilo. Eu falei, Senhor, eu não quero mais isso. E eu cheguei em casa, irmão Ailton, muito triste. Naquela noite eu fui dormir triste, confesso que eu fui dormir triste. De madrugada eu acordei para fazer o meu devocional, eu acordei triste, fiz meu devocional triste. E voltei a dormir e comecei a questionar a Deus em espírito. Comecei a questionar a Deus. E em meio ao meu questionamento, eu falei, Senhor, por que tanto sofrimento? Por que tanto desafio, Pai? Agora que eu pensei que as coisas iam começarem a se alinhar, que as coisas iam começarem a chegarem para o lugar, tudo se vai assim. E tu ainda diz que não vai parar por aí. Tudo é por aquilo, Senhor. Tu sabe o quanto eu sofri. Tu sabe o quanto eu fui persistente nisso aí. Mas se tu queres assim, amém. Só não tira de mim a tua presença. E quando eu estava nesta oração, o Espírito Santo veio falar para mim. E olha o que o Espírito Santo de Deus me lembrou. Lembra de Jesus? Olha isso, o nosso mestre. Lembra de Jesus? Lembra o sofrimento que passou Jesus para sentar no trono de glória com Deus? Irmãos, não precisou de mais nada. Nada. Naquele momento, o meu coração transformou aquele peso, aquele choro, numa alegria tão grande, tão imensa. E graças a Deus, ainda que eu tenha tomado um prejuízo financeiro, não se compara nem 5% daquilo que o Senhor tem derramado na minha vida da sua presença. E eu não sei se vocês experimentam isso da graça do Senhor em seu lar, de você simplesmente estar lendo a palavra e ser enchido da presença do Senhor e você se alegrar só você e Deus, sem precisar de pregador, sem precisar de levita, de ninguém louvando, sem precisar de instrumento. Só a presença do Senhor em você. Esta presença é real. Então, irmãos, eu não sei por que você está passando, se você está no meio da multidão buscando a Jesus com fome, ou se você está com Jesus dizendo assim, é pouco que eu tenho para dividir, ou se você é o jovem que está com 5 pães e 2 peixes segurando em sua mão. Mas se você estiver aos pés de Jesus, Jesus dará um jeito. Jesus resolverá. Jesus, ele é mestre em fazer o possível do impossível. Esta é a palavra que o Senhor tocou o meu coração para que levasse até os seus. Vamos, e daqui a pouco eu já volto com a oração. Vamos para o louvor, irmão Ailton, rapidinho? E já voltamos com a oração.

0: Pai. Santo justo és Tu. Grandioso Tu és, ó Papai amado. Muito obrigado pela palavra de hoje à noite. Obrigado por cada ouvinte que esteve conosco. Por cada um, Senhor Deus, meu Pai, que estava nesta casa, na sua casa e recebeu a palavra. Por cada um, Senhor Deus, meu Pai, que sentiu a sua mão poderosa sobre ele, fazendo exatamente aquilo que ele necessita. Em nome de Jesus, ó Santo amado. Em nome de Jesus, Senhor Deus, meu Pai, vai levando a providência para este homem, para aquela mulher que estava necessitando. Talvez ele tinha são poucos pães, são poucos peixes que ele tem, mas Tu pode fazer a multiplicação.
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0: Ah, Senhor, e em nome de Jesus, Papai amado, continua com o Teu feito, continua com o Teu agir, continua com o Teu trabalhar, Senhor. Em nome de Jesus, ó Pai amado, Tu és santo, Tu és justo, Tu és poderoso. Ah, Senhor, dá o alicerce, Senhor, para este homem, esta mulher, conseguir passar por esta prova. Em nome de Jesus, ó Pai amado, em nome de Jesus eu oro. Amém e amém, Senhor. É isso aí, amados ouvintes. Muito obrigado uma vez mais. Muito obrigado por ter estado conosco. Muito obrigado a você que me deu uma carona no seu carro. Muito obrigado a você que deu um espacinho para nós na sua casa, no espacinho aí do seu sofá. Obrigado a você que nos permitiu chegar até você pelo fone de ouvido. Deus abençoe a sua casa, a sua família. Aqui quem despede de você é o seu irmão em Cristo, o irmão Gil. E continua sintonizado aí, porque já já estaremos de volta aqui ao vivo com o irmão Rony. Irmão Rony Ramos, com o momento do presidiário, programa que é uma bênção. E você não está convidado, mas sim convocado a estar acompanhando. Manda mensagem no WhatsApp da rádio ali, e ele vai estar falando com você, vai estar orando por você. Em nome de Jesus, Deus abençoe e até a próxima.
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